0: vai permitir o último ataque, o árbitro da partida. Agora sim ele termina. Fim de papo. 2 para o Gaúcho, 0 para o Pelotas. Pelotas conhece sua primeira derrota. Gaúcho vence a primeira nesta divisão de acesso. João Antônio Ferreira, Pelotas não mereceu o resultado melhor, né, João?
1: Não, porque assim, já se imaginava que o Gaúcho fosse jogar de uma maneira reativa. Primeiros minutos do jogo e já consegue achar um contra-ataque totalmente nas costas ali do lado defensivo direito, né, do Pelotas, nas costas do Adson, né, num erro no meio campo do Pelotas, que tinha o controle da posse, errou o passe, gerou o contra-ataque, 1-0. Daí tá, primeiro tempo ruim, poucas oportunidades para ambos os lados, Pelotas com posse de bola, mas sem criação tão forte ofensiva. Começa o segundo tempo e aí já toma um gol numa bola parada. Aí fica muito complicado, né? Basicamente as duas oportunidades mais claras que teve a equipe do Gaúcho fez os gols, né? E assim, não vou botar na conta do Milton Rafael, mas essa bola vai no meio do gol, né? Vai do lado dele, só que não sei o que ele tentou, se ele escorregou o pé de apoio, mas não conseguiu nem fazer... nem tentar fazer a defesa direito ali, o goleiro no lance do gol. E foi um Pelotas que foi só chuveiro para a área, né? Não teve nenhuma inspiração ali no setor ofensivo, nenhuma jogada mais bem trabalhada, né? No final das contas, a equipe adversária que conseguiu aproveitar contra-ataque e aproveitar a bola parada mereceu esse 2-0. Não sei se 2-0, mas merecia a vitória e conseguiu aí a equipe do Gaúcho, que se recupera na competição.
0: Pois é, Gaúcho se recupera, o Fernando Moraes, né, situação aí da tabela e os jogos do final de semana.
2: Vamos lá então, Lousada, esta quarta rodada da divisão de acesso está encerrada. A tabela que tem o Veranópolis líder com 8 pontos, o Passo Fundo é segundo, também tem 8, perde no saldo de gols. União Frederiquense é terceiro com 7, a Apafute, quarta colocada, também tem 7, o Pelotas para na quinta posição, tem 7 pontos. O Brasil é o sexto com 6, mesma pontuação de Santa Cruz e Esportivo. O Brasil de Farroupilha é o nono com 5, juntamente de Guarani de Venão Soares e Aimoré. E o Gaúcho sobe para 12º com 4 pontos, junto de Gramadense e Bagé. O Glória, o 15º, Lajadense Lanterna, 16º. Fim de semana tem jogos no sábado, 3 horas da tarde, Aimoré e Bagé, Glória e Apafute. No domingo, Santa Cruz e Gramadense, às 11 da manhã, nos Plátanos. Brasil e Brasil de Farroupilha, às 3 da tarde, no Bento Freitas, juntamente de Veranópolis e Pelotas. Domingo, às 3 horas, no Antônio Davi Farina. Também temos União Frederiquense Esportivo, 13h30, Lajeadense e Passo Fundo, na Arena Alvé Azul. E às 4 horas, Guarani de Venão Soares e Gaúcho, lá no estádio Edmundo Faix.
0: Muito bem, João Antônio Ferreira, teu destaque para ampliar isso daqui a pouquinho no Sala de Imprensa. Pelotas perde e tem aí o jogo contra o Veranópolis no próximo domingo, vai precisar dar uma resposta, né?
1: Se no jogo passado contra o Bagé o Pelotas não conseguiu ter espaço para criar e acabou tendo essa dificuldade ao longo de quase toda a partida, por isso não teve tantas situações de ataque e as bolas paradas, né, para um lado e para o outro, fizeram o placar de 1-1. Dessa vez o Pelotas teve espaço, mas mesmo assim não teve qualidade para construir e o contra-ataque entrou com qualidade pelo outro lado. E aí já com um gol logo no início da partida contra um adversário que prefere jogar de maneira reativa, aí tu dá toda a faca e o queijo para a equipe adversária conseguir fazer o jogo dela, jogar de uma maneira defensiva, povoar a sua zona, né, principal de defesa, que é a área. E Pelotas foi chuveirando e chuveirando para a área a esmo, assim, né, sem nenhuma jogada um pouco mais trabalhada que pudesse abrir um pouco mais essa zona defensiva do Gaúcho.
0: Muito bem, vou encerrando a nossa transmissão aqui, né, depois desta derrota do Pelotas, 2 para o Gaúcho, 0 para o Pelotas. Trabalhei ao lado de João Antônio Ferreira nos comentários, reportagens do Lucas Fabião, central de esportes do Fernando Moraes e a mesa de áudio do Wesley Dagali. Fique agora com Sala de Imprensa no comando do Fernando Moraes e eu volto no final de semana na partida entre Brasil e Brasil de Farroupilha no próximo domingo. Amanhã estou de folga. E os guris estarão, né, no comando aí do lance rápido e também do papo da bola. A todos, um forte abraço. Até mais. Tchau.
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2: Nove horas, 5 minutos. Muito boa noite. Está chegando Sala de Imprensa aqui na Rádio Universidade. Para repercutir a derrota do Pelotas, Lobo perde por 2-0. Conhece o primeiro revés nesta divisão de acesso. Gaúcho vence com um gol na primeira etapa e um gol na segunda etapa. Fogaça e Anderson fizeram os gols do time do Planalto. Com o resultado, o Pelotas fica na quinta posição com 7 pontos. Vamos trazer tudo o que foi essa partida, uma partida muito cercada pela neblina. Foi o grande destaque, né, dá pra dizer assim, dessa derrota lá do Pelotas. Vamos ver o que o técnico Daniel Franco vai falar após a partida em coletiva. Lobo que agora já foca no Veranópolis, domingo às 3 horas da tarde, no Antônio Davi Farina, sequer volta a Pelotas. 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Daqui a pouco teremos, né, a coletiva de imprensa do técnico Daniel Franco. Mas, João, essa derrota do Pelotas bota uma pressão a mais pro Lobo conseguir um resultado positivo em Veranópolis no domingo?
1: Com toda certeza. Com toda certeza, porque, como a gente falou, tropeço já em casa contra um fraco Bagé. E agora uma derrota, né, fora de casa contra a equipe do Gaúcho, que vinha muito mal também na competição. Assim como falei que o resultado em relação ao jogo do Brasil, né, 1-1, jogando no Estádio Bento Freitas, era um resultado, né, negativo, né, por tropeçar em casa, né, o Pelotas ainda perde, né, então acaba se colocando numa situação mais complicada, e o principal não é nem questão de resultado, é um futebol mais pobre. Pelotas, nas duas últimas partidas, teve dificuldade para construir, teve dificuldade para concretizar as jogadas, então passa por um momento aí ruim nessas duas últimas partidas, depois, né, de duas vitórias importantes por 1-0, mas, né, a gente viu um Lajadense muito abaixo e um União, sim, que está na parte de cima da tabela. Pelotas agora é se reajustar para reencontrar o caminho da vitória.
2: Muito bem, Lucas Fabião, situação da entrevista coletiva daqui a pouco, né?
4: Daqui a pouco o Daniel Franco vai falar em coletiva de imprensa e a gente traz por aqui o treinador do Pelotas, que fala depois da sua primeira derrota como comandante nessa Série A2.
2: Muito bem, são 9 horas e 8 minutos, a gente vai fazer um rápido intervalo, mas só para comunicar uma informação, temos a primeira queda na divisão de acesso. O Grêmio Esportivo Glória comunica que, em comum acordo, foram encerrados os trabalhos do técnico William Campos e do auxiliar técnico Rafael Pernisca e também do preparador físico Rafael Dias. Então, é a primeira demissão na divisão de acesso, cai o técnico William Campos do Glória. São 9 horas e 8 minutos, o Sala de Imprensa vai fazer um rápido intervalo, daqui a pouco a gente volta com as vozes e também com os comentários finais da partida. Música.

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0: Estamos de volta, 9 horas 11 minutos, estamos de volta com sala de imprensa aqui na Rádio Universidade, sala de imprensa de Unimed, CPEL, Peças e Acessórios Pioneiro e Dr. João Siqueira, trazendo mensagens aqui dos ouvintes, torcida do Pelotas, também torcida chavante, né? Feliz, claro, com a derrota do Pelotas. No do adversário é refresco, no do Lobo é pimenta, cotovelo é vermelho, não existe cotovelo de pompom. Diz aqui o Francisco Barcelos a respeito do lance ali, né, do Brandão. Também aqui o Eugênio Lino, ele brincou, ele mandou mensagem ainda durante o jogo, né? Ele disse que ia ser 4-0 para o Gaúcho. Disse que felicidade ver o Lobo se dando mal e mandou também uma foto de um assado. Logo nós, né, João? O João até comentou no, acho que foi no intervalo do Por Dentro da Bola, que tava com fome, né? Eu também estou com fome, né? É hora da janta. Vamos sair daqui direto, né? Pra janta. Boa noite, amigos. Feliz da vida com o meu gaúcho, Francisco Jimenez. O Thiago, ele retorna aqui também, né? Ele mandou uma foto até da questão de quantos minutos o Jean Roberto tinha jogado pelo Metropolitano. Ele disse, desculpem, mas acho que o Jean Roberto não tem problema físico. Abraço. E disse que não é advogado dele. Ele mandou isso no intervalo, né? Lá do jogo. Também aqui o Pedro Guimarães, esse Thiaguinho é muito fraco, agora é obrigação ganhar domingo do Veranópolis. E o pessoal também resenhando lá no YouTube, né, o pessoal reclamando bastante do Jeder também, do Thiaguinho, os torcida do Chavante também, muito feliz, né, com a derrota do Pelotas, e a do Lobo não podia ser diferente, né, claro, reclamando, né, o revés do Pelotas, então, que volta a campo no próximo domingo, 3 horas da tarde, contra a equipe do Veranópolis, lá no estádio Antônio Davi Farina. João Antônio Ferreira, Pelotas, é até difícil, né, a gente avaliar a atuação de alguns atletas, porque metade ali do jogo não deu pra ver, né, como estava a movimentação, especialmente lá pelo lado esquerdo, mas eu vou ser sincero, eu vou contrariar os torcedores. Eu achei o Thiaguinho participativo, sabe, eu acho que ele faz ali alguns cruzamentos, eu acho que entregou, assim, dos males o menor, sabe, do Pelotas. Não sei se tu concorda com isso, João.
1: Não, acho que tentou, apareceu pro jogo, né? Tava ali no um contra um, geralmente, com a defesa da equipe do Gaúcho e foi tentando, né? Tentou fazer cruzamentos pra área, tentou. Né? É dele, né? Numa jogada desse um contra um que faz o cruzamento. E aí o Jean Roberto, ele aparece na segunda trave, cabeceia por cima, né? Foi uma das melhores chances do Pelotas aí nesse segundo tempo. Fez o que dava para fazer também, não tinha muita mágica, né, que pudesse fazer aí o atleta da equipe do Pelotas. Recebia a bola já nesse um contra um longe do gol, e aí tinha que tentar passar da marcação para fazer o chuveiro na área. O Lucão só entra aos 31 e meio do segundo tempo, então para mim foi uma sequência de erros da equipe do Pelotas numa partida, mais uma vez, muito, muito fraca ofensivamente, de pouca inspiração desses atletas aí da construção. E quando tu tem espaço, tu tem volume, tu tem posse de bola, mas tu não consegue gerar quase nenhuma chance clara de gol, ou a defesa adversária estava muito bem postada, estava jogando muito bem, é muito boa, ou tu só fez o feijão com arroz e jogou a responsabilidade pro outro. E pra mim foi isso que o Pelotas fez. Era ali uma tabelinha, chuveiro pra área. Troca de passes, sempre deixando que o outro assumisse a responsabilidade de fazer o diferencial ou de fazer um cruzamento direcionado pra alguém dentro da área, e não uma chuveirada de qualquer modo. E dessa forma, o Pelotas foi só passando a responsabilidade pro lado, até que a defesa foi conseguindo rebater, foi ganhando cada vez mais confiança, os jogadores do Pelotas foram cansando cada vez mais também, né? E, bom, não saiu o jogo, né? O Pelotas não conseguiu levar tanto perigo para o Lucas Alves, né? E volta a falar, quando tu tem um espaço para construir, tu é desarmado e já toma um gol num contra-ataque com 10 minutos de jogo contra uma equipe que vai jogar de maneira reativa, tu entrega o jogo pro adversário. Tu vai precisar fazer o diferente, vai precisar trocar passes. E aí aquilo, o mais fácil para tu abrir a defesa adversária em jogos desse tipo é trocar passes rápidos. É girar a bola de um lado pro outro rapidamente para atacar o espaço. Com o gramado do jeito que tava, era difícil de trocar passe rápido. Então o Pelotas praticamente perdeu o jogo ali com 10 minutos quando sofreu o primeiro gol no contra-ataque.

0: E dali em diante foi só um Pelotas chuveirando bola na área a esmo e um gaúcho com uma boa defesa, isso que o seu melhor zagueiro não estava em campo, né? Que poderia ser ainda mais difícil para a situação do Pelotas, mas ainda assim, né, a dupla ali conseguiu se sair bem, né, tirar todo o espaço, o Brandão muito mal de novo, e para mim é um fator, né, o Brandão para mim na bola já estava mal, né, no jogo, nas atuações até aqui, né, o Lucão vinha conseguindo fazer mais com o pouco, digamos assim, que os centroavantes estão tendo de chance. E aí, com a expulsão, olha, o Lucão tem tudo para recuperar essa titularidade, que o Brandão até aqui não mostrou absolutamente nada.
1: É, vai ser titular, né? Pelo menos contra o Veranópolis, porque o seu concorrente está suspenso, né?
0: Não sei.
1: Não
0: Porque
1: sabe?
0: não duvido que o Jean Roberto. Claro, depende dessa questão do desgaste dos jogadores. Porque hoje a primeira opção foi o Jean Roberto de 9, né? Então, não sei se o Jean Roberto não vira esse 9 para ter o jogador de área, mas também um bom na bola parada e, se precisar sair um pouquinho da área, tem qualidade para passe, para média finalização, né, de média distância. E aí entraria ou o Thiaguinho para o Mauri virar 10, ou o Matheus Prado direto no lugar do Jean Roberto. Claro, a troca elas por elas é tu colocar o Lucão de centroavante e não fazer mexida no resto. Mas não acho tão impossível que o Jean Roberto vire esse falso 9, digamos assim. E aí tu coloque o Matheus Prado para ser mais um construtor aí, que o Pelotas está com dificuldade nesse setor de construção.
1: O Fabinho, João, fez muita falta, até na questão de cruzamento, a gente fala, é, né, um lateral esquerdo, mas que foi destaque nas primeiras partidas dos Pelotas. Acho que ele fez falta, principalmente no setor ofensivo.
0: Ah, eu acho que sim, porque eu não vejo o Vitor Oliveira com a mesma ofensividade. O Vitor Oliveira é mais marcador, tanto que às vezes faz a função até de zagueiro. É um volante de marcação que sai um pouquinho para o jogo, tem esse primeiro passe, e é um lateral do feijão com arroz. A gente viu no primeiro tempo o Mauri sendo bastante acionado pelo lado esquerdo. E não tinha tanto essa aproximação, porque geralmente qual é a situação do Mauri pelo lado esquerdo? Ele pode ser o jogador de maior profundidade, né, de levar para o fundo, mas às vezes ele pode puxar um pouquinho para dentro e esperar a ultrapassagem do Fabinho. Hoje, sem o Fabinho, não tinha essa opção, era muito mais ele num contra um tentando levar para a ponta e fazer o cruzamento, tentando dar a quebrada para fazer o cruzamento com o pé dominante, né, que é o pé direito, eu acho, né? Ele é destro, no meu ponto de vista, eu acho, o
1: Quem?
0: Mauri, né?
1: Mauri? Ah,
0: Acho que
1: sim.
0: sim. E aí conseguiu, acho, com os três escanteios nessas jogadas pela ponta. E aí também ele mesmo no cruzamento tentava, acho que teve um cabeceio, na verdade acho que foi do Diego Roberto, que foi no cruzamento dele, mas ainda assim, acho que fez falta pelo que a gente viu até aqui, o Fabinho ajudando nessa profundidade pelo lado esquerdo ofensivo.
1: Muito bem, este João Antônio Ferreira foi comentarista da partida que acabou, Gaúcho 2, Pelota 0. Repassando esta rodada da divisão de acesso com calma, tivemos muitos gols, né? Até se falava uma média de um gol por jogo. Nessa rodada nós tivemos 17 gols, mas não nos escapamos do 0 a 0, né? Tivemos dois jogos que terminaram com placar fechado. E a rodada foi a seguinte: ainda na quarta-feira, o Bagé perdeu em casa por 3 a 0 para a Apafute. Olha, um resultado expressivo do time lá de Caxias do Sul. O Brasil daqui empatou por 1 a 1 contra o Gramadense no estádio Bento Freitas. O Glória de Vacaria perdeu por 2 a 1 para o Guarani de Venâncio Aires, jogando em casa. O Veranópolis venceu o Aimoré pelo placar de 3 a 0. União Frederiquense e Passo Fundo ficaram no 0 a 0. E o Brasil de Farroupilha venceu a equipe do Lajeadense pelo placar de 3 a 1. Também tivemos um empate hoje, já nesta quinta-feira, entre Esportivo e Santa Cruz, 0 a 0, e Gaúcho e Pelotas, né, 2 a 0 para a equipe do Gaúcho, os resultados desta quarta rodada que está encerrada. Tabela de classificação agora passando com calma, as equipes. Veranópolis é o líder com 8 pontos. E saldo 4. O Veranópolis fez 4 gols e não levou gols ainda na competição. Segundo colocado é o Passo Fundo, também com 8, mas saldo 2. E fez 2 gols e também não levou gols. São as únicas defesas que até aqui não foram vazadas nesta divisão de acesso. Terceiro, União Frederiquense tem 7 pontos e saldo 4. Quarto, a Apafute com saldo 3, também tem os mesmos 7 pontos. Quinto colocado, o Pelotas com saldo 0 e 7 pontos. O Brasil é o sexto com 6, saldo 2. O Santa Cruz, sétimo com 6 e saldo 1. E o Esportivo, oitavo colocado com 6 e saldo 1. Estão empatados em tudo, inclusive Santa Cruz e o time do Esportivo. Nono colocado, o Brasil de Farroupilha com 5. Mesma pontuação do Guarani, mas o Brasil de Farroupilha é superior ali no saldo de gols. E o Aimoré, 11º, também tem 5, saldo menos 2. 12º, Gaúcho com 4, saldo 0. 13º, Gramadense, 4, saldo menos 2. 14º, Bagé, 4 pontos, saldo menos 4. Vice-lanterna é o Glória, com 1 ponto. E o Lajadense, lanterna ainda sem pontuar nesta divisão de acesso. A próxima rodada, que se inicia neste sábado. Já no sábado, né, a quinta rodada da competição, no Altos da Glória. O Glória recebe a Apafute às 3 horas da tarde. No mesmo horário, no Cristo Rei, tem Bagé e Aimoré. Aimoré e Bagé, jogo em São Leopoldo. No domingo, às 11 da manhã, o Santa Cruz recebe o Gramadense nos Plátanos. Temos Brasil e Brasil de Farroupilha no Estádio Bento Freitas, às 3 horas da tarde, transmissão da Rádio Universidade. No mesmo horário, Veranópolis e Pelotas no Antônio Davi Farina. Esse é o duplex, então, no próximo domingo. No mesmo horário, tem União Frederiquense e Esportivo na Arena União. E o Lajadense recebe a equipe do Passo Fundo às 13h30 na Arena Alve Azul. Fechando a rodada, no domingo, às 4 horas, no Estádio Edmundo Faix, o Guarani de Venâncio Aires recebe o Gaúcho. Esta é a quinta rodada da divisão de acesso. Rafael de Floripa, avisem os Chavantes que estão atrás ainda, mesmo com uma preparação na copinha arranjada, que mesmo assim fizeram a proeza de perder, o time preparado para perder está atrás de um time montado de última hora. Lastimável aqui, brinca o Rafael Barros. O Thiago mandou um áudio aqui, a gente não vai conseguir botar no ar. A gente coloca amanhã no Papo da Bola, né? Amanhã tem Papo da Bola. Papo da Bola trazendo já, né, a repercussão desses jogos, né, o debate, e também já projetando os próximos. A gente não tem praticamente tempo, né, para trazer, né, um debate mais ampliado, porque realmente essa divisão de acesso é muito, muito, muito corrida mesmo. Pegou o microfone, Lucas, quer falar?
2: Não. Não, não, nada, a gente
1: tava... Eu que tava com o microfone na mão, aí pensei que tu ia falar.
2: Sempre a prontidão de ser acionado, né? Mas estamos aguardando a coletiva de Daniel Franco, já mandamos nossos questionamentos, mas só pensa num bicho ansioso. Eu tava dando uma olhada aqui na tabela enquanto tu lia. Nesse momento, na quarta rodada, isso aí vai mudar muito, mas nesse momento a gente teria Apafute e Pelotas nas quartas de final, e teria Brasil e União Frederiquense, ambos isso, definindo fora de casa. Só trazendo esse relato, né? Porque muito cedo ainda, muito cedo. O Gaúcho é um postulante e vai voltar ao páreo com essa vitória. Até estava falando com o João. Essa vitória passa muito pelos méritos do Fabiano Daich, que mudou o esquema. E os dois gols, tanto do Fogaça e tanto do Anderson Prestes, foram atletas que ganharam chance como titulares hoje, né? Não vinham sendo titulares, até o Anderson pela expulsão do Luiz Fernando, e o Fogaça, com isso, ganhou essa vaga também como titular. Mas dedo de Fabiano Daich nessa vitória, mas muito cedo ainda, é muito difícil acompanhar. É aquilo, não, nenhuma equipe se distancia. A gente tem distância de 2 pontos entre o primeiro colocado e o sétimo. É muito cedo, mas é uma divisão de acesso que não dá para deixar ninguém morto. Por exemplo, olha agora, o Gramadense, que fez uma grande partida na Baixada ontem, é 13º colocado. Então é muito equilíbrio, ninguém conseguiu descolar, e uma vitória do Pelotas seria importante para assumir a liderança. Mas é aquilo, essa derrota deixou tudo equilibrado, e vem aí a quinta rodada no próximo final de semana, quando a gente ainda aguarda Daniel Franco, que vai falar em coletiva de imprensa, e a gente escuta aqui no Sala de Imprensa.
1: Muito bem, é isso, ficamos no aguardo do técnico Daniel Franco, que vai falar em instantes, vai... analisar essa derrota, por onde passou esse revés do Pelotas. Até, João, lembro de um comentário, acho que foi do Simone, não tenho tanta certeza, mas falava que o Pelotas, por enfrentar o Gaúcho, que estava, né, até antes em 15º, era obrigação de vencer, né? Pelotas acaba perdendo, e acho que o pior é isso, não mostra evolução, né? Porque o Pelotas no segundo tempo, até não dá para dizer que ficou tanto tempo, né, com um a mais, então não conseguiu nem colocar sua vantagem numérica em prática, né? O O Pelotas não conseguiu usufruir disso, não assustou o goleiro Lucas Alves. E depois da expulsão do Brandão, aí sim, vai, a moral vai ladeira abaixo, né? Mas eu não sei se o ponto principal ali, acho que foi a confusão no começo do segundo tempo, João. Não sei se tu concorda, mas aquilo ali, acho que o Pelotas já tava com a cabeça pra fora, assim.
0: Eu acho que, até por tomar um gol com 50 segundos do segundo tempo, depois de ter acontecido aquela confusão ali, né? Foi um minuto e meio, eu acho, de bate-boca, de atraso, daí vai lá, vê qual é a situação, o empurra-empurra ali na área técnica do Pelotas, que estava sendo pintada, né, na volta do intervalo. Todas essas condições acho que já dispersaram um pouquinho o Pelotas, porque rapidamente chegou, teve um escanteio, né, eu não vi, foi um jogador do Pelotas que cabeceia para trás, né, que faz o desvio no primeiro pau, e aí estava bem posicionado. E claro, como falei, né, o Anderson Prestes, ele estava à frente do Vitor Oliveira, por mais que os dois estavam grudados, ele estava à frente. Então, claro, se a bola fosse pro segundo pau, né, alta, o Vitor Oliveira conseguiria fazer uma proteção pro Anderson não chegar. Como a bola vem já pro meio ali da pequena área, aí só teve o trabalho de empurrar pro fundo das redes o Anderson. E com 2-0 o jogo, né, saiu totalmente, né, de uma possibilidade de controle do Pelotas, porque o Pelotas tinha posse, mas uma boa chance do segundo tempo foi o contra-ataque ali, da jogadaça do Klein e a finalização cruzada do Fogaça, porque o Pelotas não conseguia ter um diferencial, fazer um algo a mais, né, ter uma jogada mais bem trabalhada ofensivamente. Era troca de passes, abria jogada pelas beiradas, chuveiro para a área. Troca de passes ali entre os zagueiros, né, o Lucas Huck, né, de uma linha de três, digamos assim, como zagueiro central, o Cristian Luca pela direita, o Jeter pela esquerda. Trocavam passes sem perigo, né, nem eles terem perigo de ter uma roubada de bola, e nem o Gaúcho ter um perigo deles fazerem algo diferente. A bola chegava no Prado, ele rodava para um lado, rodava para o outro. Né, o Pelotas tentando, mas num feijão com arroz, que para uma defesa bem postada, a chance é olha, 95% é a defesa que vai afastar esse tipo de cruzamento. E aí estava bem postada, tinha bastante gente. Né, o Pelotas estava com o Brandão, que não é tão, né, de brigar no meio da defesa. Né, não sei se no São Luís era diferente, até agora o que eu vi no Pelotas é isso, ele não vence mais os duelos do que o Lucão, por exemplo, e aí tu tem que saber utilizar o jogador. Se tu vai jogar para chuveiro na área, tu bota o Lucão. Se tu vai jogar para tentar atacar o espaço, para mobilidade, teve um momento ali no primeiro tempo que ele estava na ponta direita. Se tu vai jogar pro teu centroavante sair da área para ajudar a construir, aí tu não pode ficar fazendo o chuveirinho na área toda hora, como o Pelotas fez. Então, foi um Pelotas que teve mais uma vez. E aí, claro, contra o Bagé, a dificuldade era não ter a posse e, principalmente, não conseguir construir no setor de meio campo, não ter espaço para os volantes construírem. Dessa vez, teve espaço para construir, para jogar, para fazer a bola chegar na beirada, mas aí ia pelo caminho mais fácil, digamos assim, que é chuveirar para a área e ver se dá certo. Não deu nenhuma vez certo. E aí, 2-0 merecido para a equipe do Gaúcho.
1: Pois é, derrota dolorida para o Pelotas. 9:30, seguimos no aguardo da entrevista coletiva do técnico Daniel Franco. E o Pedro Guimarães, ele retorna aqui no nosso WhatsApp, 053-984-135473. Pessoal, acho que aquela vitória contra o União enganou todo o torcedor. Vai ser mais um ano de sofrimento. E a respeito do Gustavo Hermel, ele vem depois da Série D. Lucas Fabião, a situação, né, do Gustavo Hermel, atacante que foi um dos destaques, né, do Pelotas na última Copa FGF, está lá na equipe do Uberlândia. O que tu pode trazer de atualização para o torcedor a respeito dele?
2: Olha, o acordo está mantido. O próprio Daniel fala publicamente, o Dr. Tavares, que Gustavo Hermel tem um pré-acordo com o Pelotas, o Ponta. A questão que quase ferrou os planos do Pelotas, que é o São Luís quase ter avançado para as quartas de finais da Série D, caiu fora o São Luís antes. Mas o Uberlândia avançou. Inclusive, uma notícia. Acaba que a notícia não quer dizer que é boa ou ruim, porque já passa, né? Teve o jogo de ida das quartas de finais da Série D entre Uberlândia e CSA, e Uberlândia venceu por 1-0 o primeiro jogo. Tem o jogo de volta contra o CSA lá no Rei Pelé, no dia 15, agora daqui 2 dias, só que eu digo que não é uma boa nem má notícia, porque mesmo que o Uberlândia seja eliminado, vem os playoffs. Então, nesse momento, o Uberlândia estaria avançando à semifinal, subiria a Série C e, com isso, disputaria mais 2 jogos da semifinal. Caso o Uberlândia caia fora, tem ainda mais 2 jogos do playoffs. O Pelotas só conta com o atleta para setembro. Isso aí é reta final da fase classificatória. É um atleta que é considerado muito importante, chega com status de titular, mas passa por isso. Pelotas aguarda o Gustavo Hermel, mas nada para agora, mais para o mês de setembro. Realmente o ponto é que passou pelo Pelotas em 2025 e agora retorna, mas é um atleta que, olha, seria para a reta final mesmo, ou até mesmo para o mata-mata da divisão de acesso. Tu está até com a tabela aí, Fernando?
1: Eu estou comparando aqui, Lucas, as datas, né? Porque a semifinal da Série D, ela é no final de agosto, né? O playoff, ele é 26 de agosto e 2 de setembro. Ou seja, se o Uberlândia ele cai, né, vamos supor nesse cenário que ele seja eliminado, o Hermel só seria do Pelotas após essa data, 2 de setembro, né? Então ele não jogaria, 2 de setembro inclusive tem rodada da divisão de acesso, ele não jogaria a 10ª rodada, ele poderia estrear na 11ª, que seria lá no dia 6 de setembro, onde o Pelotas enfrenta a equipe do Guarani de Venâncio Aires aqui no dia 6. Caso o Uberlândia avance até a final, né, supondo que esse seria o cenário, talvez o pior, né, a competição acaba dia 13 de setembro, ou seja, aí o Hermel só estaria disponível mesmo num possível mata-mata, porque 13 de setembro é a rodada 13, deixa eu ver, acho que tem mais rodada aqui ainda, né, mas...
2: Fora essa questão que o atleta...
1: Dia 16 só, que...
2: E olha, que seria 3 dias depois de entrar em campo na decisão da Série D. É. E lembrando que o pessoal de São Luís quase demorou 1 semana para chegar a Pelotas. Então teria que fazer uma força-tarefa. É complicado, Gustavo Hermel segue nos planos, mas é aquilo. É uma peça, né? Se tivesse o São Luís avançado, Pelotas ia ter que ir no mercado atrás de 5. Então é essa situação. O único reforço que trabalha o Pelotas é o Gustavo Hermel. Claro que o Dr. Tavares fala que estão de olho no mercado, mas de certo realmente passa por isso. E até saiu a informação hoje, né, que essa parceria que o Pelotas tem com o Rio Grandense, muitos atletas do Sub-20 vão para o Rio Grandense, então o Pelotas também não conta muito ainda com essa galera. É o Esporte Clube Pelotas trabalhando com o que tem. Hoje teve o reforço de Matheus Prado, que tinha muita expectativa, foi relacionado hoje, saiu no BID hoje 15 horas, é um atleta que é muito importante, nas palavras do Daniel, que traz uma qualidade diferente para esse elenco do que ele vinha. Então o Matheus Prado é um grande reforço que tem o Pelotas, demorou um pouquinho, mas agora está à disposição, já estreou hoje e passa por isso. Agora no próximo jogo contra o Veranópolis, olha, o Matheus Prado em algum momento vai assumir a titularidade, vamos entender em que lugar, no lugar de quem. Mas é mais um reforço que tem o Pelotas, que ganhou hoje com o Matheus Prado.
1: Até trazendo o João também para o debate, João. Essa derrota evidencia que o Pelotas precisa de reforços, assim, o Hermel está fazendo falta, o Pelotas precisa reforçar?
0: O Hermel está fazendo falta porque tem qualidade, né? Já mostrou qualidade, mas para mim o principal é um pouco mais de tranquilidade ofensiva para o Pelotas, porque... Hoje teve posse de bola, né? Tudo que as equipes querem ter, digamos assim, espaço para jogar e ações ofensivas. Não conseguiu, não saiu nada disso, né? E aí é um pouco mais complicado, porque mostra talvez, né, essa dificuldade ofensiva, né? O Pelotas quer jogar com a posse da bola, mas não conseguiu ser efetivo na partida de hoje. Pelotas não teve tanto a posse da bola contra o Bagé, tanta facilidade para construir, teve muita dificuldade no jogo, né? Contra a União, beleza, teve mais posse, teve mais volume, conseguiu criar boas chances e mereceu vencer. Contra o Lajadense, teve boas oportunidades, né? Acho que foi um jogo bem, bem mais equilibrado até do que em relação à União, mas aproveitou a sua chance, né? O goleiro também fez defesa, teve chance clara que foi perdida, né? Mas para mim esse é o ponto. Pelotas até aqui não, não, oscilou bastante de um jogo ao outro, não teve, né, um padrão tão grande. Claro que o padrão tático tem, né, o padrão tático obviamente tem, mas não tem o padrão de em todas as partidas fazer a mesma coisa e obter o mesmo resultado. Né? Tentou fazer a mesma coisa que fez nos outros jogos contra o Bagé e não conseguiu. Hoje teve a possibilidade de fazer a mesma coisa, de jogar com a posse da bola construindo do meio para as pontas e não conseguiu tirar nada disso, digamos assim. Então, para mim, o ponto é esse. O que o Pelotas vai precisar fazer? Né? Se adequar um pouco mais a talvez jogar pelo meio, a jogar pela beirada, mas não ficar só chuveirando para a área, tentar chegar na ponta e construir, ao invés de ir até o fundo, construir um pouco mais para dentro, ali na ponta da área para tentar mais finalização. Tem que ter um pouco mais de saída, porque, volto a falar, acho que o Pelotas não é um time ruim, não vem jogando mal as partidas, mas parou, né? Parou um pouquinho. Começou a achar dificuldade já um pouco maior nos adversários, e hoje a gente viu um 2-0 que, né, quem, mesmo que o Pelotas, volto a falar, o Pelotas controlou na posse, mas quem controlou o jogo da maneira que queria era o Gaúcho. Não sofria tanto, só precisava rebater cruzamentos que eram muito melhores para a defesa e tinha espaço no contra-ataque. Aí fica bem mais fácil porque queria a equipe do Gaúcho em relação ao jogo.
1: João, para esse próximo confronto contra o Veranópolis, o técnico Daniel Franco ele vai ter que fazer duas mudanças, né? Pelo menos. Vai não, né? No sentido, ele vai ter que substituir o Brandão, né? Que obviamente está suspenso, e o Fabinho volta, né? De suspensão, até ele saiu daquele jogo contra o Bagé, ele sai de muleta, né? Mas, pelo visto, tem condições, né, Lucas? Até tu pode ampliar também.
0: Acho que pode ter sido uma pancada só, né? E aí, para não forçar, porque eu não vi que tenha sido torção na hora do lance, né? Claro. Sim. Que é um lance rápido e tudo mais, ele sai de maca, né? Ele tem que ser substituído, e depois na saída do estádio ele estava de tênis, mas com a muleta para não forçar o pé. Pode ter sido apenas uma pancada, e aí, claro, passa
2: dois meses. Viajou com o elenco.
0: Então viajou a tendência elenco. É que jogue, sim. Né?
1: Esse é um que entra, né? Talvez o Lucão ou o Jean Roberto brigam pela outra vaga. Mudaria mais alguma coisa? Não sei, do meio campo?
0: Eu gostei do que eu vi do Prado hoje. O problema é que é um Veranópolis qualificado do Gelson Conte. Não dá para tu jogar com Hulk, Prado e Jean Roberto, por exemplo. Hulk, Prado, Jean Roberto e Mauri. Que aí são quatro construtores e um volante que também gosta de jogar com a posse, apesar de ser bom marcador. Então, para mim, esse é um ponto, né, de atenção. Primeiro, desgaste, que hoje foi um jogo desgastante. Pelotas correu bastante, teve volume, teve posse, gramado pesado. Né, o que vai afetar na questão, porque, né, amanhã eles vão em Nova Prata fazer o treinamento e vai ser treinamento daqueles, né? Treinamento de recuperar os seus atletas.
1: Regenerativo junto de uma atividade mais leve.
0: Isso. Né? Então, como falou o professor, né, regenerativo ativo, né? Que tu regenera, mas tu faz alguma movimentação. E no sábado, o apronto, não sei aí aonde, se vai ser já em Veranópolis, se vai achar algum lugar ali na volta para conseguir.
1: Na programação de São Cristóvão, né?
0: Não tenho ideia de onde seja isso.
1: Pois é, nem eu, não sei se é
0: tem campo, onde treinar lá.
1: Mas vê, tem que viagem para Veranópolis, aí diz treino São Cristóvão.
2: Né? Exatamente, até ia trazer esse cronograma do Pelotas, que quarta-feira mesmo foi a Passo Fundo, ficou por lá, jogou hoje e vai a Nova Prata. Ali diz que o treino é em São Cristóvão, mas o Pelotas vai ficar hospedado em Nova Prata. O jogo vai treinar na tarde da sexta-feira em São Cristóvão.
0: São Cristóvão deve ser, não sei se é algum clube amador, alguma coisa
2: pode
0: lá
2: ser
0: da
2: nesse
0: cidade.
2: Sentido.
0: Pode ser, né? Porque eles tinham dito que o treino ia ser em Nova Prata mesmo. Então deve ser algum lugar aí em São Cristóvão. O Fernando vai procurar ali o que é o São Cristóvão Nova Prata e a gente já traz a informação certeira. Mas vai conseguir trabalhar, mas um trabalho para recuperar seus jogadores, né? Não tem muito o que fazer.
1: É um bairro, tem até aqui um clube cultural e esportivo São Cristóvão. Acho que é isso.
2: Deve ser isso. Passa por isso. E Nova Prata, no mapa, é realmente metade do caminho de Passo Fundo para Veranópolis. Então é esse o planejamento do Pelotas. E no momento que a gente consegue trazer por aqui no nosso sala de imprensa, a coletiva do técnico Daniel Franco, que falou depois dessa primeira derrota do Sport Clube Pelotas na competição. Pelotas perde por 2-0 na Arena BH. Escutamos agora o técnico Daniel Franco.
3: Fernando Cascado, da Rádio Pelotense. Boa noite. Qual a avaliação desta partida e por que o Pelotas caiu de produção desde o jogo passado?
4: Bom, a avaliação, logicamente, não é nada boa, né? Nós tínhamos planejado uma situação para o jogo. Sabíamos que o adversário poderia ter algumas alterações, principalmente no sistema. Isso foi visto logo no início. Na verdade, quando nós recebemos a confirmação da escalação da equipe do adversário, nós já avisamos os atletas no vestiário de como eles se comportariam. O adversário basicamente nos entregou a bola e jogou no nosso erro, e aí foi o grande quê da questão, porque em cima dos nossos erros, com o campo molhado, a gente tomou decisões equivocadas, proporcionando contra-ataque, e foi assim que ocasionou o primeiro gol, né? E em cima de situações que a gente relata dia a dia para os atletas, que a gente fala o tempo todo, porque é o campo molhado, é o campo embarrado, é um jogo mais físico, e a gente precisa ter essas atenções. Em relação à queda de rendimento, com certeza a gente pode arrumar N fatores aqui, mas principalmente porque a gente não está conseguindo desenvolver aquilo que a gente fez nas duas primeiras rodadas, principalmente, com mais intensidade, com mais dinâmica, com mais velocidade. A equipe está um pouco mais retraída e sem essas transições, principalmente, de atacar o espaço que a gente fazia. Lógico que, a partir do momento que os adversários vão nos conhecendo a nossa maneira de jogar, a gente tem que arrumar alternativas. Mas hoje ficou muito claro como o adversário se comportou, né? Baixou as linhas, explorando os contra-ataques, e a gente, além de tudo, nós somos lentos na nossa circulação de bola e negligenciamos, deixamos de usar muito os lados do campo, atacar o espaço para preocupar o adversário. Mesmo assim, criamos muitas situações pelo lado, principalmente depois do segundo tempo, e só que não conseguimos ser efetivo na área, né? A primeira linha do Gaúcho se posicionou muito bem e a gente teve volume, mas não tivemos efetividade.
3: Daniel Costa, de EZH. Boa noite. Um jogo em que o Pelotas não foi bem, não conseguiu criar e sempre que hoje foi ataque ofereceu perigo. O que explica a atuação de hoje, principalmente desatenções no começo de cada tempo?
4: É bem isso que eu falei. A gente fomos lentos nos movimentos, na circulação. Fomos uma equipe que nos entregamos mais à disposição tática do adversário. Não tivemos tanta mobilidade ofensiva, não tivemos aproximação, não atacamos espaços. Né? E isso nos prejudicou muito na partida e, consequentemente, a gente foi dando os contra-ataques para o adversário, que era a estratégia deles.
3: Aqui o Carlos Calxavier, da Rádio Federal, a banha também faz pergunta, né, o que faltou para buscar a sequência, a vitória depois de uma sequência relativamente boa. E o Lucas Fabião, da Rádio Universidade, boa noite. O treinador destacou a questão mental como um fator importante na preparação para a partida. Como avalia esse aspecto, considerando que, mesmo com a vantagem numérica de jogadores e desvantagem no placar, a equipe pareceu sentir o jogo, posteriormente ocasionando a expulsão do Brandão?
4: A vantagem numérica não levou 5 minutos, né? Foi muito rápido. Né? A gente não conseguiu, quando eu estava pensando em mudar situações para a gente ganhar mais volume dentro da área, teve a expulsão do Brandão. Né? No mais, o mental, a gente conversa muito, a gente trabalha muito, a gente conversa com os atletas, eles entendem, mas a gente não está conseguindo reproduzir aquilo que a gente tem feito nos trabalhos, no dia a dia, nas conversas, no jogo. E aí a gente pode, de novo, né, podemos acrescentar vários motivos aí, mas eu acho que o mais depende da gente mesmo. Nós precisamos reverter essa situação. É o momento agora, depois desse resultado negativo, a primeira derrota na competição, de nós sermos resilientes, né? Eu me incluo, sou o primeiro dessa fila aí, mas também muitos atletas precisam, porque são eles que vão para dentro de campo. Ser resiliente, mudar essa rotação, ser uma equipe com poder de indignação maior, né? Não aceitar tão passivamente situações do jogo como aconteceram nas duas últimas rodadas, né? E é isso que a gente vai bater, porque domingo já está aí, nós precisamos agora retomar o nosso caminho das vitórias.
1: Tá aí então a entrevista coletiva do técnico Daniel Franco, Lucas, para fechar as últimas do Pelotas.
2: Pois é, falou o técnico Daniel e agora o Pelotas vai ter esse cronograma, vai a Nova Prata, vai treinar nessa sexta, nesse sábado, amanhã é muito mais um regenerativo, claro. No sábado, mais intensidade, mas nem tanto, porque no domingo volta a campo contra a equipe do Veranópolis, no Antônio Tavi Farina, Pelotas que vai ter o desfalque do Brandão, que foi expulso hoje. Fabinho deve retornar e é o Pelotas, então, que segue a sua maratona com essa derrota, conhecendo a sua primeira derrota.
1: Teu destaque final, João, em cima dessa coletiva do Daniel Franco.
0: Entendeu, né, que teve volume, mas não teve efetividade, eficiência ofensiva, é algo a se analisar, né, ele conversar com os atletas, pedir uma movimentação diferente, né, para quem sabe atacar a bola ao invés de ficar parado na área esperando os cruzamentos, né, tentar fazer um cruzamento no ponto futuro, mas isso também demanda um pouco mais de treinamento, que é o que não tem, né, não tem tempo para treinar. Então vai ter que ser muito na base da conversa, do vídeo, mostrar o que foram os erros, como que vai mostrar em vídeo sobre essa partida com a iluminação do jeito que estava, com a cerração, com a neblina, não sei. Mas Pelotas vai ter que achar maneiras de superar essas adversidades, né? Num jogo não teve tanto o controle da posse na área inicial de construção, que dificultou. Nesse teve, mas não conseguiu, né? Não soube o que fazer tendo a posse da bola. Então, tem muito a melhorar o Pelotas, que está no momento negativo, mas ainda está, pelo menos no G8, né? Ambas as equipes. Não é um bom começo nem do Brasil, nem do Pelotas, mas, né, vamos ficar de olho e torcer para que já no final de semana consigam se recuperar.
1: Muito bem. Valeu, João Antônio Ferreira. Valeu, Lucas, Fabião. Amanhã estarão no Papo da Bola, né?
0: Nós três amanhã, né?
1: É, nós três. É, o Wesley da Gainha e o Gustavo Lousado estarão de folga.
0: Descansa aí, Wesley.
1: Eles vão falar desse quadro. Valeu, gente, valeu, Lucas.
2: Valeu, boa noite, a tia, todo mundo, todo o time da Bola Branca, quem ficou ligado conosco. Voltamos amanhã, que aí a gente consegue, em um papo da bola, analisar os dois jogos e fazer o pré-jogo de dois jogos. É muito rápido, e amanhã a gente volta.
0: É 1h20, contando os intervalos para isso, 40 minutos para ouvir a reclamação do torcedor também.
2: E olha que essa rodada vai ser dupla.
0: Essa vai ser dupla.
2: Vai ser dupla.
1: Tá certo então, gente. Valeu, muito obrigado. Também um abraço pro Wesley e para o Gustavo Lousada. Amanhã então, 7 horas, Bom Dia Rio. 10 horas, Futebol Online. 6 horas, o Lance Rápido. E às 7, o Papo da Bola. Não perca a programação da Rádio Universidade. Fechando aqui então o nosso Sala de Imprensa. Tenham todos um bom final de quinta-feira. Até a próxima. Tchau!

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2: Olá, boa noite.
3: Boa noite para você que nos acompanha em todo o país.
2: Segunda-feira, 3 de agosto de 2026.
3: Vamos ao destaque do dia.
2: Agosto Dourado.
3: Mês reforça a importância do aleitamento materno para a saúde do bebê. Graziele Bezerra.
4: O leite materno é o alimento mais completo para os bebês. E até os 6 meses de vida, eles não precisam de mais nada.
2: El Niño causa fortes chuvas e secas severas em regiões do país.
3: Cidades em emergência ou calamidade podem solicitar recursos federais para ações de defesa civil. Luana Karen.
5: A ajuda pode vir em forma de assistência humanitária, como distribuição de água, alimentos, colchões e kits de higiene. Também pode ser no restabelecimento de serviços essenciais.
2: Pilhas, baterias, eletrônicos, dá para jogar fora no lixo comum?
3: Vamos saber como fazer o descarte correto desse tipo de material na reportagem de Graziele Mendonça.
6: Vale seguir a chamada regra dos 3 R's: reutilizar, recondicionar e reciclar.
2: Hoje, na apresentação da Voz do Brasil, Mariana Jungmann e Luciano Seixas.
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2: É no leite materno que o bebê encontra tudo o que precisa: alimento, proteção e afeto.
3: Por isso, todo mês de agosto é dedicado à amamentação e fica conhecido como o Agosto Dourado.
2: Nessa Semana Mundial do Leite Materno, vamos lembrar dos desafios e benefícios desse gesto, que é natural, mas nem sempre uma tarefa simples.
3: A iniciativa é coordenada globalmente pela Aliança Mundial para Ação em Aleitamento Materno, em parceria com a Organização Mundial de Saúde e o Unicef.
4: A cor é de leite mesmo, mas tem sabor de aconchego e valor de ouro. O leite materno é o alimento mais completo para os bebês. E até os 6 meses de vida, eles não precisam de mais nada. A coordenadora de políticas de aleitamento materno da Secretaria de Saúde do Distrito Federal, Maria das Graças Cruz, explica o porquê.
7: O bebê até 6 meses, ele tem parte do quebra-cabeça no seu sistema digestivo e as outras peças estão dentro do leite da mãe. E aí, quando ele se alimenta, ele vai formar o seu intestino e vai completar aquele quebra-cabeça de forma que esse bebê tenha uma boa saúde, que não venha ter alergias, que não venha correr risco de ter obesidade, de diabetes e até hipertensão na vida adulta.
4: Todos os anos, a campanha Agosto Dourado reforça a importância do aleitamento materno para a saúde do bebê. A edição deste ano vai além. Destaca o papel da amamentação na segurança alimentar, na redução da pobreza e na sustentabilidade ambiental, como explica Sônia Isoyama Venâncio, coordenadora-geral de Atenção à Saúde das Crianças, Adolescentes e Jovens do Ministério da Saúde.
8: O leite materno é o primeiro alimento que é oferecido para o bebê, garantindo o direito humano, né, à alimentação adequada. Vai também favorecer a garantia da segurança alimentar e nutricional dessa criança, por ser esse primeiro alimento, né, que é oferecido, e também é muito importante para a sustentabilidade do planeta, né, porque ele é um alimento que não vai necessitar de embalagens, o consumo de água para sua produção.
4: Uma forma de apoiar as mulheres que amamentam é por meio da rede de bancos de leite humano brasileira, que é a maior do mundo. O leite coletado é destinado em especial a recém-nascidos prematuros e de baixo peso, internados em UTIs neonatais. Mas os bancos de leite também dão suporte às mulheres que enfrentam dificuldades para amamentar. Mãe de primeira viagem, a militar Renata Lúcio recorreu a uma dessas unidades no Distrito Federal para conseguir alimentar a filha, Betina.
9: Ninguém fala da dificuldade que é a amamentação. A gente acha que é instintivo. objetivo que a gente vai ter um bebê e a gente já vai conseguir amamentar, e não é bem assim. A gente tem muitos desafios, é difícil. Tive mastite, eu tive fissura, tive bastante desafios, e o banco de leite foi o que me ajudou, né?
4: A rede brasileira de bancos de leite humano conta com 237 bancos e 249 postos de coleta em todo o Brasil. Pelo número 136 do Ministério da Saúde, é possível obter informações da unidade mais próxima da sua casa. Reportagem Graziele Bezerra.
2: Manter a caderneta de vacinação atualizada garante proteção contra doenças graves, prolonga a vida e contribui para um futuro mais saudável.
3: E está na hora de atualizar a caderneta de crianças e adolescentes. Começou hoje e vai até 1º de setembro a campanha nacional de multivacinação.
2: No caso dos bebês, a vacinação desempenha a função de ensinar o corpo em desenvolvimento a se defender de forma segura.
3: E uma das vacinas que mais causam dúvidas é a BCG, que protege os recém-nascidos e crianças pequenas contra as formas mais graves e fatais da tuberculose.
10: Conhecida por deixar aquela famosa marquinha na parte superior do braço direito, ela protege o organismo das formas mais graves da tuberculose, como a tuberculose meníngea e a tuberculose miliar. É a vacina BCG. Ela é aplicada na maternidade ou ainda nas primeiras semanas de vida para prevenir as formas graves da doença entre os pequenos e garantir que o sistema imunológico da criança, ainda em desenvolvimento, aprenda a se defender. Por isso, a enfermeira Emanuela Barros não perdeu tempo e vacinou seu filho logo que saiu da maternidade.
11: Eu recebi a orientação da maternidade, que procurasse o posto de saúde, né, para fazer a vacina. E assim que a gente recebeu alta, eu fui na UBS, fui muito bem atendida, né, e orientada pela equipe. Então foi um processo muito tranquilo, né, de orientação e também de acesso, né, à vacina.
10: A chefe da unidade de vigilância em saúde do Hospital Universitário de Brasília, Deise Mendonça, explica a importância da BCG logo nos primeiros dias de vida.
12: Porque o bebê, ele nasce com pouca proteção, né? Ele nasce somente com aqueles anticorpos da mãe, que a mãe passou para ele durante a gestação. Depois, ele tem que tomar as vacinas para ficar protegido contra essas doenças que estão aí, que a mãe não conseguiu passar proteção para ele. A criança nasceu acima de 2 quilos, ela já faz a BCG na maternidade, nas maternidades públicas, né? Nas privadas, eles procuram a sala de vacina.
10: Após a aplicação, é comum que apareça uma pequena mancha avermelhada no braço direito. Com o passar das semanas, essa reação evolui para uma pequena ferida que cicatriza naturalmente. A BCG integra o Calendário Nacional de Vacinação, é oferecida gratuitamente nas unidades do Sistema Único de Saúde e está disponível para crianças menores de 5 anos que ainda não tenham sido imunizadas. Você pode conferir todas as vacinas do Calendário Nacional em gov.br/saúde. Reportagem Thaís de Araújo.
2: Atenção, estudantes pré-selecionados no processo seletivo do Fundo de Financiamento Estudantil, FIES.
3: Termina amanhã o prazo para complementar as informações da inscrição no sistema.
2: O FIES concede empréstimo a estudantes em cursos de graduação ofertados por instituições privadas que participam do programa.
3: O processo seletivo referente ao segundo semestre alcançou mais de 127 mil inscritos.
13: Os estudantes pré-selecionados na chamada regular do Fundo de Financiamento Estudantil, o FIES, têm até 4 de agosto para complementar as informações da inscrição no sistema disponível no endereço fiesseleçãoaluno.mec.gov.br. Após essa etapa, os candidatos deverão validar a documentação da instituição privada de educação superior. Concluída a validação, os pré-selecionados deverão comparecer em um agente financeiro no prazo de até 10 dias úteis. As convocações ocorrerão de 7 de agosto a 24 de setembro. O processo seletivo do FIES inclui a reserva de 50% das vagas para estudantes com renda familiar de até meio salário mínimo por pessoa e com inscrição ativa no cadastro único. Os pré-selecionados que atendam aos critérios do FIES Social poderão financiar até 100% do valor das mensalidades do curso. Mais informações em acessounico.mec.gov.br/FIES. Thaís Vitória para a Voz do Brasil.
2: Chuvas acima da média na região sul, seca e calor acentuados na porção norte. Fenômenos climáticos como o El Niño provocam impactos distintos.
3: Para enfrentar essa situação, estados e municípios devem acompanhar as ações para a prevenção de desastres naturais.
2: E ficar atentos para os protocolos de ajuda federal em casos de emergência e calamidade pública.
5: Nos diferentes tipos de desastres naturais, o reconhecimento da gravidade da situação pode abreviar o envio de recursos e apoio técnico, amenizando os impactos para a população. Quando há situação de emergência, o município ainda consegue atuar, mas precisa de apoio externo para atender a população. Já quando o estado é de calamidade pública, os danos são tão graves que exigem medidas excepcionais e maior apoio do governo federal. Para tornar oficial qualquer uma dessas condições, o governo municipal ou estadual deve emitir um decreto e registrá-lo no Sistema Integrado de Informações sobre Desastres. Se os critérios forem atendidos, o Ministério da Integração e do Desenvolvimento Regional publica uma portaria reconhecendo a situação. A ajuda pode vir em forma de assistência humanitária, como distribuição de água, alimentos, colchões e kits de higiene. O apoio federal também pode ser empregado no restabelecimento de serviços essenciais. O apoio extra também pode chegar diretamente ao cidadão. Entre as possibilidades está o saque calamidade do FGTS, de até R$ 6.220,00 por conta vinculada. De acordo com a diretora executiva de fundos de governo da Caixa Econômica Federal, Daniele Mendonça, entre janeiro e julho de 2026, 548 municípios de 17 unidades da federação foram habilitados para o pagamento do saque calamidade.
14: O saque calamidade é um momento de necessidade pelo qual o trabalhador pode fazer uso desse saque. Situação formalizada tanto pelo governo local quanto pelo Ministério do Desenvolvimento Regional, ele pode fazer a solicitação por meio do aplicativo do FGTS, disponível nas principais lojas de aplicativo de forma gratuita, ou em uma das agências da Caixa. E em situações de calamidade, a Caixa faz o deslocamento do caminhão Caixa para fazer o atendimento dessa população com necessidade de fazer uso do saque.
5: Ao lado do El Niño estão as mudanças climáticas, na explicação dos cenários naturais cada vez mais adversos. É o que afirma o meteorologista do Instituto Nacional de Meteorologia, IMET, Leidson Dantas.
15: A nossa atmosfera tem um constante trabalho para manter o nosso planeta em estado de equilíbrio, numa temperatura ideal para todos nós sobreviver. E se a gente dá um conteúdo a mais, um ingrediente a mais de aquecimento, provoca esses extremos climáticos que a gente vem observando.
5: Com a previsão de fortalecimento do El Niño neste segundo semestre, a orientação é, antes de tudo, manter-se bem informado. Entre os canais oficiais está portal.imet.gov.br. Reportagem Luana Karen.
3: Descarte correto do lixo eletrônico é fundamental para garantir o equilíbrio do meio ambiente.
2: Para que esse descarte seja feito, existem pontos de coleta por todo o país.
3: O material pode ser recondicionado da forma correta e ganhar outras destinações.
16: Plástico, papel, alumínio, materiais que devem ser separados para a coleta de lixo e seguirem para a reciclagem. Mas e no caso de celulares, computadores, baterias e outros eletrônicos, o que fazer? Neste caso, vale seguir a chamada regra dos 3 R's: reutilizar, recondicionar e reciclar. Se o equipamento eletrônico não pode ser reutilizado por outra pessoa, uma opção é recondicionar, ou seja, consertar o equipamento. No Guará, a 20 minutos do centro de Brasília, há um ponto de coleta dentro de uma unidade do SESC. Lá são deixados vários tipos de componentes eletrônicos. É o que conta Alessandra Sá, assistente de suporte à gestão do SESC DF.
17: Qualquer pessoa pode vir, né, entregar seu lixo eletrônico, né, para estar descartando, fazer um descarte correto, né, em nossos PEVs, que o SESC disponibiliza em todas as nossas unidades, né, para preservação do meio ambiente, né, carregadores, tablets, TVs.
16: Do Guará, o material segue para uma organização da sociedade civil, onde os resíduos são separados. Os que precisam de algum conserto ou formatação são recondicionados. E de lá, distribuídos para diversos pontos, inclusive para cursos gratuitos para a população. O que não tem conserto é separado e organizado e segue para o terceiro R, a reciclagem. Cada pedaço segue um caminho, como explica o coordenador da organização Programando o Futuro, Fábio Oliveira.
18: Aquilo que não tem condições de uso nenhuma dentro da nossa unidade, a gente consegue fazer a descaracterização dele, fazer a separação por tipos de componentes, ou seja, placas de circuito impresso eletrônico, plástico, ferro, cobre, isopor, enfim. Cada tipo de componente a gente consegue fazer a separação e encaminhar para a indústria de reciclagem.
16: Mas para que tudo isso aconteça, o trabalho começa com a população, que deve realizar o descarte correto do lixo eletrônico, como explica o coordenador-geral de Inclusão Digital do Ministério das Comunicações, Gustavo Fernandes Lima.
19: Hoje a gente tem no site do Ministério das Comunicações, na página do programa Computadores para a Inclusão, um link com um mapa por todo o território nacional, com os diversos pontos de coleta que tem espalhados. A gente está falando de mais de 10 mil pontos de coleta de resíduos eletrônicos, de pilhas e baterias.
16: Para saber onde há um ponto de coleta de resíduo eletrônico na sua cidade, acesse o site do Ministério das Comunicações em gov.br/mcom. Com locução de Graziela Mendonça, reportagem Márcia Fernandes.
2: Um caso de reaproveitamento. Computadores que seriam descartados ganham uma nova utilidade e ajudam no acesso à tecnologia.
3: Além de recuperar equipamentos para escolas, bibliotecas e telecentros, um centro de recondicionamento no Distrito Federal oferece cursos gratuitos para o cidadão.
2: Conheça a iniciativa na reportagem de Pablo Mundim.
20: No Centro de Recondicionamento de Computadores do Distrito Federal, equipamentos que seriam descartados são recuperados para projetos de inclusão digital. No Distrito Federal, no Centro de Recondicionamento de Computadores, cada equipamento passa por um processo completo de recondicionamento. No fim, o que poderia virar apenas sucata se transforma em equipamentos destinados a projetos de inclusão digital. Tudo feito para que os computadores sejam totalmente reaproveitados, explica Adler Braga, técnico de recondicionamento.
21: O computador vem para cá, quando ele chega aqui a gente dá uma sobrevida para ele, a gente já faz o primeiro passo, né, que é a sanitização de dados, que a gente recebe o computador com HD, então a gente é responsável por esses dados, então a gente faz essa etapa. Posteriormente a gente faz a limpeza externa, interna, né, na verdade, a gente troca as peças, instala os programas e deixa tudo funcionando corretamente. A gente recebe um termo de doação para destinar esse computador para alguma instituição.
20: Depois de recondicionados, os computadores seguem para escolas, bibliotecas, telecentros e outras instituições que ampliam o acesso à tecnologia. Nem tudo pode ser reaproveitado. As peças sem condições de uso seguem para reciclagem. O centro também oferece formação para novos profissionais, disse Simone Cabral, coordenadora pedagógica.
22: A maioria vem para fazer o curso mesmo para o mercado de trabalho, né? São totalmente gratuitos os cursos, né? Todos com certificado.
20: São cursos de informática básica, design gráfico, manutenção de computadores e celulares, marketing digital, inteligência artificial, operação de drones e Excel avançado. As aulas são destinadas a adultos e jovens. As capacitações têm carga horária entre 60 e 80 horas. As inscrições para os cursos podem ser feitas pela internet ou presencialmente na unidade do Gama, no Distrito Federal. Empresas e órgãos públicos que desejam dar uma destinação social aos equipamentos eletrônicos também podem procurar um dos centros de recondicionamento de computadores espalhados pelo país. Reportagem Pablo Mundim.
3: O Ministério da Fazenda iniciou consulta pública para definir os setores obrigados a cumprir regras de monitoramento de emissões no mercado brasileiro de carbono.
2: A iniciativa visa criar um sistema de dados oficial para o Sistema Brasileiro de Comércio de Emissões.
3: Proposta preliminar prevê a introdução gradual das obrigações em três etapas.
2: A primeira tem início previsto para 2027 e abrange indústrias do setor de minérios, petróleo e transporte aéreo.
3: A consulta pública está disponível no site do Ministério da Fazenda até 28 de agosto, em gov.br/fazenda.
2: Produção de alimentos sem prejudicar o meio ambiente. Essa é a proposta da agricultura de baixo carbono.
3: E a empresa brasileira de pesquisa agropecuária, Embrapa, está certificando culturas que usam esses processos, o que agrega valor à produção.
2: Para receber a certificação, os produtores passam por capacitação e análises independentes de produção.
0: agropecuária de baixo carbono é um modelo de produção sustentável que reduz a emissão de gases de efeito estufa com práticas como o plantio direto, a recuperação de pastagens degradadas e a integração lavoura-pecuária-floresta. Realidade que fez a Embrapa criar uma estratégia para comprovar a sustentabilidade da produção brasileira. São protocolos científicos de certificação voltados à produção agropecuária de baixo carbono, agregando valor aos produtos e ampliando oportunidades comerciais. A presidente da Embrapa, Silvia Massuá, detalha.
1: Cada vez mais o produtor rural tem mais consciência, ele tem que produzir mais e mais, cada vez mais de maneira sustentável, preservando os recursos naturais, né? Uso eficiente de água, de solo. A partir disso daí, cada vez mais a Embrapa tem gerado tecnologia e incentivado, através das capacitações, que eles usem essas novas tecnologias para ter essa agricultura mais sustentável.
0: A iniciativa reúne diferentes cadeias produtivas, carne bovina, leite e sorgo, e busca reconhecer, com base em critérios técnicos e auditorias independentes, os sistemas de produção de baixo carbono. O produtor Hamilton Kundak é presidente da cooperativa Reca, um conjunto de sistemas agroflorestais que produz castanha, pupunha, cupuaçu, café e andiroba na Amazônia. Ele fala sobre o impacto da certificação.
6: Um trabalho muito bacana que o Reca faz de preservação, de orientação, de conscientização, de respeitar as nossas florestas. Porque se o produtor já estiver recebendo valor agregado, ele não vai derrubar. Ele vai ser o guardião da floresta.
0: Além da carne, do leite e sorgo, a Embrapa prepara o lançamento da certificação para a soja em 2027. Reportagem Luciana Colares de Holanda.
3: Se você aplica no Tesouro Direto, um recado importante. O aplicativo oficial do programa vai deixar de funcionar a partir do dia 17 de agosto.
2: Com isso, consultas e novos investimentos devem ser feitos no site do Tesouro Direto ou no aplicativo do próprio banco.

0: passageiros de voos internacionais com bens a declarar podem deixar o aeroporto sem passar pela fila de fiscalização aduaneira.
1: Já está valendo a declaração eletrônica de bens de viajantes, que pode ser preenchida pela internet.
0: Com a nova plataforma, o sistema da Receita Federal analisa os dados declarados automaticamente.
1: Confira os detalhes na reportagem de Daniele Popov.
2: A Declaração Eletrônica de Bens de Viajantes, EDBV, já está disponível, segundo informou a Receita Federal. A funcionalidade de registro automático de bens pode ser utilizada por aquelas pessoas que viajam de avião. Agora, boa parte das declarações poderão ser registradas automaticamente dentro dos critérios de gerenciamento de risco adotados pela Receita. Ao preencher a declaração, o viajante poderá seguir diretamente para o desembarque, sem necessidade de se apresentar ao atendimento aduaneiro para bens a declarar. Com a mudança na forma de declaração de bens, a fiscalização é direcionada às situações que demandem análise específica. Após o viajante preencher e enviar a declaração eletrônica de bens, o sistema realiza o tratamento das informações com base em critérios de gerenciamento de risco. As declarações enquadradas para registro automático não precisam de atendimento presencial. As demais permanecem sujeitas aos procedimentos de controle aduaneiro e avisos de mensagens vão aparecer na tela do sistema de declaração. A nova ferramenta não altera as competências da fiscalização aduaneira, que continua responsável pela seleção, conferência, revisão de declarações, exigência de tributos, entre outras medidas. Então fique atento. Se você estiver viajando para outro país ou voltando para o Brasil, preencha a declaração de bens no sistema. O endereço é edbv.receita.fazenda.gov.br. Daniele Popov para A Voz do Brasil.
0: Foram as notícias do governo federal.
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1: Fique agora com as notícias do Poder Judiciário e do Congresso Nacional. Boa noite.
0: Boa noite, até amanhã.
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5: Presidente do STF diz que críticas republicanas contribuem para fortalecer a democracia.
6: Abertura da urna eletrônica entusiasma estudantes em Brasília.
5: Corte Especial do STJ abre segundo semestre forense.
6: Boa noite, eu sou Marcela Luiza.
5: E eu sou Marta Ferreira.
6: Na abertura do segundo semestre do ano judiciário de 2026, o presidente do STF disse que críticas republicanas contribuem para fortalecer a democracia.
5: O ministro Edson Fachin também ressaltou o compromisso permanente do tribunal com a continuidade da prestação jurisdicional. Pablo Lemos.
7: Na abertura do segundo semestre do ano judiciário de 2026, nesta segunda-feira, o presidente do Supremo Tribunal Federal, ministro Edson Fachin, afirmou que as decisões do tribunal sobre temas de grande repercussão social são naturalmente objeto de debate público.
8: Um tribunal constitucional que decide todos os dias temas de grande repercussão social há de aceitar como natural que suas decisões sejam debatidas, analisadas e, por vezes, contestadas pela opinião pública. Essa tensão, quando exercida dentro dos limites republicanos, não fragiliza a instituição. Ao contrário, a fortalece e fortalece a democracia.
7: Entre 2 e 31 de julho, foram proferidas 245 decisões e expedidos 921 despachos. Isso demonstra, segundo o presidente do STF, o compromisso do tribunal com a continuidade da prestação jurisdicional.
6: Cerca de 150 estudantes do Centro de Ensino Médio Elefante Branco, em Brasília, conheceram a urna eletrônica de votação por dentro.
5: O evento marcou o início da primeira semana nacional do Sistema Eletrônico de Votação. Fábio Ruas.
9: A abertura da urna eletrônica contou com a participação do ministro substituto do TSE, Naue Bernardo Pinheiro de Azevedo, que foi aluno do Colégio Elefante Branco. Ele ficou emocionado com antigas lembranças de colégio e se mostrou satisfeito com o nível dos questionamentos feitos pelos estudantes durante a abertura da urna.
10: Foi muito legal e...

0: impressionante ver o quanto a garotada tá afiada. Algumas perguntas que foram feitas aqui, houve pergunta inclusive sobre a linguagem de programação da urna. Então, assim, é muito empolgante ver o que essa garotada pode fazer.
1: A Semana Nacional do Sistema Eletrônico de Votação segue até sexta-feira, com atividades em todo o país.
2: A Corte Especial do STJ realizou hoje a sessão de abertura do segundo semestre forense de 2026.
3: O presidente do tribunal conduziu a sessão, Fátima Uchoa.
4: O ministro Herman Benjamin fez um breve balanço da gestão que se encerra neste mês e chamou a atenção para o grande volume de processos que chegaram ao STJ durante o plantão em julho.
5: Nós recebemos 10.352 processos em 2025. 9.570, em um ano, um aumento de quase 10%.
4: O ministro também destacou resultados positivos com a convocação de juízes auxiliares temporários na redução do acervo processual nos gabinetes.
5: O acervo atual do Superior Tribunal de Justiça é de 367 mil processos, aproximadamente. Podem verificar os resultados da força-tarefa dos juízes convocados temporariamente, houve uma redução de 42%.
4: Com o reinício do ano forense, voltam a correr os prazos processuais.
2: TST retoma semestre com a meta de manter o ritmo de produtividade dos 6 primeiros meses deste ano.
3: No primeiro semestre, a Corte julgou 274 mil processos. Marla Lacerda.
6: Na sessão que marcou a abertura do segundo semestre, o presidente do TST e do Conselho Superior da Justiça do Trabalho, ministro Vieira de Mello Filho, assumiu o compromisso de repetir as metas e os resultados alcançados nos primeiros 6 meses do ano. Entre janeiro e junho, a Corte registrou um aumento no número de processos julgados, quase 26% a mais do que no mesmo período do ano passado.
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2: Uma boa noite.
3: E até amanhã.
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9: Eu sou Paula Groba.
10: E eu sou Ricardo Nakaoka.
9: E estes são os destaques de hoje do Jornal do Senado, que começa agora.
10: Universidades poderão reservar prioridade para estudantes da própria região.
9: Projeto impede redução planejada na vida útil de produtos.
10: Regulamentação da inteligência artificial. Especialistas pedem proteção ao jornalismo e à inovação.
9: Boa noite.
10: Boa noite.
9: Nem sempre quem mora perto tem mais chances de estudar na universidade da própria região. Um projeto pronto para votação no Senado quer mudar essa realidade e permitir que as instituições de ensino superior priorizem estudantes locais nos processos seletivos.
10: A medida busca reduzir as desigualdades regionais e incentivar a formação de profissionais para atuar nas próprias comunidades. Repórter Marcela Cunha.
11: O projeto da senadora Daniela Ribeiro, do Progressistas da Paraíba, permite que universidades e outras instituições de ensino superior usem a origem geográfica do candidato como critério de seleção. Na prática, a instituição poderá dar uma vantagem, como um bônus na nota, a candidatos que moram no mesmo estado ou em municípios próximos ao campus. O texto não altera as cotas sociais ou raciais. Para o senador Lucas Barreto, do PSD do Amapá, o critério geográfico ajudaria estudantes de estados mais isolados a disputar vagas nas universidades da própria região.
12: Porque são muito poucas vagas na Universidade Federal do Amapá. E nós estamos ali do outro lado do Rio Amazonas. Estamos longe de tudo. E esse bônus beneficia os amapaenses que tiverem acesso ao vestibular.
11: A medida não será obrigatória e o projeto não define o valor do bônus nem o modelo a ser adotado. O formato do benefício deverá ser um dos pontos de discussão. O Supremo Tribunal Federal já considerou inconstitucional uma regra que reservava 80% das vagas da Universidade do Estado do Amazonas para estudantes da região, por entender que violava a igualdade de tratamento entre os brasileiros.
9: E você sabia que o Senado tem um curso gratuito que ensina a propor ideias que podem até virar lei? É a Oficina Legislativa do E-Cidadania.
10: E tem premiação no final do ano para professores e alunos autores das sugestões que conquistarem mais apoio popular. Quem traz os detalhes é a repórter Marcela Diniz.
13: Criada há 6 anos para aproximar estudantes do processo de construção das leis, a Oficina Legislativa do Portal E-Cidadania do Senado Federal mostra o caminho das pedras para a apresentação de ideias que poderão virar lei e influenciar a vida dos brasileiros. Apesar de ter sido pensada a princípio para escolas de educação básica e do ensino superior, hoje o material didático está todo disponível na internet. Então, a oficina legislativa pode ser feita por qualquer grupo de pessoas, como coletivos, movimentos sociais e culturais, comunidades indígenas e quilombolas, por exemplo. O Luiz Maciel, da equipe da Oficina Legislativa, destaca que haverá premiação para professores e alunos do Distrito Federal.
14: Nesta primeira edição, teremos 4 notebooks na premiação. 2 notebooks serão para os professores que tiverem o maior número de alunos com ideias aprovadas e publicadas no E-Cidadania, e outros 2 notebooks serão para os alunos autores das ideias que receberem o maior número de apoios válidos. E como essa é a primeira edição do prêmio, o foco inicial são os professores e estudantes do DF, mas a nossa intenção é ampliar o alcance para mais regiões nas próximas edições.
13: Para concorrer, é preciso cadastrar as ideias legislativas até o dia 5 de novembro. Quer saber mais? É só pesquisar por Oficina Legislativa e Cidadania, o buscador de sua preferência.
9: A inteligência artificial já faz parte do dia a dia de milhões de brasileiros. Mas quem deve ser responsabilizado pelo uso dessa tecnologia? E como proteger direitos autorais e o jornalismo sem frear a inovação?
10: Esses foram os principais temas de um debate promovido pelo Conselho de Comunicação Social sobre o projeto que regulamenta a IA no Brasil. A proposta já foi aprovada pelo Senado e aguarda votação na Câmara dos Deputados. Repórter Bruno Lourenço.
15: O marco legal da inteligência artificial surgiu de iniciativa do senador Rodrigo Pacheco, do PSB de Minas Gerais. Ele criou em 2022 uma comissão de juristas e um ano depois o Senado se debruçou sobre o anteprojeto. O texto foi aprovado no final de 2024 e aguarda, desde então, pela votação na Câmara dos Deputados. O Conselho de Comunicação Social do Congresso Nacional debateu os impactos que a proposta pode trazer, em especial a questão da remuneração de produtores de conteúdo, como jornalistas, pelo uso de material para o treinamento da IA. O diretor do Instituto de Tecnologia e Sociedade do Rio de Janeiro, Sérgio Branco, alertou para os riscos de afugentar tecnologia com a cobrança pelo uso de conteúdo nacional.
16: Nós podemos acabar por exportar o treinamento e importar apenas os modelos prontos, perdendo investimento e capacidade tecnológica. Por quê? Porque o Brasil compete com o mercado global para o desenvolvimento de ferramentas de inteligência artificial.
15: O secretário de Direitos Autorais e Intelectuais do Ministério da Cultura, Marcos Alves de Souza, defendeu um modelo que divida a arrecadação de um possível novo imposto com autores e com o fomento a iniciativas culturais, com a criação de um fundo específico.
17: A ideia seria aqui discutir um modelo de remuneração que ele seria pautado, por exemplo, na cobrança de um CID dessas empresas que podem pagar, então sistemas de IA generativa de grande porte e que tem esse risco de substituição, e esse valor vai ser redirecionado para fundos. Então, esses valores vão ser redirecionados, por exemplo, para pesquisa e desenvolvimento de uma infraestrutura pública em IA, ou seja, desenvolvimento de uma soberania nacional de IA.
15: O Conselho de Comunicação Social é um órgão auxiliar do Congresso Nacional, responsável por estudos, pareceres e recomendações sobre matérias relacionadas à temática.
9: E as campanhas eleitorais deste ano terão regras específicas para o uso da inteligência artificial. Conteúdos produzidos ou manipulados com a IA precisam informar de forma clara que foram criados com essa tecnologia.
10: As medidas buscam ampliar a transparência das campanhas e proteger os eleitores da desinformação. Saiba mais na reportagem de Yasmin Rodrigues.
18: As eleições de 2026 serão as primeiras eleições gerais realizadas sob regras específicas para o uso da inteligência artificial na propaganda eleitoral. A regulamentação do Tribunal Superior Eleitoral busca impedir que ferramentas capazes de criar imagens, vídeos, áudios e textos cada vez mais realistas sejam utilizadas para confundir o eleitor ou comprometer a integridade do processo eleitoral. Para Ângela Signati, conselheira do Conselho de Comunicação Social do Congresso Nacional, esse é um desafio enfrentado não só nas eleições, mas também durante os mandatos dos eleitos.
19: As campanhas eleitorais são realizadas hoje pela internet em tempo real e praticamente durante os 4 anos do mandato dos políticos. E é justamente neste ambiente virtual que os partidos, candidatas e candidatos fazem as suas arenas para se apresentar aos eleitores, dificultando o controle por parte da Justiça Eleitoral.
18: Pelas normas, todo o conteúdo produzido ou manipulado por inteligência artificial deve trazer uma identificação explícita, destacada e acessível, informando que o material foi criado ou alterado por IA e qual tecnologia foi utilizada. A exigência vale para textos, imagens, vídeos e áudios divulgados durante a campanha. Além disso, entre as 72 horas que antecedem a votação e as 24 horas posteriores ao encerramento do pleito, fica proibida a publicação ou republicação de novos conteúdos sintéticos. Caso as regras sejam descumpridas, a Justiça Eleitoral poderá determinar a retirada imediata do conteúdo da internet, entre outras sanções.
9: A Comissão de Fiscalização e Controle pode votar o projeto que combate a obsolescência programada, que é uma prática que reduz a vida útil de produtos, como eletrônicos, de forma planejada.
10: A proposta assegura também o direito dos consumidores ao reparo de produtos com defeito. Repórter César Mendes.
20: O projeto do senador Ciro Nogueira, do Progressistas do Piauí, obriga que os fabricantes e importadores ofereçam peças de reposição e manuais de conserto pelo período de 5 a 20 anos. Conforme o produto, e determina que as empresas disponibilizem informações sobre peças e reparos em plataformas digitais. Quem não cumprir a regra ficará sujeito a multas que poderão ir de 10 mil até 50 milhões de reais. Relator, o senador Dr. Irã, do Progressistas de Roraima, disse que a obsolescência programada garante o ciclo de consumo diante da velocidade da inovação tecnológica, mas destacou suas consequências.
21: O aumento de resíduos sem que haja o descarte adequado e o desenfreado uso de matérias-primas finitas.
20: Segundo o Dr. Irã, a obsolescência programada deixa ainda o consumidor em uma posição desfavorável ao criar dificuldades para o conserto do produto.
10: Com edição de Paula Groba e trabalhos técnicos de João Lira, o Jornal do Senado fica por aqui. Acompanhe agora as notícias da Câmara dos Deputados. Boa noite.
9: Uma boa noite e até amanhã.
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23: Deputados sugerem medidas para a saúde de crianças e adolescentes.
24: Parlamentares reivindicam melhorias na infraestrutura de transportes.
25: Projetos ampliam a fiscalização sobre atividades de agentes públicos.
26: Boa noite. Retorna hoje o projeto de gravação de edições do Jornal Câmara dos Deputados em emissoras da Rede Câmara de Rádio. Este programa está sendo produzido diretamente da cidade de Joinville, com a participação do colega Felipe Faria, da Rádio Câmara Joinville. Eu sou Márcio Aquilissardi, bem-vindo, Felipe.
27: Boa noite a todos, obrigado, Márcio. É uma honra participar da apresentação desta edição do Jornal Câmara dos Deputados, dentro da Voz do Brasil. Vamos agora às notícias da Câmara dos Deputados. Projeto de Glauber Braga, do PSOL do Rio de Janeiro, obriga parlamentares a prestarem contas do mandato por meio de audiências públicas realizadas em locais públicos. A proposta, segundo ele, amplia a transparência e fortalece a participação da população nas atividades legislativas.
28: Hoje existe uma crise do sistema representativo. Uma última pesquisa nacional indicou que mais de 60% das pessoas não lembram em quem votaram nas últimas eleições. Se você tem a possibilidade de prestar contas, de ser cobrado, de apresentar o seu trabalho, evidentemente você reestrutura o modelo de representação, porque uma parte da política vai dizer que as mazelas da política se resolvem com menos política, diminuindo os espaços democráticos. E a gente diz não. As mazelas da política se resolvem com mais política, com mais instrumentos de participação direta da sociedade. E é exatamente o que esse projeto defende.
0: Pelo texto de Glauber Braga, deputados, senadores, deputados estaduais e vereadores deverão prestar contas periódicas em espaços públicos. O projeto também prevê o corte de salário para o parlamentar que deixar de cumprir a medida.
27: Projeto de Chico Alencar, também do PSOL do Rio de Janeiro, estabelece regras de transparência e controle para o uso de aeronaves privadas por autoridades públicas. A proposta prevê critérios mais rígidos para viagens feitas em jatinhos particulares.
1: O nosso projeto não veda isso, mas estabelece normas de transparência total e critérios rigorosos para se utilizar esse meio de locomoção. Em primeiro lugar, a declaração da viagem e o seu motivo, que tem que estar voltado para interesse público e não para passeio, para turismo, para compras particulares.
0: Segundo Chico Alencar, o texto também determina que autoridades cumpram os mesmos procedimentos exigidos em voos comerciais, como fiscalização e declaração de bens. Para ele, a medida reforça a transparência e evita conflitos entre interesses públicos e privados.
22: Segurança Pública.
27: Júlio Lopes, do PP do Rio de Janeiro, defende proposta que visa enfraquecer financeiramente organizações criminosas. Ele aponta, entre as medidas, a criação de um cadastro nacional para mapear facções e a cassação de licenças de empresas envolvidas em irregularidades.
2: Nós temos o dever de atacar a atividade econômica dessas quadrilhas, tomar deles os recursos, tomar deles tudo aquilo que pudesse ser bloqueado e tomado, a fim de que a gente diminua sua capacidade de investimento, diminua sua capacidade de comprar armas e carros, enfim, todo tipo de material bélico que vai ajudá-los no seu fortalecimento, e isso está previsto lá.
0: Júlio Lopes também apoia a classificação do PCC e do Comando Vermelho como organizações terroristas. Ele argumenta que a medida permitiria o bloqueio de recursos ligados a essas facções, mesmo quando o dinheiro estiver fora do Brasil.
22: Justiça.
27: Capitão Alberto Neto, do PL do Amazonas, defende penas mais severas para crimes sexuais no país. Ele apoia projeto que torna mais rígidos os critérios para a progressão de regime de presos condenados por estupro de vulnerável.
3: Nesses 5 primeiros meses do ano, nós já tivemos mais de 630 casos de estupro de vulneráveis. Mostra que o nosso país está dando uma vida fácil para o estuprador. E o que acontece hoje com a legislação? O estuprador passa pouco tempo na cadeia. Rapidamente ele progride de regime e está de volta às ruas para continuar cometendo esses estupros. O que é que o PL 6831 fala? Nós endurecemos a pena para o estuprador. Nós dobramos a pena. A pena chega a mais de 20 anos de cadeia. E para o estuprador ter direito à progressão de regime, ele tem que aderir a um programa de castração química do governo.
0: Segundo o capitão Alberto Neto, a medida visa coibir a reincidência criminal e proteger a integridade de crianças e adolescentes. O parlamentar cobra uma resposta urgente do Congresso Nacional para o fortalecimento da segurança pública.
22: Saúde.
27: Projeto de Dr. Luiz Ovando, do PP de Mato Grosso do Sul, garante às mães com emprego formal o direito de acompanhar o tratamento de filhos menores de 6 anos quando doentes. Ele afirma que o objetivo é corrigir uma deficiência do sistema atual, o que daria mais assistência às crianças.
4: Quando a mãe com o filho doente vai ao médico, na hora do comparecimento ela recebe um atestado de que esteve presente e quando muito até 24 horas após. Isso leva a uma situação de insegurança muito grande, porque a mãe quer acompanhar o tratamento do filho. e a CLT não permite isso após as 24 horas.
26: Doutor Elisovando argumenta que o afastamento autorizado permite à mãe administrar remédios, cuidar da alimentação e acompanhar a recuperação do filho. Ele explica que a proposta busca estender às trabalhadoras da iniciativa privada uma proteção já prevista para servidoras públicas.
27: Heloísa Helena, da Rede do Rio de Janeiro, apresentou o projeto que estabelece tempo máximo de espera para procedimentos de saúde voltados a crianças e adolescentes na rede pública. A deputada afirma que a fila não pode transformar doenças tratáveis em morte por falta de diagnóstico.
5: O que nós não podemos aceitar é que famílias façam vaquinha na internet para ter acesso a procedimento cirúrgico, a determinados fármacos, a exames laboratoriais, aquilo que pela lei já seria uma obrigatoriedade. Então nós estabelecemos que tem que ter o tempo máximo de espera, desde a porta de entrada do sistema, que é a atenção básica, até a média e alta complexidade. O que nós não podemos aceitar é que por esperar tanto, não ter acesso ao que é garantido da legislação do SUS e as crianças vivenciem situações de dor e de sofrimento e muitas vezes de óbito ou problemas gravíssimos pelo não acesso com agilidade e eficácia.
26: Heloísa Helena avalia que o SUS tem uma legislação avançada, mas ainda enfrenta dificuldades para transformar o direito em acesso efetivo. A deputada também ressalta que a proposta prevê a divulgação periódica de dados consolidados às famílias sobre o tempo estimado de atendimento.
22: Educação.
27: Flávia Moraes, do MDB de Goiás, comemora a aprovação do Estatuto do Aprendiz na Câmara dos Deputados. Ela explica que a proposta consolida as regras de aprendizagem profissional, amplia a segurança jurídica e aumenta as oportunidades para os jovens no mercado de trabalho.
6: Então, a aprendizagem, para mim, é um dos programas para a juventude que mais tem efeito junto ao jovem, porque garante a carteira assinada, o salário, a experiência de trabalho e a formação profissional. Para a empresa, representa a formação do trabalhador qualificado para trabalhar naquela especificidade da empresa e, de todas as formas, é um programa que merece todo o nosso apoio, toda a nossa dedicação.
26: Flávia Moraes ressalta também que o texto, agora em análise no Senado, prevê ampliar a contratação de aprendizes pelo poder público e por micro e pequenas empresas. De acordo com a deputada, a medida pode gerar mais de 1 milhão de novas vagas para jovens brasileiros.
22: Trabalho.
27: Charles Fernandes, do PSD da Bahia, celebra a aprovação da PEC do fim da escala 6x1. O deputado aponta que a diminuição da jornada semanal, sem redução de salário, garante melhores condições de vida à classe trabalhadora.
7: Essa PEC, ela trará dignidade, trará mais conforto, trará mais comodidade, trará mais segurança para as famílias. Haja vista que você vai ter agora a condição de estar no final de semana com seus filhos, de estar no final de semana cuidando um pouquinho mais da sua casa. Isso já avançou no mundo todo e precisa avançar aqui no nosso país.
26: Charles Fernandes afirma que a PEC do fim da escala 6x1 representa uma das votações mais importantes da atual legislatura. Ele espera que o Senado confirme o posicionamento da Câmara em nome da dignidade de milhões de cidadãos brasileiros.
22: Agricultura.
27: Ayrton Faleiro, do PT do Pará, comemora a aprovação de projeto que fortalece a política de estoque de alimentos no Brasil por meio da Companhia Nacional de Abastecimento. Ele sublinha que a proposta permite compra de até 25% acima do preço mínimo, facilitando a aquisição de produtos.
8: Nós aprovamos aqui na Câmara, agora vai para o Senado, um projeto muito importante para o que nós chamamos de regulação dos estoques de alimento no Brasil. É um projeto que veio do governo, através da Conab, do Ministério do Desenvolvimento Agrário, e que ele, primeira correção que ele faz é permitir que a Conab compre para os estoques reguladores um valor de 25% além do preço mínimo. Isso vai propiciar aquisição de estoque, mas também de que a venda desse estoque não seja apenas para a grande indústria.
26: Ayrton Faleiro destaca que a Conab poderá vender os alimentos estocados a cooperativas, pequenos supermercados e consumidores. Ele afirma que a medida movimenta a economia, fortalece a soberania alimentar e protege o país diante de crises climáticas e especulação de mercado.
22: Meio ambiente.
27: A Comissão de Constituição e Justiça aprovou o projeto que reconhece o soldadinho de Araripe como uma ave símbolo da Chapada do Araripe. A relatora do projeto, Lídice da Mata, do PSB da Bahia, explica que a medida fortalece diretrizes para a preservação dessa espécie.
11: Esta ave é uma ave de em torno de 15 centímetros, que só existe na região do Araripe, que é uma região do sertão do Ceará, e que hoje se encontra ameaçada de extinção. Então, acima de tudo, um projeto de defesa ambiental, de defesa de um pássaro que tem sua característica nacional e que nós devemos, portanto, preservá-lo.
26: Lídice da Mata acrescenta que o projeto prevê ações de proteção ao habitat do soldadinho do Araripe, com preservação de nascentes e riachos. O texto apresenta ainda medidas de prevenção de queimadas e controle da expansão agropecuária e imobiliária na Chapada do Araripe.
22: Desenvolvimento regional.
27: A integração da Amazônia ao restante do Brasil ganha força com as obras da BR-319, segundo a avaliação do deputado Sidney Leite, do PSD do Amazonas. Para ele, a pavimentação, especialmente do chamado trecho do meio, vai baratear alimentos e agilizar o escoamento de produtos da Zona Franca de Manaus.
12: Uma luta histórica, não só do povo amazonense, mas de lideranças do estado de Roraima, de Rondônia e do Acre. Afinal, nós estamos falando de uma estrada, que é o único acesso que o povo amazonense e a população de Roraima tem para ser interligado ao restante do Brasil. A BR-319 consolida a integração da Amazônia Ocidental, mas não só isso. Muda a vida das pessoas. Eu fico muito feliz em estar fazendo parte desse momento histórico, que é a garantia da pavimentação da BR-319, fruto da luta de muitos aqui no Parlamento para que nós pudéssemos ter isso. E agora, já com as licitações, com autorização da pavimentação de determinados trechos, mas a consolidação do trecho do meio, como também da ponte do Garapaçu. Vai ter BR-319, sim.
26: Sidney Leite reforça que o IBAMA já autorizou o DENIT a construir 3 pontes de concreto nos igarapés Santo Antônio, Realidade e Fortaleza. A licença, com validade de 3 anos, vai garantir, de acordo com o congressista, mais segurança e o direito de ir e vir da população do norte do país.
27: Coronel Crisóstomo, do PL, fala sobre a importância da construção da ponte binacional entre Guajará-Mirim, em Rondônia, e Guaiará-Mirim, cidade vizinha, pelo lado boliviano. Ele afirma que a obra representa o cumprimento de um compromisso histórico entre Brasil e Bolívia e pode fortalecer a integração regional.
13: Esse acesso cria uma nova rota logística do Brasil na direção do Pacífico. O que vai acontecer? Vai fazer com que alguns estados que exportam para o mundo oriental, exemplo da China, deixem de enviar seus produtos na direção do Porto de Santos, exemplo. Agora, com a construção dessa ponte, esses estados, Mato Grosso, Mato Grosso do Sul, tal, vão criar uma rota na direção do Pacífico, passando por essa ponte binacional.
26: Coronel Crisóstomo afirma que a nova ligação internacional pode reduzir custos e o tempo de transporte de mercadorias. Ele acrescenta que a obra tem potencial para impulsionar a geração de emprego e renda em Rondônia, abrindo novas oportunidades de desenvolvimento econômico para a região.
27: Bebeto, do PP, cobra a duplicação de trecho das rodovias que ligam a Baixada Fluminense à cidade do Rio de Janeiro. Ele reclama que moradores dos municípios de Nova Iguaçu, Japeri, Queimados, Belfor Roxo e São João do Meriti perdem horas diariamente em congestionamentos.
14: Eu tenho trabalhado muito aqui na Comissão de Viação e Transporte para que a gente defina esses engarrafamentos, para que o trabalhador que trabalha na capital, na zona sul do Rio de Janeiro, ele pode ficar menos tempo nesse engarrafamento. E até as entregas, as ambulâncias, a polícia militar, a polícia civil, precisa fazer um deslocamento rápido, fica retido nesses engarrafamentos constantes, e que a gente tem trabalhado muito para que a gente dê fim através da duplicação. E o que está no contrato dessa concessão da Eco Rio Minas, esse trecho da Presidente Dutra, ali do Trevo das Margaridas até a cidade seropédica, esse trecho é o pior trecho para todo o estado do Rio de Janeiro, o trecho que mais engarrafa hoje.
26: Bebeto também avalia que o sistema de pedágio por quilômetro percorrido pode modernizar as rodovias e diminuir retenções provocadas por praças fixas de cobrança. Ele reconhece a preocupação dos moradores com a mudança, mas garante que o modelo é inovador.
22: Transportes.
27: Daniel Almeida, do PCdoB da Bahia, defende a criação do piso salarial para motoristas do transporte coletivo urbano. Para o deputado, esses profissionais desempenham um papel essencial nas cidades. A ideia, segundo ele, é garantir remuneração mais justa e valorização da categoria.
9: Nós estamos propondo que haja um piso de no mínimo R$4.000, agregado a esse piso outras vantagens que os motoristas possam ter, salubridade e outras vantagens que as convenções coletivas possam estabelecer, mas que a uniformização desse piso no país inteiro vai dar mais equilíbrio para essa profissão, vai dar mais previsibilidade para os próprios empresários.
26: Daniel Almeida argumenta que os motoristas enfrentam jornadas desgastantes, trânsito intenso e o desafio de lidar com milhares de passageiros. Segundo ele, a medida contribui para dar mais previsibilidade nas negociações trabalhistas e na definição dos custos do transporte público nos municípios.
27: Termina agora esta edição especial do Jornal Câmara dos Deputados, produzida e apresentada pela Rádio Câmara de Brasília, em parceria com a Rádio Câmara Joinville, integrante da Rede Câmara de Rádio.
26: Eu agradeço ao Felipe Faria e a toda a equipe da Câmara de Vereadores de Joinville pelo excelente trabalho conjunto.
27: Eu que agradeço à Câmara dos Deputados por esta oportunidade tão especial. Este programa teve trabalhos técnicos de Wellington Teles e apresentação de Felipe Faria e Márcio Aquiles Sardi. Boa noite.
26: Muito boa noite. Parabéns por seu aniversário, Felipe.
27: Obrigado.
26: O Jornal Câmara dos Deputados volta amanhã. Você fica agora com o Minuto do TCU.
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1: 22 horas e 50 minutos.
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1: 23 horas e 29 minutos.
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0: Creio em um só Deus, Pai Todo-Poderoso, Criador do céu e da terra, de todas as coisas visíveis e invisíveis. Creio em um só Senhor, Jesus Cristo, Filho Unigênito de Deus, nascido do Pai antes de todos os séculos. Deus de Deus, Luz da Luz, Deus verdadeiro de Deus verdadeiro, gerado, não criado, consubstancial ao Pai. Por Ele todas as coisas foram feitas e por nós homens, e para nossa salvação, desceu dos céus, encarnou pelo Espírito Santo no seio da Virgem Maria, e se fez homem. Também por nós foi crucificado sob Pôncio Pilatos, padeceu e foi sepultado. Ressuscitou ao terceiro dia conforme as Escrituras e subiu aos céus, onde está sentado à direita do Pai. E de novo há de vir em sua glória, para julgar os vivos e os mortos, e o seu reino não terá fim. Creio no Espírito Santo, Senhor que dá a vida e procede do Pai e do Filho. Igual Pai e Filho é adorado e glorificado. Ele é que falou pelos profetas. Creio na Igreja Una Santa Católica e Apostólica. Confesso um só batismo para a remissão dos pecados e espero a ressurreição dos mortos e a vida do mundo que há de vir. Amém.
1: Zero hora e 4 minutos.
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1: Mateus, no trecho do Evangelho de hoje, narra que alguns fariseus se aproximaram de Jesus e fizeram-lhe uma pergunta com o intuito de o tentar. A pergunta foi esta: é permitido ao homem despedir sua esposa por qualquer motivo? Jesus respondeu: nunca lestes que o Criador, desde o início, os fez homem e mulher? E disse: por isso o homem deixará pai e mãe e se unirá à sua mulher, e os dois serão uma só carne. De modo que eles já não são dois, mas uma só carne. Portanto, o que Deus uniu, o homem não separe. Na resposta de Jesus à pergunta dos fariseus, ele deixa claro a dignidade da união entre o homem e a mulher. Essa união faz parte do plano do Criador. Essa união revela a própria união de Deus com a humanidade. Portanto, nessa união querida e proporcionada por Deus, a humanidade não pode mexer. E como nos nossos tempos se quer mexer naquilo que pertence a Deus? Quer-se destruir o sagrado, que é a união do homem e da mulher. Com a bênção do Deus misericordioso, o Pai, o Filho e o Espírito Santo. Amém.
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2: Seja nosso Senhor Jesus Cristo. O noticiário da Rádio Vaticano, Vatican News, direto da Cidade do Vaticano. Alô, amigos de todo o Brasil e do continente africano, estamos juntos com o noticiário da Rádio Vaticano, Vatican News, em língua portuguesa, nesta quinta-feira, 13 de agosto, trazendo as últimas notícias do Papa, da Igreja e do mundo. Nos estúdios, Silvane José, com a assessoria técnica de Luca Rossi. Uma saudação a você no Brasil e nos países de língua portuguesa. O reino dos céus é também como um negociante que procura pérolas preciosas. Ao encontrar uma de grande valor, ele vai, vende todos os seus bens e compra aquela pérola. Mateus capítulo 13, versículos 45 e 46. E vamos aos destaques do programa de hoje. Como ser uma família santa? O Papa, durante a audiência geral de ontem, respondeu a um casal de brasileiros em lua de mel. Candel Parolin, em Catânia, pelos 900 anos do retorno das relíquias de Santa Águeda. Leão 14 aos jovens reunidos em Ostrava: tende confiança no Senhor Jesus. O Encontro Nacional da Juventude é considerado o maior encontro de jovens católicos da República Tcheca. Cultura da vida. A cultura do descarte começa quando esquecemos a vocação da família, com Marlon de Rosa e a esposa Ana Carolina. Arcebispo de Cali: há muita dor, mas também muita esperança. O arcebispo de Cali lamenta a situação na região do Vale do Cauca.

0: Ao brasileiro, ao final da audiência geral desta quarta-feira na Basílica de São Pedro, quando Iago Barbosa Moreira questionou o Papa sobre como ser uma família santa. Pouco tempo antes da pergunta, porém, ele conta das incertezas sobre o que dizer ao estar diante do próprio pontífice.
1: Naquele momento, quando ele estava vindo cumprimentando a gente, né? Só vinha uma pergunta, só, o que eu posso perguntar? E para mim, a pergunta que me vinha mais no meu coração era isso: não, o meu maior desejo do coração é ter uma família santa. Então eu vou perguntar isso para ele. E aí eu fiquei treinando em italiano, né? Não, como que eu pergunto isso? Eu falo até meio travado assim, porque eu queria perguntar em italiano para que ele pudesse entender. E foi mágico, assim, ver ele olhando meus olhos. Respondendo a essa pergunta, para mim foi. Eu achei que meu coração ia parar ali naquele momento. Nossa!
0: Membros da comunidade Sacramento de Amor, Iago, de 30 anos, e Daniele Cristina de Faria, de 29, são naturais de Divinópolis, Minas Gerais. Casaram-se em 1º de agosto na igreja Nossa Senhora da Guia e a viagem à Itália é de lua de mel. Para realizar o sonho do casal de vir ao Vaticano para receber a bênção dos recém-casados do Papa Leão XIV, foram meses de economia, além da generosidade de amigos, e não só. Para ajudar nas despesas, inclusive nos gastos do casamento, Iago, que trabalha com abordagem social na sua cidade de origem, vendeu pães de mel pelas ruas que vinham com mensagens de evangelização e de divulgação da novena do abandono. A iniciativa voluntária gerou apenas um quarto do valor da viagem, mas, junto a uma mega vaquinha dos amigos, o casal conseguiu fazer então a viagem de uma semana para a Itália, com parada obrigatória na Basílica de São Pedro, com a experiência de encontrar o Papa, como explica Daniele.
2: Com a graça de Deus, para poder estar conversando com ele, né? Uma palavra, uma frase, aquilo que ele dissesse que iria edificar o nosso coração, iria edificar o nosso matrimônio. E valeu muito a pena, né? Valeu muito a pena a viagem, valeu muito a pena a visita. Algo sobrenatural mesmo, muito, muito além do que a gente podia imaginar ou sonhar.
0: De fato, acrescenta Iago, estar diante do Papa e pegar na sua mão foi o entendimento que o amor de Deus é verdadeiro e que não há nada que nos impeça de conquistar os nossos sonhos, sendo o maior deles a santidade e o céu. O sentimento do casal agora é de gratidão aos amigos e a Deus pelo carinho e pela sua providência e pela oportunidade de compartilhar com outros jovens casais o conselho do Papa para construir uma família santa.
1: Deus comprovou de novo o grande amor, né? Na sua providência, no seu carinho, é mais do que a gente não merece essas coisas, essas graças, mas Deus é maravilhoso, né? E às vezes a mensagem que eu posso deixar é que sonhe alto, né? Sonhar grande, sonhar principalmente com o céu, com um sonho sobrenatural, né? O desejo de ser santo não é algo não é tangível, né? Eu acho que esse meio, tipo assim, se não era possível a gente vir no Vaticano conhecer o Papa, a gente achava impossível e Deus nos concedeu essa graça. Então, as graças espirituais também, elas são super possíveis. Deus também, da mesma maneira que Deus deu uma viagem para Roma, Deus pode nos conceder a graça de sermos santos, né? E ter uma família santa, como foi a pergunta pro Papa. Então é isso. Esperança na santidade acima de tudo, né?
3: Cardeal Parolin, Catânia, pelos 900 anos do retorno das relíquias de Santa Ágata. Poliana Ferreira.
4: Cardeal Parolin, em Catânia, pelos 900 anos do retorno das relíquias de Santa Ágata. O cardeal Pietro Parolin, segundo a programação divulgada pelo site da Arquidiocese de Catânia, na Itália, já estará na região no próximo sábado, 15 de agosto, solenidade da Assunção da Bem-Aventurada Virgem Maria, para a celebração eucarística no Santuário de Nossa Senhora de Schiara de Montpellieri, em Mascalutia, um dos locais de culto mariano mais históricos da Sicília. A identidade do santuário está ligada à erupção do vulcão Etna, em 1669, que sepultou completamente a antiga vila e a descoberta milagrosa, 35 anos depois de uma imagem de Nossa Senhora intacta, que está sob mais de 10 metros de rocha vulcânica. A lava havia se moldado.

0: soldado ao redor de uma estátua de mármore, protegendo a imagem sem derretê-la. A partir desse evento, passou a ser chamada de Madonna della Schiara, Nossa Senhora da Lava. É possível visitar a sugestiva gruta onde a estátua foi encontrada, descendo abaixo do nível da superfície para admirar os vestígios da antiga igreja soterrada. Já as celebrações do nono centenário do retorno das relíquias de Santa Águeda começam no dia seguinte, 16 de agosto, em Catânia. Durante todo o dia, as relíquias estarão expostas na basílica, que ficará aberta durante todo o dia. O cardeal Parolin, nomeado legado pontifício, será recebido ao meio-dia pelas autoridades civis e eclesiásticas em Catânia. No final da tarde, será realizada a translação das relíquias da padroeira da cidade até Ate Castello, a 10 quilômetros de Catânia, onde o legado pontifício irá presidir a vigília de oração às 8h30 da noite na Praça Castello. Já na segunda-feira, 17 de agosto, cedo da manhã, às 5 horas do horário local e com o badalar dos sinos em toda a arquidiocese, está prevista a peregrinação de retorno das relíquias até a Basílica em Catânia.
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0: Olá, amigos da Rádio Vaticano, aqui quem fala é Marlon e Ana de Rosa, para mais um Espaço Cultura da Vida. Hoje vamos nos perguntar por que vivemos uma crise tão profunda na família e qual é o remédio para isso.
1: Quando olhamos para a realidade ao nosso redor, percebemos que muitas famílias vivem dificuldades. Casamentos terminam com facilidade, filhos crescem sem a presença do pai ou da mãe, aumentam os conflitos dentro de casa e muitas vezes parece que cada um vive apenas para si. Essa realidade nos faz pensar onde tudo isso começou.
0: Bento XVI, quando ainda era cardeal Joseph Ratzinger, refletiu profundamente sobre esse assunto. Ele explica que um dos problemas do nosso tempo é que o homem e a mulher passaram muitas vezes a enxergar um ao outro como adversários, quando na verdade Deus os criou para serem companheiros.
1: Vemos isso na Bíblia. No Gênesis, Deus cria o homem e a mulher para caminharem juntos. Eles têm a mesma dignidade, mas foram criados com diferenças que não existem para separar, e sim para completar um ao outro, e a família nasce justamente dessa união de amor.
0: Quando o marido e a mulher vivem unidos, aprendem a dialogar, a perdoar, a servir um ao outro e a colocar a família em primeiro lugar, os filhos crescem aprendendo o valor do amor, do respeito e da fidelidade. Mas sabemos que nem sempre é assim. O pecado entrou no mundo e feriu os relacionamentos. Em vez da comunhão, muitas vezes aparece o orgulho, o egoísmo, a disputa, a falta de diálogo e o desejo de impor a própria vontade. Quantos casais sofrem em seu casamento porque ninguém quer dar o primeiro passo para pedir perdão? Quantas famílias deixam de conversar porque cada um permanece fechado em si mesmo?
1: Quando o amor vai sendo substituído pelo egoísmo, não sofre apenas o casal. Sofrem também os filhos, os netos e toda a sociedade. Por isso, enquanto igreja, falamos tanto da importância do matrimônio e da família. A família é a primeira escola onde aprendemos a amar, a respeitar os outros, a cuidar dos mais fracos e a valorizar a vida. Se dentro de casa aprendemos que cada pessoa tem valor, será muito mais difícil aceitar uma cultura que descarta crianças antes de nascer, que abandona idosos ou considera a vida humana um problema. Pense no seguinte exemplo: uma jovem adolescente que engravidou ou que alguma colega sua engravidou. Se essa jovem cresceu em um lar estruturado, tendo o amor dos seus pais como base da família e exemplo de matrimônio que acolhe a vida, é muito fácil que essa jovem consiga enxergar o valor dessa vida que acabou de ser concebida, mesmo que tenha sido concebida em um contexto não planejado.
0: O mesmo ocorre quando falamos dos idosos. Uma família que acolhe, cuida, honra pais e avós na velhice vai saber valorizar a vida mesmo em um estágio mais avançado, inclusive em uma situação de enfermidade. Fica claro que não haveria espaço para discutir eutanásia, por exemplo. Por isso, podemos dizer que a cultura da vida começa dentro de casa. E qual é o remédio para essa crise? O próprio Cristo nos mostra o caminho. Sozinhos, muitas vezes, não conseguimos vencer o orgulho, o ressentimento e as dificuldades da convivência. Mas a graça de Deus transforma os corações.
1: Quando o casal reza junto, participa da missa, busca confissão, dialoga com sinceridade e procura viver o sacramento do matrimônio conforme o plano de Deus, Deus fortalece essa união. Não existe família perfeita, mas sim as famílias que todos os dias recomeçam. Casais que aprendem a pedir perdão, pais que procuram educar os filhos na fé e no amor, filhos que honram seus pais, avós tendo seus filhos e netos presentes, olhando para eles como exemplos de fé e amor. É assim nos pequenos gestos do cotidiano que a cultura da vida vai sendo construída.
0: São João Paulo II dizia que a família é um verdadeiro santuário da vida. E Bento XVI recordava que o homem e a mulher não foram criados para competir, mas para caminhar juntos. Talvez não possamos mudar o mundo inteiro, mas podemos começar pela nossa própria casa.
1: A crise do matrimônio e da família estão na base da cultura do descarte que vivemos, pois a família tem como principal tarefa o serviço à vida, sendo a primeira escola de valores morais e a grande escola de amor.
0: Se cada família procurar viver mais plenamente o evangelho da vida, unidas no perdão e na oração, com Cristo no centro de suas vidas, pouco a pouco veremos florescer uma sociedade mais humana, mais fraterna e mais aberta à vida. A verdadeira cultura da vida começa quando aprendemos verdadeiramente a amar. Este foi o Espaço Cultura da Vida. Até a próxima!

0: O Papa Leão XIV enviou uma mensagem aos participantes do Encontro Nacional da Juventude, que se realiza de 11 a 16 de agosto em Ostrava, na República Tcheca. O telegrama, assinado pelo secretário de Estado do Vaticano, cardeal Pietro Parolin, transmite a saudação afetuosa do pontífice e seu incentivo aos jovens para que se voltem com confiança ao Senhor Jesus, que venceu o mundo, em referência ao Evangelho de São João. Leão XIV assegura ainda sua proximidade espiritual e sua oração pelos participantes do encontro. O Encontro Nacional da Juventude é considerado o maior encontro dos jovens católicos da República Tcheca e é realizado aproximadamente a cada 5 anos, inspirado no espírito das Jornadas Mundiais da Juventude. A edição de 2026 reúne cerca de 3.200 jovens de 14 a 26 anos de diferentes regiões do país, acompanhados por aproximadamente 135 sacerdotes, religiosos, religiosas e bispos. Durante os 5 dias do encontro, os participantes têm à disposição uma programação que combina formação, espiritualidade, cultura e convivência. Os jovens participam também de conferências, encontro com os bispos e sacerdotes, workshops, oficinas criativas, atividades esportivas, concertos, teatro e momentos de convivência. O programa inclui também celebrações diárias e outros momentos de oração, procurando favorecer o aprofundamento da fé e a construção de vínculos entre os jovens. O encontro é apresentado pela Igreja Tcheca não apenas como uma atividade destinada à juventude, mas como uma ocasião de renovação para toda a comunidade eclesial, estimulando a Igreja a escutar e acompanhar as novas gerações. Na mensagem, Leão XIV destaca precisamente essa dimensão missionária da experiência. O Papa exorta os jovens a acolherem com fervor a presença viva de Cristo e a luz de sua palavra, para que possam testemunhar o amor de Deus na família, na sociedade e nos diferentes ambientes de vida, trabalho e estudo. Ao concluir, o pontífice deseja que o encontro seja uma oportunidade para o nascimento de novas e autênticas amizades no Senhor, e concede aos participantes a bênção apostólica como sinal de sua proximidade e desejo de que a iniciativa produza abundantes frutos espirituais. A escolha do versículo de João, "Eu venci o mundo", também está no centro da proposta do encontro, cujo lema é um convite à coragem diante dos desafios da vida.
1: Mais de 170 crianças palestinas foram mortas desde janeiro de 2020. A situação das crianças na Cisjordânia ocupada, incluindo Jerusalém Oriental, continua a se deteriorar em meio à escalada da violência de colonos israelenses e à intensificação das operações militares. Segundo dados apresentados pelo Unicef, entre janeiro de 2024 e o final de julho de 2026, as Nações Unidas constataram a morte de 174 crianças palestinas na região, mais de uma criança por semana. No mesmo período, mais de 1.500 crianças ficaram feridas, quase metade delas atingidas por munição real. Entre as crianças israelenses, 3 foram mortas e 15 ficaram feridas. Adolescentes representam a maioria das vítimas. A violência contra os menores não se limita aos confrontos armados. O Unicef documentou casos de crianças atingidas por tiros, espancadas, esfaqueadas ou agredidas com spray de pimenta, além de ataques contra casas, meios de subsistência e infraestruturas de abastecimento de água. As consequências também são psicológicas e sociais. Crianças sobreviventes de ferimentos graves podem ficar com deficiências permanentes, enquanto outras enfrentam detenções, deslocamentos forçados, dificuldades para retornar à escola e traumas decorrentes da exposição à violência, incursões militares e intimidações. Apesar da gravidade das violações, a responsabilização pelos crimes cometidos contra crianças continua sendo extremamente rara. O acesso à educação também está profundamente comprometido. Mais de 800 mil crianças na Cisjordânia, incluindo Jerusalém Oriental, encontram obstáculos para frequentar a escola de maneira segura e contínua, devido ao fechamento de instituições, à insegurança, às restrições de circulação e aos danos causados à infraestrutura. somente em 2026 foram registrados 99 incidentes relacionados à educação, incluindo crianças mortas, feridas ou detidas em escolas ou durante o trajeto escolar, demolição de estabelecimentos de ensino e utilização de prédios escolares por forças armadas. Nos últimos 2 anos e meio, segundo o Escritório das Nações Unidas para a Coordenação de Assuntos Humanitários, foram impostas mais de 900 novas barreiras e restrições à circulação, dificultando também o acesso a hospitais, água e outros serviços essenciais. Outro ponto de preocupação é a detenção de menores palestinos. De acordo com o serviço penitenciário israelense, pelo menos 355 crianças palestinas da Cisjordânia estão atualmente detidas em estruturas militares israelenses, o maior número registrado em 8 anos. Arcebispo de Cali, na Colômbia. Há muita dor, mas também muita esperança. Há apenas alguns meses, nosso país irmão, a Venezuela, sofreu um terremoto. Ninguém podia prever que a Colômbia também seria afetada por um evento sísmico como o que acabamos de vivenciar, afirma o arcebispo de Cali, Dom Luiz Fernando Rodrigues Velásquez, que coordena a ação pastoral e social da igreja local para lidar com as consequências da catástrofe. Após o terremoto de 10 de agosto na Colômbia, o governo decretou estado de calamidade pública para lidar com as circunstâncias da tragédia, que já causou pelo menos 250 mortes. Um dos centros urbanos mais atingidos é Cali, capital do Vale do Cauca, com 115 prédios desabados e 643 com danos estruturais. Somente nesta cidade, 97 pessoas morreram e mais de 1.000 ficaram feridas. Em entrevista à Rádio Vaticano Vatican News, o arcebispo Rodrigues afirma que os dados são alarmantes e profundamente dolorosos. Ele expressa sua gratidão pelo trabalho dos sacerdotes e religiosos que estão lá, acompanhando, rezando e cuidando das comunidades da melhor maneira possível, dentro de suas capacidades espirituais, fazendo-as sentir a presença da Igreja. Agradeço aos meus sacerdotes, disse ele, pelo seu espírito missionário, apostólico e pastoral de estarem presentes nos momentos de maior necessidade. É a nossa missão. Foi isso que Jesus fez quando havia enfermos. Ia ao seu encontro, tocava-os, curava-os e estava com eles. Dom Rodrigues lamenta que o terremoto tenha danificado severamente a estrutura da Catedral de São Pedro Apóstolo. Ela sofreu danos estruturais muito extensos. Embora os detalhes ainda não estejam finalizados, parece que teremos que construir uma nova catedral, já que as cúpulas principais precisam ser demolidas. É muito doloroso, porque é uma igreja patrimônio colombiano. A Igreja de La Merced, onde a cidade de Cali foi fundada há 490 anos. Também ali tivemos graves danos. O arcebispo observa que, em toda a cidade, cerca de 38 igrejas foram afetadas e cerca de 25 foram completamente destruídas em várias jurisdições do norte do Vale do Cauca, como Buenaventura, Palmira, Buga, Cartago e Cali. Elas literalmente desabaram. É uma realidade de grande tristeza, mas também de grande esperança. O Santo Padre nos deu o exemplo da caridade eficaz, rezar e agir. Ele rezou por nós, enviou-nos a sua bênção e ofereceu-nos palavras de encorajamento. Ademais, nos ajuda eficazmente. Já recebemos a notícia de uma ajuda de aproximadamente 100 mil euros, que por meio da Cáritas da Conferência Episcopal Colombiana será distribuída aos mais necessitados, afirmou o arcebispo, expressando a sua gratidão pelo gesto de solidariedade e proximidade demonstrado pelo Papa Leão XIV. O arcebispo destacou ainda o trabalho desenvolvido por meio de 28 bancos alimentares para ajudar os mais vulneráveis. Neste momento, já temos 278 toneladas de alimentos prontas para serem distribuídas entre os mais pobres. Primeiro, aos de Cali, claro, mas sabemos que existem zonas ainda mais vulneráveis, como Buenaventura e Pereira, onde também iremos entregar essa ajuda. Creio que também é uma prova de fé. O Evangelho do último domingo nos contou como os apóstolos estavam com medo no barco, ameaçados de afundar pela força dos ventos. Mas o Senhor apareceu e disse-lhes: "Não tenham medo, sou eu. Não sou um fantasma." Quando Jesus entrou no barco, o vento cessou. É isso que também estamos vivenciando, a confiança que a fé nos dá para enfrentar essas dolorosas realidades, afirmou o prelado. E assim chegamos à conclusão do nosso espaço de hoje. Voltamos amanhã, nesse mesmo horário, com mais informações direto do Vaticano para você. Um abraço e até lá.
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0: Bem, amigos de todo o Brasil, estamos de volta com o nosso Em Romaria, caminhando juntos nesse terceiro milênio. Nos estúdios da Rádio Vaticano, Silvonei José. Pela segunda semana consecutiva, a audiência geral com o Papa Leão XIV foi realizada na Basílica de São Pedro nesta quarta-feira, 12 de agosto, enquanto Roma continua enfrentando as altas temperaturas do verão no Hemisfério Norte. Em sua catequese, o Santo Padre deu continuidade ao ciclo de reflexões sobre os documentos do Concílio Vaticano II, detendo-se desta vez no capítulo 5 da Constituição Sacrosanctum Concilium, dedicado ao ano litúrgico. Ao explicar o significado do ano litúrgico para a vida dos fiéis, o pontífice recordou o ensinamento de Pio XII na encíclica Mediator Dei. Não se trata simplesmente de recordar acontecimentos do passado, mas de entrar em contato com o mistério de Cristo, que permanece vivo e atuante na Igreja.
1: L'anno liturgico, dunque, va inteso come costante attualizzazione dell'opera della salvezza che Cristo realizza nella storia.
0: O ano litúrgico deve, portanto, ser entendido como uma atualização constante da obra da salvação que Cristo realiza na história. Ao percorrer esse ciclo, explicou Leão XIV, a Igreja permanece em contato com a ação redentora do Senhor e coloca no centro de cada momento a celebração do mistério pascal, o encontro com Jesus, morto e ressuscitado por nós. O Papa dedicou especial atenção ao domingo, definido pelos padres conciliares como o principal dia de festa e fundamento e centro de todo o ano litúrgico. Citando São João Paulo II, recordou que o domingo é a Páscoa semanal, que torna presente a ressurreição de Cristo e orienta o tempo dos homens para a sua segunda vinda. Para santificar o domingo, acrescentou, é fundamental a celebração da Eucaristia. A comunidade cristã reunida torna visível sua comunhão com o Senhor e testemunha sua pertença a Cristo e sua fidelidade à Igreja.
1: Questa assemblea non è sostituibile da una presenza soltanto virtuale, né si riduce a un raduno meramente passivo.
0: Esta assembleia não pode ser substituída por uma presença meramente virtual, nem se reduz a uma reunião meramente passiva. Nesse contexto, Leão XIV dirigiu também um apelo para que sejam criadas condições que permitam a participação na missa, inclusive daqueles que precisam trabalhar aos domingos. Na parte final da catequese, o Papa percorreu brevemente o desenvolvimento histórico do ano litúrgico, da celebração da Páscoa semanal à Páscoa anual, passando pela Quaresma, pelo tempo pascal e pelo ciclo do Natal, até a inserção da veneração da Virgem Maria e da memória dos mártires e dos santos. Dessa forma, concluiu Leão XIV, o ano litúrgico acompanha os fiéis ao longo de toda a história da salvação, desde a espera do Messias até a plenitude do mistério pascal e a antecipação da glória futura.
1: E nisso, a Chiesa celebra l'attualità salvifica del mistero di Cristo, permettendo ai credenti di parteciparvi sempre più profondamente.
0: Nele, a Igreja celebra a atualidade salvífica do mistério de Cristo, permitindo aos fiéis participar nele cada vez mais profundamente. Por isso, ressaltou o pontífice, o ano litúrgico constitui o princípio inspirador e o quadro de referência essencial de toda ação pastoral. Bem, amigos de todo o Brasil, recebemos aqui nos nossos estúdios Léo Reis, educador, empresário, enfim, vamos conversar com ele. Léo, seja bem-vindo, a casa é sua, alegria tê-lo aqui conosco.
2: O prazer é todo meu, Silvonei. Hoje tive o prazer de visitar os jardins do Vaticano com a sua equipe, uma equipe muito, muito bem preparada. Eu tive um guia hoje particular. Queria agradecer a recepção aí que você está me dando aqui no Vaticano, viu?
0: Bem, Léo, conhecíamos. Quem é Léo Reis?
2: Então, Silvonei, antes de eu me tornar empresário, né, eu era educador. Né? Então, eu venho da sala de aula, né? Eu venho trabalhando essa questão social, e eu sempre acreditei que a educação é uma das formas mais bonitas de servir ao próximo, né? E o inglês foi a ferramenta que escolhi para abrir as portas, mas a minha missão nunca foi apenas ensinar o idioma. A minha missão é de despertar nas pessoas a coragem de acreditar que elas podem ir além da realidade que nasceram, né? E ao longo dessa minha caminhada, eu tive a oportunidade de ensinar atletas, empresários, profissionais de diversas áreas. Mas as histórias que mais me emocionam são aquelas pessoas mais comuns, que não tem como ter ali um curso de inglês, né? Porque geralmente o curso de inglês é um curso muito caro. E eu tive a oportunidade de fazer algumas doações no Brasil e levar o acesso à língua inglesa às pessoas mais carentes, né? Então, quando uma pessoa aprende, né, ela muda de vida, né? Mas quando muitas pessoas aprendem, a gente começa já a mudar aí uma sociedade.
0: Você é fundador da American English Academy. Traduza para nós isso.
2: Exato. É a Academia de Inglês Americano, né? Eu sempre dei aulas de inglês em cursinhos, né? Faculdade em Nova York, universidade. Né? Eu tenho uma formação muito sólida em letras no Brasil. Eu fiz um mestrado em linguística na Inglaterra. Eu tenho 3 especializações na Columbia University em ensino da língua inglesa. E ao dar aula nessas instituições, eu comecei a perceber algumas falhas, onde eu poderia melhorar o ensino, já que a gente ensina inglês para pessoas de todo o mundo, né? Então o pessoal vai a Nova York, não só brasileiros, né? Não só falantes da língua portuguesa, mas falantes de todas as línguas. E ali eu percebi uma unificação, uma unidade ao aprender o inglês, né? Porque o inglês é uma língua mais técnica, uma língua mais matemática. Então aí eu decidi abrir a minha escola, né? Quebrar o meu porquinho, abrir a minha escola. Então eu comecei com a American English Academy, que é a Academia de Inglês Americano.
0: Bom, falando um pouquinho também, é claro, a gente começa sempre de um lugar para poder ir para outro, enfim, você agora saiu inclusive do Brasil. Fala um pouquinho dessa experiência de vida.
2: Bom, a minha experiência de vida, eu fui adotado, né, recém-nascido, e quando a gente é adotado, a gente já chega já com aquela piadinha, né, dos próprios parentes, né, o pessoal da escola. Eu usava óculos, né, eu nasci com problema de visão, né, estrábico, então você imagina o bullying que era na escola, né. Mas eu nunca deixei isso me abater e foquei nos estudos, né, onde eu tenho mais prazer em falar realmente é a sala de aula. E nesse período eu decidi fazer, né, eu pedi para meus pais, né, fazer um intercâmbio nos Estados Unidos. E quando eu pisei nos Estados Unidos a primeira vez, em 1994, e era anticopa, ia ter a Copa do Mundo em julho, eu já tive o prazer de pegar o mesmo voo que o Pelé pegou. Então eu tenho até uma foto, depois eu vou te mostrar aqui com o Pelé. Inclusive ele me ajudou a pegar minha mala no aeroporto. Foi um momento muito especial. E a língua inglesa sempre esteve presente na minha vida, né? E depois comecei a dar aulas, vi a necessidade das pessoas. E posteriormente eu enriqueci com as minhas escolas de inglês. E nessa minha caminhada, o que mais me deu amor e mais me deu vontade é de incluir a classe mais pobre no inglês, né? Então eu fiz doações significativas ali com a Rocinha, que é uma favela muito conhecida no Brasil. O Morro do Vidigal também, Cidade de Deus. Então eu comecei a notar onde as pessoas poderiam usar a língua inglesa para melhorar a vida delas, né? E também a Polícia Federal Brasileira estuda o meu curso de inglês. Também ajudei algumas polícias especiais brasileiras a desenvolverem essa questão da língua inglesa. E depois eu comecei a dar aula para alguns famosos, né? Artistas do meio do sertanejo. Depois eu fui para o pessoal do futebol, né? Inclusive o Cafu, que é um grande ídolo aqui em Roma, né? Inclusive vou estar com ele mais tarde. É meu aluno. Tive o prazer de dar aula para o Neymar. E aí realmente a minha carreira deslanchou.
0: O inglês é um muro realmente para aprender inglês, enfim, porque a gente vê Olha, as redes sociais estão lotadas de esquemas, de modos, de paradigmas, enfim. Mas defina para mim, como é que a gente aprende inglês, então?
2: Então, eu tenho uma técnica, né? Porque quando eu aprendi inglês, eu fui aquele aluno de segunda e quarta, eu fui aquele aluno que eu ia estudar, né, uma horinha por dia na segunda, uma horinha por dia na quarta, vários coleguinhas ali em sala de aula. E o que eu identifiquei, a grande falha, né, tanto para as escolas que dão aula, tanto para os alunos que querem aprender inglês. O maior segredo é o seguinte: quem ouve fala, né? O mudo, ele é mudo porque ele é surdo. Então nós temos que tentar, quanto mais a gente tiver o input, quanto mais a gente puder ouvir, consequentemente, a gente vai acabar se adaptando àquele som, né, que a gente está ouvindo, e consequentemente a gente vai conseguir falar uma língua, né? Seja ela qualquer segunda língua que a gente venha falar, até quando a gente nasce, né, se a gente tivesse uma babá japonesa, provavelmente a gente falaria japonês. Então, a maior dica que eu dou é essa. Claro que tem que ter um acompanhamento ali da gramática, de um professor, né, para te situar em questões gramaticais, de concordância, mas o grande segredo está no listening, está na escuta. Então, se você mora num país que você não fala a língua inglesa, é muito mais difícil, né? Como é que você vai praticar a língua inglesa? Então, eu peço para que meus alunos assistam séries que eles mais gostam. Então, tá ali 50 minutinhos o capítulo, tira a legenda de português, tira a legenda de inglês e foca só em ouvir. Porque ali sim, seu cérebro vai estar atento, a audição vai estar ativada. Se você coloca a legenda em inglês, o que que acontece? A sua audição, ela vai descansar, porque os seus olhos estão lendo o texto, né? E a prática não é essa, a prática não é você ler, a prática é ouvir. Então, esse muro, ele está alto, porque as pessoas, elas querem estudar gramática, elas já querem falar antes de ouvir. Então, a minha técnica, que eu bato muito na tecla, é: ouve bastante, porque ouvindo você vai acabar falando inglês.
0: E depois tem o orgulho também, né? Eu preciso falar bem, eu preciso... Quer dizer, você, às vezes você tem essa barreira, né? Eu não só vou falar ou falar em público, só quando eu falar bem. Quer dizer, fale errado, mas fale.
2: Verdade, você tocou num ponto muito importante, que as pessoas, elas têm essa necessidade de querer falar igual um americano. Isso não existe. Cada nacionalidade tem as suas peculiaridades, cada nacionalidade tem o seu sotaque. É até bonito você ter o sotaque, né? Então, quando você está exigindo muito de você mesmo a ter uma fluência de nível onde a pronúncia, ela é praticamente igual ao americano, você está deixando de aprender outros vocabulários e focando apenas na pronúncia. Então, por exemplo, vou dar uma dica para você. Se você vai ao Texas, que é um dos maiores estados, né, americanos, eles têm um sotaque. Você vai à Califórnia, eles também têm o sotaque. E por que brasileiro não pode ter o sotaque? O grande problema de ter o sotaque é que seria um sotaque muito forte, muito carregado, onde a comunicação ali não vai ter acesso. Agora, quando a comunicação existe, você aí sim, você pode começar a diminuir o sotaque, mas não se preocupe em falar como americano ou como inglês. Preocupe-se com a comunicação.
0: Nós estamos conversando com o Léo Reis, mas nesse universo agora entra um momento particular, que é a inteligência artificial. E aí?
2: A inteligência artificial, ela vem para ajudar muitas pessoas, né? Porque ela facilita, né? Ela facilita muito o nosso trabalho. Porém, para que a gente possa ter fruto, né, dessa inteligência artificial, nós temos que saber criar um bom prompt, que eles falam, né? O prompt é aquilo que você pergunta para a inteligência artificial. Então, não basta você fazer uma pergunta muito geral, que a inteligência artificial, ela não vai conseguir te ajudar, né? Então, você tem que saber fazer a pergunta. E ali sim, ela vai dar um texto para você, você tem que ler esse texto, você tem que identificar se esse texto é o suficiente para a mensagem que você queira passar. Caso não seja, você tem que realmente conversar de novo com a inteligência artificial para que esse texto, ele vai ficando mais específico, para que ele vá ficando mais entendível ali, né, para as pessoas que vão ler, no caso, estou falando de texto, como a gente está falando aqui de língua inglesa, né? Mas a inteligência artificial, Silvonei, ela não substitui, né, as nossas capacidades, né, como ser humano, né, que a mensagem é o amor que a gente tem que passar numa mensagem, é aquela mensagem de inspirar a pessoa. Então um texto, ele é sempre um texto, se ele não tiver uma verdade ali por trás, não tem inteligência artificial que vá substituir o nosso trabalho. Então, se você não escreve bem em inglês, se você não escreve bem em português, utilize sim da inteligência artificial para te ajudar, quem sabe, a escrever melhor. Mas a mensagem, o público vai sentir que a mensagem veio do ser humano e não da máquina.
0: Bom, Léo, você é um empresário de sucesso, né? Fui para fora do país, enfim. Agora, aproveitando, porque temos muitos jovens que nos ouvem, né? Como é que a gente faz para chegar a um patamar como esse? E também qual que é, se existe naturalmente, um segredo para o verdadeiro sucesso?
2: Olha, eu quando me faz essa pergunta, a gente quer sempre dar a resposta mais rápida, né? A gente quer sempre facilitar, né? E as pessoas acabam... A gente acaba diminuindo bastante a dificuldade que é chegar ao sucesso. Eu tive a oportunidade de chegar ao sucesso e eu posso contar a minha história, né? A minha história foi focada na língua inglesa. Eu lembro que tem o Steve Jobs, ele falava, se você olhar para trás e você conseguir conectar os pontos na sua vida e se fizer sentido, a probabilidade de você chegar ao sucesso, ela é muito grande. Então, quando eu olho para trás, eu estou vendo eu dando aula, eu estou me vendo estudando, eu estou me vendo lecionando para pessoas do mundo inteiro, eu estou me vendo fazendo um mestrado em linguística, eu volto para trás, eu estou me vendo fazendo um curso de letras no Brasil, eu olho para trás, eu estou me vendo eu estudando bastante inglês. Então nós temos que ter uma sequência sólida na nossa caminhada, nós temos que ter uma perseverança na nossa caminhada, nós temos que nos aproximar de pessoas que também têm o mesmo propósito, nós temos que fazer da leitura uma prática, porque pessoas já passaram por esse caminho. Então por que não olhar para essas pessoas que já obtiveram sucesso e tentar pegar aí um mentor que possa te ajudar na caminhada? Ela não é fácil, eu não vou falar da dica para você aqui, Silvanei, de uma vida fácil. Não é fácil ter sucesso, não é fácil viver, não é fácil viver normalmente com um trabalho de 9 a 5, imagine chegar a um sucesso financeiro muito grande. Então, nós temos que estar muito, muito próximos, né? Até piegas eu falar isso, mas porque eu estou aqui no Vaticano, nós temos que estar com Deus, nós temos que ter um contato com o extraordinário mais próximo, fazer o bem. Eu depois que comecei a fazer minhas doações, depois que eu comecei a ajudar o próximo, até numa gorjeta, você não sabe como que eu estou sendo abençoado. Essas doações que eu venho fazendo, a minha vida mudou completamente. Então não é porque você ganha pouco que você não possa fazer algum tipo de doação. Eu acho que a mensagem que eu quero dar pro jovem é essa: ajude ao próximo, nem que seja um pouco que eu até arrepio só de falar. Nem que seja um pouco, só dessa ajuda tem alguém lá em cima olhando por você.
0: Para a gente concluir, Léo, é claro, você está falando justamente de sucesso, de que o sucesso precisa ser batalhado, né? Você continua estudando, as pessoas, quando olham um momento, mas não vê a trajetória. Quantas noites mal dormidas, né? Quanta dificuldade, né?
2: Eu cheguei até a dormir na minha escola.
0: Exatamente. Então, mas justamente para que a felicidade é também isso que você colocou por último, eu acho que a gente pode completar exatamente, é aquilo que a gente faz para o outro, porque aquilo retorna para nós.
2: E não espere o retorno daquela pessoa que você fez o bem. E solta, faz o bem e solta. Não fique esperando, solta. Parece que tem uma coisa que vai equilibrando. Eu não sei explicar, mas eu acho que eu estava até falando, eu faço terapia, e a minha terapeuta falou assim: quando a gente não sabe explicar uma coisa, Léo, é amor. Então quando você faz uma coisa sem esperar aquele retorno, não faça com aquela intenção, se eu fizer isso eu vou receber do outro lado. Não. Faça e solta, que eu acho que é por isso. Eu passei por momentos que a gente fala, eu atravessei o meu deserto, eu cheguei a dormir numa das minhas salas de aula durante a pandemia, para não demitir os meus professores. Ou seja, eu preferi eu ter aquele momento de empreendedor do que demitir meus professores para poder pegar as turmas dele e fazer um salário, porque na pandemia todo mundo sabe o que aconteceu, as escolas fecharam, passamos a dar aulas online, então houve uma queda enorme de alunos, porque ninguém sabia o que ia acontecer, né? Lá em 2020, ali para março, abril, maio, né? Tava todo mundo muito incerto o que ia ser da nossa vida. Então, quando a dificuldade aparecer, ali é o momento que você vai escolher se você vai realmente seguir ou você vai desistir e vai tentar outro caminho.
0: Uma última pergunta rapidinho. Em quanto tempo você aprende a falar inglês?
2: Depende muito do processo de aprendizagem, né? Eu falo o seguinte, se você estudar, inclusive eu tenho um curso de inglês, eu não quero fazer propaganda no meu curso, mas se você pegar qualquer curso de inglês e você tiver a possibilidade de estudar pelo menos o nível básico, o que é o nível básico? Ali para o básico ou intermediário, você consegue aprender aí em 7 meses, mas estudando realmente todos os dias, né? Quem entende da linguagem da língua inglesa, existe uma tabela europeia que a gente chama de A1, A2, B1, B2, C1, C2. Se você conseguir estudar pelo menos o A1 e A2 todos os dias estudando, ouvindo igual eu falei, sem legenda, com acompanhamento de um professor e um acompanhamento gramatical para que você possa ler, ouvir e falar, 7 meses.
0: Léo, obrigado por compartilhar com a gente um pouquinho também dessa sua vida. Obrigado por tudo aquilo que faz e ajuda a mudar a vida das pessoas. Deus abençoe você.
2: Obrigado pela oportunidade. Amém.
0: Bom retorno a casa.
2: Valeu, obrigado, querido.
0: Arcebispo de Cali, na Colômbia. Há muita dor, mas também muita esperança. Há apenas alguns meses, nosso país irmão, a Venezuela, sofreu um terremoto. Ninguém podia prever que a Colômbia também seria afetada por um evento sísmico como o que acabamos de vivenciar, afirma o arcebispo de Cali, Dom Luiz Fernando Rodrigues Velasquez, que coordena a ação pastoral e social da igreja local para lidar com as consequências da catástrofe. Após o terremoto de 10 de agosto na Colômbia, o governo decretou estado de calamidade pública para lidar com as circunstâncias da tragédia, que já causou pelo menos 250 mortes. Um dos centros urbanos mais atingidos é Cali, capital do Vale do Cauca, com 115 prédios desabados e 643 com danos estruturais. Somente nesta cidade, 97 pessoas morreram e mais de 1.000 ficaram feridas. Em entrevista à Rádio Vaticano Vatican News, o arcebispo Rodrigues afirma que os dados são alarmantes e profundamente dolorosos. Ele expressa sua gratidão pelo trabalho dos sacerdotes e religiosos que estão lá, acompanhando, rezando e cuidando das comunidades da melhor maneira possível, dentro de suas capacidades espirituais, fazendo-as sentir a presença da Igreja. Agradeço aos meus sacerdotes, disse ele, pelo seu espírito missionário, apostólico e pastoral de estarem presentes nos momentos de maior necessidade. É a nossa missão. Foi isso que Jesus fez quando havia enfermos. Ia ao seu encontro, tocava-os, curava-os e estava com eles. Dom Rodrigues lamenta que o terremoto tenha danificado severamente a estrutura da Catedral de São Pedro Apóstolo. Ela sofreu danos estruturais muito extensos. Embora os detalhes ainda não estejam finalizados, parece que teremos que construir uma nova catedral, já que as cúpulas principais precisam ser demolidas. É muito doloroso, porque é uma igreja patrimônio colombiano, a Igreja de La Merced, onde a cidade de Cali foi fundada há 490 anos. Também ali tivemos graves danos. O arcebispo observa que, em toda a cidade, cerca de 38 igrejas foram afetadas e cerca de 25 foram completamente destruídas em várias jurisdições do norte do Vale de Cauca, como Buenaventura, Palmira, Buga, Cartago e Cali. Elas literalmente desabaram. É uma realidade de grande tristeza, mas também de grande esperança. O Santo Padre nos deu o exemplo da caridade eficaz, rezar e agir. Ele rezou por nós, enviou-nos a sua bênção e ofereceu-nos palavras de encorajamento. Ademais, nos ajuda eficazmente. Já recebemos a notícia de uma ajuda de aproximadamente 100 mil euros, que por meio da Cáritas da Conferência Episcopal Colombiana será distribuída aos mais necessitados, afirmou o arcebispo, expressando a sua gratidão pelo gesto de solidariedade e proximidade demonstrado pelo Papa Leão XIV. O arcebispo destacou ainda o trabalho desenvolvido por meio de 28 bancos alimentares para ajudar os mais vulneráveis. Neste momento, já temos 278 toneladas de alimentos prontas para serem distribuídas entre os mais pobres. Primeiro, aos de Cali, claro, mas sabemos que existem zonas ainda mais vulneráveis, como Buenaventura e Pereira, onde também iremos entregar essa ajuda. Creio que também é uma prova de fé. O Evangelho do último domingo nos contou como os apóstolos estavam com medo no barco, ameaçados de afundar pela força dos ventos. Mas o Senhor apareceu e disse-lhes: "Não tenham medo, sou eu. Não sou um fantasma." Quando Jesus entrou no barco, o vento cessou. É isso que também estamos vivenciando, a confiança que a fé nos dá para enfrentar essas dolorosas realidades, afirmou o prelado.

0: E assim chegamos ao final do nosso Em Romaria desta semana, agradecendo mais uma vez a sua presença. Voltamos na próxima semana com mais um Em Romaria, caminhando juntos neste terceiro milênio.
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2: Uma hora e seis minutos. 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
0: 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O noticiário da Rádio Vaticano, Vatican News, direto da Cidade do Vaticano. Alô, amigos de todo o Brasil e do continente africano, estamos juntos com o noticiário da Rádio Vaticano, Vatican News, em língua portuguesa, nesta quinta-feira, 13 de agosto, trazendo as últimas notícias do Papa, da Igreja e do mundo. Nos estúdios, Silvanei José, com a assessoria técnica de Luca Rossi. Uma saudação a você no Brasil e nos países de língua portuguesa. O reino dos céus é também como um negociante que procura pérolas preciosas. Ao encontrar uma de grande valor, ele vai, vende todos os seus bens e compra aquela pérola. Mateus capítulo 13, versículos 45 e 46. E vamos aos destaques do programa de hoje. Como ser uma família santa? O Papa, durante a audiência geral de ontem, respondeu a um casal de brasileiros em lua de mel. Candel Parolin em Catânia pelos 900 anos do retorno das relíquias de Santa Águeda. Leão 14 aos jovens reunidos em Ostrava. Tende confiança no Senhor Jesus. O Encontro Nacional da Juventude é considerado o maior encontro de jovens católicos da República Tcheca. Cultura da vida. A cultura do descarte começa quando esquecemos a vocação da família, com Marlon de Rosa e a esposa Ana Carolina. Arcebispo de Cali, há muita dor, mas também muita esperança. O arcebispo de Cali lamenta a situação na região do Vale de Cauca. E ainda mais de 170 crianças palestinas mortas desde janeiro de 2024, afirma o Unicef. E começamos com o Santo Padre durante a audiência geral de ontem, que se encontra com casais e respondendo a um casal de brasileiros em lua de mel, como ser uma família santa. Andressa Golé.
5: Alô.
6: Alô.
7: Salve,
5: Santo Padre. Como é ser uma família santa?
6: Tudo no irmão de Deus, pregate muito. Rosario, la Santa Messa, Sacramento, e muita paciência.
7: Amém. Coloquem tudo nas mãos de Deus. Rezem muito o Rosário, a Santa Missa, os sacramentos e muita paciência entre vocês. Esse foi o conselho simples e prático dado a um jovem casal brasileiro ao final da audiência geral desta quarta-feira na Basílica de São Pedro, quando Iago Barbosa Moreira questionou o Papa sobre como ser uma família santa. Pouco tempo antes da pergunta, porém, ele conta das incertezas sobre o que dizer ao estar diante do próprio pontífice.
8: Naquele momento, quando ele estava vindo cumprimentando a gente, né, só vinha uma pergunta, só, o que eu posso perguntar? E para mim, a pergunta que me vinha mais no meu coração era isso: não, o meu maior desejo do coração é ter uma família santa. Então eu vou perguntar isso para ele. E aí eu fiquei treinando em italiano, né, não, como que eu pergunto isso? Eu falo até meio travado assim, porque eu queria perguntar em italiano para que ele pudesse entender. E foi mágico, assim, ver ele olhando meus olhos, respondendo a essa pergunta. Para mim foi... Eu achei que meu coração ia parar ali naquele momento. Nossa!
7: Membros da comunidade Sacramento de Amor, Iago, de 30 anos, e Daniele Cristina de Faria, de 29, são naturais de Divinópolis, Minas Gerais. Casaram-se em 1º de agosto na Igreja Nossa Senhora da Guia e a viagem à Itália é de lua de mel. Para realizar o sonho do casal de vir ao Vaticano para receber a bênção dos recém-casados do Papa Leão XIV, foram meses de economia, além da generosidade de amigos, e não só. Para ajudar nas despesas, inclusive nos gastos do casamento, Iago, que trabalha com abordagem social na sua cidade de origem, vendeu pães de mel pelas ruas que vinham com mensagens de evangelização e de divulgação da novena do abandono. A iniciativa voluntária gerou apenas um quarto do valor da viagem, mas, junto a uma mega vaquinha dos amigos, o casal conseguiu fazer, então, a viagem de uma semana para a Itália, com parada obrigatória na Basílica de São Pedro, com a experiência de encontrar o Papa, como explica Daniele.
9: Com a graça de Deus, para poder estar conversando com ele, né? Uma palavra, uma frase, aquilo que ele dissesse que iria edificar o nosso coração, iria edificar o nosso matrimônio. E valeu muito a pena, né? Valeu muito a pena a viagem, valeu muito a pena a visita. Algo sobrenatural mesmo, muito, muito além do que a gente podia imaginar ou sonhar.
7: De fato, acrescenta Iago, estar diante do Papa e pegar na sua mão foi o entendimento que o amor de Deus é verdadeiro e que não há nada que nos impeça de conquistar os nossos sonhos, sendo o maior deles a santidade e o céu. O sentimento do casal agora é de gratidão.

0: e ter uma família santa, como foi a pergunta para o Papa. Então é isso. Esperança na santidade acima de tudo, né?
1: Cardeal Parolin, Catânia, pelos 900 anos do retorno das relíquias de Santa Águeda. Poliana Ferreira.
2: Cardeal Parolin, em Catânia, pelos 900 anos do retorno das relíquias de Santa Águeda. O cardeal Pietro Parolin, segundo a programação divulgada pelo site da Arquidiocese de Catânia, na Itália, já estará na região no próximo sábado, 15 de agosto, solenidade da Assunção da Bem-Aventurada Virgem Maria, para a celebração eucarística no Santuário de Nossa Senhora de Schiara de Montpellier, em Mascalutia, um dos locais de culto mariano mais históricos da Sicília. A identidade do santuário está ligada à erupção do vulcão Etna, em 1669, que sepultou completamente a antiga vila e a descoberta milagrosa, 35 anos depois de uma imagem de Nossa Senhora intacta, que está sob mais de 10 metros de rocha vulcânica. A lava havia se moldado ao redor de uma estátua de mármore, protegendo a imagem sem derretê-la. A partir desse evento, passou a ser chamada de Madonna della Schiara, Nossa Senhora da Lava. É possível visitar a sugestiva gruta onde a estátua foi encontrada, descendo abaixo do nível da superfície para admirar os vestígios da antiga igreja soterrada. Já as celebrações do nono centenário do retorno das relíquias de Santa Águeda começam no dia seguinte, 16 de agosto, em Catânia. Durante todo o dia, as relíquias estarão expostas na Basílica, que ficará aberta durante todo o dia. O cardeal Parolin, nomeado legado pontifício, será recebido ao meio-dia pelas autoridades civis e eclesiásticas em Catânia. No final da tarde, será realizada a translação das relíquias da padroeira da cidade até Ate Castello, a 10 quilômetros de Catânia, onde o legado pontifício irá presidir a vigília de oração às 8h30 da noite na Praça Castello. Já na segunda-feira, 17 de agosto, cedo da manhã, às 5 horas do horário local e com o badalar dos sinos em toda a arquidiocese, está prevista a peregrinação de retorno das relíquias até a Basílica em Catânia.
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0: Olá, amigos da Rádio Vaticano, aqui quem fala é Marlon e Ana de Rosa, para mais um Espaço Cultura da Vida. Hoje vamos nos perguntar por que vivemos uma crise tão profunda na família e qual é o remédio para isso.
1: Quando olhamos para a realidade ao nosso redor, percebemos que muitas famílias vivem dificuldades. Casamentos terminam com facilidade, filhos crescem sem a presença do pai ou da mãe, aumentam os conflitos dentro de casa e muitas vezes parece que cada um vive apenas para si. Essa realidade nos faz pensar onde tudo isso começou.
0: Bento XVI, quando ainda era cardeal Joseph Ratzinger, refletiu profundamente sobre esse assunto. Ele explica que um dos problemas do nosso tempo é que o homem e a mulher passaram muitas vezes a enxergar um ao outro como adversários, quando na verdade Deus os criou para serem companheiros.
1: Vemos isso na Bíblia. No Gênesis, Deus cria o homem e a mulher para caminharem juntos. Eles têm a mesma dignidade, mas foram criados com diferenças que não existem para separar, e sim para completar um ao outro, e a família nasce justamente dessa união de amor.
0: Quando o marido e a mulher vivem unidos, aprendem a dialogar, a perdoar, a servir um ao outro e a colocar a família em primeiro lugar, os filhos crescem aprendendo o valor do amor, do respeito e da fidelidade. Mas sabemos que nem sempre é assim. O pecado entrou no mundo e feriu os relacionamentos. Em vez da comunhão, muitas vezes aparece o orgulho, o egoísmo, a disputa, a falta de diálogo e o desejo de impor a própria vontade. Quantos casais sofrem em seu casamento porque ninguém quer dar o primeiro passo para pedir perdão? Quantas famílias deixam de conversar porque cada um permanece fechado em si mesmo?
1: Quando o amor vai sendo substituído pelo egoísmo, não sofre apenas o casal. Sofrem também os filhos, os netos e toda a sociedade. Por isso, enquanto igreja, falamos

0: tanto da importância do matrimônio e da família. A família é a primeira escola onde aprendemos a amar, a respeitar os outros, a cuidar dos mais fracos e a valorizar a vida. Se dentro de casa aprendemos que cada pessoa tem valor, será muito mais difícil aceitar uma cultura que descarta crianças antes de nascer, que abandona idosos ou considera a vida humana um problema. Pense no seguinte exemplo: uma jovem adolescente que engravidou ou que alguma colega sua engravidou. Se essa jovem cresceu em um lar estruturado, tendo o amor dos seus pais como base da família e exemplo de matrimônio que acolhe a vida, é muito fácil que essa jovem consiga enxergar o valor dessa vida que acabou de ser concebida, mesmo que tenha sido concebida em um contexto não planejado.
1: O mesmo ocorre quando falamos dos idosos. Uma família que acolhe, cuida, honra pais e avós na velhice, vai saber valorizar a vida mesmo em um estágio mais avançado, inclusive em uma situação de enfermidade. Fica claro que não haveria espaço para discutir eutanásia, por exemplo. Por isso, podemos dizer que a cultura da vida começa dentro de casa. E qual é o remédio para essa crise? O próprio Cristo nos mostra o caminho. Sozinhos, muitas vezes, não conseguimos vencer o orgulho, o ressentimento e as dificuldades da convivência. Mas a graça de Deus transforma os corações.
0: Quando o casal reza junto, participa da missa, busca confissão, dialoga com sinceridade e procura viver o sacramento do matrimônio conforme o plano de Deus, Deus fortalece essa união. Não existe família perfeita, mas sim as famílias que todos os dias recomeçam. Casais que aprendem a pedir perdão, pais que procuram educar os filhos na fé e no amor, filhos que honram seus pais, avós tendo seus filhos e netos presentes, olhando para eles como exemplos de fé e amor. É assim nos pequenos gestos do cotidiano que a cultura da vida vai sendo construída.
1: São João Paulo II dizia que a família é um verdadeiro santuário da vida. E Bento XVI recordava que o homem e a mulher não foram criados para competir, mas para caminhar juntos. Talvez não possamos mudar o mundo inteiro, mas podemos começar pela nossa própria casa.
0: A crise do matrimônio e da família estão na base da cultura do descarte que vivemos, pois a família tem como principal tarefa o serviço à vida, sendo a primeira escola de valores morais e a grande escola de amor.
1: Se cada família procurar viver mais plenamente o evangelho da vida, unidas no perdão e na oração, com Cristo no centro de suas vidas, pouco a pouco veremos florescer uma sociedade mais humana, mais fraterna e mais aberta à vida. A verdadeira cultura da vida começa quando aprendemos verdadeiramente a amar. Este foi o Espaço Cultura da Vida. Até a próxima!

0: Papa Leão XIV enviou uma mensagem aos participantes do Encontro Nacional da Juventude, que se realiza de 11 a 16 de agosto em Ostrava, na República Tcheca. O telegrama, assinado pelo secretário de Estado do Vaticano, cardeal Pietro Parolin, transmite a saudação afetuosa do pontífice e seu incentivo aos jovens para que se voltem com confiança ao Senhor Jesus, que venceu o mundo, em referência ao Evangelho de São João. Leão XIV assegura ainda sua proximidade espiritual e sua oração pelos participantes do encontro. O Encontro Nacional da Juventude é considerado o maior encontro dos jovens católicos da República Tcheca e é realizado aproximadamente a cada 5 anos, inspirado no espírito das Jornadas Mundiais da Juventude. A edição de 2026 reúne cerca de 3.200 jovens de 14 a 26 anos de diferentes regiões do país, acompanhados por aproximadamente 135 sacerdotes, religiosos, religiosas e bispos. Durante os 5 dias do encontro, os participantes têm à disposição uma programação que combina formação, espiritualidade, cultura e convivência. Os jovens participam também de conferências, encontro com os bispos e sacerdotes, workshops, oficinas criativas, atividades esportivas, concertos, teatro e momentos de convivência. O programa inclui também celebrações diárias e outros momentos de oração, procurando favorecer o aprofundamento da fé e a construção de vínculos entre os jovens. O encontro é apresentado pela Igreja Tcheca não apenas como uma atividade destinada à juventude, mas como uma ocasião de renovação para toda a comunidade eclesial, estimulando a Igreja a escutar e acompanhar as novas gerações. Na mensagem, Leão XIV destaca precisamente essa dimensão missionária da experiência. O Papa exorta os jovens a acolherem com fervor a presença viva de Cristo e a luz de sua palavra, para que possam testemunhar o amor de Deus na família, na sociedade e nos diferentes ambientes de vida, trabalho e estudo. Ao concluir, o pontífice deseja que o encontro seja uma oportunidade para o nascimento de novas e autênticas amizades no Senhor, e concede aos participantes a bênção apostólica como sinal de sua proximidade e desejo de que a iniciativa produza abundantes frutos espirituais. A escolha do versículo de João, Eu venci o mundo, também está no centro da proposta do encontro, cujo lema é um convite à coragem diante dos desafios da vida.
1: Mais de 170 crianças palestinas foram mortas desde janeiro de 2020. A situação das crianças na Cisjordânia ocupada, incluindo Jerusalém Oriental, continua a se deteriorar em meio à escalada da violência de colonos israelenses e à intensificação das operações militares. Segundo dados apresentados pelo Unicef, entre janeiro de 2024 e o final de julho de 2026, as Nações Unidas constataram a morte de 174 crianças palestinas na região, mais de uma criança por semana. No mesmo período, mais de 1.500 crianças ficaram feridas, quase metade delas atingidas por munição real. Entre as crianças israelenses, 3 foram mortas e 15 ficaram feridas. Adolescentes representam a maioria das vítimas. A violência contra os menores não se limita aos confrontos armados. O Unicef documentou casos de crianças atingidas por tiros, espancadas, esfaqueadas ou agredidas com spray de pimenta, além de ataques contra casas, meios de subsistência e infraestruturas de abastecimento de água. As consequências também são psicológicas e sociais. Crianças sobreviventes de ferimentos graves podem ficar com deficiências permanentes, enquanto outras enfrentam detenções, deslocamentos forçados, dificuldades para retornar à escola e traumas decorrentes da exposição à violência, incursões militares e intimidações. Apesar da gravidade das violações, a responsabilização pelos crimes cometidos contra crianças continua sendo extremamente rara. O acesso à educação também está profundamente comprometido. Mais de 800 mil crianças na Cisjordânia, incluindo Jerusalém Oriental, encontram obstáculos para frequentar a escola de maneira segura e contínua, devido ao fechamento de instituições, à insegurança, às restrições de circulação e aos danos causados à infraestrutura. somente em 2026 foram registrados 99 incidentes relacionados à educação, incluindo crianças mortas, feridas ou detidas em escolas ou durante o trajeto escolar, demolição de estabelecimentos de ensino e utilização de prédios escolares por Forças Armadas. Nos últimos 2 anos e meio, segundo o Escritório das Nações Unidas para a Coordenação de Assuntos Humanitários, foram impostas mais de 900 novas barreiras e restrições à circulação, dificultando também o acesso a hospitais, água e outros serviços essenciais. Outro ponto de preocupação é a detenção de menores palestinos. De acordo com o serviço penitenciário israelense, pelo menos 355 crianças palestinas da Cisjordânia estão atualmente detidas em estruturas militares israelenses, o maior número registrado em 8 anos. Arcebispo de Cali, na Colômbia. Há muita dor, mas também muita esperança. Há apenas alguns meses, nosso país irmão, a Venezuela, sofreu um terremoto. Ninguém podia prever que a Colômbia também seria afetada por um evento sísmico como o que acabamos de vivenciar, afirma o arcebispo de Cali, Dom Luiz Fernando Rodrigues Velásquez, que coordena a ação pastoral e social da igreja local para lidar com as consequências da catástrofe. Após o terremoto de 10 de agosto na Colômbia, o governo decretou estado de calamidade pública para lidar com as circunstâncias da tragédia, que já causou pelo menos 250 mortes. Um dos centros urbanos mais atingidos é Cali, capital do Vale do Cauca, com 115 prédios desabados e 643 com danos estruturais. Somente nesta cidade, 97 pessoas morreram e mais de 1.000 ficaram feridas. Em entrevista à Rádio Vaticano Vatican News, o arcebispo Rodrigues afirma que os dados são alarmantes e profundamente dolorosos. Ele expressa sua gratidão pelo trabalho dos sacerdotes e religiosos que estão lá, acompanhando, rezando e cuidando das comunidades da melhor maneira possível, dentro de suas capacidades espirituais, fazendo-as sentir a presença da Igreja. Agradeço aos meus sacerdotes, disse ele, pelo seu espírito missionário, apostólico e pastoral de estarem presentes nos momentos de maior necessidade. É a nossa missão. Foi isso que Jesus fez quando havia enfermos. Ia ao seu encontro, tocava-os, curava-os e estava com eles. Dom Rodrigues lamenta que o terremoto tenha danificado severamente a estrutura da Catedral de São Pedro Apóstolo. Ela sofreu danos estruturais muito extensos. Embora os detalhes ainda não estejam finalizados, parece que teremos que construir uma nova catedral, já que as cúpulas principais precisam ser demolidas. É muito doloroso, porque é uma igreja patrimônio colombiano, a Igreja de La Merced, onde a cidade de Cali foi fundada há 490 anos. Também ali tivemos graves danos. O arcebispo observa que, em toda a cidade, cerca de 38 igrejas foram afetadas e cerca de 25 foram completamente destruídas em várias jurisdições do norte do Vale do Cauca, como Buenaventura, Palmira, Buga, Cartago e Cali. Elas literalmente desabaram. É uma realidade de grande tristeza, mas também de grande esperança. O Santo Padre nos deu o exemplo da caridade eficaz, rezar e agir. Ele rezou por nós, enviou-nos a sua bênção e ofereceu-nos palavras de encorajamento. Ademais, nos ajuda eficazmente. Já recebemos a notícia de uma ajuda de aproximadamente 100 mil euros, que por meio da Cáritas da Conferência Episcopal Colombiana será distribuída aos mais necessitados, afirmou o arcebispo, expressando a sua gratidão pelo gesto de solidariedade e proximidade demonstrado pelo Papa Leão XIV. O arcebispo destacou ainda o trabalho desenvolvido por meio de 28 bancos alimentares para ajudar os mais vulneráveis. Neste momento, já temos 278 toneladas de alimentos prontas para serem distribuídas entre os mais pobres. Primeiro, aos de Cali, claro, mas sabemos que existem zonas ainda mais vulneráveis, como Buenaventura e Pereira, onde também iremos entregar essa ajuda. Creio que também é uma prova de fé. O Evangelho do último domingo nos contou como os apóstolos estavam com medo no barco, ameaçados de afundar pela força dos ventos. Mas o Senhor apareceu e disse-lhes: "Não tenham medo, sou eu. Não sou um fantasma." Quando Jesus entrou no barco, o vento cessou. É isso que também estamos vivenciando, a confiança que a fé nos dá para enfrentar essas dolorosas realidades, afirmou o prelado. E assim chegamos à conclusão do nosso espaço de hoje. Voltamos amanhã nesse mesmo horário com mais informações direto do Vaticano para você. Um abraço e até lá.
2: Louvado seja nosso Senhor Jesus Cristo, agora e para sempre. Amém. Queridos irmãos, queridas irmãs, nós que formamos a Arquidiocese de Pelotas, somos, portanto, a igreja particular nesta região sul do estado do Rio Grande do Sul. Agora começa o nosso programa A Voz do Pastor, que quer ser um encontro semanal do pastor com as suas ovelhas. Um momento de muita comunhão, porque nós somos a Igreja de Cristo. E a Igreja de Cristo é a Igreja da Trindade, comunhão perfeita. E nós que somos batizados, que somos crismados, que somos eucaristizados, nós somos a Igreja de Cristo, procurando viver a comunhão e procurando testemunhando a comunhão. E assim, como Igreja de Cristo, somos também luz para o mundo de hoje. Como já estamos acompanhando, o nosso programa A Voz do Pastor tem dois momentos importantes. O primeiro momento é a acolhida da Palavra de Deus do final de semana que vivemos. E o segundo momento é uma pequena partilha da nossa ação evangelizadora como Igreja Particular de Pelotas, como Arquidiocese de Pelotas. Assim, estamos então iniciando o primeiro momento do nosso programa, acolhendo a Palavra de Deus deste final de semana, que é o 19º domingo do tempo comum. Irmãos e irmãs, bendito seja Deus por este domingo festivo, dia memorável da Páscoa de Jesus. Hoje, em comunhão com a Igreja no Brasil, que vive o mês vocacional, celebramos o Dia dos Pais e a abertura da Semana Nacional da Família. Trazemos diante de Deus a vida de nossos pais e também nossas famílias em suas diversas realidades e desafios. Celebremos com fé e alegria este final de semana com o Dia Santo do Senhor, celebrando o 19º domingo do tempo comum. A palavra de Deus que a Igreja nos oferece para o 19º domingo do tempo comum está nessas leituras propostas pela Igreja. A primeira leitura é um trecho tirado do primeiro livro dos Reis, capítulo 19. O Salmo responsorial são algumas estrofes do Salmo 84. A segunda leitura é um trecho da carta de São Paulo aos Romanos, os primeiros versículos do capítulo 9. E o Evangelho é um trecho tirado de Mateus, capítulo 14, versículos 22 a 33. Então, vamos primeiramente rezar juntos a oração da coleta, lembrando mais uma vez que a oração da coleta é a Igreja espalhada pelo mundo afora, pelos 5 continentes do nosso planeta Terra, a mesma, porque ela, como diz o nome, coleciona todos os pedidos num grande pedido eclesial. Em todas as partes deste nosso mundo, neste final de semana, reza esta mesma oração. É a Igreja que reza, coletando todos os pedidos neste 19º domingo do tempo comum. Oremos. Deus eterno e todo-poderoso, a quem, inspirados pelo Espírito Santo, ousamos chamar de Pai, fazei crescer em nossos corações o espírito de adoção filial, para merecermos entrar um dia na posse da herança prometida. Por nosso Senhor Jesus Cristo, vosso Filho, que é Deus, e convosco vive e reina na unidade do Espírito Santo, por todos os séculos dos séculos. Amém. Iniciemos acolhendo a primeira leitura, que é um trecho tirado do primeiro livro dos Reis. Leitura do primeiro livro dos Reis. Naqueles dias, ao chegar a Horebe, o monte de Deus, o profeta Elias entrou numa gruta, onde passou a noite. E eis que a palavra do Senhor lhe foi dirigida nestes termos: sai e permanece sobre o monte diante do Senhor, porque o Senhor vai passar. Antes do Senhor, porém, veio um vento impetuoso e forte que desfazia as montanhas e quebrava os rochedos. Mas o Senhor não estava no vento. Depois do vento, houve um terremoto, mas o Senhor não estava no terremoto. Passado o terremoto, veio um fogo, mas o Senhor não estava no fogo. E depois do fogo, ouviu-se o murmúrio de uma leve brisa. Ouvindo isso, Elias cobriu o rosto com o manto, saiu e pôs-se à entrada da gruta. Palavra do Senhor. Glória a vós, Senhor. Como resposta orante à palavra de Deus, presente nos textos oferecidos pela Igreja para o 19º Domingo do Tempo Comum, nós temos então algumas estrofes do Salmo 84. O refrão: mostrai-nos, ó Senhor, vossa bondade e a vossa salvação nos concede. Mostrai-nos, ó Senhor, vossa bondade e a vossa salvação nos concede. Quero ouvir o que o Senhor irá falar. É a paz que Ele vai anunciar. Está perto a salvação dos que o temem, e a glória habitará em nossa terra. Mostrai-nos, ó Senhor, vossa bondade e a vossa salvação nos concede. A verdade e o amor se encontrarão, a justiça e a paz se abraçarão. Da terra brotará a fidelidade e a justiça olhará dos altos céus. Mostrai-nos, ó Senhor, vossa bondade e a vossa salvação nos concede. O Senhor nos dará tudo o que é bom e a nossa terra nos dará suas colheitas. A justiça andará na sua frente e a salvação há de seguir os passos seus. Mostrai-nos, ó Senhor, vossa bondade e a vossa salvação nos concede.

0: a segunda leitura proposta pela Igreja para o 19º domingo do tempo comum é um trecho tirado da carta aos Romanos. Leitura da carta de São Paulo aos Romanos. Irmãos, não estou mentindo, mas em Cristo digo a verdade, apoiado no testemunho do Espírito Santo e da minha consciência. Tenho no coração uma grande tristeza e uma dor contínua, a ponto de desejar ser eu mesmo segregado por Cristo em favor de meus irmãos, os de minha raça. Eles são israelitas. A eles pertencem a filiação adotiva, a glória, as alianças, as leis, o culto, as promessas e também os patriarcas. Deles é que descende, quanto à sua humanidade, Cristo, o qual está acima de todos. Deus bendito para sempre. Amém. Palavra do Senhor. Glória a vós, Senhor. Chegamos ao Evangelho proposto pela Igreja para o 19º domingo do tempo comum. Acolhamos primeiramente o Evangelho. Aleluia, aleluia, aleluia. Aleluia, aleluia, aleluia. Eu confio em nosso Senhor, com fé, esperança e amor. Eu espero em sua palavra. Hosana, ó Senhor, vem me salvar. Aleluia, aleluia, aleluia. O Senhor esteja convosco. Ele está no meio de nós. Proclamação do Evangelho de Jesus Cristo, segundo Mateus. Glória a vós, Senhor. Depois da multiplicação dos pães, Jesus mandou que os discípulos entrassem na barca e seguissem à sua frente para o outro lado do mar, enquanto ele despediria as multidões. Depois de despedi-las, Jesus subiu ao monte para orar a sós. A noite chegou e Jesus continuava ali sozinho. A barca, porém, já longe da terra, era agitada pelas ondas, pois o vento era contrário. Pelas 3 horas da manhã, Jesus veio até os discípulos andando sobre o mar. Quando os discípulos o avistaram andando sobre o mar, ficaram apavorados e disseram: é um fantasma, e gritaram com medo. Jesus, porém, logo lhes disse: coragem, sou eu, não tenhais medo. Então Pedro lhe disse: Senhor, se és tu, manda-me ir ao teu encontro caminhando sobre a água. E Jesus respondeu: vem. Pedro desceu da barca e começou a andar sobre a água em direção a Jesus. Mas, quando sentiu o vento, ficou com medo e, começando a afundar, gritou: Senhor, salva-me. Jesus logo estendeu a mão, segurou Pedro e lhe disse: homem fraco na fé, por que duvidaste? Assim que subiram no barco, o vento se acalmou. Os que estavam no barco prostraram-se diante dele, dizendo: verdadeiramente, tu és o Filho de Deus. Palavra da salvação. Glória a ti, Senhor. Para finalizar este primeiro momento do nosso programa, A Voz do Pastor, que é acolher a palavra de Deus que a Igreja nos oferece através das leituras, vamos então meditar esta palavra de Deus presente nas leituras. Na primeira leitura, Elias, cansado e sozinho, descobre que Deus não se manifesta no vento, no terremoto ou no fogo, mas na brisa suave que toca o coração, trazendo paz e esperança. Paulo, na segunda leitura, recorda aos romanos e a nós, em nossos dias, que a fé é dom e compromisso. Viver e testemunhar a presença de Deus em nossa vida exige confiança em seu amor constante. No Evangelho, Jesus caminha sobre o mar e Pedro ousa segui-lo. A tempestade desperta medo, mas a barca, símbolo da Igreja e da família cristã, nos mantém seguros. Os perigos do mar e o vento representam os desafios que testam nossa fé. E ao reconhecer Jesus como Filho de Deus, os discípulos antecipam a confissão do centurião diante da cruz: verdadeiramente este homem era Filho de Deus. O tema Comunidades Vocacionais, Encontro, Testemunho e Missão, iluminado pelo lema Perseverantes e Bem Unidos, Partiam o Pão pelas Casas, o tema e o lema do mês vocacional deste ano 2026, nos inspira a viver a fé em comunidade. Nas comunidades eclesiais, o encontro, a oração e a partilha fortalecem a fé e tornam o testemunho mais vivo. Acolhido o primeiro momento do nosso programa A Voz do Pastor, que é sempre o momento de acolher a palavra de Deus do domingo que estamos vivendo, vamos agora então para o segundo momento, que é esta partilha da ação evangelizadora da nossa Igreja Arquidiocesana, sempre também partilhando a minha atividade do final de semana. Começo com as visitas pastorais. Elas estão continuando semanalmente. Nesta semana que passou, estava prevista a visita pastoral à paróquia Sagrado Coração de Jesus do Porto, aqui em Pelotas, mas foi justamente nesse dia e nesta hora que nós sofremos esse ciclone que passou pelo sul do nosso estado, atingindo muito a nossa região da arquidiocese, como também a nossa cidade de Pelotas. Então, esta visita programada para o dia 6 de agosto, nesta quinta-feira passada, então vai acontecer numa outra data que vamos ainda definir. E a visita da próxima semana será uma visita à paróquia Bonfim do Morro Redondo. Assim, essas visitas estão continuando a serem feitas e procurando visitar todas as paróquias ainda não visitadas e já visitadas neste ano de 2026. Também é importante registrar que também não deixa de ser uma visita pastoral a celebração do padroeiro da paróquia São Lourenço, na cidade de São Lourenço do Sul. Dia 10 de agosto é o dia litúrgico de São Lourenço, diácono e mártir, portanto, é também a festa do padroeiro da paróquia São Lourenço. A paróquia está sob o patrocínio de São Lourenço, como a própria cidade de São Lourenço do Sul está sob o patrocínio deste grande santo. Estarei então visitando a paróquia e presidindo a celebração eucarística da festa do padroeiro às 10 horas. Olhando para a próxima semana, esta semana que estamos entrando, já vimos que segunda-feira, dia 10 de agosto, dia litúrgico de São Lourenço, nós teremos então a celebração festiva do padroeiro da paróquia São Lourenço na cidade de São Lourenço do Sul. Mas olhando também o dia 12 de agosto, que é uma quarta-feira, estaremos celebrando também o 53º aniversário da fundação do Santuário de Adoração Perpétua. São 53 anos de presença no meio da nossa cidade de Pelotas, sempre com portas abertas para que as pessoas possam chegar e fazer sua oração e sua adoração na presença do Jesus Eucarístico. E também já olhando um pouquinho mais para frente, nós teremos então também no final de semana próximo, dia 15 de agosto, os 116 anos da existência da nossa Igreja Particular de Pelotas, a Arquidiocese de Pelotas. Portanto, celebraremos os 116 anos da fundação da nossa Igreja Particular de Pelotas, que foi por intermédio do nosso Papa Pio X. Como já anunciei no bloco anterior, dia 15 de agosto é um dia especial para a nossa Arquidiocese de Pelotas, pois nós vamos celebrar, dia 15 de agosto, 116 anos de existência da nossa Igreja Particular de Pelotas, a Arquidiocese de Pelotas. E teremos, por coincidência, também neste dia 15 de agosto, a 7ª Romaria dos Jovens, do setor da juventude. Portanto, nós vamos celebrar o nosso aniversário com essa Romaria da Juventude, que sai já na parte da manhã, na matriz da paróquia Operários de Cristo, e depois faz o Caminho Santo de Guadalupe, vai fazer as 5 estações dos santos jovens propostos para este Caminho Santo de Guadalupe, para chegar então até no Santuário Nossa Senhora de Guadalupe, onde tem a última parada, que é dedicado ao São Juan Diego, né, o jovem ao qual Nossa Senhora de Guadalupe se manifestou, e então, pelas 19 horas, na chegada dos jovens, teremos então a celebração eucarística. E nesta celebração eucarística de encerramento da Romaria dos Jovens, nós também teremos o lançamento em nível arquidiocesano da nossa próxima Romaria de Nossa Senhora de Guadalupe, que já é a 41ª Romaria de Nossa Senhora de Guadalupe. Então, nesta missa de encerramento da Romaria dos Jovens, teremos então o lançamento da preparação para a nossa 41ª Romaria de Nossa Senhora de Guadalupe, que vai acontecer no terceiro domingo do mês de outubro. E nesta celebração, então, caracterizando o lançamento da preparação para a Romaria, serão entregues objetos simbólicos para todas as paróquias através dos jovens. Portanto, nós queremos com muita insistência convidar jovens de todas as paróquias participando desta Romaria da Juventude, que cada vez está marcando seu lugar no nosso calendário arquidiocesano. Celebrar a Romaria da Juventude e, ao mesmo tempo, celebrar os 116 anos da Arquidiocese e celebrar o lançamento da preparação para a 41ª Romaria de Nossa Senhora de Guadalupe. E falando em Romaria de Nossa Senhora de Guadalupe, vamos ainda nos lembrar que nós temos um compromisso concreto assumido na última Romaria, a 40ª Romaria de Nossa Senhora de Guadalupe, que aconteceu no ano passado. O compromisso concreto é adotar uma doente e ser uma samaritano, samaritana para essa doente. Adotar um doente e ser para este doente aquilo que o samaritano fez com aquele que estava à beira do caminho, que só ele ajudou e outras pessoas passaram sem ajudar. Deixei para o final deste segundo momento e também final do nosso programa de fazer referência que estamos no mês vocacional. Este mês vocacional, ele é um mês vivido em toda a igreja espalhada pelo nosso território brasileiro. Já é, portanto, uma tradição, e nós sempre começamos o mês vocacional contemplando a vocação dos ordenados. E no segundo domingo de agosto, por causa também já de uma tradição longa, sendo o Dia dos Pais, nós contemplamos a vocação da paternidade, da maternidade e da vocação matrimonial. Pai e mãe que formam uma família, sacramentados pelo matrimônio. É uma vocação extraordinária de ser pai, de ser mãe, de ser família. Queremos com muito carinho olhar para os vocacionados já vivendo a sua vocação como casados, portanto como pais, e ao mesmo tempo construindo a família. mas também rezar por todos aqueles que são chamados, por todas aquelas que são chamadas a serem pais, a serem mães, e assim formarem casais que se amam, para que através desse amor do homem e da mulher, o amor de Deus pela a humanidade e o amor de Jesus Cristo pela sua igreja sejam visíveis no meio do mundo. E assim tenhamos famílias que são espelhos da família trinitária. Aproveito, pois, então, dar meus parabéns a todos os pais pelo Dia dos Pais, mas, por extensão, parabéns aos pais e mães e parabéns aos casados. A vocação do matrimônio que leva também à vocação familiar. Todos somos chamados a sermos uma família de Deus, espelho da grande e perfeita família trinitária. Meus sinceros parabéns a todos, meus sinceros parabéns a todas. E por isso mesmo quero invocar sobre todos, sobre todas, mas especialmente neste final de semana, dentro do mês vocacional dedicado à vocação da paternidade, da maternidade e da vocação matrimonial, uma bênção a todos os que vivem esta vocação. Que Deus abençoe o Deus que é todo-poderoso, que é todo-misericordioso, o Pai, o Filho e o Espírito Santo. Amém.
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2: 2:07. 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

0: Seja bem-vindo a mais um Porta Aberta. Com você, Mariângela Jaguraba. Guia dos Vestígios das Missões Jesuíticas Guaranis no Rio Grande do Sul. 400 anos, 1626-2026. Vamos ouvir a entrevista de Jackson Erpen a um dos autores do livro O Gaúcho Missioneiro, Juliano Osga.
1: Juliano, o que motivou a criação do livro e qual a lacuna ele busca preencher?
2: Foi deixar registrado para a posteridade, para o futuro, locais, vestígios, para evitar o apagamento humano desses locais, ou modificação, ou transladação, ou qualquer modificação que venha a ser de intencional humano para apagamento da história para mais 100 anos, ou seja, são 400 anos de vestígios que já são vestígios por um apagamento histórico de 400 anos, envolvendo várias interesses, várias entidades. Então, fazer o guia é um meio de não modificar o que restou e registrar para futuramente, se alguém ir pesquisar no guia, tal local existia no guia. Cadê aqui no mundo real, no mapa, está aqui foto. Então, é até para evitar isso aí. E a lacuna que preencheu, até o meu pouco conhecimento, não sei se existe algum guia das missões jesuíticas Guarani, dos vestígios, primeiro ciclo, segundo ciclo, com essa abrangência, ou seja, é uma lacuna que vem preencher aí um campo de pesquisa histórico, geográfico, topológico, para as pessoas conhecerem essa região das missões e os vestígios, não só na região das missões, no Rio Grande do Sul inteiro possui vestígios. São 229 pontos geográficos de vestígio das missões no Rio Grande do Sul.
1: Quais foram os principais desafios enfrentados durante o levantamento e também a documentação dos vestígios missioneiros espalhados pelo Rio Grande do Sul?
2: Um dos principais desafios da parte que me tocou, porque tem que deixar claro que esse guia foi feito em três fases. A primeira fase, Daniel Campos. Segunda fase, Juliano Osga, e a finalização gráfica, toda parte de design e acréscimos muito importantes para a finalização, como merecia, dos 400 anos, é pelo Michael Moraes. Três missioneiros, cada um radicado em uma região, Daniel Campos em São Luís Gonzaga, eu, Juliano Osga, em Ouro Preto, Minas Gerais, e Michael Moraes reside atualmente em Portugal, além mar. Então, dificuldade, a princípio, de cada um foi ter o apoio, vamos dizer assim, talvez se juntar o trabalho das três pessoas, são mais ou menos quase 9 anos de trabalho. Só o design final do Michael Moraes deu um ano, de 2025 a 2026. O meu começou 2023 a 2024, 2025. E o Daniel Campos já tinha feito esse mapeamento no Google My Maps anteriormente, a partir de um TCC, ele iniciou e foi preenchendo essas informações voluntariamente com outras pessoas, mas a iniciativa

0: 25 ficaram no Brasil e 25 seguiram a Leimar para Portugal, que Michael Moraes, além de fazer o trabalho voluntário de designer, finalização de arte, vários outros trabalhos de mapeamento, QR Code, que foi um trabalho exaustivo, até de criação de plugins, de programas, de aplicativos para poder elaborar toda essa informação e gerar um produto final que foi o guia. Então, isso é um trabalho que, se fosse cobrado, passa da casa dos 20, 30 mil, e foi um trabalho voluntário que o Michael Moraes fez. Então, de toda essa questão, pode-se resumir o grande problema que não impediu, por força maior de ajuda de pessoas, minha família, a família da minha mãe, meus irmãos, a família do Michael Moraes, que ajudou a impressão, o patrocínio para imprimir esses 50 exemplares. Foi a falta de apoio financeiro, institucional, a nível municipal, estadual, federal, para conclusão desse trabalho, que é muito importante a um nível histórico, e só foi possível por ajuda pessoal, familiar, e isso tem que ser deixado claro, deixar registrado isso.
1: A importância desse guia, justamente neste ano em que são comemorados os 400 anos do início das missões jesuíticas guaranis no Estado. Que significado essa data tem para a preservação da memória e da identidade regional?
0: Eu penso que um guia, ele é um rumo para novas pesquisas, novos caminhos, novas abordagens e, acima de tudo, ele é um registro. A partir do momento que é catalogado num guia, num registro, num livro de tombamento, certos objetos, locais, históricos, ele impede de ser modificado, destruído, eliminado, apagado. Por quê? Porque você tem uma prova material que com fotografia, com mapa, com descrição, que ali existia algo. E daí, esse é o maior, para mim, talvez o maior êxito do guia, é criar um registro para impedir o apagamento do pouco que resta desses 400 anos. O guia é um registro para guardar, para preservar, é um guardião do que tem até hoje. Fora outros vestígios que estão aí por ser descobertos. Então, o guia serve para isso, para guardar e preservar para futuras intervenções não serem possíveis. Intervenções que eu falo, apagamentos, não intervenções. Intervenções, assim, intencionais de destruição, de apagamento, de modificação, que esse é o principal motivo.
1: Durante a pesquisa, houve alguma descoberta, história ou vestígio que surpreendeu especialmente a equipe dos autores e também por quê?
0: Da minha parte, eu, Juliano Osga, como editor, colaborador do guia, me surpreendeu que desses 220 pontos, vários pontos eu fui conhecer ao longo da minha vida, com 39 anos, muitas vezes sem saber que ele tinha alguma ligação específica. Então, um dos lugares assim, que eu vim conhecer posteriormente foi a região ali da Batalha do Imbororé, entre Porto Vera Cruz e Porto Lucena. Outro ponto é a lembrança da visita do Museu de Porto Lucena, quando eu

0: estudava e morava em Porto Luceno, onde que tem a espada que foi achada no Rio Uruguai, no leito que acredita-se que com fontes visuais, que é a espada da época dos bandeirantes, com curvatura, que já está bem deteriorada, está no Museu de Porto Luceno, e ele consta num livro que eu publiquei sobre manuscritos da Batalha de Bororé. Nesse livro, através da pesquisa, da ajuda de campo do Carlos Prio, do Porto Xavier, ele foi lá, conseguiu autorização do responsável e tirou fotos da espada, eu coloquei nesse livro. E me trouxe essa lembrança que, quando eu era novo, estudava em Porto Lucena, de 1995 a 2000, em visita com a escola, a gente foi lá no museu, eu lembro de poucas coisas, né? E essa espada estava lá. Mas eu não sabia dessa importância na época, entre 7 e 13 anos, não sabia dessa importância histórica, tudo. Isso foi uma lembrança que me trouxe. E a outra é aquela região ali do Cerro Aniaciba, que fica na linha Taquarussu, a divisa com Porto Xavier e Porto Lucena, fica no lado de Porto Xavier, 500 metros, 1.000 metros da foz do Rio Comandaí com o Rio Uruguai, tem esse cerro Aniaciba. Aniaciba, que seria uma transliteração corruptela pejorativa para Chapéu do Diabo, mas é um nome que foi dado posteriormente pelos portugueses. Em Guarani, ele tem uma conotação topológica, geográfica, como sombra da alma, porque era um local que, dependendo o mês, a estação e a posição do sol, ele fica com um lado total de sombra. Então, ele dá um sombreiro no lado inteiro de uma coisa que é visualmente de longe, ele é um chapéu. Ele tem o platô em cima com as abas no lado. Então, quando cai o sol para o lado oeste, o lado leste desse cerro, ele fica todo escuro. E também fica escuro porque tinha vegetação, tinha árvores. Então, quando baixa o sol na árvore escura, ele se torna escuro. Então, era uma outra conotação. Isso aí fica bem próximo ali da região onde que meu avô morava, meu avô Casimiro Osga, minha avó Iris. E a gente sempre escutava histórias sobre esse lugar, mas não tinha conhecimento assim aprofundado do que era lá em cima, o reduto dos seguidores do Inhessu. Por isso que foi colocado esse nome pejorativo como Chapéu do Mal, porque lá onde que era o reduto dos seguidores de Inhessu.
1: Como o guia contribui para aproximar o público da história dos povos guaranis e do legado das reduções jesuíticas, além da visão tradicional sobre esse período?
0: O livro, o guia, ele não cumpriu essa função por essa falta de divulgação, de apoio institucional. Ele se tornou um guia que, ao ser lançado, já é raro. Poucas pessoas têm acesso, são só 50 exemplares. Agora, com essa possibilidade, com esse apoio institucional do Vatican News, da sua pessoa, vai ter uma abrangência muito maior de pessoas que podem, através do e-book da Amazon, consultar e conhecer pelo menos a história, porque muitas vezes ela é reconhecida e mais apoiada fora do próprio local onde que a gente está. É o velho ditado: santo de casa não faz milagre. Então, eu espero que, com essa sua ajuda, com esse seu apoio, não é a primeira vez, um agradecimento enorme, que esse livro, esse guia, traga novos caminhos para as pessoas que vão visitar a região, as pessoas que pesquisam. olhar ele e olhar, eu vou para tal região do Rio Grande do Sul. Vou ver o que, que tem no guia para eu fazer essa rota. Porque futuramente as pessoas podiam pensar em rotas dentro desse guia, por região, cumprindo cada local do guia que já foi proposto. Eu fiz um projeto sobre um passaporte turístico para certas cidades que possuem vários pontos geográficos, exemplo, São Luís Gonzaga, São Nicolau, São Miguel, são cidades que possuem vários pontos geográficos no guia. E cada local desses poderia ter um carimbo sobre o local, tipo Igreja Matriz de São Luís Gonzaga, tem um carimbo. E a pessoa, quando passa lá com o seu passaporte turístico missioneiro, eu fiz até um projeto, tá, só precisa ser impresso, no caso, né, com apoio, com impressão material para ter esse passaporte. E a pessoa passaria nesses pontos e pediria o carimbo. Ó, eu tô com um guia aqui, eu queria o carimbo. Só que isso aí tem que ser um projeto a nível de cultura estadual, envolver várias entidades, várias interesses. Porque daí tem que ser um trabalho conjunto, como existe aqui em Minas Gerais, na Rota Real, que vai do Rio de Janeiro, a Diamantina, tem um caminho novo, caminho velho, em cada local que as pessoas passam. Tem locais autenticados com carimbo. Exemplo aqui onde que eu moro, em Cachoeira do Campo, distrito de Ouro Preto, você passa na Casa de Cultura, tem um carimbo, conhece a história, mais de 300 anos de história, e pega o carimbo do local. Isso aí faz a autenticação no final. Se você conclui todos os carimbos da rota, você tem uma certificação no final do caminho real. Então, isso é um trabalho que é feito pelo Instituto Rota Real aqui em Minas Gerais. Então, tem que ter um trabalho de interesse das pessoas, das entidades, para fazer, o que é possível. Não é impossível. O guia, o passaporte, eu fiz um projeto, mas sempre toca nessas coisas de apoio. Então é possível futuramente as pessoas criarem esses roteiros como rotas com passaporte turístico e fazer um caminho para a pessoa percorrer assim, ou indiretamente ela faz o próprio roteiro dela carimbando. Porque dificilmente consegue cobrir todos esses 229 pontos em pouco tempo, né? Mas algumas regiões podem ser feitas.
1: Na opinião dos autores, quais são os sítios, ruínas ou vestígios menos conhecidos que merecem maior reconhecimento e visitação por parte da população e dos turistas?
0: Para mim, talvez os que merecem, não que os outros não merecem, mas que foi para mim mais desconhecido, tem certos pontos locais assim que talvez não são possíveis de ter uma visão real do que foi a época, porque não tem uso atual como era na época. Um exemplo, São Miguel das Missões, ter missas regularmente dentro da igreja, que chamam ruínas, mas não é ruínas, é uma igreja. E a catalogação do IPHAN como ruína não permite ser reformada. Então esse é um erro histórico, um erro conceitual, que na hora de registrar o complexo de São Miguel das Missões, não foi registrado como Igreja de São Miguel das Missões, foi registrado como Ruínas de São Miguel. E a partir do momento que está em ruínas, o registro, você não consegue modificar, você não consegue reformar, você não consegue trazer ele à vida religiosa, como uma igreja de 300 anos, que existe talvez aqui em Minas Gerais, que até hoje a história da fé é viva. As pessoas vão lá naquela igreja, que há 300 anos está lá, e tem missa, tem... Está lá, tem uso, ela é, a história é viva. Ela não se torna uma história de memórias do passado. Então essa importância, eu acho que ao longo desses 100 anos futuros, deveria ter uma lei, um projeto de modificação do conceito do registro desses locais jesuítas do Sul, que fique bem especificado, que tem uma variação, que a partir do momento que foi registrado como o INA, já foi impedido de ser feito qualquer reforma. Então, ao mesmo tempo que locais em Minas Gerais são reformados para não cair numa ruína, aí em São Miguel das Missões ele já foi registrado como ruína, e não é uma ruína, é uma igreja. Se ele está em ruína atualmente, é uma coisa, foi um processo histórico, intencional, de 400 anos. Mas ele não é uma ruína, ele é uma igreja, e deveria ser registrado como a Igreja de São Miguel Arcanjo, e não como ruína, para poder, futuramente, através de pesquisas, de projetos, de dinheiro, que é possível. Vemos aí o exemplo claro para quem... os opositores que dizem que não é possível, é possível com o exemplo claro aí que vimos com a Notre Dame. Quando queimou Notre Dame, não foi registrado no Unesco ruína de Notre Dame, não, ela estava em ruína porque queimou. Mesmo caso de São Miguel, ela queimou e virou ruína, e foi totalmente, em 3 anos, 4 de trabalho, foi reconstruída. Então se prova que é possível para os argumentistas falaciosos que dizem que não é possível. Não é possível por interesse humano.
1: De que forma o livro pode servir como ferramenta para educadores, pesquisadores, gestores do patrimônio cultural e para o desenvolvimento do turismo histórico e cultural?
0: O livro, o guia, era para cumprir essa função para educadores, pesquisadores, gestores do patrimônio cultural e desenvolvimento do turismo histórico cultural. Mas como não teve esse apoio esperado, ele ficou restringido, o que é lamentável.
1: Juliano, uma última pergunta. Após a publicação dessa obra, quais são as expectativas dos autores para valorização, conservação e divulgação do patrimônio missioneiro nos próximos anos, especialmente no contexto das comemorações 400 anos?
0: Na minha parte pessoal, assim, eu não crio expectativas, porque após 3, 4 anos, todo o trabalho que foi feito, criar expectativa nos faz... ficar frustrados, esperando alguma coisa de alguém, de entidades. Então não crio mais isso. O que eu, como pessoa individual, desejo e espero que para os próximos 100 anos, quando fizer 500 anos, 2126, 500 anos das missões jesuíticas no Rio Grande do Sul, que até lá São Miguel das Missões esteja reconstruída, reformada, trazida de volta à vida real de uso. Porque a partir do momento que a gente tem um exemplo de seguir ir numa igreja, numa missa, igual eu fui uma vez em Ouro Preto, na Igreja do Pilar, a diferença de conhecer igreja fechada durante a tarde numa visitação. E quando eu fui numa noite, numa missa, e ver todo aquele esplendor, todo ritual, toda a liturgia, estar inserido numa coisa sagrada, numa missa, essa para mim foi a maior importância de ver história viva e não ver uma ruína. Ninguém quer ver ruína mais 100 anos. Então, o meu desejo, em nome da minha família, para o meu filho, Miguel Escobar de Souza Osga, é que talvez daqui a, vamos dizer, 50, 100 anos, pelo menos os nossos filhos, netos, vejam São Miguel das Missões reformada, reconstruída e de volta à história viva no presente, que não tem o que pague você ir numa igreja histórica de Minas Gerais, numa missa e participar daquilo durante uma missa, que é diferente, claro, do que ver uma ruína. Então, esse talvez é um dos propósitos que a gente espera através dos dons do Divino Espírito Santo, que toque no coração das pessoas esses próximos 100 anos, é trabalhar para isso. Ver São Miguel das Missões não como ruínas, mudar essa nomenclatura, é Igreja São Miguel Arcanjo. A gente não quer ver mais ruínas. Já deu tempo suficiente para ver ruínas. As pessoas não querem ver ruínas. As pessoas querem participar da história viva, igual você ir numa igreja que até hoje faz uma missa após 300 anos. É muito mais valioso espiritualmente, pessoalmente, do que ver uma ruína.

0: Obrigada pela sua participação neste Porta Aberta. Nós voltaremos na próxima semana.
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0: Bem, amigos de todo o Brasil, estamos de volta com o nosso Em Romaria, caminhando juntos nesse terceiro milênio. Nos estúdios da Rádio Vaticano, Silvone José. Pela segunda semana consecutiva, a audiência geral com o Papa Leão XIV foi realizada na Basílica de São Pedro nesta quarta-feira, 12 de agosto, enquanto Roma continua enfrentando as altas temperaturas do verão no Hemisfério Norte. Em sua catequese, o Santo Padre deu continuidade ao ciclo de reflexões sobre os documentos do Concílio Vaticano II, detendo-se desta vez no capítulo 5 da Constituição Sacrosanctum Concilium, dedicado ao ano litúrgico. Ao explicar o significado do ano litúrgico para a vida dos fiéis, o pontífice recordou o ensinamento de Pio XII na encíclica Mediator Dei. Não se trata simplesmente de recordar acontecimentos do passado, mas de entrar em contato com o mistério de Cristo, que permanece vivo e atuante na Igreja.
1: L'anno liturgico, dunque, va inteso come costante attualizzazione dell'opera della salvezza che Cristo realizza nella storia.
0: O ano litúrgico deve, portanto, ser entendido como uma atualização constante da obra da salvação que Cristo realiza na história. Ao percorrer esse ciclo, explicou Leão XIV, a Igreja permanece em contato com a ação redentora do Senhor e coloca no centro de cada momento a celebração do mistério pascal, o encontro com Jesus, morto e ressuscitado por nós. O Papa dedicou especial atenção ao domingo, definido pelos padres conciliares como o principal dia de festa e fundamento e centro de todo o ano litúrgico. Citando São João Paulo II, recordou que o domingo é a Páscoa semanal, que torna presente a ressurreição de Cristo e orienta o tempo dos homens para a sua segunda vinda. Para santificar o domingo, acrescentou, é fundamental a celebração da Eucaristia. A comunidade cristã reunida torna visível sua comunhão com o Senhor e testemunha sua pertença a Cristo e sua fidelidade à Igreja.
1: Questa assemblea non è sostituibile da una presenza soltanto virtuale, né si riduce a un raduno meramente passivo.
0: Esta assembleia não pode ser substituída por uma presença meramente virtual, nem se reduz a uma reunião meramente passiva. Nesse contexto, Leão XIV dirigiu também um apelo para que sejam criadas condições que permitam a participação na missa, inclusive daqueles que precisam trabalhar aos domingos. Na parte final da catequese, o Papa percorreu brevemente o desenvolvimento histórico do ano litúrgico, da celebração da Páscoa semanal à Páscoa anual, passando pela Quaresma, pelo tempo pascal e pelo ciclo do Natal, até a inserção da veneração da Virgem Maria e da memória dos mártires e dos santos. Dessa forma, concluiu Leão XIV, o ano litúrgico acompanha os fiéis ao longo de toda a história da salvação, desde a espera do Messias até a plenitude do mistério pascal e a antecipação da glória futura.
1: E nisso, a Chiesa celebra l'attualità salvifica del mistero di Cristo, permettendo ai credenti di parteciparvi sempre più profondamente.
0: Nele, a Igreja celebra a atualidade salvífica do mistério de Cristo, permitindo aos fiéis participar nele cada vez mais profundamente. Por isso, ressaltou o pontífice, o ano litúrgico constitui o princípio inspirador e o quadro de referência essencial de toda ação pastoral. Bem, amigos de todo o Brasil, recebemos aqui nos nossos estúdios Léo Reis, educador, empresário, enfim, vamos conversar com ele. Léo, seja bem-vindo, a casa é sua, alegria tê-lo aqui conosco.
2: O prazer é todo meu, Silvonei. Hoje tive o prazer de visitar os jardins do Vaticano com a sua equipe, uma equipe muito, muito bem preparada. Eu tive um guia hoje particular. Queria agradecer a recepção aí que você está me dando aqui no Vaticano, viu?
0: Bem, Léo, conhecemos. Quem é Léo Reis?
2: Então, Silvonei, antes de eu me tornar empresário, né, eu era educador. Né? Então eu venho da sala de aula, né? Eu venho trabalhando essa questão social, e eu sempre acreditei que a educação é uma das formas mais bonitas de servir ao próximo, né? E o inglês foi a ferramenta que escolhi para abrir as portas, mas a minha missão nunca foi apenas ensinar o idioma. A minha missão é de despertar nas pessoas a coragem de acreditar que elas podem ir além da realidade que nasceram, né? E ao longo dessa minha caminhada, eu tive a oportunidade de ensinar atletas, empresários, profissionais de diversas áreas. Mas as histórias que mais me emocionam são aquelas pessoas mais comuns, que não tem como ter ali um curso de inglês, né? Porque geralmente o curso de inglês é um curso muito caro. E eu tive a oportunidade de fazer algumas doações no Brasil e levar o acesso à língua inglesa às pessoas mais carentes, né? Então, quando uma pessoa aprende, né, ela muda de vida, né? Mas quando muitas pessoas aprendem, a gente começa já a mudar aí uma sociedade.
0: Você é fundadora da American English Academy. Traduza para nós isso.
2: Exato. É a Academia de Inglês Americano, né? Eu sempre dei aulas de inglês em cursinhos, né? Faculdade em Nova York, universidade. Né? Eu tenho uma formação muito sólida em letras no Brasil. Eu fiz um mestrado em linguística na Inglaterra. Eu tenho 3 especializações na Columbia University em ensino da língua inglesa. E ao dar aula nessas instituições, eu comecei a perceber algumas falhas, onde eu poderia melhorar o ensino, já que a gente ensina inglês para pessoas de todo o mundo, né? Então o pessoal vai a Nova York, não só brasileiros, né? Não só falantes da língua portuguesa, mas falantes de todas as línguas. E ali eu percebi uma unificação, uma unidade ao aprender o inglês, né? Porque o inglês é uma língua mais técnica, uma língua mais matemática. Então aí eu decidi abrir a minha escola, né? Quebrar o meu porquinho, abrir a minha escola. Então eu comecei com a American English Academy, que é a Academia de Inglês Americano.
0: Bom, falando um pouquinho também, é claro, a gente começa sempre de um lugar para poder ir para outro, enfim, você agora saiu inclusive do Brasil. Fala um pouquinho dessa experiência de vida.
2: Bom, a minha experiência de vida, eu fui adotado, né, recém-nascido, e quando a gente é adotado, a gente já chega já com aquela piadinha, né, dos próprios parentes, né, o pessoal da escola. Eu usava óculos, né, eu nasci com problema de visão, né, estrábico, então você imagina o bullying que era na escola, né. Mas eu nunca deixei isso me abater e foquei nos estudos, né, onde eu tenho mais prazer em falar realmente é a sala de aula. E nesse período eu decidi fazer, né, eu pedi para meus pais, né, fazer um intercâmbio nos Estados Unidos. E quando eu pisei nos Estados Unidos a primeira vez, em 1994, e era anticopa, ia ter a Copa do Mundo em julho, eu já tive o prazer de pegar o mesmo voo que o Pelé pegou. Então eu tenho até uma foto, depois eu vou te mostrar aqui com o Pelé. Inclusive ele me ajudou a pegar minha mala no aeroporto. Foi um momento muito especial. E a língua inglesa sempre esteve presente na minha vida, né? E depois comecei a dar aulas, vi a necessidade das pessoas e posteriormente eu enriqueci com as minhas escolas de inglês. E nessa minha caminhada, o que mais me deu amor e mais me deu vontade é de incluir a classe mais pobre no inglês, né? Então eu fiz doações significativas ali com a Rocinha, que é uma favela muito conhecida no Brasil, o Morro do Vidigal também, Cidade de Deus. Então eu comecei a notar onde as pessoas poderiam usar a língua inglesa para melhorar a vida delas, né? E também a Polícia Federal Brasileira estuda o meu curso de inglês. Também ajudei algumas polícias especiais brasileiras a desenvolverem essa questão da língua inglesa. E depois eu comecei a dar aula para alguns famosos, né? Artistas do meio do sertanejo. Depois eu fui para o pessoal do futebol, né? Inclusive o Cafu, que é um grande ídolo aqui em Roma, né? Inclusive vou estar com ele mais tarde, é meu aluno. Tive o prazer de dar aula para o Neymar. E aí realmente a minha carreira deslanchou.
0: O inglês é um muro realmente para aprender inglês? Enfim, porque a gente vê Olha, as redes sociais estão lotadas de esquemas, de modos, de paradigmas, enfim. Mas defina para mim, como é que a gente aprende inglês, então?
2: Então, eu tenho uma técnica, né? Porque quando eu aprendi inglês, eu fui aquele aluno de segunda e quarta, eu fui aquele aluno que eu ia estudar, né, uma horinha por dia na segunda, uma horinha por dia na quarta, vários coleguinhas ali em sala de aula. E o que eu identifiquei, a grande falha, né, tanto para as escolas que dão aula, tanto para os alunos que querem aprender inglês. O maior segredo é o seguinte: quem ouve fala, né? O mudo, ele é mudo porque ele é surdo. Então nós temos que tentar, quanto mais a gente tiver o input, quanto mais a gente puder ouvir, consequentemente, a gente vai acabar se adaptando àquele som, né, que a gente está ouvindo, e consequentemente a gente vai conseguir falar uma língua, né? Seja ela qualquer segunda língua que a gente venha falar, até quando a gente nasce, né, se a gente tivesse uma babá japonesa, provavelmente a gente falaria japonês. Então, a maior dica que eu dou é essa. Claro que tem que ter um acompanhamento ali da gramática, de um professor, né, para te situar em questões gramaticais, de concordância, mas o grande segredo está no listening, está na escuta. Então, se você mora num país que você não fala a língua inglesa, é muito mais difícil, né? Como é que você vai praticar a língua inglesa? Então, eu peço para que meus alunos assistam séries que eles mais gostam. Então, está ali 50 minutinhos o capítulo, tira a legenda de português, tira a legenda de inglês e foca só em ouvir. Porque ali sim, seu cérebro vai estar atento, a audição vai estar ativada. Se você coloca a legenda em inglês, o que que acontece? A sua audição, ela vai descansar, porque os seus olhos estão lendo o texto, né? E a prática não é essa, a prática não é você ler, a prática é ouvir. Então, esse muro, ele está alto, porque as pessoas, elas querem estudar gramática, elas já querem falar antes de ouvir. Então, a minha técnica, que eu bato muito na tecla, é: ouve bastante, porque ouvindo você vai acabar falando inglês.
0: E depois tem o orgulho também, né? Eu preciso falar bem, eu preciso... Quer dizer, você, às vezes você tem essa barreira, né? Eu não só vou falar ou falar em público, só quando eu falar bem. Quer dizer, fale errado, mas fale.
2: Verdade, você tocou num ponto muito importante, que as pessoas, elas têm essa necessidade de querer falar igual um americano. Isso não existe. Cada nacionalidade tem as suas peculiaridades, cada nacionalidade tem o seu sotaque. É até bonito você ter um sotaque, né? Então, quando você está exigindo muito de você mesmo a ter uma fluência de nível onde a pronúncia, ela é praticamente igual ao americano, você está deixando de aprender outros vocabulários e focando apenas na pronúncia. Então, por exemplo, vou dar uma dica para você. Se você vai ao Texas, que é um dos maiores estados, né, americanos, eles têm um sotaque. Você vai à Califórnia, eles também têm o sotaque. E por que brasileiro não pode ter o sotaque? O grande problema de ter o sotaque é que seria um sotaque muito forte, muito carregado, onde a comunicação ali não vai ter acesso. Agora, quando a comunicação existe, você aí sim, você pode começar a diminuir o sotaque, mas não se preocupe em falar como americano ou como inglês. Preocupe-se com a comunicação.
0: Nós estamos conversando com o Léo Reis, mas nesse universo agora entra um momento particular, que é a inteligência artificial. E aí?
2: A inteligência artificial, ela vem para ajudar muitas pessoas, né? Porque ela facilita, né? Ela facilita muito o nosso trabalho. Porém, para que a gente possa ter fruto, né, dessa inteligência artificial, nós temos que saber criar um bom prompt, que eles falam, né? O prompt é aquilo que você pergunta para a inteligência artificial. Então não basta você fazer uma pergunta muito geral, que a inteligência artificial, ela não vai conseguir te ajudar, né? Então você tem que saber fazer a pergunta, e ali sim ela vai dar um texto para você. Você tem que ler esse texto, você tem que identificar se esse texto é o suficiente para a mensagem que você queira passar. Caso não seja, você tem que realmente conversar de novo com a inteligência artificial para que esse texto, ele vai ficando mais específico, para que ele vá ficando mais entendível ali, né, para as pessoas que vão ler. No caso, eu estou falando de texto, como a gente está falando aqui de língua inglesa, né? Mas a inteligência artificial, Silvonei, ela não substitui, né, as nossas capacidades, né, como ser humano, né, que a mensagem é o amor que a gente tem que passar numa mensagem, é aquela mensagem de inspirar a pessoa. Então, um texto, ele é sempre um texto, se ele não tiver uma verdade ali por trás, não tem inteligência artificial que vá substituir o nosso trabalho. Então, se você não escreve bem em inglês, se você não escreve bem em português, utilize sim na inteligência artificial para te ajudar, quem sabe, a escrever melhor. Mas a mensagem, o público vai sentir que a mensagem veio do ser humano e não da máquina.
0: Bom, Léo, você é um empresário de sucesso, né? Eu era, fui para fora do país, enfim. Agora, aproveitando, porque temos muitos jovens que nos ouvem, né? Como é que a gente faz para chegar a um patamar como esse? E também qual que é, se existe naturalmente, um segredo para o verdadeiro sucesso?
2: Olha, eu, quando me faz essa pergunta, a gente quer sempre dar a resposta mais rápida, né? A gente quer sempre facilitar, né? E as pessoas acabam... A gente acaba diminuindo bastante a dificuldade que é chegar ao sucesso. Eu tive a oportunidade de chegar ao sucesso e eu posso contar a minha história, né? A minha história foi focada na língua inglesa. Eu lembro que tem o Steve Jobs, ele falava, se você olhar para trás e você conseguir conectar os pontos na sua vida e se fizer sentido, a probabilidade de você chegar ao sucesso, ela é muito grande. Então, quando eu olho para trás, eu estou vendo eu dando aula, eu estou me vendo estudando, eu estou me vendo lecionando para pessoas do mundo inteiro, eu estou me vendo fazendo um mestrado em linguística, eu volto para trás, eu estou me vendo fazendo um curso de letras no Brasil, eu olho para trás, eu estou me vendo eu estudando bastante inglês. Então, nós temos que ter uma sequência sólida na nossa caminhada. Nós temos que ter uma perseverança na nossa caminhada. Nós temos que nos aproximar de pessoas que também têm o mesmo propósito. Nós temos que fazer da leitura uma prática, porque pessoas já passaram por esse caminho. Então, por que não olhar para essas pessoas que já obtiveram sucesso e tentar pegar aí um mentor que possa te ajudar na caminhada? Ela não é fácil. Eu não vou dar dica para você aqui, Sivonei, de uma vida fácil. Não é fácil ter sucesso. Não é fácil viver. Não é fácil viver normalmente com um trabalho de 9 a 5. Imagine chegar a um sucesso financeiro muito grande. Então, nós temos que estar muito, muito próximos, né? Até piegas eu falar isso, mas porque eu estou aqui no Vaticano. Nós temos que estar com Deus. Nós temos que ter um contato com o extraordinário mais próximo. Fazer o bem. Eu depois que comecei a fazer minhas doações, depois que eu comecei a ajudar o próximo, até numa gorjeta, você não sabe como que eu estou sendo abençoado. Essas doações que eu venho fazendo, a minha vida mudou completamente. Então, não é porque você ganha pouco que você não possa fazer algum tipo de doação. Eu acho que a mensagem que eu quero dar para o jovem é essa: ajude ao próximo, nem que seja um pouco que eu te... Eu até arrepio, só te falar. Nem que seja um pouco, só dessa ajuda tem alguém lá em cima olhando por você.
0: Para a gente concluir, Léo, é claro, você está falando justamente de sucesso, de que o sucesso precisa ser batalhado, né? Você continua estudando, as pessoas, quando olham um momento, mas não vê a trajetória. Quantas noites mal dormidas, né? Quanta dificuldade, né?
2: Eu cheguei até a dormir na minha escola.
0: Exatamente. Então, mas justamente para que a felicidade é também isso que você colocou por último, eu acho que a gente pode completar exatamente, é aquilo que a gente faz para o outro, porque aquilo retorna para nós.
2: E não espere o retorno daquela pessoa que você fez o bem. E solta, faz o bem e solta. Não fique esperando, solta. Parece que tem uma coisa que vai equilibrando. Eu não sei explicar, mas eu acho que eu estava até falando, eu faço terapia, e a minha terapeuta falou assim: quando a gente não sabe explicar uma coisa, Léo, é amor. Então, quando você faz uma coisa sem esperar aquele retorno, não faça com aquela intenção: se eu fizer isso, eu vou receber do outro lado. Não. Faça e solta, que eu acho que é por isso. Eu passei por momentos que a gente fala, eu atravessei o meu deserto, eu cheguei a dormir numa das minhas salas de aula durante a pandemia, para não demitir os meus professores. Ou seja, eu preferi eu ter aquele momento de empreendedor do que demitir meus professores para poder pegar as turmas dele e fazer um salário, porque na pandemia todo mundo sabe o que aconteceu, as escolas fecharam, passamos a dar aulas online, então houve uma queda enorme de alunos, porque ninguém sabia o que ia acontecer, né? Lá em 2020, ali para março, abril, maio, né? Tava todo mundo muito incerto o que ia ser da nossa vida. Então, quando a dificuldade aparecer, ali é o momento que você vai escolher se você vai realmente seguir ou você vai desistir e vai tentar outro caminho.
0: Uma última pergunta rapidinho. Em quanto tempo você aprende a falar inglês?
2: Depende muito do processo de aprendizagem, né? Eu falo o seguinte, se você estudar, inclusive eu tenho um curso de inglês, eu não quero fazer propaganda no meu curso, mas se você pegar qualquer curso de inglês e você tiver a possibilidade de estudar pelo menos o nível básico, o que é o nível básico? Ali para o básico ou intermediário, você consegue aprender aí em 7 meses, mas estudando realmente todos os dias, né? Quem entende da linguagem da língua inglesa, existe uma tabela europeia que a gente chama de A1, A2, B1, B2, C1, C2. Se você conseguir estudar pelo menos o A1 e A2 todos os dias estudando, ouvindo igual eu falei, sem legenda, com acompanhamento de um professor e um acompanhamento gramatical para que você possa ler, ouvir e falar, 7 meses.
0: Léo, obrigado por compartilhar com a gente um pouquinho também dessa sua vida. Obrigado por tudo aquilo que faz e ajuda a mudar a vida das pessoas. Deus abençoe você.
2: Obrigado pela oportunidade. Amém.
0: Bom retorno a casa.
2: Valeu, obrigado, querido.
0: Arcebispo de Cali, na Colômbia. Há muita dor, mas também muita esperança. Há apenas alguns meses, nosso país irmão, a Venezuela, sofreu um terremoto. Ninguém podia prever que a Colômbia também seria afetada por um evento sísmico como o que acabamos de vivenciar, afirma o arcebispo de Cali, Dom Luiz Fernando Rodrigues Velasquez, que coordena a ação pastoral e social da igreja local para lidar com as consequências da catástrofe. Após o terremoto de 10 de agosto na Colômbia, o governo decretou estado de calamidade pública para lidar com as circunstâncias da tragédia, que já causou pelo menos 250 mortes. Um dos centros urbanos mais atingidos é Cali, capital do Vale do Cauca, com 115 prédios desabados e 643 com danos estruturais. Somente nesta cidade, 97 pessoas morreram e mais de 1.000 ficaram feridas. Em entrevista à Rádio Vaticano Vatican News, o arcebispo Rodrigues afirma que os dados são alarmantes e profundamente dolorosos. Ele expressa sua gratidão pelo trabalho dos sacerdotes e religiosos que estão lá, acompanhando, rezando e cuidando das comunidades da melhor maneira possível, dentro de suas capacidades espirituais, fazendo-as sentir a presença da Igreja. Agradeço aos meus sacerdotes, disse ele, pelo seu espírito missionário, apostólico e pastoral de estarem presentes nos momentos de maior necessidade. É a nossa missão. Foi isso que Jesus fez quando havia enfermos. Ia ao seu encontro, tocava-os, curava-os e estava com eles. Dom Rodrigues lamenta que o terremoto tenha danificado severamente a estrutura da Catedral de São Pedro Apóstolo. Ela sofreu danos estruturais muito extensos. Embora os detalhes ainda não estejam finalizados, parece que teremos que construir uma nova catedral, já que as cúpulas principais precisam ser demolidas. É muito doloroso, porque é uma igreja patrimônio colombiano, a Igreja de La Merced, onde a cidade de Cali foi fundada há 490 anos. Também ali tivemos graves danos. O arcebispo observa que, em toda a cidade, cerca de 38 igrejas foram afetadas e cerca de 25 foram completamente destruídas em várias jurisdições do norte do Vale de Cauca, como Buenaventura, Palmira, Buga, Cartago e Cali. Elas literalmente desabaram. É uma realidade de grande tristeza, mas também de grande esperança. O Santo Padre nos deu o exemplo da caridade eficaz, rezar e agir. Ele rezou por nós, enviou-nos a sua bênção e ofereceu-nos palavras de encorajamento. Ademais, nos ajuda eficazmente. Já recebemos a notícia de uma ajuda de aproximadamente 100 mil euros, que por meio da Cáritas da Conferência Episcopal Colombiana será distribuída aos mais necessitados, afirmou o arcebispo, expressando a sua gratidão pelo gesto de solidariedade e proximidade demonstrado pelo Papa Leão XIV. O arcebispo destacou ainda o trabalho desenvolvido por meio de 28 bancos alimentares para ajudar os mais vulneráveis. Neste momento, já temos 278 toneladas de alimentos prontas para serem distribuídas entre os mais pobres. Primeiro, aos de Cali, claro, mas sabemos que existem zonas ainda mais vulneráveis, como Buenaventura e Pereira, onde também iremos entregar essa ajuda. Creio que também é uma prova de fé. O Evangelho do último domingo nos contou como os apóstolos estavam com medo no barco, ameaçados de afundar pela força dos ventos. Mas o Senhor apareceu e disse-lhes: "Não tenham medo, sou eu. Não sou um fantasma." Quando Jesus entrou no barco, o vento cessou. É isso que também estamos vivenciando, a confiança que a fé nos dá para enfrentar essas dolorosas realidades, afirmou o prelado.

0: E assim chegamos ao final do nosso Em Romaria desta semana, agradecendo mais uma vez a sua presença. Voltamos na próxima semana com mais um Em Romaria, caminhando juntos neste terceiro milênio.
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2: 3:08. 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

0: 10h13 e começa o programa Palavra Viva. Programa de leigos consagrados da comunidade Fonte Nova, e vamos estar ligadinho com vocês até as 9 da manhã. E um grande bom dia, né? Hoje é dia de alegria, né? Dia que a gente vem estar aqui com vocês, juntinho com vocês. É dia de alegria, né? Dia de partilhar da palavra do Senhor. Hoje esse tempo está meio estranho, né? Está nublado, está querendo abrir sol. Mas a gente tem a graça de Deus, né? Essa graça que nos dá novo ânimo, né? Nos renova. Então que a gente possa, né, pedir para o Senhor que Ele venha hoje nos renovar, renovar o nosso coração. Que a gente possa abrir o coração para a palavra de Deus. E que a gente possa estar, né, ligado aqui, né, com o programa, partilhando da palavra do Senhor, aquilo que Ele quer para nós, para mais uma semana, né? Mais uma semana que Ele nos chama para estarmos unidos. Então, vou dar aqui um bom dia aqui para a mesa. Bom dia, Andréia.
1: Deixa eu achar meu microfone. bom dia a todos, bom dia a todos que nos escutam, que nos veem através do Facebook. É uma graça estarmos aqui, né? Mais um sábado, hoje está se abrindo um solzinho, né? Estava prometendo chuva, mas o Senhor mandou mais um solzinho para hoje, né? Então, estou aqui já aguardando, né, o oi de cada um, né, o comentário da palavra, né, a participação nesse programa. Esse programa é um programa interativo. Então, aguardo, assim, a todos, né, para dar seu bom dia aqui, pedido de oração e os comentários mais da palavra.
0: O seu testemunho também, né? Seu quanta testemunho. Coisa, né, que Deus toca através da palavra, né, André?
1: Exatamente.
0: Tu trouxe o celular hoje, né, André?
1: Trouxe, pode.
0: Vou passar o número, né, para o pessoal, enquanto a Patrícia dá bom dia ali, vou vendo aqui o número. Bom dia, Patrícia.
2: Bom dia, Aninha. Bom dia, povo que nos escuta, né? Faz um tempinho já que eu não vi, às vezes fico meio perdida, às vezes passa umas duas semanas. Parece que faz um tempão que a gente não vem, né? Fica fazendo falta. Um rico dia, lindíssimo. A gente saiu agora da missa e a lua ainda estava brilhando no céu. Como é linda, né, a natureza do Senhor. A gente se alegra de poder ver Deus nas coisas simples. A gente às vezes fica esperando grandes milagres, né, para encontrar o Senhor, e Ele está aí todos os dias, no dia que amanhece, no sol, na lua, na chuva, num abraço, num sorriso, né, numa necessidade que a gente tem. Então, como é bom a gente poder ver Deus assim em todas as coisas do nosso dia. E esse é o momento, né, às vezes é simples, né, a nossa oração é simples, a nossa partilha é simples, mas como Deus se revela. Como disse a Ana, quanta coisa Deus fala, né, nesse nosso pequeno momento. Se a gente estiver com o coração disposto, aberto, então seja bem-vindo para encontrar o Senhor nesse nosso momento de oração. Se você puder parar, pegar a Bíblia, escutar com atenção, né? Quem sabe é hoje que você vai ouvir aquela palavra que vai fazer toda a diferença.
0: Com certeza vai fazer, tenho certeza que o Senhor já está agindo, né? Quando a pessoa abre o coração, já liga o rádio ali, né? Já abre o Face, o Senhor já está tocando, né? O Senhor já mandou o Espírito Santo, enviou o Espírito Santo, né, para abrir os corações. Bom dia, Otávio.
3: Bom dia, mesa.
0: Bom dia.
3: Bom dia, Leonir. Bom dia a todo o povo de Deus que nos escuta aqui no rádio. Hoje, sábado, dia de Nossa Senhora, né? E hoje é um dia muito especial para nós católicos também. Dia de Santo Afonso Maria de Ligório, padroeiro dos moralistas. Um santo muito especial na nossa história. E ele escreveu coisas inefáveis. Quando eu digo inefáveis, que não são naturais. No livro Glórias de Maria, eu lembro do livro dele, que ele escreveu algo assim que me fascina muito, né? Que Nossa Senhora estava no templo rezando, né? E ela fez uma oração assim para Jesus, para Deus, né? Senhor, eu queria te pedir uma graça. Se for possível, que eu conheça na minha vida a mãe do Salvador. Olha a humildade de Maria, né? Mas olha Santo Afonso de Ligório escrevendo isso, né? Então Maria pediu uma graça a Deus, que ela queria encontrar um dia como seria, porque toda menina judia sabia que um dia o Messias viria e que teria uma mãe escolhida por Deus, e ela pediu que ela o encontrasse em vida. Que exemplo para nós, né? Que coração humilde. E ela também diz, então Santo Afonso foi muito especial para a igreja, ele é doutor da igreja, né? E ele dizia que ela disse em algumas revelações que ela precisou encontrar cada uma das virtudes, como nós precisamos lutar para melhorar na nossa conversão. Nossa Senhora disse que, todo mundo acha, ah, Maria foi cheia de graça, não precisou lutar, né? A vida para ela foi, já tinha tudo que era. Não, ela disse que teve que lutar por cada virtude que nós lutamos, a fé, a esperança, a caridade, ela teve que conquistar cada uma como nós. Então, olha que lindo ter um santo com essa graça, né? De

0: seu pedido de oração, né? Então, fica para você, né? Já vai anotando aí para estar partilhando conosco. Daqui um bom dia hoje também, né? Temos um especial aqui, né? A Gorete, que a gente passa falando, né? Vem de Santa Maria, né? Então está aqui conosco, né? Pedir para a Gorete nos dar um bom dia.
1: Bom dia. Eu estou feliz de estar aqui porque eu sempre escuto pela Rádio Santa Maria, pelo Face. E fico feliz em poder ver essa comunidade tão linda que leva a palavra para a rádio e ajuda tantas pessoas. Porque às vezes, como o Otávio falou, as pessoas estão muito desanimadas e muito tristes, né? E esse é o dia que o Senhor fez para nós, com certeza. Amém. Obrigada.
2: Amém.
0: Vamos preparar nosso coração, né? A gente que prepara tantas mesas, né? Para receber os nossos amigos. A gente prepara a nossa casa, né? Faz faxina, faz limpeza. Mas quem sabe a gente faz essa faxina hoje no nosso coração, tirando tudo aquilo, né? Que não é. Mas para que não é de Deus, né? Mas é para isso a gente precisa arrumar, né? Limpar. A gente precisa organizar e preparar aquele almoço, aquele cafezinho. Então vamos fazer isso hoje no nosso coração, pedindo que o Senhor venha adentrar, né? Prepara teu chimarrão, teu café, aí senta um pouquinho. Vê aquilo que o Senhor tem para essa semana. Quanta coisa o Senhor tem para cada um de nós. Quantas dificuldades a gente está passando, né? Enquanto isso, enquanto a gente se arruma e se ajeita, né? Pega a tua Bíblia, né? Pega o teu chimarrão, para um pouquinho. Enquanto isso, a gente prepara, né, nosso coração com uma música.

vem adentrar no teu coração. Se ele está seco, como diz a música, né? Pede essa chuva para que ele possa vir molhar o teu coração. No Salmo 25, 1 e 3, Salmo 25, 1 e 3, versículos, vai nos dizer: fazei-me justiça, Senhor, pois tenho andado retamente e confiado em vós. Não vacilei. Sondai-me, Senhor, e provai-me. Escutai meus rins e meu coração. Tenho sempre diante dos olhos vossa bondade e caminho na vossa verdade. Escutai meus rins e meu coração. Você abre o teu coração hoje, porque o Senhor hoje ele quer adentrar no teu coração. Mas ele precisa que você abra o coração. Pega aquela chavinha lá onde você fechou, trancou tantas coisas, mágoas, angústias,

0: Vai lá e abre hoje. Diz, Senhor, eu te dou livre acesso, Senhor. Vem com essa água viva, Senhor, lavar o meu coração. Onde tem tantas feridas, Senhor Jesus. Onde brota tantas coisas que machucam, que dói, que faz ferida. Mas hoje, Senhor Jesus, eu abro, Senhor, o meu coração para que essa água venha lavar essa terra que meu coração está tão seco, está tão perdido, Senhor, chega a estar sendo rachado de tantas coisas do mundo. Mas hoje, Senhor, vem colocar no meu coração a Tua graça, o Teu amor. Vem hoje, Senhor Jesus, reconstruir, Senhor Jesus, a minha casa, a minha família. Quantos através do Teu coração vão ser tocados nessa manhã? Quantos filho, pai, mãe vão ser tocados quando você abrir o seu coração e entregar para o Senhor, para que Ele faça a obra? Hoje eu te convido, abre o teu coração, pega essa chavinha aí que você trancou e abre e diz para o Senhor, adentra, Senhor Jesus, eu preciso de Ti, eu preciso transformar a minha vida, eu preciso transformar a minha casa. Sim, Senhor, neste momento eu te peço, Senhor Jesus, vem, Senhor, através do Espírito Santo sobre a nossa cidade, Senhor Jesus, sobre cada pessoa que neste momento liga o rádio, Senhor, cada um que nos assiste, Senhor, nos escuta pelo Facebook, que Tu venhas hoje, Senhor, adentrar no coração de cada um, fazer, Senhor Jesus, na vida de cada um, uma vida diferente, Senhor Jesus, uma nova esperança, Senhor, para cada coração que hoje, Senhor, se sente abatido, se sente triste. Quanta alegria, Senhor, Tu vem nos trazer nesta manhã, Senhor. Que Tu derrame, Senhor Jesus, a Tua graça sobre cada um dos Teus filhos, dos Teus fiéis. Desse, Senhor Jesus, que neste exato momento, Senhor, sofriam porque não conseguiam abrir o coração. Mas nessa manhã estão sendo tocados. Que Tu possas iluminar, Senhor, o caminho de cada um. Que Tu possa, Senhor Jesus, chegar, Senhor, bater na porta e sentir, Senhor, esse sorriso. Esse coração batendo forte, eu te peço, Senhor, adentra, Senhor Jesus, adentra nas famílias, Senhor, que precisam de Ti, adentra nos hospitais, Senhor Jesus, até na própria igreja, Senhor Jesus, muitos ainda, Senhor Jesus, precisam Te conhecer profundamente, e nessa manhã eu te peço essa graça, Senhor, de estar mais profundo através do Espírito Santo, e que possa chegar, Senhor, quantas pessoas com ódio, com mágoa, Senhor Jesus, coração ferido de tanto rancor, de tanto falar mal dos outros, de tanto murmurar, Senhor. Hoje eu te peço, adentra, Senhor, nos corações do povo sofrido, Senhor. Mas que hoje tenha certeza que muitos estão deixando ser tocados por este amor. Glória ao Pai, ao Filho e ao Espírito Santo, como era no princípio, agora e sempre. Amém. Antes de passar para ti, Otávio, vou fazer a pergunta, né? Que aí o povo já vai ali, né, trabalhando. Como você enfrenta as tentações da sua vida? Como você enfrenta as tentações de sua vida? É a nossa pergunta de hoje.
1: Muito bem, Aninha. É difícil enfrentar as tentações ou não?
0: É difícil.
1: Vocês acham difícil?
2: Bem difícil.
1: Todo mundo aqui. Confirmação aí, Leoneira. É difícil enfrentar as tentações ou não? Cara experiente lá, só fez assim com a cabeça. É uma luta, né, irmão? Então vamos pedir a graça para ver o que, que a palavra de Deus vai nos dizer no dia de hoje sobre essa questão das tentações. Nós sabemos que a igreja tem nos seus santos, nos seus doutores, grandes respostas, grandes revelações para a nossa vida que nos alimentam. A experiência dos nossos irmãos que foram confirmados como santos. Vamos pedir a graça, então, pelo sinal da Santa Cruz. Livrai-nos, Deus, nosso Senhor, dos nossos inimigos. Em nome do Pai, do Filho e do Espírito Santo.
0: Amém.
1: Andréia, a passagem de hoje, quiser colocar aí para o pessoal que nos assiste, está lá em Mateus, capítulo 4, versículos de 1 a 11. Mateus, capítulo 4, versículo de 1 a 11. Jesus foi conduzido ao deserto pelo Espírito para ser posto à prova pelo diabo e jejuou durante 40 dias e 40 noites. Depois, teve fome. O tentador aproximou-se e disse-lhe: se és o Filho de Deus, manda que estas pedras se transformem em pães. Ele respondeu: está escrito, Não se vive somente de pão, mas de toda a palavra que sai da boca de Deus. Então o diabo levou a cidade santa, colocou-o no ponto mais alto do templo e disse-lhe: se és o filho de Deus, joga-te daqui para baixo, pois está escrito: ele dará ordem a seus anjos a teu respeito, e eles te carregarão nas mãos, para que não tropeces em alguma pedra. Jesus lhe respondeu: também está escrito: não porás à prova o Senhor teu Deus. O diabo o levou ainda para uma montanha muito alta. Mostrou-lhe todos os reinos do mundo e a sua riqueza, e disse-lhe: eu te darei tudo isso, se caíres de joelho para me adorar. Jesus lhe disse: vá embora, Satanás, pois está escrito: adorarás o Senhor teu Deus, e só a ele prestarás culto. Por fim, o diabo o deixou, e os anjos se aproximaram para servi-lo. Palavra da salvação.
0: Glória a vós, Senhor.
1: Então, meus irmãos, qual é a pergunta aí, Aninha?
0: Como você enfrenta as tentações da sua vida?
1: Então, eu vou começar a resposta a essa pergunta que a Ana fez aqui, partindo de três pontos importantes para a gente aprender alguma coisa que Jesus nos ensinou com a sua vida, com o seu testemunho. Primeiro ponto: quando é que acontecem as tentações na nossa vida? Vocês sabem? Quando acontecem as tentações na nossa vida? Essa resposta vai ter que anotar, Aninha, para dar tuas aulas. Depois do batismo. As tentações na nossa vida, na vida de qualquer ser humano, acontecem depois do batismo. Jesus vai até João e é batizado por ele. O céu se abre e há uma teofania, uma manifestação de Deus. Theos, phanos, manifestação. Deus se manifesta na voz do Pai, no símbolo da pomba e o próprio Cristo. Mas é depois do batismo que começam as tentações na nossa vida. Importante, né, a gente dizer isso, né? Vocês que dão curso de batismo. Porque depois que a gente é batizado, é que começa essa grande luta espiritual. Então, veja, o Papa Bento XVI é que cita isso, né? Que depois do batismo, e ele cita isso embasado em São Tomás de Aquino, que dizia que as tentações viriam depois do batismo de Jesus. E para nós é assim também. Então, depois que a gente é batizado, começa o tentador a nos tentar, a perder essa graça do batismo, né? E essa graça do batismo, ela é uma marca indelével em nós, na nossa vida. Por isso que na grande Semana Santa, a maior de todas as nossas semanas dos católicos, no que nós vamos celebrar a Vigília Pascal, acontece a renovação do batismo, né? Não é um novo batismo, mas é uma renovação do sacramento do batismo, porque é muito importante nós estarmos fortificados. Porque sem a graça de Deus, Jesus disse, né? Sem mim nada podeis fazer. Nada, a gente não faz nada sem Deus. Quem experimentou a pessoa de Jesus Cristo sabe disso. E o tentador, ele tenta nos tirar a graça do batismo. Por isso que quando a gente é batizado, a gente tem que estar muito bem formado para saber que depois daquele instante de graça, daquele gol, vai vir um grande contra-ataque do mal. E nós temos que alertar as pessoas para isso. Então, a renovação acontece na nossa grande Semana Santa ali, na Vigília Pascal, toda a renovação do batismo. Por quê? Porque eu preciso estar fortificado, que nem o Popeye, né? Você lembra do desenho do Popeye? Você lembra? Comia o espinafre e o Brutus vinha, que era muito maior que ele, lembra daquele desenho? Né? Então a gente precisa do espinafre de Deus. Quanta gente recebe o sacramento do batismo e não está preparado para a luta que vem depois? As insídias que se levantam em nossas vidas, os reveses, porque elas não vivem como batizados, mas como pagãos. Não largaram ainda os costumes do mundo, não largaram ainda o jeito de ser desse mundo. E não, às vezes uma catequese mal feita pode ser o fim da pessoa. Ao invés de a pessoa ser uma pessoa que cresce, ela pode se perder, porque agora ela vai ser atacada, porque agora ela tem a graça. Porque assim foi com Jesus. E o que, que aconteceu com Jesus depois que ele foi batizado? Começou a ser tentado aonde?
0: No deserto.
1: no deserto. Agora tem uma coisa importante aqui, que os santos nos alertam. Jesus foi levado para o deserto. Eva não foi levada ao deserto, ela quis ir ao deserto pela curiosidade. Então veja, quando uma pessoa está na graça de Deus, ela é conduzida por Deus. Por isso que a gente prega tanto o senhorio de Jesus, né? Devo fazer, Senhor? Bota em oração aquela mínima coisa do dia. Coloque em oração. Devo fazer isso? Porque quem conduziu Jesus para o deserto foi o Espírito
2: Santo.
1: Santo. Ele que conduziu Jesus para o deserto. E quantos de nós vamos parar no deserto por as curiosidades da vida, por ceder às tentações, pela inclinação ao mal, às concupiscências? E então nós vamos muitas vezes ao deserto porque nós estamos sendo levados por uma outra força. E nós precisamos e vamos passar pelo deserto, porque o deserto é o lugar onde a gente nunca planta. É o lugar onde não cresce, é o lugar onde não se faz nada. É o lugar onde se vai para aprender a ouvir a voz de Deus. E só podemos ter uma experiência profunda de Deus no deserto quando nós somos conduzidos pelo Espírito Santo. O problema é quando a gente está sendo conduzido por um outro espírito, que é aquele que vem nas nossas vontades, nas referências deste mundo. Quando nós ancoramos a nossa consciência, os nossos desejos no modus operandi desse mundo, aí vem aqueles desertos terríveis. Porque se o deserto não se planta nada, não se faz nada, e nem se pode fazer nada, estar nele sem Deus é o fim. É uma situação difícil de ser superada, só com um bom orientador espiritual, de muita oração, uma pessoa muito espiritualizada, de muita autoridade do Espírito, pode te ajudar a sair de uma situação dessas. Então veja, como nós precisamos da graça do batismo, né? Como nós precisamos ser conduzidos pelo Espírito de Deus. E veja, um dos frutos, quando a gente está sendo conduzido pelo Espírito do mundo, pelo Espírito do mal, como diz São João, é um fruto terrível, chamado ilusão. A gente costuma ser conduzido anos pela ilusão. Tem um filme que fizeram em cima da mitologia grega, que quem tem filho já deve ter visto aqui. Percy Jackson, já ouviu falar? Uhum. E num dos primeiros filmes, ele sai para buscar algo que é importante para salvar uma comunidade. E ele chega num lugar, num cassino desses de jogos, e lá no cassino eles dão uma flor para a pessoa comer. A flor, no filme, a flor de lótus. E quem come daquela flor fica iludido, vê coisas que não existem, passa preso ali. E naquele filme, na mitologia, a pessoa ficava presa anos, naquilo ali, anos, e parecia um dia só. A pessoa ficava anos e anos e anos da vida ali. Tinha pessoas que estavam ali uma vida inteira, como se fosse um dia só, e feliz, assim, iludido, porque ia conseguir o prêmio. Então vejam, no deserto a gente sabe que há muitas ilusões, até tem o nome do que acontece no deserto, quando a gente vê, é a miragem, né? No deserto tem muitas miragens. Então, quando a gente está no deserto sem Cristo, muitas vezes nós passamos anos da nossa vida nas miragens, nas ilusões. E aí tem um fruto que nasce desse fruto, que é a escravidão. Então, como combater as tentações? Esse espírito danoso que vem, que nos deixa estéreis, como se comesse aquela flor de lótus e fica ali, né? Num mundo encantado. Anos e anos e anos. Não sai, a pessoa não amadurece, a pessoa não muda, a pessoa não passa de fase. Ela deixa de viver as belezas de cada tempo da nossa vida, né? Deixa de saborear os amigos, deixa de valorizar as pessoas que estão na nossa volta. Então, isso é um fruto da concupiscência. É um fruto do que a igreja chama nos documentos dela. Eu li muito isso nos documentos pós-conciliares, de hedonismo. O hedonismo é uma exaltação do prazer, um desejo de delícias, de estar sempre é saciado. E a igreja previa isso lá no pós-concílio, que viria uma geração hedonista. Então veja, se deixar levar pelo Espírito de Deus. Então São Tomás de Aquino vai dizendo isso, que nós precisamos do Espírito Santo nos desertos, porque é ele que vai tirar daquele deserto ali, de lugar que a gente não faz nada, não consegue fazer nada, frutos, principalmente o de aprender a ouvir a voz de Deus. Então é muito importante nós aprendermos essas questões aqui, tão significativas para a nossa vida, né? Tanta gente hoje que a gente vê que vem nos procurar nos grupos de oração no deserto, né? Tanta gente no deserto, e às vezes um deserto sem Deus. E um ponto importante aqui que eu queria destacar também, como Jesus começou a lidar com essa questão depois do batismo. E a igreja nos dá uma dica, a palavra de Deus nos dá uma dica muito importante. 40 dias, o número 40, né? Jesus passou quantos dias no deserto?
0: 40.
1: Cola. 40 dias no deserto, não foi? Quando um homem e uma mulher de Israel do primeiro século ouviam isso aqui, eles sabiam tudo o que está acontecendo, tudo o que quer dizer esses 40 dias, porque o povo passou 40 anos no deserto, né? Elias passou 40 dias caminhando, Moisés passou 40 dias no monte, esperando as tábuas da lei, se preparando para receber o Espírito Santo. E é nessa simbologia de Israel que a gente pode pescar a graça para nos livrar do espírito de tentação. Nós precisamos nos preparar para receber o Espírito Santo. Nós precisamos ter esse preparo. Esses 40 dias significam um tempo de preparo. Nós precisamos ter esse tempo de preparo na nossa vida para acolher o Espírito Santo, para que o Espírito Santo possa trabalhar em nós essas questões tão difíceis. Então a Bíblia vai nos dizer, vai nos dar a resposta, que é essa preparação. O Papa Bento XVI, eu cito ele aqui porque eu gosto muito, para mim foi um teólogo muito profundo, ele diz assim, que na nossa vida é um atravessar o deserto. E aqui, gente, eu queria deixar uma coisa muito importante, que foi uma divisão na igreja durante muitos anos. Desde que criança eu me vejo essa divisão, e talvez aqui esteja a explicação. Tem muita gente que vive essa vida como se esse fosse o lugar, como se a nossa vida fosse aqui o lugar da nossa vida. E a nossa vida, isso aqui é um deserto de passagem. Então, saber que o nosso destino é a terra prometida, é o céu, é o divisor de águas. Porque pode ver, a maior parte das pessoas cede, sucumbe às tentações, porque o olhar da gente estava ouvido para essa terra. Ah, eu tenho que salvar o planeta. Ah, não, mas eu tenho que salvar a ecologia. Ah, não, mas eu tenho que salvar a vida na terra. Não, você tem que ter salvação para o céu, meu irmão. Isso aqui é um terreno de passagem para nós. Nós não adianta criar um mundo perfeito aqui, você perder a sua alma. Então a visão que eu coloco na minha vida é que vai ser o modo como eu vou viver. Você pode ver o jeito que as pessoas vivem hoje. Eu escuto rádio todo dia de manhã, como todos sabem aqui, né? Não, a André fica escutando ali comigo. Todo dia tem um feminicídio, todo dia no Rio Grande do Sul. Todo dia a mulher trai o marido vai lá e mata a mulher. E quer matar os filhos também. E se mata também. Todo dia é isso. O que que é isso? É uma visão somente deste mundo. Nós não temos mais a visão das coisas do céu. Nós vivemos para esse mundo. Gente que sai do carro dá um tiro no outro, no trânsito. Então veja, por quê? A gente, mas esse mundo está ruim. Esse mundo está horrível. O que está acontecendo com esse mundo? É isso. Toda a nossa visão está para este mundo. Nós queremos salvar este mundo. Nós pensamos que a vida é aqui. E aqui é o deserto da passagem. Por isso, quem consegue enxergar, como os santos nos indicam, mostram a seta, nós temos que ter o olhar lá no céu. E aí nós vamos viver bem aqui, nós vamos saber conciliar, nós vamos saber amar, nós vamos perdoar, nós vamos conseguir viver com as dificuldades, nós vamos enfrentar os nossos orgulhos. E o mais profundo ainda, segundo São Tomás, as pessoas acham que não vai existir um juízo particular para cada um de nós. O que vai ser fato? Quando você for lá pro Fragata, botar aquela roupinha de madeira bonitinha, lustradinha ali, que bota, você fica com aquela cara bonitinha, enche de algodão tua boca ali, vai ficar bonito. Ali, meu amigo, ali vai ser a hora. E não é para esse mundo que você foi criado, não. Então, nós precisamos colocar o nosso coração nas mãos de Deus e viver o nosso batismo. Mas vivê-lo com olhar no céu, sabendo que nós vamos ser julgados particularmente. E aí você vai ver como nós vamos conseguir viver bem nessa terra e cuidar da terra. Mas nós não vamos cuidar da terra pela terra, porque isso aqui é só um deserto de passagem. Não fomos criados para ficar aqui, acampar aqui. Fomos criados para o céu, meu irmão. Assim nós vamos vencer as tentações, Aninha. Que Deus nos dê a graça. Vamos orar um pouquinho juntos, pedindo a libertação do espírito mundano. São João diz que que nós precisamos nos vigiar muito contra o espírito do mundo e o espírito de Satanás, que querem nos deixar cada vez mais, como dizem os documentos da igreja, muito bons ali, depois do Concílio Vaticano II, prevendo que viria uma geração que só buscaria o prazer, que só queria viver neste mundo. E aqui talvez esteja a resposta de tantas brigas, de tanto orgulho, de tanta corrupção, de tanto desleixo, de tanta morte. Vem nos dando, Senhor, nessa manhã de sábado, dia de Maria, deste fundador dos redentores, esse homem tão profundo, esse doutor da igreja. Vem nos dando a visão de Deus, para que realmente sejamos uma igreja ministra da salvação na terra, que sejamos uma igreja que tenha a verdadeira missão, levando o povo de Deus para a verdadeira terra prometida, não nos engodos, nos enganos, no caminho do deserto errado. Cura-nos, Senhor, de toda concupiscência, de todo hedonismo. Liberta-nos desse espírito maligno. Liberta-nos, Senhor Jesus, desse tempo, como dizia São Tomás de Aquino, de ficar olhando só para o nosso umbigo, mas de enxergarmos a verdadeira salvação. Em nome de Jesus.

0: 8:38, este é o programa Palavra Viva, programa de leigos consagrados da comunidade Fonte Nova. E esse é o nosso momento da partilha, né? A pergunta é, como você enfrenta as tentações da sua vida? Ou tu ia falando, Otávio, eu ia imaginando, né? A nossa vida, né? Toda passagem que a gente tem, que o Senhor que sabe o nosso tempo, né? Mas quantas coisas a gente vai sendo tentado, né? Pelas miragens. Miragens que vão nos colocando, o inimigo vai nos colocando, né? Coisas bonitas, né? Como tem aqueles desenhinhos, né? Que coloca que tá com sede, tá lá no deserto, tá com sede. Aí tem uma praia, tem os coqueiros com coco, com tudo, né? E a gente vê que não é isso, né? A gente vê que a gente tem que estar sempre em oração, sempre pedindo para ser guiado pelo Espírito Santo, né? Pra, e procurando buscar para até chegar, né, o momento da gente chegar na glória, né, como tu diz, né? Então que a gente possa estar sempre rezando, sempre buscando para que a gente não caia nessa miragem, né? Não se deixe ser vencida pelo outro espírito, né? Então, não é fácil, a gente sabe que não é fácil, né? Porque quantas coisas às vezes vem do mundo aí que vai nos atraindo, vem trazendo aqueles brilhos e muitas vezes é para nos passar uma rasteira, né? Então, a gente tem que estar sempre atentos, né, à palavra de Deus, né, aquilo que Deus está nos falando a cada manhã, né? A gente que lê a palavra diária, né? Então, a cada manhã o Senhor está nos falando. Não, você que não faz a liturgia diária, né? Passe a fazer para não estar estar no deserto, né? Passar pelo deserto, né? Com certeza. Patrícia, como tu tem vencido aí? Muita oração, eu já sei.
1: Patrícia. A gente se não reza, tá ralado, né? Como diz. Mas quando ele, né, fez essa pergunta, eu lembrei de que, claro, tem muitas tentações que a gente às vezes nem se dá conta, até corre atrás. Uhum. Tem umas que a gente corre atrás. Mas, assim, grandes tentações da minha vida, eu venci fugindo. Eu venci fugindo. Quando eu me dei conta do mal que era aquilo, a minha prática é essa, né? Evitar o máximo, né, aquela situação de estar lá, de criar aquela condição, porque eu já sei que eu não vou, né, resistir, né? Tipo, foi com cigarro, foi com bebida, né? Foi com atração, né? Por pessoas, as festas, né? Que eu não podia passar longe de uma festa, estava sempre na noite, sempre num negócio. Então, eu fui fazendo um grande esforço para fugir, porque eu sei que depois que eu tô lá, é como um viciado, não é? O alcoólico, o alcoólatra, ele tem que evitar uma festa se ele está se recuperando, né? Ai, que ruim, a família toda vai pro aniversário do sobrinho, eu não vou. Mas tu sabe que lá vai ter bebida e tu quer ficar limpo, vai ter que passar por essa dor, né? Essa dor de até ser forte o suficiente para resistir. Então, eu faço assim, eu me lembro, tava me lembrando dele falando de um joguinho, essas coisas da internet, eu acho monstruosa hoje a internet. Infelizmente, a culpa não é dela, né? A culpa é de como a gente usa, mas ela promove, tinha um joguinho, uma bolinha, eu nem me lembro o negócio, eu sei que a bolinha a gente tinha que ir fazendo uma coisinha e mandar e vai tendo recordes. Teve uma época que eu me enlouqueci com esse joguinho, então eu passava todo o tempo que sobrava naquele joguinho, né? Cara, a gente trabalha o dia todo, cuida da casa, não sei o quê, mas sobrava um tempinho, pá, ia pra bolinha. Só final de semana, terminava o almoço, deitava, pá, vou pra bolinha. E uma vez eu bati um baita no recorde, eu levei assim, mais de uma hora pra bater o tal do recorde. E aí a gente fica, né, emocionado. Cara, eu vou bater outro recorde. Aí um dia, jogando aquele negocinho, eu pensei assim, olha, pra bater aquele recorde, eu levei mais de uma hora jogando esse negócio. Pra bater um recorde do recorde, eu vou ter que ficar 2 horas jogando esse negócio. E eu fui me dando de conta do tempo que aquilo perdia, né? Mas eu já tava o cérebro já tava naquela coisa, né? Como diz, da dopamina. Vai pra bolinha, vai pra bolinha. Então, uma hora assim, eu tenho que cortar esse negócio, né? Tenho que cortar esse negócio. Assim, não pega mais nessa bolinha. Porque às vezes pensa, só um pouquinho, vou olhar só um videozinho e aquilo passa. Não pega mais na bolinha, acabou a bolinha, né? E fiz um corte radical, porque eu sei que se eu começasse o primeiro joguinho, eu ia ficar até bater o recorde. Então, eu luto assim, né, Ana? Tá respondendo a pergunta. É a minha forma de lutar. Né? Claro que junto disso a gente entrega, a gente confessa,
2: a
1: né?
2: Graça de Deus.
1: Se a tentação é muito grande, olha, tem coisas que eu só venci com a confissão. Sim. Né? Porque depois a gente vai ficando com vergonha de cair, voltar lá, falar com o padre se é melhor não fazer. Não é assim? A vergonha nos ajuda muito nessa hora. Então teve grandes coisas que eu venci com a confissão, claro, com a oração, né? Mas no dia a dia, a prática, onde tá só tu, né? Sozinho diante dela, é fugir. Eu acredito que fugir. Essa é a minha forma de lutar. Fica o conselho para quem, né, acha muito difícil, se não cortar pela raiz, a gente não consegue se desvencilhar.
0: E quanto a gente tem perdido tudo, né, com esses joguinhos, né?
1: Mas a vida, né, como essa história do Percy, uma vida inteira se passa, você não teve
2: tudo
1: relações,
2: dentro do cassino, né?
1: Não criou nada, não construiu nada, é triste. Aí é triste. Quando chega lá no final da vida, olha para trás, não é? Que eu fiz? Aí entra em depressão, aí a vida não teve sentido, é muito triste, né?
0: Sim, perde família, perde tudo, né? Porque tá lá, né? Não comeu a florzinha e ficou lá, né? Vagando. É triste mesmo. Pra ti, Andréia, como tu tem enfrentado as tentações da tua vida?
3: Eu tava falando, você me lembrava, né? Vigiar e orar, o Senhor já nos pede, né? Vigiar e orar, né? E o orar é para tudo, né? Na nossa vida, né? Uma proximidade de Deus. E o vigiar é exatamente estar atento. Se a gente está em oração, a gente fica mais atento a essas armadilhas, né? Que está em todo instante aqui. Daqui a pouquinho aqui, até no meio de nós, estamos falando de Deus, daqui a pouco uma armadilha, pode ter uma armadilha até da tentação da vaidade. Enfim, tantas outras coisas em qualquer circunstância, né? Uhum. Então a gente tem que estar bem atento para essas armadilhas, assim. Mas isso, só uma intimidade com Deus que vai nos alertar, né? Ter o discernimento. Ontem a gente falava muito, né? De Santo Inácio de Loyola. Isso. Né? Que ele falava ali que ele dá um certo discernimento, né? Nas coisas que são boas e as coisas que são ruins, né? Então, é uma constância, né? Uma constância de se vigiar, de se aproximar de Deus. E até a Patrícia falava, né? Que daqui a pouco fica até com vergonha de confessar, né? Eu me lembrei também de um outro santo, que é o São Maria Escrivá, que ele fala que o medo da confissão, que às vezes a pessoa fica com tanto medo de ir lá dizer a mesma coisa que já disse tantas vezes, né? É que nem fosse um demônio mudo que a gente coloca dentro da gente. Aquele demônio vai aprisionando e vai te deixando mudo naquela situação que vai te desprender, né? Aquilo eu achei tão forte quando eu li aquilo, porque realmente às vezes a gente coloca os medos, né? E na verdade é uma tentação direta do demônio, né? O medo. Né? Se é o medo que vai te impedir de fazer algo que vai te libertar, que vai te aproximar de Deus, é um demônio que está dentro de ti se aprisionando, né? Então é uma tentação muito forte. Então é essa proximidade de Deus, né? Várias pessoas, até vou complementar aqui a minha fala, falando até um que o pessoal tem comentado aqui, é essa proximidade de Deus que vai nos revelar, né? Sim. Aonde a tentação vai nos realmente, porque a tentação está a todo instante, né? A gente não pode cair nessa tentação, né? Ó, que nem o Mário comenta conosco, Aninha, ó. Só com Jesus, sem ele não há chance. Ele é Deus e foi tentado. Imagina nós que não somos nada. Aí ele complementa ainda: passei por um longo e pesado deserto. Para mim foi forja. Passei sempre de mãos dadas com Jesus, na maioria do tempo ele me carregou.
0: Amém.
3: Que bom. E é importante isso, a gente reconhecer, né? Passamos para aquele instante, ó, Senhora, passei. Vamos lá. Estou contigo, vou me confesso, retorno e vamos embora de novo, né? Vou seguir aqui a Aninha, o pessoal seguir. Comentando bastante. Deixa eu achar aqui, peraí. Aí uma comenta conosco também, ó. Ceder às tentações é pecado. A tentação chega forte quando nos afastamos de Deus. Preciso sempre orar e me fortalecer na missa e na partilha da palavra com os irmãos. É, importância também, né? Ela botando do grupo de oração, né?
0: É.
3: Isso lá, às vezes a gente está fraco, chega lá, né? Já vem um outro que nos sacode, que nos mostra, escuta a palavra, e aquela palavra mexe, né? Já nos coloca no prumo, né? Maria Cristina.
1: A Ilma falou uma coisa importante, né? A tentação é forte quando nos afastamos de Deus, né? E é impressionante de como a gente, quando a gente está perto de Deus, a mesma tentação não nos causa dificuldade. Muitas vezes a gente olha para ela e, né, já entende que aquilo ali não faz, não pode, não te aproxima. Vai ficando muito mais fácil vencer a tentação conforme a gente se aproxima de Deus.
2: É que nem diz a palavra, né? É o Espírito de Deus que estava no deserto com Jesus, né? Importante estar onde o Espírito Santo quer que a gente esteja também, né? Jesus estava lá no deserto, mas o Espírito Santo queria que ele estivesse lá. Então, tem até uma segunda pergunta, né? Você está onde o Espírito Santo quer que você esteja? Porque tu falasse uma coisa importante também, né? Às vezes eu vou num lugar e o Espírito Santo não está comigo lá. Né? Então nós temos assim, que tem uma lucidez. Eu estava vendo vários bispos, lendo umas pesquisas hoje de manhã cedo, né? Sobrou um tempinho, consegui fazer a pregação rápido, comecei a ler umas pesquisas. Vários bispos proibiram nas suas arquidioceses festas com bebida alcoólica. Olha que importante. Santa Maria também, né? Eu via vários bispos proibiram, porque Santa Catarina, mais de 50% dos jovens que ficaram alcoólicos começaram a beber na igreja. Então, como a gente tem que ter noção das coisas? A gente tem que ter muita noção, porque nós estamos num tempo que as pessoas perderam as referências. Então, a referência é a igreja. Aí eu vou na igreja, pode. Então, vou fazer.
1: Se na igreja pode, imagina fora, né?
2: Né? Então a gente tem que pensar muito bem no que, como a gente hoje se reporta às pessoas, no que a gente diz, como a gente vive, principalmente nós que estamos lá na frente dando testemunho, né? Imagina, mais de 50% dos jovens começaram a beber na igreja.
3: E isso aí tu falou, Otávio, até quando tu falavas antes também me lembrei disso. Quando a gente está no início da caminhada, a gente acha que a gente está fortalecido, né? Talvez alguém que está nos escutando, né? Me lembro muito quando a gente... Até uma vez eu já comentei aqui, inclusive, comecei na caminhada, eles nos mostraram, nós estávamos no grupo de oração, firme na fé, mas ainda adorava aí um show que tinha, do samba lá, que tinha no estádio. E aí a gente até escondeu dos guris que ria, porque a gente não via maldade naquilo, né? No nosso entendimento ainda curto das coisas de Deus. Porque achava que aquilo ali não levava a nada. E foi tão bonito que foi Deus fez uma revelação lá dentro daquele local. Estava lá naquele pensando, disse, mas o que eu estou fazendo aqui? Né? E aí o Espírito Santo vai, quando tu vai te aproximando de Deus, ele vai dando essas, tipo, esses insights, que só um pouquinho, isso não é para mim, isso aqui, não faz parte da minha vida. Né? Mas tem que estar com Cristo, senão não há essa revelação. Né?
4: Sim.
3: Então achei bem importante isso. No início a gente acha que tudo é sobre blindado, né?
1: Blindado.
2: Vamos deixar um tema para as pessoas. Né? Você está no lugar que o Espírito Santo quer que você esteja? Fica uma outra pergunta hoje de tema, hein, Aninha?
3: É aquela pergunta, pessoal, que às vezes a gente até escuta bastante, né? Senhor, é aqui que tu queres ser? É para mim ir nesse lugar? É para me tomar essa decisão? É para isso? Perguntar a voz de Deus, né, dentro de nós, né? A Maria Cristina comenta conosco, a gente tem que colocar tudo nas mãos de Deus e ver um dia de cada vez. Ó. Resumindo o que nós estamos falando aqui, né? A Lúcia fala também, ó, fomos criados para o céu. Zaira, para vencer as tentações, sermos gente de oração e pedir a graça para Jesus e fortalecermos no seu amor. Vamos ver aqui. A Lúcia complementa também, voltando os olhos para a Santíssima Eucaristia, lá está o nosso refúgio. Está sendo lá que eu obtenho forças. Não é fácil, mas a misericórdia de Deus sempre nos alcança. Amém, Lúcia, amém. E a Nara lá no complementa, vivendo os sacramentos. É o pacote, é o enxoval de Deus, né?
2: Interessante, começa tudo no batismo. Que desafio, hein, Aninha, para vocês?
5: Ah, muito boa essa aí. Gostei dessa aqui, até anotei aqui.
3: Olha, várias assim, ó. Que bom que o pessoal participando e colocando, né? E às vezes até o que um vai colocando vai dando conta para o outro, né? Por isso que é importante o nosso testemunho, assim, de. Até no meio das quedas, né? O que eu fiz para sair dessa tentação, né? Então, o que a gente está comentando aqui, né?
1: Sabe que teve eu tinha um vício em revistas de
2: arquitetura.
1: Arquitetura e decoração, né? Eu era louca por aquilo, não tinha para comer e comprava as revistas. Aí, depois de muitos anos, eu me dei conta de como aquilo estava tomando conta, assim, né? Das minhas escolhas, né? Primordiais, estava na função o tempo da revista, o dinheiro da revista, procurar a revista. Aí, eu já sabia que na quaresma... A quaresma é tempo, né? De graça. Na quaresma, a gente tem uma força especial, né? Para vencer a tentação.
2: Os 40 dias aí.
1: Os 40 dias. Chegou naquela quaresma, aquele negócio estava meio... E foi perto da quaresma. Eu digo, nessa quaresma eu vou oferecer, eu não vou comprar a tal das revistas, né? E tá, me propus, né? Aquela era a oferta da quaresma. Acabou. Aquela angústia que eu tinha, que se eu não comprasse aquela revista, se eu não lesse no dia que saiu, eu tinha que ler até assim o número da página da revista. Aquilo passou, né? Porque eu entreguei assim de todo o coração no momento que, né, claro, Deus revelou, olha como isso aqui está começando a te consumir, sim, tomar lugar de coisas importantes, né? E a gente oferece para Deus até isso, né? A quaresma também tem a ver outras coisas. O carnaval também, o que eu era louca pelo carnaval, eu passava o ano todo só esperando pelo carnaval. eu entreguei na quaresma. Eu me lembro que um carnaval que meio que começava junto, assim, né, com a quaresma, aquele negócio na bocada, já era na véspera. Digo, Senhor, eu vou te entregar o carnaval. Nunca mais eu fui a um baile de carnaval e passei a não gostar, né? O Senhor mudou meu sentimento. Então, a igreja tem, como diz o pacote, né? É a oração, é os sacramentos, é a vida comunitária, né? Tudo isso, os tempos de graça da igreja vão nos ajudando, cada um de um jeito, a vencer as tentações. Mas, pô, tem que se dispor, né? Tem que se dispor a deixar Deus falar. E quando Deus mostra, como te mostrou lá no meio do show, do samba, né? Quando Deus mostra, a gente tem que, então, tomar uma decisão, né? Não dá para se fazer de besta, às vezes a gente faz de louco. Não, capaz, né? Tem que ver que Deus está falando e dizer, tá, Senhor, entendi o recado, né? Me ajuda a vencer. Então, e aí a gente vai se tornando mais forte. Como é bom quando a gente se torna forte e olha aquela tentação e dá risada da cara dela, né?
3: É o exemplo dos outros também.
1: O exemplo dos outros também. Então, tem que estar em comunidade para poder ver o exemplo do outro, né?
5: Fala aqui um pouquinho.
4: Eu muito me vi nos outros, dando exemplo, né, nos grupos de oração. Eu disse, mas se ele conseguiu, eu também vou conseguir, porque não é fácil, né? Mas, que nem tu falou, é penitência, oração, e o jejum da quaresma é muito bom mesmo também. E com a graça de Deus, todo mundo vence, né? Só tem que abrir o coração mesmo.
3: É, até complementando, né, o que a Gorete falou, né, o poder do terço, todos os dias da minha rotina de Zamirion, entregando a Deus todas as aflições e a Virgem Maria, a confissão, o retorno à missa, né?
6: Os livros
1: todos. Vida dos Santos, né?
3: É, a gente tem que pegar a gente que nos inspire, que nos dê, né? Magnezinho, a gente aqui está dando testemunho do que a gente passou. Quem sabe um testemunho desse já vai ajudar alguém que está lá. E assim os santos nos ajudam também, é uma troca, né?
5: Sim.
3: Isso o senhor vai colocando.
5: Eu vi hoje
3: caminho.
5: Também no Padre Jair, né? Ah, faltou o livrinho da liturgia, hoje eu tinha mudado, né? E as gurias esqueceram de deixar ali, né? E tipo, ah, padre, não temos para fazer as preces, vai ter que ser espontâneo. Não, vai ser espontâneo, não fizemos, diz ele, né? Ele é muito tranquilo, né? Ele, não, mas coitadas, né? Estão correndo tanto, deve ter esquecido. Tá aquela coisa assim, né? De colocar, é um líder, né? A gente diz, né? A Andréia também, quando a gente fala alguma coisa, alguém vai comentar alguma coisa. Não, mas a gente vai ver para aquele ladinho lá, vamos
1: sempre
5: ajeitar
1: um
5: aqui. Sempre
1: bom, né?
5: Um lado bom. É coisa boa, né? A gente ter, né? Essas as pessoas que nos vão caminhando pro lado bom. E assim o Espírito Santo, ele quer nos caminhar para o lado bom.
2: Né? E a gente tem que estar onde ele quer.
5: É, onde ele quer, ele que nos conduz. É,
2: quando olha... sente que não está no Espírito Santo, sai fora. Como diz a Patrícia, ó, foge.
3: Olha aqui, o Mário resume da seguinte maneira: o diabo é como um cão bravo amarrado. Se você passa longe, ele não tem como te morder.
2: Isso. É isso aí.
1: Agora vai lá passar pertinho e ver se ele não te agarra da canela.
2: Aquele pitbull babando ali.
1: Como diz o ditado popular, né? Não cutuca a onça com vara curta, porque ela vai dar um bote, né?
3: Posso passar meus abraços aqui, Aninha? Né?
5: Pode,
3: nem todo mundo comentou, mas tem bastante gente conectada conosco, né? Então, a Ilma, o André, a Lúcia, o Juliano, a Zária, a Dona Esther Radiz, a Nário, a Nilton, o Mário, a Clarice, o Felipe, a Ana, o Cris e a Rafa, a Cris e o Rafa, a Silvana, Vanderlei, a Mária, Luami, Jorge, a Filomena, a Maria Cristina, a Lacio Breno, a Helena Terra, a Carmen Colessel, a Jane e o Jader, nosso querido Padre Alto, que sempre manda um abraço, a Ilza, a Rosa, a Miriam, né, e todos os outros que estão escutando pela rádio, né, estão nos vendo aqui, um grande abraço, né, estaremos rezando por vocês durante a semana.
5: É uma alegria, né, quando esse povo participa, né, coisa bem boa.
2: Esse grupo de oração.
5: Grupo de oração, sejam sempre bem-vindos, né, partilhe sempre conosco, né,
2: deixa. E também, né, Aninha, mandar um abraço para quem estão no rádio, não estão aqui,
5: sim,
2: né, sendo contemplados, você que está nos radinhos, que a gente não fala o nome.
3: E a Jane e o Jader, por exemplo, que eu sei que estão sempre lá, até no retiro eles estavam, disseram, Andréia, obrigada por mandar um abraço, lembrar da gente, gente.
2: E outra, o pessoal de São José do Norte, que eu sei que nos escuta muito pelo rádio lá. Então, um abraço a todos São José do Norte, Rio Grande, Jaguarão, que tem gente que nos escuta lá também, que não está aqui, né? Mas está no radinho lá, que nem o Otávio fica lá com aquele radinho ligado,
5: Santa
2: sintonizado.
5: Santa Maria está aqui hoje,
2: Santa
5: né?
2: Maria hoje está aqui, a nossa ouvinte Santa Maria.
5: Tem alguns Bagé também por aí.
2: É. Então, graças...
3: A Elisete também está
2: ouvindo. Bom dia, Elisete, aqui já está. Então, é a alegria desse grande grupo de oração que se espalha por tantos lugares desse Rio Grande do Sul afora, né? E também fora, para a internet. é a alegria de poder partilhar todo mundo junto as nossas vidas. Com porque certeza. Todos nós passamos pelo deserto, está aqui.
5: E na quinta-feira, o que a gente tem, Otávio?
2: Então, Aninha, quinta-feira nós temos o nosso grupo de oração Fonte Nova. Toda quinta, às 20 horas, lá na Igreja da Luz. A última quinta de cada mês à noite, cura e libertação. Muita gente curada nessa quinta-feira, né? Então, louvado seja Deus por tantos testemunhos, várias cidades vêm ao grupo. Estão convidando você a estar também presente, porque a gente vence a tentação junto com os irmãos também, né? Junto ali na comunidade de fé, ali vendo uns aos outros, né? Ver aquele como falasse, né? Vi aquele que conseguiu, então eu também posso, é. Sim, né? É verdade. Então, assim, que maravilha a gente poder viver essas coisas. E assim, Aninha, de sábado em sábado nós vamos aqui falando a verdade
5: certeza,
2: de Deus.
5: Com certeza, né? E mais missões, tem a missão em Jaguarão, tem missão...
2: A Ana e o Volneio também vão estar lá na fazenda do Frei Geribone, 29...
5: E 30.
2: E 30 de agosto. Lá na... Como é que é o nome do projeto lá? Esquadrão da Vida. Estão lá no Esquadrão da Vida pregando, vão estar incansavelmente, né, Ana, levando a palavra de Deus. Nós estaremos por colégios, por outros lugares aí também. A gente está passando a programação nos próximos programas aqui. Mas queria dizer para vocês, não desista.
5: Amém, né? Não possamos desistir. Tem mais alguma recadinha, alguma coisa, Andréia, para a gente? Não? Então, lembrando, né, que amanhã é dia do Senhor, domingo, dia de buscar a Santa Missa, né, sabe que a gente não pode faltar mais que duas missas, né, descobrir que a gente não pode faltar um domingo, tem que se confessar, então que a gente precisa estar buscando a Eucaristia, né, na confissão, se não foi a Santa Missa no domingo, busque a confissão, né, para estar preparado. Então, até sábado que vem, se Deus quiser.

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1: 4:09. 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

0: Seja bem-vindo a mais um Porta Aberta. Com você, Mariângela Jaguraba. Guia dos Vestígios das Missões Jesuíticas Guaranis no Rio Grande do Sul. 400 anos, 1626-2026. Vamos ouvir a entrevista de Jackson Erpen a um dos autores do livro O Gaúcho Missioneiro, Juliano Osga.
1: Juliano, o que motivou a criação do livro e qual a lacuna ele busca preencher?
2: Foi deixar registrado para a posteridade, para o futuro, locais, vestígios, para evitar o apagamento humano desses locais, ou modificação, ou transladação, ou qualquer modificação que venha a ser de intencional humano para apagamento da história para mais 100 anos, ou seja, são 400 anos de vestígios que já são vestígios por um apagamento histórico de 400 anos, envolvendo vários interesses, várias entidades. Então, fazer o guia é um meio de não modificar o que restou e registrar para futuramente, se alguém ir pesquisar no guia, tal local existia no guia. Cadê aqui no mundo real, no mapa, está aqui foto. Então, é até para evitar isso aí. E a lacuna que preencheu, até o meu pouco conhecimento, não sei se existe algum guia das missões jesuíticas Guarani, dos vestígios, primeiro ciclo, segundo ciclo, com essa abrangência, ou seja, é uma lacuna que vem preencher aí um campo de pesquisa histórico, geográfico, topológico, para as pessoas conhecerem essa região das missões e os vestígios, não só na região das missões, no Rio Grande do Sul inteiro possui vestígios. São 229 pontos geográficos de vestígio das missões no Rio Grande do Sul.
1: Quais foram os principais desafios enfrentados durante o levantamento e também a documentação dos vestígios missioneiros espalhados pelo Rio Grande do Sul?
2: Um dos principais desafios da parte que me tocou, porque tem que deixar claro que esse guia foi feito em três fases. A primeira fase, Daniel Campos. Segunda fase, Juliano Osga, e a finalização gráfica, toda a parte de design e acréscimos muito importantes para a finalização, como merecia dos 400 anos, é pelo Michael Moraes. Três missioneiros, cada um radicado em uma região, Daniel Campos em São Luís Gonzaga, eu, Juliano Osga, em Ouro Preto, Minas Gerais, e Michael Moraes reside atualmente em Portugal, além mar. Então, dificuldade, a princípio de cada um foi ter o apoio, vamos dizer assim, talvez se juntar o trabalho das três pessoas, são mais ou menos quase 9 anos de trabalho. Só o design final do Michael Moraes deu um ano, de 2025 a 2026. O meu começou 2023 a 2024-25. E o Daniel Campos já tinha feito esse mapeamento no Google My Maps anteriormente, a partir de um TCC que ele iniciou e foi preenchendo essas informações voluntariamente com outras pessoas, mas a iniciativa desse levantamento geográfico dos vestígios das missões do primeiro e segundo ciclo se iniciou com o trabalho do Daniel Campos. Daí, numa conversa, numa parceria, a gente resolveu fazer um guia e a finalização, graças ao Michael Moraes, que fez esse trabalho excelente para não deixar engavetado por falta de apoio financeiro, institucional, apoio cultural de várias esferas públicas, estaduais e federais, municipais não teve. Então foi um trabalho voluntário, com ajuda financeira de patrocinadores pessoais, privados, que são quatro pessoas que ajudaram com esse valor financeiro. E só foram impressos 50 exemplares, numerados de 1 a 50. 25 ficaram no Brasil e 25 seguiram a Leimar para Portugal, que Michael Moraes, além de fazer o trabalho voluntário de designer, finalização de arte, vários outros trabalhos de mapeamento, QR Code, que foi um trabalho exaustivo, até de criação de plugins, de programas, de aplicativos para poder elaborar toda essa informação e gerar um produto final que foi o guia. Então, isso é um trabalho que, se fosse cobrado, passa da casa dos 20, 30 mil, e foi um trabalho voluntário que o Michael Moraes fez. Então, de toda essa questão, pode-se resumir o grande problema que não impediu, por força maior de ajuda de pessoas, minha família, família da minha mãe, meus irmãos, a família do Michael Moraes, que ajudou a impressão, o patrocínio para imprimir esses 50 exemplares.

0: catalogado num guia, num registro, num livro de tombamento, certos objetos locais históricos, ele impede de ser modificado, destruído, eliminado, apagado. Por quê? Porque você tem uma prova material, que com fotografia, com mapa, com descrição, que ali existia algo. E daí, esse é o maior, para mim, talvez o maior êxito do guia, é criar um registro para impedir o apagamento do pouco que resta desses 400 anos. O guia é um registro para guardar, para preservar, é um guardião do que tem até hoje, fora outros vestígios que estão aí por ser descobertos. Então, o guia serve para isso, para guardar e preservar para futuras intervenções não serem possíveis. Intervenções que eu falo, apagamentos, não intervenções. Intervenções assim, intencionais de destruição, de apagamento, de modificação, que esse é o principal motivo.
1: Durante a pesquisa, houve alguma descoberta, história ou vestígio que surpreendeu especialmente a equipe dos autores e também por quê?
0: Da minha parte, eu, Juliano Osga, como editor, colaborador do guia, me surpreendeu que desses 220 pontos, vários pontos eu fui conhecer ao longo da minha vida, com 39 anos, muitas vezes sem saber que ele tinha alguma ligação específica. Então, um dos lugares assim que eu vim conhecer posteriormente foi a região ali da Batalha do Imbororé, entre Porto Vera Cruz e Porto Lucena. Outro ponto é a lembrança da visita do Museu de Porto Lucena, quando eu estudava e morava em Porto Lucena, onde que tem a espada que foi achada no Rio Uruguai, no leito que acredita-se que com fontes visuais, que é a espada da época dos bandeirantes, com curvatura, que já está bem deteriorada, está no Museu de Porto Lucena, e ele consta num livro que eu publiquei sobre manuscritos da Batalha de Mororé. Nesse livro, através da pesquisa, da ajuda de campo do Carlos Prio, do Porto Xavier, ele foi lá, conseguiu autorização do responsável e tirou fotos da espada, eu coloquei nesse livro. E me trouxe essa lembrança que, quando eu era novo, estudava em Porto Lucena, de 1995 a 2000, em visita com a escola, a gente foi lá no museu, eu lembro de poucas coisas, né? E essa espada estava lá. Mas eu não sabia dessa importância na época, entre 7 e 13 anos, não sabia dessa importância histórica, tudo. Isso foi uma lembrança que me trouxe. E a outra é aquela região ali do Cerro Aniaciba, que fica na linha Taquarussu, a divisa com Porto Xavier e Porto Lucena, fica no lado de Porto Xavier. 500 metros, 1.000 metros da foz do Rio Comandaí com o Rio Uruguai, tem esse cerro Anhaciba. Anhaciba, que seria uma transliteração corruptela pejorativa para chapéu do diabo, mas é um nome que foi dado posteriormente pelos portugueses. Em Guarani, ele tem uma conotação topológica, geográfica, como sombra da alma, porque era um local que, dependendo o mês, a estação e a posição do sol, ele fica com um lado total de sombra. Então, ele dá

0: ele dá um sombreiro no lado inteiro de uma coisa que é visualmente de longe, ele é um chapéu. Ele tem o platô em cima com as abas no lado. Então, quando cai o sol para o lado oeste, o lado leste desse cerro, ele fica todo escuro. E também fica escuro porque tinha vegetação, tinha árvores. Então, quando baixa o sol na árvore escura, ele se torna escuro. Então, era uma outra conotação. Isso aí fica bem próximo ali da região onde que meu avô morava, meu avô Casimiro Osga, minha avó Iris. E a gente sempre escutava histórias sobre esse lugar, mas não tinha conhecimento assim aprofundado do que era lá em cima, o reduto dos seguidores do Inhessu. Por isso que foi colocado esse nome pejorativo como Chapéu do Mal, porque lá onde que era o reduto dos seguidores de Inhessu.
1: Como o guia contribui para aproximar o público da história dos povos guaranis e do legado das reduções jesuíticas, além da visão tradicional sobre esse período?
0: O livro, o guia, ele não cumpriu essa função por essa falta de divulgação, de apoio institucional. Ele se tornou um guia que, ao ser lançado, já é raro. Poucas pessoas têm acesso, são só 50 exemplares. Agora, com essa possibilidade, com esse apoio institucional do Vatican News, da sua pessoa, vai ter uma abrangência muito maior de pessoas que podem, através do e-book da Amazon, consultar e conhecer pelo menos a história. Porque muitas vezes ela é reconhecida e mais apoiada fora do próprio local onde que a gente está. É o velho ditado, santo de casa não faz milagre. Então, eu espero que com essa sua ajuda, com esse seu apoio, não é a primeira vez, um agradecimento enorme, que esse livro, esse guia, traga novos caminhos para as pessoas que vão visitar a região, as pessoas que pesquisam, olhar ele e olhar, eu vou para tal região do Rio Grande do Sul, vou ver o que que tem no guia para eu fazer essa rota. Porque futuramente as pessoas podiam pensar em rotas dentro desse guia, por região, cumprindo cada local do guia que já foi proposto. Eu fiz um projeto sobre um passaporte turístico para certas cidades que possuem vários pontos geográficos, exemplo, São Luís Gonzaga, São Nicolau, São Miguel, são cidades que possuem vários pontos geográficos no guia. E cada local desses poderia ter um carimbo sobre o local, tipo Igreja Matriz de São Luís Gonzaga, tem um carimbo. E a pessoa, quando passa lá com o seu passaporte turístico missioneiro, eu fiz até um projeto. Tá. Só precisa ser impresso, no caso, né? Com apoio, com impressão material para ter esse passaporte. E a pessoa passaria nesses pontos e pediria o carimbo. Ó, eu tô com um guia aqui, eu queria o carimbo. Só que isso aí tem que ser um projeto a nível, de cultura estadual, envolver várias entidades, várias interesses, porque daí tem que ser um trabalho conjunto, como existe aqui em Minas Gerais, na Rota Real, que vai do Rio de Janeiro a Diamantina, tem um caminho novo, caminho velho, em cada local que as pessoas passam, tem locais autenticados com carimbo. Exemplo, aqui onde que eu moro, em Cachoeira do Campo, distrito de Ouro Preto, você passa na Casa de Cultura, tem um carimbo com essa história, mais de 300 anos de história, e pega o carimbo do local. Isso aí faz a autenticação no final. Se você conclui todos os carimbos da rota, você tem uma certificação no final do caminho real. Então, isso é um trabalho que é feito pelo Instituto Rota Real aqui em Minas Gerais. Então, tem que ter um trabalho de interesse das pessoas, das entidades, para fazer o que é possível. Não é impossível. O guia, o passaporte, eu fiz um projeto, mas sempre toca nessas coisas de apoio. Então é possível futuramente as pessoas criarem esses roteiros como rotas com passaporte turístico e fazer um caminho para a pessoa percorrer assim, ou indiretamente ela faz o próprio roteiro dela carimbando, porque dificilmente consegue cobrir todos esses 229 pontos em pouco tempo, né? Mas algumas regiões podem ser feitas.
1: Na opinião dos autores, quais são os sítios, ruínas ou vestígios menos conhecidos que merecem maior reconhecimento e visitação por parte da população e dos turistas?
0: Para mim, talvez os que merecem, não que os outros não merecem, mas que foi para mim mais desconhecido, tem certos pontos locais assim que talvez não são possíveis de ter uma visão real do que foi a época, porque não tem uso atual como era na época. Um exemplo, São Miguel das Missões, ter missas regularmente dentro da igreja, que chamam ruínas, mas não é ruínas, é uma igreja. E a catalogação do IPHAN como ruína não permite ser reformada. Então esse é um erro histórico, um erro conceitual, que na hora de registrar o complexo de São Miguel das Missões, não foi registrado como Igreja de São Miguel das Missões, foi registrado como Ruínas de São Miguel. E a partir do momento que está em ruínas o registro, você não consegue modificar, você não consegue reformar, você não consegue trazer ele à vida religiosa como uma igreja de 300 anos que existe talvez aqui em Minas Gerais, que até hoje a história da fé é viva. As pessoas vão lá naquela igreja que há 300 anos está lá e tem missa, tem, tá lá, tem uso, ela é, a história é viva, ela não se torna uma história de memórias do passado. Então essa importância, eu acho que ao longo desses 100 anos futuros deveria ter uma lei, um projeto de modificação do conceito do registro desses locais jesuítas do sul, que fique bem especificado que tem uma variação, que a partir do momento que foi registrado como ruína já foi impedido de ser feito qualquer reforma. Então, ao mesmo tempo que locais em Minas Gerais são reformados para não cair numa ruína, aí em São Miguel das Missões ele já foi registrado como ruína, e não é uma ruína, é uma igreja. Se ele está em ruína atualmente, é uma coisa, foi um processo histórico, intencional, de 400 anos. Mas ele não é uma ruína, ele é uma igreja. E deveria ser registrado como a Igreja de São Miguel Arcanjo. E não como ruína. Para poder, futuramente, através de pesquisas, de projetos, de dinheiro, que é possível. Vemos aí o exemplo claro para quem... os opositores que dizem que não é possível com o exemplo claro aí que vimos com a Notre Dame, quando queimou Notre Dame, não foi registrado no Unesco, ruína de Notre Dame. Não. Ela estava em ruína, porque queimou. Mesmo caso de São Miguel. Ela queimou e virou ruína. E foi totalmente, em 3 anos, 4 de trabalho, foi reconstruída. Então, se prova que é possível para os argumentistas falaciosos que dizem que não é possível. Não é possível por interesse humano.
1: De que forma o livro pode servir como ferramenta para educadores, pesquisadores, gestores do patrimônio cultural e para o desenvolvimento do turismo histórico e cultural?
0: O livro, o guia, era para cumprir essa função para educadores, pesquisadores, gestores do patrimônio cultural e desenvolvimento do turismo histórico. Mas como não teve esse apoio esperado, ele ficou restringido, o que é lamentável.
1: Juliano, uma última pergunta. Após a publicação dessa obra, quais são as expectativas dos autores para valorização, conservação e divulgação do patrimônio missioneiro nos próximos anos, especialmente no contexto das comemorações 400 anos?
0: Na minha parte pessoal, assim, eu não crio expectativas, porque após 3, 4 anos, todo o trabalho que foi feito, criar expectativa nos faz ficar frustrados, esperando alguma coisa de alguém, de entidades. Então não crio mais isso. O que eu, como pessoa individual, desejo e espero que para os próximos 100 anos, quando fizer 500 anos, 2126, 500 anos das missões jesuíticas no Rio Grande do Sul, que até lá São Miguel das Missões esteja reconstruída, reformada, trazida de volta à vida real de uso, porque a partir do momento que a gente tem um exemplo de seguir ir numa igreja, numa missa, igual eu fui uma vez em Ouro Preto, na Igreja do Pilar, a diferença de conhecer a igreja fechada durante a tarde, numa visitação, e quando eu fui numa noite, numa missa, e ver todo aquele esplendor, todo ritual, toda a liturgia, estar inserido numa coisa sagrada, numa missa, essa para mim foi a maior importância de ver história viva e não ver uma ruína. Ninguém quer ver ruína mais 100 anos. Então, o meu desejo, em nome da minha família, para o meu filho, Miguel Escobar de Souza Osga, é que talvez daqui a, vamos dizer, 50, 100 anos, pelo menos os nossos filhos, netos, vejam São Miguel das Missões reformada, reconstruída e de volta à história viva no presente. Que não tem o que pague você ir numa igreja histórica de Minas Gerais, numa missa, e participar daquilo durante uma missa, que é diferente. Claro, do que ver uma ruína. Então, esse talvez é um dos propósitos que a gente espera através dos dons do Divino Espírito Santo, que toque no coração das pessoas esses próximos 100 anos, é trabalhar para isso. Ver São Miguel das Missões, não como ruínas, mudar essa nomenclatura, é Igreja São Miguel Arcanjo. A gente não quer ver mais ruínas. Já deu tempo suficiente para ver ruínas. As pessoas não querem ver ruínas. As pessoas querem participar da história viva, igual você ir numa igreja que até hoje faz uma missa após 300 anos. É muito mais valioso espiritualmente, pessoalmente, do que ver uma ruína.

0: Obrigada pela sua participação neste Porta Aberta. Nós voltaremos na próxima semana.
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0: Bem, amigos de todo o Brasil, estamos de volta com o nosso Em Romaria, caminhando juntos nesse terceiro milênio. Nos estúdios da Rádio Vaticano, Silvone José. Pela segunda semana consecutiva, a audiência geral com o Papa Leão XIV foi realizada na Basílica de São Pedro nesta quarta-feira, 12 de agosto, enquanto Roma continua enfrentando as altas temperaturas do verão no hemisfério norte. Em sua catequese, o Santo Padre deu continuidade ao ciclo de reflexões sobre os documentos do Concílio Vaticano II, detendo-se desta vez no capítulo 5 da Constituição Sacrosanctum Concilium, dedicado ao ano litúrgico. Ao explicar o significado do ano litúrgico para a vida dos fiéis, o pontífice recordou o ensinamento de Pio XII na encíclica Mediator Dei. Não se trata simplesmente de recordar acontecimentos do passado, mas de entrar em contato com o mistério de Cristo, que permanece vivo e atuante na Igreja.
1: L'anno liturgico, dunque, va inteso come costante attualizzazione dell'opera della salvezza che Cristo realizza nella storia.
0: O ano litúrgico deve, portanto, ser entendido como uma atualização constante da obra da salvação que Cristo realiza na história. Ao percorrer esse ciclo, explicou Leão XIV, a Igreja permanece em contato com a ação redentora do Senhor e coloca no centro de cada momento, a celebração do mistério pascal, o encontro com Jesus, morto e ressuscitado por nós. O Papa dedicou especial atenção ao domingo, definido pelos padres conciliares como o principal dia de festa e fundamento e centro de todo o ano litúrgico. Citando São João Paulo II, recordou que o domingo é a Páscoa semanal, que torna presente a ressurreição de Cristo e orienta o tempo dos homens para a sua segunda vinda. Para santificar o domingo, acrescentou, é fundamental a celebração da Eucaristia. A comunidade cristã reunida torna visível sua comunhão com o Senhor e testemunha sua pertença a Cristo e sua fidelidade à Igreja.
1: Questa assemblea non è sostituibile da una presenza soltanto virtuale, né si riduce a un raduno meramente passivo.
0: Esta assembleia não pode ser substituída por uma presença meramente virtual, nem se reduz a uma reunião meramente passiva. Nesse contexto, Leão XIV dirigiu também um apelo para que sejam criadas condições que permitam a participação na missa, inclusive daqueles que precisam trabalhar aos domingos. Na parte final da catequese, o Papa percorreu brevemente o desenvolvimento histórico do ano litúrgico, da celebração da Páscoa semanal à Páscoa anual, passando pela Quaresma, pelo tempo pascal e pelo ciclo do Natal, até a inserção da veneração da Virgem Maria e da memória dos mártires e dos santos. Dessa forma, concluiu Leão XIV, o ano litúrgico acompanha os fiéis ao longo de toda a história da salvação, desde a espera do Messias até a plenitude do mistério pascal e a antecipação da glória futura.
1: E nisso, a Chiesa celebra a atualidade salvífica do mistério de Cristo, permettendo ai credenti di parteciparvi sempre più profondamente.
0: Nele, a Igreja celebra a atualidade salvífica do mistério de Cristo, permitindo aos fiéis participar nele cada vez mais profundamente. Por isso, ressaltou o pontífice, o ano litúrgico constitui o princípio inspirador e o quadro de referência essencial de toda ação pastoral. Bem, amigos de todo o Brasil, recebemos aqui nos nossos estúdios Léo Reis, educador, empresário, enfim, vamos conversar com ele. Léo, seja bem-vindo, a casa é sua, alegria tê-lo aqui conosco.
2: O prazer é todo meu, Silvonei. Hoje tive o prazer de visitar os jardins do Vaticano com a sua equipe, uma equipe muito, muito bem preparada. Eu tive um guia hoje particular. Queria agradecer a recepção aí que você está me dando aqui no Vaticano, viu?
0: Bem, Léo, conhecíamos. Quem é Léo Reis?
2: Então, Silvonei, antes de eu me tornar empresário, né, eu era educador. Né? Então eu venho da sala de aula, né? Eu venho trabalhando essa questão social, e eu sempre acreditei que a educação é uma das formas mais bonitas de servir ao próximo, né? E o inglês foi a ferramenta que escolhi para abrir as portas, mas a minha missão nunca foi apenas ensinar o idioma. A minha missão é de despertar nas pessoas a coragem de acreditar que elas podem ir além da realidade que nasceram, né? E ao longo dessa minha caminhada, eu tive a oportunidade de ensinar atletas, empresários, profissionais de diversas áreas. Mas as histórias que mais me emocionam são aquelas pessoas mais comuns, que não tem como ter ali um curso de inglês, né? Porque geralmente o curso de inglês é um curso muito caro. E eu tive a oportunidade de fazer algumas doações no Brasil e levar o acesso à língua inglesa às pessoas mais carentes, né? Então, quando uma pessoa aprende, né, ela muda de vida, né? Mas quando muitas pessoas aprendem, a gente começa já a mudar aí uma sociedade.
0: Você é fundador da American English Academy. Traduza para nós isso.
2: Exato. É a Academia de Inglês Americano, né? Eu sempre dei aulas de inglês em cursinhos, né? Faculdade em Nova York, universidade. Né? Eu tenho uma formação muito sólida em letras no Brasil. Eu fiz um mestrado em linguística na Inglaterra. Eu tenho 3 especializações na Columbia University em ensino da língua inglesa. E ao dar aula nessas instituições, eu comecei a perceber algumas falhas, onde eu poderia melhorar o ensino, já que a gente ensina inglês para pessoas de todo o mundo, né? Então o pessoal vai a Nova York, não só brasileiros, né? Não só falantes da língua portuguesa, mas falantes de todas as línguas. E ali eu percebi uma unificação, uma unidade ao aprender o inglês, né? Porque o inglês é uma língua mais técnica, uma língua mais matemática. Então aí eu decidi abrir a minha escola, né? Quebrar o meu porquinho, abrir a minha escola. Então eu comecei com a American English Academy, que é a Academia de Inglês Americano.
0: Bom, falando um pouquinho também, é claro, a gente começa sempre de um lugar para poder ir para outro, enfim, você agora saiu inclusive do Brasil. Fala um pouquinho dessa experiência de vida.
2: Bom, a minha experiência de vida, eu fui adotado, né, recém-nascido, e quando a gente é adotado, a gente já chega já com aquela piadinha, né, dos próprios parentes, né, o pessoal da escola. Eu usava óculos, né, eu nasci com um problema de visão, né, estrábico, então você imagina o bullying que era na escola, né. Mas eu nunca deixei isso me abater e foquei nos estudos, né, onde eu tenho mais prazer em falar realmente é a sala de aula. E nesse período eu decidi fazer, né, eu pedi para os meus pais, né, fazer um intercâmbio nos Estados Unidos. E quando eu pisei nos Estados Unidos a primeira vez, em 1994, e era anticopa, ia ter a Copa do Mundo em julho, eu já tive o prazer de pegar o mesmo voo que o Pelé pegou. Então eu tenho até uma foto, depois eu vou te mostrar aqui com o Pelé. Inclusive ele me ajudou a pegar minha mala no aeroporto. Foi um momento muito especial. E a língua inglesa sempre esteve presente na minha vida, né? E depois comecei a dar aulas, vi a necessidade das pessoas e posteriormente eu enriqueci com as minhas escolas de inglês. E nessa minha caminhada, o que mais me deu amor e mais me deu vontade é de incluir a classe mais pobre no inglês, né? Então eu fiz doações significativas ali com a Rocinha, que é uma favela muito conhecida no Brasil, o Morro do Vidigal também, Cidade de Deus. Então eu comecei a notar onde as pessoas poderiam usar a língua inglesa para melhorar a vida delas, né? E também a Polícia Federal Brasileira estuda meu curso de inglês. Também ajudei algumas polícias especiais brasileiras a desenvolverem essa questão da língua inglesa. E depois eu comecei a dar aula para alguns famosos, né? Artistas do meio do sertanejo. Depois eu fui para o pessoal do futebol, né? Inclusive o Cafu, que é um grande ídolo aqui em Roma, né? Inclusive vou estar com ele mais tarde, é meu aluno, tive o prazer de dar aula para o Neymar, e aí realmente a minha carreira deslanchou.
0: O inglês é um muro realmente para aprender inglês, enfim, porque a gente vê Olha, as redes sociais estão lotadas de esquemas, de modos, de paradigmas, enfim. Mas defina para mim, como é que a gente aprende inglês, então?
2: Então, eu tenho uma técnica, né? Porque quando eu aprendi inglês, eu fui aquele aluno de segunda e quarta, eu fui aquele aluno que eu ia estudar, né, uma horinha por dia na segunda, uma horinha por dia na quarta, vários coleguinhas ali em sala de aula. E o que eu identifiquei, a grande falha, né, tanto para as escolas que dão aula, tanto para os alunos que querem aprender inglês. O maior segredo é o seguinte: quem ouve fala, né? O mudo, ele é mudo porque ele é surdo. Então nós temos que tentar, quanto mais a gente tiver o input, quanto mais a gente puder ouvir, consequentemente, a gente vai acabar se adaptando àquele som, né, que a gente está ouvindo, e consequentemente a gente vai conseguir falar uma língua, né? Seja ela qualquer segunda língua que a gente venha falar, até quando a gente nasce, né, se a gente tivesse uma babá japonesa, provavelmente a gente falaria japonês. Então, a maior dica que eu dou é essa. Claro que tem que ter um acompanhamento ali da gramática, de um professor, né, para te situar em questões gramaticais, de concordância, mas o grande segredo está no listening, está na escuta. Então, se você mora num país que você não fala a língua inglesa, é muito mais difícil, né? Como é que você vai praticar a língua inglesa? Então, eu peço para que meus alunos assistam séries que eles mais gostam. Então, tá ali 50 minutinhos o capítulo, tira a legenda de português, tira a legenda de inglês e foca só em ouvir. Porque ali sim, seu cérebro vai estar atento, a audição vai estar ativada. Se você coloca a legenda em inglês, o que que acontece? A sua audição, ela vai descansar, porque os seus olhos estão lendo o texto, né? E a prática não é essa, a prática não é você ler, a prática é ouvir. Então, esse muro, ele está alto, porque as pessoas, elas querem estudar gramática, elas já querem falar antes de ouvir. Então, a minha técnica, que eu bato muito na tecla, é: ouve bastante, porque ouvindo você vai acabar falando inglês.
0: E depois tem o orgulho também, né? Eu preciso falar bem, eu preciso... Quer dizer, você, às vezes você tem essa barreira, né? Eu não só vou falar ou falar em público, só quando eu falar bem. Quer dizer, fale errado, mas fale.
2: Verdade, você tocou num ponto muito importante, que as pessoas, elas têm essa necessidade de querer falar igual um americano. Isso não existe. Cada nacionalidade tem as suas peculiaridades, cada nacionalidade tem o seu sotaque. É até bonito você ter o sotaque, né? Então, quando você está exigindo muito de você mesmo a ter uma fluência de nível onde a pronúncia, ela é praticamente igual ao americano, você está deixando de aprender outros vocabulários e focando apenas na pronúncia. Então, por exemplo, vou dar uma dica para você. Se você vai ao Texas, que é um dos maiores estados, né, americanos, eles têm um sotaque. Você vai à Califórnia, eles também têm o sotaque. E por que brasileiro não pode ter o sotaque? O grande problema de ter o sotaque é que seria um sotaque muito forte, muito carregado, onde a comunicação ali não vai ter acesso. Agora, quando a comunicação existe, você aí sim, você pode começar a diminuir o sotaque, mas não se preocupe em falar como americano ou como inglês. Preocupe-se com a comunicação.
0: Nós estamos conversando com o Léo Reis, mas nesse universo agora entra um momento particular, que é a inteligência artificial. E aí?
2: A inteligência artificial, ela vem para ajudar muitas pessoas, né? Porque ela facilita, né? Ela facilita muito o nosso trabalho. Porém, para que a gente possa ter fruto, né, dessa inteligência artificial, nós temos que saber criar um bom prompt, que eles falam, né? O prompt é aquilo que você pergunta para a inteligência artificial. Então não basta você fazer uma pergunta muito geral, que a inteligência artificial, ela não vai conseguir te ajudar, né? Então você tem que saber fazer a pergunta, e ali sim ela vai dar um texto para você. Você tem que ler esse texto, você tem que identificar se esse texto é o suficiente para a mensagem que você queira passar. Caso não seja, você tem que realmente conversar de novo com a inteligência artificial para que esse texto, ele vai ficando mais específico, para que ele vá ficando mais entendível ali, né, para as pessoas que vão ler. No caso, eu estou falando de texto, como a gente está falando aqui de língua inglesa, né? Mas a inteligência artificial, Silvonei, ela não substitui, né, as nossas capacidades, né, como ser humano, né, que a mensagem é o amor que a gente tem que passar numa mensagem, é aquela mensagem de inspirar a pessoa. Então o texto, ele é sempre um texto, se ele não tiver uma verdade ali por trás, não tem inteligência artificial que vá substituir o nosso trabalho. Então, se você não escreve bem em inglês, se você não escreve bem em português, utilize sim na inteligência artificial para te ajudar, quem sabe, a escrever melhor. Mas a mensagem, o público vai sentir que a mensagem veio do ser humano e não da máquina.
0: Bom, Léo, você é um empresário de sucesso, né? Eu era, fui para fora do país, enfim. Agora, aproveitando, porque temos muitos jovens que nos ouvem, né? Como é que a gente faz para chegar a um patamar como esse? E também qual que é, se existe naturalmente, um segredo para o verdadeiro sucesso?
2: Olha, eu, quando me faz essa pergunta, a gente quer sempre dar a resposta mais rápida, né? A gente quer sempre facilitar, né? E as pessoas acabam... A gente acaba diminuindo bastante a dificuldade que é chegar ao sucesso. Eu tive a oportunidade de chegar ao sucesso e eu posso contar a minha história, né? A minha história foi focada na língua inglesa. Eu lembro que tem o Steve Jobs, ele falava, se você olhar para trás e você conseguir conectar os pontos na sua vida e se fizer sentido, a probabilidade de você chegar ao sucesso, ela é muito grande. Então, quando eu olho para trás, eu estou vendo eu dando aula, eu estou me vendo estudando, eu estou me vendo lecionando para pessoas do mundo inteiro, eu estou me vendo fazendo um mestrado em linguística, eu volto para trás, eu estou me vendo fazendo um curso de letras no Brasil, eu olho para trás, eu estou me vendo eu estudando bastante inglês. Então, nós temos que ter uma sequência sólida na nossa caminhada. Nós temos que ter uma perseverança na nossa caminhada. Nós temos que nos aproximar de pessoas que também têm o mesmo propósito. Nós temos que fazer da leitura uma prática, porque pessoas já passaram por esse caminho. Então, por que não olhar para essas pessoas que já obtiveram sucesso e tentar pegar aí um mentor que possa te ajudar na caminhada? Ela não é fácil. Eu não vou dar dica para você aqui, Sivonei, de uma vida fácil. Não é fácil ter sucesso. Não é fácil viver. Não é fácil viver normalmente com um trabalho de 9 a 5. Imagine chegar a um sucesso financeiro muito grande. Então, nós temos que estar muito, muito próximos, né? Até piegas eu falar isso, mas eu estou aqui no Vaticano. Nós temos que estar com Deus. Nós temos que ter um contato com o extraordinário mais próximo. Fazer o bem. Eu depois que eu comecei a fazer minhas doações... Depois que eu comecei a ajudar o próximo, até numa gorjeta, você não sabe como que eu estou sendo abençoado. Essas doações que eu venho fazendo, a minha vida mudou completamente. Então não é porque você ganha pouco que você não possa fazer algum tipo de doação. Eu acho que a mensagem que eu quero dar para o jovem é essa: ajude ao próximo, nem que seja um pouco que eu te... Eu até arrepio só de falar. Nem que seja um pouco, só dessa ajuda tem alguém lá em cima olhando por você.
0: Para a gente concluir, Léo, é claro, você está falando justamente de sucesso, de que o sucesso precisa ser batalhado, né? Você continua estudando, as pessoas, quando olham um momento, mas não vê a trajetória. Quantas noites mal dormidas, né? Quanta dificuldade, né?
2: Eu cheguei até a dormir na minha escola.
0: Exatamente. Então, mas justamente para que a felicidade é também isso que você colocou por último, eu acho que a gente pode completar exatamente, é aquilo que a gente faz para o outro, porque aquilo retorna para nós.
2: E não espere o retorno daquela pessoa que você fez o bem. E solta, faz o bem e solta. Não fica esperando, solta. Parece que tem uma coisa que vai equilibrando. Eu não sei explicar, mas eu acho que eu estava até falando, eu faço terapia, e a minha terapeuta falou assim: quando a gente não sabe explicar uma coisa, Léo, é amor. Então, quando você faz uma coisa sem esperar aquele retorno, não faça com aquela intenção: se eu fizer isso, eu vou receber do outro lado. Não. Faça e solta, que eu acho que é por isso. Eu passei por momentos que a gente fala, eu atravessei o meu deserto, eu cheguei a dormir numa das minhas salas de aula durante a pandemia, para não demitir os meus professores. Ou seja, eu preferi eu ter aquele momento de empreendedor do que demitir meus professores para poder pegar as turmas dele e fazer um salário, porque na pandemia todo mundo sabe o que aconteceu, as escolas fecharam, passamos a dar aulas online, então houve uma queda enorme de alunos, porque ninguém sabia o que ia acontecer, né? Lá em 2020, ali para março, abril, maio, né? Tava todo mundo muito incerto, o que ia ser da nossa vida. Então, quando a dificuldade aparecer, ali é o momento que você vai escolher se você vai realmente seguir ou você vai desistir e vai tentar outro caminho.
0: Uma última pergunta rapidinho. Em quanto tempo você aprende a falar inglês?
2: Depende muito do processo de aprendizagem, né? Eu falo o seguinte, se você estudar... inclusive eu tenho um curso de inglês, eu não quero fazer propaganda no meu curso, mas se você pegar qualquer curso de inglês e você tiver a possibilidade de estudar pelo menos o nível básico, o que é o nível básico? Ali o básico ou intermediário. Você consegue aprender aí em 7 meses, mas estudando realmente todos os dias, né? Quem entende da linguagem da língua inglesa, existe uma tabela europeia que a gente chama de A1, A2, B1, B2, C1, C2. Se você conseguir estudar pelo menos o A1 e o A2 todos os dias estudando, ouvindo igual eu falei, sem legenda, com acompanhamento de um professor e um acompanhamento gramatical para que você possa ler, ouvir e falar, 7 meses.
0: Léo, obrigado por compartilhar com a gente um pouquinho também dessa sua vida. Obrigado por tudo aquilo que faz e ajuda a mudar a vida das pessoas. Deus abençoe você.
2: Obrigado pela oportunidade. Amém.
0: Bom retorno a casa.
2: Valeu, obrigado, querido.
0: Arcebispo de Cali, na Colômbia. Há muita dor, mas também muita esperança. Há apenas alguns meses, nosso país irmão, a Venezuela, sofreu um terremoto. Ninguém podia prever que a Colômbia também seria afetada por um evento sísmico como o que acabamos de vivenciar, afirma o arcebispo de Cali, Dom Luiz Fernando Rodrigues Velásquez, que coordena a ação pastoral e social da igreja local para lidar com as consequências da catástrofe. Após o terremoto de 10 de agosto na Colômbia, o governo decretou estado de calamidade pública para lidar com as circunstâncias da tragédia, que já causou pelo menos 250 mortes. Um dos centros urbanos mais atingidos é Cali, capital do Vale do Cauca, com 115 prédios desabados e 643 com danos estruturais. Somente nesta cidade, 97 pessoas morreram e mais de 1.000 ficaram feridas. Em entrevista à Rádio Vaticano Vatican News, o arcebispo Rodrigues afirma que os dados são alarmantes e profundamente dolorosos. Ele expressa sua gratidão pelo trabalho dos sacerdotes e religiosos que estão lá, acompanhando, rezando e cuidando das comunidades da melhor maneira possível, dentro de suas capacidades espirituais, fazendo-as sentir a presença da Igreja. Agradeço aos meus sacerdotes, disse ele, pelo seu espírito missionário, apostólico e pastoral de estarem presentes nos momentos de maior necessidade. É a nossa missão. Foi isso que Jesus fez quando havia enfermos. Ia ao seu encontro, tocava-os, curava-os e estava com eles. Dom Rodrigues lamenta que o terremoto tenha danificado severamente a estrutura da Catedral de São Pedro Apóstolo. Ela sofreu danos estruturais muito extensos. Embora os detalhes ainda não estejam finalizados, parece que teremos que construir uma nova catedral, já que as cúpulas principais precisam ser demolidas. É muito doloroso, porque é uma igreja patrimônio colombiano, a Igreja de La Merced, onde a cidade de Cali foi fundada há 490 anos. Também ali tivemos graves danos. O arcebispo observa que, em toda a cidade, cerca de 38 igrejas foram afetadas e cerca de 25 foram completamente destruídas em várias jurisdições do norte do Vale de Cauca, como Buenaventura, Palmira, Buga, Cartago e Cali. Elas literalmente desabaram. É uma realidade de grande tristeza, mas também de grande esperança. O Santo Padre nos deu o exemplo da caridade eficaz, rezar e agir. Ele rezou por nós, enviou-nos a sua bênção e ofereceu-nos palavras de encorajamento. Ademais, nos ajuda eficazmente. Já recebemos a notícia de uma ajuda de aproximadamente 100 mil euros, que por meio da Cáritas da Conferência Episcopal Colombiana será distribuída aos mais necessitados, afirmou o arcebispo, expressando a sua gratidão pelo gesto de solidariedade e proximidade demonstrado pelo Papa Leão XIV. O arcebispo destacou ainda o trabalho desenvolvido por meio de 28 bancos alimentares para ajudar os mais vulneráveis. Neste momento, já temos 278 toneladas de alimentos prontas para serem distribuídas entre os mais pobres. Primeiro, aos de Cali, claro, mas sabemos que existem zonas ainda mais vulneráveis, como Buenaventura e Pereira, onde também iremos entregar essa ajuda. Creio que também é uma prova de fé. O Evangelho do último domingo nos contou como os apóstolos estavam com medo no barco, ameaçados de afundar pela força dos ventos. Mas o Senhor apareceu e disse-lhes: "Não tenham medo, sou eu. Não sou um fantasma." Quando Jesus entrou no barco, o vento cessou. É isso que também estamos vivenciando, a confiança que a fé nos dá para enfrentar essas dolorosas realidades, afirmou o prelado.

0: E assim chegamos ao final do nosso Em Romaria desta semana, agradecendo mais uma vez a sua presença. Voltamos na próxima semana com mais um Em Romaria, caminhando juntos neste terceiro milênio.
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2: 5:08. 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
0: Seja Nosso Senhor Jesus Cristo. O noticiário da Rádio Vaticano, Vatican News, direto da Cidade do Vaticano. Alô, amigos de todo o Brasil e do continente africano, estamos juntos com o noticiário da Rádio Vaticano, Vatican News, em língua portuguesa, nesta quinta-feira, 13 de agosto, trazendo as últimas notícias do Papa, da Igreja e do mundo. Nos estúdios, Silvone José, com a assessoria técnica de Luca Rossi. Uma saudação a você no Brasil e nos países de língua portuguesa. O reino dos céus é também como um negociante que procura pérolas preciosas. Ao encontrar uma de grande valor, ele vai, vende todos os seus bens e compra aquela pérola. Mateus capítulo 13, versículos 45 e 46. E vamos aos destaques do programa de hoje. Como ser uma família santa? O Papa, durante a audiência geral de ontem, respondeu a um casal de brasileiros em lua de mel. Candel Parolin em Catânia pelos 900 anos do retorno das relíquias de Santa Águeda. Leão 14 aos jovens reunidos em Ostrava. Tende confiança no Senhor Jesus. O Encontro Nacional da Juventude é considerado o maior encontro de jovens católicos da República Tcheca. Cultura da vida. A cultura do descarte começa quando esquecemos a vocação da família, com Marlon de Rosa e a esposa Ana Carolina. Arcebispo de Cali, há muita dor, mas também muita esperança. O arcebispo de Cali lamenta a situação na região do Vale de Cauca. E ainda mais de 170 crianças palestinas mortas desde janeiro de 2024, afirma o Unicef. E começamos com o Santo Padre durante a audiência geral de ontem, que se encontra com casais e respondendo a um casal de brasileiros em lua de mel, como ser uma família santa. Andressa Golé.
7: Hello. Hello.
8: Santa, como é ser uma família santa?
7: Tutto nell'immagine di Dio, pregate molto. Rosario, la Santa Messa, sacramento, e muita paciência.
9: Coloquem tudo nas mãos de Deus. Rezem muito, o Rosário, a Santa Missa, os sacramentos e muita paciência entre vocês. Esse foi o conselho simples e prático dado a um jovem casal brasileiro ao final da audiência geral desta quarta-feira na Basílica de São Pedro, quando Iago Barbosa Moreira questionou o Papa sobre como ser uma família santa. Pouco tempo antes da pergunta, porém, ele conta das incertezas sobre o que dizer ao estar diante do próprio pontífice.
10: Naquele momento, quando ele estava vindo cumprimentando a gente, né? Só vinha uma pergunta, o que eu posso perguntar? E para mim, a pergunta que me vinha mais no meu coração era isso: não, o meu maior desejo do coração é ter uma família santa. Então eu vou perguntar isso para ele. E aí eu fiquei treinando em italiano, né? Não, como que eu pergunto isso? Eu falo até meio travado assim, porque eu queria perguntar em italiano para que ele pudesse entender. E foi mágico, assim, ver ele olhando meus olhos. Respondendo a essa pergunta, para mim foi... Eu achei que meu coração ia parar ali naquele momento. Nossa!
9: Membros da comunidade Sacramento de Amor, Iago, de 30 anos, e Daniele Cristina de Faria, de 29, são naturais de Divinópolis, Minas Gerais. Casaram-se em 1º de agosto na Igreja Nossa Senhora da Guia e a viagem à Itália é de lua de mel. Para realizar o sonho do casal de vir ao Vaticano para receber a bênção dos recém-casados do Papa Leão XIV, foram meses de economia, além da generosidade de amigos, e não só. Para ajudar nas despesas, inclusive nos gastos do casamento, Iago, que trabalha com abordagem social na sua cidade de origem, vendeu pães de mel pelas ruas que vinham com mensagens de evangelização e de divulgação da novena do abandono. A iniciativa voluntária gerou apenas um quarto do valor da viagem, mas, junto a uma mega vaquinha dos amigos, o casal conseguiu fazer, então, a viagem de uma semana para a Itália, com parada obrigatória na Basílica de São Pedro, com a experiência de encontrar o Papa, como explica Daniele.
11: Com a graça de Deus, para poder estar conversando com ele, né? Uma palavra, uma frase, aquilo que ele dissesse que iria edificar o nosso coração, iria edificar o nosso matrimônio. E valeu muito a pena, né? Valeu muito a pena a viagem, valeu muito a pena a visita. Algo sobrenatural mesmo, muito, muito além do que a gente podia imaginar o sonho.
9: De fato, acrescenta Iago, estar diante do Papa e pegar na sua mão foi o entendimento que o amor de Deus é verdadeiro e que não há nada que nos impeça de conquistar os nossos sonhos, sendo o maior deles a santidade e o céu. O sentimento do casal agora é de gratidão aos amigos e a Deus pelo carinho e pela sua providência e pela oportunidade de compartilhar com outros jovens casais o conselho do Papa para construir uma família santa.
10: Deus comprovou de novo o grande amor, né? Na sua providência, no seu carinho, é mais do que a gente merece, a gente não merece essas coisas, essas graças, mas Deus é maravilhoso, né? E às vezes a mensagem que eu posso deixar é que sonhe alto, né? Sonhar grande, sonhar principalmente com o céu, com um sonho sobrenatural, né? O desejo de ser santo não é algo que não é tangível, né? Eu acho que esse meio, tipo assim, se não era possível a gente vir no Vaticano conhecer o Papa, a gente achava impossível e Deus nos concedeu essa graça. Então, as graças espirituais também, elas são tipo, super possíveis. Deus também, da mesma maneira que Deus deu uma viagem para Roma, Deus pode nos conceder a graça de sermos santos, né? E ter uma família santa, como foi a pergunta pro Papa. Então é isso. Esperança na santidade acima de tudo, né?
0: Cardeal Parolin, Catânia, pelos 900 anos do retorno das relíquias de Santa Águeda. Poliana Ferreira.
12: Cardeal Parolin, em Catânia, pelos 900 anos do retorno das relíquias de Santa Águeda. O cardeal Pietro Parolin, segundo a programação divulgada pelo site da Arquidiocese de Catânia, na Itália, já estará na região no próximo sábado, 15 de agosto, solenidade da Assunção da Bem-Aventurada Virgem Maria, para a celebração eucarística no Santuário de Nossa Senhora de Schiara de Montpellieri, em Mascalutia, um dos locais de culto mariano mais históricos da Sicília. A identidade do santuário está ligada à erupção do vulcão Etna, em 1669,

0: Castelo.
1: Já na segunda-feira, 17 de agosto, cedo da manhã, às 5 horas do horário local e com o badalar dos sinos em toda a arquidiocese, está prevista a peregrinação de retorno das relíquias até a Basílica em Catânia.
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0: Olá, amigos da Rádio Vaticano, aqui quem fala é Marlon e Ana de Rosa, para mais um Espaço Cultura da Vida. Hoje vamos nos perguntar por que vivemos uma crise tão profunda na família e qual é o remédio para isso.
1: Quando olhamos para a realidade ao nosso redor, percebemos que muitas famílias vivem dificuldades. Casamentos terminam com facilidade, filhos crescem sem a presença do pai ou da mãe, aumentam os conflitos dentro de casa e muitas vezes parece que cada um vive apenas para si. Essa realidade nos faz pensar onde tudo isso começou.
0: Bento XVI, quando ainda era cardeal Joseph Ratzinger, refletiu profundamente sobre esse assunto. Ele explica que um dos problemas do nosso tempo é que o homem e a mulher passaram muitas vezes a enxergar um ao outro como adversários, quando na verdade Deus os criou para serem companheiros.
1: Vemos isso na Bíblia. No Gênesis, Deus cria o homem e a mulher para caminharem juntos. Eles têm a mesma dignidade, mas foram criados com diferenças que não existem para separar, e sim para completar um ao outro, e a família nasce justamente dessa união de amor.
0: Quando o marido e a mulher vivem unidos, aprendem a dialogar, a perdoar, a servir um ao outro e a colocar a família em primeiro lugar, os filhos crescem aprendendo o valor do amor, do respeito e da fidelidade. Mas sabemos que nem sempre é assim. O pecado entrou no mundo e feriu os relacionamentos. Em vez da comunhão, muitas vezes aparece o orgulho, o egoísmo, a disputa, a falta de diálogo e o desejo de impor a própria vontade. Quantos casais sofrem em seu casamento porque ninguém quer dar o primeiro passo para pedir perdão? Quantas famílias deixam de conversar porque cada um permanece fechado em si mesmo?
1: Quando o amor vai sendo substituído pelo egoísmo, não sofre apenas o casal. Sofrem também os filhos, os netos e toda a sociedade. Por isso, enquanto igreja, falamos tanto da importância do matrimônio e da família. A família é a primeira escola onde aprendemos a amar, a respeitar os outros, a cuidar dos mais fracos e a valorizar a vida. Se dentro de casa aprendemos que cada pessoa tem valor, será muito mais difícil aceitar uma cultura que descarta crianças antes de nascer, que abandona idosos ou considera a vida humana um problema. Pense no seguinte exemplo: uma jovem adolescente que engravidou ou que alguma colega sua engravidou. Se essa jovem cresceu em um lar estruturado, tendo o amor dos seus pais como base da família e exemplo de matrimônio que acolhe a vida, é muito fácil que essa jovem consiga enxergar o valor dessa vida que acabou de ser concebida, mesmo que tenha sido concebida em um contexto não planejado.
0: O mesmo ocorre quando falamos dos idosos. Uma família que acolhe, cuida, honra pais e avós na velhice vai saber valorizar a vida mesmo em um estágio mais avançado, inclusive em uma situação de enfermidade. Fica claro que não haveria espaço para discutir eutanásia, por exemplo. Por isso, podemos dizer que a cultura da vida começa dentro de casa. E qual é o remédio para essa crise? O próprio Cristo nos mostra o caminho. Sozinhos, muitas vezes, não conseguimos vencer o orgulho, o ressentimento e as dificuldades da convivência. Mas a graça de Deus transforma os corações.
1: Quando o casal reza junto, participa da missa, busca confissão, dialoga com sinceridade e procura viver o sacramento do matrimônio conforme o plano de Deus, Deus fortalece essa união. Não existe família perfeita, mas sim as famílias que todos os dias recomeçam. Casais que aprendem a pedir perdão, pais que procuram educar os filhos na fé e no amor, filhos que honram seus pais, avós tendo seus filhos e netos presentes, olhando para eles como exemplos de fé e amor. É assim nos pequenos gestos do cotidiano que a cultura da vida vai sendo

0: construída.
1: São João Paulo II dizia que a família é um verdadeiro santuário da vida. E Bento XVI recordava que o homem e a mulher não foram criados para competir, mas para caminhar juntos. Talvez não possamos mudar o mundo inteiro, mas podemos começar pela nossa própria casa.
0: A crise do matrimônio e da família estão na base da cultura do descarte que vivemos, pois a família tem como principal tarefa o serviço à vida, sendo a primeira escola de valores morais e a grande escola de amor.
1: Se cada família procurar viver mais plenamente o evangelho da vida, unidas no perdão e na oração, com Cristo no centro de suas vidas, pouco a pouco veremos florescer uma sociedade mais humana, mais fraterna e mais aberta à vida. A verdadeira cultura da vida começa quando aprendemos verdadeiramente a amar. Este foi o Espaço Cultura da Vida. Até a próxima!

0: O Papa Leão XIV enviou uma mensagem aos participantes do Encontro Nacional da Juventude, que se realiza de 11 a 16 de agosto em Ostrava, na República Tcheca. O telegrama, assinado pelo secretário de Estado do Vaticano, cardeal Pietro Parolin, transmite a saudação afetuosa do pontífice e seu incentivo aos jovens para que se voltem com confiança ao Senhor Jesus, que venceu o mundo, em referência ao Evangelho de São João. Leão XIV assegura ainda sua proximidade espiritual e sua oração pelos participantes do encontro. O Encontro Nacional da Juventude é considerado o maior encontro dos jovens católicos da República Tcheca e é realizado aproximadamente a cada 5 anos, inspirado no espírito das Jornadas Mundiais da Juventude. A edição de 2026 reúne cerca de 3.200 jovens de 14 a 26 anos de diferentes regiões do país, acompanhados por aproximadamente 135 sacerdotes, religiosos, religiosas e bispos. Durante os 5 dias do encontro, os participantes têm à disposição uma programação que combina formação, espiritualidade, cultura e convivência. Os jovens participam também de conferências, encontro com os bispos e sacerdotes, workshops, oficinas criativas, atividades esportivas, concertos, teatro e momentos de convivência. O programa inclui também celebrações diárias e outros momentos de oração, procurando favorecer o aprofundamento da fé e a construção de vínculos entre os jovens. O encontro é apresentado pela Igreja Tcheca não apenas como uma atividade destinada à juventude, mas como uma ocasião de renovação para toda a comunidade eclesial, estimulando a Igreja a escutar e acompanhar as novas gerações. Na mensagem, Leão XIV destaca precisamente essa dimensão missionária da experiência. O Papa exorta os jovens a acolherem com fervor a presença viva de Cristo e a luz de sua palavra, para que possam testemunhar o amor de Deus na família, na sociedade e nos diferentes ambientes de vida, trabalho e estudo. Ao concluir, o pontífice deseja que o encontro seja uma oportunidade para o nascimento de novas e autênticas amizades no Senhor, e concede aos participantes a bênção apostólica como sinal de sua proximidade e desejo de que a iniciativa produza abundantes frutos espirituais. A escolha do versículo de João, Eu venci o mundo, também está no centro da proposta do encontro, cujo lema é um convite à coragem diante dos desafios da vida.
1: Mais de 170 crianças palestinas foram mortas desde janeiro de 2020. A situação das crianças na Cisjordânia ocupada, incluindo Jerusalém Oriental, continua a se deteriorar em meio à escalada da violência de colonos israelenses e à intensificação das operações militares. Segundo dados apresentados pelo Unicef, entre janeiro de 2024 e o final de julho de 2026, as Nações Unidas constataram a morte de 174 crianças palestinas na região, mais de uma criança por semana. No mesmo período, mais de 1.500 crianças ficaram feridas, quase metade delas atingidas por munição real. Entre as crianças israelenses, 3 foram mortas e 15 ficaram feridas. Adolescentes representam a maioria das vítimas. A violência contra os menores não se limita aos confrontos armados. O Unicef documentou casos de crianças atingidas por tiros, espancadas, esfaqueadas ou agredidas com spray de pimenta, além de ataques contra casas, meios de subsistência e infraestruturas de abastecimento de água. As consequências também são psicológicas e sociais. Crianças sobreviventes de ferimentos graves podem ficar com deficiências permanentes, enquanto outras enfrentam detenções, deslocamentos forçados, dificuldades para retornar à escola e traumas decorrentes da exposição à violência, incursões militares e intimidações. Apesar da gravidade das violações, a responsabilização pelos crimes cometidos contra crianças continua sendo extremamente rara. O acesso à educação também está profundamente comprometido. Mais de 800 mil crianças na Cisjordânia, incluindo Jerusalém Oriental, encontram obstáculos para frequentar a escola de maneira segura e contínua, devido ao fechamento de instituições, à insegurança, às restrições de circulação e aos danos causados à infraestrutura. Somente em 2026 foram registrados 99 incidentes relacionados à educação, incluindo crianças mortas, feridas ou detidas em escolas ou durante o trajeto escolar, demolição de estabelecimentos de ensino e utilização de prédios escolares por forças armadas. Nos últimos 2 anos e meio, segundo o Escritório das Nações Unidas para a Coordenação de Assuntos Humanitários, foram impostas mais de 900 novas barreiras e restrições à circulação, dificultando também o acesso a hospitais, água e outros serviços essenciais. Outro ponto de preocupação é a detenção de menores palestinos. De acordo com o serviço penitenciário israelense, pelo menos 355 crianças palestinas da Cisjordânia estão atualmente detidas em estruturas militares israelenses, o maior número registrado em 8 anos. Arcebispo de Cali, na Colômbia. Há muita dor, mas também muita esperança. Há apenas alguns meses, nosso país irmão, a Venezuela, sofreu um terremoto. Ninguém podia prever que a Colômbia também seria afetada por um evento sísmico como o que acabamos de vivenciar, afirma o arcebispo de Cali, Dom Luiz Fernando Rodrigues Velásquez, que coordena a ação pastoral e social da igreja local para lidar com as consequências da catástrofe. Após o terremoto de 10 de agosto na Colômbia, o governo decretou estado de calamidade pública para lidar com as circunstâncias da tragédia, que já causou pelo menos 250 mortes. Um dos centros urbanos mais atingidos é Cali, capital do Vale do Cauca, com 115 prédios desabados e 643 com danos estruturais. Somente nesta cidade, 97 pessoas morreram e mais de 1.000 ficaram feridas. Em entrevista à Rádio Vaticano Vatican News, o arcebispo Rodrigues afirma que os dados são alarmantes e profundamente dolorosos. Ele expressa sua gratidão pelo trabalho dos sacerdotes e religiosos que estão lá, acompanhando, rezando e cuidando das comunidades da melhor maneira possível, dentro de suas capacidades espirituais, fazendo-as sentir a presença da Igreja. Agradeço aos meus sacerdotes, disse ele, pelo seu espírito missionário, apostólico e pastoral de estarem presentes nos momentos de maior necessidade. É a nossa missão. Foi isso que Jesus fez quando havia enfermos. Ia ao seu encontro, tocava-os, curava-os e estava com eles. Dom Rodrigues lamenta que o terremoto tenha danificado severamente a estrutura da Catedral de São Pedro Apóstolo. Ela sofreu danos estruturais muito extensos. Embora os detalhes ainda não estejam finalizados, parece que teremos que construir uma nova catedral, já que as cúpulas principais precisam ser demolidas. É muito doloroso, porque é uma igreja patrimônio colombiano, a Igreja de La Merced, onde a cidade de Cali foi fundada há 490 anos. Também ali tivemos graves danos. O arcebispo observa que, em toda a cidade, cerca de 38 igrejas foram afetadas e cerca de 25 foram completamente destruídas em várias jurisdições do norte do Vale do Cauca, como Buenaventura, Palmira, Buga, Cartago e Cali. Elas literalmente desabaram. É uma realidade de grande tristeza, mas também de grande esperança. O Santo Padre nos deu o exemplo da caridade eficaz, rezar e agir. Ele rezou por nós, enviou-nos a sua bênção e ofereceu-nos palavras de encorajamento. Ademais, nos ajuda eficazmente. Já recebemos a notícia de uma ajuda de aproximadamente 100 mil euros, que por meio da Cáritas da Conferência Episcopal Colombiana será distribuída aos mais necessitados, afirmou o arcebispo, expressando a sua gratidão pelo gesto de solidariedade e proximidade demonstrado pelo Papa Leão XIV. O arcebispo destacou ainda o trabalho desenvolvido por meio de 28 bancos alimentares para ajudar os mais vulneráveis. Neste momento, já temos 278 toneladas de alimentos prontas para serem distribuídas entre os mais pobres. Primeiro, aos de Cali, claro, mas sabemos que existem zonas ainda mais vulneráveis, como Buenaventura e Pereira, onde também iremos entregar essa ajuda. Creio que também é uma prova de fé. O Evangelho do último domingo nos contou como os apóstolos estavam com medo no barco, ameaçados de afundar pela força dos ventos. Mas o Senhor apareceu e disse-lhes: "Não tenham medo, sou eu. Não sou um fantasma." Quando Jesus entrou no barco, o vento cessou. É isso que também estamos vivenciando, a confiança que a fé nos dá para enfrentar essas dolorosas realidades, afirmou o prelado. E assim chegamos à conclusão do nosso espaço de hoje. Voltamos amanhã nesse mesmo horário com mais informações direto do Vaticano para você. Um abraço e até lá.

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2: Alô Brasil, está no ar o programa Viva a Vida da Pastoral da Criança.
3: Olá meu amigo e minha amiga, olá você que está sempre nos acompanhando no Viva a Vida. Obrigado por nos dar o carinho da sua audiência.
2: No programa de hoje, vamos trazer importantes orientações sobre o aleitamento materno. Você quer saber mais sobre isso? Fique com a gente.
4: Dança criança que mamãe vai chegar, e tem leite materno para lhe alimentar. Toda criança que mama é bonita e inteligente, na escola é nota 10, nunca vai ficar doente.
3: Hoje em dia, ninguém mais tem dúvidas sobre a importância do aleitamento materno. Para conversarmos sobre o aleitamento materno, nós convidamos a Camila da Silva Pereira, nutricionista e membro da rede IBEFAM Brasil, rede internacional em defesa do direito de amamentar em Curitiba, estado do Paraná.
2: Camila, como o aleitamento materno contribui para a sustentabilidade ambiental e para a segurança alimentar e nutricional?
5: Sustentabilidade é a forma que a gente precisa pensar o mundo para atender as necessidades da população sem comprometer o mundo para as gerações futuras. De uma forma geral, se a gente parar para pensar, né, o aleitamento materno, a amamentação, ela seria a prática mais pronta para a gente mostrar realmente o que é sustentabilidade. O leite materno, ele não vai gerar resíduo, o aleitamento não vai depender de produção de cadeia industrial, não vai consumir água para ser produzido, além da água que a mãe já ingere para si mesma, não emite gases aí que são poluentes, é um recurso 100% natural e que se renova o tempo todo. E para segurança alimentar e nutricional aí, o leite materno vai trazer todas as outras partes da sustentabilidade, protegendo esse bebê de possíveis problemas, dando a ele a oportunidade de ter o melhor alimento para o seu desenvolvimento.
3: Camila, quais são os impactos negativos do não aleitamento materno para o meio ambiente?
5: Quando a gente não amamenta, e aí o bebê ele vai depender do uso de fórmulas lácteas comerciais, e elas vão gerar impactos ambientais graves e diretos. Então, a produção desses leites, ela requer extração de água intensiva, produção de embalagem aí que gera plástico, metal, gastos com transporte, então emissão de poluentes, né? E processamento industrial, que também vai acabar emitindo aí poluentes e carbono. Os estudos recentes mostram que o impacto da fabricação desse tipo de fórmula láctea gera milhões de toneladas de resíduo e contribui aí muito significativamente para emissões de gases de efeito estufa.
2: Camila, quais são os prejuízos da não amamentação para o serviço de saúde?
5: Então, as crianças que não recebem leite humano, a gente já sabe que tem maior quantidade de infecção no primeiro ano de vida, respiratória, gastrointestinais, diagnóstico de alergias e doenças crônicas até na primeira infância e adolescente são relacionadas com a falta de leite materno, como obesidade e diabetes. Isso vai gerar mais consulta, mais hospitalização e mais custo para o sistema de saúde pública. E para as mães, o risco aumentado de câncer de mama, câncer de ovário, depressão pós-parto, diabetes tipo 2, que também vão gerar custos aí para os serviços de saúde.
3: Camila, e quais são os benefícios do aleitamento materno para o bebê e para a mãe?
5: Benefícios, eles são imensos do aleitamento para o bebê e para a mãe, mas de uma maneira rápida e geral, ele vai ser a alimentação mais completa até os 6 meses, vai facilitar a digestão, hidratação, protege contra infecções respiratórias, gastrointestinais, reduz a alergia, melhora muito a imunidade e diminui a mortalidade infantil. E para a mãe, vai favorecer aí toda essa recuperação de pós-parto, reduzir câncer de mama e ovário, reduz aí os impactos da depressão pós-parto, fortalece o vínculo, oferece proteção para a mãe de diabetes do tipo 2, de doenças cardiovasculares, e vai ser a forma mais econômica e eficaz aí para proteger a mãe e o bebê.
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2: Camila, como o aleitamento materno é uma responsabilidade coletiva?
5: Para criar uma criança, precisa uma aldeia, né? Esse é um provérbio africano. E amamentar, ela não é só uma decisão da mãe, ela não depende só disso, né? Ela vai ser responsabilidade de toda a sociedade, de serviços de saúde, de profissionais de saúde, de cultura. Então a gente luta ainda por políticas públicas muito mais robustas que protejam a mãe e o bebê do marketing, principalmente o marketing abusivo dos substitutos de leite humano, né? Fórmulas, mamadeiras, bicos e chupetas, licenças maternidades adequadas, locais de trabalho que apoiem verdadeiramente essa mãe, serviços qualificados e profissionais capacitados que sejam verdadeiras redes de apoio que orientem a mãe da melhor forma e que a mãe tenha suas dificuldades aí sanadas e respeitadas sempre por esses profissionais e pela comunidade.
3: O tema para a Semana Mundial do Aleitamento Materno deste ano diz: Amamentação para um começo de vida sustentável. Fortalecer o que funciona. Camila, o que funciona e por que o que funciona é tão importante?
5: De uma maneira simples e direta, o Brasil já funciona com relação a políticas públicas de aleitamento materno. A gente não precisa inventar novas soluções, porque o leite humano por si só, ele é a solução. Então, o que a gente precisa é aprimorar e continuar protegendo e cuidando da amamentação. Então, fortalecer o que funciona é principalmente mostrar a força dos bancos de leite humano no Brasil, qualificar essas equipes de saúde, atualizá-las sempre, aumentar e proteger mais a amamentação, principalmente cuidando aí da nossa NBCAL, que é a norma brasileira de proteção ao marketing abusivo, e fortalecer políticas públicas de aleitamento. Tudo isso já funciona, mas precisa ser muito mais fortalecido.
2: Ao ganhar o bebê, a mulher encontra-se vulnerável e lhe são oferecidas tantas marcas de leite. Camila, o que está por trás desse marketing? O que a lei garante sobre isso? Como lutar contra o desestímulo ao aleitamento materno?
5: Primeiro, a gente precisa lembrar que marketing é uma ciência que deu certo e que essas indústrias, as que fabricam as fórmulas lácteas, elas pensam única e exclusivamente no lucro e lucram bilhões de dólares por ano. Esse marketing, ele é feito para explorar justamente essa vulnerabilidade das mães. Usam estratégias inúmeras que criam insegurança sobre se ela vai ter capacidade de amamentar, se ela vai produzir leite. E tentam sempre promover esse substituto como algo muito bom, ou quem sabe, igual ou até superior. A lei tenta proteger as famílias desse tipo de marketing, mas ele ainda encontra brechas e a gente precisa sempre buscar atualizações constantes para que o aleitamento seja realmente protegido, não só no Brasil, mas no mundo também.
3: Camila, onde a mulher pode buscar ajuda?
5: Além do Banco de Leite Humano ser o lugar que recebe leite humano para doação, né, para doação dos bebês que estão hospitalizados, prematuros, eles também são lugares de atendimento gratuito a dificuldades da amamentação. Então, toda vez que a mulher sentir que tem um problema para amamentar, os bancos de leite humano vão ser uma opção gratuita e muito boa de consultoria. Nós vamos ter também as unidades de saúde como referência. Então, no Brasil, por exemplo, a gente tem a estratégia Amamenta Alimenta e a gente precisa fortificar essas políticas e principalmente, né, manter os seus profissionais atualizados. E aí, fora do SUS, a gente vai ter consultoras de lactação, grupos de apoio à amamentação em comunidades que podem e devem sempre ser buscados.
3: Obrigado, Camila, por estas importantes orientações e até uma próxima oportunidade aqui no Viva a Vida.

0: E nós vamos conversar agora com a Maria Inês Monteiro de Freitas, coordenadora nacional da Pastoral da Criança.
1: Maria Inês, por que o leite materno faz toda a diferença na vida da criança e também na sustentabilidade do planeta?
2: O aleitamento materno é um gesto de amor que também se revela profundamente sustentável. Ao nutrir o bebê de forma natural, através do leite de peito, a mãe contribui para a preservação do meio ambiente, reduzindo o uso de embalagens, fórmulas industrializadas e recursos necessários para a produção e transporte do leite artificial. O leite materno é um alimento completo e livre de desperdícios, que promove saúde e fortalece um vínculo entre mãe e filho, ao mesmo tempo em que cuida do planeta. A Pastoral da Criança desempenha um papel essencial ao orientar, apoiar e acompanhar gestantes e mães, incentivando o aleitamento materno. Apoiar, incentivar e proteger o aleitamento materno é investir em um mundo mais saudável, humano e equilibrado para todos. Um forte abraço.

0: No programa de hoje, nós temos a alegria de conversar com a Raíssa Daniele Amorim de Oliveira, líder da Pastoral da Criança em Várzea Paulista, estado de São Paulo.
1: Raíssa, como vocês orientam as gestantes sobre a preparação e sobre a importância do aleitamento materno?
2: Na Pastoral da Criança, nós orientamos a gestante desde o período ali da gestação sobre a importância do aleitamento materno, conversando sobre os benefícios do leite para a saúde e também para o desenvolvimento do bebê, além da proteção contra as diversas doenças. Nós buscamos incentivar a preparação para a amamentação, esclarecendo dúvida, fortalecendo a confiança da gestante, orientando ali sobre os cuidados com as mamas, sobre a pega correta, porque muitas vezes algumas mulheres não conseguem amamentar, porque machuca, porque dói. Quando a gente vai orientar e vai ver, é somente a pega que não está correta. Então nós procuramos acolher, apoiar, encorajar cada mãe, mostrando que ali o leite materno é o alimento mais completo para os primeiros meses de vida, mostrando para essa mãe que ela é capaz sim de amamentar. Então o nosso trabalho ali que a gente busca todos os dias é estar mais próxima dessa família, oferecer informação, apoio e acompanhamento. Viva a vida!
0: E agora chegou o momento de ouvirmos a mensagem de Dom Frei Severino Clasen, arcebispo de Maringá, Paraná e presidente da Pastoral da Criança.
3: O aleitamento materno é um gesto de amor que também expressa um compromisso profundo com a sustentabilidade. Ao nutrir o filho de forma natural, a mãe oferece um alimento completo, saudável e renovável que dispensa processos industriais e reduz impactos ambientais. Mais do que alimentar, amamentar fortalece o vínculo entre mãe e filho, promove a vida e revela o cuidado com a criação. Que Deus abençoe todas as mães que escolhem e perseveram na amamentação. Elas estão fazendo o melhor para seus filhos. Deus vos abençoe.

0: Por hoje é só, pessoal. O nosso programa está terminando aqui.
1: Obrigada pela sua audiência.
0: E fica aqui uma mensagem muito importante. Amamentar é um ato de amor e de respeito à vida.
1: Tchau, gente. Até o próximo Viva a Vida.
0: Até lá, pessoal.
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1: 5 horas e 56 minutos.
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3: Mateus, no trecho do Evangelho de hoje, narra que alguns fariseus se aproximaram de Jesus e fizeram-lhe uma pergunta com o intuito de o tentar. A pergunta foi esta: é permitido ao homem despedir sua esposa por qualquer motivo? Jesus respondeu: nunca lestes que o Criador, desde o início, os fez homem e mulher? E disse: por isso o homem deixará pai e mãe e se unirá à sua mulher, e os dois serão uma só carne. De modo que eles já não são dois, mas uma só carne. Portanto, o que Deus uniu, o homem não separe. Na resposta de Jesus à pergunta dos fariseus, ele deixa claro a dignidade da união entre o homem e a mulher. Essa união faz parte do plano do Criador. Essa união revela a própria união de Deus com a humanidade. Portanto, nessa união querida e proporcionada por Deus, a humanidade não pode mexer. E como nos nossos tempos se quer mexer naquilo que pertence a Deus? Quer-se destruir o sagrado, que é a união do homem e da mulher. Com a bênção do Deus misericordioso, o Pai, o Filho e o Espírito Santo. Amém.
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1: 6:25. 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

0: Amém. Oferecimento do Santo Terço. Divino Jesus, nós vos oferecemos este rosário que vamos rezar, contemplando os mistérios de vossa redenção. Concedei-nos, por intercessão de Maria, vossa Mãe Santíssima, a quem nos dirigimos, as virtudes que nos são necessárias para bem rezá-lo e a graça de ganhar as indulgências anexas a esta santa devoção. Creio em Deus Pai, Todo-Poderoso, Criador do céu e da terra, e em Jesus Cristo, seu único Filho, nosso Senhor, que foi concebido pelo poder do Espírito Santo, nasceu da Virgem Maria, padeceu sob Pôncio Pilatos, foi crucificado, morto e sepultado, desceu à mansão dos mortos, ressuscitou ao terceiro dia, subiu aos céus, está assentado à direita de Deus Pai Todo-Poderoso, donde há de vir a julgar os vivos e os mortos. Creio no Espírito Santo, na Santa Igreja Católica, na comunhão dos santos, na remissão dos pecados, na ressurreição da carne, na vida eterna. Amém.
1: Pai nosso que estais no céu, santificado seja o vosso nome. Venha a nós o vosso reino. Seja feita a vossa vontade, assim na terra como no céu.
2: O pão nosso de cada dia nos dai hoje. Perdoai as nossas ofensas, assim como nós perdoamos a quem nos tem ofendido. E não nos deixeis cair em tentação, mas livrai-nos do mal. Amém.
0: Ave Maria, cheia de graça, o Senhor é convosco, bendita sois vós entre as mulheres, e bendito é o fruto do vosso ventre, Jesus.
2: Santa Maria, Mãe de Deus, rogai por nós, pecadores, agora e na hora de nossa morte. Amém.
0: Ave Maria, cheia de graça, o Senhor é convosco, bendita sois vós entre as mulheres, e bendito é o fruto do vosso ventre, Jesus.
2: Santa Maria, Mãe de Deus, rogai por nós, pecadores, agora e na hora de nossa morte. Amém.
0: Ave Maria, cheia de graça, o Senhor é convosco. Bendita sois vós entre as mulheres. E bendito é o fruto do vosso ventre, Jesus.
2: Santa Maria, Mãe de Deus, rogai por nós, pecadores, agora e na hora de nossa morte. Amém.
1: Glória ao Pai, ao Filho e ao Espírito Santo.
2: Como era no princípio, agora e sempre. Amém.
0: Mistérios dolorosos. No primeiro mistério, contemplamos a agonia de Jesus no Horto das Oliveiras. Pai nosso que estais no céu, santificado seja o vosso nome. Venha a nós o vosso reino, seja feita a vossa vontade, assim na terra como no céu.
2: O pão nosso de cada dia nos dai hoje. Perdoai as nossas ofensas, assim como nós perdoamos a quem nos tem ofendido. E não nos deixeis cair em tentação, mas livrai-nos do mal. Amém.
0: Ave Maria, cheia de graça, o Senhor é convosco. Bendita sois vós entre as mulheres, e bendito é o fruto do vosso ventre, Jesus.
2: Santa Maria, Mãe de Deus, rogai por nós, pecadores, agora e na hora de nossa morte. Amém.
0: Ave Maria, cheia de graça, o Senhor é convosco. Bendita sois vós entre as mulheres e bendito é o fruto do vosso ventre, Jesus.
2: Santa Maria, Mãe de Deus,
0: rogai por nós, pecadores, agora e na hora de nossa morte. Amém. Ave Maria, cheia de graça, o Senhor é convosco. Bendita sois vós entre as mulheres e bendito é o fruto do vosso ventre, Jesus.
2: Santa Maria, Mãe de Deus,
0: por nós, pecadores, agora e na hora de nossa morte. Amém. Ave Maria, cheia de graça, o Senhor é convosco. Bendita sois vós entre as mulheres, e bendito é o fruto do vosso ventre, Jesus.
2: Santa Maria, Mãe de Deus,
0: rogai por nós, pecadores, agora e na hora de nossa morte. Amém. Ave Maria, cheia de graça, o Senhor é convosco. Bendita sois vós entre as mulheres, e bendito é o fruto do vosso ventre, Jesus.
2: Santa Maria,
0: Mãe de Deus, rogai por nós, pecadores, agora e na hora de nossa morte. Amém. Ave Maria, cheia de graça, o Senhor é convosco. Bendita sois vós entre as mulheres, e bendito é o fruto do vosso ventre, Jesus.
2: Santa Maria,
0: Mãe de Deus,
2: rogai por
0: nós, pecadores, agora e na hora de nossa morte. Amém. Ave Maria, cheia de graça, o Senhor é convosco. Bendita sois vós entre as mulheres, e bendito é o fruto do vosso ventre, Jesus.
2: Santa Maria,
0: Mãe de Deus, rogai por nós, pecadores, agora e na hora de nossa morte. Amém. Ave Maria, cheia de graça, o Senhor é convosco. Bendita sois vós entre as mulheres, e bendito é o fruto do vosso ventre, Jesus.
2: Santa Maria,
0: Mãe de Deus, rogai por nós, pecadores, agora e na hora de nossa morte. Amém. Ave Maria, cheia de graça, o Senhor é convosco. Bendita sois vós entre as mulheres, e bendito é o fruto do vosso ventre, Jesus.
2: Santa Maria, Mãe de Deus, rogai por nós, pecadores,
0: agora e na hora de nossa morte. Amém. Ave Maria, cheia de graça, o Senhor é convosco. Bendita sois vós entre as mulheres, e bendito é o fruto do vosso ventre, Jesus.
2: Santa Maria,
0: Mãe de Deus, rogai por nós, pecadores, agora e na hora de nossa morte. Amém. Glória ao Pai, ao Filho e ao Espírito Santo.
2: Como
0: era no princípio, agora e sempre. Amém. Ó bom Jesus, perdoai-nos, livrai-nos do fogo do inferno, levai as almas todas para o céu e socorrei principalmente as que mais precisarem. No segundo mistério, contemplamos a flagelação de Jesus.
1: Pai nosso que estais no céu, santificado seja o vosso nome. Venha a nós o vosso reino. Seja feita a vossa vontade, assim na terra como no céu.
2: O pão nosso de cada dia nos dai hoje. Perdoai as nossas ofensas, assim como nós perdoamos a quem nos tem ofendido. E não nos deixeis cair em tentação, mas livrai-nos do mal.
1: Ave Maria, cheia de graça, o Senhor é convosco. Bendita sois vós entre as mulheres, e bendito é o fruto do vosso ventre, Jesus.
2: Santa Maria, Mãe de Deus, rogai por nós, pecadores, agora e na hora de nossa morte. Amém.
1: Ave Maria, cheia de graça, o Senhor é convosco. Bendita sois vós entre as mulheres, e bendito é o fruto de vosso ventre, Jesus.
2: Santa Maria, Mãe de Deus, rogai por nós, pecadores, agora e na hora de nossa morte. Amém.
1: Ave Maria, cheia de graça, o Senhor é convosco. Bendita sois vós entre as mulheres, e bendito é o fruto do vosso ventre, Jesus.
2: Santa Maria, Mãe de Deus, rogai por nós, pecadores, agora e na hora de nossa morte. Amém.
1: Ave Maria, cheia de graça, o Senhor é convosco. Bendita sois vós entre as mulheres, e bendito é o fruto do vosso ventre, Jesus.
2: Santa Maria, Mãe de Deus, rogai por nós, pecadores, agora e na hora de nossa morte. Amém.
1: Ave Maria, cheia de graça, o Senhor é convosco. Bendita sois vós entre as mulheres, e bendito é o fruto do vosso ventre, Jesus.
2: Santa Maria, Mãe de Deus, rogai por nós, pecadores, agora e na hora de nossa morte. Amém.
1: Ave Maria, cheia de graça, o Senhor é convosco. Bendita sois vós entre as mulheres, e bendito é o fruto de vosso ventre, Jesus.
2: Santa Maria, Mãe de Deus, rogai por nós, pecadores, agora e na hora de nossa morte. Amém.
1: Ave Maria, cheia de graça, o Senhor é convosco. Bendita sois vós entre as mulheres, e bendito é o fruto do vosso ventre, Jesus.
2: Santa Maria, Mãe de Deus, rogai por nós, pecadores, agora e na hora de nossa morte. Amém.
1: Ave Maria, cheia de graça, o Senhor é convosco. Bendita sois vós entre as mulheres, e bendito é o fruto do vosso ventre, Jesus.
2: Santa Maria, Mãe de Deus, rogai por nós, pecadores, agora e na hora de nossa morte. Amém.
1: Ave Maria, cheia de graça, o Senhor é convosco. Bendita sois vós entre as mulheres, e bendito é o fruto do vosso ventre, Jesus.
2: Santa Maria, Mãe de Deus, rogai por nós, pecadores, agora agora e na hora de nossa morte. Amém.
1: Ave Maria, cheia de graça, o Senhor é convosco. Bendita sois vós entre as mulheres, e bendito é o fruto do vosso ventre, Jesus.
2: Santa Maria, Mãe de Deus, rogai por nós, pecadores, agora e na hora de nossa morte. Amém.
1: Glória ao Pai, ao Filho e ao Espírito Santo.
2: Como era no princípio, agora e sempre. Amém.
1: Ó bom Jesus,
2: perdoai-nos e livrai-nos do fogo do inferno. Levai as almas todas para o céu e socorrei-as, principalmente as que mais precisarem.
0: No terceiro mistério, contemplamos Jesus coroado de agudos espinhos. Pai nosso que estais no céu, santificado seja o vosso nome. Venha a nós o vosso reino, seja feita a vossa vontade, assim na terra como no céu.
2: Dia nos dai hoje,
0: perdoai as nossas ofensas, assim como nós perdoamos a quem nos tem ofendido. E não nos deixeis cair em tentação, mas livrai-nos do mal. Amém. Ave Maria, cheia de graça, o Senhor é convosco. Bendita sois vós entre as mulheres, e bendito é o fruto do vosso ventre, Jesus. Mãe de Deus, rogai por nós, pecadores, agora e na hora de nossa morte. Amém. Ave Maria, cheia de graça, o Senhor é convosco. Bendita sois vós entre as mulheres, e bendito é o fruto do vosso ventre, Jesus.
2: Santa Maria, Mãe de Deus,
0: rogai por nós, pecadores, agora e na hora de nossa morte. Amém. Ave Maria, cheia de graça, o Senhor é convosco. Bendita sois vós entre as mulheres, e bendito é o fruto do vosso ventre, Jesus.
2: Santa Maria,
0: Mãe de Deus, rogai por nós, pecadores, agora e na hora de nossa morte. Amém. Ave Maria, cheia de graça, o Senhor é convosco. Bendita sois vós entre as mulheres, e bendito é o fruto do vosso ventre, Jesus.
2: Santa Maria,
0: Mãe de Deus, rogai por nós, pecadores, agora e na hora de nossa morte. Amém. Ave Maria, cheia de graça, o Senhor é convosco. Bendita sois vós entre as mulheres, e bendito é o fruto do vosso ventre, Jesus.
2: Santa Maria, Mãe de Deus, rogai
0: por nós, pecadores, agora e na hora de nossa morte. Amém. Ave Maria, cheia de graça, o Senhor é convosco. Bendita sois vós entre as mulheres, e bendito é o fruto do vosso ventre, Jesus.
2: Santa Maria,
0: Mãe de Deus, rogai por nós, pecadores, agora e na hora de nossa morte. Amém. Ave Maria, cheia de graça, o Senhor é convosco. Bendita sois vós entre as mulheres, e bendito é o fruto do vosso ventre, Jesus.
2: Santa Maria,
0: Mãe de Deus, rogai por nós, pecadores, agora e na hora de nossa morte. Amém. Ave Maria, cheia de graça, o Senhor é convosco. Bendita sois vós entre as mulheres, e bendito é o fruto do vosso ventre, Jesus.
2: Santa Maria,
0: Mãe de Deus, rogai por nós, pecadores, agora e na hora de nossa morte. Amém. Ave Maria, cheia de graça, o Senhor é convosco. Bendita sois vós entre as mulheres, e bendito é o fruto do vosso ventre, Jesus.
2: Santa Maria,
0: Mãe de Deus, rogai por nós, pecadores, agora e na hora de nossa morte. Amém. Ave Maria, cheia de graça, o Senhor é convosco. Bendita sois vós entre as mulheres, e bendito é o fruto do vosso ventre, Jesus.
2: Santa Maria,
0: Mãe de Deus, rogai por nós, pecadores, agora e na hora de nossa morte. Amém. Glória ao Pai, ao Filho e ao Espírito Santo. No princípio, agora e sempre. Amém. Ó bom Jesus, perdoai-nos, livrai-nos do fogo do inferno, levai as almas todas para o céu,
2: e socorrei principalmente as que mais precisarem.
0: No quarto mistério, contemplamos Jesus carregando a pesada cruz até o Monte Calvário.
1: Pai nosso que estais no céu, santificado seja o vosso nome. Venha a nós o vosso reino, seja feita a vossa vontade, assim na terra como no céu.
2: O pão nosso de cada dia nos dai hoje, perdoai as nossas ofensas,

0: Maria, cheia de graça, o Senhor é convosco. Bendita sois vós entre as mulheres, e bendito é o fruto do vosso ventre, Jesus.
1: Santa Maria, Mãe de Deus, rogai por nós, pecadores, agora e na hora de nossa morte. Amém.
0: Ave Maria, cheia de graça, o Senhor é convosco. Bendita sois vós entre as mulheres, e bendito é o fruto do vosso ventre, Jesus.
1: Santa Maria, Mãe de Deus, rogai por nós, pecadores, agora e na hora de nossa morte. Amém.
0: Ave Maria, cheia de graça, o Senhor é convosco. Bendita sois vós entre as mulheres, e bendito é o fruto de vosso ventre, Jesus.
1: Santa Maria, Mãe de Deus, rogai por nós, pecadores, agora e na hora de nossa morte. Amém.
0: Ave Maria, cheia de graça, o Senhor é convosco. Bendita sois vós entre as mulheres, e bendito é o fruto do vosso ventre, Jesus.
1: Santa Maria, Mãe de Deus, rogai por nós, pecadores, agora e na hora de nossa morte. Amém.
0: Ave Maria, cheia de graça, o Senhor é convosco. Bendita sois vós entre as mulheres, e bendito é o fruto do vosso ventre, Jesus.
1: Santa Maria, Mãe de Deus, rogai por nós, pecadores, agora e na hora de nossa morte. Amém.
0: Ave Maria, cheia de graça, o Senhor é convosco. Bendita sois vós entre as mulheres, e bendito é o fruto do vosso ventre, Jesus.
1: Santa Maria, Mãe de Deus, rogai por nós, pecadores, agora e na hora de nossa morte. Amém.
0: Ave Maria, cheia de graça, o Senhor é convosco. Bendita sois vós entre as mulheres, e bendito é o fruto do vosso ventre,

0: Maria, cheia de graça, o Senhor é convosco. Bendita sois vós entre as mulheres, e bendito é o fruto de vosso ventre, Jesus.
1: Santa Maria, Mãe de Deus, rogai por nós, pecadores, agora e na hora de nossa morte. Amém.
0: Ave Maria, cheia de graça, o Senhor é convosco. Bendita sois vós entre as mulheres, e bendito é o fruto do vosso ventre, Jesus.
1: Santa Maria, Mãe de Deus, rogai por nós, pecadores, agora e na hora de nossa morte. Amém.
0: Ave Maria, cheia de graça, o Senhor é convosco. Bendita sois vós entre as mulheres, e bendito é o fruto do vosso ventre, Jesus.
1: Santa Maria, Mãe de Deus, rogai por nós, pecadores, agora e na hora de nossa morte. Amém.
0: Glória ao Pai, ao Filho e ao Espírito Santo.
1: Como era no princípio, agora e sempre. Amém.
0: Ó meu Jesus, perdoai-nos e livrai-nos do fogo do inferno. Levai as almas todas para o céu e socorrei principalmente as que mais precisarem.
2: No quinto mistério, contemplamos a crucifixão e morte de nosso Senhor Jesus Cristo. Pai nosso que estais no céu, santificado seja o vosso nome. Venha a nós o vosso reino, seja feita a vossa vontade, assim na terra como no céu. Cada dia nos dai hoje, perdoai as nossas ofensas, assim como nós perdoamos a quem nos tem ofendido. E não nos deixeis cair em tentação, mas livrai-nos do mal. Amém. Ave Maria, cheia de graça, o Senhor é convosco. Bendita sois vós entre as mulheres, e bendito é o fruto do vosso ventre, Jesus.
1: Santa Maria, Mãe de Deus,
2: rogai por nós, pecadores, agora e na hora de nossa morte. Amém. Ave Maria, cheia de graça, o Senhor é convosco. Bendita sois vós entre as mulheres, e bendito é o fruto do vosso ventre, Jesus.
1: Santa Maria,
2: e a Mãe de Deus, rogai por nós, pecadores, agora e na hora de nossa morte. Amém. Ave Maria, cheia de graça, o Senhor é convosco. Bendita sois vós entre as mulheres, e bendito é o fruto do vosso ventre, Jesus.
1: Santa Maria,
2: e a Mãe de Deus, rogai por nós, pecadores, agora e na hora de nossa morte. Amém. Ave Maria, cheia de graça, o Senhor é convosco. Bendita sois vós entre as mulheres, e bendito é o fruto do vosso ventre, Jesus.
1: Santa Maria,
2: e a Mãe de Deus, rogai por nós, pecadores, agora e na hora de nossa morte. Amém. Ave Maria, cheia de graça, o Senhor é convosco. Bendita sois vós entre as mulheres, e bendito é o fruto do vosso ventre, Jesus.
1: Santa Maria,
2: Mãe de Deus, por nós, pecadores, agora e na hora de nossa morte. Amém. Ave Maria, cheia de graça, o Senhor é convosco. Bendita sois vós entre as mulheres, e bendito é o fruto do vosso ventre, Jesus.
1: E
2: a Mãe de Deus, rogai por nós, pecadores, agora e na hora de nossa morte. Amém. Ave Maria, cheia de graça, o Senhor é convosco. Bendita sois vós entre as mulheres, e bendito é o fruto do vosso ventre, Jesus.
1: Santa Maria,
2: Mãe de Deus, rogai por nós, pecadores, agora e na hora de nossa morte. Amém. Ave Maria, cheia de graça, o Senhor é convosco. Bendita sois vós entre as mulheres, e bendito é o fruto do vosso ventre, Jesus.
1: Santa Maria,
2: e a Mãe de Deus, rogai por nós, pecadores, agora e na hora de nossa morte. Amém. Ave Maria, cheia de graça, o Senhor é convosco. Bendita sois vós entre as mulheres, e bendito é o fruto do vosso ventre, Jesus.
1: Santa Maria,
2: Mãe de Deus, rogai por nós, pecadores, agora e na hora de nossa morte. Amém. Ave Maria, cheia de graça, o Senhor é convosco. Bendita sois vós entre as mulheres, e bendito é o fruto do vosso ventre, Jesus.
1: Santa Maria,
2: Mãe de Deus, rogai por nós, pecadores, agora e na hora de nossa morte. Amém. Glória ao Pai, ao Filho e ao Espírito Santo,
1: como
2: era no princípio, agora e sempre. Amém. Ó bom Jesus, doai-nos.

0: precisarem.
1: Agradecimento. Infinitas graças vos damos, soberana Rainha, pelos benefícios que todos os dias recebemos de vossas mãos liberais. Dignai-vos agora e para sempre tomar-nos debaixo de vosso poderoso amparo. E em vosso louvor vos saudamos cantando uma salve, Rainha.

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4: Olá, gente amiga! Hoje queria deixar aquele abraço especial para as nossas irmãs do Carmelo. A vocês, queridas irmãs, que sustentam essa igreja, que sustentam o ministério dos padres e diáconos ordenados nessa arquidiocese, com a sua oração, o nosso agradecimento sincero. Continuem rezando por nós, por toda a igreja desta arquidiocese. Nós precisamos demais do jejum e oração de vocês. E seguindo aí no nosso estudo do Apocalipse, vamos lembrar, né? O Apocalipse de São João. São João tem uma visão, né? São João está tendo uma visão, ele tem uma visão do céu, ele vê uma porta, ele entra por essa porta para ir para o céu. No céu ele vê então os tronos, os anciãos de branco, os animais e tal, o povo. São João está tendo uma visão incrível. E no meio dessa visão, no centro dessa visão, ele vê então, na mão direita daquele que está sentado no trono principal, um livro. Um livro, um rolo, né? Como era o livro deles, escrito por dentro e por fora, mas lacrado com 7 selos. Isso é muito legal. Então, é o livro da história. É São João colocando que toda perseguição de 60 anos que eles já estão vivendo aí, desde os anos 30, quando Jesus morre, aí até os anos 90, mais ou menos, quando ele está escrevendo, que toda essa perseguição está ali no livro. Mas mais importante do que isso, está ali no livro a solução da perseguição. Como é que os cristãos vão dar a volta por cima? Como é que os cristãos vão resistir ao assédio que eles estão sofrendo? E é muito incrível, né? Porque aí, como o livro está lacrado, e o anjo então anuncia, quem é que é digno de abrir esse livro? Ninguém no céu, nem na terra, nem debaixo da terra era digno de abrir o livro, ou até de olhar o livro. E aí São João diz, eu chorava muito, porque ninguém tinha até então sido considerado digno de abrir o livro. Estamos aí no capítulo 5 do Apocalipse, nos versículos 1 até 4. Então São João chorando, porque não encontra quem seja digno de abrir o livro. Coisa mais linda. E aí, um dos anciãos, então, entra em cena e fala, não chore. Vê, o leão da tribo de Judá, o rebento de Davi, saiu vencedor. Ele pode romper os selos e abrir o livro. Então, ele praticamente anuncia que quem abre o livro é Jesus, o Cordeiro de Deus. Ou seja, quem é a solução para aquela situação deles? É Jesus, o Cordeiro de Deus. Então, é um escrito muito atual, muito atual. Quem há de nos libertar de todas as dificuldades que nós estamos passando? Quem há de nos mostrar um caminho diferente desse de que a sociedade está colocando aí? Jesus é o Cordeiro. O Cordeiro que está sentado no trono e que é capaz, então, de abrir os 7 selos do livro. Olha bem, 7. Tudo, muito, uma grande quantidade, uma quantidade total. O livro é absolutamente lacrado. As coisas pelas quais nós estamos passando hoje são absolutamente grandes. As dificuldades que nós estamos passando hoje. A falta de explicitação de quem de fato é o inimigo, esses fake news, essa jogada que fizeram de nos colocar uns contra os outros politicamente, isso tudo garante que o livro esteja lacrado. Nós não estamos encontrando como abrir esses 7 selos, porque até agora não percebemos que só o Cordeiro de Deus, só Jesus de Nazaré, com a sua doutrina, com o que ele propõe, com a sua vida, com as suas falas, é que é capaz de abrir o livro, nos mostrar tudo que está acontecendo e nos apontar um caminho de mudança, um caminho de salvação. Pergunta: quem que anuncia aquele que é capaz de abrir o livro lacrado com sete selos? Dica: Apocalipse capítulo 5, versículo 5.
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5: Sete horas e um minuto.
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7:09, 7:09, manhã de sexta-feira, dia 14 de agosto de 2026. Muito bom dia a você que acompanhava a programação de início de manhã aqui na Rádio Universidade, AM 1160. Bom dia a você que ligou o rádio agora e nós já, nesse início de manhã, te fazemos um convite para seguir conosco aqui até 9:30 da manhã. Muita informação hoje com notícias aqui de Pelotas e você acompanha para ficar bem informado. Obrigado pela sua companhia. Você que sintoniza nos 1160 da Rádio Universidade está sempre bem informado. Vamos ao tempo já para trazer as informações climáticas. 12 graus e 6 décimos a temperatura em Pelotas, 97% a umidade relativa do ar, a sensação térmica de 12 graus e 6 décimos também, e os ventos se deslocam a 3,2 km horários. São 7:11, hoje é sexta-feira, né? 14 de agosto. Eu sou o Sérgio Correia e, sem dúvida alguma, o Bom Dia Rio é a sua melhor companhia para começar o dia muito bem informado com notícias de Pelotas, da região, do estado do Brasil e do mundo. 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A Rádio Universidade é multiplataforma. Eu lembro você que temos diversas formas de conexão, né? Diversas formas de conexão. Então, né? Vamos colocar aqui já imagens daqui a pouquinho, né? Já vou trazer o bom dia do Daniel Kurs. E eu lembro você, qualquer notícia, qualquer informação, você pode contactar conosco no 984-135473. E também o WhatsApp do Hora Marcada, 984-85-5040. Eu vou deixar no fundo, só para ajustar aqui uma condição técnica com o Hector. E já, já, já, já. Tô voltando, já.

0: 7:13, 7:13, ajustes na decolagem desse avião aqui, né? Lembrando que você pode nos acessar no Instagram, você marca arroba Rádio Universidade e interage conosco. E no nosso canal de YouTube, quem está no YouTube hoje, né, vai ser privilegiado com jornalismo que busca sempre a melhor informação, né? Daqui a pouquinho, imagens no YouTube. Antes disso, vamos ao bom dia do Héctor, que está aqui conosco, que é o nosso produtor e, né, compartilha comigo aqui a apresentação do Bom Dia Rio. Bom dia, Héctor.
1: Bom dia, Sérgio. Bom dia, Leonir, Daniel Kurz e ouvintes do Rádio Tradicional, multiplataforma, aplicativos de rádio. Um prazer estar aqui. Semana passando rápido, voando, já na sexta-feira. E hoje, como tu disseste, é um programa, vai ser um programa com muita informação, muito rico, muitas coisas interessantes a serem apresentadas hoje. E vamos com tudo para o programa de hoje,
0: exatamente,
1: concluindo a semana.
0: Exatamente. Obrigado. Assim que for possível aí, né, nós já estaremos com imagens. Vou trazer o bom dia do Daniel Kurz, que está com a gente, já direto das ruas de Pelotas, né?
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0: 7h15, 7h15, daqui a pouquinho o Daniel vai estar conosco aqui, assim que o Daniel tem linha aberta aqui, né? Linha aberta aqui para o Daniel, né? Estamos no aguardo aqui, o Daniel colocou no... Me conectem, Leonir.
1: Agora sim.
0: Ah, já tá, ó. Daniel tá no ar. Daniel?
1: Eu ouvi. Vereadores, vamos lá. Estamos aqui na Câmara de Vereadores acompanhando essa movimentação. Começou cedo por aqui, Sérgio, né? Começou cedo por volta aí das 6 horas da manhã. Já tem viatura aqui da Brigada Militar. Tem uma, duas, três, quatro, são 5 viaturas da Brigada Militar. Tem equipes aqui da GAECO aqui dentro também. Nós acompanhamos a chegada do advogado aí da Câmara de Vereadores, né, que foi permitida a sua entrada, e a gente aguarda para saber realmente o que a informação oficial que a gente acompanhou por aqui. Cita que seria uma vistoria que está sendo realizada nos gabinetes de 3 vereadores, né? 3 vereadores que estariam aí seus gabinetes avaliados aí pelo Ministério Público. A gente até dos vereadores, mas vamos aguardar aí uma confirmação oficial antes de citar. No grupo aí a gente já até repassou esse detalhe. Tem alguns cargos de confiança de vereadores por aqui já também. Parte da imprensa, o pessoal chegando aqui em frente à Câmara de Vereadores. Então, temos desdobramentos de alguma situação que envolve aí possivelmente esses vereadores, né, esses 3 vereadores ou outros também, né, que a gente aguarda. Daqui a pouco, se o promotor estiver por aqui, a gente vai tentar ouvi-lo, né, não sei quem veio representar ainda, porque nem as próprias páginas aí do Ministério Público, do próprio GAECO, se posicionou até aqui, mas a gente está aqui de prontidão amanhã, começando cedo aqui na Câmara de Vereadores de Pelotas, Sérgio. Bom dia.
0: Bom dia, Daniel. Bom dia. Tá lá. Enquanto o Daniel falava, né, fazia esse relato dessa operação que acontece na Câmara de Vereadores, nós mostrávamos as imagens produzidas pelo Daniel já aqui no YouTube da Rádio Universidade, né? Nós, durante a fala do Daniel, quem nos acompanha pelo YouTube já pôde ter a percepção visual do que está acontecendo nesta manhã de sexta-feira, dia 14 de agosto, uma operação que ainda não se tem mais dados, mas nós já estamos lá nesse momento inicial, né? Nesse momento inicial, quando amanhã se descortina, várias viaturas em frente da Brigada Militar, do GAECO, também Ministério Público, em frente à Câmara de Vereadores, provavelmente, né? Provavelmente será chamado o presidente da Câmara. O Daniel está com o canal aberto aí, né? Provavelmente, né, o advogado da Câmara, segundo o relato do Daniel Curso, já chegou, teve o seu acesso liberado, porque até então o acesso não estava sendo liberado, e a partir desse momento o Daniel Curso acompanha toda essa operação que inicia na manhã de sexta-feira, para que a gente possa entregar para você o melhor da informação. Então já chegamos praticamente aí acompanhando desde o início, né, desde a chegada aí desse pessoal que está fazendo a operação, que é a Brigada Militar, o GAECO e também, né, a Câmara, o Ministério Público, aliás, Ministério Público, né? Estou olhando as imagens aqui também, o Hector está colocando, você percebe aí policiais que são figuras públicas, né? São figuras públicas que estão aí aparecendo nessa situação lá na Câmara de Vereadores. Bom, vamos dar sequência, então. O Daniel tem a linha aberta. Qualquer nova informação, o Daniel entra lá da Câmara de Vereadores, né? E nós vamos estar aqui acompanhando passo a passo essa operação. Né? A nossa toda a nossa estrutura de jornalismo, essa grande equipe, a redação aqui no estúdio, nós passo a passo, já desde o início, essa operação que acontece hoje, sexta-feira, né, por volta das 6 horas da manhã, já os policiais estavam na Câmara de Vereadores e vamos

0: Ministério Público, alguma autoridade constituída vai se manifestar. Vai se manifestar, talvez até numa coletiva lá mesmo, né? Durante essa operação ou ao final da operação. E nós estaremos acompanhando já desde o início aqui da manhã. Bom, a linha do Daniel fica aberta, né? O Daniel está nos acompanhando com o retorno lá. A linha aqui fica aberta quando chamar, tu tens prioridade daí, Daniel Curtis. 7h22, vamos trazer a previsão do tempo? O Hector Zequir vai nos trazer a previsão do tempo.
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2: Vamos então para a previsão do tempo desta sexta-feira, dia 14 de agosto. No momento, Pelotas registra 13 graus, com céu predominantemente nublado. O céu continuará assim durante todo o dia, exceto por uma previsão de chuva isolada às 22 horas, com apenas 20% de chance de ocorrer. Quanto a alterações na temperatura, Pelotas irá apresentar uma crescente gradual durante a manhã, enquanto à tarde irá manter as médias mais altas. A maior temperatura desta sexta-feira será de 16 graus, tendo início às 11 horas e estendendo-se até às 16. A partir das 17 horas, a temperatura fixa-se nos 15 graus e mantém seu registro durante a noite e boa parte da madrugada. No geral, pode-se dizer que será um dia nublado, onde haverá uma elevação na temperatura durante a manhã, fixação deste registro durante a tarde e noite e chance baixa e isolada de chuva às 22 horas, dando fim à dupla de dias chuvosos anteriormente ocorridos na cidade de Pelotas.
0: 7h23, 7h23. Para quem ligou o rádio agora, acontece nessa manhã de sexta-feira uma operação do Ministério Público, né, que vai acompanhando das forças policiais, Brigada Militar, o GAECO, na Câmara de Vereadores. Para quem está sintonizando a Rádio Universidade agora, você já sabe, nós já estamos acompanhando desde o
3: Sérgio
0: início. Diga, Daniel.
3: Chegaram representantes aqui do Ministério Público do Rio Grande do Sul, quatro pessoas que entraram com documentação na parte interna da Câmara de Vereadores, e eles estão nesse momento adentrando a Câmara e estarão se juntando aos outros que já estão na parte interna.
0: Obrigado, Daniel. Daniel nos monitorando aqui passo a passo dessa operação que acontece nesta manhã de sexta-feira, dia 14 de agosto. Nossa equipe mobilizada para trazer minuto a minuto tudo o que está acontecendo nessa operação, como eu dizia, para quem está ligando o rádio agora ou para quem está acessando o YouTube agora, né? Nós estamos fazendo o acompanhamento de uma operação do Ministério Público com as forças de segurança, Brigada Militar, equipes do GAECO, na Câmara de Vereadores de Pelotas. Você segue aqui conosco e nós estamos monitorando e você vai estar informado do que está acontecendo na Câmara lá de Vereadores aqui de Pelotas, né? Na Câmara de Vereadores aqui de Pelotas. Daniel, inclusive, nos envia mais imagens aqui, mas nós vamos dando início, né? Vamos dando início aí às nossas manchetes, à nossa escalada de manchetes, vamos trazendo aqui, né? Tem muita mensagem aqui também, né? Mas vamos trazendo as nossas manchetes iniciais e volto a dizer, a linha está aberta para o Daniel Curz entrar de lá a qualquer momento, trazendo toda a movimentação do que está acontecendo na Câmara no dia de hoje. Rio Grande do Sul governo brasileiro anuncia abertura do processo de reciprocidade contra o tarifaço dos Estados Unidos.
2: Rio Grande do Sul é o terceiro estado brasileiro com maior número de processos por assédio eleitoral no ambiente de trabalho.
0: Defesa Civil emite alerta para a inundação no Rio Jacuí e alerta também para rios que estão em elevação no Vale do Caí e na Serra.
2: Sete municípios relataram à Defesa Civil estragos causados pela chuva dessa semana.
0: Rio Grande, município vizinho aqui de Pelotas, decreta situação de emergência devido ao avanço das águas na Lagoa dos Patos.
2: Festival de Cinema de Gramado começa oficialmente nesta sexta-feira.
0: 15º Salão de Iniciação Científica e Inovação Tecnológica, né?

0: o 10º workshop de pós-graduação e a mostra de pesquisa 2026 estão com inscrições abertas até 24 de agosto.
1: Shopping Pelotas reúne ofertas de inverno com até 70% de desconto.
0: A Santa Casa de Misericórdia de Pelotas abre o espaço cultural para visitação gratuita durante a Semana do Patrimônio.
1: A Escola Nacional de Administração Pública, a ENAP, realizará nos dias 31 de agosto e 1º de setembro a oficina ENAP Aqui, Igualdade Racial, Estratégias de Implementação Local.
0: E o município mantém o monitoramento do nível da Lagoa dos Patos e do canal São Gonçalo.
1: Secretaria de Assistência Social prorroga a campanha do agasalho 2026 até o dia 30 de setembro, após o aumento na procura por roupas de inverno em razão da passagem do ciclone na semana passada.
0: Tambor de sopapo poderá ser reconhecido como Patrimônio Cultural do Brasil.
1: Pelotas completa um mês sem registrar novos casos de dengue.
0: E a Prefeitura de Pelotas publica edital para selecionar uma organização da sociedade civil que vai assumir a gestão integral da UPA Arial. E ainda, no Bom Dia Rio de hoje, às 8 horas da manhã, teremos como entrevistada a coordenadora do Setor de Educação para o Trânsito, Benhara Damero, sobre as atividades educativas realizadas pelo setor em instituições de ensino nesta semana. Às 8h30, conversa conosco, né, representantes do Diretório Acadêmico Alberto Rufino sobre a 18ª Semana Acadêmica do Curso de Direito da UCPEL. E às 9 da manhã estaremos recebendo, né, a diretora de Memória e Patrimônio da Secretaria de Cultura de Pelotas, Simone Delanois, para falar sobre as expectativas e preparativos para o Dia do Patrimônio. Estas e outras notícias você acompanha a partir de agora aqui no Bom Dia Rio, que está apenas começando. Vem com a gente até 9h30 da manhã, porque o Bom Dia Rio tem hora marcada com notícias daqui para quem vive aqui. 7h29, vamos chamar o Daniel novamente para ver se o Daniel tem alguma nova informação sobre essa movimentação que acontece, uma operação do Ministério Público acompanhada das forças de segurança na Câmara de Vereadores de Pelotas.
2: Está chegando o chefe do Ministério Público aqui, juntamente com representantes da GAECO do Estado, do Ministério. O conhecido Rogerinho por nós, o Rogério Caldas, chegou aqui agora, neste momento. Ele que está atendendo Porto Alegre, né, todo o Estado, e chega neste momento para acompanhar aqui a situação que estamos vivendo nesta manhã. De que, Sérgio? Só entra pessoas autorizadas neste momento aqui na Câmara de Vereadores. Os funcionários não estão podendo entrar, né? Estão alguns no seu horário de trabalho aqui aguardando essa situação. Mas chegou aí o promotor Rogério Caldas, né? Conhecido por nós aí como Rogerinho, que esteve aqui e foi promovido para trabalhar em Porto Alegre, né? Na GAECO, no Estado. Então, provavelmente, mais tarde teremos aí um pronunciamento ou aqui, mas normalmente é lá no Ministério Público, nessa manhã de sexta-feira. A única vantagem nesse momento, ou seja, que não chove, mas a umidade segue a mesma nesta manhã de sexta-feira, agitada aqui na Câmara de Vereadores, Sérgio.
0: Obrigado, Daniel Kurz. Quando o Daniel fala em umidade, né, a gente percebe aqui nos vídeos que o Daniel está nos alimentando aqui, e quem acompanha pelo YouTube pode acessar essas imagens, né, chegada, ó, do pessoal do Ministério Público, e a rua 15 de novembro ali, né, muita umidade, poças d'água, realmente muita umidade. Bom, vamos dando sequência, a linha continua aberta para você que ligou o rádio agora. Acontece na manhã dessa sexta-feira uma operação do Ministério Público, acompanhado de forças de segurança, forças policiais, a Brigada Militar, o GAECO, na Câmara de Vereadores de Pelotas. Então, sintoniza na Rádio Universidade que você vai saber passo a passo o que está acontecendo. Nossa equipe de reportagem está lá, né, desde 6h30 da manhã, 6h15, já entramos no ar aqui, abrimos o Bom Dia Rio já com as informações do Daniel, né? Já com as informações informações. Vamos dando sequência então às nossas notícias internacionais, nacionais, notícias do estado e também daqui a pouquinho notícias daqui para quem vive aqui. São 7h32. Governo brasileiro anuncia abertura do processo de reciprocidade contra o tarifaço dos Estados Unidos. Eu lembro sempre que as notícias que você acompanha a seguir tem como fontes o governo federal, Tribunal Superior Eleitoral, Defesa Civil Estadual, Prefeitura de Rio Grande, Caixa Econômica Federal e GZH. O governo federal informou que notificou os Estados Unidos oficialmente sobre o início do processo para aplicar medidas de reciprocidade contra o país norte-americano devido às tarifas impostas a produtos brasileiros. O governo ainda afirmou que o Ministério das Relações Exteriores está solicitando a realização de consultas diplomáticas. Em nota, a União afirma que apresentou evidências que refutam cada uma das alegações sobre supostas práticas desleais de comércio do Brasil. Segundo o texto, as tarifas norte-americanas são injustificadas e arbitrárias e o Brasil continuará defendendo a posição do país em todas as instâncias cabíveis. O governo dos Estados Unidos aplicou taxas sobre produtos brasileiros exportados que podem atingir até 37,5% dependendo do tipo de mercadoria.
1: Rio Grande do Sul é o terceiro estado brasileiro com maior número de processos por assédio eleitoral no ambiente de trabalho. O estado registrou 61 processos envolvendo assédio eleitoral entre maio de 2024 e agosto de 2026. Os dados são do Painel de Assédio Eleitoral, que reúne informações da Justiça do Trabalho. São Paulo lidera com 155 registros, seguido pelo Paraná, com 93. O crime envolve pressão ou ameaça de empregadores e gestores em relação ao voto ou à posição política dos trabalhadores. A prática fere a liberdade de escolha e o sigilo, garantidos pela Constituição. Segundo a Justiça do Trabalho, a polarização e a maior conscientização sobre o tema podem ajudar a explicar o aumento dos registros nos últimos anos. As denúncias podem ser feitas à Justiça do Trabalho ou à Justiça Eleitoral, inclusive com um pedido de sigilo da identidade. É importante reunir provas como mensagens, áudios, vídeos ou testemunhas que possam ajudar na apuração do caso.
0: A Defesa Civil do Rio Grande do Sul emitiu um alerta vermelho para risco muito alto de inundação no Rio Jacuí, especialmente no trecho do município de Dona Francisca. O alerta é válido até às 11 da manhã de hoje. Hoje pela manhã, por volta das 5h30 da manhã, a medição registrou 7 metros e 21 centímetros, sendo que a cota de inundação é de 7 metros e meio. A elevação tem sido de 8 centímetros por hora. Outros rios também atingiram a cota de alerta no vale do Rio Caí e na Serra. Em Montenegro, a medição das 2h30 da madrugada indicava 5 metros e 63 centímetros, onde a cota de alerta é de 6 metros. E em São Sebastião do Caí, o Rio Caí está a 9 metros e 50 centímetros na medição das 3 da manhã. A cota de inundação é de 10 metros e meio. Já em Santa Teresa, na Serra, o rio Taquari marca 8 metros e 85 centímetros e está na cota de alerta.
1: 7 municípios relataram à Defesa Civil estragos causados pela chuva dessa semana. Agudo, na região central, Harmonia, no Vale do Caí, e Imigrante, Vale do Taquari, relataram ter bloqueios em algumas vias. Já em IP, na Serra, houve queda de árvores e postes, além da destruição de um galpão devido às fortes rajadas de vento. Também na região, o município de União da Serra informou danos em telhados e em postes da rede de energia, além de quedas de árvores. Em Marques de Souza, no Vale do Taquari, a chuva intensa e o aumento do nível do rio Forqueta causaram interdição da passagem que leva ao município de Travesseiro. Em Relvado, o arroio Jacaré transbordou, ocasionando a interrupção da RS-433, na ponte que liga a cidade ao município de Doutor Ricardo.
0: Rio Grande, nosso município vizinho aqui, decreta a situação de emergência devido ao avanço das águas na Lagoa dos Patos. O decreto que declara a situação de emergência nível 2 foi assinado na noite passada e vale para as áreas do município afetadas pelas inundações registradas nesta semana. O decreto classifica a ocorrência como um desastre natural hidrológico de inundação. Segundo a prefeitura, a medida busca agilizar a limpeza e a recuperação das áreas atingidas pela água. A situação se agravou também após o vendaval registrado há 7 dias, que provocou destelhamentos em dezenas de casas e a perda total de um ginásio municipal, além de outros danos em diferentes pontos da cidade. O decreto tem validade de 180 dias a partir desta quinta-feira e poderá ser prorrogado caso permaneçam as condições que motivaram a publicação.
1: A Mega Sena não teve acertador e o prêmio acumulou para R$ 38 milhões de reais. Na noite passada, foram sorteados os números 4, 15, 17, 40, 55 e 58. Com 5 acertos, 16 apostadores vão receber R$ 61 mil reais.
0: O Festival de Cinema de Gramado começa oficialmente nesta sexta-feira. A abertura será às 15h com o concerto da Orquestra Sinfônica de Gramado na Rua Coberta. A partir das 17h, os artistas desfilam pelo tapete vermelho em direção ao Palácio dos Festivais. Hoje haverá a exibição do filme de abertura Antártida, um filme inédito que vai contar com a presença de nomes como Marina Rui Barbosa, Lázaro Ramos e Leandra Leal. A programação segue até 22 de agosto, quando serão entregues os quiquitos nas categorias nacionais de longas metragens e documentários. Estas são as principais notícias que a gente destaca para você, que serão manchete, né? Nos portais, nos jornais impressos, nos jornais radiofônicos e também televisivos. Sérgio. Diga, Daniel.
2: Bom, agora, neste momento, o doutor Cavalheiro, né, que é o advogado aí da Câmara, veio até o portão aqui para ver se e citou o nome de algumas pessoas, de alguns integrantes aí da contabilidade da Câmara de Vereadores, que estão sendo aguardados aqui para mostrar alguns dados aí para o pessoal do Ministério Público e também do GAECO. Então, essas pessoas estão sendo aguardadas aqui, ainda não chegaram, no seu horário de trabalho talvez seja mais ou menos esse, mas estão sendo aguardados aqui para esse pente fino que está sendo feito na contabilidade da Câmara de Vereadores. Repito, inicialmente fala-se em 3 vereadores, né? Mas também tem um quarto nome que está sendo citado, mas a gente aguarda as informações oficiais aí para saber o que o Ministério Público estará divulgando nesta manhã, provavelmente em coletiva nesta manhã lá no Ministério Público, lá no Fórum.
0: Obrigado ao Daniel. Para quem ligou o rádio, novamente eu trago a informação. O Ministério Público do Rio Grande do Sul, juntamente com Forças de Segurança, apoiado por Forças de Segurança, Brigada Militar, o grupo, o GAECO, fazem uma operação na Câmara de Vereadores. Ainda não se sabe, né, qual é a motivação, né, dessa operação. É uma operação de fiscalização. Você acompanha aqui no nosso YouTube, o Daniel Curso está lá desde cedo acompanhando toda essa movimentação, e quem liga o rádio agora já fica sabendo o que está acontecendo. São 7h41, nós vamos ao intervalo comercial e já já estaremos de volta.
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0: Sete horas 45 minutos, 7h45. O Daniel está com a linha aberta para quem ligou o rádio agora, né? O Ministério Público do Rio Grande do Sul, juntamente com as Forças de Segurança, Brigada Militar e o GAECO, fazem uma operação. Diga, Daniel, na Câmara de Vereadores.
2: Nós já temos o presidente da Câmara, que já está há algum tempo aí. Há pouco chegou o vereador Júnior Fox, também perguntando o que estava acontecendo, né? E foi permitida a sua entrada. E agora, em seguida, veio o advogado da Câmara de Vereadores à porta aqui, dizendo que os funcionários da Câmara têm a sua entrada autorizada para iniciar suas atividades normais. Então, essa é a condição que a gente está acompanhando agora, né? A liberação da entrada de funcionários da Câmara de Vereadores para sua atuação nesta manhã em que temos, aí, como você já disse, acompanhando essa situação que envolve o Ministério Público, o GAECO, aqui na Câmara de Vereadores de Pelotas desde as 6 horas da manhã.
0: Daniel, só o acesso a outras pessoas que não façam parte, né, do corpo de gestão da Câmara de Vereadores não está sendo permitido, né?
2: Não, o pessoal dos cargos de confiança não estão sendo permitidos, apenas os funcionários propriamente ditos.
0: Ah, sim, sim. São os funcionários, digamos, de carreira, da estrutura administrativa da Câmara. Essa, né? Os funcionários de cada gabinete não estão tendo a sua entrada permitida, né?
2: Não, o pessoal inclusive está aqui na área externa. Até vou botar uma foto aqui para ver o pessoal que está na... Pessoal que está do outro lado da rua, Sérgio. Sim. Aguardando essa condição de liberação, de acordo aqui com as liberações possíveis aqui do Ministério Público e da GAECO.
0: Sim. Obrigado, Daniel Curso. A linha continua aberta, né, para quem iniciou acompanhando a Rádio Universidade AM 1160, seja pelo YouTube, né, seja pelos 1160, você acompanha essa operação que acontece hoje pela manhã do Ministério Público, acompanhado das Forças de Segurança, Brigada Militar, o Grupo GAECO, na Câmara de Vereadores de Pelotas. Então, até o momento, são autorizados, o acesso à Câmara é autorizado para vereadores e para funcionários, né, da contabilidade, da, funcionários de carreira da Câmara de Vereadores. No entanto, os assessores de vereadores ainda não tiveram o acesso autorizado, né? O Daniel nos envia uma outra imagem aqui, né? Uma outra imagem onde os servidores, né, os CCs dos gabinetes dos vereadores estão do outro lado da rua, né? Daqui a pouquinho o Héctor já coloca para a gente aqui as pessoas aguardando, né? Eles são funcionários de gabinetes que aguardam do outro lado da rua, ali na rua 15 de novembro, em frente à Câmara de Vereadores, né, até que seja permitido o acesso dessas pessoas durante esta operação hoje pela manhã. Já você que nos acompanha pelo YouTube já pode visualizar a imagem, né, um grupo de pessoas que provavelmente são servidores que trabalham em gabinetes, que estão aguardando, né, que seja permitida a entrada na Câmara de Vereadores. Vamos dando sequência às nossas notícias. O 15º Salão de Iniciação Científica e de Inovação Tecnológica e também o 10º Workshop, né, Workshop de Pós-Graduação e Amostra de Pesquisa 2026 estão com inscrições abertas até 24 de agosto. Quem nos traz mais detalhes é Héctor Zequiro.
1: O evento será realizado de forma online nos dias 23 e 24 de setembro, com transmissão pelo YouTube. As inscrições são gratuitas e o evento terá apresentações de pesquisas nas áreas animal, vegetal e de desenvolvimento rural. A programação de abertura terá palestras sobre bioinsumos, legislação e aplicações da agropecuária. Bolsistas regularmente matriculados em instituições de ensino superior e envolvidos em pesquisa e desenvolvimento tecnológico podem submeter trabalhos. Os resumos devem ser enviados até 24 de agosto pela plataforma de inscrição e os autores serão informados sobre o aceite a partir de 8 de setembro. O público em geral também pode participar como ouvinte, com inscrições abertas até 22 de setembro. Essas informações vêm da Secretaria de Comunicação do Governo do Estado.
0: Obrigado, Héctor. O Shopping Pelotas reúne ofertas de inverno com até 70% de desconto. Ao todo, serão 4 dias com oportunidades para aproveitar a reta final do inverno com itens novos já no armário. As tradicionais bancadas do Bazar de Inverno, dispostas em frente às lojas do Shopping Pelotas, voltaram a ocupar os corredores do empreendimento. A programação segue até domingo, dia 16, reunindo produtos selecionados em diversos segmentos com descontos que podem chegar até 70%. A realização do bazar acompanha o movimento natural das operações nesse período do ano, quando os estoques são renovados para a chegada das novas coleções de primavera-verão. Entre os itens disponíveis estão óculos solares, produtos de beleza, livros, joias, peças de vestuário e outros artigos para quem ainda busca complementar o guarda-roupa para o restante do inverno. Segundo a coordenação de marketing do Shopping Pelotas, o formato adotado para a realização da iniciativa também contribui para tornar as ofertas mais acessíveis aos clientes, pois os produtos em promoção podem ser vistos por quem passa em frente às lojas. Este formato de disposição dos produtos permite encontrar o que se procura e aproveitar as ofertas, né? Aproveitar as ofertas de forma rápida e prática. A Santa Casa de Misericórdia de Pelotas abre o espaço cultural para visitação gratuita durante a Semana do Patrimônio. Quem nos traz os detalhes é Héctor Zequino.
8: A programação terá visitas guiadas com o objetivo de apresentar a história e o patrimônio arquitetônico da instituição, fundada em 1847. As visitas serão realizadas neste sábado, dia 15, e no domingo, dia 16, das 14 às 15 horas. Na segunda-feira, dia 17, o horário será das 9h30 às 11h30 da manhã. A participação é gratuita e aberta à comunidade. O roteiro inclui a recepção, a escadaria de acesso, o salão nobre e a sala dos antigos provedores. Os espaços reúnem elementos da memória da Santa Casa e da história de Pelotas e da região. Mais informações podem ser obtidas pelo telefone 539-9179-0406.
0: Obrigado, Héctor Zequir. Vamos dando sequência, né? O tambor de supapo poderá ser reconhecido como patrimônio cultural do Brasil. E o Héctor segue nos trazendo as informações.
8: O tema foi discutido em reunião entre representantes do Instituto do Patrimônio Histórico e Artístico Nacional, o IPAM, e a Secretaria Municipal de Igualdade Racial de Pelotas. O encontro também abordou a valorização das religiões de matriz africana no plano da salvaguarda das tradições doceiras do município. A pauta inclui ainda a apresentação da portaria do IPAM, que trata do tombamento de quilombos, com o objetivo de garantir o reconhecimento oficial dos territórios e da história das comunidades quilombolas. As discussões dão continuidade aos debates sobre a patrimonialização do tambor de sopapo realizados nesta semana em Pelotas. Segundo o secretário municipal de Igualdade Racial, o município pretende apoiar as iniciativas que fortaleçam o reconhecimento de símbolos da cultura afro-brasileira e da contribuição da população negra para a história e formação de Pelotas.
0: Obrigado, Héctor, mas segue conosco, né? A Escola Nacional de Administração Pública, a ENAP, realizará nos dias 31 de agosto e 1º de setembro a oficina ENAP Aqui, Igualdade Racial. Estratégias de implementação local. E quem nos detalha é Héctor Zeque.
8: Realizada na Casa de Igualdade Racial de Pelotas, o evento visa fortalecer a atuação dos servidores públicos na promoção da equidade racial nas políticas e nos serviços públicos. A capacitação é destinada a servidores públicos e abordará temas como racismo e desigualdades no Brasil, racismo institucional, o papel do Estado na promoção da equidade racial e práticas antirracistas, além de ferramentas de gestão, diagnósticos, metas e participação social. A oficina terá carga horária de 14 horas, será gratuita e oferecerá 40 vagas com certificado para os participantes. As inscrições estão abertas até 19 de agosto pelo portal da ENAP. O público em geral também poderá participar como ouvinte, embora sem certificação. Para mais informações, os interessados podem entrar em contato pelo WhatsApp da Secretaria Municipal de Igualdade Racial, no número 539-9141-1026.
0: Município mantém o monitoramento do nível da Lagoa dos Patos e do Canal São Gonçalo. Nesta sexta-feira, dia 14, a lagoa está em nível baixo e equipes preparam ações preventivas na orla do Laranjal. A construção de barreiras ocorre na altura da Avenida José Maria da Fontoura e também da Rua São José do Norte, diante da possibilidade de elevação das águas nos próximos dias. A previsão é de chuvas localizadas e sem grandes volumes até sábado, dia 15. O monitoramento também considera a previsão de vento leste, com velocidade de até 45 km por hora. A mudança na direção dos ventos pode alterar o nível da Lagoa dos Patos. Se necessário, o SANEP poderá instalar os sistemas de bombeamento nos pontos onde foram construídas as barreiras. A autarquia também realiza ações preventivas na região do Cedrinho, na Colônia Z3, e o monitoramento está sendo feito em parceria com o CPPMET da Universidade Federal de Pelotas e o CIEX da FURG. Secretaria de Assistência Social prorroga a campanha do Agasalho 2026 até o dia 30 de setembro, após o aumento na procura por roupas de inverno em razão da passagem do ciclone na semana passada. Quem nos traz as informações é Héctor Zequeira.
8: Mesmo com mais de 16 mil peças arrecadadas, o estoque ainda não é suficiente para atender a demanda da população em situação de vulnerabilidade. As doações devem ser de agasalhos e calçados de inverno, novos ou usados, desde que estejam limpos e em bom estado. A orientação é não descartar nas caixas de arrecadação roupas rasgadas ou sujas, meias e calçados sem par. As peças arrecadadas passam por triagem e ficam disponíveis para retirada no Inclusive Apel, na Rua 3 de Maio, 1074, de segunda a sexta-feira, das 8 da manhã às 2 da tarde, sem necessidade de encaminhamento. A lista completa dos pontos de arrecadação está disponível nos canais oficiais da Prefeitura de Pelotas e pode ser consultada no site e nas redes sociais do município.
0: Pelotas completa um mês sem registrar novos casos de dengue. Conforme o relatório do Sistema de Informações de Agravos de Notificação, o SINAM, divulgado nesta quinta-feira, em 2026 o município confirmou 19 casos da doença, enquanto 8 notificações ainda estão em investigação. A Secretaria Municipal de Saúde segue com as ações de combate ao Aedes aegypti, com o trabalho dos agentes de endemias em áreas de maior risco, aplicação de inseticidas e visitas domiciliares para orientar a população sobre a prevenção. Mesmo com a estabilidade dos casos, a orientação é que a comunidade mantenha os cuidados dentro de casa, eliminando locais com água parada, mantendo pátios limpos e inspecionando recipientes regularmente para evitar a proliferação do mosquito transmissor da dengue. Bom, chegamos ao final das informações daqui, notícias daqui, para quem vive aqui. Temos mais vídeos, né? Temos mais vídeos e temos ainda, né, uma outra informação que diz respeito que a Prefeitura de Pelotas está publicando o edital para selecionar uma organização da sociedade civil que vai assumir a gestão integral da UPA Areal. Né? E quem nos traz os detalhes é Fernando Moraes. Fernando Moraes vai nos trazer os detalhes.
9: O edital prevê funcionamento da unidade 24 horas por dia, 7 dias por semana, incluindo feriados e pontos facultativos. As instituições interessadas devem entregar as propostas até 9 de setembro. A abertura dos envelopes está prevista para o dia 10 e o resultado deve ser publicado em 28 de outubro. A organização selecionada deverá oferecer serviços como acolhimento e classificação de risco, atendimento médico de urgência para adultos e crianças com pediatra todos os dias. Também estão previstos atendimentos de enfermagem, assistência farmacêutica 24 horas, odontologia de urgência e emergência, serviço social, limpeza, lavanderia, portaria e vigilância. A entidade deverá assumir a gestão da UPA em até 30 dias após a emissão da ordem de serviço. O repasse anual máximo para o custeio da unidade é de R$ 13.888.041,48. O teto mensal é de R$ 1.157.337. Em 2025, a UPA Areal realizou cerca de 77.500 atendimentos e no mesmo período foram coletados 5.983 exames laboratoriais. Com informações da Prefeitura de Pelotas, da redação da Rádio Universidade, falou o repórter Fernando Moraes.
0: 8:01, 8:01. Obrigado, Fernando Moraes, trazendo as informações, né, aqui da cidade. Informações daqui para quem vive aqui, né, da Prefeitura de Pelotas, sobre esse edital, né, que vai selecionar uma organização da sociedade civil para assumir a gestão da UPA Areal, né? Domingo pela manhã temos o Campo e Notícia, né, senhor Leonir Bade. Campo e Notícia é um programa, uma parceria da Rádio Universidade. E a gente roda agora, né, o conteúdo que você vai ouvir no domingo pela manhã, às 7 da manhã, aqui nos 1160.
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11: Oi, eu sou Rejane Costa. Nessa edição do Campo Notícia, você confere que começou o prazo para declarar o ITR, com atenção especial ao valor da terra nua. No arroz, entidades pedem mudanças na medida provisória, que trata da renegociação das dívidas agrícolas. Na pecuária, o avanço genético para leite acelera entre as gerações mais recentes de búfalos. E um levantamento mostra como a gestão por indicadores pode ajudar as propriedades leiteiras em momentos de crise. A Conexão Delta G apresenta um sumário com 294 touros avaliados em 27 características. E a Expo Inter já movimenta a programação. Tem mais de R$100 mil em prêmios nas provas de manga larga, projetos de estudantes para o campo na GPTEA, documentário sobre os 120 anos da ANC, as disputas da raça holandesa e 30 animais corredale com jurados do Brasil e do Uruguai. Na entrevista da semana, o foco é o mercado de alimentos frescos. Com os efeitos do excesso de oferta, o uso de inteligência artificial para reduzir perdas e as tendências de consumo para os próximos meses. E tem ainda a previsão do tempo, cotações agropecuárias e a agenda do setor. O Campo Notícia neste fim de semana aqui na emissora.
0: Oito horas, 3 minutos, 8:03. Antes do esporte, vamos chamar o Daniel Curs.
2: Estamos aqui, Sérgio, acompanhando a movimentação em frente à Câmara de Vereadores. Já tivemos há pouco a saída aí de malotes, né, carregando documentos junto com a polícia, o batalhão de choque, provavelmente levando para a sede aí do Ministério Público. O promotor de justiça José Alexandre Isaac Alain, que está comandando esta ação, está no interior aqui da casa, além daí da presença aí do presidente da Câmara. Nós temos o vereador Michel Promove, do PP, tem o advogado, o assessor jurídico Luiz Manuel Cavalheiro, né, o diretor Anderson ainda não foi autorizado a entrar, segundo as informações. Então, é uma situação que envolve aí alguns vereadores. Chegou a ser citado aqui um evento aí que teria acontecido este ano, promovido por um vereador e com a participação de emendas de outros, mas se aguarda, né? Se aguarda a oficialização, né, dessa situação, do que realmente está sendo recolhido, que tipo de material, que deve acontecer nesta manhã numa coletiva lá no Ministério Público. São diversos CCs que estão aqui no outro lado da Câmara, na calçada, já que não foram autorizados a entrar, né, apenas os funcionários, especialmente funcionários da contabilidade, que estão sendo, já foram chamados, alguns já entraram, para que esses dados aí junto ao Ministério Público sejam repassados. Então a gente aguarda e segue aguardando mais informações e informações oficiais, Sérgio.
0: Daniel, assim que possível, né, aí nos teus contatos, tenta verificar se a operação se restringe somente ao ambiente da Câmara ou se foram feitas operações também na casa das pessoas investigadas, né? Porque normalmente, aliás, normalmente não, às vezes em determinadas operações acontece concomitantemente, né, a investigação, a busca por documentos na Câmara e também né, nas residências, né, isso pode acontecer. Não estamos falando aqui que está acontecendo, mas é importante a gente também investigar se a operação está se restringindo única e exclusivamente ao ambiente da Câmara, né, no prédio da Câmara.
2: Pelo menos neste momento a retirada de documentos é realizada aqui. Foram liberada a entrada aí do restante dos funcionários da Câmara, dos cargos de confiança, que estão entrando neste momento para iniciar aí o seu dia de trabalho também, aí aguardando maiores informações para eles também. Mas neste momento a situação é essa, vocês são liberados aí para entrada, mas não se tem essa informação se teve alguma residência de algum vereador que teve alguma visita do pessoal. Por enquanto, ações restritas somente aqui, Sérgio.
0: Obrigado, Daniel, acompanhando desde 6:30 da manhã, né, 7 horas, quando abrimos o Bom Dia RU, já estávamos trazendo aqui as informações dessa operação. Para você que ligou o rádio agora, acontece uma operação do Ministério Público do Estado, Ministério Público Estadual, que mobilizou forças de segurança, Brigada Militar, o GAECO, né, como suporte para essa operação que acontece na Câmara de Vereadores. Ainda não se sabe, né, o que está sendo investigado, mas os relatos do Daniel e inclusive os vídeos que nós estamos recebendo aqui, imagens produzidas pelo Daniel Kurz, que faz esse trabalho de reportagem, né, na manhã dessa sexta-feira, dia 14 de agosto, indicam que documentos na Câmara de Vereadores foram levados para, certamente, uma análise do Ministério Público. Hora do esporte, vamos ao intervalo comercial, que seria o das 8, né? Vamos ao primeiro intervalo e depois o esporte. Não, vamos ao esporte direto e depois a gente volta com o intervalo, já fazendo o nosso fechamento de notícias e informações.
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0: 8:08, 8:08. Quem nos traz informações da dupla Brapel, né, Brasil e Esporte Clube Pelotas, são Lucas Fabião e Fernando Moraes.
14: Estamos chegando com as informações do Esporte Clube Pelotas nesta sexta-feira, aqui na programação da Rádio Universidade. E o Pelotas perdeu a primeira na Série A2 2026, jogando na noite de quinta-feira nebulosa na Arena B8. O Lobo foi superado pelo placar de 2-0 para a equipe do Gaúcho. Os gols do jogo foram de Fogaça aos 7 minutos do primeiro tempo e Anderson no primeiro minuto da segunda etapa. Daniel Franco mandou para esse time exatamente a escalação que ele já tinha antecipado, com goleiro Milton Rafael, lateral direito Adson, dupla de zagueiros Christian Luque e Jeder, e o lateral esquerdo é Vitor Oliveira, substituindo Fabinho, que foi expulso contra o Bagé. Dupla de volantes Lucas Huck e Giovani sendo titular para suprir o Vitor Oliveira, que saiu de lá e caiu para a lateral. Mais à frente, Thiago André, Jean Roberto e Mauri, e o atacante é Brandão. A novidade do Pelotas veio do banco também, porque Matheus Prado, meio-campista que foi anunciado nas últimas semanas, vinha treinando nos últimos tempos com o Daniel Franco, foi enfim regularizado no boletim informativo diário, o BID da CBF, e pôde ser relacionado. Ele ficou no banco de reserva, estreou no segundo tempo, mas Matheus Prado agora sim pode jogar pelo Esporte Clube Pelotas, como já jogou. Numa arena ambiente com muita neblina, com gramado muito desgastado, muitas poças, a bola parando, Pelotas encontrou muita dificuldade de trazer perigo ao goleiro Lucas Alves do Gaúcho. Milton Rafael trabalhou bastante. Pelotas, numa falha defensiva, num erro de passe, também não estava marcado o Fogaça. No primeiro tempo conseguiu de chapa fazer 1-0 e no segundo tempo, em cobrança de escanteio, Anderson Prestes matou o jogo. Agora o Pelotas fica de olho no próximo adversário, o Veranópolis. Na logística do Lobo, o Pelotas sai de Passo Fundo e vai para Nova Prata, onde vai ficar sediado, vai trabalhar, treinar para ir então para Veranópolis no domingo. Nova Prata fica no meio do caminho entre Passo Fundo e também Veranópolis. O Pelotas volta a campo então no domingo, 15 horas, e claro, com transmissão da Rádio Universidade a partir das 13 horas. O Pelotas, com essa derrota, ficou na posição que começou o jogo, porque o Pelotas foi líder da terceira rodada, mas com os resultados paralelos tinha caído. Com a derrota, o Pelotas é quinto colocado com 7 pontos em 3 jogos. Eu sou o Lucas Fabião e volto na nossa programação esportiva para seguir repercutindo a derrota do Pelotas, mas já de olho no desafio do domingo. Até lá!
15: O Brasil entra em reta final de preparação para o duelo contra o Brasil de Farroupilha, jogo que acontece neste domingo, às 3 horas da tarde, no estádio Bento Freitas, com transmissão da Rádio Universidade. O Brasil, que vem de um empate por 1-1 contra o Gramadense, tem mais um compromisso em casa e vê uma necessidade de vitória para conseguir pelo menos 4 pontos nessa sequência que tem em seus domínios. E para este jogo, o técnico Júlio César Nunes pode ter mudanças na equipe, porque Thiago Henrique deixou o jogo contra o Gramadense após sofrer uma pancada na lombar e é dúvida para esse confronto. O Brasil só publica o relatório do departamento médico algumas horas antes da bola rolar, então nós só vamos descobrir mesmo se o Thiago Henrique tem condições ou não de jogar no domingo, no dia da partida. Além do Thiago Henrique, que é essa dúvida, alguns jogadores estão no departamento médico, caso do Anderson Recife, que apresentou desconforto muscular e permanece em acompanhamento, com evolução monitorada, e o lateral esquerdo Otávio, que teve um desconforto no joelho, permanecendo em acompanhamento e tratamento específico. Esses dois atletas devem ficar de fora deste confronto. Por outro lado, Vitor Becker e Silas estão de volta e podem começar no banco de reservas. Tendência que o Silas, inclusive, pode ganhar uma vaga de titular, já que o Thiago Henrique pode ficar de fora, então o Silas seria inclusive um substituto deste jogador. O Brasil, que ainda nesta quinta-feira comunicou o desligamento do lateral direito Thiago Baiano, ele não atuava desde junho e já não estava nos planos do Chavante, e foi comunicado então que o atleta não faz mais parte do elenco. Bom, falando agora deste duelo contra o Brasil de Farroupilha, eu projeto um Chavante com a seguinte formação: Davi no gol, já que o Carlos Eduardo, segundo a fisiologia do Brasil, deve ainda passar por uma bateria de exames e mais uma readequação física antes de estrear, então o Davi deve continuar como titular nessa sequência, será o goleiro deste confronto. A linha de zaga com Gedeilson na lateral direita, Lula, Rafael Dumas e Matheus Streit. O meio de campo com Venício, Silas, Garré e Masson. Na frente, Andrei e Gabriel Morbeck ou Vanilson. Esse é um provável Brasil para o confronto deste domingo, um 4-4-2, que é o que o Júlio César Nunes vem implementando nos últimos confrontos. Então é Brasil contra Brasil, duelo que você acompanha aqui na Rádio Universidade. Com informações do Chavante para a RU, falou o repórter Fernando Moraes.
0: 8 horas 15 minutos, 8h15, manhã de sexta-feira, 14 de agosto, é hora do comentário esportivo com João Antônio Ferreira. Bom dia, João.
16: Na programação da Rádio Universidade, eu sou João Antônio Ferreira, chegando com comentário esportivo desta sexta-feira. Pelotas ontem fez a sua partida, encerrando a quarta rodada do Campeonato Gaúcho da Série A2, lá em Passo Fundo, lá na Arena Bietti, né, na casa do Gaúcho. O Gaúcho venceu o Pelotas pelo placar de 2-0. O primeiro gol foi marcado logo no início da partida pelo Fogaça, né, o ponta da equipe do Gaúcho, num contra-ataque, onde o Pelotas tinha a posse da bola, foi desarmado ali no setor de meio campo, contra-ataque rápido, o Fogaça invadiu a área, cortou, né, para cima da marcação do Christian Luca e bateu na saída do goleiro, fez 1-0, Pelotas teve, diferente do que foi o jogo contra o Bagé, onde Pelotas não conseguia construir pelo setor do meio campo, dessa vez Pelotas teve muito espaço para construir pelo meio campo, para trocar passes, né, ali na zona do círculo central, conseguiu fazer com que a bola chegasse nas pontas, mas eram apenas cruzamentos de qualquer forma para a área, que fez com que o Pelotas tentasse, mas só consagrasse a zaga da equipe adversária já no primeiro tempo. No segundo tempo, logo no início, com 50 segundos num escanteio, um jogador do Pelotas fez o desvio na primeira trave e ali no meio da área estava o Anderson Prestes, zagueiro da equipe do Gaúcho, que empurrou para o fundo das redes, fez o 2-0 e aí facilitou muito a vida do Gaúcho, que já é uma equipe que gosta de jogar de maneira reativa, com 2-0 no placar, só se defendeu, ficou atrás da linha da bola, jogando nos contra-ataques, teve algumas, né, tentativas de contra-ataque, mas também não conseguiu encaixar com muita qualidade, teve apenas uma oportunidade de gol, né, de ampliar para 3-0, novamente com Fogaça numa baita jogada do Adriano Klein, enquanto Pelotas tentava da mesma forma, apenas nos cruzamentos, né, quando trocava passes no setor do meio campo, né, fazia a bola chegar em ambos os lados, tanto pelo lado esquerdo quanto pelo lado direito, chuveiro na área e a defesa afastando, né, teve um momento de confusão no segundo tempo, onde o Mauri do Pelotas, ele atropelou um jogador um defensor da equipe do Gaúcho, quando o goleiro estava ali segurando a bola, né, esperando, na verdade, fazendo uma serinha para depois segurar a bola com as mãos dentro da área, gerou toda uma confusão e no final das contas o Ia Felipe, camisa 9 da equipe do Gaúcho, foi expulso. Um pouquinho depois, 5 minutos depois, 10 minutos depois, o camisa 9 do Pelotas, o Brandão, foi expulso, né, o jogo já estava com os nervos mais à flor da pele. Um jogador do Gaúcho conseguiu uma dividida, né, mandar a bola para longe, comemorou ali, né, gritando nas costas do Brandão. O Brandão foi para cima do atleta, até os dois caíram no chão, e com isso o árbitro aplicou o vermelho também para o Brandão, um jogador a menos para cada lado, mais espaço para o Pelotas construir e não chegar a lugar nenhum, porque não levou tanto perigo para o goleiro da equipe adversária, o goleiro Lucas Alves. Com a derrota por 2-0, Pelotas permanece com 7 pontos na quinta colocação, o Brasil vem logo atrás na sexta colocação com 6 pontos, e agora, né, ambos ainda no G8, mas já fora ali dos 4 primeiros que definiriam, né, em casa o segundo jogo lá na frente, claro, né, num jogo de quartas de final, primeiro mata-mata. Ambas as equipes voltam a campo no próximo domingo, 3 horas da tarde, o Brasil aqui no Bento Freitas contra o Brasil de Farroupilha, o Pelotas em Veranópolis contra a equipe do Veranópolis. A gente vai falar bastante do que foi essa quarta rodada e já projetarmos a quinta rodada nessa sexta-feira, mesmo nos programas esportivos ali a partir das 18 horas no nosso lance rápido, a partir das 19 horas no debate esportivo das noites da RU Papo da Bola. Bom dia a todos, um grande abraço, um bom final de semana também. Estaremos aguardando a audiência de todos os amigos a partir das 18 horas e, claro, também no final de semana na nossa jornada do Plex. Valeu, um abração.
0: Obrigado, João Antônio Ferreira, trazendo o seu comentário esportivo, né? Ficamos por aqui com o esporte nessa sexta-feira. Vamos voltar com o Daniel Kurz, que já tem atualização, né? Tem atualização aí. Daniel, nos ouve?
2: É, estamos aqui acompanhando, né, essa movimentação que acontece. Ainda apenas a imprensa está proibida de entrar aqui na Câmara de Vereadores, né, onde temos aí essa ação do Ministério Público e da GAECO, a informação do Grupo de Atuação Especial de Combate ao Crime Organizado do Ministério Público está cumprindo 33 mandados de busca e apreensão contra 20 alvos. e desses alvos, três estão aqui na Câmara de Vereadores. Inclusive, as informações são que desses 20 alvos também estão sendo executados vistorias nas suas residências, né? Então, são essas as informações que a gente tem agora, ainda não oficiais, né? O Ministério Público ainda não se posicionou, a gente está monitorando, inclusive, as postagens da GAEC do Ministério Público, mas por enquanto ainda nada de oficial, e aguardando, esperando aqui a chegada tanto do promotor Zaque Alain, como também do promotor aí, o que é responsável pelo gaúcho, pelo GAECO, né, que é o Rogério Caldas. Então, a gente aguarda essa movimentação, que a gente nota que são, via e mexe, o pessoal saindo aí com a documentação, que inclusive passou com uma pasta agora, uma representante do Ministério Público, que estava escrito alvo, né? Então, realmente são 20 alvos desses 33

0: Três mandados de busca e apreensão em Pelotas e Capão do Leão. As medidas envolvem três vereadores, assessores parlamentares, servidores e particulares investigados. Ao todo, são 20 alvos. A operação foi coordenada pelo promotor de justiça, Rogério Meirelles Caldas, e contou com o apoio da Brigada Militar. Também participaram da ação os promotores de justiça José Alexandre Isaac Alain, Érico Rezende Russo e Matheus Stocchetti de Abreu. Para Rogério Caldas, há duas situações graves em apuração e ambas atingem o cidadão comum. A primeira recai sobre quem foi nomeado para servir ao público, né? Quem foi nomeado para servir ao público e foi obrigado a devolver parte do próprio salário como condição para manter o emprego. A segunda é mais grave. Cargos criados para atender a população foram ocupados por pessoas ligadas ao crime organizado, que assim recebiam recursos públicos e ganhavam aparência de vida regular. As buscas destinam-se a recolher elementos que ainda faltam para que a investigação prossiga e os fatos sejam demonstrados por inteiro, né? A apuração aponta a exigência de parte dos salários de servidores como comissionados por agentes públicos, prática conhecida como rachadinha. Conforme levantado até o momento, ocupantes de cargos comissionados eram obrigados a repassar parte de seus vencimentos pagos com recursos públicos para terceiros ligados ao esquema, como posterior ocultação e movimentação dos valores em proveito particular. Por esse motivo, também é investigada a prática de lavagem de dinheiro. O GAECO ainda apura o uso de cargos na estrutura do Legislativo para beneficiar integrantes de organização criminosa, além da utilização de verbas públicas para quitar dívidas relacionadas à agiotagem e movimentar recursos de origem ilícita. Do total de ordens judiciais, 5 foram cumpridas em dependências da Câmara Municipal, incluindo gabinetes parlamentares e postos de trabalho de servidores investigados. Além de documentos e mídias eletrônicas, foram apreendidos R$ 96 mil com 2 vereadores e 1 assessor parlamentar. O objetivo foi reunir elementos para aprofundar a apuração de crimes como organização criminosa, peculato, concussão e corrupção passiva, usura, que é a agiotagem, e outros ilícitos eventualmente identificados ao longo das diligências. O caso teve origem em informações prestadas espontaneamente ao Ministério Público do Rio Grande do Sul por um ex-secretário municipal, 2 servidores da Câmara, né? Segundo o GAECO, os relatos foram corroborados por documentos, provas digitais e dados financeiros obtidos com autorização judicial. Então são 20 alvos, sendo 19 pessoas físicas e 1 pessoa jurídica, 3 vereadores, 1 chefe de gabinete parlamentar, 5 assessores parlamentares e servidores comissionados, 3 guardas municipais, 1 ex-assessor comissionado e 6 particulares. Dentre os particulares estão empresários, familiares e interpostas pessoas, né? Então tá aí a gente trazendo a informação, nota publicada no site do Ministério Público do Rio Grande do Sul. Quero agradecer aqui a agilidade do Héctor Zequir também, de estar monitorando ali as informações do MP, né? Para que a gente já possa trazer aí, complementando essas informações do Daniel Curso, né? Quem nos acompanha aqui está acompanhando toda, né, esta operação desde o início da manhã. O Bom Dia Rio já
1: informação
0: abriu.
1: Sérgio,
0: diga.
1: Fica informação que repercute nesse momento aqui junto à imprensa, né? Esse texto está sendo lido nesse momento aqui pelos repórteres aqui da imprensa que está presente aqui e aguardando agora a saída aí dos promotores para ver se dizem alguma coisa agora, se não deve ser só na entrevista coletiva.
0: Perfeito, e nós seguiremos acompanhando aqui todos os desdobramentos dessa operação que acontece agora pela manhã na Câmara de Vereadores. Vamos ao intervalo comercial e já voltaremos.
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0: 8:28.
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8 horas 32 minutos, 8h32, manhã de sexta-feira, agitada a sexta-feira, né? Agitada a sexta-feira, né? Então, já estamos recebendo aqui no estúdio, né? Daqui a pouco eu comunico vocês todos aqui, nós vamos estar conversando, né, com o pessoal do diretório, né, o presidente do Diretório Central dos Estudantes da UCPEL, o Felipe Schmaus, né, acho que é isso. Já. Antes, vamos ali à frente da Câmara de Vereadores. Para quem ligou o rádio agora, o Ministério Público, né, através do GAECO, e também com o apoio da Brigada Militar, está fazendo uma operação na Câmara de Vereadores. Quem estava acompanhando a Rádio Universidade, eu li uma nota do Ministério Público que foi publicada agora, minutos atrás, né? E o Daniel Curso, desde a abertura do Bom Dia Rio, às 7 da manhã, já estava em frente à Câmara de Vereadores para acompanhar todos os desdobramentos. E o Daniel volta agora na nossa programação.

0: bom, daqui a pouquinho então, Daniel deve estar lá ou em deslocamento, né? Em deslocamento, né? Vamos ver. Estamos no aguardo aqui, mas independente disso, nós vamos dar sequência aqui. Já está aqui no estúdio conosco o Felipe Schmaus, né? Que é presidente do Diretório Central dos Estudantes aqui da Universidade Católica de Pelotas. E eu aqui no ar até já combino com ele, né? Que se o Daniel chamar, a gente tem que entrar das ruas, né? A gente interrompe um pouquinho o nosso papo, a nossa entrevista, mas é notícia, jornalismo, é o que está acontecendo e nós não podemos, de forma alguma, né, estar alheios ao que está acontecendo, né? Daniel Kuss tem a linha aberta, a hora que quiser chamar, fica bem à vontade para chamar, né? A hora que ele tiver a possibilidade de fala, o Leonir nos comunica aqui, né? E o Daniel também já entra de lá. Pensar o direito para além dos códigos, das respostas prontas e dos dogmas é com essa proposta que a Universidade Católica de Pelotas realiza de 31 de agosto a 4 de setembro a 18ª Semana Acadêmica do Direito. E para falar sobre a proposta da Semana Acadêmica e sobre a importância desse debate para os estudantes de Direito, nós conversamos a partir de agora com o presidente do Diretório Central dos Estudantes da UCPEL, Felipe Schmaus. É, o sobrenome é bem complicado. Ele vai nos dizer se a pronúncia está certa. Bom dia, Felipe. Prazer em te receber aqui.
1: Bom dia, pessoal. Tudo bem? A pronúncia está correta mesmo, é Schmaus. É um prazer estar aqui com vocês. Bom dia a todos os ouvintes da rádio, o CPEL também, da universidade. É uma imensa satisfação estar aqui hoje, representando, né, a comissão organizadora do evento da 18ª Semana Acadêmica do curso da Universidade Católica de Pelotas. E como vocês já comentaram, né, nosso objetivo estrutural com esse evento, ele é promover a integração qualificada, né, entre profissionais, entre docentes, entre discentes do curso de Direito, sempre preocupado com a questão da fomentação e da produção científica e da troca de experiência dentro da área jurídica, né? É uma pauta muito importante, né, dentro desse objetivo, que o nosso foco dentro dessa edição foi trabalhar em cima desses três eixos que são muito importantes para a formação do evento, que é a questão da justiça social, que é a questão do acesso social e é a questão da interseccionalidade, né? Dentro dessa pauta também, a gente acredita que o direito ele deve ser refletido principalmente como um instrumento ativo, né, dentro da realidade social, dentro da promoção de cidadania. Então, o direito ele deve ser utilizado como uma ferramenta de proteção do direito da questão da sociedade. E é muito importante, né, a gente destacar também as informações que são significantes e relativas dentro do evento, né, que ele é um evento totalmente, integralmente gratuito, né, para os alunos do curso de Direito da Universidade Católica de Pelotas. Ele é um evento que tanto ouvintes quanto apresentadores de trabalho, eles têm acesso gratuito ao evento. O evento ele tem a participação e a colaboração do pessoal como avaliadores, do pessoal do programa de pós-graduação em Política Social e Direitos Humanos também. A gente fez uma excelente parceria também com os residentes de prática jurídica da Universidade Católica de Pelotas e do curso de Direito também. A professora Marina tem dado um auxílio absurdo, né, em relação ao apoio e à organização do evento, que atualmente é coordenadora do curso. Os professores também com sugestões de palestrantes também. É difícil a gente elencar aqui uma pessoa específica que ajudou a gente, mas a gente tem participações de diversas instituições, tanto da Universidade Federal, tanto da URGS, tanto da Defensoria Pública, da Defensoria Pública da União, quanto da Delegacia de Mulheres, quanto da questão de juízes também. Então, o evento ele tem uma finalidade bem diversificada, né? Trazendo diversas formações e experiências dentro da área jurídica, né?
0: Sim. Felipe, a proposta dessa 18ª Semana Acadêmica parte da ideia de que dado não é neutro, né? O que isso significa na prática e por que essa reflexão é importante para quem está se formando em Direito?
1: Sim. Essa percepção a gente conseguiu formular principalmente a partir da experiência, né, do nosso grupo de pesquisa. Como eu já disse, é injusto a gente elencar aqui determinados nomes para elogiar durante a organização, mas a gente tem uma forte participação do nosso grupo, que é o Arena Sociológica, né, que muitos dos participantes são alunos discentes de iniciação científica, no qual a gente incentiva a desenvolver um senso crítico, né, diante da realidade social e diante do que eles veem dentro do curso de Direito, né? É uma plataforma, é um grupo de pesquisadores também, que é conduzido pelo professor querido Akhenaton Tokzek, que é o meu grande orientador também, que eu tenho o prazer de aprender muito diariamente com ele, e desenvolver um senso crítico com uma capacidade que a gente consiga articular com a realidade e as demandas sociais, né? Dentro de uma visão sociológica, antropológica, cultural, política, entre outras.
0: Bom, a programação propõe pensar o direito para além das respostas prontas e também dos dogmas positivados, né? Como que vocês pretendem provocar esse olhar mais crítico entre os estudantes durante a semana acadêmica?
1: Perfeito, excelente pergunta. A gente gosta de pensar muito nessa estrutura, principalmente através da questão do contato com a sociedade, né? A gente tem muito a questão da curricularização da extensão, né? Os próprios projetos de extensão tentam levar os alunos cada vez mais próximo com as universidades, com a sociedade, né? Dentro disso, a gente trouxe como perspectiva oficinas práticas, né? Tentando trazer os alunos do primeiro ao quinto semestre mais próximos, né, ao serviço de assistência jurídica também, né? A professora Marcela, o professor Lucas também incentivaram, colaboraram com ideias muito relevantes e significativas, com oficinas também, no qual a gente vai conseguir trazer um pouco mais essa experiência do quinto ao décimo semestre para os alunos do primeiro ao quinto semestre, que eles têm muito interesse e conhecimento em aprender isso. E através disso, o Serviço de Assistência Jurídica, ele tem projetos de extensão também que se conectam com a sociedade, e através dessa experiência compartilhada entre os projetos, a gente consegue chegar até os alunos.
0: Entre os temas estão acesso à justiça, direitos culturais e as intersecções entre raça, classe e gênero, né? Por que é importante que esses assuntos estejam presentes na formação de um estudante de direito?
1: Perfeito. Essas temáticas, elas são muito importantes, principalmente durante essa semana que a gente teve no dia 11, também, além do dia do advogado, né? A gente também teve a questão dos 20 anos da Lei da Maria da Penha. Então, a gente ressalta mais uma vez como essas temáticas, elas são pertinentes e elas estão urgentes no cotidiano e no dia a dia do aluno de graduação do direito, né? Ele tem que enxergar o direito muito além da questão da positivação, né, do positivismo jurídico. Então a gente tem que enxergar o direito através de um senso crítico, né, correlacionando temáticas como a questão de raça, a questão de gênero, a questão de classe social e como essas intersecções, né, elas são importantes para a gente desenvolver um senso crítico.
0: E a violência e a criminologia crítica também aparecem entre os temas do evento, né? Então, que tipo de reflexões vocês esperam provocar, né, sobre o sistema de justiça e também a realidade social brasileira?
1: Perfeito. Dentro dessas temáticas, é muito interessante que, como já tinha citado anteriormente, a gente traz visões de diversos profissionais, né? A gente consegue perceber, por exemplo, visões de profissionais da área acadêmica, né? No caso, professores, docentes, e profissionais da segurança pública na prática em si, né? Desde a linha do judiciário até a linha de frente como delegacias. Então, a gente consegue trazer percepções da delegada responsável pela vara da violência de doméstica, também a gente consegue trazer a percepção da juíza também, que é responsável pelas demandas da vara daqui de Pelotas também. Então a gente consegue ter esse debate, né, e essa intersecção entre também os profissionais, compartilhando diversas experiências e pensando numa rede integrada, né, principalmente de serviço, para a gente combater essa violência, essa criminalidade e conectar com as pautas sociais.
0: Sim. A semana também aborda juventude e formação acadêmica, né? E na avaliação do DCE, quais são hoje os principais desafios enfrentados pelos estudantes de direito fora da universidade?
1: Perfeito. Os principais desafios, né, e a questão da categoria da juventude é uma categoria muito importante, né, porque a gente traz em pauta a questão da representatividade estudantil. Dentro disso também, como eu sou presidente do DCE atualmente, o DA do Diretório Acadêmico da Universidade Católica do curso de Direito, ele está com gestão ausente, né, então a gente está também para abrir o processo seletivo agora do próprio DA, abrir as seleções, e aí a gente tem em alta também a importância do papel do aluno, né, do direito, em pensar na representatividade de um diretório acadêmico, né, principalmente nessa linha de frente, de atender as necessidades dos alunos da universidade, né, pensando nessa pauta que sempre tentando desenvolver um senso crítico, um acesso à informação, um acesso aos eventos da instituição, e sempre pensando em oferecer isso da melhor forma, da forma mais qualificada, gratuita, né, e de forma crítica também.
0: O evento também reúne diferentes áreas e perspectivas, né? Então, por exemplo, qual é a importância de promover esse diálogo entre diferentes campos do conhecimento, né? E formas de compreender o direito, né? Como é que isso dialoga dentro do evento, né? Porque essas áreas, muitas delas, elas fazem a provocação ao direito, né? As mudanças sociológicas, né? A construção sociológica da própria sociedade, ela propõe mudanças, e o direito depois vem regrando tudo isso, né? Vem regulamentando tudo isso, né? Queria que tu falasse um pouquinho desse diálogo com essas outras áreas.
1: Esse processo de regulamentação do direito, ele é muito baseado nessa questão multiprofissional, né? nesse próprio acesso que a gente tem ao serviço de assistência jurídica, que, como eu tinha criticado anteriormente, a gente tem o acesso não somente de profissionais do direito, né, mas profissionais da área da assistência social também. Então, essa multidisciplinaridade dentro do curso de direito com outros profissionais, e aqui não me refiro só ao curso de direito também, mas a gente pode utilizar como exemplo o programa de políticas sociais e direitos humanos, no quais a gente tem profissionais das mais diversas áreas, desde o direito, da assistência social, da medicina, das relações internacionais e outros cursos. Então, esse processo de aprendizado, eu acredito que formule uma questão de uma crítica e de um debate muito mais instigante e interativo, né, entre os profissionais, principalmente destacando a questão da importância, né, do diálogo entre os profissionais, né, entre as atividades desenvolvidas no cotidiano, para a gente pensar numa perspectiva muito mais social e inclusiva, né. A integração de todos esses processos, ela é muito importante para a gente pensar em temáticas como a segurança pública no futuro de forma mais efetiva.
0: Essa edição será 100% gratuita, né?
1: Isso.
0: Então, por que vocês consideraram importante essa garantia que é concedida a todos os estudantes para que eles possam ter acesso à programação independentemente da condição financeira?
1: Perfeito. Esse acesso ao evento, o acesso à informação, ele é muito importante dentro da minha experiência e da minha bagagem como representante de estudantil, né? A edição anterior, dentro dos dados que a gente tem, reuniu cerca de 70 alunos, né? Essa atual edição a gente lançou, abriu as inscrições a partir do dia 11 de agosto agora, e a gente já tem 180 inscrições. Então eu acho que os números por si só já dizem que talvez o fator econômico seja um fator limitante de acesso à informação aos alunos. E a importância que a gente vê de ofertar sempre uma educação de qualidade, né? Pensando em toda uma instituição comunitária, como os alunos se reúnem aqui dentro, como os alunos vão sair daqui, tentando sempre formar um profissional mais crítico e melhor para o futuro da área jurídica.
0: Interessante, né? E fazendo essa conversa toda, né? Como é que é para alguém que comanda o Diretório Central, né? Nos conta um pouco toda essa organização, né? Porque isso perpassa por construir uma programação conjunta com o olhar do docente também, né? O DCE tem autonomia na organização da semana acadêmica, mas sempre ele vai entrecruzar, vai interseccionar, né, com a docência, porque as sugestões são sempre muito bem-vindas, né, de como fazer as abordagens, né? Conta pra gente.
1: Sim. Esse processo e essa experiência é muito gratificante, né? Eu sempre tento levar para os alunos, para os acadêmicos, para os discentes, uma experiência muito positiva diante de tudo que eu vivenciei dentro da universidade e vivencio atualmente, né? Também eu sou aluno do doutorado em políticas sociais e direitos humanos, além de aluno do direito também. A minha formação também é na área das ciências sociais, então eu tenho essa intersecção entre as áreas e eu tenho esse contato dentro da universidade também com os professores, que é diário, e eu acho que é importante os alunos terem essa experiência de formação, né? Não simplesmente entrar dentro da sala de aula, ler o Vadimecum, fazer as provas saírem, né? A gente consegue perceber tanto na estrutura do evento, na organização do evento, que a gente organizou somente à noite, compreendendo a realidade dos alunos, né? Que a maioria deles trabalham dentro do período manhã e tarde. Então a gente conseguiu alocar os eventos, alocar os palestrantes e organizar toda essa estrutura através da sugestão dos próprios professores, né? Pensando nessa logística, com a indicação de palestrantes, com a indicação de oficinas e mantendo sempre esse diálogo entre alunos discentes, docentes, os coordenadores de cursos, a reitoria e outras atividades que a gente consegue executar dentro da instituição.
0: É lógico, quando fala de ciências sociais, todos os temas do ponto de vista da ciência, né, eles têm o seu grau de importância, né? Mas tem algum tema, alguma pauta que vai ser discutido na semana acadêmica que se sobrepõe, aliás, ao contrário, que se sobressai, né, e que vocês pensam, bom, essa pauta, esse tema não fica de fora de jeito algum.
1: É, a questão do acesso à justiça, ela é muito importante dentro dessa perspectiva, né? Principalmente porque toda a nossa experiência como jurista, ela é pautada dentro do acesso à justiça, né? O contato que a gente tem com a questão da curricularização da extensão, como eu tinha comentado anteriormente, ele foi todo pensado, já pensando que o aluno do direito, ele ia ter acesso mais cedo à comunidade, aos projetos de extensão, ao contato com a sociedade. Então, acontece já desde os primeiros semestres, né, através das unidades curriculares extensionistas, que os alunos fazem o quê? Eles se ingressam no projeto e eles começam a ter um pouco de contato com a comunidade, pensando em pautas mais inclusivas, né? Pensando no contato entre assistido e assistente e sempre pensando no contato de produzir, né, uma mudança social significativa, tentando sempre trazer a inclusão, né? A gente pensando também na perspectiva de justiça social, né? Tentando atender um pouco da demanda, né, que a questão do poder judiciário não consegue atender, até a própria questão da defensoria pública muitas vezes está superlotada, né, de atendimento processual. Então o SAGE é uma questão muito interessante, é uma proposta educativa muito interessante, porque além de ajudar a sociedade, a gente consegue perceber também uma interação por parte dos alunos, né, onde a gente consegue realizar um processo de aprendizagem, sempre pensando numa questão de educação popular.
0: Sim. O primeiro painel tem como tema limites e possibilidades do acesso à justiça. É exatamente o que tu estava falando, né? Esses desafios, né, na tua percepção, representando os estudantes, né, eles têm avançado nesse sentido ou eles encontram ainda limitações?
1: Diante das mudanças, né, contemporâneas que a gente vive, a gente sabe que existe algumas dificuldades e acesso à justiça, né? Principalmente a gente entra numa pauta muito questão econômica, a questão periférica, né, a questão do acesso à justiça em si, pautas muito legais e muito interessantes que dentro das palestras a gente vai conseguir observar é que as populações das comunidades periféricas ou populações rurais, elas têm mais dificuldade no caso de acesso à justiça pelo deslocamento, pelo acesso à Defensoria Pública da União, pelo acesso ao Serviço de Assistência Jurídica. Então a gente consegue perceber alguns fatores e alguns elementos que com o tempo foram avançando, mas mesmo assim se apresentam ainda como dificuldade ou empecilho para o pessoal acessar a justiça.
0: Sim. Bom, para a gente fazer um fechamento aqui, né, para quem ainda está pensando se participa ou não, né, da 18ª Semana Acadêmica do Direito, o que você diria sobre a experiência que os estudantes podem encontrar entre os dias 31 de agosto e 4 de setembro?
1: Diria que é uma experiência bem diversificada e gratificante, né? A gente tem a experiência de diversos alunos, né? Não tem como elencar novamente, né, uma pessoa em si que pensou na questão da organização, porque é uma organização coletiva, e eu acredito que esse evento não teria saído em tão pouco tempo se não fosse toda essa colaboração, né, da comissão da organização, as colaborações discentes, colaborações discentes, e eu acredito que a gente traga dentro da pauta e perspectiva pessoal de cada acadêmico. A gente traz questões como violência de gênero, a gente traz questões como raça, a gente traz questões do próprio direito ligado à questão da culturalidade, né, dos povos nativos da cidade de Pelotas também, a gente traz questões da criminologia crítica, questões dentro do próprio poder judiciário, né, através da experiência de juízes, através da experiência de promotores. Então a gente traz experiências muito diversificadas. E é um momento ótimo de interação, né, de troca de informação entre os alunos, entre os profissionais, de aproximação também, de acolhimento, né, até para o próprio DCE também se aproximar um pouco mais dos alunos, ofertando uma proposta totalmente gratuita, né, integrativa, onde os alunos se sintam acolhidos, onde os alunos se sintam à vontade para debater, né, onde acontece o diálogo entre a troca de informação também, e sempre pensando numa perspectiva de educação, para que eles consigam sempre viver o máximo possível dentro da instituição.
0: Para quem está pensando ainda, né, em participar, como é que faz o acesso?
1: Perfeito. O acesso está disponível dentro do nosso Instagram, tá? Lá a gente possui o link de inscrição, que está disponível juntamente com o edital, tanto para ouvintes quanto para apresentadores de trabalho, tá? A gente tem categorias diversificadas, como as palestras, as oficinas, os grupos de trabalhos também. Então, todas essas atividades, elas são integralmente gratuitas. O pessoal pode escolher. A certificação, ela pode ser do evento inteiro ou ela pode ser proporcional. Se os alunos quiserem assistir uma ou duas palestras, eles vão ser certificados parcialmente. E a ideia é propor a maior facilidade possível, tanto no acesso para os alunos para o evento, né, quanto a questão da participação e interação a eles.
0: Sim. Bom, acho que a gente, né, procurou aqui analisar e levar para o nosso público ouvinte, né, os principais aspectos aí da Semana Acadêmica do Direito. Mas caso tenha mais algum ponto que tu queiras abordar, a gente te deixa um espaço final aqui, fica à vontade.
1: Perfeito. Gostaria de agradecer principalmente, né, pelo espaço cedido também, muito pela boa relação que eu tenho com a comunicação, com a Rádio Universidade também, com os componentes que pertencem também à rádio. E acredito que seja isso dentro das pautas que a gente abriu para debate aqui. Acho que é muito importante a gente falar principalmente no acesso à educação também para os alunos, né? Porque foi nessa perspectiva que a gente pensou na elaboração do evento, principalmente pela demanda, e acredito pelos números de inscrições, por si só elas já se comprovam dentro das oficinas, dentro das palestras, e o intuito principal é esse, é fazer os alunos que se insiram cada vez mais, que vivenciem a universidade cada vez mais, seja através da pesquisa, seja através da extensão, seja através do ensino. A participação deles é fundamental dentro desse evento e para ter projetos também para próximos eventos, para a gente pensar na elaboração, né, e ter como experiência muito positiva.
0: Já vai construindo um currículo de eventos. Sim, né?
1: Exatamente.
0: Que bacana. Bom, muito obrigado ao Felipe Schmaus, que é presidente do Diretório Central dos Estudantes aqui da Universidade Católica de Pelotas e estudante do curso de Direito.
1: Isso,
0: né?
1: Tá.
0: De Direito, que está aqui falando em nome de todo o grupo, coordenador da 18ª Semana Acadêmica do Direito. Nós vamos ao intervalo comercial, são 8 horas e 56 minutos. 8h56, no retorno aqui, só para a gente se despedir do Felipe, né? No retorno, o Daniel Curso volta com a gente.
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3: 8 horas e 56 minutos.
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0: 9:01. Vamos convocar aí a presença do Daniel Kurz novamente.
1: É, estamos por aqui. O vereador Paulo Coitinho, que acabou de sair nesse momento, fala no microfone da universidade. O que está acontecendo lá dentro, vereador? Bom dia.
2: Bom dia. Temos hoje aqui uma presença do judiciário, a presença do GAECO. Estão averiguando, estão entrando em alguns gabinetes, né, e fazendo... Acredito ser alguma denúncia que tenha ocorrido. Estamos aguardando agora os próximos momentos, saber o que realmente está acontecendo de fato. Tem um documento que está circulando agora do Ministério Público, que não é sobre essas questões, já está sendo... se tornou público, né? Agora vamos aguardar o que realmente vai vir nas próximas horas aí.
1: O funcionamento da Câmara hoje, neste momento, é normal?
2: É normal, mas comprometido, né? Alguns departamentos, alguns setores estão fazendo uma varredura, estão fiscalizando, buscando alguma documentação, reunindo alguma documentação. Fica totalmente comprometido os trabalhos aqui na casa do dia de hoje.
3: Vereador, o senhor como agente público e um vereador com trâmite com... todo mundo dentro da Câmara, vereador Paulinho é o vereador que conversa com todos. Como é que o senhor faz uma análise sobre isso, um dia pelo menos triste para o Legislativo Pelotense, né?
2: É verdade, é um dia triste, né? A gente não esperava que pudesse acontecer algo assim, né? Eu nunca imaginei que pudesse acontecer e estar vivenciando isso no dia de hoje. Mesmo não tendo nenhum envolvimento de minha parte, nosso mandato, muito pelo contrário, mas a gente fica triste, né? São colegas vereadores que estão aqui e estão passando por isso. A gente espera que seja tudo analisado e que não venha comprometer nenhum mandato de nenhum vereador, né? Isso é ruim para todo o poder executivo e legislativo, né? São os poderes constituídos do município.
1: Muito obrigado ao vereador Paulo Coitinho, bom dia. Nós tivemos aqui uma participação em determinado momento na saída do promotor Zaque Alain, que foi levar alguns documentos em um veículo, e nós perguntamos para ele se ele estaria se posicionando. Ele disse que não vai falar, ninguém vai falar neste momento, e que não teremos, pelo menos hoje, nenhuma entrevista coletiva. Então, a gente aguarda maiores informações, mas está essa situação aqui. Só, por enquanto, somente a imprensa não entrou. O restante do pessoal aqui, dos funcionários, dos CCs, a Câmara tem um funcionamento diferenciado no dia de hoje, já que essa parte da contabilidade está sendo revisada envolvendo alguns vereadores, Sérgio.
0: Ok, Daniel. Então, está aí, né? Manifestação já da promotoria. Certamente porque ainda não foram encerrados, né? Todos os mandados de busca, as informações, coleta de documentos e materiais, né? Provavelmente esse seja o motivo que o Ministério Público decide, né? Momentaneamente em não se manifestar, a não ser por nota, né? Aquela nota que a gente leu aqui, trazendo praticamente aí todos os detalhes, né? Da operação. O Daniel segue a postos até o final do Bom Dia Rio. A gente faz um fechamento, né? E caso, né? Alguma outra informação que surja, o Daniel entra no ar, entra na linha aqui conosco, né? O Leonir Baad já está contactando com a diretora de Memória e Patrimônio da Secretaria de Cultura, Simone Delanoir, para conversar com a gente, porque esse final de semana, mesmo com chuva, acontece o Dia do Patrimônio, né? E nós precisamos. Ela já está na linha conosco, a Simone Delanoir, que é diretora de Memória e Patrimônio da Secretaria de Cultura de Pelotas, né? Bom dia, Simone.
4: Bom dia.
0: Prazer em falar contigo, obrigado, né, por aceitar o convite e estar aqui conversando conosco, a gente falar desse dia que realmente mobiliza a comunidade e movimenta as pessoas, que é o Dia do Patrimônio, em toda a estrutura de organização do evento, que também, né, tem a participação aí dos prédios históricos que estarão abertos para visitação, né? O que tu destaca para a gente assim, de novidade neste ano, né? Inclusive o tema da campanha que dialoga com o tema do ano passado, né?
4: Exatamente. O tema deste ano é Patrimônio onde a Infância Vive. É uma continuidade do tema anterior, Pelotas me pertence, buscando esse ano atingir e reconhecer o público infantil, a criança como protagonista da cidade.
0: E que bacana, né? O que que nós vamos estar com praticamente aí o centro histórico ali, todos os prédios abertos para visitação, né?
4: Exato. E inclusive na sábado tem a caminhada Pelotas Noite Adentro. Está marcada para 18 horas na frente do Teatro 7 de Abril. É uma atividade que o público pelotense demonstrou bastante interesse, já foi realizada no mês de março desse ano, e vai ter essa nova edição com a Secretaria de Turismo e a rede de museus da UFPEL ali no entorno da praça, o Museu do Doce, o Carlos Ritter e o Malg estarão abertos para visitação também nesse horário. Outro ponto também que eu acho super importante destacar é o Teatro 7 Abril aberto nesta edição. É um prédio icônico, de grande interesse histórico e cultural, que durante várias edições do Dia do Patrimônio passadas, ele estava aberto, mas em obras. O ano passado nós abrimos, mas ele ainda não está no funcionamento, então esse ano ele está aberto em funcionamento.
0: Com toda a estrutura, o ano passado as cadeiras ainda não haviam sido colocadas, né? E outras estruturas que hoje o teatro, né, já contempla tudo isso.
4: Sim. Né? Ele está em plena atividade, então nós temos feito também todas as quartas-feiras visitas guiadas ao teatro, um número expressivo de visitantes toda semana. Então agora, no Dia do Patrimônio, ele vai estar aberto, e no domingo, que é a cereja do bolo do Dia do Patrimônio, às 17h.
0: Nove horas e 8 minutos, tivemos uma queda de sinal, né? Uma queda de sinal. Alô? Oi, estamos te ouvindo, estamos te ouvindo.
4: Está ouvindo?
0: É,
4: estamos. Então, o teatro vai se destacar como um elemento importante nesse, né, Dia do Patrimônio, com a realização de uma peça, apresentação de uma peça infantil, Um Leão na Sala de Aula, domingo às 17 horas.
0: Como é que funciona, Simone, a construção das atividades? Claro que visitação nós temos sempre, né? Mas ontem nós conversamos aqui com o secretário de Turismo, Jader Prestes, né? E é lógico que é uma construção conjunta com a Secretaria de Cultura, mas tem um aspecto muito positivo, né? Em todo o Dia do Patrimônio, mas às vezes a cada ano a gente tem que fazer um destaque. E esse ano, a questão da aviação férrea, onde é a sede da Secretaria de Turismo, né, vai estar destacando também um pouco da história dos ferroviários, né, que muitos, digamos assim, habitavam e ainda habitam, seus familiares, herdeiros, o bairro Simões Lopes, né? Então, o patrimônio, né, dialoga com esse patrimônio imaterial, com a história dos ferroviários, né? Como é que isso é construído? Que bacana isso também, né?
4: É um trabalho conjunto que a gente faz, não é só a prefeitura, as universidades, e o CPEL, o FEPEL e o IFSU trabalham conjuntamente conosco. Desde que termina o Dia do Patrimônio no ano, a gente já começa a pensar no seguinte, né? Para ter todas as atividades desenvolvidas e ações prévias. Então é um trabalho conjunto de quem produz a cidade, quem produz o conhecimento, né? Nós temos todo esse apoio. E essa questão da exposição do patrimônio ferroviário, do memorial, está sendo feita através dos cursos da UFPEL, junto com a Secretaria de Turismo.
0: Sim.
4: Então, é isso que tu falaste. A gente, desde o tema até a decisão das atividades, a gente vem desenvolvendo um trabalho prévio. E não é só no Dia do Patrimônio, nem só no final de semana do patrimônio. Esse ano, por exemplo, quando a gente definiu que o tema é Patrimônio Onde a Infância Vive, junto com a Secretaria de Educação, já foram feitas atividades nas escolas municipais, que deram origem aos cartões postais este ano, de desenho das crianças, de como elas veem o patrimônio, né? A maneira que elas enxergam o patrimônio. Então, essa exposição está aberta na Secult, e o tema é Meu Patrimônio, que é uma atividade junto com a SMEA. Teve abertura, já foi veiculada na imprensa, né, na quarta-feira. Teve abertura que os alunos, os autores dos desenhos, os artistas, como a gente chama, estiveram conosco na abertura da exposição. São crianças de primeira série, de 7 a 8 anos, com toda a equipe diretiva da escola e os pais. Então foi muito legal essas crianças reconhecendo seus desenhos nos cartões postais, na exposição. O prefeito esteve presente junto, foi muito legal essa primeira atividade de lançamento da exposição.
0: Que bacana, né? Simone, como é que foi as inscrições, como se processaram, né? Supriu a necessidade da secretaria para aquelas atividades de recepcionar, né, as pessoas nos prédios públicos.
4: Dos agentes do patrimônio.
0: Exato, os agentes do patrimônio.
4: Sim, tiveram mais de 50 inscritos e quase todos participaram do treinamento, ocorreu no Teatro 7 de Abril, já estão devidamente treinados, orientados, que a gente passa um panorama desde a história da cidade até a importância da preservação, um pouco do histórico de cada prédio. Esses são os agentes que atuam nos prédios, né? Como receptivos e orientando as pessoas e explicando. Então nós tivemos grande procura. E também sábado tem uma oficina de desenho de observação para crianças, que se chama Sketchers, Urban Sketchers, né? Que é promovida também junto com a Universidade Católica, o grupo Urban Sketchers Pelotas, que também já tem várias crianças inscritas. Esses dois eram os dois chamarizes para inscrição. Com relação a prédios históricos também, que gostariam de estar, que estarão abertos durante o evento, não só os públicos, também tivemos procura, Santa Casa, Instituto Simões Lopes, Descenza, Casa do Jardim e alguns outros no entorno da praça, todos eles, Instituto São Benedito, eles têm a bandeira do Dia do Patrimônio que os identifica, né, quando a pessoa está fazendo o percurso. Se quiser entrar, ele vai estar aberto para visitação, até alguns com algumas atividades

0: 9h14, acho que a gente perdeu o sinal, né? Perdemos o sinal, vamos ver. É, telefonia tem disso, né? Tem disso, né?
1: É, tá ouvindo?
0: Agora sim, estamos ouvindo. Estamos.
1: Ah, tá, voltou.
0: Simone?
1: Sim.
0: Ah, tá. É, por exemplo, assim, essa estrutura de visitação aos prédios, né? Ela está circunscrita à geografia dessa área central da cidade ou algum museu, como lá na Colônia, que tem ali no Grupelli, também tem museu, né? É, estarão funcionando?
1: É, esse ano nós não conseguimos ainda atingir essa área da Colônia. É nossa intenção, talvez no próximo ano, até focar nos bairros e nessa área, mas não conseguimos para este fim de semana, né? Porque o Dia do Patrimônio, a gente é uma ação que a gente faz durante, segue durante todo o ano. Então a gente tem e terá essa ação também com crianças, tanto da zona rural como dos bairros, no decorrer do ano agora, com uma atividade junto com a SME, que vai ser essa mesma atividade que foi feita. Meu patrimônio, com as crianças daquela escola que gerou os cartões postais, nós vamos dar continuidade com a SME nas outras regiões. O Museu da Baronesa vai estar aberto, conforme o horário da programação, e para visitação, com visita guiada.
0: Me fala um pouquinho dessas ações que acabam por inserir no Dia do Patrimônio, né, as escolas municipais e principalmente as crianças, né, já que este ano, né, digamos, não só esse ano, mas o ano passado também, versa sobre uma apropriação da cidade, né? E esse ano é como as crianças veem a infância em qualquer lugar da cidade, né?
1: Nós notamos no decorrer dos outros dias do patrimônio a presença muito grande, o interesse muito grande de crianças, até mesmo na história e nos próprios prédios históricos. Então, esse tema, patrimônio é onde a infância vive, ele vem para suprir. Alô, tá ouvindo?
0: Tô te ouvindo.
1: Ah, tá. Ele vem na busca das crianças se reconhecerem e serem os protagonistas da construção da cidade.
0: Sim.
1: Também é super importante para nós, o poder público, ouvi-los, garantir o acesso à cidade e ouvi-los, a partir da visão deles para o próprio planejamento da cidade.
0: Sim.
1: Então essa é a visão, né? Junto com o programa Urban 95, que Pelotas está inscrito e está desenvolvendo atividade, a gente canaliza tudo para um só objetivo, né? Priorizar a criança, a visão da criança e a criança no planejamento.
0: Sim,
1: então,
0: sim, sim.
1: A gente, com as atividades com os alunos da SME, é onde a gente tem a rede de alcance municipal, né, de crianças, a princípio, depois pensamos em atingir outras esferas. E iniciamos a dar conhecimento para eles dessa questão da importância da preservação. Então, a gente faz um trabalho conjunto com a SMED, ida na escola, contar um pouco para eles o que é patrimônio, ouvi-los. E aí é super interessante porque vem deles a resposta, talvez, que a gente nem tenha. A gente foca mais em prédio, aí a gente pergunta o que é patrimônio, vão desenhar o que é patrimônio, aí um desenha a loja que a avó foi comprar prato, e ela gosta muito de ir junto com a avó, a pracinha do lado da casa, o gato, a melhor amiga. Então, tudo isso para a gente também é um grande aprendizado de ver o que é patrimônio na visão de uma criança, que a gente, na conversa que nós tivemos com eles, explicando. Patrimônio é um sentimento, pode ser um sentimento, pode ser algo material, pode ser uma coisa que tu gosta muito, que tu gostaria de perenizar. Então, vem todas essas informações que são até emocionantes na hora que a gente está produzindo essa oficina, de ouvi-los, né? Então, isso é que eu chamamento para as pessoas verem essa exposição ali no Casadão 2 do Secult e pegar os cartões postais deste ano, que são os desenhos dessas próprias crianças, que foram selecionados 6 de acordo com a área, né? A gente somou, mas todos os desenhos estão expostos e foram selecionados 6 desenhos com a representatividade de cada grupo que viraram os cartões postais.
0: Sim, sim. Simone, a perspectiva de vocês, né? Depois de um longo trabalho, toda essa preparação, e aí a gente tem aí a possibilidade de um fim de semana com chuva, né? Se fosse somente o frio, porque o ano passado, no dia do patrimônio, até estava bem calor, estava assim, né? Estava tipo um veranico, né? E aí, esse ano, com essa perspectiva de chuva, tu acha que isso traz algum prejuízo de público?
1: Com certeza, se estiver chovendo nos dias, vai reduzir um pouco. Espero que não, que os prédios históricos estão abertos, tem várias atividades internas aos prédios, é só olhar na programação. E as atividades ao ar livre, as que não puderem ser executadas nesse final de semana, a gente pretende dar sequência no decorrer do semestre para executá-las, né?
0: Claro.
1: Então aí vai ser divulgado, a gente vai retomar essas atividades. Mas eu convido a todos para ir, os prédios estão abertos. Se não conseguirem as atividades ao ar livre, alguma delas vai ser transferida para dentro dos prédios.
0: Claro.
1: Na hora, visitando os prédios, vão poder ver, tanto no 7 de abril como na Casa 2, se as atividades da UFPEL que estão previstas na praça não puderem acontecer, vão acontecer dentro dos prédios, tanto do teatro como da Casa 2. E então convido, parece que no sábado não vai ter muita chuva, e no domingo, então, os prédios também estarão abertos, e convido a todos, principalmente as crianças, para prestigiarem a peça de teatro, que esse ano foi o nosso grande presente, diria assim, para as crianças, uma peça com apoio do SESC, Um Leão na Sala de Aula, a ser realizada no Teatro 7 de Abril, domingo às 17 horas, gratuito. Os ingressos estão sendo disponibilizados hoje na bilheteria do teatro, iniciou às 9 horas e vai até às 17 horas. Se sobrar, vai ser disponibilizado na hora, mas quem quiser, tiver interesse, eu aconselho que já pegue hoje, porque a lotação do teatro não é grande, né? E o teatro está sempre lotado agora, em todas as atividades.
0: Sim, sim. Bom, a gente está falando em patrimônio, eu vou fugir só um pouquinho, sigo no patrimônio, mas fujo do dia do patrimônio e te pergunto assim, depois daquela reunião no Ministério Público, depois da nossa visita no Clube Comercial, né, tu tens, por acaso, assim, um panorama de como a situação está andando, porque o Ministério Público...
1: Nós não temos.
0: Ainda não.
1: A Prefeitura ainda não tem nenhuma informação.
0: Porque eu fiquei pensando ali a quantidade de livros e fotografias e coisas, né? Que se a gente pudesse ter uma agilidade, né?
1: Não, mas essa parte, essa área... Está toda com o administrador e com o próprio Ministério Público,
0: sim,
1: o juiz, essa parte a prefeitura não tem.
0: Sim,
1: não tem, exato. Essa parte de ocupação do prédio, a prefeitura não tem nenhuma gerência.
0: Exato.
1: Nem participação.
0: Então, para a gente fazer um fechamento aqui, né, eu te peço que tu faça um convite para o nosso público ouvinte, né, para participar do Dia do Patrimônio, né? E até mesmo as pessoas adultas, né, para relembrarem, sim,

0: de
1: Obrigada,
0: trabalho
1: um abraço.
0: e um bom fim de semana de trabalho também, né?
1: Obrigada.
0: Um abração. Tchau, tchau.
1: Tchau.
0: São 9 horas 24 minutos, 9h24. Conversamos com a Simone Delanois, diretora de Memória e Patrimônio da Secretaria de Cultura de Pelotas. Né? É, eu vou fazer uma atualização aqui. Vamos fazer uma atualização de quem está nas redes sociais conosco, né? Aqui no YouTube, o Birajara e a Cleusa, né? Deixa eu atualizar aqui pro... Isso. Birajara e a Cleusa, direto do Rio de Janeiro. Bom dia a todos. A Marta Cleonice... Não, Maria Cleonice, né? Maria Cleonice está com a gente aqui, nos trouxe um bom dia. Tereza Salomão, como diz o Héctor, né? E os tradicionais emojis ali, os sóizinhos, né? O Eduardo Zequir também, bom dia Héctor, Sérgio, toda a equipe, um abraço, obrigado Eduardo Zequir. Quem é esse?
2: Coincidentemente, o aniversariante do dia de ontem. Meus parabéns ao Eduardo Zequir, meu pai. É. Obrigado pela presença, pela mensagem.
0: Ah, então tá bom.
2: Logo mais estaremos juntos num grande almoço.
0: É leonino ele, né? Que nem eu. Somos leoninos. Somos leoninos, né? É, o Adilson. Adilson Pereira, bom dia, meu irmão, Deus abençoe vocês e a sua família. Obrigado, querido, amém. Dona Maria Pinto também está conosco, a Maria Otília Rach Vilela. Vamos para o WhatsApp do Hora Marcada, vamos lá, o Adão Marques do TAC 120 está com a gente. Um abraço a esse querido amigo, né? O Carlos Biunga está me ligando agora, grande abraço, Carlinhos. Obrigado pela companhia, obrigado por estar conosco aqui na audiência, né, da Rádio Universidade. Meu amigo Lilico, né, botou uma mensagem, parabéns, teu programa está show. Obrigado, Lilico, muito obrigado. O Hugo também está com a gente. Agora o pessoal começa a reverberar essas questões da Câmara, né, da Câmara de Vereadores. Todo mundo mandando mensagens, todo mundo trazendo as suas informações ou as informações que receberam. Né, que receberam. Mas aqui na Rádio Universidade nós estamos desde as 7 da manhã. Antes das 7 já estávamos nos preparando para trazer todas estas informações, né? E desde as 7 da manhã falando direto da Câmara de Vereadores, né? A Maria Otília Vilela está conosco, a Mara Lúcia Marques também, o Marco Antônio Freitas, um abraço a esse querido amigo, o Irene Falcão, a Beth está com a gente, a turma da Recicle, né? Obrigado ao Tiago Pierobon e toda a equipe da Recicle, a querida Helena Verlang, né? Querida Helena Verlang, bom dia, obrigado lá no Fragata, a Marion e a todos do bairro Verona, Carmenzinha Rios, desejando um excelente dia lá no bairro Dunas, o Adãozinho Cunha, ele diz, olha, hoje um abraço especial vai para o nosso amigo Adão Cardoso, que está fazendo aniversário. Tá bem, parabéns, né? Parabéns. Quem mais? A Nilza Ávila na Coab Fragata, Toninho Amaral lá na Balsa, meu amigo Nestor, o seu Hipólito, o Leandro Fagundes, o Paulo Scholet no Balneário dos Prazeres, o Timóteo Chavante aqui na Balsa, na Várzea, o Cláudio Homero Ávila, né? A família Pacheco Bom, a Carmen, a dona Jaci, o Joaquim, Paulo Bom e a Ana Caroline, o Alexandre Luiz e a Cláudia, o Renato Gadeia, todos eles que estão conosco, né? Estão conosco. E um abraço ao Lilico, né? Que voltou a passar mensagem aqui, tá com a gente. Obrigado, viu, Lilico? Da fábrica de juntas Hermes. Ali o Lilico está conosco. Vamos chamar o Daniel Curso para fazer o fechamento, 9 horas e 28 minutos. Fechamento até ali, né? Porque.
3: Até ali.
0: É, a gente segue monitorando, né? A gente segue monitorando novos fatos, novos desdobramentos dessa operação. Daniel.
4: Pois, Sérgio, a gente está acompanhando aqui ainda, né, aguardando aí a saída de... A todo instante vão saindo documentos aí, que são levados para os veículos aí do Ministério Público. Uma assessora aqui do Ministério Público esteve por aqui e nos salientou que não haverá nenhuma palavra oficial no dia de hoje e não sabe nem se vai existir em algum outro momento. Já que esses documentos que foram retirados aqui de outros locais, eles ainda serão analisados para a sequência dessas investigações iniciais aí, que já fazem algum tempo, mas que vem ganhando esse desenvolvimento aí no decorrer aí dos meses.

0: meses, então teremos essa situação que a gente ainda vai ter desdobramentos desta ação nos próximos dias, nos próximos meses, mas a gente aguarda aí, no decorrer da programação a gente traz mais informações, a gente aguarda a saída aí do promotor Rogério Caldas para ver se ele pelo menos vai falar alguma coisa, pois o promotor Zaque Alain diz que ele não falará, mas o promotor, como responde pela GAECO no estado do Rio Grande do Sul, é a palavra oficial que poderia falar alguma coisa sobre esta ação. Vamos aguardar aqui mais informações no decorrer da programação, Sérgio. Bom dia.
1: Bom dia, bom dia. Obrigado ao Daniel Kurz por esse belíssimo trabalho de reportagem lá na Câmara de Vereadores, trazendo cada detalhe, né? Cada fato, movimentação de pessoas. Né? Você acompanha aqui no YouTube, né? O pessoal do GAECO saindo com pastas, né? Documentais, né? Umas bolsas com documentos que são acondicionados para uma posterior análise, né? Então a gente agradece, o Daniel vai seguir de prontidão e a qualquer momento entra na programação da Rádio Universidade trazendo novas informações e sobre os desdobramentos dessa operação, né, que nós lemos aqui na íntegra a nota publicada pelo Ministério Público, que envolve muitas pessoas, né? Muitas pessoas mesmo. 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Héctor Zequir, quero enviar um abraço pro Héctor Queiroz, que me ligou agora há pouquinho, né? Agora há pouquinho, né? Que é o xará do Héctor Zequir, né? Estamos fechando mais uma semana, esta a primeira, né? O Héctor como titular na produção do programa aqui, compartilhando comigo as informações. Então, muito obrigado. Uma semana, né?
2: Ah, eu agradeço pelas...
1: Isso é pro pai, né? O pai tá de aniversário, né?
2: Esteve ontem, mas...
1: tá aí. O Eduardo Zequir, pai do Héctor. Tá bem. Então, fechamos uma semana, né?
2: Fechamos. Melhor forma de fechar impossível, um programa intenso, exato, cheio de atividades, proatividades.
1: Claro.
2: E um prazer fazer parte de toda essa experiência, desenvolvendo minhas habilidades e... vamos dando continuidade. Semana que vem estamos de volta, dando continuidade ao Bom Dia Rio.
1: Obrigado. Hoje viveu a intensidade do jornalismo, né? Sim. Mesmo que dentro do estúdio, né? Mas com diversas inserções do Daniel Kurz, trazendo, né, de fora as entrevistas, as notícias. Hoje foi um dia de produção de conteúdo intenso, né? Bastante. Intenso. Já, agora a gente termina o Bom Dia Rio e começa a preparar o Bom Dia Rio de segunda-feira, né?
2: Ah, é?
1: É assim que a gente trabalha. Bom, gente, um bom final de semana a todos. Siga aqui sintonizado nos 1160, que qualquer nova mudança nesta operação do Ministério Público, na Câmara de Vereadores de Pelotas, no Capão do Leão, também na residência de pessoas que estão sendo citadas, né, no processo, recolhimento de documentos, para que depois a gente saiba realmente o teor, né, o teor dessa operação, né, o que essa operação busca. Já foi lido na nota aqui, né, o que a operação busca, mas quando eu digo teor é também que o Ministério Público traga, né, quem são as pessoas envolvidas. 9:34. Obrigado pelo carinho de todos que nos acompanharam. Mais uma semana que nos acompanharam nesta sexta-feira. Que Deus nos abençoe a todos. Que tenhamos um ótimo final de semana com a proteção de Deus. E segunda-feira nós temos hora marcada com o Bom Dia Rio aqui às 7 da manhã. Tchau, tchau.
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1: Mateus, no trecho do Evangelho de hoje, narra que alguns fariseus se aproximaram de Jesus e fizeram-lhe uma pergunta com o intuito de o tentar. A pergunta foi esta: é permitido ao homem despedir sua esposa por qualquer motivo? Jesus respondeu: nunca lestes que o Criador, desde o início, os fez homem e mulher? E disse: por isso o homem deixará pai e mãe e se unirá à sua mulher, e os dois serão uma só carne. De modo que eles já não são dois, mas uma só carne. Portanto, o que Deus uniu, o homem não separe. Na resposta de Jesus à pergunta dos fariseus, ele deixa claro a dignidade da união entre o homem e a mulher. Essa união faz parte do plano do Criador. Essa união revela a própria união de Deus com a humanidade. Portanto, nessa união querida e proporcionada por Deus, a humanidade não pode mexer. E como, nos nossos tempos, se quer mexer naquilo que pertence a Deus? Quer-se destruir o sagrado, que é a união do homem e da mulher. Com a bênção do Deus misericordioso, o Pai, o Filho e o Espírito Santo. Amém.
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4: Olá, gente amiga! Hoje queria deixar aquele abraço especial para as nossas irmãs do Carmelo. A vocês, queridas irmãs, que sustentam essa igreja, que sustentam o ministério dos padres e diáconos ordenados nessa arquidiocese, com a sua oração, o nosso agradecimento sincero. Continuem rezando por nós, por toda a igreja desta arquidiocese. Nós precisamos demais do jejum e oração de vocês. E seguindo aí no nosso estudo do Apocalipse, vamos lembrar, né? O Apocalipse de São João. São João tem uma visão, né? São João está tendo uma visão, ele tem uma visão do céu, ele vê uma porta, ele entra por essa porta para ir para o céu. No céu ele vê então os tronos, os anciãos de branco, os animais e tal, o povo. São João está tendo uma visão incrível. E no meio dessa visão, no centro dessa visão, ele vê então, na mão direita daquele que está sentado no trono principal, um livro. Um livro, um rolo, né? Como era o livro deles, escrito por dentro e por fora, mas lacrado com 7 selos. Isso é muito legal. Então, é o livro da história. É São João colocando que toda perseguição de 60 anos que eles já estão vivendo aí, desde os anos 30, quando Jesus morre, aí até os anos 90, mais ou menos, quando ele está escrevendo, que toda essa perseguição está ali no livro. Mas mais importante do que isso, está ali no livro a solução da perseguição. Como é que os cristãos vão dar a volta por cima? Como é que os cristãos vão resistir ao assédio que eles estão sofrendo? E é muito incrível, né? Porque aí, como o livro está lacrado, e o anjo então anuncia, quem é que é digno de abrir esse livro? Ninguém no céu, nem na terra, nem debaixo da terra era digno de abrir o livro, ou até de olhar o livro. E aí São João diz: eu chorava muito, porque ninguém tinha até então sido considerado digno de abrir o livro. Estamos aí no capítulo 5 do Apocalipse, nos versículos 1 até 4. Então São João chorando porque não encontra quem seja digno de abrir o livro. Coisa mais linda! E aí um dos anciãos então entra em cena e fala: não chore. Vê, o leão da tribo de Judá, o rebento de Davi, saiu vencedor. Ele pode romper os selos e abrir o livro. Então ele praticamente anuncia que quem abre o livro é Jesus, o Cordeiro de Deus. Ou seja, quem é a solução para aquela situação deles é Jesus, o Cordeiro de Deus. Então, é um escrito muito atual. Muito atual. Quem há de nos libertar de todas as dificuldades que nós estamos passando? Quem há de nos mostrar um caminho diferente desse de que a sociedade está colocando aí? Jesus é o Cordeiro. O Cordeiro que está sentado no trono e que é capaz, então, de abrir os 7 selos do livro. Olha bem, 7. Tudo, muito, uma grande quantidade, uma quantidade total. O livro é absolutamente lacrado. As coisas pelas quais nós estamos passando hoje são absolutamente grandes. As dificuldades que nós estamos passando hoje, a falta de explicitação de quem de fato é o inimigo, esses fake news, essa jogada que fizeram de nos colocar uns contra os outros politicamente, isso tudo garante que o livro esteja lacrado. Nós não estamos encontrando como abrir esses 7 selos, porque até agora não percebemos que só o Cordeiro de Deus, só Jesus de Nazaré, com a sua doutrina, com o que ele propõe, com a sua vida, com as suas falas, é que é capaz de abrir o livro, nos mostrar tudo o que está acontecendo e nos apontar um caminho de mudança, um caminho de salvação. Pergunta: quem que anuncia aquele que é capaz de abrir o livro lacrado com 7 selos? Dica: Apocalipse capítulo 5, versículo 5.
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1: 9:57.
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0: 10 horas, pontualmente 10 horas, 10 da manhã, a temperatura em Pelotas variando e oscilando, pelo menos estamos sem chuva no momento, a temperatura é de 15 graus, a mínima, a máxima será 16, daqui a pouco sobe um pouquinho mais, o dia será nublado sem chuva, amanhã sábado a mínima 15, máxima 17, 1 milímetro de chuva, é uma pancadinha assim para tirar o pó, mas será o sábado nublado, domingo a coisa vai pesar, 40 milímetros a previsão de chuva para domingo. A segunda-feira começa com chuva, mais 22 milímetros, na mínima de 15, máxima 18. A chuva dá uma trégua na terça. Na quarta, a temperatura se eleva até 21. Na quinta, a chuva volta com 8 milímetros, máxima 19. E na sexta e no sábado da semana que vem, o sol estará de volta. A sexta-feira que vem marca mínima de 9, máxima 19. E no outro sábado, dia 22, a mínima será 6 graus, máxima 13. Mas o sol estará de volta. Mas quem está presente para você, com certeza, é aqui no ponto 1160, no sinal aberto democrático do rádio. 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

0: mesmo, o grupo André True Connection, New York, New York pra você, e o Got Me Dancing, clássica dos anos 70. É, comigo na operação de rádio, ele, Leonir Bade da Silva, produção e apresentação, Beto Vetromilli, a produção também conosco, a participação é sua, a interatividade é nossa, patrocínio em Salriaga, materiais de construção, a loja mais completa do Fragata, tudo para a sua obra ou reforma, do básico até o acabamento. 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Tá legal, é hora do protocolo, despacha a bagagem, carimbo, passaporte, sala VIP, cafezinho, chá ou água na mão. Vai decolar o avião.
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0: lado do Pelotas, não rendeu, se atrapalhou, gramado pesou, a bola não andou e tomou 2-0 do Gaúcho de Passo Fundo, tchê. As análises do técnico Daniel Franco. É o que não deu certo e os erros do Pelotas, inclusive nas definições. Lobão segue na estrada e vai subir a terra da longevidade, porque domingo já encara o líder Veranópolis. Brasil libera Thiago Baiano, tá fora. Brasil focado também no outro Brasil. É agora, é Brasil contra o Brasil? Não, deixa eu ver aqui, deixa eu atualizar pra você a quinta rodada. Brasil de Pelotas e Brasil de Farroupilha. O Brabrá é domingo, 15h no Bento Freitas. Ainda as avaliações do técnico Júlio César Nunes sobre o momento do time chavante e as dificuldades com as lesões, campo pesado e organização tática do time. Bastidores da Boca do Lobo. Que mimimi é esse da categoria de base na Boca do Lobo? As informações pelo futebol geral também. Após 4 rodadas, ocorre a primeira mudança de comando técnico. Ontem caiu William Campos, não é mais técnico do Glória de Vacaria. E muito mais a partir de agora na Embalada Interativa Viajada no Tempo, edição do Futebol Online, que leva você aos autênticos anos 70. 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

0: Robert White, o maestro imortal, uma clássica de 1975. É, You're the First, my, The Last, My Everything. Clássicas dos anos 70 no Futebol Online. 999-02-3414. Eu quero saber que mimimi é esse do Pelotas na boca do lobo. A régua vai pegar. Eu já disse pra vocês que aqui não tem lado, aqui tem opinião. Então, eu recebi material ontem, já tá dando mimimi. Tem narrativa pra cá, tem narrativa pra lá. Que história é essa aí da base do Pelotas, hein? Não. Vamos botar na régua hoje aqui. Ontem a gente fez o Brasil, hoje vamos fazer o Pelotas. Comigo não tem, esse mimimi comigo não pega aí. Não, vamos esclarecer isso aí, porque tem narrativa aí que não sei não, hein? Pois é, vamos lá. 999-02-3414. Quem tá com a gente aqui já começando o Futebol Online pela interatividade, muita mensagem. Eu ontem não consegui ler o meu querido Alexandre Sica Tubarão, né? Na régua alta, sem mimimi, diz ele aqui. Mandou pra mim ontem. Ele lembrou de jogadores do Brasil que saíram da base, né? Do Pelotas, o Eugênio, o Eduardo, o Silva também lá no Brasil, o Marco Aurélio, o Dido, o Paulo Ricardo e por aí vai, né? Saíram da base e iam pro pau. Tem que colocar, se não corresponder, tchau, diz aqui o Tubarão. É que não é bem simples assim, né? Aquela época, essa gurizada da base era forjada diferente. Hoje, eles tomam um susto, vão por cima do sofá de pantufa e se assustam. Não é mais também como se formava jogador naquela época, né? Então, a gente também tem que separar as coisas aí, né? Não é bem simples assim. O que o Heitor mandou aqui? Acho que é o áudio da entrevista. Já temos aqui o áudio da entrevista. Daqui a pouco a gente vai repercutir o lado do Pelotas aí também, né? 999-02-3414. Mandando mensagem para mim, meu querido Wellington Timóteo, nosso roupeiro campeão. Bom dia, abençoado. Abençoados sejam aqueles que, mesmo diante dos seus desafios, acordam com o coração cheio de fé e amor para mais um dia. Bom dia, ótima sexta-feira, excelente final de semana. Tudo certo, senhor. Pai eterno, grato, vida que segue. Grande Wellington Timóteo, bruxo. Meu querido Adão Marques, o homem do táxi, está ligado com a gente, circulando na cidade, levando Futebol Online no carro. Luiz Fernando Siqueira, o nosso querido Pelotinhas, com várias editorias nacionais sobre notícias pelo país e pelo mundo. Ele nos diz aqui o seguinte, que hoje é dia, nas efemérides do dia, dia do cardiologista. São vários aí amigos que a gente tem também nessa área. Dia de São Maximiliano, dia da unidade humana e dia de controle da população industrial, dia do controle da poluição industrial, né? Tá aí então para você os destaques do dia de hoje aqui, né? Compartilhados com o nosso querido o Pelotinha, né? Grande Pelotinha, repórter de ponta. Mas tem interatividade, tem também mensagem e tem música. Hoje é dia delas, aquelas clássicas das discotecas, os flashbacks de garagem no Futebol Online.
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Legal, e amanhã começa o Campeonato Gaúcho de Futebol de 7, categoria sênior lá no Clube Brilhante, à tarde, a partir das 2 horas começa. Tem dupla Brapel, tem o Bagé e tem o São Paulo de Rio Grande. Já estou escalado. É, amanhã a gente começa essa maratona de jogos. Pois é, o campeonato, o gramado sintético do Brilhante nem molha, nem encharca de tão bom que é. Lá não tem desculpa, ô velhinho. Lá tem que rolar a bola. Então amanhã a gente vai abraçar essa turma toda aí de volta ao futebol de 7 do Brilhante. Depois de uma temporada de folga aí, né? É, fiquei ajeitando um pouco o trabalho físico. Meu empresário disse, não, vamos esperar um pouquinho, que agora vem a outra fase, vem o segundo semestre, aí vamos se empregar no segundo semestre. Acertei as luvas, né, salário e tal, então vamos jogar amanhã pelo Pelotas, é, vamos começar o campeonato pelo Pelotas. Eu no goleiro, de goleiro do Pelotas, então tá legal, vamos lá então. Bom dia, Beto, eu, João Luiz do Laranjal. Hoje é a vez do Pelotas ir pra Régua, bom programa, aí vai mesmo. O Pelotas vai pra Régua hoje. Ontem foi o Brasil e hoje vai o Pelotas. Não tem? Você sabe que aqui comigo a balança equilibra, né? Não dá pra... Claro que cada um tem um contexto, cada clube tem uma situação, são coisas que a gente não pode botar tudo na mesma panela que dá confusão. Aí não acerta mais. Mas tem problemas lá pra resolver. Meu querido Rogério Mendes, bom dia, meu irmão. Bom trabalho, Beto. Deus te proteja sempre, meu irmão. Já estou na escuta, obrigado pelo carinho do meu querido Rogério Mendes, ele é farroupilha, vou mandar um coração verde para ele aqui também, né? Obrigado, queridão, aqui também, agradecendo a mensagem, valeu! Em Pedro Osório, Marcos Ferreira, ontem em Passo Fundo, a Serração Futebol Clube ganhou 2-0 do Pelotas, foi isso mesmo? Foi? Bate, olha que jogo ruim de ver. Dentro do campo, provavelmente, a visão era bem melhor, porque é o seguinte... O que acontece na imagem ali? Vamos tirar o fundo um pouquinho, Leonir, para começar a abrir esse edital aqui, já começar a alinhar a pauta. É, na imagem da TV, e tu sabe também, trabalhar essa comunicação, quando projeta a iluminação naquela serração, ela forma aquela névoa, né? Além de ter uma própria situação do estádio. E na lente da câmera, evidentemente que ela pega aquele espectro mais refletido da luz. Então forma aquela imagem mais esbranquiçada, né? E a gente que está na televisão não consegue ver direito. Né? Pessoal aí daqui do time da Bola Branca ontem, eu sei que as outras emissoras também fizeram trabalho aí pelo tubo, né? É, mas complicou, né? Porque tem momentos que tu não enxerga nada ali do outro lado, né? Eu até digo para vocês que, taticamente, para comentar o jogo, não foi muito simples de fazer olhar o jogo ontem, olhar detalhe. Tem horas que eu cheguei a pensar o seguinte, eu vou desligar esse negócio aqui porque eu estou enchendo meu saco de ver esse jogo com aquela cortina de fumaça, de névoa, né? Cansa o cara de não ver o jogo, não conseguir analisar bem o jogo, né? A gurizada fez o esforço que eles estavam na pauta aqui de olhar cada detalhe, encontrar uma alternativa para justificar. Mas o contexto foi esclarecido ontem pelo técnico do Pelotas em relação àquilo que eu também vi, né? Eu achei o Pelotas abaixo do ritmo daquilo que se esperava. O Gaúcho fez o que tinha que fazer, o Gaúcho fez uma proposta, seguinte, o Gaúcho foi insinuante. Nos primeiros minutos deu umas 2 ou 3 estocadas no Pelotas, o Fogaça, aquele pelo lado esquerdo, já tinha adiantado uma bola e na hora de bater ele pifou lá do outro lado e o Gaúcho perdeu um ataque. Depois o Fogaça faz o primeiro gol pelo lado, né, em cima da individualidade, ele entra pelo lado esquerdo de ataque do Gaúcho contra a defesa do Pelotas, faz a jogada, vai para cima da marcação, tira do lado e bate. O goleiro do Pelotas ontem, olha, eu sei que goleiro é difícil da gente dizer que o cara errou, não. Pode ter havido um escorregãozinho no pé de apoio. É isso que eu vou considerar. Mas o lance é de concurso da Polícia Rodoviária Federal, né? Só olhando, né? A bola passar, não. Salta na bola, dá um pulo, dá um tapa na bola, então... Mas isso aí quem tem que analisar é a comissão técnica do Pelotas. Além disso... O Pelotas tentando jogar, mas tentando jogar onde? Em cima de uma poça d'água no corredor central, onde não tem condições de jogar. Fabiano botou a time para marcar o Pelotas, fechou a casa, muito mais do que ele fechou com o Brasil. Daqui a pouco, às 11 horas, o Fabiano vai falar ao vivo aqui comigo. Aqui. Nós vamos analisar o Fabiano e o Gaúcho também. Às 11 horas, Fabiano Dites ao vivo no Futebol Online. Ele corpou a marcação, deu uma estocada ou 2, 3 no Pelotas, conseguiu abrir o placar, e o Pelotas querendo trabalhar a bola pelo meio, mas não tem como trabalhar a bola pelo meio. Como é que vai jogar naquele barro ali, naquele lodo, no meio do campo? Não tem como. Então,
Então, a marcação do Gaúcho, a falta de qualidade do campo para tocar bola e tentar insistir com esse tipo de jogo, alguém pode dizer que outros clubes conseguiram aí e tal. Bom, cada um tem uma qualidade para jogar nesse tipo de gramado. E o próprio Daniel Franco, no fim, fez análise pontual de que não houve o desenvolvimento adequado daquilo que o Pelotas imaginava. Então o Pelotas perdeu para o Gaúcho e para ele, pela situação do jogo, pela falta de um melhor desempenho, talvez até da percepção de onde atacar. Então, e tomou um gol cedo no segundo tempo, na volta do segundo tempo também, né? Ali não consegui ver bem onde a bola entrou ali, né? Porque estava uma fumaceira ali e tal, então não deu para definir bem. Mas o fato é o seguinte, ainda que tenha perdido, caiu na tabela. Mas ele está ainda na quinta posição, a um ponto do líder. Né? O Pelotas está com 7 em quinto. Tá bem, tem o Apafute com 7, tem o União Frederiquense com 7. E os líderes são Passo Fundo com 8 e o líder total, pelo critério, o Veranópolis com 8, que é o próximo adversário do Pelotas, lá em Veranópolis. O Pelotas vai seguir fora. Qual é a consequência agora? Bom, tem que trazer alguma coisa nessa viagem aí. Se voltar vazio, se atrapalha. Quando eu digo se atrapalha, porque depois, se tu perde de novo, tu já perde o elan, tu já perde a moral. Mas a chance do Pelotas depois de tentar recuperar é contra o Glória em casa no dia 19, uma quarta-feira à noite, 7:30 na Boca do Lobo, Pelotas e Glória. O Glória que ontem demitiu o William Campos, hein? Olha, eu vou dizer uma coisa pra vocês do que eu vi do time do Glória no jogo contra o Aimoré. O Ariel Lanzini tomou 3 agora aí, outro dia do... Também não sei se vai se aguentar. Do Veranópolis, mas Veranópolis é o líder. O Gelson Conte, ano passado, fez um bom trabalho no Veranópolis e esse ano está fazendo de novo. Então o Veranópolis tem que tomar uma atenção diferente. Não é morto esse time do Veranópolis. O próprio União Frederiquense que eu vi contra o Pelotas também não é bobo. O Passo Fundo ainda não vi. Mas o Aimoré tomou 3 desse Veranópolis aí. O Aimoré pegou o Glória lá no Cristo Rei e não fez uns 3 ou 4, porque foi incompetente o Aimoré para fazer uns 3 no Glória. Porque ele criou, pelo menos que enquanto eu vi o jogo do Aimoré e Glória no São Leopoldo agora semana passada, o Aimoré criou assim, ó, frouxo, 5 situações. 5 situações de chegar na área. E meteu aquele gol de virada na entrada da área do jogador do Aimoré, ganhou 1-0. O Glória, olha, velho, tá um time de cavalo cansado, né? Ah, não, tem Bruxo ali que não tem mais o que tirar. Eu vou preservar nomes por enquanto. Mas tem jogador que corria que nem uma flecha pelo lado esquerdo. Hoje, bah, mas tá troteando, girando e não vai mais. Aí tu te abraça com esses Bruxos que não te dão resposta, depois tu cai. É o Jarro, é o Tony Júnior, o William, o Wilson Júnior. Essa turma aí já não tá dando mais a resposta que a gente viu. Ou não estavam dando a resposta. Pode ser que volte. Pô, mas o Jarro também, com todo respeito ao Jarro, nada pessoal contra o rapaz, mas... Olha, o Jarro já jogava a Série B no Brasil com o Tencate, acho que foi aqui, né? Isso é 2021. E vem passando por tempo e tempo e anda... E já não anda. O Tony Júnior, esse aí, se abraçaram com esse Tony Júnior aí agora pra tirar pra Bruxo. No Guarani de Venâncio, aqui no Guarani de Bagé também, se abraçaram com o Tony Júnior. Não resolveu nada. No Pelotas já não resolveu, no Guarani de Bagé não resolveu, e agora no Glória não tá resolvendo também. Wilson Júnior, quando entrou no jogo, eu digo, olha, agora vai atropelar. Ah, quer atropelar nada. Ou os caras estão sem tesão de jogar, ou realmente estão sentindo já o tempo batendo a porta. Então, esse é o time do Glória que vai vir na Boca do Lobo depois do Veranópolis, tá? Agora, para dar uma... Só tô alinhando a pauta porque a régua vai subir daqui a pouco, a gente vai botar isso aí na hora. O que está acontecendo com esse negócio da base do Pelotas? Já tem narrativa. Pois é, que o Pelotas desvalorizou a base. Quem desvalorizou a base? Da onde que o Pelotas desvalorizou a base? Já vamos começar a tirar essa régua aí da conversa fiada. O Pelotas valorizou a base, tanto é que ele fez um acordo, um contrato com o Daniel Carvalho, desde o ano passado, para assumir a base do Pelotas. Daniel, tá aqui a base, projeto, tá beleza, perfeito.
O Pelotas não tem estrutura para fazer a base, então terceirizou a base para o Daniel Carvalho. Chegou agora, aí, um tempo atrás, o Clécio Santos com aporte de investimento. Trouxe o Jefferson, que é um bom treinador, conseguiu chegar, subiu com o Pelotas. A decisão, bom, aí é secundário, mas ele subiu o Pelotas, o Jefferson. A base do Pelotas deu retorno. Ponto 1. Ponto 2. Alô, doutor Tavares, estou tentando falar com o senhor há 2 dias aqui, eu não consigo, doutor Tavares. Preciso falar com o senhor aqui, porque ontem eu recebi material. Aqui o Fabiano mandando recado aqui. Tá, 11h30, então. Ok. O Fabiano está numa reunião com o presidente lá no Passo Fundo, no Gaúcho de Passo Fundo, então. Não, 11h30. 11h30. Eu chamo o Fabiano. Beleza, tá confirmada a entrevista. Ontem eu recebi um material de fonte, de pessoas que estão sabendo o que está acontecendo, que me mandaram aqui em off. E mandei mensagem pro doutor Tavares, que ainda não consegui resposta. Tentei contato com o presidente, não recebi resposta.

foi feito, concordaram com a maioria dos nomes. Desde então, os jogadores estariam trabalhando com o elenco profissional, esses garotos da base. A partir daí, o Daniel Carvalho teria sugerido quais deveriam ser profissionalizados pelo Pelotas, perfeito? Tá. Com ajuda de custo para cada um, perfeito. O que que o Pelotas fez? Concordou e no dia 1º de 8 passariam a vigorar esses trabalhos desses jovens com essas ajudas. Foram feitos contratos particulares, por exemplo, com o Bruno Inácio. O Pelotas teria feito, eu sei o valor, é 1.500. E o Clécio teria acrescentado mais R$ 1.000, porque a família queria 2.500 com o Bruno Inácio. Perfeito, fecharam. O que causou estranheza na notícia de ontem, para mim, para outros e para todo mundo e para o Pelotas? Que o contrato com a base é com o Daniel Carvalho, não tem mais ninguém. O caso foi passado para o presidente Rodrigo Brito, que entrou em análise no dia 12, agora de agosto, à tarde. O presidente teria recebido um telefonema do Clécio Santos perguntando por que que os jogadores não estariam sendo titulares. Clécio, com todo respeito, agora vou usar da respeito da amizade, eu não tenho problema com isso aqui, comigo não tem, não é ofensa, é opinião. Clécio, futebol eu entendo, não sei a tua menção de futebol, sei da história, do livro, da tua capacidade mercadológica. Clécio Santos, assim, é um cara de ponta aí. Mas querer botar guri para ser titular no Pelotas, nesse barro. Cada jogo é uma final de campeonato. Olha, pode entrar um guri desse faltando 15 no segundo tempo. Por exemplo, botar guri ontem para jogar naquele campo pesado com um time que marca forte. Guri leve. Alguns deles têm corpo para pedir desculpa. Como é que vai botar guri titular do Pelotas na marra? Não é assim, o Daniel Franco escala, né, velho? Bom, eu tô passando o que mandaram aqui, que me veio a mensagem. E eu falei para vocês aqui ontem, não é assim botar guri da base para jogar no profissional. Não é, eles vão entrando aos poucos. Primeiro eles têm que se ambientar, trabalhar, vivenciar o vestiário, conhecer a malandragem, criar coragem, porque entrar na segunda divisão não é a mesma coisa que jogar campeonato de guri. É outra métrica. Então, não é bem assim ter que ser titular do Pelotas ou de qualquer time. Estou falando do Pelotas, que é a pauta. Eu disse que a pauta hoje é longa do Pelotas. Bom, o que aconteceu ontem aqui que todo mundo ficou perplexo? O Bruno Inácio aparece onde? No Rio Grandense, Santa Maria, de Rio Grande. Ah, mas afinal, ele tinha um contrato com o Pelotas de 1.500, o Clécio botou mais 1.000, o Pelotas acertou com ele, tal. E por que que ele foi pro Rio Grandense? Ah, mas não estão botando, mas não é botar para jogar, o guri recém acertou o negócio. Não é assim, assina contrato de profissionalização e bota para jogar. Mas aí é não entender de futebol mesmo, aí não tem, aí não sabe nada de futebol. Então aí tem que deixar para quem é do métier. Profissionalizou o guri? Tá lá no contrato? Vai participar do profissional? Tá na vitrine? Bom, quando der, ele entra. E se der, ele entra. Porque uma coisa é tu ser destacado na base com os iguais a ti. Outra coisa é tu pegar aquele Luiz Fernando, ontem não jogou, né? O Luiz Fernando do Gaúcho, que dá até no meio da sombra, e tu botar um guri desse pra um campo pesado. Não teria como, né? Então é o seguinte, eu tô tentando contar, olha aqui, ó, dia 1º, o Brapel do Sub-20 no Pelotas, 12 dias para colocar os meninos a jogar profissionalmente, né, não teria tempo. Alô, doutor Carlos Augusto Tavares, eu preciso ouvir o senhor aqui na Rio, no Futebol Online. Vamos botar na régua o Pelotas, comigo não tem, vamos botar na régua o Pelotas, vamos esclarecer, porque tá dando mimimi, já tem narrativa para um lado. A informação que eu recebi, ela é esclarecedora e eu concordo com o que eu já disse aqui, eu tenho opinião. Segunda divisão, tu botar guri para jogar na marra, tu vai acabar arrumando um problema pro guri ou pro clube. Daqui a pouco tu frita o guri. E outra, esses jogos agora, como estão aí, com jogos de campo pesado, com jogadas bastante... Ah, mas o Gramadense está com os guris jogando. Velhinho, tem que analisar cada caso.

0: Gramadense está com esse grupo formado, tá? Há alguns meses já trabalhando e jogando, já jogou competição. E eu vou dizer de novo para quem não entende futebol. Tu botar um guri de 20 anos no Gramadense é peso 2. Tu botar um guri desse no Pelotas a jogar no profissional é peso 10. Não dá para comparar a cobrança do Guarani de Venâncio, a cobrança lá do esse Gramadense. Se os guris tomarem 10, eles vão ser abraçados com carinho pela comunidade. Se eles ganharem o jogo, tá melhor ainda. Bota um guri desse no Pelotas, parênteses, ou no Brasil, e não anda, o pau pega, a torcida cobra. Olha, o que fizeram na divisão de acesso aquele ano aí, com alguns meninos, quando o Brasil caiu pro gauchão, caiu contra o Avenida. Já estavam torrando aquele menino ali, o Sorriso e tal, porque o cara errou um gol. Ele errou um gol. Mas será que foi o gol dele que derrubou o Brasil? Ou foi aquele processo diretivo do Brasil horroroso de futebol que não entenderam nada, 7 treinadores no ano, para derrubar o Brasil no gauchão? Foi o processo administrativo, gerencial de futebol que não funcionou. Aí botaram a culpa no menino. Então é a mesma coisa no Pelotas, que é a pauta. Como é que tu bota um guri se ele erra um gol? Se ele perde uma bola? Se tem uma situação desigual? Vão cobrar do guri, vão fritar o guri, vão queimar o guri, e aí o dividendo aquele que seria já foi. Tchê, tudo é proporcional. Então essas coisas assim, ó, fantasiosas, essas narrativas furadas, no, comigo não vai. Não vai. Aqui a régua sobe, a gente vai analisar a coisa séria. Bom, e essa é a realidade que a gente vai tentar fazer daqui a pouco. Vou continuar tentando contato com a direção do Pelotas, vou tentar buscar informação, e eu espero que a direção do Pelotas se posicione para a gente entender o que está acontecendo, porque já tem narrativa aí para tudo que é lado aí, que o Pelotas não está valorizando a base. Ué, eu estou dizendo aqui para vocês que foi feita uma reunião, a pessoa é ligada, inclusive, intermedia nessa área aí da base. Uma reunião do Pelotas com o Daniel Carvalho para acertar o nome de guris para o Pelotas aproveitar. Então, as narrativas que estão por aí não estão fechando com a verdade. Só para começar o futebol online, que vai para o primeiro intervalo e já voltamos.
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2: 10:33.
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Eita, temática do futebol online, olha aqui, ó. Eles mesmos, os irmãos Gibb, Bidis pra você, clássica, Night Fever.

0: Quem não dançou essa aí perdeu. É, mas agora já foi, velhinho. Ah, quem teve 15 anos nessa fase aí, discoteca de garagem. Nossa, coisa bem boa, cara. Coisa bem boa. Às 11h30, Fabiano Deitz fala aqui comigo no Futebol Online. Quero saber do alçapão, esse pega-ratão que ele armou com o Pelotas ontem. Aí Fabiano Deitz tá em reunião com o presidente lá, né? Deve estar ajustando. Agora com a vitória dá pra cobrar umas coisinhas melhor, né? Ah, dá moral, né? A vitória arruma a casa, né? É, mas o Pelotas... Não, tudo bem, o Pelotas perdeu um time que foi estratégico ontem, mas não jogou o que o Daniel Franco queria. Ainda é uma derrota dentro de um contexto razoavelmente aceitável. Não perde posição dramática. Tá em quinto, a um ponto do líder. Vai ter que se resolver domingo o Pelotas para trazer alguma coisa, né? Se trouxer um empate, 8 pontos, vai ficar brigando, mas já perde aquela ponta de cima, né? Então, tem que abrir o olho aí, hein? Não dá para dar mole. 999-02-3414. Márcio Gouveia, bom dia, meu amigo. Ótima sexta a todos. Beto, eu nunca vi uma direção tão incompetente para contratar um monte de jogadores insuficientes, para não dizer outros adjetivos. A culpa de quem contrata, dupla de zagueiros, me lembrou os Trapalhões, além de ser uma zaga pesada e lenta, laterais muito fracos, não conseguem cruzar uma bola decente, meio campo apático, sem criação, sem força, ataque horroroso, que não chuta gol, sem intensidade, parecia time de guri ontem. Esse Brandão tem que ser punido, além de não estar jogando nada, ainda fez besteira. Ah, ele foi expulso, né? E deixa o time que já é ruim na mão. Esse treinador também não está mostrando nada. Desculpe o desabafo, meu amigo, mas o Pelotas sendo Pelotas. O teu direito de desabafo plenamente de acordo aqui, no sentido espaço, né? E não tem nenhuma ofensa, tu está só fazendo a tua crítica ao Pelotas. Eu faço, tira o fundo aí, Leonir. Eu faço o seguinte, vamos perguntar uma coisa. Esse Brandão que estava fazendo gol na Série D, Lucas Huck, que a gente já jogou aqui, estava na Série D, e alguns outros aí que vieram na Série D aí, não pode ter desaprendido, né? O cara estava jogando Série D de Campeonato Brasileiro e levando o São Luís lá à frente. Não são craques. Eu falei do Brasil ontem, agora vai o Pelotas para a régua. Não são craques, nenhum deles. Mas não são carne de pescoço. Não, não dá para colocar também nesse saco aí. O fato de ter perdido ontem, lá em Passo Fundo, o Pelotas ano passado, acho que foi na Copinha, pode ter sido? Foi? O Pelotas perdeu pro Gaúcho, aos 45 tomou um gol na goleira da direita das cabines. Tomou um gol, perdeu. O Brasil ano passado foi lá, empatou com o Gaúcho. E no fim ganhou nos pênaltis. Mas no jogo 0-0. Aliás, aquele jogo horroroso do balão Campo Seco. O Gaúcho veio a Pelotas esse ano com o Brasil. Saiu perdendo e estava desarrumado no primeiro tempo o Gaúcho. E conseguiu se arrumar, empatou. E já estavam cobrando do Brasil o resultado aí. Já estavam cobrando. Como é que deixou empatar? O Brasil se encolheu. Velho, lá no Gaúcho tem um treinador chamado Fabiano Deitz que nas horas vagas sabe jogar essa competição. Se atrapalhou aí, perdeu em casa, Gramadense e tal. Mas não é o que a gente preconizava aqui. Eu digo, olha, o Gaúcho surpreende a campanha naquele momento com 45 dias de preparação. Com 90% do grupo se apresentando para trabalhar. Com base mesclada e tal, com os profissionais. Tá bem. O Luiz Fernando é aquele que é um bom zagueiro. O Klein, que é um bom jogador, o meia do Adriano Klein. Não podia estar fazendo uma campanha de quase rebaixamento, né? Sobrou Pelotas ontem. O Gaúcho ontem, evidentemente, que jogou numa postura mais competitiva do que o Pelotas. Marcação, explorar contra-ataque, principalmente do lado esquerdo, onde o Pelotas tomou o gol e o Gaúcho criou duas ou três situações. E depois é questão de momento, de oportunidade. O Pelotas queria jogar num campo que não dava para jogar, com barro, com quase duas linhas de quatro lá atrás, que a gente sabe, isso aí é tradicional, ganhando o jogo, tu tem que fazer força para ganhar, tu não consegue acertar, tu vai ficando mais tempo correndo atrás de um empate, de um resultado, faltou. E outros detalhes que o próprio Daniel Franco, daqui a pouco a gente vai ouvir aqui, que ele explicou até no estado do próprio ânimo do time em relação ao momento da competição. Bom, aí tem que cobrar no vestiário mesmo. Também não, não adianta ficar lavando roupa no microfone, né? Tem que cobrar os caras. É agora dentro do vestiário de tarde, quando se apresentar. Aliás, de tarde não, é lá em... Eles vão para Veranópolis. E tem que mudar essa atitude para domingo. Bom, aí que nós vamos saber se o Pelotas tem alguma coisa a mais. O Pelotas tinha ganho do Lajadense, não viu o jogo. O Lajadense está morto. Vai, qualquer dia aí, mais um resultado aí, vai receber em extrema-unção, já era terceira divisão pro Lajadense. Então o Lajadense não é parâmetro. União Frederiquense na boca do lobo, eu vi o jogo. Falei para vocês. União Frederiquense construiu, chegou, criou, construiu, não definiu. Foi incompetente União Frederiquense para matar o Pelotas no primeiro tempo. Poderia ter feito um 2-0 no Pelotas. 0-0 e o Jean Roberto acertou na Mega Sena e deu aquele balaço. 3 pontos. Não foi mal o Pelotas contra o União Frederiquense, porque depois que o União deu aquele calorzinho no Pelotas, no primeiro tempo, o Pelotas cresceu para cima do União. E quando eu olhei o jogo, eu disse para vocês aqui no outro dia, eu gostei do Pelotas contra o União. Porque apesar do primeiro tempo a louça tá balançando lá na prateleira, o União não soube matar o Pelotas. Azar do União. O Pelotas tentou jogar quando podia, contra o União. Criou algumas situações de construção aonde o campo permitia. Quando precisou dar balão, deu balão contra o União. Eu digo, ó, Pelotas jogando a segunda divisão. É isso aí. E o Jean Roberto teve um momento de luz e meteu. Bom, é do jogo. É isso aí, a segunda divisão. Depois, o Pelotas enfrentou o Bagé. Eu não vi na íntegra o jogo do Bagé. Não posso analisar o Pelotas do Bagé porque eu não vi. Mas o 1-1 com o Bagé, na boca do lobo, eu já disse para vocês aqui, ó, pela rivalidade da região, pela história entre Pelotas e próprio Bagé, de 2022 para cá, com o Rodrigo Bandeira lá, no outro ano, que eu não me lembro qual foi, acho que foi 23, o Jean Roberto mata o Pelotas na boca do lobo contra o Pelotas, Bagé e Pelotas. A gente sabe que isso aí é rivalidade regional. Tem um ânimo a mais para jogar contra o Pelotas ou contra o Brasil, mas a pauta é o Pelotas hoje. E falta alguma coisa para o Pelotas resolver a vida e matar. Ah, bom, aí eu concordo. Mas a gente não está vendo aqui os nossos clubes pujantes com vitórias fantásticas, né? Não tem. Então, o que está acontecendo no frigir dos ovos? Eu já falei do Brasil ontem, ponderei o Brasil hoje, vou ponderar o Pelotas hoje. Eu não vejo os grupos da dupla Brapel serem tão ruins como alguns estão dizendo. Não, não é assim. Não tem carne de pescoço na dupla Brapel. Mas o momento de jogo, de estrutura, de campo, de competição, de atitude, isso faz a diferença. E contra a dupla Brapel, já falei para você, porque eu já enfrentei a dupla Brapel contra, trabalhando contra. Sempre tem um gostinho bom de querer ganhar dos nossos. Já tive do outro lado do balcão, como diz o novo. Eu já tive contra a dupla Brapel em outros clubes que eu trabalhei. O cara chega aqui e quer ganhar, velho. Tem um sabor diferente ganhar do Pelotas, ganhar do Brasil? Tem um sabor diferente, claro que tem. Então, a derrota do Pelotas ontem, ela tem que ser analisada pelo Daniel Franco com os jogadores. Onde é que o Pelotas se atrapalhou? Ah, quis jogar num campo pesado. Velhinho, não dá. Dá-lhe uma porrada, dá-lhe um bago. Não vem com frescurite no meio campo ali, que não vai com aquele monte d'água no meio querer trabalhar a bola no meio. Deixa de ser burro. Abre pros lados, cruza na área, baita centroavante, bota no chuveiro. Alguma coisa tem que jogar. A segunda divisão não se joga. Segunda divisão se compete. Se arrasta a bunda no chão, dá carrinho, balão e garante o resultado do ponto conquistado. É importantíssimo não perder ponto. Porra, eu falo disso há horas aqui. Não tem cobrar. Ah, o torcedor quer Barcelona. Não tem. Nós não temos a dupla Brapel, e o Pelotas é a pauta. Não tem esse futebol plástico, bonito, organizado, carrossel. Não tem. alguns jogadores com alguma virtude, capacidade, poder de indignação, de competição. É isso aí, é um feijãozinho com arroz, com uma pimenta, dedo de moça, aquela compridinha, o cara compra na feira ali, o quilo tá bom. É isso aí que dá pra fazer aqui agora, velhinho. Não tentem criar a magia do futebol fantástico. Aqui em Pelotas não existe esse futebol. Mas existem bons jogadores. E eu falei pra vocês ontem, o Garré, o cara tá metendo gol no Brasil. Então não é essa baba o time do Brasil. O Pelotas, Jean Roberto, tal, é um bom jogador, faz gol. Ontem não fez, não deu. Mas por que também o Pelotas não soube marcar a estratégia do Gaúcho? Se atrapalhou o Pelotas ontem para marcar, não competiu talvez com o que deveria. Mas aí azar do Pelotas, mérito Gaúcho. Então, ainda é começo? É. Não dá para se iludir? Não, não dá para se iludir. Tem que reagir? Tem que reagir. Mas vocês imaginem o seguinte, do Aimoré para baixo ou do Gaúcho para baixo, tá todo mundo com 4 pontos ou 1 ponto. Tá muito pior que a situação da nossa dupla aqui. O Pelotas briga do quinto, quarto e terceiro colocado com 7. O Brasil briga com o sexto, ele, Brasil, sétimo, Santa Cruz. E o oitavo, que é o Sportivo, com 6. Esse fim de semana, nós não podemos perder pontos. Sob pena de começar a brigar com a turma que pode querer chegar. Se o Brasil de Farroupilha fizer um crimezinho aqui, já não perder, já encorpa. O Brasil não avança e o Brasil de Farroupilha encosta. Se o Pelotas se atrapalha lá com o Veranópolis, que empatar com o Veranópolis lá não é ruim. Não é ruim. Já estou dizendo hoje, 10h49, dia 14. Se o Pelotas empatar com o Veranópolis, dependendo do jogo, não é ruim lá. Somar ponto lá. Pior é vir vazio. Ainda vai com 8 pontos, o Veranópolis fica com 9, o Passo Fundo, dependendo aqui. É, como é que vai ser o enfrentamento? Passo Fundo vai pegar quem aqui? Passo Fundo vai pegar... Ih, o Lajadense vai disparar. Ih, o Passo Fundo vai disparar. Eu acredito que o Passo Fundo ganha. Vai para 11. Bom, aí já assume a liderança. Vai jogar com o Lajadense. O Lajadense está morto. O Gaúcho pega o Guarani de Venâncio. Abre o olho com esse Guarani de Venâncio aí. Não sei não, hein? Esse Guarani de Venâncio não tem medo de jogar. Que nem o Gramadense, a gurizada tem alegria nas pernas, eles vão pra dentro, eles não têm medo. Se der, eles ganham o jogo, se der, eles perdem o jogo, mas não estão nem aí, estão jogando. União Frederiquense vai jogar em casa contra o Sportivo. União tá com 7. Tendência. É só um palpite. Ganha o jogo. União vai pra 10. Por isso que o Pelotas não pode perder. Porque o Veranópolis iria... Vamos supor que empata com o Veranópolis. Veranópolis com 9, Pelotas com 8. União Frederiquense ganha, vai para 10. O Passo Fundo ganha do Lajadense, vai para 11. Aí distanciou a ponta. Mas esse campeonato, para ser tranquilo... E o torcedor do Brasil também, que o Brasil tem chance de ganhar do Brasil de Farroupilha aqui, né? Tem que ganhar esse jogo aqui. Aí vai para 9 pontos, encosta com o Pelotas. Por isso que é importante não... Em relação ao Brapel, por isso que o Pelotas é importante não perder para o Veranópolis. Porque o Brasil deverá ganhar, na minha opinião, é palpite, do Brasil de Farroupilha. Vai para 9, encosta com o Pelotas, os dois com 9 brigando na mesma zona de intermediação de tabela. Perfeito, tá bem. Esse campeonato não é de quem chega primeiro. É de quem classifica e depois vai definindo mata-mata. Aí é outra realidade. Tem que continuar, eu falei isso lá no início, antes do campeonato começar, vou falar de novo, a gente segue debatendo. Segunda divisão a gente não joga, a gente compete e soma ponto. O plus, o bônus, se der para jogar bonito, trianguladinho, cheio de mimimi, tabelinha, planilhagem, aí tu joga. Primeiro é fazer resultado, velho. Se der que dá o balão e termina ali, não tem... Cara, de novo, por que eu argumento com isso? Isso aí é tese de vestiário, velho. Tu tem um jogo só pra jogar com aquele time, tu não vai pegar ele de novo, a não ser que cruze lá no mata-mata. Não tem retorno. Ontem o Pelotas perdeu 3 pontos pro Gaúcho. Não recupera mais. O Gaúcho não vem aqui, mas com o Pelotas, nem com o Brasil, já veio. o Gaúcho fez 4 pontos contra a dupla Brapel. Ah, o Pelotas perdeu pro Gaúcho? Lá. E o Brasil deixou de matar aqui, em casa. Não é questão de aliviar a derrota do Pelotas, mas é diferente o peso do ponto perdido aqui e do ponto perdido lá, para qualquer resultado de qualquer jogo. Então, gente, a gente tem que analisar o contexto desse momento. O torcedor, que agora é o do Pelotas, que está desagradado, que agora não serve, é time horroroso, tá bem, tem que desabafar, bota para fora. Se ganhar domingo, eu quero ver segunda-feira. A gente sabe como é que funciona. O torcedor do Brasil, que estava brabo, ganha do Brasil de Farroupilha, segunda-feira já é outra mensagem. É do jogo, o torcedor é assim, é normal, é de boa. Agora, o que a gente tem que entender é o seguinte, gente. A segunda divisão é isso aí. Não, e olha, ontem de novo, com aquele campo pesado, barro, o Brasil semana passada lá com barro, chuva, Gramadense, o Brasil com barro, chuva. Vocês querem o quê? Ah, mas Beto, o Gramadense jogou bola. Bom, mas aí foi mais capaz o Gramadense. Foi melhor, foi mais jovem, com mais vigor físico. O time do Brasil tem um monte de boneco de 30 anos aí que já não tem o mesmo fôlego. Bom, a gente tem que computar isso aí. Pode ter sido essa a diferença. Ah, mas o Gramadense não é super time. Ou vocês acham que o Gramadense está fazendo a diferença na média de todos? Não, claro que não. Mas está conseguindo alguns resultados interessantes. Então, para completar. O Pelotas ontem foi mal. Não conseguiu resistir, o Gaúcho foi bem, foi melhor, conseguiu uma estratégia eficiente, competente, ganhou o jogo e o Pelotas se amarrou nele. Agora Veranópolis é outro jogo, nem sei quando é que está a previsão do tempo para Veranópolis lá, tomara que não tenha essa chuva, né? E o Brasil aqui também vai pegar um domingo, já vou antecipar, querer que o Brasil vá fazer jogão bonito, pode até conseguir fazer a vitória. Domingo está previsto para Pelotas mais de 40 milímetros de chuva. O Brasil vai pegar outro campo lameado, cheio d'água, polo aquático. Já vou antecipar aqui. Querer daqui a pouco joguinho bonitinho do Brasil, mas, olha, vai te desiludindo. Vai ver jogo pegado, de balão, de porrada, arrastão. É, vai ser isso aí, velho. Ah, mas daqui a pouco uma bola. Bom, daqui a pouco uma bola não é a constância do jogo. É daqui a pouco uma bola, é a exceção do jogo. E isso que a gente tem que fazer para domingo. A dupla Brapel tem que somar pontos. Ah, o Brasil em casa tem que ganhar? Olha, na virtude do jogar em casa, sim. Que o Brasil joga só 7 em casa, né? Então, quanto menos ponto perder em casa, melhor, né? Se esse fator casa faz a diferença. O Brasil, por exemplo, trocou os pontos com o Gaúcho. Perdeu 2 aqui, mas ganhou 3 do Guarani de Venâncio lá. Trocou os pontos. Passo fundo que o Brasil empatou, para mim, normal. É o que o Pelotas devia ter feito ontem, no mínimo ter empatado, pelo menos, né? Somar ponto lá com a dupla de passo fundo fora, tá de bom tamanho. Não é ruim para empatar com eles lá. Agora, a derrota do Gramadense, sim, essa aí ficou torta, né? Essa aí saiu do esquema. Essa aí saiu fora do gelo. Então, a gente tá num processo hoje, ainda indefinido. A dupla Brapel está brigando pela zona intermediária de tabela. Não dá para descuidar, porque se cochilar, cai o cachimbo. Se o Pelotas perde, fica com 7. E aí, se de repente, aqui, ó, Santa Cruz e Gramadense. É, eu apostaria numa vitória do Gramadense, hein? Pode ir para 7, aí já vai encostar no Pelotas o Gramadense, hein? Santa Cruz joga em casa. Tá com 6. É, então a gente tá só divagando aqui, né? Na ideia. Então é muito perigosa essa rodada agora que vem aí, como todas, né? Porque ainda tá muito. Ninguém disparou. Aleguinha, só vou dar uma dica pra vocês. O 11º colocado é o Aimoré com 5 pontos. 11º. Classificam só 8. O líder hoje tem 8. Se tu botar apenas como questão linear de pontuação, do 11º ao primeiro colocado, vai ao encontro que aquele dia o Fabiano, depois vou recuperar com ele, disse aqui, Beto, eu vejo assim uns 10, 11 clubes brigando pelas 8 vagas. E não está diferente. Porque o Gaúcho agora recuperou, daqui a pouco o Gramadense recupera. Então, velhinho, está muito apertado. A gente está cobrando uma coisa que eu disse ontem do Brasil, vou dizer do Pelotas. O Pelotas treinou com uma base por muitos dias sem o time completo. Trouxe essa turma que veio com ritmo de jogo, é verdade, estavam jogando, Jean Roberto estava jogando, o Jeder estava jogando, o Lucas Huck estava jogando, o Brandão estava jogando, mas estavam jogando outra competição. Campeonato Brasileiro, sem campo pesado, sem barro, sem arrastão, jogando bola. Pressão diferente daqui. Campeonato de turno retorno. Agora não, é turno único, cada jogo é uma decisão. Então, até tu adaptar o... Já falei do Brasil ontem, tô repetindo. Até tu adaptar o Júlio César Nunes, conseguir organizar esse time dele. O Pelotas, que tá tentando encaixar as peças, com pouco ou não de ritmo, também não tá conseguindo tempo. Hã? Se a gente tivesse que cobrar hoje, entre a dupla Brapel, por exemplo, e o Gaúcho, eu tenho que cobrar muito mais do Gaúcho do que do Pelotas do Brasil. O Gaúcho teve 45 dias de trabalho com 95% do grupo apresentado e formatado para treinar e vinha fazendo uma campanha horrorosa. A dupla Brapel reformou o time, trouxe o treinador na sexta para jogar domingo. O Daniel Franco aqui ficou treinando com uns 15 jogadores aí. Depois veio esse bloco que estava de fora. Vai contratando, vai encaixando, não fez amistoso, então ainda. E a dupla Brapel está melhor que o Gaúcho, que trabalhou, que está correto o Gaúcho. Fez o trabalho correto, tempo, organização, planejamento. Por que que se atrapalhou, depois eu vou saber. Mas nós temos que ter cuidado, e aí sim eu vou ao encontro dos torcedores da dupla. Temos que estar com alerta ligado, porque... Assim como nós estamos brigando nesse momento com 4 rodadas, domingo é 1/3 do campeonato já da primeira fase. É a 5ª rodada. Se nós começarmos a escorregar e não sustentar resultado, corremos o risco de ir para a banha. Então, a rodada de domingo para a dupla Brapel, ela só tem um objetivo: soma de pontos. O máximo que puderem. Para evitar depois ficar se agarrando na 8ª, 9ª posição, e aí a gente já sabe que o desespero pega. 11 horas da manhã, futebol online aqui em RU, com Insalriaga Materiais de Construção, Pioneiro Peças e Acessórios, Unimed Pelotas, Cidadela Buffet. Rápido intervalo, na volta a gente começa a destilar muita interatividade e ainda as informações da dupla Brapel.
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2: 11 horas.
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0: É, tá legal. De volta ao Futebol Online. Sugar Baby Love. É pra você, Futebol Online aqui, Rio. Deixa eu mandar uns abraços aqui, né? Alô, meu querido amigo, Dr. Jorge Caé, a fronteira do Rio Grande, aí na nossa Rainha da Fronteira, né? Tá aqui ele, ligado com a gente. É bom estar na Série A, que horror essa Série A2. Os campos e o planejamento para os jogos é um crime que fazem com os atletas, né? Verdade, Dr. Jorge Caé, abraço, querido. Abraço pra você, abraço pro Tato, ontem falei aí com ele, né? Bom, mas a pauta agora é aquilo que eu falei para vocês no início do programa. Eu estava tentando, há dois dias que eu estou tentando contato com a direção do Pelotas para a gente, talvez, eu sei que a dinâmica, o Pelotas estava fora, viagem e tal, tá difícil. Então, tem muita narrativa aí sobre essa situação da base do Pelotas. Eu já me posicionei aqui, que eu vejo que base é uma questão de momento para ser oportunizado, não pode botar guri na fogueira. E ouça aí, eu recebi ontem material aqui de pessoas ligadas à intermediação da base aí que me disseram que já havia uma negociação com a base, já vinha sendo acompanhado, que foram encaminhados jovens, enfim. E de repente está aparecendo um jogador aí no Rio Grandense, né? Então, conseguimos o contato com o Dr. Carlos Augusto Tavares. Bom dia, doutor.
1: Ah, bom dia, Beto. Bom dia, ouvintes da Rádio Universidade. Estamos aí à disposição de todos vocês.
0: Obrigado. Doutor, eu tenho ouvido aí muita manifestação sobre essa situação, mas vou falar do jogo daqui a pouco, mas vamos falar primeiro de um assunto importante, porque eu tenho horror de narrativa, não concordo com narrativa, então eu vou buscar informação. Ah, que o Pelotas está desvalorizando a base, que a base, jogadores estão indo para lá, para cá. Eu soube ontem, uma pessoa, não vou dizer nome, o senhor sabe que eu não digo o nome das pessoas aqui, do Pelotas, pessoa que conhece o bastidor, me disse assim, Beto, procura o doutor Tavares, porque eu sei que o Bruno Inácio tinha um acerto com o Pelotas, 1.500 e tal, botaram mais R$1.000, o garoto ia ficar e foi anunciado lá no Rio Grandense. O que está acontecendo, doutor Tavares, entre a direção do Pelotas, a base, o aporte de meninos, o espaço? O que foi tratado com o Daniel Carvalho, que é o representante da base hoje?
1: Bueno, vamos colocar de forma assim, cronométrica quase, né? O Pelotas tem um contrato de parceria com o Daniel Carvalho, o qual está escrito, está assinado e foi ajustado. Tudo muito bem, Daniel é um parceirão, tudo correto, sem problema nenhum, tem um convívio excelente com ele, certo? Bueno, terminado aquele jogo, sábado, dia 1º de agosto, Brapel na Boca do Lobo, ali dos pênaltis, tá? Lá no meio do caminho, só com o Daniel, que os meninos vinham jogando, eu tenho isso aqui, cronograma aqui, não, nas minhas mensagens com o Daniel.
0: Certo.
1: Então, eu disse pra ele, Daniel, vê aí qual é os meninos que tu acha que tem potencial, tá? Pra subirem e começar a trabalhar com os profissionais. Até porque nós vamos ter um número reduzido de atletas na apresentação, que vai ser paulatinamente, como foi. Uhum, tá? E, legal, Tavares, tudo bem, sem problema. O doutor Tavares me trata muito bem, sempre. E aí ele me mandou 5, 6 números. Eu perguntei para ele o que ele achava desse. Tinha um que tem uma situação especial, particular, que eu acho que era bom o menino continuar ligado ao esporte, não vou entrar em particular, tá? Uhum. E, vamos lá, vamos dar a mão para ele. Muito bem. Então, ele me mandou os nomes, eu concordei plenamente, não cortei nenhum, acrescentamos mais um ou dois, em torno de 6 ou 7 jovens, né? A partir daí, nós tivemos a pergunta, vamos ter alguma ajuda de custo? Podemos combinar, a partir do dia 1º de 8, agosto. Ah, mas isso foi lá em junho, julho. Inclusive, eu convidei o Daniel e o Jefferson para a apresentação oficial, porque eles fazem parte do departamento de futebol. Uhum. Tem muito respeito pelos dois. E o Jefferson compareceu. Acho que o Daniel não estava na cidade. Tá? Então, sem problema nenhum. Foi ótima a apresentação. O Jefferson é um baita companheiro. Só para ilustrar. Passado isso, o Daniel me manda. Eu tenho aqui, posso mostrar para ti, te mandar os valores. Acho que não há necessidade. Dá de quanto cada menino

0: seria contemplado com ajuda, um incentivo, certo?
1: Certo, certo.
0: Bom, nessa nova fase da vida, que eu quero deixar claro para todos que estão escutando, que esse teu microfone é um canhão, tá?
1: Obrigado.
0: Que esses meninos, gente, está, e aí começa a minha colocação, eles estão numa fase que se chama de, pontinhos, transição. Transição. Estou certo ou estou errado? O senhor é de futebol há 30
1: perfeito,
0: anos, não é verdade?
1: Perfeito.
0: Eles estão numa fase de transição, eu costumo chamar assim, tá? Entrando para o meio profissional, onde vão ganhar experiências com os profissionais, vão aprender a treinar, bater na bola, com pleição física, com a preparação física, com a musculação, com a academia, no dia a dia, aquelas coisas todas, tá? Tudo resolvido, tudo bem. Agora, há uma semana atrás, mais ou menos, né, tinham três, eu acho, que seriam contemplados com uma verba maior, porque seriam profissionalizados, certo? Bom, um deles que seria profissionalizado era o Bruno Inácio. Então se faz um contrato particular do clube, com os pais, aquela coisa toda lá, né? Com o jovem, com o seu procurador, seja o que for. O Pelotas tinha sob seu encargo, né, um valor.
1: Certo.
0: Neste contratinho aí que eu estou falando, particular, aparece o senhor Clécio Santos, com outro valor. A mim causou estranheza, só isso. E eu não tenho, hoje que tenha, para o pessoal entender, eu não tenho representatividade legal, eu sou nomeado pelo presidente. Os três que respondem legalmente para Pelotas é o Rodrigo, o Walter e o Daniel Silveira. Ponto. Certo?
1: Certo.
0: Esses estão lá no cartório, são os representantes legais do Pelotas. Eu nem posso assinar, quer dizer, ali me passaram por consideração para mim olhar. Digo, olha, eu acho que tem que passar para o presidente. Acho que isso aqui... Tudo bem, mas seria o Pelotas e o Daniel Carvalho. Por isso que eu disse lá no início da entrevista. O Pelotas tem um contrato com o Daniel Carvalho.
1: Certo.
0: Eu não estou falando... Pode ser o Beto Vetromilli que quer ajudar a pagar um jogador. Claro que pode ser. O Pelotas vai receber de braço aberto. Só que no papel, não pode ser o Beto Vetromilli. O contrato é com o Daniel Carvalho. Está entendendo?
1: Perfeito.
0: Tá entendendo?
1: Perfeito.
0: Nada em especial com o Clécio. Nada disso. Se vamos passar para o presidente, porque quem vai assinar é ele. Eu não sou representante legal. O presidente estava com os documentos, acho que desde quinta-feira, sábado, sexta ou sábado, o Roger me passou esses documentos, e o presidente levou com ele os documentos. Aí, tá, para nossa surpresa, na quarta-feira à noite, tá, sai essa notícia que os meninos estão sendo levados para o Rio Grandense, em especial o Bruno Inácio. Tá? E aí começa uma série de colocações, porque... A opinião hoje, às vezes, cabe tudo, né? O
1: sim,
0: respeito não existe sim, mais, né? A educação, nada disso. As pessoas dizem o que querem, o que não querem, nada acontece, né? Então, é isto. O que que nós estamos, eu como diretor do Pelotas e o presidente também, extremamente magoados e chateados? É com a falta de comunicação. Comunicação não custava nada. Disse, olha, os meninos não vão ser... Aí vem o imbróglio da coisa. Os meninos não vão ser aproveitados. Duas rodadas e não botaram, e não vão jogar. Para aí, gente. Torcida do Pelotas, por favor, eu estou há anos nisso. O Beto Vetromilli é uma autoridade de educação física. É um homem da saúde, da área da saúde. Me desculpa estar te usando.
1: Não, à vontade.
0: Esses meninos hoje, eles não estão preparados para um embate profissional. Talvez até uma bolada, um chute bem dado de um... Christian Luca, de um Brandão, num menino desse, causa algum problema de saúde neles. Eles não têm compreensão física, eles não têm musculatura e nem esqueleto pronto para sustentar choque. Podem ocorrer fraturas, uma série de coisas. Eles estão numa transição, estou falando como médico agora. E modéstia à parte, eu tenho essa autoridade para falar.
1: Bastante,
0: ah?
1: Bastante.
0: Então, eles não estão prontos. Nem estão prontos. É um crime botar qualquer um desses meninos, o próprio Bruno Inácio, num jogo... profissional hoje. Ou nós vamos enterrar de vez esses meninos, né? Ou eles vão se consagrar, que é muito difícil, isso é aos poucos, é paulatinamente eles vão entrar.
1: Certo.
0: Não é verdade?
1: Claro.
0: Nós temos vários clubes aqui, nós temos, por exemplo, o Fluminense é um nascedor de craques. Tá lá o Riquelme que não entra, entra eventualmente. O John Kennedy levou quanto tempo? Então, o John Kennedy. É uma transição. Então não adianta achar que o Pelotas vai ir para Passo Fundo. Jogar com aquele jogo, que não se enxerga um metro na frente, um campo pesadíssimo, como estava o nosso aqui, vamos pegar aqui com o União Frederiquense, que os meninos vão entrar e vão resolver. Não, nós vamos fritar, é o termo que tu usa muito, né?
1: Isso,
0: Vocês usam.
1: sim.
0: Vão fritar com esses meninos, tá entendendo? Não adianta querer botar a carreta na frente dos bois, certo? Se a produtividade do Pelotas não é a que todos queriam, isso é outro assunto, nós vamos entrar daqui a pouco, tá? Mas é isso aí que aconteceu. Falta de comunicação, amanhece sendo anunciado em redes, tá? E os meninos vão pro Rio Grandense, tá? E o Pelotas não é a casa, né? Tinha uma música, Casa de Irene, né? Então,
1: é, Mãe Joana, lá. Dona Irene, é, isso aí é antigo, essa frase é popular.
0: Eles não sabem o que é isso, mas não tem problema. Existe um comando, mesmo que não agradem a muitos, certo. É do direito, faz certo. Parte, né? Mas é nós que estamos lá, outros não quiseram, né? Não apareceram. É nós que estamos trazendo Pelotas nos últimos 3 anos com enormes dificuldades, cumprindo com compromissos pessoais, inclusive, muito. Tá entendendo? Certo. Então, mas é isso, nós avaliamos que houve uma falha de comunicação. E isso nos magoou, nos chateou, tá? Que foi desrespeitada a entidade maior, Esporte Clube Pelotas. Em segundo lugar, foi desrespeitada a direção do Pelotas, certo? Que certo. Não houve uma comunicação. Vou te dizer mais, Beto, torcida do Pelotas. É lógico que nesses últimos 3 ou 4 jogos, talvez... Não sei se não dá para botar esses meninos. Foram verdadeiras peleias, tá entendendo? E vão ser. Né? Todos vão ser. Nós estamos vendo do Pelotas, estamos vendo o do Coirmão, mas não estamos vendo todos os outros que devem ser iguais ou piores até. Né? Então, nós não temos como colocar. Essa é a história. Nós temos um contrato com o Daniel Carvalho, foi tudo ajustado com o Daniel Carvalho, eu concordei, ele concordou, fomos para o papel. Quando apareceu o papel, apareceu o nome de uma outra pessoa, que não é que contempla o contrato com o Pelotas. Passei para o presidente, não é de minha responsabilidade. E o presidente está analisando. Nesse meio tempo, vem a justificativa que não estão aproveitando, que não botam para jogar e que vão levar para outro clube, sem ninguém saber. E eu duvido que o presidente Pelotas... Eu respondo por mim, mas eu duvido e posso responder pelo presidente Pelotas que a gente não entraria num acordo com o Rio Grandense para os meninos e darem uma continuidade lá nessa terceira divisão, se eles acham que é bom para eles. Eu também não sei se é bom para os meninos jogar isso aí, tá? Não, eu tenho essa dúvida. É isso, ponto, não existe mais nada. Falha de comunicação.
1: Não.
0: Quero acreditar que isso vai ser recomposto e a vida continua.
1: Na hierarquia de um clube de futebol, a base serve ao profissional. Independentemente do Daniel Carvalho ter o seu projeto e o Clécio Santos estar aportando recursos, que é importante, é necessário, é evidente, a gente valoriza isso, a hierarquia maior é da executiva do clube. Então, se o senhor está dizendo que faltou comunicação, eu tinha uma informação de valores que alguns...
0: Fala com o presidente.
1: Sim, eu tentei mandar a mensagem aqui para ele, assim que ele puder, ele vai me atender.
0: Não, e eu também, sim, e acho que o seguinte, não custa nada levantar o telefone, olha, vocês não vão botar os guris, olha, há uma, digamos assim, há uma divergência agora, não é jogo para esses guris, não vai resolver. Não,
1: mas só um pouquinho, doutor Tavares, aí o senhor me perdoa que eu vou dar uma opinião aqui, mas quem escala é o Clécio, é o Daniel Carvalho ou é o Daniel Franco que escala o time do Pelotas? Não, aí não, né?
0: Eu
1: aí
0: nem vai... entrei não, nesse aí... detalhe, porque
1: não,
0: o Pelotas
1: eu vou entrar, tem um departamento de futebol. Eu vou entrar porque eu gosto de opinar com essas coisas. Cada um no seu quadrado, cada um no seu tamanho. Não é porque está aportando recursos que o Clécio vai mandar no Pelotas. Não, eu me coloco, claro, eu me dou bem com o Clécio, não tem problema nenhum. Mas aqui comigo é régua, eu não escolho o lado para falar e opinar. Então, senão eu vou perder a minha credibilidade. O Clécio está fazendo um trabalho importantíssimo no Pelotas, está investindo, está ajudando, está criando a força da base. O Daniel abraçou a causa, está fazendo o trabalho, conhece, é experiente. Ponto! Mas acima dele está a executiva do profissional, está a executiva do clube, que tem que regrar e ordenar também sobre determinados ditames da base. Quem vai escalar na base é o Jefferson, não é o Tavares nem o Brito. Agora, quem vai escalar no Pelotas é o Daniel Franco, e não é o Clécio, não é o Daniel Carvalho e não é o Jefferson. Então, eu estou falando genericamente nomes que é para botar todo mundo junto na conversa. Então não tem essa de querer dar carteiraço que os gringos não estão jogando. Agora, se faltou comunicação, e como é que aparece então uma conversa? Eu recebi aqui um material que eu queria falar para o senhor aqui, de pessoas ligadas ao clube, que me disseram o seguinte, olha, Beto, há um tempo atrás foi feita uma conversa entre a direção do Pelotas e o Daniel Carvalho, e alguns meninos estavam sendo encaminhados, inclusive, para a profissionalização. Perfeito. Pelotas em comum acordo. E por que foram para o Rio Grandense? E por que o Bruno Inácio, que já tinha um valor acertado com o Pelotas. Eu sei, o senhor não precisa confirmar. 1.500 e o Clécio Botorinha mais 1.000, 2.500, tá bem. Tava acertado.
0: É verdade. É verdade.
1: Tá, então a informação que me deram é correta.
0: Por que todas corretas, pelo que eu tô vendo.
1: Muito obrigado. Porque as fontes são boas, né? A gente só preserva elas. Né? Aí eu digo assim...
0: Mas não tem o que esconder, Beto. Não,
1: e por que, que ele foi pro Rio Grandense? Por que, que o Bruno Inácio apareceu no Rio Grandense?
0: Não sei.
1: Pois é, essa é a pergunta.
0: Não sei.
1: Essa é a
0: não
1: pergunta.
0: Não sei. Comigo ninguém falou. Quem o que falar era com o presidente, com os representantes legais do clube. Né? Amanheceu. Né? Na quarta-feira à noite, aí na amanhece na quinta, né? Nas redes sociais, o menino lá na camisa e outros quatro ou cinco que vão. Eu quero deixar claro também que talvez o Pelotas nem iria se opor.
1: Sim, certo? É evidente, os guris iam cair,
0: os meninos iam ir para lá.
1: Claro.
0: Mas fala, conversa, né? Consideração. Consideração. Ah,
1: eu já vou mais a fundo. Eu já vou mais duro. Respeito à hierarquia do clube.
0: O Esporte Clube Pelotas, eu acabei de dizer, não é a nós. Nós somos secundários. Nós somos passageiros e estamos ali há 3 anos trazendo Pelotas, já disse, da maneira que podemos. Se não agrada a todos, não posso fazer nada. Nem Jesus Cristo agradou alguém. Foi apedrejado, foi crucificado. Então, quer dizer, não há de ser nada.
1: Bom,
0: acho que está esclarecido, né?
1: Está esclarecido.
0: Houve uma falha de comunicação, acho que uma falha de consideração e de respeito ao Esporte Clube Pelotas.
1: Ah, uma pergunta, o Bruno Inácio não tem mais como ver aproveitado para o Pelotas agora, já que está lá, não?
0: Veja bem, eu não tenho conhecimento técnico, assim, científico,
1: tá,
0: né, da matéria para te dizer, mas tenho certeza, e é por isso que eu tenho muitas reticências, às vezes, com as bases, né, com a coisa da base, porque praticamente esses meninos, hoje, não tem como segurar. Não precisa ser o Palmeiras, nem o Flamengo, nem o Grêmio, nem ninguém. Qualquer clube que tiver um poder econômico, vem aqui, leva na marra e leva embora. Assim como está indo para o Rio Grandense.
1: Uma pergunta importante, não sei se o senhor tem a informação, mas aí se o Pelotas tiver, é importante esclarecer para o torcedor. Se caso o Bruno Inácio, o Zezinho, o Paulinho, o Joãozinho, que estão lá no Rio Grandense, forem vendidos amanhã para o Palmeiras, para o Flamengo, para o Grêmio, o Pelotas continua recebendo dividendos, né?
0: Sim, o Pelotas tem um contrato com o Daniel Carvalho, onde eu não vou te dizer, não é para tornar público não, porque eu não lembro, eu não sei claramente quais são as porcentagens de um e de outro, parece que do Pelotas é um pouco a mais do que do Daniel.
1: Sim.
0: Claro que esse contrato está registrado e está valendo, né?
1: Ou
0: o Pelotas
1: seja...
0: vai lutar por seus direitos. Esses meninos têm o que se chama uma ficha amadora com o Pelotas.
1: Perfeito.
0: Só isso aí... é já um documento legal, tanto prova que esses meninos foram criados no Pelotas, amanhã depois, se eles são vendidos Palmeiras, forem para o Feyenoord, sei lá para onde, o Pelotas vai receber da FIFA, como tem recebido ultimamente, né, uma porcentagem.
1: Perfeito. Bom, então é importante que o Pelotas não fique lesado, que é o clube que fica, porque as pessoas passam, mas o torcedor e o clube vão permanecer. Vamos lá. Doutor Tavares, 2-0 antes pro Gaúcho, jogo complicado, a campanha não tá fácil, mas o Pelotas tá embolado ali, agora tem que somar ponto em Veranópolis. Como é que tá sendo avaliado esse momento do futebol do clube na campanha da divisão de acesso?
0: Olha, eu acho que tu já começasse, né, com a tua capacidade, que é enorme, a fazer uma leitura correta quando tu colocas assim, a campanha não tá fácil,
1: não
0: vai ter facilidade.
1: Para ninguém.
0: Né? Ah, vou usar tuas palavras. Até porque se tem um amontoado de clubes, né? Dois, eu acho que com um ponto, com 8 pontos, e 3 ou 4 com 7. Né? Então tem 2 na liderança e tem 3 ou 4 em segundo lugar. É prematuro, neste momento, usar os índices. Só para fazer a classificação no papel, né? Mas é prematuro. Existem 3 em segundo e 2 em primeiro, não é isso?
1: Ah, e tem os de 6 pontos que estão dentro dos 8 e estão brigando ainda com 11. A 11ª posição hoje tem 5 pontos e o líder tem 8. Então está emboladíssimo ainda o calendário.
0: Então, isso mostra que não há facilidades, tá? E também sou claro, sou limpo e transparente. Não tem ninguém melhor do que ninguém. Essa história do União Frederiquense, que há 6 meses foi lá no Conselho Técnico deitar a cátedra, dizer, fazer e acontecer, já perdeu para nós aqui. Pode ter sido jogo duro? Foi. Foi. O Passo Fundo também não deslanchou, o Pelotas deslanchou e freou, tá entendendo? Vamos lá, gente. Nós jogamos 4 jogos, nós ganhamos 2 jogos. Difícil, o primeiro sempre é muito difícil e foi fora de casa, né, com circunstâncias adversas. O segundo, então, nem se fala, foi o rei da segunda divisão. É verdade ou não é? O que vinham dizendo isso aí, que era o grande investimento. Pelotas dominou o jogo, ganhou o jogo. Eles, nos primeiros 5 minutos, tiveram chance. Depois, o jogo ficou na mão do Pelotas. Podia ter sido 2 ou 3. E ontem, né, empata com o Bagé, não vou passar por cima. Você sabe quanto é difícil jogar com o Bagé.
1: Sempre
0: o Bagé foi. O Bagé é muito bem armado. Tem um excelente treinador, que tu não cansa de falar bem dele. Recebeu os jogadores, povoou o meio de campo, marcou o Pelotas e o Pelotas não soube sair. Além do fator principal, o Pelotas ficou muito abaixo do que pode jogar.
1: Certo.
0: Tá? Não vou adorar pílula.
1: Tranquilo. Certo?
0: Uhum. Tá? Isso já foi conversado com os jogadores. Tá? Muito bem. Ontem, eu acho que o jogo em si, eu já usei essas palavras, ele tem várias situações, nuances, circunstâncias. Sai um jogo ontem que não se enxergava um palmo diante do nariz, não é justificativo, é ruim para os dois. O campo horroroso, com água parada, horroroso. Tá? A iluminação muito boa. Tanto prova que diz,

0: Dykes bota uma bunda dentro do golo, desculpe o termo, usando a palavra essa, ele com 1-0 no primeiro tempo botou a bunda dentro do golo e povoou, aí batia em todo mundo, se defenderam muito bem, mérito deles, azar nosso, sei lá, incapacidade de nós. Aí nós voltamos pro segundo tempo, agora é tudo ou nada, estamos no jogo, 1-0, estamos no jogo. 50 segundos, toma um gol praticamente olímpico, né? Um gol olímpico. Naquela... Bom, aí sim, aí 2-0, vai pedir desculpa a qualquer jogo da segunda divisão, com todo respeito ao Lajeado. Se for o Lajeado que fizer 2-0 em alguém em casa, dificilmente alguém vai fazer o 2-2 ou 3-2. A gente sabe disso. E aconteceu tudo o que aconteceu. Acho que o Pelotas teve 2 ou 3 jogadores, não vou nomear o Santos, que eu já conversei com o Daniel. Que ficaram muito abaixo, muito abaixo, que não apareceram ao jogo. Não sei se não se adaptaram ao gramado, à cerração, ou era o dia que eles não estavam bem, porque é um esporte de grupo, né? Você sabe disso, que são 11, talvez 16 agora, quando que jogam. 1 ou 2 quando não rendem, mexe, né? Então, essa é a minha leitura. Ah, não, Pelotas... Ah, peraí, gente, vamos com calma. Tem 4 jogos, eu tenho 2 vitórias e 1 empate. 1 derrota fora de casa, né? Fácil de explicar, não de justificar. Fácil de ler o jogo, de explicar o jogo, mas não de justificar. Agora, me perdoa, Beto, nos teus 30 e tantos anos de futebol, e a todos que estão me escutando. Nós não vamos passar ilesos. Todos vão tropeçar. Todos vão tropeçar.
1: Já tem acontecido, a gente está vendo aí, né?
0: Ou vai ser tropeço em empate, ou vai ser tropeço com derrota. Ainda bem que foi lá fora. E o Gaúcho, que tem só 4 pontos, vai ganhar de muita gente. Ele vai incomodar.
1: Deles é um planejamento de 45 dias, com 95% da equipe pronta. Daqui a pouco, depois do senhor, eu vou para o intervalo, vou entrevistar o Fabiano aqui, vou ouvir o Fabiano também sobre o que aconteceu, como é que está a campanha, para a gente fazer uma ponderação, porque o Brasil perdeu 2 pontos em casa e o Pelotas perdeu 3 ontem. O Brasil no Bento Freitas e o Pelotas lá. Então, esse Gaúcho ainda está para aprontar para muita gente, né?
0: Lá o Frederico ganhou do Bagé, que já veio totalmente diferente aqui, né? O Bagé já veio com mais 5 ou 6 jogadores diferenciados. Veio aquele Rússio, que era lá do São Josuense, que joga bem, né? Que dá uma cadência, que comanda, né? Então, quer dizer, tem que saber ler o jogo. Ah, tô chateado? Tô. Queria ganhar do Bagé? Queria. Queria não perder onde? Queria. Mas, infelizmente, aí eu vou usar de novo as suas palavras. Tem que combinar com os caras lá, né? Lá do outro lado, eles também querem a mesma coisa. Não, rapaz.
1: E outra...
0: Agora... Não adianta, o Pelotas tem redes sociais, eu procuro até fugir disso, porque só tenho WhatsApp, cada vez estou reduzindo mais. Né? E inclusive já digo para alguns, não me manda mais política. Chega. Não aguento mais.
1: É difícil.
0: Não aguento mais, chega.
1: Esse ano é complicado.
0: Vamos falar em cultura, vamos falar em esporte. E aquelas outras bobagens que todos os homens olham e gostam e tal. Que um manda pro outro uma dançarina bonita e tal.
1: Faz parte.
0: Não manda mais nada. Então, se eu não tenho Instagram, não tenho Facebook e não sei o quê, porque não vou enlouquecer, né? Não tenho tempo para perder com isso. Né? Ainda mais por colocações agressivas, desrespeitosas, né? Desvairadas, orgásmicas, quando o clube tem um insucesso. Então, eu não sei o que é isso aí. Bom, tem gente que gosta de dar notícia ruim, né? Tu sabe disso, né? Acontece um trem que saiu dos trilhos, morreram 50, tem gente que gosta disso, né?
1: Tragédia.
0: Eu não sou daí, né? Eu não sou disso, a minha índole é boa, todos me conhecem, sabe? Estou fazendo o melhor que posso junto com o nosso grupo de trabalho. Acho que equívocos existem. Então, como foi agora aí na base. Acho que é um equívoco pensar que esses meninos estão prontos para jogar da segunda divisão. Você pode me triturar aí junto com toda a sua equipe de esporte se eu estou errado, não tem problema. É minha opinião, divergir é construir, tá entendendo? Não é brigar.
1: Eu vou dar uma sugestão, então, que às vezes o senhor já declinou aí que a gente conversa. É uma reunião com o Daniel Carvalho, com o Departamento de Futebol da Base, com a direção executiva do Pelotas. E serenar isso aí, organizar, ver o que houve, o que faltou, e para que outros episódios não se repitam no futuro.
0: Sem dúvida, o presidente já conversou com o Daniel, acho que com o Clécio, eu sei que sim, e logo, logo essas arestas deverão serem aparadas para que não se cometam, assim, atropelos. Acho que houve um atropelo. Não vou levar, não quero levar a raiz, né, da coisa, foi total desconsideração, desrespeito. Funciona como tal, mas eu não levo por aí.
1: Digamos
0: um atropelo.
1: Digamos um atropelo. Criar uma autonomia. Uma...

0: autonomia que ela até pode existir no departamento, mas na hierarquia ela tem que ser correspondida a quem
1: Claro,
0: comanda o clube, que é a executiva, né?
1: claro, claro, claro. Se os contratos dos ministros estão embaixo do braço do presidente, na escrivaninha do presidente, lá no consultório ou lá no clube, pergunta para ele como é que vai fazer? Vamos fazer os contratos? Não, não, porque se não vai fazer, eu vou levar eles pro
0: Isso,
1: Mussum.
0: perfeito,
1: Entendeu? Lá.
0: perfeito. É isso aí.
1: Mas eu acho que isso já
0: Não,
1: passou, vai ser a parada, vai
0: só
1: essa,
0: quero.
1: as arestas serão aparadas. Acho que o Daniel realmente nem pensou assim, acho que o Clécio também não se deu conta. Vamos olhar pelo melhor lado.
0: O
1: Já
0: afante.
1: que o Clécio pretende ser um parceiro do Pelotas,
0: Isso.
1: claro que ele se equivocou apenas.
0: E o afã de querer fazer, porque eu também entendo que poderia ter havido a conversa, porque os meninos iam ficar alguns aproveitados e outros não, então bota na vitrine, bota para jogar. O detalhe é o seguinte, é que essa realidade é importante sobre a questão, doutor Tavares, para completar, que eu queria deixar claro, assim, eu queria ouvir o senhor, eu estava procurando contato com o senhor há 2 dias, eu sei que o senhor está com muita agenda aí, já sei, mas essa informação que me chegou ontem me obrigou hoje a insistir com a sua presença. Então é o seguinte. É que exatamente tem as narrativas que convêm a terceiros, que a gente sabe como é que funciona, de que o Pelotas desvalorizou a base. Eu digo, olha, quando o
1: Ai,
0: Pelotas.
1: ai, ai,
0: Quando, não,
1: por
0: quando,
1: favor.
0: quando o Pelotas pega um Daniel Carvalho, entrega para ele um projeto e contrata aí o Jeverton, que é um cara experimentado, tem um suporte do Clécio, como é que o Pelotas está desvalorizando a base? O Pelotas está investindo na base, mas
1: Não, e o
0: de
1: Pelotas
0: outra forma.
1: constrói através da minha
0: Claro.
1: pessoa com o Daniel Carvalho os 6 ou 7 que vão subir
0: Isso.
1: para a fase de transição. Nós acertamos os números. Se o senhor quiser, não há segredo, eu posso passar para o senhor o WhatsApp do que o Daniel me manda,
0: Certo.
1: ele sugerindo os números, os quais eu não me opus, achei até bem modestos e muito bons para o Pelotas,
0: Então,
1: tá? Um elogio ao Daniel, tá? Foi muito modesto e muito bons, tá entendendo? Só que no meio do caminho, quase no finzinho, houve aí, não sintonizaram bem o rádio, sabe?
0: É,
1: Ficou
0: tem
1: com
0: que
1: aquele.
0: sintonizar na RU aqui que não tem perigo. Sintoniza aqui que a
1: Ficou aquele.
0: informação sai.
1: O ponteiro do dial não ficou no lugar e ficou dando aquele.
0: É no 1160 no AM, não tem dúvida. Ou na
1: Excelente, então com
0: internet.
1: isso, eu quero levar por aí.
0: Tá
1: Agora,
0: certo.
1: quanto à campanha do Pelotas, eu queria estar com 9 pontos. Me desculpem, esse jogo lá é perdível, certo? É. Tem jogos difíceis. Um jogo lá em Frederico vai ser difícil, um jogo lá em Passo Fundo vai ser difícil. E o Pelotas na segunda, na terceira rodada, pegou um jogo difícil, numa noite totalmente estranha, toma 2 gols num tempo que liquida com qualquer programação. Tá? Acho que o Pelotas foi para cima do jeito que pôde, principalmente depois tomou o primeiro gol. E no segundo tempo, então, o time lá se fechou totalmente. Né? Se com 1-0 já estava fechado, não conseguiu construir. Todos é difícil desmanchar 2-0. Tá? E vamos para o terceiro jogo agora, vamos para um jogo lá com o Veranópolis. Então o Pelotas já pegou o Frederico, ganhou. Perdeu o Passo Fundo e vai para Veranópolis. Então, quer dizer, os quatro. Só tem um jogo para o Pelotas mais complicado depois desses aí. Desses dois. Que é, vamos dizer, domingo. Qual é o outro jogo complicado para o Pelotas? O quarto jogo complicado? O clássico. Mais
0: Entendi.
1: nada.
0: Ah, claro.
1: Tá entendendo? Tá? Agora os outros também vão jogar com o Passo Fundo que ganhou, agora tá bonitinho. Os outros também vão jogar com o Veranópolis, com o União Frederico, tá entendendo? Com o próprio co-irmão, que nós vamos nos enfrentar lá na frente, entendeu? Então,
0: Verdade.
1: é claro que tem que ser, Beto, e você tá vendo, você tem boa índole, né? Não fala pra. Sempre que eu sei que os meninos mesmo, aí os mais novos, aí o João, o Fernando, se faz algum comentário, alguma coisa, é. Porque às vezes o cara resbala, todos nós resbalamos, né? Não, adianta, mas todos têm boa índole, todos querem o melhor pro futebol de Pelotas, dos clubes daqui. Tá? E claro que vamos ter dificuldade, que vai ser difícil, ninguém é um Abrastemp, mas tem uns que se aproximam, e é mais difícil jogar.
0: É
1: Então,
0: verdade. Mas não tem
1: tá?
0: super time nenhum na divisão de acesso. Não tem ninguém
1: Não, é
0: super
1: só olhar
0: time.
1: a pontuação aí, né?
0: Com
1: Cada
0: certeza.
1: um a seu tempo fez a
0: É,
1: pontuação. Tá?
0: verdade.
1: O Pelotas fez a pontuação nos 3 primeiros jogos e ontem não conseguiu fazer. Infelizmente, nós não vamos ganhar todas. Nós não temos o carrinho aquele do Ayrton Senna,
0: É,
1: do
0: aquele era
1: futebol.
0: bom. Aquele era bom.
1: Tá? Nós não temos aquele carrinho, certo,
0: Certo.
1: pessoal? Tá? Não temos, nós sabemos o que temos e a dor que a nossa torcida sente por o que aconteceu ontem, pelo empate do Bagé, nós também sentimos. Não mais do que ninguém, mas o envolvimento, quando não vem o resultado, é muito doloroso.
0: Doutor Carlos Augusto Tavares, muito obrigado por atender a gente, fazendo importante esclarecimento, então, importante sobre essa questão da base, a manifestação também oficial sobre o desempenho da campanha. Então, é importante a gente analisar, porque é importante ter pessoa do clube falando pelo clube. Eu sempre cobro isso de qualquer clube, e o Pelotas eu sei que sempre tem alguém que fala, e o senhor é um deles que mais fala, em relação à representatividade. Isso é muito importante. Ter a voz do clube para o torcedor e para a comunidade esportiva. Lhe agradeço.
1: Eu acho que o esclarecimento, Beto, muito obrigado pela oportunidade. Eu acho que o presidente também ia fazer, mas tomei a frente, eu sou muito falante, né? Eu me mostro. Tinha que ser feito. O que me dói é ouvir algumas pessoas: ah, o Pelotas, a direção do Pelotas está sabotando a base. Ah, pelo amor de Deus.
0: É, um pouco forte
1: isso aí. Pelo amor de Deus. Vamos parar com isso, né? Por isso que depois não tem crescimento, né? Por isso que não segue na imprensa bem e tal, né? Então deixa assim, sabotando a base. Ah, o que é isso? Por amor de Deus, quem é que vai querer sabotar o que é seu? Vamos parar com essas agressões gratuitas.
0: Dá tiro no né? pé,
1: vamos,
0: né?
1: Ninguém vamos parar com essas agressões pé, gratuitas. Tá Volto a dizer, posso divergir. Divergir não é briga, é construir. Ah, tem que saber conviver com a divergência.
0: Perfeito.
1: Certo? Eu, em particular, acho que é um crime, não só como médico, já cometeria isso, já falei da composição física, do preparo, de tudo, com esses meninos, inclusive da condição técnica. Esses meninos hoje não têm condições de resolver a segunda divisão do Pelotas. Nós vamos fritar esses meninos, tá?
0: Exatamente.
1: Então é isso aí, desculpa estar sendo repetitivo, tá?
0: Importante, doutor Tavares, vamos voltar a conversar em breve aí mais um pouco sobre Pelotas, as questões do Pelotas, para a gente atualizar o torcedor, que nos cobra bastante também, tá bem?
1: Vamos em frente. Certamente vamos classificar e depois, esse é o grande objetivo, ficar entre os oito, em princípio entre os quatro,
0: Sim.
1: E depois, então, vamos lá para o que você chama de um outro campeonato, né?
0: É, o mata,
1: exatamente isso.
0: Mata-mata.
1: É?
0: Tá bem?
1: Não, tá. Um abraço, um obrigado. Bom trabalho e obrigado pela clareza, pela distinção, a forma como tu tratas os assuntos, tá? Tu não tens lado, apesar de alguns acharem. Não me interessa, todo mundo tem direito do seu lado, né?
0: Sim.
1: Então, não, eu, a maneira que você aborda, você coloca e procura o esclarecimento. E procura o esclarecimento. E tem informações embasadas. É. Não sei quem lhe informou, mas quem lhe informou é sério. Ele colocou muito bem a situação, tá? Passou, está esquecido, vamos reconstruir um tijolinho em cima do outro. Certamente foi um atropelo desnecessário, as pessoas não se deram conta. São novas no futebol ali e tal, não
0: acontece,
1: há problema nenhum. Vamos
0: acontece.
1: Lá, tá? O Esporte Clube Pelotas tem 118 anos daqui uns dias e é ele que tem que ser respeitado.
0: Sim.
1: Não o Tavares, o Rodrigo, o Beto, ninguém. Tá?
0: Tá bem, doutor.
1: É isso aí.
0: Muito obrigado.
1: Abração, amigo.
0: Obrigado, abraço
1: pro um
0: senhor
1: abraço
0: também.
1: Um abraço aí pro homem da mesa aí.
0: Leonir Baadi, tá aí, tá cumprimentando, mandando um abraço pro senhor também.
1: Grande abração nele.
0: Obrigado.
1: Tudo bom, obrigado pela oportunidade.
0: Merece. Bom, tá aí então, né, doutor Carlos Augusto Tavares explicando o que a gente estava trazendo aqui, né? Agora tem que trazer o Fabiano em seguidinho, a gente vai correr com o intervalo. E o Fabiano Dati também vai falar. Então, depois eu vou ampliar mais, a gente tem muito tempo para trabalhar, mas o importante era ouvir, porque ontem eu recebi de pessoas ligadas ao Conselho do Pelotas, não vou dizer nome, nunca, pessoa ligada ao Conselho do Pelotas. Me disse assim: Beto, procura saber, porque a coisa não é bem assim que estão dizendo aí, que o Pelotas prestigiou base e tal. Eu digo: olha, eu nunca vi isso acontecer, mas... E aí que começou a aparecer esse negócio de jogador para lá, para cá. Fui atrás da informação, tentei, doutor Tavares, para você saber... Tá aí, eu disse no ar, há dois dias eu estou tentando falar com o doutor Tavares e ele não consegue me atender por questão de agenda, outro compromisso. Ele disse: Beto, não estou conseguindo te atender. Deixa passar que depois...

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Pai nosso que estais no céu, santificado seja o vosso nome. 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

0: legal, tá legal, tá legal. Depois da derrubada de energia elétrica aí, né? Pedimos escusas, né? Não foi culpa nossa, a energia elétrica externa, né? Então, remontar todo o cenário, remontar toda a mídia, religar tudo, computadores, remontar toda a live, não é fácil, né? Se é só ligar o microfone é fácil, mas hoje é live, é YouTube, é muita coisa. Então, estamos de volta com o Futebol Online aqui na Rádio Universidade, sinal aberto democrático do rádio, 1160 no AM também pra você. Seguidinha, já vamos pro contato aí, né? Não? Ainda não? Tá. É que eu tinha agendado o Fabiano Dades para as 11, aí ele pediu espaço para 11h30 porque ele estava em reunião. Talvez tenha se projetado, mas agora já avisou que está ok. Então a gente vai tentar o contato com o técnico Fabiano Dades. 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Não. Pra montar, demora. Pra derrubar, esculhambar, é só cair energia, desarma tudo, né? Mas agora é que tá online aqui. Tudo certinho. 999-02-3414. Agora é o celular que tá começando a ficar invocado, né? Ah, tem isso também, né? Lady Murphy, aquela quando alguma coisa dá errado, tudo tende a dar errado. Mas agora vai dar certo! Direto de Passo Fundo para o Futebol Online, via internet para o mundo inteiro, o técnico Fabiano Dades, o técnico vencedor de ontem à noite. Bom dia, não. Boa tarde, Fabiano. Tudo bem?
1: Boa tarde, Beto. Tudo bem?
0: Tudo
1: boa
0: tranquilo.
1: Boa tarde aos ouvintes. Prazer estar falando contigo.
0: Da mesma forma aí, né? A gente está trazendo aí essa tua conversa com a gente aqui para exatamente buscar, né, a informação desse momento aí de trabalho. E a gente tinha acompanhado aqui contigo no início da temporada os 45 dias, né? Todo aquele trabalho que vocês montaram aí no Gaúcho, realmente um trabalho importante. E, de repente, os resultados não estavam acontecendo, né? De repente, a gente começa a ter aquela contradição. Olha, mas não é certo planejar? 45 dias é o plano ideal? O grupo montado? Sim, tudo. E por que que não dá certo? Aí tu pega times que, por exemplo, o Brasil e Pelotas se remontaram, estão recomeçando, e num determinado momento estariam melhor na tabela. Bom, não é uma ciência exata o futebol, e essa é a realidade. O que que estava acontecendo com o Gaúcho nesse momento da competição, que ainda naquilo que foi planejado corretamente, não vinha dando resultados, Fabiano?
1: É claro que foi uma semana muito difícil, né, Beto?
0: Claro.
1: Tu fez e tu faz sempre uma leitura das situações. Futebol não é um fator só, né? Futebol é multifatorial e por isso que muitas vezes te intriga, né?
0: Exato.
1: O ambiente depois da estreia, uma estreia difícil contra o Brasil... Ah, o Brasil está se remontando, mas é difícil demais, aí tu consegue um bom resultado. Tu vem para um jogo de casa, a pressão, vamos dizer assim, que tu te coloca, não é a pressão do ambiente, a pressão que tu te coloca pela vitória é muito grande.
0: Certo.
1: Começa o jogo, tu toma um gol, tu erra. E aí aquilo mexe, né? Mexe no emocional. E aí quando tu não tem ainda um time que tá habituado a tomar um gol e ficar equilibrado, a tu buscar o resultado, não te desesperar, fica mais fácil do adversário conseguir a vitória.
0: Claro.
1: Então tu pode ver, por exemplo, o Gramadense. O Gramadense é um time que ele... não tá fazendo uma brilhante campanha. Mas ele é um time que, pra mim, ele toma um gol e ele não sente. Ele continua jogando naturalmente. É um time que tem um lastro muito grande de jogos. E para mim, o fator principal é o nível da competição. Os times são muito iguais. Então, tu sai atrás, se tu cometer um erro, para te buscar é muito difícil. Aí o terceiro jogo. Naquele jogo teve a chuva, teve duas trocas no primeiro tempo. Eu perdi duas trocas no primeiro tempo por lesão. Isso prejudicou demais na questão de estratégia, de tu poder mudar e alterar formação ou alguma coisa específica. Eu só tinha o intervalo para mudar e depois mais uma parada. E se eu troco com 15 do segundo tempo e aos 30 machuca meu goleiro, então eu não podia fazer. Então é aquela questão daquele jogo do Gramadense foi em cima de erros, né?
0: Sim.
1: E o campo muito pesado prejudicou bastante. Para quem quer buscar um jogo, prejudica muito. Para quem tá na frente, facilita. O jogo do Apafute é a mesma coisa, nós entregamos um gol, né? Nós praticamente a gente não foi só entregado, a gente fez o gol pro adversário.
0: Sim.
1: E aí quando a gente tava buscando o empate, a gente tava melhor na partida, a gente teve uma expulsão. E aí correr atrás com um homem a menos equilibrou, vamos dizer assim, o jogo. E o Apafute também é um time interessante, é um time bem organizado, que tem uma sequência de trabalho. Então, para mim, esses fatores são muito claros aí da derrota. Não que o nosso time não. Nosso time fez por merecer perder. É isso que eu quero dizer.
0: Entendi.
1: A competição ela exige que tu tenha um tipo de espírito. E foi o que a gente colocou ontem, né?
0: Uhum.
1: E aí facilita o resultado. A gente sai na frente. Aí todos os fatores que vieram contra ontem estavam a nosso favor. Até o 2x0, que quando teve o 2x0 nós tivemos novamente uma expulsão. Aquela expulsão poderia ter comprometido o resultado. O jogador vai dizer que não deu o soco, o outro vai dizer que deu. Ali a gente sabe que... O que eu quero dizer é que a gente não pode dar uma brecha dessa e ter um jogador expulso. E tu ter, mesmo que esteja 2x0, contra um adversário do tamanho do Pelotas, era a oportunidade que o Pelotas tinha de nos encurralar e de buscar o empate. Então foi um erro que a gente teve no jogo. Depois teve a expulsão do jogador do Pelotas, aí o jogo ficou mais controlado, né?
0: Claro.
1: Aí a possibilidade até de fazer o terceiro gol era mais fácil do que o Pelotas fazer o gol deles.
0: No início da nossa conversa, antes da temporada de jogos, tu dizias aqui pra gente o seguinte, Fabiano, pela tua vivência é evidente que não é pouca. Beto, 10, 11 equipes mais ou menos vão brigar pelas 8 vagas. Na fotografia do momento desses 4 jogos até agora, é exatamente isso. O 11º, que é o Aimoré, se não me engano, e o primeiro, que é o Veranópolis, tem 3 pontos de diferença nesse número de clubes jogando. Então, nesse primeiro momento, nós vamos para 1/3 da primeira fase classificatória, que nós vamos para a 5ª rodada. Está se desenhando exatamente isso, né, Fabiano? É campo pesado, é chuva... É time que estava trabalhando e não conseguiu porque errou, que é o teu caso. É time que está se remontando, que é o Brasil, que trocou treinador na sexta para jogar domingo. É o Pelotas que recrutou jogadores que ainda estão tentando se encaixar no sistema. E outros clubes que estão aí oscilando. E não tem tido assim uma supremacia de um time sobre o outro até agora. Esse fator também do campo, aquela rodada que é eliminatória, né? A gente já conversou muito, questionamos muito sobre esse modelo. Cada jogo é uma decisão, uma eliminatória, é somar ponto e jogar na superação, porque barro é água, é lá o Brasil com o Venâncio era poça d'água, agora o Brasil com o Gramadense, poça d'água, Pelotas ontem aí tu, poça d'água, quer dizer, não vai ser fácil para classificar mesmo, né, Fabiano?
1: É, eu vou te dizer que pelo que eu tô olhando, eu errei na minha... Vai ser mais times, né?
0: Mas... Vamos brigar. Tu tá dentro também na briga aí, né? Porque eu não
1: tá entendendo?
0: Claro, eu não desconsidero.
1: Vão ser mais times que vão brigar.
0: É verdade. Gramadense, Bagé...
1: Exato, eu acredito que o Glória não fica onde tá.
0: É, mudou ontem, né?
1: Entendeu? Eu tenho certeza que o Lajadense não vai fazer a campanha que vem fazendo. Conheço bem o Serginho, conheço bem... Até alguns jogadores que estão lá, pode ser um time que não tem um investimento na média da divisão, eu até acredito que não tem.
0: Sim.
1: Mas é um time que sempre dá a resposta e sempre foi muito competitivo.
0: O que o Serginho colocou no primeiro jogo contra o Pelotas é que tinham 10 jogadores ainda fora do bid, desfalques, um jogador numa posição, na outra improvisado, quer dizer, ele parece, não sei se eles conseguiram registrar, o Lajadense vem com baixas no elenco e um trabalho limitado, pelo que a gente percebeu até agora. Não sei se é essa a realidade do momento, não tenho acompanhado o Lajadense, não sei se tem informação. Mas realmente o Lajadense surpreende porque em outros anos ele briga exatamente na zona de classificação, né?
1: Sem dúvida. Então eu tenho certeza que ele não vai ficar assim. Tenho certeza que o Glória não vai ficar onde está. E isso o que, que vai acontecer? É, eu não sei se eu falei contigo isso. Todo mundo, e a gente acompanha, todo mundo fala a mesma coisa. Vamos lutar para classificar. Uhum. Depois de classificar, tentar buscar a melhor colocação. E ninguém fala em rebaixamento. Só que dois times vão cair.
0: É verdade, né? Esse ano tá bem diferente.
1: E quem são os dois times que vão cair? Hoje, por exemplo, o Lajadense. Cara, eu não consigo apontar o Lajadense como um time, pelo que ele vem fazendo nos últimos anos.
0: Ele vai ter uma...
1: Pelo nível dos jogos que teve, não foi tão... Entendeu? Pra mim, não é que nem ano passado, que tinha um time que não jogou, que caiu,
0: isso,
1: e o outro time que era muito abaixo.
0: Ele tem agora até a sétima rodada, só pra gente já falar do Lajadense um pouquinho, que eu ainda quero explorar contigo. Ele tem uma dureza agora, domingo, que é o Passo Fundo. Depois ele pega...
1: Passo Fundo.
0: Ele pega o Gramadense em Gramado, e ele tem depois o confronto direto com o Glória, lá em Lajeado.
1: Pedreira.
0: Ele tem que fazer alguma coisa em três jogos, pelo menos, no confronto direto aí, pra ressuscitar, né?
1: Exato. Mas é assim, vamos lá, vamos olhar a tabela. Eu vou sair para dois jogos fora agora, Guarani de Venâncio e Aimoré.
0: Tá, eu vou te dizer o que eu penso do Guarani de Venâncio. Eu vi contra o Brasil, com toda a chuva, com todo o peso, os guris não têm medo de jogar, velhinho. Os caras vão para cima. Esse Venâncio aí não é morto, hein? Não é bobo esses guris.
1: Não. E lá contra o Glória fez um bom jogo, saiu perdendo, buscou a vitória, entendeu? Então é tudo do mesmo nível, não tem ninguém assim que tu possa dar como jogo jogado.
0: Favoritaço.
1: Quando tu erra, não tem. E não tem aquele time que tu vai dizer assim, não, esse aí vai subir. Isso aí então é sonho.
0: Ah, não tem.
1: É bola de... É sonho.
0: E a gente vem falando...
1: Eu vejo que a tabela é ruim para todo mundo. Por exemplo, o Pelotas veio aqui, jogou contra o Gaúcho. Nós tava muito pressionados.
0: Pois é.
1: Pressão nossa. Sim. Pressão de dar resposta daquilo que a gente acreditou, aquilo que a gente projetou, a nossa confiança, gera expectativa. Tu não dá resultado, tu te cobra. Então a gente tava muito mobilizado pro jogo de ontem. A gente conseguiu, aí dá um alívio. Mas a pressão, ela continua, a gente tem que voltar pro lugar certo da tabela.
0: É, tu tem que
1: pular. Aí o Pelotas, né? Perdeu, vai jogar onde? Vai jogar lá em Veranópolis.
0: O líder,
1: Entendeu? E aí depois, se eu não me engano, ele pega...
0: O Pelotas depois pega o Glória aqui.
1: Pega o Glória.
0: Pega o Glória aqui na boca do
1: Lula. Tá entendendo? Pedreira,
0: velho. Não. Parei um pouquinho, pior. Pega o Glória na... Ele pega o Veranópolis, pega o Glória, mas depois eu passo fundo em casa de novo. Ele joga duas em casa, com o Glória e com o Passo Fundo.
1: Então se o Glória não se recuperar aí nessa próxima partida contra o Apafute, aí ele vai se recuperar lá em Pelotas?
0: Vai ser mais
1: difícil. Então é osso, né, cara?
0: Mais difícil.
1: É mais difícil. E é isso que eu digo, a competição ela é muito equilibrada e muito, muito difícil. Muito difícil. Tu não pode cochilar. Tu vai perder ponto em casa, tu vai ganhar ponto fora, tu tem que estar pontuando e tu tem que estar na zona de classificação em toda rodada. Yeah. Não adianta, é isso aí.
0: Ponto a ponto.
1: Quem não tiver, corre o risco, né? Corre o risco de ficar de fora, com certeza.
0: Tu acredita que esse ano...
1: A briga é muito grande.
0: A gente sempre tem uma avaliação de que cada competição ela é mais difícil. O ano passado foi o turno único, que inaugurou esse turno único de famigerado. O presidente da federação conseguiu empurrar esse turno único de novo para esse ano aí. Então, pelo que a gente tem visto dos clubes do interior, da forma, das equipes, o nível de jogadores, os trabalhos, enfim, realmente esse ano o conceito, a divisão de acesso 2026 vai ser uma das mais difíceis, está se confirmando?
1: Não tenho dúvida. Aí, o que eu digo, assim, vamos exaltar pra mim, a competição, ela tá muito legal.
0: Sim.
1: Jogos interessantes, times bons, entendeu?
0: Mas o campo...
1: Ah, mas não devia fazer nessa parte do ano.
0: O clima,
1: né? Se fizer antes também, pega chuva na parte final da competição, que é pior. O que eu acho ruim nesse modelo que foi feito é jogar quarta, domingo, quarta, domingo, quarta, domingo.
0: Péssimo, péssimo, péssimo.
1: Isso aí arrebenta qualquer um. Tu vai fazer 45 dias, tu vai fazer 15 jogos, não tem um porquê fazer isso. 50 dias, não tem. Outra coisa que eu também questiono, pra mim, não pode ser da maneira que foi feito. Então, por exemplo, assim, ó, eu tenho quase que certeza que o Pelotas escolheu vir aqui e jogar contra o Veranópolis, porque daí ele dorme no hotel aqui perto, ele não vai e o bate e volta.
0: Vai ficar fora aí, exatamente.
1: Então, essas coincidências assim que dá, elas não são coincidências, a gente sabe.
0: Tu tinha reclamado da tabela também, porque eu tenho a impressão que o Brasil tinha reclamado do final da tabela, e eu acho que tu tinha reclamado alguma coisa, ou comentado alguma coisa sobre
1: o jogo. Sim, eu reclamei porque nós jogamos de 6 jogos, 4 fora. Ah, mas depois tu vai ter a vantagem. Cara, e se eu não durar 4 jogos, o William Campos não durou 4 jogos.
0: Não, arrancada é muito importante.
1: Se eu perco ontem, Beto, tu acha que hoje tu tava me ligando pra quê? Pra me dar emprego, né, velho? Aí tu sabe, fazer um...
0: Vou te dizer, olha, vou te indicar pra cá, pra lá, ó, vai cair o boneco lá. É que o teu trabalho é muito sólido, né, Fabiano? Com o Gaúcho tu tem uma história, eles sabem que tu tem um trabalho forte e que realmente era algum detalhe. Eu te ouvi um outro dia aqui numa... Eu fui fazer uma edição de matéria, os guris tinham te ligado, né? Aí eu fui ouvir um pedaço da tua entrevista, tu colocando, não é só o campo, tem outros fatores e tal. E eu digo, poxa, o que o Fabiano tá entendendo aí? O que tá acontecendo? Será que é interno? Será que é externo na região, lá em Passo Fundo? E aí eu já aproveito que fatores também, além dos erros do campo, poderiam estar influenciando nessa tua campanha, que foi bem planejada, mas que nesse início não estava sendo boa, né?
1: Cara, o futebol, não é justificar ou dar desculpa, mas ele é muito de detalhe. Tu pega o jogo nós e a Pafute lá.
0: Sim.
1: O jogador da Pafute, ele agrediu o nosso jogador. Na frente de todo mundo. Um pontapé, coisa mais linda. Ele não tomou cartão amarelo. O nosso jogador, ele pisa no jogador do Pafute.
0: Sim.
1: Ele foi expulso na hora. Na hora. Não teve dúvida. Aí o árbitro que veio apitar nós e Gramadense aqui, o meu jogador que estava jogando em cima do lateral esquerdo do Gramadense, ele sofreu 8 faltas. No jogo. Três dele driblar o cara e ganhar a frente e o cara se pendurar e rasgar a camisa do cara. Rasgou a camisa num lance. Gravata, puxão. Ele não tomou amarelo, Beto.
0: Tá brincando.
1: Porra, não tinha... Eu te mando os lances depois, aí tu pode. É isso que eu digo assim. Aí o Gaúcho, pela direção que tem, o nível das pessoas que tem aqui. O Gaúcho não é de fazer reclamação e coisa. Mas eu tô dizendo a horas pra eles assim, sabe o que tem que fazer? Tem que pegar o vídeo do lance. Pegar o vídeo do lance. Se eu tiver errado, Beto, amanhã eu quero que tu publique, ó, Fabiano Dantas veio aqui, pressionou errado, ele tá mentindo, o cara não puxou. Eu vou te mostrar, não foi um lance, foram 3 lances que ele puxa na cara do quarto árbitro, na cara do bandeirinha, e ele não dá o cartão.
0: Vai argumentar
1: quando
0: que
1: ele dá o cartão, quando ele dá o cartão, ele não pode mais fazer isso.
0: Claro.
1: Se ele fizer, ele vai expulso.
0: Perfeito.
1: Muda o jogo. Muda o jogo, tu sabe, Beto.
0: Evidentemente.
1: Aí quando tu vai lá no jogar contra o Brasil, contra o Pelotas, se tu puxar a camisa, é cartão. Tu não puxa. Porque senão tu vai expulso.
0: Evidente, claro. E já fica.
1: Tu acha que isso aí não muda o jogo? Claro. Só esse detalhe muda o jogo.
0: E o emocional do jogador já fica sob a mira do árbitro, evidentemente. Ele já vai tomar o cartão em seguidinha, se ele não cuidar. Claro que sim.
1: Mas é claro. E aí o teu jogador se irrita também. Porque o cara vem e te puxa, não toma cartão. Tu fica irritado. Aí tu briga com arbitragem, a tua mente, em vez de focar naquilo que tem que fazer, ela foca em outras coisas. Tu começa com aquela coisa de querer achar que tu tá sendo roubado, que só te irrita, só te prejudica. Não, tu sai do teu equilíbrio.
0: Certo.
1: E tu tem que passar por cima disso. Não é fácil, não é fácil. São detalhes, por isso que eu digo. Futebol é muito detalhe, tu tem que estar atento a todos. Tu tem que, quando tu pegar a tabela, O que eu quero é um dia chegar e dizer assim, ó, cara, pra mim não tem problema nenhum. Eu posso jogar 10 jogos em casa, eu quero jogar 10 jogos fora. Eu acho que esse é o campeonato.
0: Sim.
1: Ele tem que bater aqui, o Pelotas tem que vir aqui, eu tenho que ir lá.
0: É, o que a gente sempre debateu, né? O turno
1: retorno. Entendeu? Pra mim isso é campeonato.
0: Evidente.
1: Por que a gente pega a tabela e diz assim, bah, mas olha aqui que coincidência, ó. União Frederiquense vem aqui e daqui ele vem na Zona Sul e vai pra Bagé.

0: Se tu não arrancar mais ou menos no bolo, tu já começa a ficar para trás e corre o risco. Então, é tudo assim, no atropelo. E aí, para piorar, olha a quarta domingo, concordo contigo. O desgaste, daqui a pouco, campo pesado, é chuva, é barro, é água. Quer dizer, como é que tu vai conseguir desenvolver futebol para fazer realmente valer a máxima do jogar futebol, competir? Evidentemente, uma chuva aqui, um campo ruim ali, mas daqui a pouco melhora, tu tem um retorno. Não tem, é uma afogadilha, um desespero, uma tensão, uma ansiedade.
1: Mas claro.
0: E bons trabalhos ficam, às vezes, até expurgados aí, porque os caras não conseguiram.
1: Eu tava olhando os jogos da quarta-feira, e aí tu fica ali, tu não vê nenhuma, e tu olha três, né, ao mesmo tempo.
0: Ah, é complicado. É
1: celular, computador e TV.
0: Isso.
1: E aí me chamou a atenção, eu quero dar os parabéns aqui ao Brasil de Farroupilha e à União Frederiquense pelo estado do gramado que estão.
0: E eu vou te dizer um bom...
1: Então, se a gente quiser melhorar o nível de futebol... Nós vamos ter que ter gramados bons. Isso aí é a responsabilidade do clube? Claro que é.
0: Vou te ajudar.
1: Mas também poderia ter o agente de federação cobrando e auxiliando também, aportando sobre isso.
0: Depois tu vai me confirmar, tu vais a Venâncio Aires. A imagem do jogo do Guarani de Venâncio com o Brasil antes do temporal era de um gramado assim, verdinho, nivelado, não tinha essas poças, não tinha barro, grama careca, não tinha nada disso aí, antes do jogo. Depois ficou aquele dilúvio aí, não tinha que jogar. Acredito que tu vais pegar um bom gramado lá em Venâncio Aires também, depois a gente confirma.
1: É, e ontem também parecia que estava um campo bom. Então, eu penso nisso, que a gente tem que conseguir fazer. Vamos discutir o campeonato do ano que vem. Não vamos discutir agora aqui que dia vai ser o próximo jogo. Vamos discutir o campeonato do ano que vem, cara. Exato. Quais são as propostas aí, já que estamos em anos de eleição? Quais são as propostas para melhorar o futebol? Eu não vejo propostas para melhorar o futebol, cara.
0: Não, estão preocupados com o estatuto da federação.
1: Pra gente pegar o poder, né?
0: É, estão preocupados com o calendário ilimitado, que não é jogo de poder, não é golpe. Eles só estão se explicando, eles não conseguem apresentar nada melhor. Mas agora acho que a chance vem aí, o ano que vem, se Deus te vem, o Noveleto volta para a federação e a gente começa a conversar futebol, porque do jeito que tá, é só politicagem, é só acerta aqui, calendário empurrado, eles criam um calendário ruim, te dão outro pior para votar, aí tu tem que ficar com o ruim, que é esse aí que o presidente queria. Então a gente tem que falar na régua mesmo, porque é assim, por isso que o teu trabalho que é bom, o planejamento do Gaúcho que é bom, os clubes que estão investindo, estão tentando fazer futebol, e aí ficam reféns dessas reuniões aí que eles fazem lá, empurrando goela abaixo esse modelo. Quer dizer, eles que estão lá no ar-condicionado de pantufa não estão nem aí. A gente que conhece como é que funciona o bastidor, tu trabalhando aí no barro, na chuva, na umidade, sabendo o que tem que fazer para ganhar um jogo, para classificar um time. Quer dizer, é uma irresponsabilidade esse tipo de modelo de campeonato, que é de uma entidade, eu tenho que dizer, aproveitar essa deixa, que não está nem aí, está de costas para o interior gaúcho, a Federação Gaúcha atual. Mas quando a volta do Noveleto chegar... Aí a gente tem esperança de mudar isso aí. Pode seguir, Fabiano, porque já me empolgo.
1: Porque se a gente tivesse assim, ó, o bom senso, tá? Ontem aqui teve jogo, aí teve o fator neblina, o gramado tava ruim. Daqui a pouquinho, com bom senso, traz o jogo pra amanhã, ou adia toda a rodada na quarta-feira, que tava muita chuva, na maioria. Vamos ter um jogo melhor, vamos ter um campo melhor, vamos ter, entendeu? Vamos discutir, mas vamos discutir a competição do ano que vem, não vamos discutir agora. Aqui começa daqui a 20 dias.
0: É que não tem interesse, Fabiano. Nesse momento não tem interesse, infelizmente não tem interesse. A gente sabe que não tem interesse.
1: Saiu aí o orçamento da federação, 6 milhões de custo por mês, né?
0: É. Sim, mas metade paga de folha.
1: Pois é, eu fico pensando assim, cara, tu imagina assim, ó. Com 8 milhões, tu arruma todos os 16 campos da divisão de acesso.
0: Sem dúvida.
1: Entendeu? Então não tem como tu me dizer que não tem dinheiro. Dinheiro é o que mais tem no futebol.
0: Mas é óbvio que tem.

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1: 12 horas e 35 minutos.

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5: É, de volta Futebol Online. Terceira live hoje, hein? Segundo corte de energia elétrica aí no sistema. É, pedimos desculpas ao ouvinte, ao internauta. Você vai ter que assistir três lives. O pior é que eu perdi muita mensagem do YouTube lá. A turma da primeira parte, né? Já vai pro ar a terceira live de hoje aqui, né? É, por queda de energia elétrica. Fazer o quê, né? Vamos lá, é no ferro, não tem, eu não pipoco, vamos trabalhar, que o negócio é esse aí. Se ficar no mimimi, não resolve também. Então, vamos lá. Olha aqui, ó, já tô botando a live no ar, pelo menos pra gente fechar o programa. Mais uma live no ar, agora sim, ó, agora foi. 999-02-3414, a nossa interatividade lá pelo WhatsApp, tem muita mensagem. No YouTube eu perdi, mas agora por aqui a gente vai recuperar, né? Trazer você para participar com a gente aqui. Diego Lourenço assumiu a mesa de áudio comigo, o Leonir já foi, né? Então a gente já tá em seguidinha botando no ar a live aqui. Deixa eu atualizar aqui para você, né? Em seguidinha aqui, vamos lá. 999-02-3414. Bom, eu falava com o Fabiano Dait, segunda-feira a gente vai terminar o assunto. Conversei com o Dr. Carlos Tavares também hoje. Mas nós temos que falar do Brasil, né? O Brasil que joga no fim de semana também, o Pelotas também joga. O Pelotas...

segue na maratona, na viagem aí, vai para Veranópolis, né? O Brasil joga em casa com o seu homônimo, o Brasil, mas de Farroupilha, né? Então a gente vai ter que acompanhar. E nada da live entrar, o que que houve aqui? Não entrou no ar essa live ainda? O que que tá acontecendo aqui? Não, a live tá no ar aqui para mim, né? Não aparece ali no YouTube ali. Ah, que isso, rapaz. Bom, segue por aqui na interatividade. Vou tentar ler mensagem aqui. Ah, hoje, olha, cara, isso aí é aquele negócio seguinte, tá na reta de chegada e falta gasolina, sabe? É broxante. O termo é esse, não tem outro. Não vou durar pílula. Mas vamos lá, porque... Agora sim, o celular aqui também para atualizar. 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Também conosco, Pioneiro Peças e Acessórios, Unimed Pelotas e Cidadela Buffet, né? Levando na pontinha dos dedos aqui. Ai, tchê, olha, vou te dizer uma coisa. Quando não é uma coisa, é outra. Vamos ver, vamos ajustar aqui. Vamos ver se eu já consigo. A live tá no ar aí, não? Tá todo mundo olhando a live já, não? Deixa eu ver aqui. Já, agora já apareceu a live pra mim aqui. Tá no live, tá na live, tá na live, tá na live, tá no futebol online aqui, tá? É que eu... Apagou tudo aqui, né? Até o meu sistema de mensagens aqui se foi pro saco. E eu quero pelo menos privilegiar o ouvinte com as mensagens aqui, né? Muita, muita mensagem legal. Olha, vocês não têm noção, a primeira live tava tapada de mensagem no YouTube. Aqui o celular não parou de entrar mensagem, durante as entrevistas principalmente. Vou tentar priorizar as mensagens aqui, né? E a falar da nossa tabela de jogos aí de fim de semana. Eu hoje desenvolvi mais o Pelotas, conforme ontem vocês acompanharam, eu desenvolvi muita coisa do Brasil, foram quase 3 blocos só de Brasil. Hoje praticamente também blocos aí com o Pelotas, né? Que a gente tenta ampliar, né? Não dá pra falar dos dois ao mesmo tempo, tudo que tem que falar, né? Então algum programa a gente, como os dois jogaram em dias diferentes, ontem... Até o, acho que foi o Serginho Casanetti, disse, bah, não joga hoje o Pelotas? Claro, eu tava falando bastante do Brasil, né? E aí falamos do Pelotas hoje, mas sem dúvida nenhuma que vamos igualar, porque agora na segunda-feira vamos ter os dois jogando no fim de semana, os dois jogando no domingo, e a segunda-feira então será realmente uma pauta plena com a dupla Brapel. Mas tem informação ainda por aqui que eu vou tentar ajustar para você mandar mensagem lá no YouTube. Quem é que tá chegando aí? O Cipriano Neto voltou. Beto, faz parte. Hoje é minha terceira participação. É a terceira live no Futebol Online pelo YouTube. 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Você acompanha pelo aplicativo Rádio Universidade Pelotas. Também no site ru.cepel.edu.br. No nosso sinal aberto democrático do rádio, 1160 no AM. E lá no YouTube você vai no canal, né? Futebol Online Beto Vetromelli. E vem assistir pra cá. E também o Instagram, Futebol Online Beto Vetromelli. WhatsApp, vai indo pro ar, 999-02-3414. Ah, agora sim, ó. Acho que agora vai atualizar aqui, vai sistematizar, acho que vai abrir a nossa interatividade do ouvinte aqui. Beleza? Bom, vamos fazer o seguinte. É que eu preciso do celular aqui atualizado para a gente poder liberar os áudios, né? Pelo menos fazer um bate-bola com a dupla Brapel em relação aos jogos do fim de semana. Tá bem? Dá para puxar? Numa vinheta só, vamos liberar os dois boletins. As primeiras do nosso futebol local.

ao meio-dia e 44. Hora certa, Cidadela Buffet. Vamos tentar atualizar aqui, se eu não perdi os boletins, acho que até bailou tudo aqui no... Olha, cara, hoje foi daqueles dias, né? É, vamos ver se eu busco aqui. Aqui na experiência a gente vai buscar aqui. É, cadê? O que que já rodou? Não temos aqui? Não. Os boletins estão aonde? Ai, ai, ai. Vamos lá. Vamos pelo esporte aqui, futebol online, beleza. É, que o celular também, quando deu o break aqui, eu perdi os áudios, né? Vamos resumir, então. O Pelotas jogou ontem, perdeu 2-0 para o Gaúcho Passo Fundo, a gente avaliou aqui, um campo pesado, o Pelotas não esteve bem, segundo a avaliação do próprio Daniel Franco, e agora vai seguir na estrada para Veranópolis no próximo domingo. Veranópolis, nesse momento, é o líder da competição com 8 pontos, o Pelotas manteve-se aí na quinta posição com 7 pontos, a posição que estava aí antes da rodada, e agora todo mundo com 4 jogos. Na mesma situação, vai o Brasil permanece em sexto com o empate, aliás, com a derrota em casa para o Gramadense, do Brapel perdendo na rodada, né? O Brasil perde em casa para o Gramadense, perdão, o que está vendo aqui? Brasil 1, não foi 2-1? Não, foi 1-1, rapaz, foi 1-1, desculpa, é que o Brasil teve o pênalti que o goleiro pegou, foi 1-1, o Brasil empatou 1-1 com o Gramadense. E ficou em sexto colocado com 6 pontos. O Pelotas perdeu ontem 2-0 para o Gaúcho de Passo Fundo. O Pelotas fica na quinta posição com 7 e o Brasil na sexta posição com 6. Na rodada número 4, o Glória perdeu em casa 2-1 para o Guarani de Venâncio. Caiu o William Campos, primeiro técnico a cair. O Veranópolis Superlíder fez 3-0 no Aimoré, lá no Antônio Davi Farina, em Veranópolis. O Brasil, então, no 1-1 com o Gramadense. O Bagé perdeu em casa 3-0 para a Pafute. União Frederiquense empatou 0-0 com o Passo Fundo. Brasil de Farroupilha, o próximo adversário do Brasil, fez 3-1 no Lajadense. O Esportivo empatou 0-0 com o Santa Cruz. E o Gaúcho ganhou 2-0 do Pelotas. Com isso, a atual classificação da divisão de acesso é a seguinte. Veranópolis líder, 8 pontos. Tem saldo 4. Não tomou gol, fez 4 gols, não tomou nenhum. Já o Passo Fundo é o segundo também com 8, 2 gols marcados, não sofreu gol, saldo 2. Terceiro, União Frederiquense com 7. A diferença aqui é o saldo. Ele tem saldo 4 e o Apafute com 7 tem saldo 3. O Pelotas com a derrota fica em quinto com 7. O saldo do Pelotas é 3, tomou 3, saldo 0. O Brasil de Pelotas, 6 pontos na sexta posição. O Brasil tem o saldo 2. Santa Cruz é o sétimo com 6, saldo 1. O Esportivo é o oitavo com 6, saldo 1. Aqui tem critérios de cartões. Também o nono é o Brasil de Farroupilha, próximo adversário do Brasil. Tem também 5 pontos o Brasil de Farroupilha, com saldo 1. Marcou 3, tomou 2, saldo 1. Guarani de Venâncio, décimo, também com 5 pontos, marcou 2, tomou 3, saldo menos 1. O Aimoré, com 11ª posição, 5 pontos, marcou 2, tomou 4, saldo menos 2. O Gaúcho, com a vitória de ontem, vai a 4 pontos, tem uma vitória e um empate, 2 derrotas, né? Exatamente aqui, saldo 0, empatou com o saldo de gols marcados e gols sofridos, 0. Gramadense, 13º com 4 pontos, saldo menos 2. O Bagé, 14º com 4 pontos, saldo menos 4. E aí na zona do rebaixamento para a terceirona, nesse momento, 15º, Glória com apenas 1 ponto. Na lanterna, 16º, Lajadense com 0. A próxima rodada do final de semana, número 5, marca os seguintes confrontos. Amanhã, sábado, 15h, na porteira do Rio Grande, Altos da Glória, o Glória de Vacaria enfrenta a Apafute. Segundo informações, o Beto Almeida, que é o gerente lá, deve ser o interino para esse jogo. O Glória não anunciou ainda, pelo menos não se tinha notícia de nenhum treinador até o momento. O Aimoré joga em casa, pressionado também, às 15h amanhã no Cristo Rei, Aimoré e Bagé. Domingo, nos Plátanos, lá em Santa Cruz, às 11h, Santa Cruz e Gramadense. Domingo, 15h, no Bento Freitas, Brasil de Pelotas e Brasil de Farroupilha.
Domingo, 15h, no Antônio Davi Farina, Veranópolis e Pelotas. Domingo, 15h, lá em Frederico Westphalen, na Arena União, União Frederiquense Esportivo. Já no domingo, 13h30, na Arena Alve Azul em Lajeado, Lajadense e Passo Fundo. E domingo, 16h, falamos agora com o Fabiano, né? Guarani de Venâncio recebe o Gaúcho de Passo Fundo também pela rodada. Então, essa é a situação atual de tabela, classificação, pontuação da dupla Brapel e dos demais adversários nessa apertada, molhada, encharcada, embarrada divisão de acesso. Tá legal? As primeiras do futebol local, as primeiras da nossa dupla Brapel aqui no Futebol Online, ao 12h50, hora certa, Cidadela Buffet.

Tá legal, aí o Survivor, Glória Gaynor. Vamos tentar atualizar as mensagens do WhatsApp, pelo menos, né? O Mauro Oliveira, bom dia, Beto. Mauro Oliveira no Fragata, valeu, bruxo, brigadão. Também comigo tá o Mauro Ávila, bom dia, Beto. Sextou, abençoado fim de semana pra todos. Bora juntos, estamos juntos, assistindo no YouTube. É, deve ser o terceiro YouTube que tá assistindo aí, né, bruxo? Que caiu aqui, né? Meu querido Luiz Carlos Assador, grande Luiz Carlos Assador, Garra Chavante. Bom dia, meu amigo Beto, sempre na escuta. Hoje, Beto, não é dia das músicas gaúchas. Não, eu não tenho na pauta músicas gaúchas. Eu posso utilizar alguma na quinta-feira das nacionais. Mas não tenho um repertório de playlist especificamente para músicas gaúchas, né? Agora, mês que vem, mês Farroupilha, a gente usa mais aí a nossa tradição. Obrigado, queridão. Também quem mandou mensagem para mim aqui foi o Rafael Brandão Auro Cerulho. Bom dia, Beto. Só para deixar claro que aquele que jogou ontem é o fake. Ah, o Brandão. Além de não jogar nada, ainda foi expulso. Eu tô disponível. Sim, só me chamar. KKK, de bom humor. Esse time dificilmente vai subir, porque não botam o guri de sub-20, que foi artilheiro e melhor jogador da competição, ao invés de rasgar dinheiro. Porque se o guri não corresponder, Brandão, muita gente vai culpar o guri, né? Como fizeram com o Sorriso no Brasil, que o Brasil caiu, disseram que era ele que tinha errado o gol do Avenida aqui, quando foi uma gestão totalmente temerária, não seria o termo, desastrosa, isso que eu quis dizer, né? Então não adianta, guri é de promessa veterano, basta errar um jogo, tá? Então não é bem assim que pode botar guri para resolver. Valeu, querido. Pedro Cardoso, fala, Beto, bom dia, importante uma vitória do Chavante no domingo, senão a coisa já começa a complicar. Dica de filme para o final de semana, Papillon. Qual é o original? Porque tem o 2, aquele que fizeram a refilmagem. Papillon com Dustin Hoffman e o Steve McQueen. Aquele é bom, da cadeia, né? Uma feliz sexta-feira e um baita final de semana para todo mundo. Abraço, obrigado, queridão. Paulo Coutinho Camboriú, tá registrando aqui. Vou pedir uma opinião da seguinte questão. Ontem a neblina atrapalhou, mas tenho notado que os jogos noturnos, uma qualidade de imagem horrível. A geração de imagem é de cada cidade. Passam todos para a Federação Gaúcha. Então, cada um tem uma qualidade talvez diferente por isso. Vou tentar resumir, bruxo, para dar atenção a todos, que o textão ficou grande. Obrigado, Paulo Coutinho. Ricardo Chavante, bom dia, Beto. Foi avisado que a competição ia ser em campo ruim, barro e chuva e frio. Por desculpa, no campo não cola. Tá junto, é isso aí. Tá difícil para todo mundo. O nosso querido Thiago do Recicle mandou para mim aqui, tudo começa... Bom dia, na escuta, Beto, tudo começa mal, 99% termina mal. O projeto começou com um treinador, começou, na verdade, com outro. O projeto começou com um time, na verdade, hoje é outro. O 10 e o 7 não, só podem estar pedindo para jogar, dividindo salário, mimimi e tal. Tá, eu vou tentar resumir. Não, mas aí não foi só o Pelotas, né? O Pelotas começou esperando o Paulo Henrique Marques, mas o Daniel Franco já tinha sido conversado antes, é que a proposta ficou alta e não deu. Quando o Paulo Henrique classificou, não tinha mais tempo para voltar. Daniel Franco se colocou à disposição novamente, renegociou e o Pelotas trouxe. Mas o Brasil também não está diferente. Depois do Gilson veio o Laércio, que ia ser o treinador da divisão de acesso, derrubaram o cara, sexta-feira chega o Júlio César Nunes para arrumar o time para domingo. Também tá, não está muito diferente no Brasil. Valeu, querido. Obrigado, irmão. O Giovanni Ferraz, bom dia na escuta, amigo. Obrigado. Carlos Roni Feijó também está com a gente. O Sérgio Pierobon, olá, Beto. O Pelotas vacilou ontem contra o Gaúcho. Foi lento, desligado e sonolento. Lamentável atuação. Obrigado, irmão. Wagner Lizakovski, que mandou a sua mensagem mais cedo. Bom dia, Beto, na escuta. Quem acha que a segunda divisão é mamão com açúcar está muito enganado. Não tem terra arrasada com uma derrota, mas tem boneco no time do Pelotas que tem que arrastar a bunda no barro. Domingo o Pelotas precisa trazer o mínimo ponto. Se perder, caldo vai engrossar. Abraço, bruxo. Obrigado, irmão. Também aqui com mensagem, meu querido Márcio Vitória. Bom dia, Beto. Tudo bem? Bom retorno. Sem mimo dos clubes que estão jogando em condições climáticas que não são as ideais, parabéns para quem lutou e esperneou para que o campeonato fosse jogado nessa época. Ah, ele está ironizando, concordo. Sem chororô, diz ele aqui, sem chororô dos clubes, porque ele acredita que os clubes escolheram jogar agora, então não dá para reclamar, né? A época do ano pensando que os gramados estariam secos. É verdade, Márcio, ó, é só não conhecer futebol e ser dirigente turista que quer viajar para passear pelos clubes, não conhece o que é o campeonato gaúcho.
Flávio Casarim Chavante, a sexta abençoada para todos nós. O Lou perdeu pelo material, não levou material esportivo, tal, botas de chuva.

amanhã, né? É, no, vai me secar lá no Brilhante? Vou torcer pra ser 0x0. Pô, tá bom, se não perder, tá bom. Gosto muito do Tavares, que baita dirigente, lúcido, inteligente, baita dirigente. Eu não vou te secar, meu amigo. Obrigado, meu querido Gilson Renier. Aí, doutor Tavares, um chavante da hora, elogiando aí o trabalho do doutor Tavares. Legal, isso é bom nível, né? O quem manda pra mim também aqui, o Cássio Curzi e a família, obrigado pelo carinho. Claudio Nir Coelho, o Kiko, tá ligado na RU, sempre ligado no seu rádio. O Luiz Moreira, o Titica, lá em Santa Catarina. Sim, a internet caiu, caiu a energia elétrica, por isso que a gente ficou fora, já voltamos, estamos na terceira live. Parabéns pela qualidade do programa, da entrevista e do áudio captado em linha como deve ser feito por uma emissora profissional. Obrigado, Titica, pelo elogio. É assim, a gente bota eles pelo WhatsApp aqui, né? O Luiz Orlando mandou vários textos aqui, Luiz Orlando. Infelizmente, eu não vou poder ler todos, são muitos, né? Bom dia, amigo. Estavam boas as férias, graças a Deus, sim. Espero que sim, sou torcedor do Pelotas, não consigo entender como jogador faz falta para ser expulso. Luiz Orlando, bairro Castilhos. Abraço, Luiz Orlando, obrigado pelo carinho. Vanderlei Cabral em Canoas, está registrado também. Cristiane Vitória, bom dia, Beto, baita programa. Aí, meu amigo, sabe que eu sou chavante, mas infelizmente essa segunda divisão não está dando só chavante, mas o Pelotas, creio que ontem também foi prejudicado pelo campo, condições climáticas. Não tem condições de jogo. Como tu fala, vai ter que ser no bico da chuteira. Bico da chuteira no coração. Deve ser o coração no bico da chuteira. Para poder classificar. Vai ser mesmo, Bruxo. Realmente, obrigado pelo teu carinho. Obrigado pela tua mensagem aqui com a gente. Também chegando mais alguém aqui, né? É isso aí. Beto, eu quis tirar o saquinho... Um sarrinho do, com os lobos. Ah, tá. A brincadeira do meu querido Luiz Carlos Assador. Gente, desculpa o atropelo, o Alberto Gianni ainda chegou lá no Facebook, lá no YouTube. Federação também não ajuda, hein? Começaram o campeonato exatamente no período que mais chove. É, diz a federação que foi dos clubes, né? Aí um passa pro outro e ninguém se entende, né? Bom, gente, tentei ler o que deu, né? A gente teve muita mensagem na primeira live, tivemos duas quedas de energia elétrica, infelizmente, saiu do nosso controle, né? Não tínhamos o que fazer, mas sem dúvida nenhuma o importante foi que levamos aí boa parte da entrevista do Dr. Tavares pelo lado do Pelotas, hoje ampliamos mais o Pelotas. Levamos também, trouxemos o Fabiano Deitz do jogo, a gente vai recuperar mais semana que vem. O Brasil, a gente vai esperar agora o jogo, porque a última matéria que estava aqui do Júlio César Nunes é a do pós-jogo do Brasil, no empate com o Gramadense. Então, o foco é domingo do Pabrapel, para a gente acompanhar aqui na RU, tá? E acompanhar também na segunda-feira a repercussão aqui no futebol online. Para ajustar aqui, deixa eu ver o que a gente já tem aqui. A gente já tem o time da Bola Branca escalado, é duplex, domingo, né? Dá tempo, vou roubar um minutinho aqui que a gente foi prejudicado. Na quinta rodada, Brasil de Pelotas e Brasil de Farroupilha. Domingo, 15h, esperando o futebol a 1h com Lucas Fabião, 14h30 abertura da jornada, depois o jogo e na sequência sala de imprensa e toda a cobertura com Lucas Fabião. Narração, Gustavo Lozada, reportagens, Wesley Dagani, central de esportes, Lucas Fabião, técnica de externa, Jorge Alves, mesa de áudio, Leonir Bade da Silva. Também junto para Veranópolis e Pelotas, é duplex domingo, o Lucas comanda aqui, narração de Veranópolis e Pelotas, Fernando Moraes. O João Antônio Ferreira é repórter e comentarista. Também na central, o Lucas e na mesa, Leonir Baade da Silva. Tá legal? Esse é o time da Bola Branca pro final de semana e segunda-feira a gente vai repercutir tudo isso. Antes de fechar, mensagem para você pensar. Fim de semana vem aí. Diz assim: nem toda pressa é produtividade. Às vezes, é fuga disfarçada de ritmo. A última da playlist de hoje. Agradecendo a imensa interatividade, audiência de todos, trabalhos técnicos comigo, Diego Lourenço, antes comigo, Leonir Bade da Silva, produção e apresentação, Beto Vetromilli, participação sua, a interatividade nossa, patrocínio em Salriaga, materiais de construção, pioneiro peças e acessórios, Unimed Pelotas e Cidadela Buffet. Um ótimo fim de semana a todos, a gente vai acompanhar tudo, segunda-feira a gente traz tudo isso, com a interatividade no Pop Mix Internacional, da informação, opinião e muito mais, porque você faz parte dessa marca. Futebol aqui é online. A gente se encontra. Tchau.

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1: 13 horas e 2 minutos.
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0: Boa tarde, senhores. 13 mais 15, na hora oficial da Ótica Cristal. Continua sombrio, né? Mas a chuva, graças a Deus, cessou, né, Jaques?
1: Você
0: sabe por quanto tempo, né?
1: O dia de hoje, mas é uma neblininha bem fraquinha, assim, mas perfeitamente ainda para a gente ficar circulando e aproveitar o dia, que esse fim de semana vai ser muito ruim, né? Domingo, principalmente, vai ser muito forte a chuva. Não, assim, não é fazer terrorismo, né? Tanto que ao longo do dia, aí, em torno de 35, 40 milímetros, aí, mas é bom já estocar, porque vamos ficar hibernando nesse domingo aí.
0: A palavra de ordem...
1: Vento de 40 e pouco, 50 por hora.
0: E já que a palavra de ordem é recolhimento, então, né?
1: Domingo, sim. Domingo, sim. Então, tem que se abastecer, né? E aproveitar o dia com a família, hein?
2: Abastecer do quê?
0: Abastecer do quê?
1: Mantimentos, os que podem lenha, os que podem, né?
3: Ter se não pode picanha. Se não pode picanha, usa uma bomba.
0: Vinho de Genovese.
1: Vinho de Genovese, exato.
0: Qual é o prato então, aquele da...
2: Capelete.
0: Capelete.
1: Espetacular.
2: Boa tarde a todos. Eu estou num lodaçal futebolístico notável.
1: Os dois.
2: Um foi a Passo Fundo, está retornando com uma derrota. E o outro, jogando com um tal de Cenciano.
1: Sem quê?
2: Que eu não sei qual é o significado disso. Tomou uma lavativa de 6-1. Lavativa.
1: Quem é esse aí?
2: Não é o Botafogo do Rio de Janeiro.
1: Perdeu para quem?
2: Cenciano.
1: Da onde?
2: Do Peru. Procura saber. E aí, a culpa toda é...
1: É do Peru.
2: A altitude. Mas as coisas que estão aqui no redemoinho, nós estamos num redemoinho muito perto de problemas hoje, cedo, na Câmara Municipal de Vereadores, envolvendo 3 vereadores e a situação é de...
1: E assessores.
2: E estamos num período eleitoral, rumando para o período... É desencanto pleno, Cleiton.
1: Mais um.
2: É de descrédito absoluto.
0: Da eleição é isso? Há 2 meses e pouco da eleição é isso? Não? 2 meses é isso?
4: Dá uma síntese do que aconteceu, porque eu acho que muita gente, como eu, não sabe.
0: Olha aqui,
1: contigo, Irã.
4: Senhor,
1: uma síntese.
4: O que está acontecendo assim? Saiba o que aconteceu. Porque alguns vereadores, não sei se entre os envolvidos, são candidatos. Nós temos quatro ou cinco vereadores candidatos.
2: Um dos problemas, uma das frentes é rachadinha, que já é, isso já é de domínio público o seu significado, de tão corriqueiro que é. E a segunda frente é que alguém desses vereadores, por ter contraído dívida com um determinado grupo que não é dado a licitudes, este vereador, para honrar os compromissos, estaria nomeando para cargos de confiança e os valores a serem pagos a estas pessoas amortizariam o débito que ele tem com esse grupo.
0: Estaria nomeando quem?
2: Assessores. Ele, vereador.
0: Sim, assessores.
2: Ele tem uma dívida, Cleiton. Um grupo desses.
1: Uma facção.
2: Sabes? Como é que tu chamas? Se
1: facção.
2: Tu denominas? Hein?
1: Uma facção.
2: Facção. Então é.
0: Crime organizado, né?
2: Também pode ser. E a partir disso, para amortizar a dívida que tem, teria, segundo as informações que estão sendo obtidas e repassadas à sociedade, este edil. Tu te lembras dessa palavra? Edil.
0: Sim.
2: Este edil estaria nomeando alguns assessores para assessoramento, obviamente, e por consequência, os valores a serem pagos a estes assessores seriam
1: abatidos
2: a estas facções como forma de amortização.
0: Perfeito. Assessores do crime organizado, é isso, né?
1: Está aqui, a investigação busca elementos relacionados a possíveis crimes de organização criminosa, peculato, concusão, corrupção passiva, agiotagem, lavagem de dinheiro, além de outros ilícitos. 33 pessoas e 20 mandatos. 33 mandatos.
5: Mandados.
1: Em investigação em 20 alvos, 19 pessoas. É bastante.
0: Professor, professor Maroto, professor, o professor queria saber, o Luiz Ananeva explicou para ele o que estava acontecendo. Por isso a prioridade do senhor.
4: Eu queria saber porque eu acho que é desconhecido da população.
0: Não é. Amplamente noticiado.
3: Não era corrupção, agora é.
0: Esse episódio está amplamente noticiado.
4: Essa operação.
1: Só uma parte aqui, é interessante que quem está coordenando é o promotor de justiça, Rogério Caldas, que não é daqui, né? É de Pelotas? É de Porto Alegre. É de Pelotas?
0: Microfone, professor.
2: Que eu saiba é.
6: É o Rogério, um promotor. Boa tarde a todos, boa tarde aos nossos ouvintes. Fazia duas semanas que eu não comparecia aqui. Saudade do pessoal e dos nossos ouvintes.
0: E em função da formatura da filha. Amanhã é sábado.
6: Não é em função
2: de vocês podem constatar que nós estamos na mesma equipe.
6: É verdade.
5: Fardado,
6: mas o promotor Rogério, ele já vem atuando aí na área da probidade administrativa. Né, e é um promotor bem atuante. E esses vereadores, eu acho que são três, né?
0: Três. Já falou aqui.
6: Alguns são bem atuantes, né? O um é bem atuante na fiscalização dos serviços públicos e faz vídeo e tudo. E quem incomoda, quem contraria interesses, não pode ter a vidraça, né, de vidro. O telhado de vidro, né? Não pode ter vidraça, né? A vidraça já é de vidro. Não pode ter telhado de vidro. Então, quem está na frente de quem fiscaliza alguém, ele não pode, né, de forma alguma, incorrer nos erros e nos crimes que, segundo essas investigações, é isso aí, vai ser apurado, evidentemente. A gente não faz aqui nenhum juízo de valor, né? Mas não pode ter esse tipo de conduta, porque certamente, né, vai ser também alvo, né, a represália vem, e aí vem a denúncia, e o Ministério Público está aí para acolher as denúncias.
4: Polícia Estadual ou Federal?
6: É a GAECO.
2: GAECO é estadual.
6: É o grupo especial da Polícia Civil do Ministério Público.
2: Deve ser feita uma ponderação nesse momento, que eu acho que até por cautela, é que ainda não foi exercitado o contraditório.
6: Com certeza.
2: Então, a bomba, ela foi detonada.
1: Mas assim,
2: resta agora
1: o presidente da Câmara, é o presidente da Câmara?
6: É o deles, Michel Promove, né?
1: Michel Promove. O presidente da Comissão de Constituição, Justiça e Redação, né, que é o Cezinha. E o presidente da Comissão de Ética de Cor Parlamentar, que é o Cauê.
6: O Cauê,
1: Então, assim, três presidentes.
6: É lamentável, mas como disse o colega aqui...
5: Chegou nos presidentes o negócio.
6: O Hernani, a gente tem que esperar para fazer qualquer juízo de valor. Porque nesse país, ninguém está acima da lei, ninguém está... deixa eu chegar lá. A exceção dos ministros do STF, né, que esses sim não são investigados, esses sim, quando investigados, eles perseguem quem está ali investigando, eles perseguem, né, a imprensa, eles perseguem quem eles quiserem. Né? Quem fala mal deles é perseguido. Né? Quem aponta alguma coisa de errado que eles fizeram é perseguido. Então, só esses estão acima da lei, por enquanto. Né?
2: Falando no STF, aparentemente, foi deflagrado um racha, uma dissonância entre dois ministros. O presidente Fachin e Alexandre de Moraes, por causa daquele assunto e a temática do Maranhão.
6: Mas os senhores têm conhecimento. Esse julgamento ele vai ser levado a plenário, mas ao plenário da primeira turma. Sim. E ali, eu acho que, muito embora o Fachin tenha se manifestado, né, para levar isso aí ao colegiado, eu não sei se vai...
1: Tem quatro ali que já...
6: o Zanin... A Carmen Lúcia.
1: O próprio Dino.
6: O Flávio Dino. E o Alexandre de Moraes estão fechados ali, né? Estão fechadinhos. Então, não se tem muita esperança que isso evolua.
4: Eu concordo contigo, Longaray. Mas acho que tu está sendo modesto, não é o Supremo, é o Judiciário como um todo. O Judiciário como um todo. Eu te digo, afirmo e podemos trazer, que não vem nunca aqui, o Hélio Freitag. Eu escrevia no Diário da Manhã, acho que algum de vocês alguma vez deve ter lido, e critiquei, escrevi um artigo criticando aquela caixa exclusiva na agência do Banrisul no banco do fórum. Todo mundo lembra? Uma fila enorme do lado e a caixa vazia.
6: Um atendimento exclusivo para os magistrados.
4: Juízes e promotores, só ele. E eu critiquei, que isso não era democracia. Bom, eu voltei a criticar, fiz um segundo artigo. Um determinado juiz, eu não quero me mudar, eu quero continuar morando aqui, não lá no presídio.
6: Não tem lá para a Coab Tablada, né?
4: Um determinado juiz foi ao Hélio, ao jornal, e disse: avisa para o Varotto que se algum artigo mais for publicado nesse sentido, eu fecho este teu jornal. Pode perguntar para o Hélio. Vamos, passou. Daí há dois dias eu me encontro com esse juiz no corredor. E ele disse: recebesses o recado? Eu recebi, mas não, para mim não tem importância, eu não tenho medo. O senhor pode me processar, porque eu não tenho medo. Agora, eu quero lhe dizer que isso não é uma novidade, nem do Ministério Público, nem do juiz. E o senhor vai me processar, porque o senhor vai fazer, eu não sei, mas eu não vou mudar o meu ponto de vista.
6: Mas, até porque é uma opinião, né?
4: É uma opinião. É,
6: exatamente.
4: E era uma opinião sobre um fato.
6: Eu já lhe admirava, professor, agora lhe admiro mais ainda, depois de conhecer esse fato.
4: A gente chegava lá e as pessoas, você botou a horas da fila, aquela caixa ali. É uma coisa que não tem sentido, que é diferente do privilégio dado, que não é privilégio, é um reconhecimento aos idosos.
6: Aí é outra, é aí, lei, né? Aí tem é lei,
4: igualdade.
6: Né?
4: E tem aí, lei, só né? Para concluir, o juiz disse: o senhor faz o que quiser. E ele disse: tu tens que entender que nós somos diferenciados.
6: Pois é.
4: E eu burramente não me dei conta que eu devia dizer, não é o que diz a Constituição. Mas hoje eu me lembro que eu falhei nisso aí.
6: Mas a Constituição, professor, é um mero detalhe para eles.
4: Ah, sim.
6: O Alexandre de Moraes, ele passa por cima da Constituição todos os dias. Né? Então, não se tem mais esse selo com a Constituição.
4: Nem as ordens do Supremo. O cara ganhou 3 milhões de desembargador, vocês viram, 3 milhões de penduricalhos de atrasos. Que atraso! O tribunal, não sei das quantas, criou agora o auxílio

0: alguma coisa assim, de repente essa venda
1: Sim.
0: não vingará, porque haveria uma série de vícios decorrentes desse assunto.
1: E um outro
2: pagamento a cooperativa.
0: Aguardando que de repente a manteiga pudesse ressurgir.
3: Eu já estou fazendo esse trabalho para eles lá. Já fomos contratados para executar umas prospecções.
4: E que bom.
3: Uma empresa que não é daqui, né? Mas é. Já tem alguém, já estão trabalhando com uma boa equipe. Agora, uma pena, porque se vai postergar cada vez, vai dilapidar mais o que já foi dilapidado, roubo de cabos.
2: Mas, por que eu vi,
3: tem que tentar acertar.
2: É que a questão não é com a empresa, porque eles fizeram um pagamento e desse pagamento tem que sair um pagamento para, sei lá, se é funcionários ou cooperados e tal, e isso é que não aconteceu. Quer dizer, quem comprou, pagou. Agora, quem recebeu deveria. Aí eu não sei como é que funciona, porque
5: aí... A divisão aí, pagamentos é que está sendo impugnada.
2: Exatamente.
6: O trabalhista é prioritário. Né?
5: Ah, sim.
2: Eu acho que o problema não é só trabalhista,
5: mas cooperados. As reclamações, exatamente. A reclamação é dos cooperados, não é dos trabalhadores, né? Dos ex-funcionários. E tem, perdão, e tem um pequeno detalhe nisso, que é o seguinte... No primeiro momento, quando o leilão foi feito, a empresa não tinha apresentado algum documento, alguma coisa assim, com um plano de pagamento, coisa que o vale. Aí o leilão foi anulado, foi feito um novo leilão, a mesma empresa apresentou a documentação e realmente foi batido o martelo. Eu concordo com o Jacques, eu peço desculpas, eu não sei estar... Alguma coisa na garganta aqui, mas vou tentar falar.
3: Está nervoso? Nunca vi um microfone na
5: Não,
3: frente.
5: Não.
2: É alguma coisa que tu não pode falar e está com a garganta dizendo que tu tem
5: assim
2: que falar.
5: Assim fosse. Tá engasgado. Agora, eu concordo plenamente com o Jacques, no sentido de que a gente tem que lembrar que, se eu citar a cifra aqui, eu posso cometer erro. Porque 800 metros não foram. Foram muitos metros de cabos que foram furtados da Consulate quando o período da fábrica estava simplesmente só com ronda. Roubaram um automóvel, roubaram cabos que valem muito, que são cabos de cobre, né? Roubaram equipamentos e a empresa vai se dilapidando. Eu escrevi isso na minha coluna no Tradição sobre o Hotel Manta. A morosidade da justiça, porque lacraram o Hotel Manta, um hotel precisa, o Jacques trabalha com isso uma vida inteira, uma caldeira que para de funcionar vira um ferro cheio de casca de ferrugem, é ou não é?
3: Basta ver, tu tem um carro deixar parado numa garagem meia dúzia de meses... Já não funciona freio, o carro já não pega, quer dizer, então imagina anos.
5: E o Manta, que é um prédio, digamos, cuja finalidade são habitações individuais, né?
1: Hoteleira.
5: Exatamente. Tu não vai usar para outra finalidade, é muito difícil usar para outra finalidade. Né? Então, imagina ali, ar-condicionado está parado, móveis com essa umidade, móveis, não sei se tem carpete. A demora, eu penso que a justiça deveria agir de outra forma. Pega o empreendimento, faz ele seguir funcionando e tentando pagar o que é possível para ganhar a manutenção necessária.
1: Porque a manutenção, né? Até então, já deveria estar relegada.
5: Exatamente. Né? Em razão da dificuldade financeira.
1: Estava numa condição ideal.
3: Então, acho que o Turis também está na mesma situação, não?
7: Não, o Turis já te fechou
5: ele
7: antes.
5: Está fechado há muito tempo.
7: Fechou antes.
1: Há muitos anos.
7: Mas é o mesmo processo.
3: Na mesma situação
1: também. Mas há muitos anos, a valer.
5: O Turis já está há muitos anos.
7: Uma lástima. Não sei se melhores muitos.
1: Sim, muitos.
6: O doutor Roberto Lamas, que foi juiz aqui um tempo, depois foi provedor da Santa Casa, ele dizia, justiça lenta não é justiça. Se demora, quando vai ser aplicada, já não tem mais sentido.
1: Justiça lenta é a justiça que falha. Perfeito.
6: A justiça e segundo o Conselho Nacional de Justiça, vocês devem, pelo menos o João Garay deve ter visto, é 10 anos a média de um processo no Brasil. Meu Deus. Isso é inacreditável.
5: Não, e o que mais me preocupa, Varoto, é o seguinte. Por exemplo, a empresa tem uma dívida, vou fazer uma conta simples aqui.

0: Sim, com 10 credores, Cleito. Esses credores têm 1 milhão cada um para receber. O patrimônio inicial até cobriria 1 milhão, digamos assim, vai deixando-se dilapidar, daqui a pouco cada um vai receber 500 mil, porque dilapida, vai para leilão, vão vender por muito menos e eles não vão receber. Então, é importante que se receba uma cifra e que... Não estou dizendo que as pessoas, não, que os credores não tenham que receber, ao contrário, tem que receber. Mas o que não se pode é deixar destruir, porque uma fábrica estaria gerando lá 100, 150 empregos e movimentando a economia da região.
1: Isso direto, não os indiretos.
0: Exato, hoje nós não temos em Pelotas um posto receptor de leite. Não,
2: pois é, isso que eu ia falar, Sérgio. Né? Além de tudo, a retomada da produção lá vai beneficiar os nossos produtores de leite, né? Que muitos deles conseguiram uma alternativa para continuar fornecendo em menor quantidade, né? Mas outros não. Outros Exato. Estão
1: Mas
2: muito
1: isso imagina
2: recolhidos.
1: A estrutura que é sensibilizar novamente o produtor rural, começar a ter vacas,
3: convencê-lo, né?
1: Convencê-lo para não cair no mesmo engodo, né? Que caiu nesses. Vou dizer que é cafajeste.
2: Mas eles não têm muita alternativa. Eles precisam aceitar. Claro que não em condições que sejam desvantajosas, mas eles aceitam porque tem, mesmo que seja com menos produção. Vão retomar.
0: Nesse caso, Jacques, não é um processo de convencimento, é uma relação comercial, porque a empresa que vem, ela não vem com a ideia de cooperativa. Né? Ela comprou.
3: Sim, uma empresa.
0: Exato, vai administrar. Então, ela vai chegar lá no seu Longaray, que tem um rebanho, que produz X litros de leite diário, e vai dizer, olha, nós temos uma proposta, um valor X de litro, a gente coleta aqui, vamos te oferecer aí aquele resfriador para manter o leite, caso a estrada esteja ruim e tal, é um acerto comercial. Né?
2: E a partir daí, ele pode investir, aumentar o rebanho, aumentar a forma de produzir.
1: Assim, falando aí, mudando um pouquinho o assunto, mas eu acho que é interessante comentar, né, que no final das três vendas ali, quase chegando já lá no entroncamento da BR, tem um grupo, né, de Taquari, né, que Taquari. Ela aparentemente comprou 25 hectares, no lado direito antes de chegar na rodovia, e vai implantar 180 lotes destinados a centro empresarial, ou seja, CDs industriais. Isso é uma notícia interessante, né, que tu vê assim, às vezes pensa que não vai, o negócio não anda, aí vem um grupo de Taquari para fazer uma implantação que não é barato, não é uma coisa... que tu faz com instalar de dedo, quer dizer, toda a infraestrutura...
3: É um centro comercial, né?
1: Não é centro de lotes.
0: Centro de distribuição.
1: Ou de meio lote, um hectare, sei lá, e aí tu vende os lotes e daí tu faz os empreendimentos.
2: Mas
1: né?
2: Quem teve uma proposta assim foi o Marcelo...
1: O Marcelo Moreira com Moreira. O Apuro Grão. Sim, eles têm no lado direito lá, que também já tem todo o master plan.
2: Eu não
1: tem o master plan, tem lá, eles venderam alguns, mas não decolou. Quer dizer, então assim, né, tem outros. Hoje mesmo eu estava com o pessoal de Imbituba, que estão fazendo a dragagem aqui na Lagoa dos Patos, é a empresa que está fazendo, mas já estão, compraram um areal já. E já vão começar a explorar um areal, que é uma areia diferenciada, que são areias finas, que faz falta aqui na região. Quer dizer, então assim... O pessoal está vindo. O que tem que fazer é o pelotense se mexer.
0: Já que só uma curiosidade, esse espaço, né, que será loteado, qualquer empresa para qualquer atividade ou eles determinam atividades específicas?
1: Não, é qualquer empresa, desde que o plano diretor permita, né?
0: Não, eu sei, eu te digo tem loteamentos, por exemplo, a Colina do Sol, quando começou, tu não podia montar um comércio, era só a residência.
1: Mas teoricamente, se o plano diretor permite, o Colina do Sol, o empreendedor do loteamento do Colina do Sol, não tinha como proibir. Não, daqui a pouco querer se instalar. No caso do Colina do Sol, tem um edifício de 3 andares.
4: Que não é um condomínio.
1: O pessoal pegou na época.
4: Não é um condomínio fechado.
1: Não é um condomínio fechado. O loteamento, se tu tem o lote e o plano diretor permite, né? A Baronesa aconteceu casos assim também. Né? Então, é permitido lá nesse caso. Mas eu acho interessante que é bom para a cidade, quer dizer, mais um atrator. O que falta para nós aqui? É distrito industrial. Nós não temos onde instalar indústria industrial, onde instalar indústrias. Então, quer dizer, é mais um empreendedor, claro, seja viável financeiramente para o empreendedor, mas ele eles têm a expertise nisso de trazer e sensibilizar a empresa. Eu acho interessante, muito bom.
0: E também a gente precisa...
5: Uma boa notícia, né?
1: Não, ótima notícia.
0: Sem dúvida.
1: Pô, 180 lotes, 22 hectares.
0: Desde que ela... Eu não sou contra, mas eu quero deixar claro, desde que os lotes não sejam, em sua grande maioria, para essas lojas, né, da internet, que sejam centros de distribuição, porque aí acaba prejudicando o comércio local, né?
1: Ah, aí tu não vai querer reserva de mercado, né? Aí tu não vai. Que nem uma época, uns 20 anos atrás, quando começou a vir o Big aqui, os supermercados aqui não queriam, os grandes supermercados se instalassem em Pelotas. Não sei se você se lembra dessa história. Não tem como tu proibir esse tipo de... Né?
0: Sim, mas...
1: Reserva de mercado. Construtores de fora constroem aqui em Pelotas, há uns montes. Sim,
0: mas então, eu não sou defensor de reserva de mercado, mas eu sou defensor de que haja uma pesquisa e se consiga mostrar. Eu venho defendendo uma coisa e vou expor aqui. Eu acredito que esses grandes atacados que se instalaram em Pelotas, eles são grandes escoadores do nosso recurso.
1: Claro.
0: Então, no início do mês, são ofertas.
1: O comércio aqui também é.
0: Sim. Tem outras
1: lojas. O dinheiro dorme em outra cidade. Dorme em outros locais.
0: Então, não são só os grandes atacados. Né? Outras lojas que pertencem a redes, é lógico, que vai embora. Mas
4: esse dinheiro, ele circula uma parte dos salários.
0: Sim.
4: Que pagam, entende?
0: Mas é muito
4: agora,
0: pouco,
4: se não for assim, eles não vêm, mas as pessoas também não vão ter emprego. Não adianta ter pequenos mercados se as pessoas não têm dinheiro para comprar. E os pequenos mercados, eles continuam existindo e fortes em Pelotas.
0: Não, mas
4: fortes.
0: O pequeno mercado existe, mas o que nós precisaríamos é que redes semelhantes a eles, como nós já tivemos a rede Supermercado Real, do Grupo Joaquim Oliveira, né? Se voltássemos àquela quantidade de lojas que tínhamos com o Supermercado Real, quantos empregos tinham?
2: Eu tenho uma informação.
0: E a gente se engana também com essa questão do emprego, viu? Tem alguns macro atacados que no dia de movimento eles contratam empresas. As pessoas têm inclusive um coletezinho da cor diferente, que é o temporário. É o cara que faz o freelance.
2: Mas são ligados. Mas é um pessoal daqui que acaba se empregando ali.
5: Sim. Qual é a informação que tu tens?
2: Não, que eu tenho uma informação. Isso foi um gerente de uma das filiais, que o Peruso deve assumir alguns prédios que eram do Nacional, que depois, né, o Jacques deve saber melhor. Esse gerente, meu conhecido, e ele me disse, olha, a gente vai...
1: O Nicolini também.
4: Estavam negociando...
2: Estão
4: negociando o aluguel.
2: O Peruso vai para a avenida ali.
5: O super da avenida, né? Do lado de Pelotas ali, do lado de Pelotas.
4: Gonçalo Chaves.
2: A informação que eu tenho não é oficial, mas sim. Esse gerente, eu me dou bem com ele, conversando, e ele me disse, olha, a gente deve assumir pelo menos dois deles.
3: O antigo supermercado Xavier.
4: É o Xavier. Eu
0: lembro. Osório Esquina Ferreira.
1: Também tem o outro super chegando, né? Da Ferreira Viana, antes do Moarama. Ferreira Viana, antes do Moarama, é um supermercado de Piratini.
3: Tem uma obra ali mesmo, é verdade.
1: É Itapume, é Vreg de Piratini.
0: Vreg,
1: está se instalando
2: então
1: ali.
2: É um grande, então.
1: É um grande.
2: A área que eles estão delimitando é bem grande.
0: Em Piratini, eles são muito fortes.
4: É. Quer dizer, que tem espaço para isso,
0: são,
4: né?
0: São muito fortes.
4: Eu me lembro quando fizeram o shopping, estava aquela coisa, uma pessoa ligada disse assim... Perguntaram se tinha público para o shopping, né? Ele disse, pelo levantamento, podemos ter dois shoppings iguais que vai ter público. E tem. Eles vão ampliar o shopping.
1: Né? O McDonald's se instalando em Pelotas e acabar com os trailers todos. Está tudo aí. Agora tem Madeiro. Quer dizer,
5: uma figura-chave.
1: Claro que racha com tudo, né? Alguém
5: Bobs. Uma figura-chave na implantação do McDonald's aqui foi o Marcelo Rax, vocês sabem, né?
4: Sim.
5: Foi uma figura-chave na implantação do McDonald's em Pelotas. A rádio de Piratini, Sérgio Corrêa, diz assim, supermercado X, não sei o nome desse mercado aqui, ó, na grande Piratini,
0: Na Grande Piratini.
5: Instalado em Pelotas, na Grande Piratini.
1: Acho que, se não me engano, a Osirnete é de Piratini.
0: O Vinícius
1: é de Piratini. Também já se expandiu para Pelotas também, o Vinícius. E é uma empresa muito competente.
5: A Osirnete Piratini, na Grande Pelotas, é isso?
0: Mas esses...
5: Não. A Osirnete está situada na Grande Piratini.
0: Mas eu confesso...
4: Não, eu digo CPO, está na Grande Pedro Osório.
0: Esses movimentos, eles acontecem no processo inverso também. A Fruteira Cachoeirense aqui, que fica na Andrade Neves, esquina do Pedro II, ela abriu uma unidade em
4: Piratini. Na Grande Pedro Osório.
0: Abriu uma unidade lá. Então, o que acontece no processo inverso também? A Fruteira Cachoeirense aqui, que fica na Andrade Neves, esquina do Pedro II, ela abriu uma unidade em Piratini. Né? Abriu uma unidade lá. Então, o que acontece? O VEG, que é de lá, vem e diz, vou buscar mercado em Pelotas. Né? Então, há essa movimentação.
2: E aí, esse ponto onde ele vai se localizar é estratégico. Né? Aonde Luizinho do Guanabara queria colocar um mais adiante, né? O dele que acabou deixando o projeto em segundo plano.
1: Ele teve um problema de logística ali, por causa... Que como tem a subestação da CE ali, ela tem uma área de abrangência que não permite alguns tipos de edificação. Então, ele tinha problema de circulação de caminhões, de carretas ali. Então, meio que esse foi, que eu saiba, foi esse problema.
2: Mas ele preferiu o Quartier naquele momento, porque é um polo, né, econômico. Se tornou um polo econômico muito forte.
5: E as uvas do japonês de Canguçu, né, continuam chegando no Bonov da Teles ali? É Teles, não?
0: É, Rude Bonov.
5: Da Teles com Andrade Neves. Rude Bonov, da Teles com Andrade Neves. Andrade Neves. Uvas extraordinárias.
1: Só em dinheiro,
0: Pico. Com a Márcia.
4: Só em dinheiro, Pico.
0: A Márcia.
6: E aquele espaço na Coab Pell, que era de um supermercado.
0: Ah, eu ia falar. Exato. Estava aqui me torturando.
6: E está desocupado.
0: Não, então, ali...
1: Pois.
0: Não,
1: acho que eu saiba é o Nicolino ali.
0: Não, ali é, por enquanto.
2: Ali eu não sei.
0: Mas não tem ninguém.
1: Não, é assim, ó.
0: E é uma localização.
6: Pessoal, aqui do Pelotas.
0: O pessoal tem que sair dali e comprar lá na Salgado Filho.
1: Não, ou na de fronte Paulo Moreira. Mas o problema não é. Quando os prédios são antigos...
0: Foi no Guanabara da Gonçalo Chaves.
1: Se começar de novo a adequar o prédio pela legislação, PPCI e tal, então leva muito tempo dar o start novamente, entendeu?
0: Agora, esse é um problema do Brasil, né?
1: Esse é um problema do Brasil.
0: Principalmente aqui em Pelotas.
1: O que pegou fogo ali na Dom Pedro II, recém conseguiram a aprovação de projeto, um ano e pouco depois.
0: É uma vergonha. Estou
6: louco para fazer uma obra e não conseguiram. Paraíso. Aquele é o paraíso?
1: Paraíso.
6: Mas esse aqui, do Pelotas, na lateral aqui, da Gonçalves Chaves...
5: Falaram nele agora há pouco.
6: Pois é. Acontece o seguinte, eu ouvi, e aí vocês têm mais conhecimento, de que estavam pedindo como aluguel daquilo ali, R$25 mil.
2: É, os aluguéis estão muito caros.
0: Barato?
2: É
0: o que... Sim. Não, pelo tamanho, pelo ponto.
4: A Câmara de Vereadores é mais caro.
0: Pelo tamanho, pelo ponto.
5: É menos.
2: Mas as redes não estão achando barato, não.
5: É mais barato.
2: As redes estão achando caro. Tanto lá do cinquentão quanto dele.
5: Segue o baile. Olha aqui, ó.
2: Tem que fazer obras.
5: Estão perguntando aqui, aquele ali, quem vem para o centro.
1: É Lobo da Costa?
5: É Lobo da Costa ali? Aquele ali está fechado.
0: Fechado.
5: Perguntam se vocês veem perspectiva de que ele seja reativado, aquele ali.
1: É, o da Lobo. Ali é mais difícil.
0: Ali não.
1: Localização.
5: Por alto, quanto?
2: Por alto.
5: 1, 2, 3, 4, 5, 6. Quantos foi seu salário em quantos shoppings desativados?
4: Shoppings não, desculpa.
5: Mercados desativados.
0: Eu lembro de 4.
5: Não, mais de 4.
0: Não,
1: Três é certo.
5: Depois tem um pois-pois lá.
0: Tem um da Coab Pell.
1: Tem um pois-pois lá da República do Líbano.
6: Que caiu agora há pouco
0: a caixa d'água.
6: A caixa d'água toda tombou com um temporal.
0: Quatro.
6: E faz tempo que aquele lá está desocupado.
4: Mas nesse meio tempo surgiram outros tantos. Com certeza. O Guanabara, Peruzzo, Nicolini, todos esses foram surgindo, ocupando esse...
5: Antiga Lunatel.
2: Agora, aqui da Lobo da Costa, é considerado estratégico não para nós que vamos de carro, que estacionamos, mas é o pessoal que trabalha no centro. Sempre foi considerado.
4: Mas tem outro
2: pessoal que pega ônibus.
4: Tem outro, uma quadra e meia ali.
2: Não, mas ali sempre foi considerado estratégico nesse ponto. É o pessoal que trabalha no comércio, por exemplo.
4: Sim.
2: Sai do emprego, pega ali, pega a sacolinha, pega o ônibus e vai para casa.
0: Aí deixaram o morro.
4: Mas tem outro ali,
1: uma quadra e meia. O do calçadão até a Floriano.
5: Isso. Não, é uma quadra e meia. Eu pretendia falar nesse aí, o do calçadão da Andrade Neves.
0: Antiga ferragem Bromberg.
5: É isso, o calçadão da Andrade? Era Bromberg ali?
0: Era. O Bromberg pegava toda a esquina.
1: Sim, mas pegava lá na esquina da Osório, pegava o quê? O Bromberg também?
0: Não, pegava onde hoje é a Colombo e entra no supermercado. E ao lado do supermercado, onde hoje é aquela ferragem, como é o nome? Supar era a ferragem Carvalhal.
5: Como é bom falar com pessoas mais velhas. Olha aqui. Mas como é bom, olha aqui, ó, como é bom falar com pessoas mais velhas para ficar sabendo que ali era o Bromberg, que ali era o Bromberg no passado.
6: Se alguém que reclamava de pauta local, hoje nós estamos aqui.
5: Olha aqui, três ouvintes dizendo assim. Ouvinte preocupadíssimo com a imagem, digamos assim, política de Pelotas, né? E dizendo que recebeu a listagem de todos os candidatos ligados ao município de Pelotas e ficou estarrecido. Não vê perspectiva eleitoral, é de ficar, né?
1: Não, aproveita poucos ali, assim.
5: Pois é, bom, então o camarada repassou nomes aqui. Dizendo assim, puxa vida, os senhores não têm comentado isso? Claro que temos. Nós temos comentado isso inúmeras vezes. Os senhores são contrários, continua com a pergunta, os senhores são contrários, digamos assim, aos movimentos que são feitos em Pelotas no sentido de valorizar o político local. Não somos contrários.
1: Não, claro,
5: a gente apenas vários programas voltados para isso, para valorização do político local, para eleição de pessoas daqui.
1: Problema são os partidos que não fazem.
5: E mais, exatamente.
1: O problema são os partidos, não a comunidade.
5: Mas o senhor faz uma crítica ao 13 Horas. O 13 Horas diz ao senhor o seguinte, seu Carlos, diz o seguinte, o programa faz isso há 48 anos. Não começou a fazer isso o mês passado, o ano passado. Não é programinha da moda. Ele faz isso há 48 anos, a valorização dos políticos locais. Um outro, em relação ao mesmo tema, diz assim, por que o 13 Horas não deu os nomes? Proteção?
1: Já deu os nomes?
5: Não, só um pouquinho. Está dizendo para mim aqui, por que não citou os nomes dos vereadores?
4: Foi citado aqui?
5: Não dá para... Olha aqui, Michel Promove, Cezinha e Cauê Ferossoto. Está aqui.
4: Foi citado aqui, mais ou
5: menos. Em qualquer página de rede social, todo mundo sabe. Quer dizer, é para provocar o 13 Horas. Está aqui os nomes acabados. O senhor está ouvindo, o senhor já leu nas redes sociais, já leu nos jornais de Porto Alegre, etc. Agora, há 48 anos a gente luta por pautas locais, não é por pautas locais, pela valorização da classe política local. Não veio com essa novidade agora, surgiu uma modinha agora de fazer-se um movimento pela eleição de vultos locais. Isso se faz há mais de 4 décadas. Não estou descobrindo ao povo.
4: O problema é que estão nos oferecendo um cardápio vegano numa churrascaria.
5: É, pode ser.
4: A gente tem que ter um cardápio adequado.
6: O que tem chamado a atenção no momento é a declaração do patrimônio dos candidatos. O que está acontecendo é algo muito significativo. Porque tu pensas que alguém vive de uma maneira muito simplória e, de repente, o lastro patrimonial é demasiadamente significativo.
1: Tem gente que não tem nenhum patrimônio, quase.
6: E há outros que, não porque não soneguem, é que realmente estão desnudados de bens, o que é interessantíssimo.
0: Ou, às vezes, não é conveniente ter no seu nome próprio determinados bens.
6: Significa dizer que terceiros podem estar respondendo patrimonialmente.
0: Com certeza.
6: Que maravilha.
0: Isso não é nada de novo.
1: Candidato a deputado federal em outro estado aí que é deputado há mais de 4 anos e o patrimônio foi 15 mil reais só.
4: Uma deputada? É, quer dizer, uma
1: não, deputado ou deputada?
4: É, a gente não sabe se é deputado ou deputado.
7: Principalmente quando
4: a Érica Hilton.
7: Quando o cargo é para o executivo.
4: 17 mil reais.
1: Ah. 17 mil patrimônio. É.
7: Quando o cargo é para o executivo, por exemplo, prefeito, governador, que a responsabilização é, né, no patrimônio do. Né, porque tem contas a prestar, né, e se, não são, se as contas não são. É, homologadas pelos órgãos de fiscalização, há uma ação para reaver o dinheiro público. E isso aí, né, muita gente já se precavendo, quando já coloca o nome à disposição na Justiça Eleitoral como candidato, mas já não tem nenhum bem no seu nome.
1: Pode.
7: Então, esses aí...
1: Pode. Pode ou não?
7: Pode. Pode. Pode. E é obrigado a possuir patrimônio, né? Então,
1: isso aí acontece muito. Mulher levou tudo?
7: Também.
4: A herança levou tudo? Uma herança levou tudo?
5: Bom, posso pedir licença para vocês um minutinho? 13:55, Leonir Badi da Silva, na hora oficial Ótica Cristal. Um intervalo rápido, retomaremos logo.

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0: Cátia já se encarregou disso na sua fala.
1: Agora,
0: né?
2: Ele disse assim, poxa, vida,
1: foi? Foi.
3: Não, só para saber ainda, deve ter mais 3 ou 4 polos eólicos aí que, sim, vão se instalando também. Então, tendo consultas para isso aqui na região, quer dizer, mais, né, aerogeradores. Eu acho que é.
4: E provavelmente essa questão do petróleo aqui deve estar interferindo nessa visão de investidores de fora da região, né, pensando na região. Porque, gostem ou não os nossos vizinhos, Pelotas vai ser o centro disso tudo, centro administrativo, é onde vão acontecer as coisas, vamos
1: dizer Deus assim. Deus lhe ouça.
4: Não, mas vai ser.
1: Eu sou cético.
4: Não, tudo bem, mas que isso vai acontecer, vai, porque esse pessoal que está prospectando petróleo não vai deixar barato, acho que vão perder dinheiro, trabalho, claro que não, isso vai evoluir. Agora, se as
3: coisas... Mas o navio sonda não te dá garantias que vai ter viabilidade de implantação.
4: É. Não,
3: então, o navio sonda está aí...
0: Sondando.
4: Não.
3: Não é bem sondando, e se por ondas, né? Mas tem que ter a viabilidade.
4: Sim,
3: né?
4: Sim. Então, mas isso aí já foi sondado.
3: Já foi feito várias vezes.
4: Já foi sondado, porque claro, essas plataformas todas são as mesmas da parte oeste da África, né? Nosso leste aqui, o oeste deles.
3: Namíbia.
4: Exato. Quando se afastaram os continentes, aquela região é a mesma. Aqui, entende? Só se afastou. Mas a parte de baixo continua.
3: Eu tive a garantia da presidente da Petrobras que vai sair. Eu tive a garantia da presidente da Petrobras que vai sair, falando com ela.
1: A presidente vai sair?
4: Ela vai sair?
3: Podemos.
4: Ela vai sair?
1: Aqui, Cleiton, um amigo seu aqui pediu para mim transmitir um abraço aqui, Carlos Hamilton Nogueira, da confeitaria extinta. Nogueirinha, Nogueira.
0: Nogueira.
1: Isso, Nogueirinha. Bem,
4: uma notícia dos BRICS que eu quero falar depois.
0: Maravilhosa conversa.
1: Mandando um abraço para ti aí, está nos ouvindo agora, lá em Rio Grande.
0: Muito obrigado, amigo.
4: Cleiton, deixa eu fugir um pouco da área local.
0: Deixa eu só agradecer. Gratíssimo pela mensagem. Ele está em Rio Grande.
1: É um cassino.
0: No cassino. E a confeitaria Nogueira é simplesmente inesquecível.
1: Neif, me permite só.
0: O Neif tinha pedido. Ah, sim.
1: Então vai. Não, tranquilo.
4: Ah, não, então já que tu cedeu, porque eu sou mais velho. Não, é que eu ouvi a notícia que os BRICS vão financiar o Irã. Porque o Irã está precisando de dinheiro para...
1: O Irã está quebrado.
4: Pois é. Então eu fico pensando assim, pô, os BRICS, parece que o B de BRICS, o que é? Que é? É Brasil, né?
1: É.
4: R é Rússia, I é Índia, C é China, S é África do Sul. Ah, bom, então... Vejam bem como o Brasil se mete em crises, em problemas, só para trazer problema para a gente. Quer dizer, vai financiar, porque o Irã financia o Hezbollah, financia o Hamas, financia o Estado Islâmico, e aquele lá tem perto ali, o Houthis, aquele, né? Houthis, né?
5: Houthis.
4: Então, no Iêmen.
5: Houthis do Iêmen.
4: Isso, né? Então, estão financiando isso aí. Sem falar em algumas áreas aqui, até na parte norte do Brasil, lá no Acre, que também tem alguma coisa. Né? Então, vejam por que o Brasil vai se meter nessa bronca.
1: Agora, Neif, a pergunta que tem que se fazer é o seguinte, por qual motivo...
4: Eu já tenho a pergunta,
1: uma comunidade de países que formam um grupo, que é o BRICS, que é com o propósito de desenvolvimento econômico, vai estar se metendo em guerra. Eu gostaria de saber onde essa foi noticiado e
4: essa
1: quem,
4: é a pergunta,
1: quem leu essa notícia.
4: Essa é a pergunta que eu estou
1: fazendo.
4: Quem disse foi a presidente
1: do BRICS. Se fosse a OTAN, que é uma organização, que é um tratado para que os países se protejam, bom, aí tem sentido o envolvimento com guerra, com proteção. Agora, o BRICS é para desenvolvimento.
4: Sinceramente, quem é a presidente do BRICS?
1: A presidente do BRICS, me parece que este ano está com a Rússia, né? Presidente do Banco do BRICS.
0: É diferente.
1: Ela não é presidente do BRICS. Ela é presidente do Banco dos BRICS.
4: Sim.
1: Ela foi presidente por um mandato, foi quando o Brasil tinha direito de escolher. Agora, quem, o direito de escolha da presidente do banco era da Rússia e o Vladimir Putin pediu que ela permanecesse no banco.
4: Não, mas não pode. Então, ela que está negociando. Ela que está negociando com o ministro das Finanças do Irã.
1: Para emprestar dinheiro
4: para a
0: guerra? Não, para a reconstrução do Irã.
1: Como reconstrução? Eu estou entendendo que é para ajudar o Irã na guerra.
4: Sim.
2: É, indiretamente vai acabar acontecendo isso.
4: O que ela vai fazer, o que ele vai fazer com o dinheiro não interessa, né? Está emprestando dinheiro para o Irã. Entende? Quer dizer, teria que primeiro...
1: Mas isso tem que ter anuência de todos os outros países.
4: Pois é.
1: Isso não é assim.
4: Perguntaram para a Rússia, disse que sim. Perguntaram para a China, disse que sim. Para a Índia, disse que sim. A França, não. Não foi porque...
0: Estão longe demais.
4: Está muito ruim. Tem gente que não está gostando da pauta.
2: Não foi boa.
1: Agora, eu só queria voltar uma pauta.
4: Não, e quem contribui para esse banco? Da onde que saiu o dinheiro?
2: Vai perguntar por que financiou o porto de Cuba, por que financiou uma refinaria na Venezuela.
4: Mas isso é a causa. Então.
1: BNDES.
4: Então.
2: Aliás, a Dilma, essa semana, falou em espanhol, né?
1: Mas o que eu acho engraçado...
4: Você consegue falar em português?
1: Eu não estou aqui advogando em causa do BRICS, eu estou advogando em causa da minha leitura do que acontece.
2: Claro, sim, sabe? Não,
1: agora, os Estados Unidos têm direito de financiar tudo em qualquer lugar do mundo. Eles podem. Ninguém vai falar nada. É ajuda. Né? Os Estados Unidos vai lá, toma conta de um território, dizendo que vai implementar a democracia, depois sai corrido, como saiu do Afeganistão, que tiveram que deixar as armas, os aviões, tudo para trás.
2: Que era o Biden, né?
1: Exato. Não, era o Biden. Quem é? Os Estados Unidos.
2: Não, mas se fosse o Trump, não seria assim.
1: Mas para entrar numa bronca dessa, tem que ter aprovação do Congresso.
4: Por quê? Por quê?
1: Tem que ter aprovação do Congresso.
4: Por que desviar?
1: O Congresso não representa o povo americano?
4: Por que desviar o assunto? Nós estamos falando, depois essa pauta é outra. Né? Essa pauta é outra.
0: Vocês ninguém está passando duas e meia nesse assunto, não? Não, é uma pergunta necessária. É uma rádio.
4: Eu só vou dizer o seguinte. Vocês estão
0: pedindo pauta local, só isso?
4: É que essa pauta interessa local, sabe por quê? Porque o dinheiro dos BRICS parte sai do Brasil. E quando falta dinheiro no Brasil para as coisas do Brasil, né? Aí o
3: que sobra é roubado.
4: Pois é, então aí não é pauta local? Não existe pauta local sem interferência de coisas que não são locais, Cleiton.
2: É a recessão que se
4: avizinha. Esse é o nosso problema. Nós ficamos aqui discutindo miudinho, né? E as coisas estão acontecendo pior, nos prejudicando, então a gente fica quieto. Porque não é pauta local, é local sim. Se o dinheiro sai do Brasil e não é investido no Brasil, é investido em países que estão financiando o terrorismo no mundo inteiro, como Hezbollah, como Hamas, Estado Islâmico. Ah, está errado isso? Então não venho comentar isso. Aí alguém diz assim, mas o Estado Islâmico não me interessa. Não,
0: eu quero saber digamos assim, qual é a...
4: A pauta local nós
0: falamos. Não, a perspectiva de nós ajudarmos a resolver o problema. É isso.
4: Nenhuma.
0: Eu acho válido.
1: Não, mas é que...
4: Me desculpa, Cleiton, para um pouquinho. Ficou horrível.
0: Conflito.
4: Quer dizer que a gente só pode falar em coisas que a gente pode resolver?
0: Não, pode falar o que quiser.
4: Não, o que quiser não. Acabaste de dizer o contrário.
0: Não.
1: Agora, Neif, o que eu quis dizer, vamos deixar, pelo menos, tentar deixar mais claro, que é o seguinte, eu concordo contigo que não tem que contribuir nem fomentar nada, nenhuma relação com países que financiam o terrorismo. Concordo plenamente com
4: você. Era isso que eu estava falando.
1: Quando eu citei os Estados Unidos, citei também que eu acho que o Brasil levou muito calote também na questão de financiar a construção de um porto em Cuba, de obras na Venezuela.
4: Que é a mesma pessoa que nós estamos falando agora.
1: Deixa eu só concluir.
4: Não? Né?
1: Obras na Argentina, foi isso que eu disse. Os Estados Unidos faz isso com o mundo inteiro. O Brasil fez isso do ponto de vista que ele levou as empreiteiras daqui para gerar trabalho fora do país, gerar emprego fora do país, fomentar o desenvolvimento. Né? Só que deu no que deu. A gente viu, né, a corrupção com as empreiteiras, a gente viu com tudo isso. Né? Mas isso é secundário. Tu investir num outro país, porque a situação primária é investir num outro país, tá? Tu empresta o dinheiro, ele vai te pagar e tu gerou emprego. Tu gerou emprego e trabalho para as nossas construtoras. Esse era o projeto.
4: Ah, era? Mas não foi
1: a situação que se originou secundariamente foi a corrupção, foi uma série de outras coisas.
4: Tá, sim, e aí?
1: Não, isso tem que ser punido, isso tem que ser cobrado.
4: Então,
1: tem que ser cobrado.
4: A mesma pessoa que fez uma coisa está fazendo agora mesmo?
1: Não, eu não sei se ela está fazendo.
4: Está fazendo?
1: Eu queria saber.
4: Como é que tu é da imprensa, sabe?
1: Não, mas eu não tenho essa fonte, por isso que eu te digo. Bom. Eu não sei, eu não posso afirmar uma coisa que
4: até,
1: eu não sei.
4: Até foto dela conversando com eles tem. Não, na imprensa.
1: Foto conversando.
4: Vi até hoje. Sim, bati uma foto nós falando aqui, estávamos conversando.
1: É que essas situações. Vou voltar para a pauta local, Cleiton, que foi falado aqui, né? Que, por exemplo, os candidatos que se apresentam não representam, né, o interesse de alguns, né? As pessoas não avaliam como bons candidatos. Mas nós precisamos lembrar, inclusive o Jacques citou, que a Aliança Pelotas fez um bom trabalho, é um bom trabalho no sentido de votar em quem é daqui, né? Mas não é um bom trabalho, penso eu, poderia ser melhor se houvesse, né, uma integração para que pudéssemos, o que o Neif diz, conversar com os partidos para ver possibilidade de outros candidatos. Mas o que, que acaba acontecendo na política? Quem vai concorrer é quem já teve voto. Né? A maioria dos candidatos hoje são vereadores, foram votados. Ah, é 1.000 votos, 1.500, mas estão lá, estão ocupando uma cadeira e se acham em condições de concorrer a deputado estadual, deputado federal. Esse é o problema. E aí os partidos, ah, vou botar um cara totalmente a parte disso, vou botar uma pessoa que não está na política, e eles se acham os representantes legais. Eu concordo que nós deveríamos descobrir novos talentos para a política.
3: É, mas esse assim, daí nossa, começa que... pelo fundo partidário, né?
1: A população,
3: é eleitoral,
1: as instituições.
3: Né? Que começa, esses fundos são, digamos, dados, né? Sei lá se é esse o termo, para os que já são deputados, quer dizer, então, não deixam se criar os novos.
1: Exato.
3: Então, isso aí já é direcionado para manter os que já estão lá. Esse é um grande problema. Mas o problema maior. É, a gente vê candidatos a deputado federal que não vai fazer 2.000 votos, 3.000 votos. O que, que eles estão fazendo? Eles estão só engordando a sigla,
1: legenda,
3: né?
1: a legenda.
3: Mas aí pega dois aqui, 3.000, três, aí, e vai ajudando um único candidato no Rio Grande do Sul. Quer dizer, só que estraga a região. Aí o que acontece? Não tem como a gente combater enquanto não tiver voto distrital, pelo menos. Eu não domino muito o assunto, mas eu entendo que o voto distrital que seria o mais coerente que valorizar o pessoal da região. Né?
4: Sabe, chegar a essa conclusão que outro dia discutimos esse mesmo assunto, mesmo tom, conclusão, voto distrital. Por quê? Porque nós temos lá no noroeste, nordeste, norte do Rio Grande do Sul, uma quantidade maior de municípios, portanto, maior número de prefeitos e vereadores. Então, a capilaridade é maior. E a população maior também. Então, já naturalmente, sem seguir essa regra, sem se considerar que o voto é distrital, como é hoje, nós vamos ter sempre menos candidatos eleitos nossos, sempre.
1: E o voto distrital para o ouvinte que...
0: Eu já ia dizer isso, conhecimento, ficar uns 3 meses discutindo o voto
1: distrital. Ele é restrito,
4: já foi explicado,
1: né, a candidatos da região. Não, só para fazer um esclarecimento, sim. Nem todo mundo, né?
4: Eu sei.
1: Não tem o conhecimento. Aqui, ó, o recado da dona Larissa, lá do Laranjal, dizendo, perguntando se a gente não vai falar sobre os fatos hoje ocorridos na Câmara. Ué. Nós já falamos. Poxa. Ela deve ter se conectado agora há pouco, ela está pelo YouTube.
4: No site,
1: nós já site falamos. Né,
4: ela pode ouvir o programa pelo site.
1: E claro, depois ela pode conferir o programa na íntegra, desde o início, internet. Ela vai ver que aqui nós já debatemos bastante esse assunto.
0: Neiva Afonso, a mesma mensagem, estou tentando localizar aqui, mas não estou achando, já tinha lido a mensagem, a mesma coisa. Ela diz, poxa, vocês estão falando em BRICS e se esqueceram de falar na Câmara de Vereadores. Não, prezada Neiva, o programa falou na questão dos vereadores, a primeira coisa que se falou aqui.
4: Eu estou com a sensação de falar nos BRICS, uma coisa que pegou mal, por que será, né?
0: Não é que pegou mal.
4: Por que será que pegou mal?
0: Não, eu entendo, nenhum problema.
4: Não entendo.
0: Outra coisa, só não passar no ligeirão aqui. Voto distrital. O voto distrital misto alemão, eu sou entusiasta dele. Quem deu uma aula sobre voto distrital misto alemão foi o senhor Matteo Chiarelli, aqui no 13 Horas. Bom, agora, tem que ser o voto distrital, né, Faroto? Tem que ser o voto distrital. Mas primeiro teríamos que ficar, não 3 meses, 1 ano, preparando a população, no caso, né, se o Brasil viesse a viabilizar o voto distrital. As pessoas não têm a menor ideia do que seja voto distrital.
4: Zero. Não, as preparar têm, mais ainda.
0: O Matheus é o professor do assunto. Agora, a população teria que ser preparada durante mais de 1 ano, eu acho, sobre o voto distrital. Vocês concordam? A ideia é maravilhosa. Agora,
1: a população tem que ser preparada para votar. Sim. Né? Porque ela não é preparada para votar.
0: Para votar. Por exemplo,
1: eu vi uma matéria esses dias e o repórter perguntava assim, quem seria o melhor candidato a presidente para você? Ah, veio cada absurdo, MC não sei o que, cantor, entendeu? As pessoas confundem quem tem sucesso em determinada profissão, principalmente cantores e esses DJs e... Então, o Brasil...
4: Apresentador de TV.
1: Então, é lamentável, né? A nossa consciência política aqui no Brasil...
5: Tem gerado uma especulação no seguinte sentido. Para senador tem que votar em 2 nomes. Se de repente o eleitor votar num só, e aí gera dúvida, esse voto será válido ou não?
1: Boa pergunta.
5: Entendeu?
0: É, Gastão.
5: Porque se vota...
0: Por favor, voto para senador. Não, fala um pouquinho sobre isso,
5: Ricardo.
0: Tem que votar em 2.
5: É uma
0: hipótese que você vota num só, né?
5: Se vota
0: botou um voto fora.
5: Para senador.
0: Botou um voto fora.
5: Não, é que está gerando um questionamento no sentido de que, se de repente, votando num só, o voto estaria anulado.
4: Não. São independentes.
0: Botou um voto fora. Botou o voto fora.
6: Sérgio, não dá para votar no mesmo senador, nos dois, os dois votos no mesmo senador.
1: Não
6: o
1: dá.
6: Que votou num, ele já está tá descartado.
5: Mas muitos estão em dúvida se de repente seria validado o voto nas ofertas que se tem, se escolher um só.
1: Não, porque assim, Hernani, quando ele digitar o número do senador, vai aparecer a fotografia. E aí confirma. Aquele voto foi para aquele senador.
0: Foi válido.
1: E aí tu vais votar para o segundo senador.
5: Mas
1: pro
5: se
1: segundo.
5: Quiser votar...
1: Aí vai ficar em branco ou nulo.
5: Mas é isso,
1: branco
5: então
1: ou nulo.
5: Está sendo esclarecido.
1: Branco ou nulo. Mas tu está anulando o voto para o segundo senador. Por que que se vota em 2 senadores? Porque nós vamos renovar 66% do Congresso.
0: 2/3.
1: É 2/3 do Congresso.
5: Mas aí é que está o detalhe.
1: Do Congresso, não, do Senado?
0: Do Senado.
1: Do Senado. Uma eleição, 4 anos renova 1/3 e 8 anos renova 2/3.
0: Sim, na eleição passada foi
1: um voto a
0: terço. Foi um senador a terço.
1: O Mourão.
0: É.
1: Agora tem muita gente... Tem muita gente
4: tem
1: que não sabe
4: lado,
1: que são 2 votos. Gente esclarecida. Esse tempo eu conversava com
4: tem
1: um colega.
4: Tem votado duas
1: advogado,
4: vezes.
1: Ele não sabia que seria.
0: Pra senador tem que
1: seria
0: votar
1: 2 votos.
0: Vezes.
1: Então é uma outra situação. Uma outra situação.
5: Será indispensável.
1: Aqui, ó. A colinha, sim. Uma outra situação. Tu estando aqui dentro do Estado, tá? Desde que tu te cadastre no sistema de voto em trânsito, tu pode votar. Para deputado estadual, para deputado federal, né? E para o Senado. Tu está dentro do Estado. Agora, se tu estiver noutra unidade da federação, só vai poder votar para presidente da República. Só.
7: É uma coisa importante.
1: Porque são candidatos em todo o território.
7: Uma coisa importante que muita gente não sabe, são 3 eleições, a do presidente, fora o deputado. Presidente e 2 senadores. Não precisam ser do mesmo partido.
1: Não.
7: Eu posso votar para senador no PL, para governador no outro, e para o outro senador. Porque há muita candidato dizendo assim, tem que votar, eu já ouvi esse discurso, quem votar no Flávio tem que votar nos candidatos do Flávio. Pedir o voto nos é uma coisa. Agora, não há obrigação. Eu posso votar em 3 partidos diferentes.
4: E mais ainda, pode não votar na pessoa, votar na legenda. Só.
0: Pois é.
4: Pode votar só na legenda. Só bota o número da legenda.
0: Só a legenda e pronto.
1: É só botar o número.
4: Só botar o número para a legenda, pronto.
1: Número do partido. É. Né? Agora...
4: Que tem sempre mais voto que a maior parte dos candidatos.
1: Sim. É bom esclarecer, né? A questão do voto distrital...
0: É bom
1: distrital,
0: a gente falar isso aí que a pessoa vai...
1: Só vou provocar vocês um pouquinho, né? Provocar a fala, né? Para que a gente traga a pauta. Existem algumas comunidades que eu acho que entenderam o que é o voto distrital, porque nós temos aqui, não vou citar o nome, porque ele é candidato à reeleição. Mas nós temos um candidato que deve estar no quarto mandato como deputado estadual, né? E a população de Canguçu entendeu que é um voto distrital, porque a grande maioria dos votos... E
4: de São Lourenço também.
1: Exatamente, eu ia dizer, de São Lourenço também. É. São Lourenço também, quer dizer, a população entendeu...
5: Isso é voto cativo.
1: É, mas entendeu, né, que... exato. Ele precisava, a população entende que precisa ter um representante, então vamos nos unir e votar naquele representante.
4: Que tem mais voto fora do que lá.
1: Também, então, mas tem... o início foi lá, sim, né?
7: Sim, sim. Comparar Canguçu com Pelotas, Canguçu sempre teve representante. Sempre
1: concentrou, teve representante. Né? Concentrou.
7: Sempre. E Pelotas, que tem 4 vezes ou 3 vezes a população de Canguçu, não tem um.
0: O Gilão Mesco, o Gilberto Mussi, por aí vai. Sempre teve.
1: Sempre teve.
3: Interessante que esses candidatos...
4: Nem voto aqui na região. E teve época que eles mantinham. O pessoal vinha de Canguçu, mas a votação era lá em Canguçu, estava em Pelotas, né?
1: Mantinha o título.
4: E mantinha o título lá. Então os caras vinham fazer campanha aqui. E levavam um bocado de votos. Se elegiam até para vereador.
0: São Lourenço mesmo, Neif? São Lourenço mesmo, eu acho também, né? São Lourenço.
1: Não é o mesmo.
0: Não é tanto.
4: Não é tanto. É Canguçu mais. Acho que Canguçu é que tem maior número de pessoas.
7: Eles tinham um comitê lá na Bom Jesus.
5: Por dois mandatos escolhiam um deputado federal.
0: Jaguarão, por dois mandatos.
5: Vasco Amaro.
0: O Vasco Amaro da Silveira. Isso mesmo.
1: E tinha aquele outro do Arroio Grande, que era Alexandre. Esqueci o nome agora.
0: Eu também lembro.
4: E Moraes?
0: Não. Esse famosíssimo não. Esse Arroio Grande.
1: Esse não.
0: Famosíssimo. Esse Alexandre de Arroio Grande, famosíssimo, não estou conseguindo lembrar o sobrenome.
1: Eu também não.
4: Não é tão famoso assim, não lembro.
0: Não, mas é.
1: Não,
0: mas é.
1: Faz tempo.
4: Já. Na época do antigo PL, né? Do Partido Libertador.
0: Ele era Libertador? Não era.
4: Não, estou brincando contigo.
0: Alexandre Machado da Silva.
1: Alexandre Machado da Silva.
5: Cleiton Tribunal de Contas do Estado.
1: Foi.
5: Ele foi conselheiro do Tribunal de Contas do Estado.
0: Isso mesmo. Alexandre Machado da Silva. Deixa só aproveitando
1: essa. Parabéns por essa memória.
0: Aproveitando esse registro da memória, só me permitam dizer uma coisa. Uma frase que marcou uma barbaridade o 13 horas de ontem foi pronunciada pelo Dr. Manduca, Dr. Armando Manduca da Rocha. Quando ele disse aqui, num 13 maravilhoso com ele ontem, ele disse assim: eu estou com 83 anos, olha aqui, me dedico por inteiro à Sociedade Portuguesa de Beneficência. Há 22 anos, olha só, há 22 anos, né, sujeito, eles não atrasam, eles pagam tudo, a folha, os funcionários, enfim, todo o corpo. Sempre em dia, e dívidas do hospital também, tudo rigorosamente em dia.
1: É um grande mérito dele.
0: Há 22
1: anos... Ele levantou esse hospital.
0: Sim, há 22 anos, disse Armando Manduca da Rocha, eu tenho essa satisfação pessoal. Né?
4: E, como é que se chama isso, Glenn? Competência.
0: Competência.
3: Tinha o Serra também? Serra, não
0: sei. Sim, também é de lá.
3: O Serra estava junto com ele também.
4: Sim, ele era o presidente.
3: Então o Serra também.
0: Também o Carlos Frio também. Carlos Frio da...
1: Manduca foi...
0: Foi um trecho tão interessante. Isso ficou mentalizado.
5: Saúde maior é muito significativo.
0: Sim, o movimento é fantástico. Outra coisa que... Uma nova... Um novo centro cirúrgico sofisticadíssimo, qualificadíssimo, está sendo preparado, né? Exatamente. Né? O novo prédio comprado, a casa da Eni Fetter Zambrano, na esquina da Osório com o Dom Pedro II, que será uma extensão, um centro de especialidades da Sociedade Portuguesa de Beneficência. Foi maravilhosa a fala do Dr. Armando Manduca da Rocha no 13 horas de ontem, a energia que ele repassa, o entusiasmo que ele repassa.
3: Ele foi secretário de Habitação,
4: Saúde.
0: Saúde, foi secretário municipal de Saúde.
3: Ele
1: foi secretário adjunto da Saúde e foi afastado em função de que o Ministério Público entendia que havia incompatibilidade, né, de interesse. Eu não entendi assim, né, mas enfim, foi uma perda para o governo do Fetter à época, né. Mas ele fazia um trabalho meritório junto ao
4: Segue
1: poder
4: fazendo,
1: público.
4: Né?
1: Sim, na época na secretaria.
4: Assim, na secretaria.
0: Outra coisa que ele disse ontem, o número de mais de mil pessoas trabalhando na Sociedade Portuguesa de Beneficência. Olha aqui, ó. 1.700 pessoas passaram por lá com Covid. Você lembra disso ou não?
4: Passamos.
0: Entre eles, nós.
4: Nós os dois.
0: Passamos, né? Lá. Aí uma dúvida que eu tinha, e eu digo, vem cá, é verdade mesmo, foste informado, eu sou íntimo amigo dele, foste informado, e ele disse, sim, Cleiton, a primeira pessoa que foi informada fui eu, né? E que tu estavas para ser entubado. Né? Quase, por detalhe, não foste entubado, né? Conversamos muito ontem, durante o programa, fora do programa, um outro dado que ele falou. Outra coisa interessante. Eu vou falar, não sei se vou errar em fazê-lo, mas enfim. A gente, por um certo cuidado, ontem não tratou desse assunto, mas houve situações tão desagradáveis e tão perturbadoras que familiares assustados com índice elevado de casos, né? Da gravidade disso, né? As pessoas hesitavam em buscar o morto. Certo? Aqui, ó, a pessoa morreu de Covid, Jacques, e a família é avisada. A família é avisada, era avisada, né? E a família, pelo medo que se fez presente, né? Assustadora isso, né? O sujeito tinha que ter que sair lacrado, dentro de um saco lacrado, depois mais no caixão, etc. Ninguém vai ao sepultamento. Vocês lembram disso, né? E ninguém ia ao sepultamento, né? Ninguém ia ao sepultamento. Bom, aí... Pois é, aí, mas cuida só. Aí a família era avisada, né? O sujeito foi a óbito, e a família custava muito a ir lá retirar o corpo. Tomar as providências necessárias de ver.
4: A pessoa, família, né? Não retirava o corpo.
0: Não retirava, assim, não. Tomava as providências, né? Tomava as providências necessárias para, né? Enfim, vocês sabem para quê, né? E isso me deixou impactado, sabe? Me deixou impactado.

0: Exato.
1: Mas aí é que está a questão. O ar na rua era melhor que o dentro das casas.
0: Ah, sim.
1: Era, a chance na rua era menor. Né? Isso é um detalhe importante.
2: Tem barraquinhos, vocês estão vendo aqui na lateral da Caixa Econômica Federal.
3: Na INSS, ali do lado também, eles fizeram uma moradia para eles.
0: Muito bem. Olha aqui, ó. Uma frase final de cada um. Querem dizer alguma coisa? Alguém quer dizer alguma coisa? 14h31, hora oficial, acho que é cristal. Alguma?
2: Bom final de semana, prazer em tê-los nesta sexta-feira.
4: A minha frase não é para recomeçar o programa, né? Mas tu falasse na Beneficência Portuguesa, e eu creio, né, que nós todos aqui, já de uma certa idade, não podemos... Beneficência Portuguesa está sempre vinculada a um nome, José de Amaral Braga Filho.
0: Ah, o Braguinha, o cirurgião. Não, cirurgião brilhante.
3: Doutor Braga.
5: Beneficência é onde eu nasci.
4: Eu também.
1: Não, vocês são, então, a Beneficência é a culpada.
5: É verdade.
4: Já o Neif é culpado, é a parteira.
1: Exatamente, porque eu tive o prazer e a honra, né, de ter nascido...
5: Em casa.
1: Em casa. Na Vila Olimpo.
2: Dois.
5: Olha, o Hernani também, raiz, também. Hein?
2: Então, expulso uterinamente em casa.
5: Expulso uterinamente.
2: A 50 metros do Rio Jaguarão.
4: E aí, agora vocês começam a falar nisso, a gente vai lembrar da Dona Maria Coral.
1: E eu estava 50 metros do Rio Piratini.
3: Eu acho que eu nasci através
4: Maria Coral, das mãos. Uma parteira.
1: Forte que era.
3: Só que foi na Santa Casa minha.
4: Exato, exato.
5: Dito isso,
1: irmã do Davi Montovani Coral.
4: Agora o Cleiton vai dizer assim,
0: onde andam as
4: parteiras, a gente conversar com pessoas mais velhas.
0: Como por onde andam as famosas parteiras, né?
5: A minha avó era
2: as
5: parteira.
2: As duas filhas nasceram na
5: mãe da minha mãe.
2: Da Beneficência Portuguesa, Beneficência. Com a Dona Maria Coral.
3: É, eu nasci na Santa Casa com a Dona Maria.
0: Olha só.
4: Cleiton, tem
0: nossa homenagem à Dona Maria Coral.
4: 30 segundinhos. Tem uma história do Dr. Rômulo Panatieri, que era médico em Piratini, filho do primeiro médico negro a se formar no Rio Grande do Sul, em Porto Alegre. E o Dr. Rômulo, já em carreira final, né, foi fazer um parto na área rural de Piratini. E aí o dono da casa recebeu, a esposa estava grávida. O dono da casa botou um revólver em cima da mesa e diz assim: doutor, se o gurizinho nascer bem, tudo bem, senão o senhor não volta para a cidade. Aí ele disse que desistiu do... Eu tenho isso gravado.
0: Desistiu.
4: Ele disse, não, ele fez o parto, mas depois nunca mais fez parto. Parto em casa, essa coisa de atender em casa, não. Só no hospital.
0: Interessante, hein? Coisas de Piratini.
2: Singelo constrangimento.
0: É verdade. Muito sutil. Grato a todos. Fim de linha, né? Votos de um excelente final de semana. Filhinha se forma na manhã, tua filha, né?
5: Amanhã, direito, continua na agronomia.
0: É mesmo?
1: Direito agrário vai ser, então.
5: Qual é o rumo que ela vai tomar?
0: Direito e continua.
5: Acadêmica de engenharia agronômica.
0: Engenharia agronômica, que bacana.
1: Ela fez direito porque o pai pediu, mas ela quer mesmo ser agrônoma.
5: Não, pai não se mete nisso.
0: Pai não se mete nisso.
5: Não, de forma alguma.
1: Não se envolve nessas coisas. Não.
0: Muito boa tarde a todos. Bom fim de semana.
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7: 14h33. 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
1: O evangelista Mateus, no trecho do evangelho de hoje, narra que as pessoas levaram crianças a Jesus para que impusesse as mãos sobre elas e fizesse uma oração. Os discípulos, porém, as repreendiam. Então Jesus disse: deixai as crianças e não as proibais de virem a mim, porque delas é o reino dos céus. E depois de impor as mãos sobre elas, Jesus partiu. Que lição grande Jesus nos deixa com o gesto de deixar as crianças virem a Ele e de impor as mãos sobre elas. Mais ainda, que grande lição Jesus nos deixa com as palavras pronunciadas por Ele, após os discípulos terem repreendido as pessoas que traziam as crianças a Ele. A lição de suas palavras é clara: o reino de Deus pertence às crianças. A postura da criança, isto é, de simplicidade, de acolhida, de confiança, de autenticidade, é essa a postura que devemos ter para assumir o reino de Deus. O reino de Deus é dos simples e pequeninos e não dos intelectoides e entendidos. Sejamos mais como crianças. O reino de Deus é dos simples e pequeninos e não dos intelectoides e entendidos. Com a bênção do Deus misericordioso, o Pai, o Filho e o Espírito Santo. Amém.
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3: Olá, muito boa tarde. Sexta-feira, 14 de agosto de 2026, céu encoberto, mas não chove, né? Pelo menos não chove. Céu encoberto, temperatura nos 16 graus e um décimo, com 84% umidade relativa do ar. Já não chovendo já é um grande progresso, né? E ajuda a tentar secar um pouquinho dessa umidade que a gente está convivendo aí nas últimas semanas. Estamos com pressão atmosférica nos 1.021 milibares. O vento é o sul-sudoeste a 11 km horários, por isso que está ajudando aí a secar um pouquinho, né? Vento sul-sudoeste ajuda a secar um pouco mais. Temperatura mínima hoje, nos 29 minutos desta sexta-feira, alcançou os 11 graus e 2 décimos. A máxima, os 16 graus e 3 décimos, às 14 horas e 3 minutos, ou seja, agora há pouco. Segundo o Centro de Pesquisas e Previsões Meteorológicas, na análise dos meteorologistas Karina Padilha e Lucas Lessa Mendes, nessa sexta-feira, uma área de baixa pressão continental favorece a permanência de céu nublado, com ocorrência de nevoeiro forte no norte e no nordeste do Rio Grande do Sul. Ontem, o jogo do Pelotas lá em Passo Fundo, ó, para assistir o jogo, dava difícil, né? Tem alguns pontos ali que não conseguia se enxergar nada, né? E seguiu aí para o restante também, essa condição aí dessa nebulosidade, essa cerração. Temos aqui também a previsão para hoje, temperatura do ar apresenta pouca variação ao longo do dia. A indicação para as próximas horas é de céu nublado, com possibilidade de alguma chuva fraca muito isolada. Para o sábado, tem previsão de céu nublado com chuva fraca em áreas isoladas, ventos de leste e nordeste fracos a moderados com rajadas moderadas, mínima em 14, máxima em 18. Já o domingo, céu nublado com pancadas de chuva e trovoadas. A partir de domingo, Vamos pegar de novo uma sequência de dias com chuva. É uma chuva boa. Ventos de nordeste e norte fracos a moderados com rajadas ocasionais. O boa quer dizer em grande quantidade. Mínima em 16, máxima em 21. Segunda, segue céu nublado com pancadas de chuva e trovoadas. A temperatura mínima está prevista para a noite. A mínima em 16, máxima em 19. Ventos de sudeste e sul fracos a moderados com rajadas ocasionais. Clima-tempo está indicando, especialmente aí para o sábado, sem previsão de chuva. Domingo tem previsão de 40 milímetros, chuva mais intensa entre a manhã e a tarde. Depois tem previsão de outros 13 milímetros na segunda. Na terça-feira, outros 4 milímetros, chuva mais na madrugada aqui na terça-feira, na indicação aqui do Climatempo. E quarta-feira, dia 19, tem 25 milímetros. Aí segue chuva ainda na quarta, na quinta-feira, outros 10 milímetros, para melhorar e o sol aparecer daqui a uma semana, somente lá na sexta-feira, dia 21. E aí dá mais friada boa. Sábado e domingo, 22 e 23, com mínimas entre 6 e 12, né? Mas vai botar a casa em dia. Depois segue esse clima mais, temperatura mais baixa até terça-feira. Quarta já retorna a instabilidade mais uma vez. Quarta, 26, né? Isso já olhando para outra final de semana, para outra semana, indicando que aí uma previsão, mas a indicação é essa, né? Que deveremos ter aí uma quantidade de chuva expressiva, né? E especialmente pegando essa parte mais norte aqui do Uruguai, a divisa com o Rio Grande do Sul, né? O Uruguai vai ter uma boa chuva, né? E nós também aqui nessa região de fronteira com eles. Teremos aí uma condição de uma chuva considerável. Uma folga aqui, pelo que eu estou vendo, na segunda noite. Mas segue a chuva dentro do Uruguai. Chuvas intensas. Né? Dá uma estiada ainda na terça-feira para o pessoal se organizar de novo essa frente e trazer no centro de baixa pressão, né? Vai estar na quarta-feira aqui, entre a terça e a quarta, um centro de baixa pressão, nível de 1013, mas vai acabar trazendo aí outra linha de instabilidade que vai atravessar aí o Rio Grande do Sul. Pelo menos essa é a tendência. Eu tô vendo aqui que ele tá ficando mais no Uruguai, pelo menos na quarta-feira, nas indicações aí no modelo matemático aí da Wind TV. Então, é isto. Para mudar a cena, né? O sol reaparecer só daqui uma semana. Tá com saudade? Então, faz o seguinte, pinta um sol em casa ali e fica olhando para ele, né? Ou acende uma lâmpada amarela assim bem forte, fica olhando para ali e diz pro teu cérebro, é o sol, né? Pois ele mesmo só vai aparecer na sexta-feira. Quando a partir daí cai um pouco a temperatura, mas no ritmo que anda, pode cair a temperatura zero, o negócio é voltar ao sol, né? Voltar ao sol, porque de chuva, de umidade, a gente já tá, ó, como diria aquele intérprete, ó, porra aqui. Mas é o habitual dos nossos invernos aqui, essas invernadas aí, o pessoal mais antigo tá acostumado. Vamos ao Padre Marcos Bicalho, tá chegando aí com o Falando de Bíblia.
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6: Hoje um abraço muito especial, mas muito especial mesmo, para vocês que são nossos ouvintes. Vocês que andam escutando aí o programa Falando de Bíblia e que vão respondendo as perguntas, mas fundamentalmente que vão aprendendo e estudando cada vez mais a palavra de Deus. Que Deus possa encher a casa de vocês de bênçãos e mais bênçãos. E seguindo aí com o nosso estudo do Apocalipse, estamos num momento muito lindo, lembrando sempre a trajetória, né, que João vê uma porta, entra no céu e tem uma visão do céu e vê lá os tronos, os anciãos, os quatro animais, etc, etc. E vê no centro, no trono central, aquele que é, que está com o livro com sete selos, o livro da vida, o livro da história. E João chora porque não encontra quem possa abrir o livro, e aí fica feliz e rejubilante quando então o Cordeiro de Deus, o Cordeiro imolado de Deus, Jesus, é aquele que vai abrir o livro. Jesus que chega no céu pela sua paixão. Isso é muito legal. Vamos pegar aí, por exemplo, no Apocalipse capítulo 5, lá no versículo 11. Apocalipse capítulo 5, lá no versículo 11 e seguintes. Então, João está todo triste, né? Porque tá com, não percebe quem é capaz de abrir o livro. E aí está lá: Eu ouvi a voz de numerosos anjos que rodeavam o trono. Os seres vivos e os anciãos eram milhares de milhares, milhões de milhões, e proclamavam em alta voz: o Cordeiro imolado é digno de receber o poder, a riqueza, a sabedoria e a força, a honra, a glória e o louvor. E todas as criaturas que estão no céu e na terra, debaixo da terra e no mar, e tudo que se encontra, eu as ouvi dizer ao que está sentado no trono e ao Cordeiro: o louvor, a honra, a glória e o poder para sempre. E aqueles quatro seres vivos, que nós já citamos aqui lá atrás, né? Os quatro seres vivos respondiam: amém. E os anciãos, aqueles que demonstram, estavam todos de branco, demonstram toda a pureza, mas por ser anciãos e a sabedoria e tal, os anciãos se prostraram e adoraram aquele que era o Cordeiro de Deus, aquele que é capaz de abrir o livro. Então é muito interessante, é muito curioso que se coloque, que João coloque e insista com toda clareza: toda dificuldade que nós estamos passando tem uma saída, uma solução: Jesus, o Cordeiro imolado. Hoje vamos de música.

0: Pergunta: qual a atitude dos anciãos frente ao Cordeiro de Deus? Dica: Apocalipse capítulo 5, versículo 14.
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3: Aí o Padre Marcos Bicalho, com Falando de Bíblia, 14 horas e 55 minutos, nós vamos ao intervalo, já retornamos.
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3: 14 horas e 55 minutos.
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3: Três da tarde desta sexta-feira, 14 de agosto de 2026, 15 graus 8 décimos a temperatura. O destaque de hoje em Pelotas para a ação do Ministério Público. Ministério Público do Rio Grande do Sul, por meio do 10º Núcleo Regional do Grupo de Atuação Especial de Combate ao Crime Organizado GAECO Sul, deflagrou nesta sexta-feira, 14 de agosto, a Operação Expurgo, para apurar o uso de recursos públicos em benefício próprio por meio da prática conhecida como rachadinha, infiltração de organização criminosa na estrutura administrativa da Câmara Municipal de Pelotas e lavagem de dinheiro. foram cumpridos 33 mandados de busca e apreensão em Pelotas e Capão do Leão. As medidas envolvem 3 vereadores, assessores parlamentares, servidores e particulares investigados. Ao todo, são 20 alvos. A operação foi coordenada pelo promotor de justiça Rogério Meirelles Caldas e contou com o apoio da Brigada Militar. Também participaram da ação os promotores de justiça José Alexandre Zaquelan, Érico Rezende Russo e Matheus Toquete de Abreu. Para Rogério Caldas, há 2 situações graves em apuração e ambas atingem o cidadão comum. A primeira recai sobre quem foi nomeado para servir ao público e foi obrigado a devolver parte do próprio salário como condição para manter o emprego. A segunda é mais grave. Cargos criados para atender a população foram ocupados por pessoas ligadas ao crime organizado, que assim recebiam recursos públicos e ganhavam a aparência de vida regular. As buscas destinam-se a recolher elementos que ainda faltam para que a investigação prossiga e os fatos sejam demonstrados por inteiro, disse o promotor de justiça Rogério Meirelles Caldas. A apuração aponta a exigência de parte dos salários dos servidores comissionados por agentes públicos, prática conhecida como rachadinha. Conforme levantado até o momento, ocupantes de cargos comissionados eram obrigados a repassar parte dos seus vencimentos, pagos com recursos públicos, para terceiros ligados ao esquema, com posterior ocultação e movimentação dos valores em provento particular. Por esse motivo, também é investigada a prática de lavagem de dinheiro. O GAECO ainda apura o uso de cargos na estrutura do legislativo para beneficiar integrantes de organização criminosa, além da utilização de verbas públicas para quitar dívidas relacionadas à agiotagem e movimentar recursos de origem ilícita. Do total de ordens judiciais, 5 foram cumpridas em dependências da Câmara Municipal, incluindo gabinetes parlamentares e postos de trabalho de servidores investigados. Além de documentos e mídias eletrônicas, foram apreendidos R$ 96 mil com 2 vereadores e 1 assessor parlamentar. O objetivo foi reunir elementos para aprofundar a apuração de crimes como organização criminosa, peculato, concussão, corrupção passiva, usura, que é a agiotagem, e outros ilícitos eventualmente identificados ao longo das diligências. O caso teve origem em informações prestadas espontaneamente ao Ministério Público do Rio Grande do Sul por um secretário municipal e 2 servidores da Câmara. Segundo o GAECO, os relatos foram corroborados por documentos, provas digitais e alvos financeiros obtidos com autorização judicial. Então, tá aí. Dos 3 vereadores, 2 acabaram se pronunciando e oficializando que estavam envolvidos nessas investigações, que é o vereador presidente da Câmara de Vereadores, Michel Promove, e também tivemos a participação, especialmente do vereador Cauê Firossouto. Então foram os 2 que acabaram se posicionando. Um terceiro vereador citado por algumas emissoras, né? E também em algumas redes sociais, não se pronunciou ainda. Então a gente não vai citar propriamente o nome desse terceiro vereador, mas a gente aguarda, pois a investigação prossegue junto ao Ministério Público. 15:04, vamos acompanhar agora uma entrevista que foi realizada no Bom Dia Rio de hoje, tratando aí do Dia do Patrimônio. A Simone Delanoy, diretora de Memória e Patrimônio da Secretaria de Cultura de Pelotas, foi ouvida pelo jornalista Sérgio Correa.
10: Ah, que é diretora de Memória e Patrimônio da Secretaria de Cultura de Pelotas, né? Bom dia, Simone.
11: Bom dia.
10: Prazer em falar contigo, obrigado né, por aceitar o convite e estar aqui conversando conosco, para a gente falar desse dia que realmente mobiliza a comunidade e movimenta as pessoas, que é o Dia do Patrimônio, em toda a estrutura de organização do evento, que também, né, tem a participação aí dos prédios históricos que estarão abertos para visitação. Né? O que que tu destaca para a gente assim, de novidade nesse ano, né? Inclusive o tema da campanha, que dialoga com o tema do ano passado? Né?
11: Exatamente. O tema deste ano é Patrimônio Onde a Infância Vive. É uma continuidade do tema anterior, Pelotas Me Pertence, buscando esse ano atingir e reconhecer o público infantil, a criança como protagonista da cidade.
10: E que bacana, né? O que que nós vamos estar com praticamente aí o centro histórico ali, todos os prédios abertos para visitação, né?
11: Exato, e inclusive na... sábado, tenho a caminhada Pelotas Noite Adentro, está marcada para 18 horas na frente do Teatro 7 de Abril. É uma atividade que o público pelotense demonstrou bastante interesse, já foi realizada no mês de março desse ano, e vai ter essa nova edição com a Secretaria de Turismo e a rede de museus da UFPEL ali no entorno da praça, o Museu do Doce, o Carlos Ritter e o Malg estarão abertos para visitação também nesse horário. Outro ponto também que eu acho super importante destacar é o Teatro 7 Abril aberto nesta edição. É um prédio icônico, de grande interesse histórico e cultural, que durante várias edições do Dia do Patrimônio passadas, ele estava aberto, mas em obras. O ano passado nós abrimos, mas ele ainda não estava em funcionamento, então esse ano ele está aberto em funcionamento.
10: Com toda a estrutura, o ano passado as cadeiras ainda não haviam sido colocadas, né? E outras estruturas que hoje o teatro, né, já contempla tudo isso.
11: Sim. Né? Ele está em plena atividade, então nós temos feito também todas as quartas-feiras visitas guiadas ao teatro, um número expressivo de visitantes toda semana. Então agora, no Dia do Patrimônio, ele vai estar aberto, e no domingo, que é a cereja do bolo do Dia do Patrimônio, às 17h.
10: Uma queda de sinal. Alô? Oi, estamos te ouvindo.
11: Está ouvindo?
10: É,
11: estamos. Então, o teatro vai se destacar como um elemento importante nesse, né, Dia do Patrimônio, com a realização de uma peça, apresentação de uma peça infantil, Um Leão na Sala de Aula, domingo às 17 horas.
10: Como é que funciona, Simone, a construção das atividades? Claro que visitação nós temos sempre, né? Mas ontem nós conversamos aqui com o secretário de Turismo, Jader Prestes, né? E é lógico que é uma construção conjunta com a Secretaria de Cultura, mas tem um aspecto muito positivo, né? Em todo o Dia do Patrimônio, mas às vezes a cada ano a gente tem que fazer um destaque. E esse ano, a questão da aviação férrea, onde é a sede da Secretaria de Turismo, né, vai estar destacando também um pouco da história dos ferroviários, né, que muitos, digamos assim, habitavam e ainda habitam, seus familiares, herdeiros, o bairro Simões Lopes, né? Então, o patrimônio, né, dialoga com esse patrimônio imaterial, com a história dos ferroviários, né? Como é que isso é construído? Que bacana isso também, né?
11: É um trabalho conjunto que a gente faz, não é só a prefeitura, as universidades, o CPEL, o FEPEL e o IFSU trabalham conjuntamente conosco. Desde que termina o Dia do Patrimônio no ano, a gente já começa a pensar no seguinte, né? Para ter todas as atividades desenvolvidas e ações prévias. Então é um trabalho conjunto de quem produz a cidade, quem produz o conhecimento, né? Nós temos todo esse apoio. E essa questão da exposição do patrimônio ferroviário, do memorial, está sendo feita através dos cursos da UFPEL, junto com a Secretaria de Turismo.
10: Sim.
11: Então, é isso que tu falaste. A gente, desde o tema até a decisão das atividades, a gente vem desenvolvendo um trabalho prévio, e não é só no dia do patrimônio, nem só no final de semana do patrimônio. Esse ano, por exemplo, quando a gente definiu que o tema é Patrimônio Onde a Infância Vive, junto com a Secretaria de Educação, já foram feitas atividades nas escolas municipais que deram origem aos cartões postais este ano de desenho das crianças, de como elas veem o patrimônio, né? A maneira que elas enxergam o patrimônio. Então, essa exposição está aberta na Secult, e o tema é Meu Patrimônio, que é uma atividade junto com a SMEA. Teve abertura, já foi veiculada na imprensa, né, na quarta-feira. Teve abertura que os alunos, os autores dos desenhos, os artistas, como a gente chama, estiveram conosco na abertura da exposição. São crianças de primeira série, de 7 a 8 anos, com toda a equipe diretiva da escola e os pais. Então foi muito legal essas crianças reconhecendo seus desenhos nos cartões postais, na exposição. O prefeito esteve presente junto, foi muito legal essa primeira atividade de lançamento da exposição.
10: Que bacana, né? Simone, como é que foi as inscrições, como se processaram, né? Supriu a necessidade da secretaria para aquelas atividades de recepcionar, né? As pessoas nos prédios públicos.
11: Dos agentes do patrimônio.
10: Exato, os agentes do patrimônio.
11: Sim, tiveram mais de 50 inscritos e quase todos participaram do treinamento, ocorreu no Teatro 7 de Abril, já estão devidamente treinados, orientados, que a gente passa um panorama desde a história da cidade até a importância da preservação, um pouco do histórico de cada prédio. Esses são os agentes que atuam nos prédios, né? Como receptivos e orientando as pessoas e explicando. Então nós tivemos grande procura. E também sábado tem uma oficina de desenho de observação para crianças, que se chama Sketchers, Urban Sketchers, né? Que é promovida também junto com a Universidade Católica, o grupo Urban Sketchers Pelotas, que também já tem várias crianças inscritas. Esses dois eram os dois chamarizes para inscrição. Com relação a prédios históricos também que gostariam de estar, que estarão abertos durante o evento, não só os públicos, também tivemos procura Santa Casa, Instituto Simões Lopes, Descenza, Casa do Jardim e alguns outros no entorno da praça. Todos eles, a Instituto São Benedito, eles têm a bandeira do Dia do Patrimônio que os identifica, né, quando a pessoa está fazendo o percurso. Se quiser entrar, ele vai estar aberto para visitação, até alguns com algumas atividades

0: 9h14. Acho que a gente perdeu o sinal, né? Perdemos o sinal. Vamos ver. É, telefonia tem disso, né? Tem disso, né?
1: É, tá ouvindo?
0: Agora sim, estamos ouvindo.
1: Estamos. Ah, tá. Voltou.
0: Simone?
1: Sim.
0: Ah, tá. É, por exemplo, assim, essa estrutura de visitação aos prédios, né? Ela está circunscrita à geografia dessa área central da cidade ou algum museu, como lá na Colônia, que tem ali no Grupelli, também tem museu, né? É, estarão funcionando?
1: É, esse ano nós não conseguimos ainda atingir essa área da Colônia. É nossa intenção, talvez no próximo ano, até focar nos bairros e nessa área, mas não conseguimos para este fim de semana, né? Porque o Dia do Patrimônio, a gente é uma ação que a gente faz durante, segue durante todo o ano. Então a gente tem e terá essa ação também com crianças, tanto da zona rural como dos bairros, no decorrer do ano agora, com uma atividade junto com a SME, que vai ser essa mesma atividade que foi feita. Meu patrimônio, com as crianças daquela escola que gerou os cartões postais, nós vamos dar continuidade com a SME nas outras regiões. O Museu da Baronesa vai estar aberto, conforme o horário da programação, e para visitação, com visita guiada.
0: Me fala um pouquinho dessas ações que acabam por inserir no Dia do Patrimônio, né, as escolas municipais e principalmente as crianças, né, já que este ano, né, digamos, não só esse ano, mas o ano passado também, versa sobre uma apropriação da cidade, né? E esse ano é como as crianças veem a infância em qualquer lugar da cidade, né?
1: Nós notamos no decorrer dos outros dias do patrimônio a presença muito grande, o interesse muito grande de crianças, até mesmo na história e nos próprios prédios históricos. Então, esse tema, patrimônio é onde a infância vive, ele vem para suprir. Alô, tá ouvindo?
0: Tô te ouvindo.
1: Ah, tá. Ele vem na busca das crianças se reconhecerem e serem os protagonistas da construção da cidade.
0: Sim.
1: Também é super importante para nós, o poder público, ouvi-los, garantir o acesso à cidade e ouvi-los, a partir da visão deles, para o próprio planejamento da cidade.
0: Sim.
1: Então essa é a visão, né? Junto a cada grupo que viraram os cartões postais.
0: Sim, sim. Simone, a perspectiva de vocês, né? Depois de um longo trabalho, toda essa preparação, e aí a gente tem aí a possibilidade de um fim de semana com chuva, né? Se fosse somente o frio, porque o ano passado, no Dia do Patrimônio, até estava bem calor, estava assim, né? Estava tipo um veranico, né? E aí, esse ano, com essa perspectiva de chuva, tu acha que isso traz algum prejuízo de público?
1: Com certeza, se estiver chovendo nos dias, vai reduzir um pouco. Espero que não, que os prédios históricos estão abertos, tem várias atividades internas aos prédios, é só olhar na programação. E as atividades ao ar livre, as que não puderem ser executadas nesse final de semana, a gente pretende dar sequência no decorrer do semestre para executá-las, né?
0: Claro.
1: Então aí vai ser divulgado, a gente vai retomar essas atividades, mas eu convido a todos para ir, os prédios estão abertos, se não conseguirem as atividades ao ar livre, alguma delas vai ser transferida para dentro dos prédios,
0: claro.
1: Na hora, visitando os prédios, vão poder ver, tanto no 7 de abril como na Casa 2, se as atividades da UFPEL que são previstas na praça não puderem acontecer, vão acontecer dentro dos prédios, tanto do teatro como da Casa 2. E então, convido, parece que no sábado não vai ter muita chuva, e no domingo, então, os prédios também estarão abertos, e convido a todos, principalmente as crianças, para prestigiarem a peça de teatro, que esse ano foi o nosso grande presente, diria assim, para as crianças, uma peça com apoio do SESC, Um Leão na Sala de Aula, a ser realizada no Teatro 7 de Abril, domingo às 17 horas, gratuito. Os ingressos estão sendo disponibilizados hoje na bilheteria do teatro, iniciou às 9 horas e vai até às 17 horas. Se sobrar, vai ser disponibilizado na hora. Mas quem quiser, tiver interesse, eu aconselho que já pegue hoje, porque a lotação do teatro não é grande, né? O teatro está sempre lotado agora, em todas as atividades.
0: Sim. Bom, a gente está falando em patrimônio. Eu vou fugir só um pouquinho, sigo no patrimônio, mas fujo do dia do patrimônio e te pergunto assim: depois daquela reunião no Ministério Público, depois da nossa visita no Clube Comercial, né? Tu tens, por acaso, assim, um panorama de como a situação está andando, porque o Ministério Público,
1: Não,
0: né?
1: não, eu
0: Porque
1: não, nós não temos.
0: ainda
1: A
0: não,
1: prefeitura
0: ainda não.
1: ainda não tem nenhuma informação
0: Porque
1: sobre isso, né?
0: eu fiquei pensando ali a quantidade de livros e fotografias e coisas, né? Que se a gente pudesse ter uma agilidade, né?
1: Não, mas essa parte, essa área está toda com o administrador e com o próprio Ministério Público, o juiz. Essa parte a prefeitura
0: Sim,
1: não tem essa parte
0: exato.
1: de ocupação do prédio, a prefeitura não tem nenhuma gerência, nem
0: Exato.
1: participação.
0: Então, para a gente fazer um fechamento aqui, né, eu te peço que tu faça um convite para o nosso público ouvinte, né, para participar do Dia do Patrimônio, né? E até mesmo as pessoas adultas, né, para relembrarem onde a infância vive, né?
1: Exatamente, os adultos são tão importantes quanto revivendo as nossas memórias, né? É uma construção coletiva de todas as idades. Então, convido a todos. É sábado, domingo e segunda-feira, os prédios estarão abertos, as atividades são variadas, estão disponibilizadas no site da prefeitura. Em caso de chuva, algumas delas vão ser readequadas ali no entorno da praça. Quem compareçam, levem suas crianças, aproveitem a peça do Teatro Infantil no Teatro 7 de Abril. Vai ser um prazer recebê-los.
0: Muito obrigado mais uma vez pela tua
1: Eu que
0: participação
1: agradeço.
0: conosco, né? E que a gente espera que seja novamente um sucesso o Dia do Patrimônio, que, né, materializa, digamos assim, né, o desejo de expor esse patrimônio pelotense, não só para os pelotenses, mas para toda a comunidade da Zona Sul e para o turista que aqui estiver e que queira conhecer. Obrigado, Simone. Bom
1: Exatamente.
0: dia de trabalho.
1: Obrigada, um abraço.
0: E um bom fim de semana de trabalho também, né?
1: Obrigada.
0: Um abração.
2: Tá aí o Dia do Patrimônio, né? Que tem essa sequência de dias. Vamos torcer aí que o tempo colabore para que o pessoal possa aproveitar todo esse momento. 15 horas e 23 minutos. Nós temos intervalo comercial e, na sequência, os destaques da Rádio Vaticano para esta sexta-feira, 14 de agosto.
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2: 15 horas e 22 minutos.
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11: Alô, amigos, está no ar o programa em português da Rádio Vaticano, o Vatican News, e nesta sexta-feira, 14 de agosto, a gente traz as últimas notícias sobre o Papa Leão XIV, a Santa Sé e a Igreja no mundo. Nos estúdios hoje, Andressa Colê. E partimos imediatamente aos destaques do programa de hoje. Papa para o Dia Mundial do Migrante e do Refugiado de 27 de setembro, o clamor dos menores chega a Deus, não podemos ficar indiferentes. O tema da mensagem divulgado hoje chama a atenção para crianças migrantes. Leão XIV também denuncia as formas de violência contra menores e pede mudanças. Papa em mensagem à Igreja nos Estados Unidos, mais formação litúrgica para todos, sobretudo aos sacerdotes, seguindo os textos pontifícios aprovados. Leão XIV está em Castel Gandolfo, onde amanhã preside missa pela solenidade da Assunção de Nossa Senhora. Começa às 5 da manhã do horário de Brasília, com transmissão ao vivo do Vatican News. Fique com a gente, o programa de hoje está começando agora. Seja novamente bem-vindo a mais este programa em português da Rádio Vaticano, Vatican News, produzido pela redação brasileira. E começamos imediatamente com os detalhes do Dia Mundial do Migrante e do Refugiado, já que o Papa divulgou hoje a mensagem para o dia 27 de setembro. Túlio Fonseca.
9: Não podemos permanecer indiferentes nem habituar-nos a tanto sofrimento. É o apelo do Papa Leão XIV na mensagem para o Dia Mundial do Migrante e do Refugiado, de número 112, que será celebrado em 27 de setembro. Mesmo uma só destas crianças é o tema escolhido para este ano, inspirado nas palavras de Jesus no Evangelho e dedicado especialmente aos menores envolvidos na experiência da migração e da fuga. O pontífice recorda que todos os anos, milhões de crianças e adolescentes são

0: por serem menores, estrangeiras e indefesas. Em meio a esse cenário, porém, Leão 14 destaca os sinais concretos de solidariedade oferecidos por famílias que abrem as portas de suas casas, educadores, voluntários, profissionais e comunidades eclesiais que cuidam das feridas, muitas vezes invisíveis, dessas crianças. Com seu empenho, testemunham que o amor pode vencer a indiferença. No centro da mensagem está o convite a reconhecer em cada criança migrante o próprio Cristo. Leão 14 retoma as palavras de Jesus: "Quem receber um menino como este em meu nome, é a mim que recebe", para recordar que a resposta ao drama migratório não pode se limitar aos números. Não se trata de números ou estatísticas, afirma o Papa. O Evangelho convida-nos a não fazer cálculos, mesmo um só. Cada criança, cada ser humano possui uma dignidade infinita. É imagem e semelhança de Deus, é presença do Senhor. Perante cada menor migrante, somos chamados a realizar um ato de humanidade de fé. Na criança, com efeito, podemos acolher e encontrar o Senhor. O pontífice pede que sejam enfrentadas, nos países de origem, as causas que obrigam os menores a fugir e, ao mesmo tempo, que lhes sejam garantidos proteção e acolhimento nos países de trânsito e de chegada. O clamor dessas crianças, afirma, chega a Deus, interpela também a consciência e a ação de cada pessoa. A mensagem apresenta um apelo à responsabilidade em diferentes âmbitos. Na vida pessoal, o Papa convida a abrir os olhos e o coração para a história, os medos e os sonhos de cada criança, reconhecendo-a em sua dignidade antes mesmo de sua condição de migrante e protegendo seus direitos fundamentais à vida, à educação e ao desenvolvimento integral. Às comunidades cristãs, Leão 14 pede que o acolhimento não permaneça um conceito abstrato, nem seja delegado exclusivamente a instituições ou associações. Toda a comunidade é chamada a considerar essas crianças como seus filhos, favorecendo a integração de migrantes e refugiados como membros de pleno direito da família eclesial e superando a lógica do mero assistencialismo. O Papa destaca ainda a necessidade de prevenir a solidão, o isolamento e a rejeição, promovendo espaços de encontro nos quais jovens locais e migrantes possam crescer juntos, num percurso de respeito mútuo, solidariedade e amizade. No âmbito das diferentes religiões, Leão 14 afirma que a vulnerabilidade das crianças supera as fronteiras confessionais e exige uma responsabilidade humanitária e espiritual compartilhada. As comunidades de fé são chamadas a cooperar na criação de redes de proteção e de espaços onde cada criança seja respeitada em sua identidade cultural, prevenindo também o risco de radicalização por grupos extremistas. Em última instância, proteger um menor significa salvaguardar a marca divina nele impressa. Às instituições civis, o pontífice pede que seja reafirmado o princípio do interesse superior do menor, com instrumentos jurídicos e eficazes de proteção, medidas que favoreçam o reagrupamento familiar e ações capazes de evitar os traumas provocados pela separação. Leão 14 pede, por fim, uma mudança na maneira de enfrentar o fenômeno migratório, colocando no centro a dignidade da pessoa e, de modo particular, das crianças e adolescentes. Urge uma mudança de perspectiva. É necessário deslocar o eixo do debate e de mera gestão de fluxos para a tutela plena e imediata dos direitos humanos, adotando uma resposta coordenada, solidária e eficaz, capaz de garantir proteção, acolhimento e oportunidades reais de integração a quem emigra. Ao concluir a mensagem, o Papa confia aos menores migrantes e refugiados a proteção da Virgem Maria, que com São José e Jesus ainda criança, também conheceu a violência de Herodes e o drama do exílio no Egito. Leão 14 pede que Nossa Senhora acompanhe os passos dessas crianças e ajude as comunidades cristãs a tornarem-se sinais vivos e fidedignos do Evangelho.
1: Para garantir uma formação litúrgica em todos os níveis na igreja, é necessário explorar caminhos concretos. É o que escreve o Papa na carta dirigida ao cardeal Arthur Roche, prefeito do Dicastério para o Culto Divino e a Disciplina dos Sacramentos,

na qual dirige uma mensagem a cardeais, bispos e leigos de diversas origens e experiências eclesiais, reunidos a partir desta sexta-feira, 14 de agosto, até a próxima quarta-feira, na Abadia Beneditina de Mount Angel, em Oregon, nos Estados Unidos, para uma reflexão conjunta sobre a formação litúrgica do povo de Deus. O encontro foi organizado para aprofundar as considerações que surgiram na última Assembleia Plenária do Dicastério para o Culto Divino e a Disciplina dos Sacramentos, realizada de 6 a 9 de fevereiro de 2024, justamente sobre o tema retomado pelo Papa Francisco na Carta Apostólica Desiderio Desiderave. Referindo-se ao documento do seu predecessor, Leão XIV reitera a necessidade de uma formação atenta e contínua, tanto do clero como dos leigos, a fim de revitalizar a vida litúrgica da Igreja Universal. Mas ressalta que a formação dos presbíteros é prioritária, pois a eles cabe a tarefa de tomar os fiéis pela mão e acompanhá-los no conhecimento dos santos mistérios. As primeiras oportunidades práticas de formação litúrgica ocorrem na nossa prática regular de nos reunirmos todos os domingos para celebrar a Eucaristia, destaca o Papa, acrescentando que as missas dominicais estão ancoradas no ritmo anual do ano litúrgico, tendo no seu centro o mistério pascal e, por isso, devem ser profundamente formativas. Deve-se, portanto, promover uma compreensão cada vez mais profunda da Ars Celebrandi, expressa não apenas pelo celebrante da liturgia, mas também por toda a Assembleia. Assim, com uma educação adequada e um culto celebrado, os católicos serão formados para a liturgia como pela liturgia. O pontífice também recomendou, a fim de promover a celebração digna dos santos mistérios, a necessária fidelidade aos textos e às instruções aprovados. Daí o convite a todos aqueles que são chamados a preparar a celebração dos mistérios divinos e, em particular, aos sacerdotes, já dirigido nas recentes catequeses sobre a Constituição, sobre a Sagrada Liturgia, Sacrosanctum Concilium, a respeitar os ritos promulgados pelo Papa São Paulo VI e pelo Papa São João Paulo II, com uma atitude interior de abertura e confiança em Deus, que exige humildade diante da sua grandeza e sincera fidelidade à comunhão eclesial. Os encontros na Abadia de Mount Angel pretendem ser uma forma de dialogar em um contexto de oração, de se deixar formar pela liturgia, como exorta Desiderio Desiderave, e de refletir em conjunto a fim de chegar à definição de propostas compartilhadas, concretas e operacionais. Em um comunicado, o Dicastério para o Culto Divino e a Disciplina dos Sacramentos explica que a iniciativa foi concebida não tanto como um congresso de estudos, mas como um tempo de discernimento espiritual sobre o tema da formação litúrgica, para prosseguir no caminho traçado pela Sacrosanctum Concilium. Na carta, endereçada ao Cardeal Roche, Leão a confia a Maria, sede da sabedoria, e concede a todos a bênção apostólica. O Papa Leão XIV já está na residência de verão em Castel Gandolfo, a cerca de 45 quilômetros do Vaticano, onde irá celebrar duas missas neste mês de agosto na cidade. Neste dia 15, na Igreja Pontifícia de São Tomás de Vila Nova, seguida da oração Mariana do Ângelus na Praça da Liberdade, e no dia 29, na Igreja do Santuário de Nossa Senhora do Lago, seguida de procissão liderada pelo Papa, sempre com transmissão ao vivo do Vatican News. Para toda a comunidade local, antecipam os organizadores, é uma grande alegria poder viver esses momentos verdadeiramente históricos. Convidamos todos a intensificarem a oração pelo Santo Padre para que o Senhor o sustente e o acompanhe no cumprimento da sua missão a serviço da Igreja Universal.
A celebração deste sábado, 15 de agosto, solenidade da Assunção de Nossa Senhora, começa às 10 da manhã do horário local, 5 da manhã do horário de Brasília, mas o acesso será liberado a partir das 7:30 da manhã. Os fiéis que não conseguiram se inscrever para participar da missa dentro da Igreja de São Tomás de Vila Nova, que fica no Centro Histórico de Castel Gandolfo, como explica a Diocese de Albano, poderão participar da celebração na Praça da Liberdade, onde está prevista a instalação de um telão. Já a Paróquia Pontifícia de Castel Gandolfo informa que ainda dá para se inscrever para participar da missa de 29 de agosto, que começa às 18h do horário local, 13h do horário de Brasília. O Papa vai presidir a celebração na Igreja de Nossa Senhora do Lago, que fica justamente às margens do Lago Albano, que foi consagrada em 15 de agosto de 1977 pelo Papa Paulo VI e visitada pelo Papa João Paulo II em 2 de setembro de 1979. Em seguida à celebração, haverá uma procissão fluvial em honra à Nossa Senhora, liderada por Leão XIV, respeitando a tradição, já que é realizada desde 1954. A imagem mariana é normalmente transportada de barco, escoltada por um cortejo de embarcações e acompanhada por cânticos e orações. Alguns fiéis chegam a acompanhar a cerimônia a nado, outros o fazem pela avenida à beira do lago. O pároco da paróquia pontifícia de São Tomás de Vila Nova, onde o Papa Leão XIV celebra a missa neste sábado, padre Tadeusz Rozmus, concedeu entrevista à Rádio Vaticano. Estamos nos preparando para o evento deste sábado, envolvendo muitas pessoas de diversas áreas, segurança, preparação da igreja e liturgia, explicou o salesiano polonês. Muitas pessoas estão interessadas em participar. Algumas poderão ficar dentro da igreja, mas os lugares são limitados. Todos os demais irão se reunir em frente à igreja na praça. Ao meio-dia, a oração do Ângelus também será conduzida pelo nosso Papa. Os moradores da cidade nos castelos romanos estão acostumados a conviver com os papas. Foi Urbano VIII, em 1626, há 400 anos, quem inaugurou a tradição da estadia papal em Castel Gandolfo durante o verão. A paróquia de São Tomás de Vila Nova vai recordar a ocasião, inclusive com desfiles históricos, no primeiro sábado do

0: da Idade Média em Roma, Itália, Francesco Cesário, presidente emérito da Universidade da Assunção, em Worcester, Estados Unidos, e Ana Baranska, professora associada da Faculdade de Ciências Humanas da Universidade Católica João Paulo II, em Lubelski, na Polônia. O Pontifício Comitê de Ciências Históricas é um organismo da Santa Sé dedicado à promoção de estudos históricos, particularmente da história da Igreja e a colaboração entre pesquisadores católicos e a comunidade científica internacional.
1: E agora com o Silvonei José, mais um episódio da série Para Conhecer os Povos da África. Vamos ouvir.

0: 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Conhecendo melhor o continente africano. Padre José Inácio de Medeiros, do Instituto Histórico Redentorista. Os Bérberes.
1: Em nosso estudo sobre a história do continente africano, tratamos de vários povos e reinos que se formaram ao longo dos séculos em todo o continente, sobretudo ao sul do grande deserto do Saara. Mas para que nosso estudo fique mais completo, precisamos falar de um povo, como outros que existiram no continente, bastante desconhecido. Esse, porém, tem uma característica especial, pois vive justamente na região norte do continente, vivendo e comercializando ao longo do grande deserto, que hoje tem uma área de aproximadamente 9 milhões e 200 mil quilômetros quadrados, 1 milhão a mais do que a área do Brasil. Os Bérberes são também conhecidos como Amazigh ou Imazighen, plural do termo Amazigh, que significa homens livres. Falamos de um povo indígena ou nativo do norte da África, com uma história rica e complexa que remonta a milhares de anos desde os tempos da pré-história. Sua presença se estende por uma vasta região, desde o oeste do Egito, chegando até ao Oceano Atlântico, do Mar Mediterrâneo ao deserto do Saara. Os Bérberes são considerados os habitantes originais do Magrebe, região que inclui os atuais Marrocos, Argélia, Tunísia, Líbia e partes do Saara Ocidental. Os Bérberes têm raízes culturais e linguísticas que precedem a chegada dos povos semíticos e indo-europeus no norte da África. Sua língua pertence à família afro-asiática e é composta por diversos dialetos que ainda são falados em diferentes partes da região do Magrebe. Essa língua, assim como sua identidade cultural, foi preservada ao longo dos séculos, apesar das diversas influências estrangeiras que a região recebeu. Entre eles, existem comunidades sedentárias que vivem nas montanhas, como o Atlas, e também grupos nômades no deserto, como os Tuaregues. Historicamente, os Bérberes eram organizados em tribos isoladas ou confederações de tribos, desempenhando papéis importantes em vários períodos da história norte-africana. Durante a Antiguidade, interagiram com a civilização dos fenícios e com os romanos. Os cartagineses, que fundaram a cidade de Cartago, eram de origem fenícia, mas muitos Bérberes se integraram à sociedade cartaginesa, desempenhando papéis significativos na economia e no exército. Durante o domínio romano no norte da África, os Bérberes participaram de revoltas e resistências, mas também adotaram aspectos da cultura romana, como o cristianismo, antes

a chegada do Islã. Com a expansão islâmica, no século VII, os berberes foram sendo gradualmente islamizados, num processo longo e, em alguns casos, bastante conflituoso. Muitos berberes adotaram o Islã, mas mantiveram suas tradições culturais e linguísticas. Durante a Idade Média Ocidental, formaram dinastias poderosas, como os Almorávidas e os Almoadas, que dominaram vastos territórios no norte da África e na Península Ibérica, desempenhando um papel crucial na história do Islã e na difusão da cultura islâmica. Apesar de sua rica herança cultural, os berberes, assim como outros povos do continente africano, também enfrentaram marginalização ao longo da história, especialmente durante o período colonial e após a independência de vários países no norte da África. Governos de países como Marrocos e Argélia, por exemplo, priorizaram a arabização de seu país, muitas vezes negligenciando ou reprimindo a língua e a cultura berbere, que é totalmente diferente. Isto levou a movimentos de resistência e ativismo entre os berberes que lutaram pela preservação de sua cultura e identidade. Já em nosso tempo, os esforços para revitalizar a cultura e a língua berbere ganharam força significativa. Sua língua foi reconhecida como oficial em alguns países, como Marrocos e Argélia. E há um movimento crescente para proteger e celebrar esta herança. Festivais culturais, programas de educação bilíngue e a produção de literatura e mídia são exemplos desses esforços. Os berberes continuam a ser um símbolo de resistência e identidade cultural no norte da África. Sua história é marcada pela resiliência diante de influências externas e sua contribuição para a cultura, política e religião da região é inegável. Hoje, eles representam um elo vivo entre o passado e o presente do norte da África, reafirmando sua presença como um dos povos mais antigos e duradouros da região.

0: 15h54.
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para você de Pelotas e região sul do Brasil, pontualmente 4 horas da tarde, sextou, galera, 14 de agosto de 2026. Temperatura aqui na Princesa, na marca dos 15 graus e 7 décimos. Sejam todos bem-vindos e sejam todas bem-vindas. Está começando aquele programa que você adora diariamente aqui pela Rádio Universidade, pelo YouTube e também pelo nosso aplicativo. E claro, nosso site bombando na web, radiosambalanco.vipfm.net. Pelo YouTube, Rádio Sambalanço. Na sua loja de aplicativo, você baixa o aplicativo da Rádio Sambalanço e você vai curtir a nossa programação 24 horas por dia. É, meu amigo, por enquanto, agora, estamos linkados com o som da Rádio Universidade até às 18 horas. Depois, o aplicativo vira 24 para você curtir o melhor do samba, do pagode e do swing, que conta com a coordenação e a produção do Rudinei Machado na seleção musical. Os sambas que rolam aqui na parte musical dele, José Carlos Farias, na técnica, Jorge Alves. A apresentação é minha, na tua sexta-feira, climaço de fim de semana, Bira Barcelos. Vamos juntos? E é claro, eu quero total participação da galera, hein? Quero total participação da galera através do nosso 984-13-5473 ou também pelo nosso chat do YouTube, Rádio Sambalanço. Vamos começar com umas músicas bacanas aí da banda Revelação do Xande. É, Xande de Pilares com Revelação e um pupurri bacana. A primeira é Deixa Acontecer. Tá no samba? Tá comigo? Tá no samba.

0: Maravilha, galera! Programação Balanço de Volta, mais de 30 anos fazendo isso, parte da tua vida. Daqui a pouquinho rola o som da Hanaya. É Rayana. Bloqueio, que é uma das meninas que vão estar no programa Estrelas da Rede Globo. É, na realidade, o nome do programa é Estrelas da Casa, mas o pessoal já tá botando estrelas e ela vai cantar daqui a pouquinho pra nós, porque afinal de contas ela vai representar muito bem o nosso samba brasileiro. Então é isso. Então daqui a pouquinho a Rayana aqui na programação do São Balanço. Antes, nós tivemos aí uma queda de energia elétrica e bagunçou todo o sistema lá. E o Jorginho, em vez de rodar uma revelação, a programação tava com o... Foi Soweto, né? Soweto do Belo. Mas vai rolar daqui a pouquinho, então, a Rayana aqui na programação do São Balanço. Maravilha, galera! Eu tô esperando a sua ligação. Sua ligação, não, na realidade, é a mensagem de texto e de áudio pelo nosso 984-13-5473. E, é claro, o programa São Balanço vai comigo até às 18 horas nesta sexta-feira, prenúncio de fim de semana, no oferecimento de Precisou de Táxi, então chama o cara. 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Maravilha, vamos lá. Bom, deixa eu dar um toquezinho, que é o seguinte, ó. Nós temos que dar um toque que no próximo dia 27 de setembro, né, o Departamento de Esportes do Clube Cultural Chove Não Molha convida para um almoço com música ao vivo. Nós teremos também, além do DJ Deco nas picapes, teremos a banda ao vivo do grupo Molejo Daqui. O cardápio é arroz, estrogonofe, batata palha e também salgados, e saladas, né? Lembrando, tudo isso a partir do meio-dia, e os ingressos no valor individual R$25, mesas para 4 pessoas R$100, e também, se caso porventura você chegar pós às 14 horas, o convite é apenas R$10. O endereço fica ali na rua, na Benjamin Constant, número 218, bem no centrão de Pelotas, tá bom, gente? 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Vamos lá para o nosso agendão aqui da nossa programação, para você que tá ligado aqui no programa São Balanço há mais de 30 anos, fazendo parte da tua vida. 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Maravilha, agora sim, né, Jorge? A gente vai agora com a Rayana, essa menina que está despontando no cenário nacional. Ela vai representar o samba brasileiro no programa Estrelas da Rede Globo. Então é isso, a gente vai com o lançamento do mês de agosto, Bloqueio. Rayana, fala, menina. Ela também está ligada aqui no programa São Balanço, há mais de 30 anos, fazendo parte da tua vida.
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0: Vai mandando aí, que dependendo do Pix, a gente vai.
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0: nessa, Balanço de volta aí, destacando aí o som da turma do pagode. Hoje é dia de quê? É, meu amigo, turma do pagode, hoje é dia Exalta Samba Armadilha. E aí é o lançamento do mês de agosto, a Ranaia, Ranaia Bloqueio. Aliás, pra você que ligou o rádio agora e perdeu aí a informação, lembrando, né, que a Ranaia estará se fazendo presente, representando o samba, o pagode e swing no programa Estrelas da Rede Globo. Então esse é o lançamento do mês de agosto aqui na programação do Samba Lance. E quem sabe, futuramente, ela não pinta em solo gaúcho, aqui em Pelotas. E quem sabe, é uma boa pedida aí a essa menina que vai, com certeza, tem um futuro bem promissor, né, Jorge? Canta demais a nossa amiga Ranaia. É Ranaia, não é Rayana. É Ranaia, com a música sucesso aí que tá alavancando, né? A menina, que é a música Bloqueio, com certeza ela vai cantar no programa da Rede Globo Estrelas. Maravilha, galera! É, a gente tá convidando a galera, porque tá, a cada dia que passa vai diminuindo os dias. Porque dia 11 de outubro tem! Jorge, tá ligado, garoto. Já imaginou essa batida no peito assim, né? Já imaginou? Aquela pancada. É, então é isso. Dia 11 de outubro, Transa Negra, o som que comanda a massa. O legado continua, porque afinal de contas, fez histórias na década de 80 e 90 e vai estar seguindo esse legado até quando a galera permitir. Ou seja, né, dependendo da galera que se fazer presente lá na Libanesa, vai ter muito mais edições da Transa Negra, o som que comanda a massa. É, meu amigo, reverenciado também pelo pessoal lá do Rio de Janeiro, né, o Furacão 2000. O pessoal ficou sabendo que teve Transa Negra aqui no sul do país, o pessoal reverenciou. Aê, garoto, muito bem. Então é no próximo dia 11 de outubro, lá na Sociedade Libanesa, a partir das 22 horas, sendo que os portões abrem a partir das 21 horas. Os ingressos já estão saindo como água, todo mundo na procura, porque tem várias excursões, né, quase todo o pessoal da volta aqui, o pessoal vai curtir. Rio Grande, Pinheiro Machado, São Lourenço, Pedro Osório, o pessoal vai se tocar pra cá no próximo dia 11. 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Maravilha, pegou na batida, Jorge Alves. Essa aí, se fosse combinado, não ia dar certo, né? Maravilha. 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Intervalo, Jorginho Alves. Vamos tomar aquele cafezinho recém-passado, né? Cara, tá bom demais. A Mariana tá de parabéns. Eu cheguei na porta da emissora aqui para entrar, senti aquele aroma. Rapaz, bom demais. Intervalo, Jorge. Voltamos na sequência, porque tá comigo, tá no samba, tá no sambalanço.
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0: É, meu amigo, como eu sempre digo, faça tudo, mas não perca a tua hora. 16 horas e 26 minutos.
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0: aqui do Fred, Linda Inconsciente. Ainda teve o som do da banda Licor com a música Amor com Mel. É isso, Amor com Mel. Ainda teve o som do Roberto Costa no Balanço Dela e ainda o grupo Swing Carinho. Essa é a programação do Samba Lanço até as 18 horas com muito samba, muito pagode, muito swing. 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Agora faltando 17 para 5, a temperatura neste exato momento na tua sexta-feira, climaço de fim de semana, é de 15 graus. Intervalo rapidinho, Jorginho. Voltamos na sequência e o destaque que você vai ouvir é nada mais, nada menos que o Ferrugem Amar... como é que é? Amar ou Odiar, é isso? Então é isso, na sequência, tá comigo, tá no Samba Lanço.
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tá aí o som do Pixote no meio do processo. Rolou também som do Inimigos da HP com a música Eu Sei de Cor, da nossa gloriosa Marília Mendonça. E ainda teve o som do Ferrugem lá em cima, Amar ou Odiar. Esse é o nome da música aí. O programa Samba Lança destacando então o som do Ferrugem com o sucesso Amar ou Odiar. Às vezes dá problema, né, amigo? Muito bem, deixa eu dar um toquezinho, porque afinal de contas, no próximo dia 27 de setembro, nós teremos o pessoal lá do Departamento de Esportes, né, que está convidando para um almoço com música ao vivo. E nas picapes teremos o DJ Teco e a banda que fará presente, para balançar a galera, é nada mais nada menos que a banda Molejo Daqui. Legal? É música ao vivo, é com o almoço, tá, gente? A partir do meio-dia. Próximo dia 27. E o cardápio é arroz, estrogonofe, que eu adoro de paixão, batata palha e saladas. Tá certo, gente? Tudo isso, então, dia 27 de setembro, o pessoal lá do Departamento de Esportes do Clube Cultural Chove Não Mora convida para almoço com música ao vivo. Então, repito, DJ Deco nas picapes e depois teremos também a banda Molejo Daqui. Os ingressos individual apenas R$25, mesas para 4 pessoas R$100 e caso você queira chega lá depois das 14 horas, você paga apenas R$10. Os números para as reservas de mesas e também ingressos, você adquire pelos telefones 984-216204 ou também pelo 984-09-7657. 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E lembrando, né, galera, dia 11 de outubro tem Transa Negra, o som que comanda a massa. 11 de outubro na Sociedade Libanesa, a partir, é claro, das 22 horas, sendo que os portões abrem a partir das 21. Imperdível, pancada tecnológica, vai ter lá o som que bate no peito. É, essa aí é o No Shoes, I Can't Wait. Essa vai tocar com

0: Certeza que é uma das cartas na manga dos DJs que rolam a Black Music. Então é esse Black Soul Music no próximo dia 11 de outubro na Sociedade Libanesa. Os ingressos estão sendo vendidos no primeiro lote por apenas R$25. Você adquire físicos no café.com. Aliás, não, o Vilar tá me ligando. Calma, Vilar. Vilar, eu tô ao vivo, Paulinho Vilar. Que coisa séria esse homem. Lembrando que os ingressos estão disponíveis na Estúdio CDs físicos, tá? 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Faltavam 12, né, gente? Faltavam quase 80% das mesas já quase bem, já reservadas. 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Maravilha, Jorginho Alves. 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Apoio aqui da casa, programa Samba Lanço, que destaca, depois do intervalo, o Ian, com música Vou Desligar. Mas tudo isso é na sequência. Porque tá comigo? Tá no samba. Tá no Samba Lanço.
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0: estamos de volta. Você ouviu aí o som do Martinho da Vila com música Roda Ciranda. Ainda teve o som do Arlindo Cruz. O show tem que continuar. Zeca Pagodinho, Posso Até Me Apaixonar. E lá em cima o som do Ian com música Vou Desligar. Essa é a programação do José Carlos Ofarias na nossa programação do São Balanço desta sexta-feira, dia 14 de agosto. Climaço de fim de semana. E você participando comigo através do 94135473. Daqui a pouquinho também a mensagem da galera que tá mandando mensagens pelo nosso YouTube, nosso chat e também, é claro, pelo nosso 94135473. E lembrando mais uma vez, hein, galera, para você que ligou o rádio agora, muito obrigado pelo carinho da sua sintonia, obrigado pela preferência. 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O nosso aplicativo é 24 horas, sendo que a gente linka com o som da RU de segunda a sexta-feira, das 4 às 6 da tarde, ou 6 da noite, perdão, e também amanhã, no sabadão, das 9 ao meio-dia. 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É, meu amigo, tudo isso a partir das 22 horas na Sociedade Libanesa. Ah, o pessoal da Transanegra recebe você a partir das 22. 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Você quer chegar cedinho já para se ambientar com o ambiente? Dá para ver quem é que vai chegar, né? Se você reservou a mesa, senta lá, toma aquele latãozinho bem bacana e espera o nosso grande público chegar. Então é isso. Os portões abrem a partir das 21 e a festa começa às 22 horas com a pancada tecnológica. Não preciso dizer mais nada, né? Então é isso. Aquela batida no peito, amigo. A batida no peito no próximo dia 11, portanto, na Sociedade Libanesa Transanegra. O legado continua. Vista-se de nostalgia e vá lá rever amigos e dançar música boa, hein? Música velha, mas música em forma. É, meu amigo. Vale a pena conferir. 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Tá certo, gente? Ou se você tem alguma dúvida, esses números também é para sanar qualquer dúvida que você tenha. Tá certo? Vou repetir: 984-37-4560 ou também pelo 991-39-4437. 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Muito bem. 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Vamos lá para mais um agendão aqui na programação do Sambalanço na tua sexta-feira, climaço de fim de semana, hein? 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Intervalo, Jorge, voltamos na sequência. Porque tá comigo, tá no samba, tá no Sambalanço.
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0: Sambalanço informando a hora certa, 17h26.
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0: Muito bem, de volta ao vivo. Estivemos fora do ar aí devido a um pico de energia elétrica aqui nos nossos transmissores, mas estamos já com força total aqui na programação da tua sexta-feira. Clima de fim de semana aqui na Rádio Universidade AM e também, é claro, já com imagens. Deixa eu pegar aqui imagens, a equipe aqui é rápida, rapaz. Com imagens pelo YouTube, Rádio Samba Lanço, também pela Rádio Universidade AM, no nosso app, ou seja, aplicativo, Jorge. Um abraço grande, grande, mas grande demais, grande Paulo Vilar. Tá ligadinho conosco lá, tá preparando os estúdios da Alfa FM, Alfa agora na web, amigo, é, chegou o microfone, tá lá, tá toda hora nos avisando quando dá aquele pico de luz. Vá, garotinho, tá fora do ar a rádio, é isso, estamos pelo YouTube ou também pelo aplicativo. Grande Paulinho Vilar, ontem, né, foi quarta-feira que ele teve fazendo aí, tive alguns compromissos e ele teve fazendo a parte de locução ao vivo aí do nosso programa São Balanço. Grande Paulinho Vilar, ligadinho comigo. Sucesso aí na Rádio Alfa aí, tá bom, amigão? Você ouviu aí o som do Thiaguinho, Me Balançou. Ainda teve o som do Exalta Samba, Dona do Prazer. E lá em cima, antes do pico e depois do pico, deu aí o Camisa 10 com música... Balancinho Gostoso, é isso, né, Jorge? Balancinho Gostoso na nossa programação até às 18 horas. Deixa eu mandar um abraço então pra galera que continua ligada aqui no programa São Balanço, o amor da minha vida, Carmen Alice, hoje no Simões Lopes, curtindo a nossa programação. Obrigado pelo carinho. Deixa eu abrir o site aqui. Deixa eu abrir o nosso YouTube pra ver quem é que tá ligado comigo aqui, Jorge Alves. Agora sim, deixa eu ver aqui. Tá carregando, carregando, carregando. Vamos lá. Vamos lá, galera, vamos lá, YouTube. Ah, agora foi. É o Darneri Pinheiro e a Drica Martins. Adriana Martins, ligadinha comigo na programação do São Balanço, antes do pico, que depois desarmou os nossos computadores aqui. Quando volta, a gente volta sem recado nenhum. Mas a Adriana Martins, a Carmen Alice e também o nosso Darneri Pinheiro no Fragata, curtindo a nossa programação. Obrigado pelo carinho. Deixa eu ver aqui, tem mais o nosso Jorge da Cruz. Também tá ligado comigo, obrigado pelo carinho, Jorge. Obrigado pelo carinho, um ótimo fim de semana pra ti e a família. Faltando agora 16 para 6, lembrando mais uma vez, em dia 11 de outubro, São Balanço convida pro Transalegra, o som que comanda a massa. 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Vai ser imperdível. imperdível essa festa, hein, amigo? 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É, meu amigo, lembrando, hein? 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Esta parte do programa São Balanço. Último intervalo, Jorginho. A gente volta na sequência com as considerações finais nesta sexta-feira, prenúncio de final de semana. Agora faltando 12 para 6 é o horário oficial do Brasil. Tá comigo? Tá no samba? Tá no São Balanço.
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Faltando 9 minutinhos para o término de mais uma edição do programa Samba Lança. Eu sempre agradeço o carinho da audiência e a preferência que o pessoal tem para conosco aí toda segunda, toda terça, toda semana, até hoje, né, sexta-feira. Amanhã eu já faço o convite, já reforçando o convite para o programa Samba Lança no teu fim de semana, a partir das 9 da manhã. Ou seja, aí são 3 horas com o melhor do samba, do pagode e do swing, na pesquisa musical sempre dele, José Carlos Farias. Muito obrigado pelo carinho da audiência, muito obrigado pela sua companhia. Valeu demais, vocês tiveram aí a coordenação e a produção do Rudinei Machado. Repito, a seleção é dele, José Carlos Farias. Na técnica, hoje, Jorge Alves. A apresentação foi minha, Bira Barcelos. Muito obrigado pelo carinho da sua audiência. Obrigado pelas mensagens, pelas palavras de carinho. Seu balanço tem 30 anos, há mais de 30 anos, né, fazendo parte da tua vida. E a gente sempre tem um enorme prazer de sair de casa e fazer esse programa sensacional que já tomou conta. Gente, muito obrigado, bom fim de semana para todo mundo. Não esquece, amanhã, hein? A partir das 9, teremos mais um encontro aqui pela Rádio Universidade, pelo nosso aplicativo Rádio Samba Lanço e também pelo YouTube. Sendo que o Samba Lanço também tem site, radiosambalanco.vipfm.net. Muito obrigado pelo carinho da sua audiência, muito obrigado pela sua preferência. A gente vai agora trazendo uma viagem até Porto Alegre, até a capital dos gaúchos. A gente vai de Senzala até a próxima. Se der tempo, tem 100 comentários e ainda tem o pagode do Dorinho. Beijo, amo vocês e amanhã a gente tem um novo encontro aqui na Rádio Universidade 1160. Programa Samba Lanço, das 9 ao meio-dia. Valeu demais, tchau!

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0: O anjo do Senhor anunciou a Maria.
1: E ela concebeu do Espírito Santo.
0: Ave Maria, cheia de graça, o Senhor é convosco. Bendita sois vós entre as mulheres, e bendito é o fruto do vosso ventre, Jesus.
1: Santa Maria, Mãe de Deus, rogai por nós, pecadores, agora e na hora de nossa morte. Amém.
0: Eis aqui a serva do Senhor.
1: Faça-se em mim segundo a vossa palavra.
0: Ave Maria, cheia de graça, o Senhor é convosco. Bendita sois vós entre as mulheres, e bendito é o fruto do vosso ventre, Jesus.
1: Santa Maria, Mãe de Deus, rogai por nós, pecadores, agora e na hora de nossa morte. Amém.
0: E o Verbo se fez carne
1: e habitou entre nós.
0: Ave Maria, cheia de graça, o Senhor é convosco. Bendita sois vós entre as mulheres, e bendito é o

0: fruto do vosso ventre, Jesus.
1: Santa Maria, Mãe de Deus, rogai por nós, pecadores, agora e na hora de nossa morte. Amém.
0: Rogai por nós, Santa Mãe de Deus,
1: para que sejamos dignos das promessas de Cristo.
0: Oremos. Infundi, Senhor, a vossa graça em nossos corações, para que, tendo conhecido pela anunciação do anjo a encarnação de Jesus Cristo, vosso Filho, cheguemos pela sua paixão e morte na cruz à glória da ressurreição. Pelo mesmo Cristo, Senhor nosso, na unidade do Espírito Santo. Amém.

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1: 18:04.
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Olá, muito boa noite a você ligado na Rádio Universidade de Pelotas. São 18 horas e 7 minutos, dia 14 de agosto de 2026, sexta-feira, sextou, e estamos chegando com o Lance Rápido, o noticiário esportivo da Rio. Eu sou o Lucas Fabião e estamos chegando por aqui. 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

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Confundi as pastas aqui, mas mencionei todos os parceiros que acreditam na Rádio Universidade, mas o lance rápido está começando. Pré-jogo, pós-jogo, vamos falar de muita dupla Brapel por aqui. Então, antes de mais nada, vamos abordar o que vai ser notícia no programa de hoje. Como tem sido nas últimas semanas, o foco é todo e exclusivamente na dupla Brapel. Pelotas e Brasil estiveram em campo na última quarta e na última quinta. Brasil empatou em 1-1 com o Gramadense. O Pelotas conheceu a sua primeira derrota na competição. Vamos repercutir esses jogos, principalmente o Pelotas, que ontem foi derrotado para o Gaúcho 2-0. Foi ontem e hoje a gente ainda repercute, mas também um empate chavante. Mas não tem tempo para lamentar, porque no próximo final de semana, daqui 2 dias, no domingo, vai ter duplex na Rádio Universidade. O Pelotas segue fora de casa, vai encarar o Veranópolis no Antônio Davi Farina. O chavante segue jogando em casa, segue jogando em Pelotas e vai receber o Brasil de Farroupilha. Então, no lance rápido de hoje, a gente traz as principais informações do Grêmio Esportivo Brasil, as principais informações do Esporte Clube Pelotas e também dos adversários. Tudo isso e muito mais no lance rápido que está no ar.

0: Vamos juntos, interaja conosco no nosso WhatsApp 53984135473, mas também no nosso YouTube, na Rádio Universidade Pelotas. Estamos ao vivo na nossa live, onde tem enquete. Qual o seu palpite para Veranópolis e Pelotas? Veranópolis, empate, Pelotas, vote na nossa enquete no YouTube. E aproveite para mandar a sua mensagem ali no chat, se inscrever, estamos chegando a 5 mil inscritos, então se inscreva, dê o like, tu tem direito ao nosso YouTube. Quero dar uma boa noite, está junto comigo aqui no Lance Rápido de hoje, João Antônio Ferreira. João, uma boa noite.
1: Boa noite Lucas, boa noite Jorginho, a todo mundo que está nos acompanhando aqui nos 1160 da Rádio Universidade, ao Fernando que deve se juntar a nós daqui a pouco mais. Uma partida muito abaixo do Pelotas. Eu até estava tentando pensar um pouco sobre o resultado, né, hoje mais cedo. Eu não sei dizer se é melhor, né, tu fazer uma partida onde tu não consegue, onde tu é dominado pelo adversário e perde, ou como o Pelotas fez ontem, que teve mais posse de bola, teve o controle dessa posse de bola no meio de campo, chegou nas pontas para, né, criar um pouco mais ofensivamente. E não saiu nada, não saiu nada, nada, nada. Pelotas só chuveirou para a área, Pelotas não teve uma jogada melhor trabalhada ou melhor concluída. Porque mostra que, até o Daniel Franco falou, não tivemos efetividade. Sim, tudo bem, não teve, mas no final das contas o Pelotas não teve nada. Teve uma posse de bola totalmente inútil.
2: O problema não
1: inútil,
2: é efetividade, né? Foi criação.
1: Exatamente, teve posse, chegou nas beiradas do campo, como tentava fazer nos outros jogos, e deu certo nos outros jogos, mas ontem era cruzamento quase que sem sentido para a área. Cruzamento ao natural, digamos assim, bom, como se fossem robôs. Tem que tocar a bola aqui no meio, fazer a bola chegar na ponta, e na ponta a gente cruza. Independente se tinha gente na área, se não tinha, se estavam bem posicionados, só devolvia a bola para a defesa, basicamente, da equipe adversária. Então foi um Pelotas que ontem, né, foi muito abaixo. Ontem foi a pior partida realmente do Pelotas nesses quatro jogos, não à toa a primeira derrota. Mas nessa questão, a construção foi robótica, previsível e totalmente ineficiente.
0: Pois é, o Esporte Clube Pelotas conhece a sua primeira derrota, mas é aquilo, a divisão de acesso não há tempo para lamentar. Já

0: 18 horas e 17 minutos, rápida queda de energia que tivemos na Universidade Católica de Pelotas, mas estamos de volta no nosso lance rápido. Não passou nenhuma informação batida, estávamos indo para a nossa primeira informação e houve uma queda de energia, mas estamos de volta no YouTube da Rádio Universidade Pelotas, também no AM 1160M e sua multiplataforma. Mas agora sim, Jorge Alves, vamos direto para as informações do adversário. O que esperar do Veranópolis, adversário do Esporte Clube Pelotas? No domingo, o Lobo volta a campo para a quinta rodada da divisão de acesso. O jogo às 15 horas no Antônio Davi Farina. Pelotas que conheceu a sua primeira derrota, mas vem de um empate também com o Bagé em 1-1. Dois jogos sem vitórias do Pelotas, depois de começar com duas vitórias. Então fica um questionamento, fica um ponto de interrogação, porque nitidamente o Pelotas teve uma queda de rendimento. As palavras até mesmo do Daniel Franco. Mas para falar do adversário, esse Veranópolis, o que vamos encontrar, o que o Pelotas vai encontrar no Antônio Davi Farina, nosso amigo setorista lá de Veranópolis, Roberto Marangoni, traz as informações do adversário do Lobo.
1: É isso então, meus amigos, grande abraço, bom final de semana antecipado. Bom, o Veranópolis Esporte Clube se mantém aí na liderança do campeonato, é isso que deseja, contra a equipe do Pelotas. E é claro que sabe que o Pelotas vem para buscar os pontos perdidos fora de casa. Isso vai fazer com que tenhamos aí um grande jogo no próximo domingo no estádio Antônio Davi Farina. Quanto ao Pentacolor, ele fez três amistosos em preparação para a pré-temporada, ele venceu uma e perdeu outra, empatando a terceira. Depois, no campeonato, o Veranópolis, então, com duas vitórias e dois empates, ainda em formação. Na semana que passou, recebeu jogadores que ainda não estrearam na equipe pentacolor, e o técnico Gelson Conte vai buscando aperfeiçoar essa equipe do Veranópolis para esse campeonato da divisão de acesso. Claro que o primeiro objetivo é buscar a classificação para depois dos mata-matas lutar para voltar à elite do futebol do Rio Grande do Sul. A expectativa aqui em Veranópolis é de um grande jogo. Por isso, esperamos campo lotado, esperamos inclusive o tempo bom, porque nesta época do ano não é fácil fazer futebol aqui no Rio Grande do Sul. Então é isso, até domingo, quando teremos esse enfrentamento entre Veranópolis e Pelotas. Abraço, amigos!
0: Abraço, abraço, esse é Roberto Marangoni, setorista do Veranópolis, de olho no Veranópolis, João Antônio Ferreira, que é o líder da Série A2 nesse momento, tem 8 pontos, nos critérios, fica na liderança, fez mais gols, mas é um Veranópolis do Gelson Conte que em 2025, com o próprio Gelson, chegou longe na competição. E agora chega novamente, claro que é só o começo, é a quarta rodada apenas que foi finalizada, mas sempre o Veranópolis não chega entre os grandes postulantes, mas pelo segundo ano seguinte o Veranópolis está brigando, e dessa vez nas cabeças.
2: Pois é, novamente, né? Dessa vez já começa desde o início, né, brigando na parte de cima da tabela, tem aqui duas vitórias e dois empates, é um time, né, que... No papel a gente vê, tem jogadores qualificados, mas não é uma equipe como outras chamam a atenção. Ainda assim, muito bem treinada pelo Gelson Conte, vem conseguindo ter bons resultados, não sofreu gols ainda na competição, né? Fez esse 3-0 para cima do Aimoré, que esse também, né, com jogadores qualificados, a gente esperava nesse início, né, um desempenho e resultados melhores, não vem conseguindo, ainda tomou esse 3-0. Que realmente coloca esse Veranópolis.

0: pouco mais no foco da competição. Tem qualidade, tem desempenho e tem um treinador muito experiente, então novamente vai dar trabalho esse Veranópolis.
1: Pois é, é o Veranópolis que na última rodada venceu o Aimoré por 3-0. 3-0 o Aimoré, que aí a gente sempre coloca o Aimoré entre os postulantes, que começo complicado do Aimoré, tomando 3-0 do Veranópolis. Na terceira rodada, o Veranópolis empatou com o Guarani de Venâncio em 0-0 no Edmundo Fikes. Na segunda rodada, o Veranópolis empatou em 0-0 com o Brasil de Farroupilha. E também na estreia venceu o Gramadense na Vila Olímpica. É aquilo, né? Olhando esses jogos, é impressionante como a divisão de acesso traz oscilações, né? Empatou com o Guarani, que é, pra mim, na minha opinião, é uma equipe que vai brigar lá embaixo. O Brasil de Farroupilha também, mas ao mesmo tempo vai e faz 3-0 no Aimoré e 1-0 no Gramadense. Então é a divisão de acesso, mas já que falamos do Veranópolis, vamos falar do Pelotas, vindo para o nosso bate-bola, Brapel. Porque é isso, depois de ser derrotado na Arena Bieite ontem, o Pelotas volta a campo no domingo. Está em Nova Prata nesse momento, Nova Prata fica no meio do caminho entre Passo Fundo e Veranópolis. O Sport Clube Pelotas está treinando por lá, está sediado lá e vai para Passo Fundo apenas no dia do jogo, ali na troca entre sábado e domingo. João, antes da gente falar, escutamos as informações de Veranópolis, mas para a gente fazer essa cronologia, tu já na abertura menciona, Pelotas conhece a primeira derrota, muita dificuldade, o goleiro Lucas Alves não fez nenhuma grande intervenção, o goleiro Milton Rafael trabalhou, Pelotas perde por 2-0 e acende o alerta pelo desempenho, mas também pela sequência, porque caiu o rendimento contra o Bagé, parece que caiu mais contra o Gaúcho, e é cedo dizer uma queda livre, mas a gente consegue dizer que teve uma queda de rendimento.
0: Com certeza, até é interessante, né, a gente perceber que contra a União, que estava brigando pela liderança e continua brigando pela liderança, né, o Pelotas fez a sua melhor partida, domínio muito grande no confronto, sofreu um pouquinho no início, mas sem que o Milton Rafael precisasse fazer defesas, e na sequência, né, conseguiu criar ofensivamente, venceu por 1-0, né, conseguiu criar num gramado, né, muito complicado, que estava a boca do lobo por conta da chuva, e desde então, contra o Bagé, não conseguiu criar, né, muita dificuldade para criar, só conseguiu ter uma criação um pouco melhor no segundo tempo, né. No primeiro tempo ainda teve algumas chegadas, mas nada de muita chance criada. Agora, nesse jogo de ontem, a defesa, né, muito, não sei, é uma defesa que precisou de pouco, digamos, para ceder, né? Porque foi um contra-ataque já no início bem encaixado que saiu o gol. Um cruzamento no início do segundo tempo também, né? Um escanteio, né? Não dá nem para dizer que foi uma jogada ensaiada. Eu até achei no primeiro momento que tinha sido um desvio intencional de um jogador da equipe do Gaúcho, mas não, foi o jogador do Pelotas que faz um desvio pro meio da área e o Anderson manda pro fundo das redes. Uma defesa que não conseguiu fazer, né, o seu papel em relação ao que vinha fazendo, né? Porque nos dois primeiros jogos foi bem a defesa do Pelotas, uma defesa segura. Já na última partida sofreu um pouco mais, né, contra o Bagé, e na de ontem, aí sim, ontem o contra-ataque estava encaixando, a bola parada encaixou. Então é um Pelotas que vai ter que se reajustar defensivamente e talvez se adaptar um pouquinho ofensivamente, porque, né, teve posse, teve criação, entre aspas, mas uma criação que não dava em nada, né? Porque eram só cruzamentos de qualquer maneira para dentro da área, que só, na sua maioria, ou na cabeça ou dos jogadores da defesa ou nas mãos do goleiro. O Lucas Alves, como tu falou, não precisou de muito esforço para conseguir manter o zero, digamos, do lado do Pelotas no placar.
1: E essa foi a análise de João Antônio Ferreira, mas qual foi a análise do Daniel Franco, treinador do Pelotas? A gente vai escutar agora, porque o treinador falou depois da derrota lá na Arena Bieite, e a gente recupera aqui no lance rápido.
2: Qual a avaliação desta partida e por que o Pelotas caiu de produção desde o jogo passado?
3: Bom, a avaliação, logicamente, não é nada boa, né? Nós tínhamos planejado uma situação para o jogo. sabíamos que poderia, o adversário poderia ter algumas alterações, principalmente no sistema. Isso foi visto logo no início, na verdade, quando nós recebemos a confirmação da escalação da equipe do adversário, nós já avisamos os atletas no vestiário de como eles se comportariam. O adversário basicamente nos entregou a bola e jogou no nosso erro, e aí foi o grande quê da questão, porque em cima dos nossos erros, com o campo molhado, a gente tomou decisões equivocadas, proporcionando contra-ataque, e foi assim que ocasionou o primeiro gol, né? E em cima de situações que a gente relata dia a dia para os atletas, que a gente fala o tempo todo, porque é o campo molhado, é o campo embarrado, é um jogo mais físico, e a gente precisa ter essas atenções. Em relação à queda de rendimento, com certeza a gente pode arrumar N fatores aqui, mas principalmente porque a gente não está conseguindo desenvolver aquilo que a gente fez nas duas primeiras rodadas, principalmente com mais intensidade, com mais dinâmica, com mais velocidade. A equipe está um pouco mais retraída e sem essas transições, principalmente de atacar o espaço que a gente fazia. Lógico que a partir do momento que os adversários vão nos conhecendo a nossa maneira de jogar, a gente tem que arrumar alternativas, mas hoje ficou muito claro como o adversário se comportou, né? Baixou as linhas, explorando os contra-ataques, e a gente, além de tudo, nós somos lentos na nossa circulação de bola e negligenciamos, deixamos de usar muito os lados do campo, atacar o espaço para preocupar o adversário. Mesmo assim, criamos muitas situações pelo lado, principalmente depois do segundo tempo, e só que não conseguimos ser efetivos na área, né? A primeira linha do Gaúcho se posicionou muito bem e a gente teve volume, mas não tivemos efetividade.
2: Um jogo em que o Pelotas não foi bem, não conseguiu criar, e sempre que hoje foi ataque, ofereceu perigo. O que explica a atuação de hoje, principalmente desatenções no começo de cada tempo?
3: É bem isso que eu falei. Nós fomos lentos nos movimentos, na circulação, fomos uma equipe que nos entregamos mais à disposição tática do adversário, não tivemos tanta mobilidade ofensiva, não tivemos aproximação, não atacamos espaços, né? E isso nos prejudicou muito na partida, e consequentemente a gente foi dando os contra-ataques para o adversário, que era a estratégia deles.
2: E o Lucas Fabião, da Rádio Universidade, boa noite. O treinador destacou a questão mental como um fator importante na preparação para a partida. Como avalia esse aspecto, considerando que, mesmo com a vantagem numérica de jogadores e desvantagem no placar, a equipe pareceu sentir o jogo, posteriormente ocasionando a expulsão do Brandão?
3: A vantagem numérica não levou 5 minutos, né? Foi muito rápido, né? A gente não conseguiu, quando eu estava pensando em mudar situações para a gente ganhar mais volume dentro da área, teve a expulsão do Brandão, né? No mais, o mental, a gente conversa muito, a gente trabalha muito, a gente conversa com os atletas, eles entendem, mas a gente não está conseguindo reproduzir aquilo que a gente tem feito nos trabalhos, no dia a dia, nas conversas, no jogo. E aí a gente pode, de novo, né, podemos acrescentar vários motivos aí, mas eu acho que o mais depende da gente mesmo. Nós precisamos reverter essa situação. É o momento agora, depois desse resultado negativo, a primeira derrota na competição, de nós sermos resilientes, né? Eu me incluo, sou o primeiro dessa fila aí, mas também muitos atletas precisam, porque são eles que vão para dentro de campo. Ser resiliente, mudar essa rotação, ser uma equipe com poder de indignação maior, né? Não aceitar tão passivamente situações do jogo como aconteceram nas duas últimas rodadas, né? E é isso que a gente vai bater, porque domingo já está aí, nós precisamos agora retomar o nosso caminho das vitórias.
1: Tá aí Daniel Franco, treinador do Esporte Clube Pelotas, falando depois da derrota. Fernando Moraes, uma boa noite a ti. Daniel fala que a sua equipe não está conseguindo reproduzir o que tem sido trabalhado. Pelotas foi derrotado, como que ficou a tua avaliação?
4: Boa noite, Lucas. Boa noite, Ivão, ao Jorginho, todo mundo que acompanha o Lance Rápido. Pois é, uma atuação muito aquém do esperado por parte do Esporte Clube Pelotas. O time, acho que especialmente ali na fase de conclusão, ele pecou muito, especialmente no último toque, porque teve volume, né, como disse o João no seu comentário anteriormente, disse que o Pelotas teve que pressionar, né, um pouco mais, chutar mais a gol, eu diria. Acho que faltou isso, teve uma certa criação, tá, agora a microfonia pegou, mas...
5: Só pra ver se tá todo mundo ligado.
4: É, só pra pegar de desprevenido. Mas o Pelotas teve uma atuação muito aquém, acho que especialmente nisso, né? Acho que faltou mais finalizações a gol, teve volume no campo adversário, mas faltou mesmo tirar o goleiro Lucas Alves, né, da sua zona de conforto. Acho que foi por isso que o Pelotas pecou e não mostra evolução, né? O time involuiu em relação aos primeiros jogos, a relação à União e Bagé.
5: João, agora, claro que a gente vai ampliar no papo da bola, mas um breve comentário aqui no lance do que tem que ser feito, o que tem que ficar de alerta para

0: notas chegaram faltando 3, 4 dias para começar a competição. O treinador do Brasil chegou faltando 3 dias para começar a competição. Então é um pouco de tempo agora para que esse trabalho engrene, né, de ambos os lados, e a gente veja o Brasil e Pelotas um pouco mais acima. Já estão em quinto e sexto, mas dá para jogar melhor e ter melhores resultados.
1: Com certeza. São 18 horas e 34 minutos. A gente vai para um intervalo rápido aqui no Lance Rápido, mas na volta a gente vai falar do Chavante, que segue jogando em casa e vai buscar a primeira vitória diante do seu torcedor. Encara o Brasil de Farroupilha. Antes disso, encerrando a nossa enquete no YouTube do primeiro bloco. No segundo bloco a gente faz a enquete do Chavante. Qual o seu palpite para Veranópolis e Pelotas? Veranópolis 57%, empate 43%. E Pelotas 0%, a gente tem invasões, né? Acaba que o torcedor Chavante também está ligado no Lance Rápido, pode votar também, mas Veranópolis é o grande favorito na enquete da IRU. São 18 horas e 35 minutos, rápido intervalo, e na volta tem mais Lance Rápido.
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0: assuntos, informações da dupla Brapel, que segue firme na Série A2 do Campeonato Gaúcho e tem rodada no domingo. 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No primeiro bloco, nós abordamos o Sport Clube Pelotas, que perdeu ontem na Arena B8, mas entra em campo no domingo contra o Veranópolis, mas agora a gente vai falar do Chavante. Então, primeiramente, vamos para as informações do adversário. Porque o Brasil vai encarar no domingo a equipe do Brasil de Farroupilha. Brasil de Farroupilha, Fernando, João, que eu considero uma incógnita. A minha visão é que vai lutar contra o rebaixamento, porque, pelo que mostrou, venceu o Lajeadense, que até nesse momento é a equipe já moralmente rebaixada, mas claro, é muito cedo. Mas é uma equipe do Brasil que é uma incógnita, de Farroupilha. A gente tem confronto de Brasis no domingo. Como que vocês olham esse adversário? Até trazendo por aqui, eu separei para a gente dar uma olhada nos 11 iniciais dessa equipe comandada pelo Guilherme Bedin. E eu confesso que talvez pode ser eu sendo leigo, mas olhando esses nomes aqui, não tem nenhum grande nome de destaque, né? Pelo menos conhecido, com grande trajetória nesse futebol gaúcho. Claro que uns têm alguma rodagem, é um elenco de divisão de acesso, talvez um pouquinho mais abaixo, mas tem aqui a escalação contra o Lajeadense, que veio com 12 Ronaldo, 14 Marcão, 13 David ou Davi, o 4 é o Caio Sena e o 5 é o Jair, capitão, 6 Diego Hoffman, 7 Luizinho, 20 Almer Salas, 10 Marcelinho, foi um dos autores dos gols, o 11 o Gabinho, o 19 o Felipe. O que vocês olham desse adversário, começando pelo Fernando? Porque o Chavante vai encarar o Brasil de Farroupilha tentando buscar essa primeira vitória. E, claro, não tem jogo fácil nessa divisão de acesso, mas é um Brasil de Farroupilha que vem da sua primeira vitória, mas o Chavante precisa voltar a vencer e vencer a primeira em casa.
1: Exatamente, ô Lucas. Acho que o mais conhecido, tô pegando aqui também o elenco deles, é o Diego Hoffman, né? Passou por alguns clubes daqui do Rio Grande do Sul, é um jogador mais experiente, né? Também o próprio Vinícius Poleto também é um jogador que tem rodagem por aqui pelo estado, mas claro, em si é um time jovem, né? Um time bastante inexperiente. Não acredito que tenha a mesma intensidade, o mesmo estilo de jogo do Gramadense, por exemplo, sabe? Acho que é um time de menor investimento, são atletas mais jovens, até jogando a Copa FGF tinha uma folha extremamente baixa, né? A competição como laboratório, acabou sendo eliminado na primeira fase e para essa divisão de acesso até aumentou um pouco seu investimento, né? Mas acho que continua sendo uma equipe que, se tu fosse botar nos escalões ali, eu acho que ela entra até no terceiro escalão, sabe? Ela não entra, por exemplo, junto ali do que a gente bota, né? Tem os postulantes, dupla Brapel, União, Aimoré, tem os mais abaixo, que eu acho que o Gramadense pode entrar nesse daí, o Bagé também. Eu acho que o Brasil de Farroupilha entra até abaixo dessas equipes. Mas sempre faz campanhas onde ou se livra do rebaixamento lutando ou não corre riscos, mas também não classifica. Mas a exigência do Brasil é maior de vitória em relação ao jogo contra o Gramadense, até porque empatou. E se tivesse vencido também seria uma exigência de vitória, porque é um time que tem intenções totalmente diferentes das do Chavante, né? Mas é um time que pode ser traiçoeiro. Eu não conheço, particularmente, não conheço nem o técnico do Brasil de Farroupilha, pra ser sincero. Na Copa FGF era o Márcio Ebert, né? E aí ele sai do Brasil de Farroupilha e vai para o, acho que pro Esportivo, né? Ele troca o Brasil de Farroupilha pelo Esportivo. Então é um misterioso o time do Brasil de Farroupilha. Mas eu, olha, pelo menos na projeção, né, Lucas? Eu acredito que o Brasil não vá vir aqui atacar tanto como o Gramadense atacou, por exemplo.
0: Concordo, João. É um Brasil de Farroupilha que está contente com a sua primeira vitória, até na divulgação do jogo nas suas redes sociais, menciona o próximo jogo e diz: após uma vitória na última quinta-feira, o Rubro Verde encara o Brasil de Pelotas no estádio Bento Freitas. O Brasil, falando, claro, do de Farroupilha, está a apenas um ponto da zona de classificação para a próxima fase. Mesmo fora de casa, contamos com seu apoio para juntos conquistarmos a vitória. O Brasil se empolgou, hoje Farroupilha, né, tem essa dualidade, então

0: vamos falar do adversário. O adversário se empolgou, mas é uma equipe, na minha opinião, que ainda é um ponto de interrogação. Também coloco ela num escalão abaixo, mas tem a pressão do lado do Chavante também.
1: Primeiro, falando do elenco, não conheço, respeitosamente, eu não conheço os jogadores, mas estão jogando profissionalmente, estão com uma oportunidade, né, na equipe lá da Serra, e obviamente chegam, né, depois, né, de uma vitória, embalados, tiram um pouco a pressão, né, de quem estava um pouquinho mais abaixo na tabela, né, já chega a 5 pontos, é um ponto apenas atrás do Brasil, então tem que ficar de olho, né? Acho que o Brasil, ele chega com condições, né, de fazer uma boa partida contra esse adversário, né, recebe um Brasil de Farroupilha, como falamos, né, não é o elenco mais recheado, mas vem trabalhando para quem sabe surpreender, mas é um Brasil que, né, aprendeu talvez com esse jogo contra o Gramadense, que vai precisar marcar mais em cima, fazer mais pressão. Claro que o Brasil acho que não pressionou tanto o Gramadense, e além, obviamente, da qualidade que tem o Gramadense para conseguir controlar um pouco mais o jogo. Então agora é ficar de olho para ver como que o Brasil vai se comportar nesse jogo, né? Se vai ter um pouco mais, né, de ações, se vai ser uma equipe mais ativa, se vai tentar o Brasil colocar, né, no jogo o seu estilo, digamos, para a partida, ou se em alguns momentos vai deixar a onda levar, né? E aí tu corre um pouco mais de riscos. Mas eu acho que de uma forma onde o Brasil tem qualidade, né, por mais que tenha que talvez fazer algumas mudanças no seu elenco, ainda assim o Brasil chega como franco favorito para esse confronto, pelo que já vimos na competição. E por até agora, né, também dentro de casa, tentar, né, colocar a equipe adversária um pouco mais acuada. Contra o Gramadense não conseguiu, mas é um Gramadense mais qualificado. Contra o Gaúcho, teve sim a possibilidade, né? Infelizmente, a defesa, na única chance que teve o adversário, sofreu. É ficar de olho nisso. Meio campo e ataque, principalmente, pressionarem, né, quando a equipe do Brasil de Farroupilha estiver com a bola no campo defensivo, para quem sabe roubar, né, já tem uma oportunidade com uma roubada de bola direto na zona ofensiva. Agora, pensando na questão defensiva, de novo, né, a defesa tem que estar atenta, porque vem sofrendo gols, né, sofreu gol na partida de estreia, ficou 2 rodadas sem sofrer, e aí até elogiamos bastante, mas acabou já no último jogo sofrendo bastante. E como falamos, né, o Davi foi o melhor jogador da equipe do Brasil e o responsável por pelo menos o Brasil ter marcado um ponto.
0: Com certeza. Então, convido você a interagir na nossa enquete no YouTube. Qual o seu palpite para Brasil contra Brasil de Farroupilha? Vote na nossa enquete, Brasil, empate, Brasil de Farroupilha, porque nesse momento, no lance rápido, a gente vai para o nosso bate-bola Brapel. Para falar do Grêmio Esportivo Brasil, porque o Chavante segue buscando a sua primeira vitória em casa, porque empatou na estreia com o Gaúcho em 1-1, sofrendo empate, e na última quarta-feira novamente sofreu empate, dessa vez até mais cruel, porque foi nos minutos finais. Não sei se a palavra é até mais cruel, porque o resultado justo me parece que foi um empate. Pênalti defendido, gol que também viralizou, perdido da equipe do Gramadense. Foi um jogo de bastante atuação ofensiva de ambas as equipes, alguns lances inacreditáveis, mas que deu esse pontinho para o Chavante. Chavante entra em campo no domingo para encarar o Brasil de Farroupilha, tentando essa primeira vitória em casa, mas depois do empate que teve lá no estádio Bento Freitas na quarta-feira, o técnico Júlio César Nunes falou com a imprensa em coletiva de imprensa, e a gente recupera para entender um pouquinho mais da avaliação do treinador depois daquele empate e para a gente começar a esquentar o papo da bola que vem pela frente.
2: Jogamos com uma grande equipe, uma equipe que bem treinada, que teve personalidade de vir aqui jogar e atacar nossa equipe. Eu acredito que a gente teve em posição os primeiros 10 minutos, a estratégia foi marcar alto, tirar em cima e tentar fazer o gol nos primeiros minutos do jogo. Deu muito certo, a gente conseguiu esse gol. Na sequência tivemos chance até de fazer um segundo. Eles estavam nos dando perigo, né, nas bolas longas, principalmente em diagonais com seus beiradas. Ainda no primeiro tempo eles perderam também um gol. E o jogo estava muito perigoso, né? O jogo estava aberto, né? Nós com uma vantagem. A gente conversou no segundo tempo, fez alguns ajustes, colocando o Yuri e soltando mais os nossos alas, né? O Streit e o Gedeilson, que tem essa característica. Acredito que voltamos num bom momento do jogo. A volta do segundo tempo foi um momento muito bom de domínio, onde nós perdemos um gol, poderíamos ter ampliado, mas não fomos efetivos. E apesar de ter essa sustentação defensiva, no final, aos 46 minutos aí do segundo tempo, a gente toma um gol. A gente sente muito esse gol, porque a vitória estava na nossa mão, mas também tem que ressaltar o mérito do adversário e sacudir a poeira e já pensar no próximo adversário no domingo.
3: Boa noite, professor. Até do que envolveram essas trocas, né? No intervalo entre o Yuri, depois no segundo tempo, no andamento entre o Vanilson, entre o Silas, também o Pet. Queria que falasse um pouquinho dessas trocas, como é que estava sendo a avaliação, principalmente durante o segundo tempo, para estar escolhendo por esses atletas.
2: A gente vai viver um momento, a partir de agora, até a reta final, de jogadores sentindo, jogadores tendo que controlar a carga, alguns pesando a perna e aí correndo risco de lesões. Vai fazer parte. Ontem nós perdemos aí o Otávio e o Anderson, né, que estavam relacionados para o jogo, mas sentiram no trabalho tático. A gente poupou da partida, esperamos que eles estejam aptos para domingo, mas acaba faltando, né? Faltando, vai diminuindo as opções do treinador quando você começa a ter esses desfalques. O próprio Thiago acabou saindo, uma troca por força maior no primeiro tempo. Aí o Garré pediu para sair, o Garré já tinha feito dois jogos o tempo todo, com superação, e a gente vai tentando, né, colocar, mexer, e temos que colocar e acreditar em todos, e acredito que todos entraram competindo, dando o seu melhor, mas também o adversário tem a sua qualidade, conseguiu nos empurrar para trás. Mesmo nas transições, a gente teve algumas escapadas para fazer o 2-0, Repito, não fomos efetivos e aí o adversário, pela insistência, conseguiu empate.
4: Júlio, nessa última resposta, falou que o adversário acabou empurrando o Brasil para trás. E aí, assim, mais além das trocas que foram feitas em nomes e da estratégia que tu pensou, se não faltou no segundo tempo, principalmente na segunda metade do segundo tempo, que o Brasil tivesse um pouco mais de escape, na tua opinião, e se também a situação do gramado não prejudicou para que o Brasil pudesse contra-atacar, contra-golpear no segundo tempo?
2: Nós tivemos um cuidado para não ficar só atrás e colocarmos esse escape. O André estava fazendo muito bem pelo lado esquerdo, o Gedeilson estava escapando pelo lado direito, e depois a gente coloca o Peterson, que é um jogador de velocidade também, até para não ficar só atrás, para a gente ter esse contra-golpe, né, no adversário. Mas prejudicou, muitas vezes a bola parava na poça, não conseguimos ser efetivos também. Tivemos algumas escapadas com o Gedeilson pelo lado direito, chegamos no fundo, algumas jogadas combinadas, mas acabou pesando, a gente tem que ir trocando. O próprio Masson também, no jogo contra o Passo Fundo, pesou a perna, hoje ele já estava desgastado, e a gente pensa também em não perder jogadores por lesão. Uma lesão muscular agora, o atleta vai perder no mínimo 3-4 jogos, então a gente tenta equilibrar. Esperamos ter todos à disposição, né? O Silas precisava retomar, em algum momento já entrar para pegar um ritmo, mas é nítido que ele ainda sentiu um pouco, ele entrou e sentiu a partida pelo campo pesado e pelos dias que ficou fora, mas já no próximo ele já vai conseguir ter um ritmo maior. E então assim vai, o Yuri entrou muito bem, o Peterson entrou tentando, competindo, o Vanilson, acho que todos tentaram, e foi um lance ali que eu diria que foi mais mérito do adversário do que alguma falha nossa.
4: Professor, justamente nessa questão do condicionamento físico, como que estão os atletas? A gente viu o Andrei terminando o jogo também bastante cansado, depois de correr bastante tanto no ataque quanto na defesa. Tu comentou do Anderson Recife, do próprio Otávio, que ficou de fora da partida. Vocês, nos últimos três jogos, além, é claro, das viagens, dois foram debaixo de muita chuva, com gramado pesado. Como que o Brasil chega agora já para o próximo jogo do final de semana?
2: gente vai tentar um trabalho diferenciado amanhã, né, com esse pessoal que jogou mais. Até um trabalho com alguma piscina aquecida, algo diferenciado para tentar acelerar essa recuperação. Vamos tentar zerar bem eles nas 48 horas, então quinta e sexta, numa carga bem baixa, só uma recuperação ativa mesmo, treinando mais os outros atletas que precisam de carga, para a gente chegar bem no domingo. E o pré-requisito vai ser colocar quem estiver bem 100% fisicamente. Então eu acredito que esse é o requisito essencial no momento, para que a gente tenha intensidade, para que a gente consiga manter o que a gente fez no primeiro tempo hoje. Foi nítido que a gente tentava sair de trás no segundo tempo e não conseguia, e se dá muito por conta do que você comentou. Dois jogos em campos encharcados, pesados, muita tração, o jogador traciona muito, faz muita força para acelerar, para diminuir, para dar um pique, e isso acaba sobrecarregando, desgastando. Então, vamos ter esse cuidado, mas eu tenho certeza que domingo, tendo um dia a mais, até domingo, a gente, sem a viagem, a gente vai ter um time bem fisicamente.
3: Até do que envolve, né, esse confronto do próximo domingo, porque o Brasil teve duas partidas em casa até aqui, dois empates. Venceu uma partida que foi contra a equipe do Guarani fora de casa. O que, que tem visto daqui a pouco, até nesse curto tempo que tem para trabalhar, para conseguir estar corrigindo e o Brasil conseguir estar chegando mais aos seus resultados, aos seus objetivos, que são os 3 pontos. Claro que ainda não perdeu dentro da competição, e isso também é um ponto positivo. Mas para conseguir chegar às vitórias, conseguir estar mantendo uma regularidade um pouco melhor dentro das partidas, nesse tempo curto, como trabalhar e o que, que tem avaliado que é preciso daqui a pouco estar trabalhando um pouquinho mais para conseguir chegar aos resultados?
2: A gente não tem esse tempo para trabalhar, né? Se a gente, de repente, for colocar algum trabalho, corremos até o risco de lesionar algum atleta. Então é mais no vídeo, mais na conversa. Eu acho ainda que falta na parte ofensiva. Defensivamente a gente está sólido, mas é melhorar a construção, melhorar a chegada mais no último terço. É o que nós fizemos no primeiro tempo, né? Tentar manter a maior parte do jogo. A gente percebe que é um campeonato muito disputado, né? Não tem jogo fácil. Hoje a gente percebe aí o Apafut vencendo fora de casa, o Guarani de Venâncio vencendo fora de casa, o Glória lá em Vacaria. Então está muito parelho, né? Uma vitória domingo já nos coloca lá nas primeiras colocações, e é isso que a gente espera. A gente está sentindo muito por não ter conseguido vencer em casa, mas eu acredito que conseguindo manter o equilíbrio, manter o foco, as coisas vão se encaixar com o tempo e a gente vai conseguir as vitórias também dentro do Bento Freitas.
4: Júlio, sobre o Davi, o Brasil contratou o Carlos Eduardo, ontem foi até pauta aqui da entrevista, foi falado sobre o jogador, mas hoje o Davi pega um pênalti, faz defesas importantes. Queria que falasse um pouco sobre esse jogador e se já tem uma novidade sobre perspectiva de estreia do Carlos Eduardo e como que o Davi também está desempenhando enquanto não há essa nova opção para o gol.
2: O Davi é um bom goleiro, né? Um jovem, muito promissor, vem fazendo um grande trabalho. O trabalho do Thiago, nosso preparador de goleiro, é muito bom. É um trabalho bem minucioso, de controle de cargas, de números também. A gente percebe esse detalhe. Hoje nós tivemos o João, menino jovem também, no banco de reservas. Isso prova que a gente confia em todos, que todos estão aptos, se precisar, vão jogar. O Carlos Eduardo vem de 70 dias sem um jogo oficial, né? Precisa ainda fazer um trabalho de equilíbrio, né? De cargas, fez alguns testes físicos com o nosso fisiologista para a gente ter um parâmetro, mas eu acredito que dentro de 8 a 10 dias aí ele já começa a ficar disponível. A gente vai ter um cuidado até para não queimar etapas, né? E não lesionar o atleta, porque a gente não pode agora perder ninguém, então a gente vai fazer o trabalho como tem que ser feito. E é mais um reforço importante, experiente, ídolo aqui do clube, que vem para nos ajudar.
0: Tá aí a coletiva de imprensa do técnico Júlio César Nunes, depois do empate 1-1, mas ele já projetou o jogo de domingo. Pra gente dar um spoiler do que vai ser o papo da bola, guris, é um Brasil que, até pensando em peças, até o João pode falar um pouquinho mais, mas o Fernando também, sobre a manutenção do elenco. A gente vê um Garré que se destacou, a gente vê um Otávio que não jogou porque acabou sentindo, o Strite jogou, e eu sou um defensor do Strite, mas deu muito espaço, né? Deu muito espaço, é um lateral mais ofensivo e muitas oportunidades o Gramadense passou pelo Strite. A gente teve o retorno do Silas, que esteve no banco, mas entrou numa segunda etapa. Pensando em estrutura, o que vocês acham que o Brasil pode fazer de mudanças ou até mesmo de esquema? A gente, eu acho que a unanimidade aqui é a defesa que tire um meio campista e coloque um atacante de velocidade. Aí a gente fala de Davi Torres, o treinador fala que o Masson joga pelo lado. Mas para esquentar o papo da bola, que mudanças vocês acham e veem necessário no Brasil?
1: Não sei se mudanças, mas dependendo da questão do gramado, acho que dá para tu dar uma oportunidade pro Vanilson, por exemplo, observar, né, um outro jogador também, não em relação a estar mal o Morbeck, né, longe disso, mas para fazer um teste com um pouco mais, né, de qualidade de campo, qualidade de gramado. Claro, tem que ficar de olho, se não vai estar chovendo, se não vai estar um gramado, né, encharcado, por mais que prejudicado vai estar, porque tem sido assim o gramado Bento Freitas. Mas eu acho que nesse momento é observar um pouco a questão do condicionamento dos atletas, né? Aproveitar talvez um jogo contra um Brasil de Farroupilha, que não é o
5: postulante.
1: É, acho que o máximo é brigar para entrar entre os oito, talvez seja até muito para eles. Mas, obviamente, como falei, né, estão na briga, estão tentando. Então, talvez um adversário um pouco mais fraco para tu já dar uma descansada em um atleta que outro, né? O Silas, a gente vê que entrou no último jogo, tem que ver se vai estar com uma condição melhor, né? O próprio Garré, para mim, hoje é Garré e mais 10, né? Mas também precisa ver, né, se não está se desgastando um pouco mais. Então, tem todas essas condições. Mas, de certa forma, acredito que, né, a manutenção, né, de uma base de equipe vai ser o que vai acontecer.
5: É, eu acho que o Brasil, que tu pode mudar realmente é isso, né, Lucas, que tu já tinha antecipado, né, tirar um dos volantes ali. Nem vai precisar muito disso, né, até porque acho que o Thiago Henrique talvez fique de fora, né, dessa partida, não sei a situação dele. O Brasil também só vai divulgar, faltando 2 horas pra bola rolar, ele vai divulgar a lista de relacionados e a questão do departamento médico, né? Então, o que eu acho que o Júlio César Nunes pode fazer é o Silas, né? Fazer um meio campo ali com Vinícius, Silas, Garré e Masson. Na frente, Andrei e Morbeck, o Vanilson, né? E no máximo é isso, ou tirar, né, um dos volantes ali, realmente colocar o Davi Torres pra atuar junto do Andrei. Ou até mesmo o próprio Masson, né? Pode tirar ele e colocar o Davi Torres no time. Mas são dúvidas, né, que cercam o Brasil para esse confronto. O Brasil tem que ficar de olho, no, especialmente nessa questão de departamento médico, né? Cada jogo um jogador sente, né? Era o Silas, depois o Recife, agora o Thiago Henrique. Então, o Brasil tá perdendo peças, né? Acho que é bom ficar de olho nisso, né? Tem tempo ainda para trazer alguma reposição, pelo menos ali para grupo. Porque, por exemplo, hoje só tem o Strite, né, na lateral esquerda. O Otávio acho que vai ficar fora desse confronto também. Então é bom ficar de olho nessas, realmente, até como o João disse, né, na questão física dos jogadores. Porque já tem uma quantidade, eu não vou dizer lotado, mas o DM já tem uma quantidade de tu ficar, ó, tô com alguns jogadores aqui que são até titulares, né, como o Otávio é titular, estão no banco de reservas, então é uma situação para se ficar de olho.
0: Pois é, opinião, não informação, mas eu tenho a sensação, o Júlio falou na coletiva também, pré-jogo com o Gramadense, que está treinando novas possibilidades. Pelo empate que veio, nas circunstâncias que veio, eu não acho difícil o Brasil mudar o esquema e tirar o meio-campista e colocar um atacante, porque acho que não é negociável não vencer o Brasil de Farroupilha diante dos seus domínios, se tu é uma equipe que tem a pretensão de subir. Mas é uma opinião e a gente vai opinar mais no papo da bola que vem por aí. Estamos chegando na reta final do nosso lance rápido, encerrando a enquete no nosso YouTube. Qual o seu palpite para Brasil e Brasil de Farroupilha? Chavante 60%, empate 40% e o Brasil de Farroupilha 0%. Então, na nossa enquete, o Chavante é o grande favorito para o confronto de domingo. Aqui no nosso WhatsApp, mensagens de textos, o Adalberto Gomes falando que o Chavante vai vencer por 1-0. Dadá por aqui. E também, sempre conosco no Lance Rápido, Francisco Arruda. Boa noite, garotos. RU está indo e vindo do ar. É a falta de energia. Nós tivemos uma leve oscilação de energia aqui na Universidade Católica de Pelotas, o que oscilou o AM, mas já está tudo certo. Bem, vamos ao que interessa. Para mim, os dois clubes estão cansando. Acredito que é por causa do campo pesado. Isso é o que eu estou pensando. Para mim, não existe favorito. O que existe é a falta de confiança no momento de finalizar. E para mim, os dois clubes estão bem servidos de atletas. Para mim, o meu chavante tem que vencer. O Francisco Arruda aqui no nosso WhatsApp, mas também aqui no nosso YouTube, o Robert Dias, que está conectando o chavante, perguntando quando que a folha vai entrar em campo. Falando da folha de pagamento do chavante, que é a maior do campeonato, tá aqui a corneta do Robert Dias. Mas são 19 horas e 5 minutos, o Lance Rápido vai ficando por aqui, mas convido você a não desligar o rádio, porque a gente vai para um rápido intervalo, e na volta eu, João Antônio Ferreira e Fernando Moraes seguimos, só que agora para um programa mais opinativo, o Papo da Bola, onde a gente vai repercutir tanto o empate avante e a derrota do Pelotas, mas já projetar os dois confrontos do domingo. Rápido intervalo e na volta tem o Papo da Bola.
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0: Olá, muito boa noite, 7 horas e 10 minutos, 7 e 10, está no ar o Papo da Bola da Rádio Universidade, o tradicional debate esportivo aqui das noites da RU. Hoje, sexta-feira, 14 de agosto de 2026, é o Papo da Bola chegando com os debates dos resultados da dupla Brapel nesse meio de semana e também já projetando os jogos de domingo. 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Vamos juntos até às 9 horas da noite, te convidando a participar conosco no 0539-8413-5473 e também lá no nosso YouTube, o arroba RU Pelotas. Mande sua mensagem, mande a sua opinião. O que você achou dos resultados da dupla, né? Obviamente, a avaliação não é das melhores, né? O Brasil empata em casa contra o Gramadense. Um balde de água fria, né, por parte do torcedor chavante, que se fez presente lá no estádio Bento Freitas, mesmo com o tempo nublado, chovendo, né, choveu bastante. O Gramadense conseguiu um empate no final e o Pelotas perdendo por 2-0 para o Gaúcho, levando um gol em cada etapa e uma atuação bem abaixo, né, do que se esperava também por parte do time Auricerudo. Mas manda pra cá, 0539-8413-5473 e o YouTube, arroba RU Pelotas. Hoje estou com o Lucas Fabião e João Antônio Ferreira, o Wesley Daganigo e Gustavo Lousada estão de folga, mas voltam no domingo na transmissão de Brasil e Brasil de Farroupilha. E é desse jogo que a gente vai falar aqui também, também vamos abordar Veranópolis e Pelotas, mas vamos por ordem cronológica dos fatos, né? Vamos começar com os jogos que já ocorreram. Mas primeiramente, vou introduzir os colegas. Lucas, Fabião, boa noite, tudo bem?
1: E Fernando, ao João, a todo mundo ligado aqui no Papo da Bola. É mais uma rodada, e a gente pode dizer que numa sequência que tanto o torcedor do Pelotas, tanto o torcedor do Brasil não estão contentes, né? Porque na terceira rodada nós tivemos dois empates. Talvez o do Chavante não tenha ficado tão decepcionado, porque foi uma boa atuação em Passo Fundo. É um Passo Fundo que tirou pontos do União agora. É uma equipe boa essa do Passo Fundo. Mas o torcedor Chavante sempre quer a vitória, como o torcedor do Pelotas quer também, principalmente jogando em casa. Então a terceira rodada foi um pouco frustrante, mas a quarta é aí a unanimidade. Porque é o Brasil empatando nos minutos finais em casa, sofrendo um empate no caso, e num jogo onde o Gramadense teve muitas oportunidades de vencer aquela partida, o goleiro Davi foi o destaque. E o Pelotas totalmente envolvido pelo time do Fabiano Daich. Então é uma quarta rodada muito negativa para as equipes daqui. Acho que fica o alerta, mesmo para o Brasil tendo criado situações, o Brasil sofreu muito para essa equipe do Gramadense, que é uma boa equipe organizada, mas até agora o Brasil não conseguiu, e não era nem essa a expectativa, não me interpretem errado, mas em nenhum momento o Brasil conseguiu, não é nem sobrar nas partidas, mas ser tão mais envolvente do que as equipes. Porque sim, na minha opinião, o Chavante no papel tem, se não o melhor, e eu acho que é o melhor, um dos melhores elencos da divisão de acesso. Em nenhum dos jogos o Chavante conseguiu botar essa qualidade para ser melhor num jogo. Toda vez que a gente fala que o Brasil foi bem, tem ressalvas. E ainda segue, mas tudo bem, é um trabalho do Júlio César Nunes começando. E o Pelotas tá em, se botar no gráfico, tá caindo depois de subir. Então a gente tem a fala sobre esses jogos hoje, mas projetando a próxima rodada, porque o Veranópolis não é um adversário fácil, está em ascensão, o Pelotas tem uma pedreira pela frente, é um grande jogo, mas o Pelotas está na hora de dar a resposta, precisa, para não virar crise, apesar da divisão de acesso ser muito rápida, o empate com o Bagé e a derrota para o Gaúcho acende um alerta. Pelotas não pode ser envolvido novamente pelo adversário, senão vira crise. E o Chavante precisa vencer a primeira em casa. Não conseguiu vencer a primeira em casa ainda, sofrendo empate das duas formas de forma cruel, porque o Gaúcho não teve grandes chances e o contra o Gramadense nos minutos finais. Mas a gente está aqui, Fernando, para falar sobre isso e muito mais.
0: Pois é, muitos assuntos, né? Sobre. Temos dois jogos para analisar. Na verdade, quatro, né? Até porque dois para analisar e dois para projetar, né, João Antônio Ferreira? Boa noite.
2: Boa noite, Fernando. Boa noite também ao Lucas Fabião. Exatamente, né? São quatro jogos hoje para falarmos. Os dois que ocorreram, os dois que irão ocorrer, né? Mas ainda falando dos jogos do meio da semana, na rodada ruim, né? Um Brasil que foi dominado, né, em boa parte do jogo pela equipe do Gramadense. Né, teve mais volume, teve mais posse de bola, controlou mais o jogo e obrigou o goleiro Davi a fazer, né, um número maior de defesas, né. Claro que também chegou, também criou, mas num panorama geral, acho que foram quatro chances claras para a equipe do Gramadense e duas para a equipe do Brasil, né. Então, acredito que de uma forma geral foi melhor o Gramadense, claro, o Brasil teve boa parte do jogo na frente, né, tava conseguindo se segurar, mas no finalzinho acabou sofrendo o gol de empate, e aí entra aquela condição, dois jogos em casa, dois empates, o Brasil tem apenas mais 5 jogos em casa, ou seja, seriam mais 15 pontos, né, daqueles que a gente projeta que são mais fáceis de conseguir, e o Brasil, né, até agora não está conseguindo vencer. Acho que o básico é vencer, porque no primeiro jogo foi melhor e criou mais. Nesse último jogo, aí sim, foi um pouco pior. Mas poderia ter vencido os dois. Né? Poderia mesmo com algumas dificuldades, né? Muito mais nesse segundo jogo do que no primeiro, né? Poderia estar com 6 pontos das partidas em casa. Mais ainda a vitória contra o Guarani fora, mas o empate até mesmo poderia já estar na liderança da tabela, não é o que vem acontecendo. Então o Brasil tem que aproveitar esses confrontos em casa, aproveitar esse jogo agora contra o Brasil de Farroupilha já para vencer a primeira em casa, né, marcar mais 3 pontos, dependendo até dos resultados, quem sabe, né, assumir a liderança ou ficar entre os dois primeiros, que a gente fala, né, que acaba sendo muito importante. Então tá na hora de fazer o dever de casa que o Brasil não vem fazendo, porque se vier a tropeçar, e aí vão fazer mais 4 jogos só, né, com as viagens, com o clássico mais à frente, vai complicar bastante a vida do Brasil se não vencer esse jogo contra a equipe do Brasil de Farroupilha. E o Pelotas tem que se reencontrar, né, fez uma partida equilibrada, mas boa contra o Lajadense, fez uma partida para mim muito boa contra a União, uma partida ruim, mas que ainda conseguiu buscar um empate contra o Bagé, deu uma partida muito ruim ontem, mereceu perder, não conseguiu, né, transformar o volume que teve de posse de bola e de ações ali no último terço, praticamente não conseguiu transformar em chance de gol, não é nem chance clara, chance de gol, só me lembro no segundo tempo no cabeceio do Jean Roberto por cima, de resto, nada. Então a Pelotas que vai ter que se reajustar na competição, porque está saindo um pouquinho do trilho. E nessa saída de trilho, já parou nesses 7 pontos, já viu algumas equipes irem a 8, já viu algumas equipes ultrapassarem. Então vai ter que se reajustar o Pelotas também para permanecer nessa briga. Mas claro, contra um adversário bem mais complicado em relação ao jogo do Brasil, que joga em casa. Pelotas fora contra o Veranópolis, que é bem qualificado.
0: Pois é, vamos começar pela ordem cronológica, né? Falar um pouco mais desse empate entre Brasil e Gramadense. Olha, eu estive aqui, né, na mesa, né, onde estou nesse exato momento, para quem está olhando na live, né? Estava na operação, mas estava acompanhando o jogo aqui, né, nos computadores. Me pareceu, né, os primeiros minutos, o Brasil ele começa melhor do que o Gramadense, né? Abre o placar e depois parece ter uma dificuldade, acho que, para administrar o resultado, né? aos poucos o Gramadense vai ganhando espaço, ganhando terreno, e acho que vocês vão concordar comigo, a vitória do Brasil no primeiro tempo ela acaba ficando barata, né? Pro Brasil, né? Porque o Gramadense podia ter empatado naquele lance inacreditável, até não sei como é que o Kerli conseguiu errar aquele gol, né? Que até tem um meme que circula pela internet, se vocês verem, né? O pessoal faz brincadeira com isso. O pessoal coloca uma goleira e às vezes coloca um cone, uma cadeira, e vai cruzando a bola bate ali e vai pro gol, né? Então era só ele deixar a bola...
1: É inacreditável.
0: Eu não me lembro de ver um gol tão perdido assim quanto esse, talvez um do Rooster, do Pelotas, lá no Campeonato Gaúcho do ano passado. Mas aos poucos o Gramadense vai ganhando terreno, né? E me chamou a atenção também a capacidade, acho que muitos gostam dessa palavra, de resiliência do Gramadense. Porque foi um time que sai atrás do placar, o atacante perde um gol feito, o atacante perde um pênalti.
2: O Davi vai fazendo defesas.
0: É, e o atacante consegue dar uma assistência, né? O técnico, muitos ali...
2: Se
0: pensa, né? Se fosse do Brasil, né? Claro, tô fazendo uma situação totalmente hipotética aqui. Mas se é o Morbeck na situação dele, a torcida já tá chutando o Morbeck. Né? O técnico confiou, não queimou o jogador. E o Kerli dá assistência no gol de empate do Gramadense, né? Acho que... foi isso, a resiliência por parte do adversário. O Júlio César, ele prega muito isso na sua entrevista. Ele fala, eu acho que peguei umas três vezes que ele falou. O adversário teve seus méritos. Ele fala, sim, o adversário teve seus méritos. Eu acho que foi isso. Mas o Brasil, acho que faltou conseguir administrar melhor o resultado que teve. Mas eu também tenho que ressaltar pontos positivos, né, João? Acho que mais uma boa partida do Garré. Acho que o Garré tá se consolidando cada vez mais, né, e... pelo menos nesse nível de divisão de acesso, acho que quem tinha ressalvas com ele, né, dá pra ver que é um jogador que tá rendendo, né? A gente muitas vezes falava aqui, né, tinha ouvinte que pedia já o Garré de tempos, e a gente falava, né, que já tá velho, que não quer mais nada, não, né? Marca um belo gol, um chute colocado ali de perna esquerda, e acho que tem que ser, assim, eu não consigo, a não ser que o Masson jogue mesmo como um ponta, eu não consigo ver ele jogando junto, sabe? Acho que o Garré tem que ter essa liberdade pra pisar na área, que é como ele fez nesse jogo. Ele pisa na área, ele acha um passe, ele faz o gol, né? Então acho que falta mais, né? Não tô dizendo botar três volantes e o Garré, mas colocar um atacante ali mesmo pra dar mais liberdade pro Garré poder flutuar no meio de campo e achar as oportunidades. Mas não sei se vocês concordam comigo, acho que faltou administrar o Brasil esse resultado pra sair com a vitória.
2: Eu acho que o Brasil enfrentou um adversário que soube também jogar o jogo, né? O Brasil não conseguiu pressionar tanto a equipe do Gramadense, e aí com o Gramadense tendo espaço, já se sabia que teria qualidade para complicar um pouco a vida do Brasil. Então, acho que foi uma sequência de fatores, né? O Brasil, né, sem esse ímpeto ofensivo, né, digamos, do setor ofensivo para marcar um pouco mais, para pressionar um pouco mais e dificultar a jogada da equipe do Gramadense. Um Brasil que ofensivamente até criou um pouco, mas não conseguiu, né, ter qualidade na hora da finalização, faz o gol na primeira chegada, né, tem uma oportunidade com o Lula, né, na sequência ali no lance até que o Thiago ele se machuca. E aí, claro, até tinha que ver de novo o lance, mas Lula não parece tão bem... Estava um pouco desequilibrado, eu acho, né? Quando ele tenta a finalização. E com alguns jogadores ainda na frente, acaba pegando embaixo da bola, pega mal e perde, né, uma boa chance. Acho que foi a segunda melhor chance que o Brasil teve no jogo. Teve depois o cabeceio, né, do Morbeck, que o goleiro vai lá e faz a defesa do cantinho. Mas... depois já não me lembro mais, né, de chegadas com tanto perigo do Brasil. É, três oportunidades, uma num cabeceio ali, que também não é uma chance tão clara, né? Mas um cruzamento para a área que nem foi tão forte, o Morbeck conseguiu, né, na sua qualidade, transformar, né, uma chegada numa chance boa, né, porque ele consegue um bom posicionamento e cabeceia forte no canto. Até na hora eu lembro que eu falei para o Lozada, cara, não é fácil tu botar essa força na bola. E o goleiro foi lá e fez a defesa. O Davi faz uma defesa igual também, mas aí num cabeceio um pouco mais de perto, né, com um pouco mais, né, de condições do jogador cabecear forte para baixo. E o Davi fez uma grande defesa, defendeu o pênalti. A chance que o Kerli perde é surreal mesmo. das mais inacreditáveis assim que a gente viu nos últimos tempos, porque é ele e o gol. Ele está dentro da pequena área praticamente para fazer o gol. É só empurrar, ajustar a passada, ajustar para a bola bater em ti e entrar basicamente. Não precisa nem botar muita força. Ele chega finalizando, pega muito embaixo e manda por cima. Tem a pressão que a equipe do Gramadense vai fazendo, vai ganhando espaço. No segundo tempo, o Brasil perdeu muito do fôlego, eu acho, já não conseguia atacar tanto. O Gramadense tinha a posse da bola, mas não conseguia também levar tanto perigo para o Davi, já mais ali para a reta final. Acabava também sem paciência, finalizando de média distância e não levando perigo, porque mandava para fora. Mas, no final das contas, numa boa jogada pela direita, conseguiu buscar o empate, uma boa jogada de ultrapassagem ali do João Vitor, que mostrou também a sua qualidade, de infiltrar na área, de fazer uma boa finalização. Então, acho que dá para dizer até que foi um pouco merecido o empate, mas se alguém merecia ganhar, seria o Gramadense pelo que criou. No final das contas, o Brasil, viu um adversário que conseguiu se impor mais do que o Brasil na partida. E para mim, isso em casa é algo que não deve acontecer. Primeiro, porque o Brasil está jogando em casa. O Brasil sabe da sua força, dentro do Bento Freitas. Segundo, porque o Brasil tem um investimento muito maior do que os adversários. E aí, tu tem que unir esses fatores para dentro do teu domínio, tu impor teu ritmo de jogo, tu impor uma pressão para o adversário, tu não deixar o adversário ficar tranquilo para trocar passes. E foi o que muitas vezes aconteceu. O Gramadense tinha tranquilidade para trocar passes, era só o Morbeck lá no ataque, o Brasil já não conseguia subir. A gente via que o Júlio César pedia para os jogadores, o Júlio César fazia os gestos para empurrar sua equipe para frente e não adiantava. Era só o Morbeck, depois era só o Vanilson. O Brasil não tinha contra-ataque, o Brasil não tinha escapatória mais. E aí, claro, os jogadores da frente da equipe do Gramadense ficavam cada vez mais na frente. Os volantes também subiam cada vez mais. E a zaga, a defesa, cada vez também ganhando mais espaço de campo, porque não precisavam se preocupar com contra-ataque, porque o Brasil não tinha. Então, dessa forma, foi ganhando todo o espaço e na pressão, como se falou, na resiliência, na tentativa de criação de jogadas, até conseguir marcar o gol de empate. É um Brasil que, pelo menos em casa, tem que mudar um pouco mais a postura. Acho que foi um pouco também do cansaço, sim. Acho que tem uma questão do desgaste, mas o jogo, todo mundo viu que é assim, a competição vai ser isso. A gente não vai poder deixar essa desculpa em todas as rodadas, senão em todas as rodadas vai poder se usar essa desculpa. Ah, tá cansado, é uma sequência de jogos. Sim, mas precisa fazer algo a mais mesmo do cansaço, até porque a gente vem falando, o Brasil tem um elenco bem mais recheado que os adversários. Se tiver que fazer uma mescla aí de jogadores, de titulares, o Brasil consegue manter um nível mais acima. Então dá para fazer um pouco de trocas e manter o ritmo. Precisa ter essa condição de fazer uma, duas trocas, no decorrer do jogo também, e manter qualidade ofensiva, manter qualidade de marcação, manter qualidade até para pressionar um pouco o adversário. Se tu deixar o adversário confortável, aí a tendência é tu ser pressionado. Se o adversário tiver qualidade, vai transformar essa pressão, essas chances em gol. O próprio Pelotas ontem a gente viu, o Gaúcho deixou o Pelotas jogar, só que o Pelotas não teve nenhuma qualidade ofensiva na partida de ontem. Se não, poderia ter empatado o jogo, porque chance, volume teve, não teve qualidade. O Brasil deixou o Gramadense jogar, não conseguiu pressionar a saída do Gramadense, e o Gramadense mostrou a qualidade para criar até conseguir buscar o gol de empate.
0: Pois é, vocês acham que o Otávio fez falta? Ou ele justificou a sua titularidade nesse jogo?
2: Eu até vi o pessoal falando sobre isso, honestamente acho que não. Acho que o Otávio também deixa seus espaços. Para mim, defensivamente são iguais, assim. Insuficientes defensivamente, honestamente. Insuficientes como laterais, assim. Acho que o Otávio compensa por ser um pouco mais forte fisicamente, então consegue às vezes, e é muito dedicado. Às vezes tu vê ele ganhando bola, um lançamento né, para disputar com um jogador mais alto do que ele, ele consegue ganhar, se posiciona um pouquinho melhor para esses embates, para essas divididas, mas para mim são os dois que às vezes esquecem de olhar as costas, parece assim, porque o jogador passa, ele deixa um pouco mais de espaço e aí tu tem que ver o que tu vai querer, né, o que tu opta, né, se tu quer um jogador que vai subir bastante e te dar mais condições ofensivas, até mesmo para a bola parada, que é o Strite, ou um jogador que não vai subir tanto, também tem seus problemas defensivos, mas fisicamente combate um pouco mais em relação ao Strite.
0: E aí, Lucas, o que, que tu viu dessa partida, se estivesse na Central de Esportes, né? Então, deu para observar também o que foi esse Brasil Gramadense. O Brasil ficou devendo, algum jogador para ti, o próprio Otávio, né, repetindo a pergunta ali que o João respondeu, fez falta, o que tu analisa desse jogo?
1: Pois é muito complicado, porque o que o Gramadense entrega é uma organização tática quase impecável, porque passa por uma qualidade de organização muito mais do que qualidade de peças. Tem sim, claro, bons jogadores, não é à toa, mas o Gustavo Corrêa tira... Posso dizer que tira leite de pedra, porque é uma equipe que foi muito bem no estádio Bento Freitas e acho que passa por isso. Respondendo primeiro as perguntas de você sobre Otávio e Strite, eu vejo essa diferença. Eu vejo o Strite ofensivamente com mais qualidade que o Otávio. Eu gosto de laterais que atacam, mas o Strite tem essa lacuna defensiva e foi nítido. A partida do Strite contra o Gramadense foi ruim. E se tem muito debate, muito torcedor também tem essa opinião, e nós debatemos por aqui, se deveria ser o Otávio, o Strite, e geralmente a defesa é pelo Strite. O Strite teve a chance e não abraçou. Foi mal. Acho que o Otávio eu vejo com mais vertentes, igual falou o João, defensivamente, apesar de ter sim as suas lacunas, mas eu não vejo o Otávio muito bem quando vai para o ataque. São escolhas, por isso que eu entendo até quando o treinador bota o Otávio, porque o Strite vai sempre vindo na segunda etapa para atacar o corredor numa segunda etapa, porque geralmente o Brasil não está com o resultado e tem que colocar esse jogador. Mas o Brasil não vai bem. O Brasil não vai bem, tem as suas oportunidades, mas é aquilo. O Gramadense, se tivesse que ter um vencedor, é o Gramadense. O Gramadense, o lance que perde o atleta, eu acho que é o Daros que faz o lançamento. Que passe ter ligueado. E um lance perfeito, e o Brasil poderia ter sofrido um empate muito mais cedo. Naquela altura o Brasil já estava com 1-0.
2: Em qual lance tu disse?
1: O gol inacreditável.
2: Não, foi o Daros. Eu tô até com ele aqui no estilingue aqui. Mas deixa eu ver quem foi o jogador. Eu acho que foi o 5.
1: O Daros.
0: É o Daros, né?
2: Ah, o 5 é o Daros, tava com o Dieter na cabeça, não. Isso. Foi o Daros.
1: É, eu acho que mudou.
0: Que jogou bem também, né?
2: Isso, o Dieter entrou no segundo tempo, no caso.
1: Foi o Daros, faz um lançamento impecável e aí o atleta do Gramadense recebe o cruzamento e perde um gol inacreditável. Mas o Gramadense teve muitas tentativas. Preocupa, porque é aquilo, o Brasil, o que eu vi, o Brasil com o Júlio César Nunes nessa formação tem um meio campo mais fechado porque quer ter maior controle. Mas eu não vejo o Brasil tendo essa superioridade. Claro que tenta a troca de passes, o gramado não ajuda, mas o Gramadense na velocidade tinha muito espaço, tinha muita fluidez, os ataques aconteciam. O Strite deu muito espaço, o Gedeilson é um atleta que ataca também, vai para o meio tentando dar a opção como passe, mas não vai dando certo. Não vai dando certo, por isso que

0: teria recuado, não teria baixado as suas linhas. O Gramadense ficou confortável e jogou. E aí é uma questão, por que que o Brasil não consegue se impor? Acho que são atenções, acho que eu peguei até aqui a escalação. O Garré é um ponto muito positivo, o Vinícius eu vejo como um ponto ainda negativo, não acho que é um atleta que domine a sua posição. Eu gosto do Masson, mas teve as suas possibilidades. É muito curioso, o Brasil não consegue. O Morbeck não sumiu no jogo. Sumiu no jogo. É um atleta que tem essas vertentes e não é a primeira vez que ele some. É um atleta que é um centroavante e a bola tem que chegar para ele e ele vai fazer o gol. Ou não. É um atleta que não participa do jogo. A gente viu muito pouco do Vanilson. E quando ele entrou, foi em situações muito ou na fogueira com um gramado molhado e com totais zero condições do futebol na prática. Então, eu confesso que nesses dois jogos que o Vanilson teve, dois, três, porque entrou contra o Guarani, não deu pra ver nada desse atleta. Acho que o Morbeck é o artilheiro, então ainda é o titular, mas o centroavante não criou. O Andrei tenta na velocidade e até tem as suas escapadas. Mas acho que passa por isso. Outra vertente que o Brasil tem um elenco rechado é para, no mínimo, se não está dando certo, ter mais opções para mudar o que está acontecendo. E quando o Brasil faz as alterações, não evolui. Então, acho que eu tenho esse respeito que o Júlio César Nunes tem um trabalho muito curto. É apenas, podemos dizer, a segunda ou terceira semana dele aí. Eu acho que é a segunda, porque ele chega... É a segunda semana que a gente tem de divisão de acesso, vai para a terceira, então 2:30. É pouco tempo, mas já começa a se esperar mais. Acho que contra o Gramadense passa por isso. Passa por um Gramadense que, quando fica confortável, joga. E o Brasil deixou o Gramadense confortável, não conseguiu se impor. E acho que o grande reflexo, e tem que ter análise do treinador, e o João mencionou, é realmente, o Júlio César Nunes falou na coletiva, mas durante o jogo ele tentou fazer a equipe sair de trás. Ou seja, o Gramadense, em pleno estádio Bento Freitas, fez o Brasil se acuar e o treinador tentou mudar isso e não conseguiu. O que está tendo de problema? São as peças, são a leitura tática dos jogadores. O Brasil foi envolvido assim, tanto assim pelo Gramadense, porque o Brasil não conseguiu avançar. Então, o empate foi muito barato para o Brasil, apesar de, eu falo de ser cruel porque veio nos minutos finais, mas foi cruel para o gramadense se não viesse esse empate. Então, passa por isso, e por isso que eu acho necessário uma mudança de esquema e de postura para o jogo contra o Brasil de Farroupilha.
1: E até falando sobre isso, né, porque é estranho, o Brasil ele povoa mais o meio campo, né, para ter mais vitórias nesses duelos, para tentar ficar um pouco mais com a posse de bola, mas não, nesse jogo contra o Gramadense não conseguiu, né? Não conhecia o camisa 8 Douglas da equipe do Gramadense, muito bom jogador, né? A gente viu o Murilo, entrou bem, botando mais ritmo, né? Principalmente por condições físicas, né? de entrar no decorrer da partida, descansado, muito bom meio campista também, o Daros também, e até, né? Tava conversando com o Jorginho no pós-jogo, o Jorginho falou: "Tchê, mas o Brasil tem dinheiro, como é que os caras vêm aqui, conseguem trocar passe, jogar futebol, e o Brasil com mais dinheiro, trazendo o cara de fora, hoje não conseguiu."
2: Scout.
1: Faz parte, às vezes, o scout. E às vezes, né, tu não consegue realmente te impor na partida, né, por algum outro motivo. Né, a questão estratégica talvez, né, tenha sido melhor. Eu acho que o Brasil, como falei, não tentou pressionar tanto a saída de bola da equipe do Gramadense. Quando tentava, não conseguia tanto. E aí, né, eu acho que é a questão do treinamento mesmo, né, de saber subir com os blocos, porque senão tu deixa um espaço, sobe com 2-3, tu deixa o espaço no meio campo, é um passe que o jogador dá, tem 3 a menos já para marcar e mais espaço para a equipe adversária percorrer e te atacar. Então é tudo questão de treinamento. Volto a falar, Júlio César Nunes ainda tem muito pouco tempo de trabalho. Né? É difícil, ou tu vai focar em alguma coisa, né? Ou tu melhora uma coisa e aí o resto fica, né, largado, digamos assim. Ah, vamos focar em defender. Aí difícil tu vai conseguir marcar melhor ofensivamente, difícil tu conseguir ter uma construção melhor, movimentações melhores. A gente vê que o Brasil está tentando como um todo. Para mim, o principal que o

0: Brasil precisava melhorar era realmente a questão ofensiva, que estava muito abaixo. Melhorou, tem criado chances de gol nos seus jogos. Claro que tu não vai fazer todas as chances de gol. O importante é tu não tomar, né, todas as chances do adversário. Tomou a única chance que teve o Gaúcho, e isso ficou muito negativo. Poderia ter sido uma estreia já com vitória, por mais que fosse uma vitória magra, 1-0. 3 pontos, importante. Né? Não foi o que aconteceu. Na segunda partida, aí tudo bem, fez o seu dever mesmo na dificuldade. Terceira partida, teve a chance ali com o Morbeck. Faz parte, não vai fazer todos os gols. Não é o Ronaldo, não é, né, o Romário. Vai ter horas que ele vai fazer, vai ter horas que não vai fazer. Né, teve uma chance clara, não conseguiu fazer. O jogador da equipe. O Brasil se salvou, né? São duas partidas seguidas que o Brasil se salva sem goleiro. Né, em situações sem goleiro, no caso, teve a chance do Kerli nessa partida e a chance do outro cara que até agora não consegui decorar o nome dele. Né, acho que era o 11 da equipe do Passo
1: Ah, o
0: Fundo,
1: Pablo,
0: o
1: que tem o
0: Pablo.
1: cruzamento, o Patricão, ele fura. É.
0: Duas situações iguais. E aí é um problema que a gente já consegue notar. Essa bola enfiada nas costas da defesa, que chega para um jogador sozinho dar o passe para alguém dentro da área, e aí a bola já passou do goleiro, só reza. E nas duas orações do Brasil deu certo, porque o Pablo ele fura bizonhamente, e nessa o Kerli ele erra também, né, de uma maneira inacreditável. E até vi ali a mensagem, né, o Morango me mandou mensagem dizendo que ele estava impedido, né? Não estava. Até fui olhar de novo porque eu vi que o pessoal tinha falado sobre isso. Ele não estava impedido e que o auxiliar ele assinala é o tiro de meta, porque ele bota a bandeira para frente, né? Ele não faz a bandeira para cima do impedimento, é direto para frente para assinalar o tiro de meta. Ou seja, né, ia ser gol, ia ser 1-1 ali logo com, sei lá, 10 minutos de jogo. Então o Brasil tá dando sorte, a defesa ainda não tá 100%. Já vem melhorando, acho, em relação à defesa quando era com o Laércio Aquino, mas ainda precisa de um algo a mais. Acho que isso vem com o tempo, né? Um pouco mais tempo de trabalho, de treinamento por parte do Júlio César, né? Tanto, como falei, para pressionar mais, para ter mais controle de bola, talvez testar um pouco mais, né? Dois volantes, o Garré e o dois pontas, e até para o Garré conseguir, né, controlar um pouco mais o jogo, ter mais opções de passe para o ataque, né? Ser esse construtor a mais, digamos assim, né? Porque senão ele tem o Masson meio que do lado dele, o Morbeck fechado no meio da defesa. Que às vezes até tu consegue acionar, às vezes tu não vai conseguir acionar. E o Andrei de um lado para o outro tentando achar espaço, né? Então é um pouco mais difícil. Mas vamos ver. Eu acho que a tendência é o Brasil, né, seguir essa linha de crescimento na medida que as semanas passarem, porque vão ter jogos que tu vai ganhando entrosamento de jogo, vai ter o desenvolvimento de treinos, só que são poucos os treinos. Então é um pouco mais demorado, né? É uma crescente, mas é uma ladeira, digamos assim. Não é tão fácil de tu ir subindo. Mas a gente vê que a tendência é o Brasil ir subindo. Do mesmo jeito, Pelotas, né? Tem jogadores. Volto a falar, para mim, o Brandão, que chegou com um status muito positivo, até agora não fez nada, no meu ponto de vista. É, né? Uma ação que outra ali durante o jogo que não gera muita coisa. Então, a tendência é as duas equipes irem crescendo na medida que o campeonato for avançando, na medida que os jogos forem acontecendo e que os treinadores conseguirem, né, trabalhar um pouco mais. Né, passar um pouco mais as questões táticas e, claro, fazer ajustes, porque, né, nenhum dos dois tem o pensamento e a questão tática perfeita. Ah, vai, quando a gente conseguir fazer isso aqui, a gente vai vencer tudo que é jogo. Não é assim. Vai ter que fazer também ajustes de um jogo para o outro, dependendo do adversário, dependendo do estilo de jogo e também dependendo do cansaço dos jogadores.
1: Muito bem, 7 horas e 44 minutos. Vamos fazer o primeiro intervalo aqui no Papo da Bola. Na volta a gente vai falar de Brasil e Brasil de Farroupilha e também falar um pouquinho do que foi esse Gaúcho 2, Pelota 0. Já voltamos.
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0: Estamos de volta, Papo da Bola da Rádio Universidade, de volta para a Via Urbana, o Cepel e peças e acessórios pioneiros, 7 horas e 49 minutos, temperatura na cidade de Pelotas, deixa eu atualizar aqui, na marca dos 15 graus neste momento, é a temperatura na Princesa do Sul. Continuando então o nosso Papo da Bola, vamos falar agora, né, desse jogo, próximo jogo, né? Já falamos bastante do encontro que o Brasil teve com o Gramadense, agora o próximo desafio é o Brasil de Farroupilha. A gente fala bastante, gente, no esquema com 4-3-3, né? Colocar um atacante ali, seja no lugar do Maçon, talvez no lugar de algum dos volantes. Mas é um jogo que o Brasil entra pressionado, né? Acho que a cobrança maior do torcedor é vencer em casa, né? O Brasil vem de um empate contra o Passo Fundo ali, ok, né? Um time que também investe bastante, mas eu acho que a crítica maior é que pega é vencer em casa. Não sei se vocês concordam com isso. O Brasil precisa mostrar por que que é o Brasil, né? Por que que é o grande time da divisão de acesso, e isso passa por vitórias dentro de casa, né?
1: Com certeza, né? Porque geralmente é nas partidas em casa que tu consegue impor um pouco mais teu estilo, mostrar um pouco mais, né, a tua imposição, né, dentro de campo. Fora de casa, às vezes, tu te adapta um pouco também ao que o adversário tenta fazer, né? Mas em casa é onde tu mostra ainda mais, né, a tua qualidade. O Brasil não tá conseguindo fazer isso. E eu acho que o primeiro ponto é talvez botar o time mais para frente, né? Ver um Davi Torres aí para essa ponta direita, né? Deixar o Andrei no lado esquerdo, né? Tirar aí um dos volantes. Claro que agora tem que ver também as condições, né, desses meio-campistas aí, né? Se tem desgaste, né? Se o Recife vai ter condições, se o Thiago Henrique vai ter condições, né? Porque eu gostei até da partida do Tobias, né? Teve que sair, né? Entrou e teve que sair do jogo por conta do amarelo, mas mostrou que tem qualidade também, que dá para jogar, né? Que é uma opção. Então, vejo um Brasil que vai precisar se impor. E aí, claro, com uma linha de três na frente, tu consegue pressionar um pouquinho mais, né, a defesa adversária, a saída de bola, né? E talvez, né, não sei, tirando o Maçon, por exemplo, e botando, deixando o Garré como esse principal construtor, né, ou independente, né, quem for, tu ter as opções mais bem alinhadas, digamos, ofensivamente, né, um ponta pela direita, um ponta pela esquerda, um centroavante, isso faz com que se tenha uma condição melhor de jogo pelos dois lados. Claro que tem ainda a ultrapassagem, né, do Gedeilson pela direita, né, na esquerda, aí vamos ver se vai ser Strait, se vai ser o Otávio, mas o Brasil vai precisar sair mais pro jogo, arriscar mais, porque vai ser um adversário que, né, deve dar um pouco mais de espaço pro Brasil, né, porque deve jogar de uma maneira um pouco mais reativa. Não imagino que o Brasil de Farroupilha vá chegar, né, para o Bento Freitas e tentar já sair direto para o jogo, pressionar a saída de bola do Brasil. Acho que deve se adaptar um pouco mais ao jogo, né, de uma maneira um pouco mais reativa. Então tem que estar de olho. É o Brasil que joga em casa, é o Brasil que está na pressão. Talvez para o Brasil de Farroupilha, né, o empate seja um bom resultado. Primeiro ponto é não cair. E aí depois tu administra aí a questão de pontuação para ver até onde tu consegue chegar. Então, dessa forma, o Brasil que vai ter que sair pro jogo. Quem vai estar um pouco mais na zona de conforto com o empate é o Brasil de Farroupilha. E o Brasil, ele tá bem longe da zona de conforto, né? Porque terceira partida em casa, como falamos, vai precisar, né, da vitória. E tem que seguir pontuando, porque tá bastante embolado aí do primeiro ao oitavo, nono,
0: dois, sim, pontos.
1: Mas o Brasil já corre um risco em caso de não vencer, ficar 3-4 pontos aí dos primeiros lugares. E como falamos, né, é menos jogos em casa, vai ter um clássico também mais pra frente. O ideal seria tu chegar com uma certa gordura na parte final para não precisar, na reta final, quando tiver um pouco mais ainda de desgaste, ter que estar dando, né, o além do 100% para voltar, digamos, para essas primeiras colocações.
0: Até, né, João, não sei se não há uma pressão o Brasil terminar no G4, né? Tem que decidir em casa.
1: Não, assim, o Brasil tem que ficar entre os dois.
0: Os dois primeiros.
1: Porque não dá pra tu correr o risco de ter que definir fora de casa, né? Porque aí tu pega, sei lá, pega um passo fundo, digamos, aí no jogo do acesso. Vem aqui, faz ali um joguinho mais
0: igual o Gaúcho, né, por exemplo.
1: É, como foi o jogo da semana passada, né? Um jogo de poucas chances, né? Uma chance ali pra cada lado. E tu vai decidir lá no Vermelhão da Serra, né, precisando talvez de um resultado, né, ou pelo menos chegando zerado lá. Olha, não tem porquê. Não tem porquê. Até pelo investimento, voltamos a falar. Quem investe aí os 500 mil, 550 mil que o Brasil está investindo, né, de folha salarial, né, o investimento tem que aparecer no campo. Que nem cornetiu ali o torcedor, acredito que do Pelotas, né? Quando é que os 550 mil, quando é que a maior folha vai entrar? Exatamente, tem que entrar em campo, tem que mostrar. Não adianta só tu investir e não ter o resultado, não ter o desempenho. Porque senão, voltamos também a falar. Olha o que foi o Amoré do ano passado. Olha a diferença. Sim. Do Amoré do ano passado para desse ano. O Amoré do ano passado tinha o Paulo Henrique Marques. O Amoré do ano passado, né, teve um investimento muito alto. Terminou em primeiro, 9 vitórias, 4 empates e 1 derrota. 31 pontos de 42. Sim. Que foram disputados, né? Porque não teve um jogo.
0: Futebol,
1: né?
0: Com vida e não contou pontos.
1: 74% de aproveitamento, não subiu. Esse ano já é bom, vamos já dar uma segurada.
0: Perde clássico ainda, né? O Novo Hamburgo, acho, também investe bastante. Começa com o Daniel Franco, né? E demite, porque começa bem, né?
1: O Novo Hamburgo, ele sofreu mais. Chegam muitos jogadores ali na reta final, né? Tanto que o Rogério fala, olha, quando chegaram alguns atletas e estiveram mais habituados, a gente começou a jogar melhor. Né, tanto que o Batista mesmo é um que chega e ajuda bastante ele mais para a reta final. Tem isso ainda, que agora a gente vê, tá, o Brasil é disparado, no papel é o melhor elenco, mas daqui a pouco vai ter um Hermel no Pelotas que já chega para ajudar, podem outras equipes chegar também, né, com bom, estamos aí na briga, vamos abrir carteira? Tá, sim, vamos. Pode ser que os adversários também do Brasil, eu não sei se o Brasil vai ter mais condições ainda de trazer mais atletas, já tá com a maior folha.
2: E também com o maior elenco, vai ter 40 jogadores.
0: Tem 33, né, no momento. 33?
2: 33, se eu não me engano, é a conta. Então, acho que... E não dá, né? Não dá pro teu... Primeiro, a gente vai pro outro lado. Não dá pro teu primeiro ano de SAF, nem é oficial no sentido de... Não foi concretizada no primeiro ano... Errar todo o planejamento, né? Porque o plano é reconstruir o clube. Tu não pode sair trocando treinador, tu não pode sair gastando desenfreado. Então, acho que isso é um ponto. Mas eu acho essa análise de vocês, esse ponto, muito importante. É, estamos aqui, vai ter torcedor do Pelotas que não vai gostar e tudo mais, mas com todo respeito, a briga do Brasil não é para se classificar. A briga do Brasil é para ver qual das primeiras posições vai brigar. Se isso vai acontecer, não sei. Mas no que gasta o Brasil, no que contrata o Brasil e no que representa de história, o Brasil entra na competição para brigar entre as 4 posições. E digo mais, se o Brasil passa em 4º colocado atrás de União, Passo Fundo, Veranópolis, vai ter gente descontente. Mas... A briga do Brasil não é se vai classificar ou não, e sim a posição e lá no topo. Isso é uma realidade. O Pelotas, a gente tem a mesma expectativa, mas degraus atrás, porque quem balançou a carta branca de que gastou 550 mil foi o próprio Brasil. Internamente, o diretor falou aí que gastou esse dinheiro. Mas o Pelotas, pela tradição, pela história, se espera que o Pelotas não é nem se vai se classificar ou não. Que em qual posição? Acho que o Pelotas encontra dificuldades, tem um elenco que ainda tenho as minhas dúvidas, sim, mas estamos falando do Brasil. Então o Brasil entra na competição, com todo respeito, para passar em primeiro, em máximo segundo, terceiro por ali. Se isso vai acontecer, não sei, é futebol. Não tá jogando isso, igual nesse sentido, a Folha não entrou em campo, o Brasil não conseguiu ser melhor ou muito melhor do que seus adversários, ou foram jogos equilibrados que o Brasil conseguiu criar, como foi contra o Passo Fundo. Contra o Guarani foi melhor, mas o Guarani é uma equipe que vem da Terceirona Gaúcha. se esperava que o Brasil vencesse e venceu, não perdeu pontos. E toda a circunstância que foi aquele jogo, podia, em um gramado normal, o Brasil sobrar mais do que sobrou. Mas ainda sofreu pro Guarani em alguns momentos. O Guarani, quando estava 1-0 pro Brasil, fez uma pressão. Então, acho que passa por isso. Posto isso, que o Brasil briga nas cabeças, olhando para o jogo contra o Brasil de Farroupilha, a campanha do Brasil até agora, não... A unanimidade do torcedor teve uma mensagem, eu acho, dizendo, dizer que a campanha do Brasil é ruim. É! A única vitória do Brasil foi pro Guarani. Empatou com o Gaúcho, que não é uma equipe boba, trouxe muitos problemas pro Pelotas, dominou o Pelotas, e é uma equipe que vai se recompor, esse Gaúcho. Ok, mas... Passa por isso. Depois, vence o Guarani. Contra o Passo Fundo é um bom jogo, sim. E contra o Gramadense não é um bom jogo. Então, o Brasil não tá conseguindo se sobressair do que se espera. Se espera, sim, que o Brasil se sobressaia. Não conseguiu. Mas é futebol. Acho que contra o Brasil de Farroupilha, chegou a hora de tu testar. Porque se o Brasil empata com o Brasil de Farroupilha em casa, começa a vir um questionamento. 3 jogos sem jogar, sem vencer em casa, sem conseguir se impor, porque ia vencer no Gaúcho por 1-0, e ok, o Gaúcho não criou, mas o Brasil também não fez o goleiro Lucas Alves trabalhar tanto. Contra o Gramadense foi um jogo de muitas chances, mas o Gramadense merecia a vitória se alguém merecesse vencer. Então, acho que contra o Brasil de Farroupilha, tu precisa passar pelo menos essa visão, de conseguir tentar se impor. Pelo menos tu tenta, tu pode não conseguir, mas tentar se impor. Então, eu tiraria um meio campista. Eu confesso que é uma dor de cabeça boa que tem o treinador, mas eu tenho esse pensamento de por aqui. Eu gosto do Masson, mas eu acho que daqui a pouco passa a possibilidade de tu tirar o Masson, botar o Garré como 10 e tu coloca o Davi Torres pelo lado, e aí tu tem o próprio... Acho que tu usaria o Silas como 8 e tiraria o Vinícius. E eu tenho esse questionamento de um meio campo com Anderson Recife, Silas e Garré, é um meio campo muito pesado. Muito pesado. Não são atletas de tanta velocidade. Mas Anderson Recife, Silas e Garré, na minha opinião, têm qualidade para serem titulares, mas é um meio campo muito pesado. E aí tu tiraria o Anderson Recife e botaria o Thiago Henrique. É a minha dúvida, João, mas eu...
1: Eu acho que tudo bem, é pesado, mas... Aí tu não joga na correria, né?
3: Ou melhor, faz a bola correr.
1: Deixa que os outros corram, deixa que corra um Stride pela lateral, deixa que corra o Gedeilson pela lateral direita, que essa bola chegue em velocidade para os pontas, né? E aí, claro, aí o Garré vai estar numa zona um pouco mais intermediária, ao invés de voltar tanto para receber o passe, né? Deixa que a bola corre mesmo, então...
2: Exatamente.
1: Se o Brasil jogar com a posse, não vai precisar correr tanto. Agora, se o Brasil jogar, né, numa transição, as duas equipes jogando em transição, virar um loqueiro, aí vai desgastar ainda mais e pode ser que prejudique. Mas acho que a briga do Brasil é... O investimento do Brasil é para ficar entre os dois primeiros. A briga do Pelotas, nesse primeiro momento, é para ficar... G8. Entre os 4 primeiros, pelo menos. E aí, a gente falou isso já na semana passada, na semana retrasada, eu Lousada. Se coloca, é aquilo, só, o tamanho da equipe, ele te obriga, digamos assim, a tu chegar em algumas competições.
2: História entra em campo.
1: Exatamente. Né? Não tem como a gente chegar aqui e falar, mas... O próprio Gramadense, né? E olha que eu já falei bastante bem do Gramadense. Mas não tem como a gente chegar e colocar que o Gramadense ele vai brigar acima do Brasil e do Pelota só porque ganhou a copinha. Tem qualidade para isso. Mas não dá pra gente falar que eles chegam com esse ímpeto, com essa obrigação de ficar entre os dois primeiros, entre os 4 primeiros. Claro que o sonho é esse, tem qualidade para isso, estão investindo para essa briga. Né? Outras equipes, aí tudo bem, né? Tu vai ver um Passo Fundo, é um time que também tem um peso histórico, né? O União vem...
3: União é mais novo, né?
1: Hã?
3: União é mais novo, né?
1: União um pouco mais novo.
2: 16 anos, né?
1: É. União é um pouco mais novo, mas também já teve há pouco tempo, né? numa Série A, bateu e voltou, tudo bem, mas é uma equipe que tá querendo se estruturar, se esperava um pouco mais... Né? De um Gaúcho, de um Esportivo, né? O Veranópolis é um que... A questão histórica dos clubes gera um pouco dessa pressão. Mas nenhum dos clubes vai ter a pressão como tem o Brasil, como tem o Pelotas. Tanto que todos falam, ah, jogar em Pelotas é complicado, são times de torcida, são times de camisa. Isso gera uma pressão. Isso te coloca num patamar de desempenhar, de ter melhores resultados do que a maioria das equipes. O investimento do Brasil, o peso histórico do Brasil, coloca ele para brigar em primeiro ou segundo. O Pelotas, pelo peso histórico, também deveria brigar em primeiro ou segundo. Mas, claro, a gente vê um Pelotas com um investimento, me parece, um pouco mais equilibrado com o do Passo Fundo, com o do União, né? E aí dá uma equilibrada também nessa questão da obrigação. Por isso que a gente está falando, ambos os jogos em casa tem que ganhar. Ambos tem que fazer, tem que dificultar os confrontos fora, né? Tem que recuperar pontos perdidos. Porque a gente quer que os dois fiquem em primeiro e segundo para não ter o risco de se enfrentarem ali numa semifinal e um dos dois ficar de fora. Voltamos a falar, o campeonato é um lixo. O campeonato é um lixo. Com todo respeito, o campeonato é um lixo, porque eu não quero... A minha vontade é falar outra coisa, mas o campeonato é um lixo. A divisão de acesso é uma porcaria. Todo mundo quer sair. Não adianta, depois o torcedor vem, ah, mas é o gauchão raiz, gente... Se isso é o gauchão raiz, o gauchão é um lixo. Porque é um campeonato muito ruim, o gramado é ruim. A gente tá vendo aí a dificuldade. Antes não tinha transmissão, agora tem uma transmissão que também é ruim, né? Tu tem que estar num gauchão de Série A para jogar Campeonato Brasileiro. Porque a gente tá vendo, até não se fala tanto mais isso, porque infelizmente a nossa realidade já não é mais essa. Mas há um ano atrás a gente falava, os campeonatos estaduais estão acabando. E aí vai continuar aí uma divisão de acesso que não se pega 1.500 torcedores no estádio, que os jogos são em gramados horríveis, em horários ruins, né, com pouquíssima... Ah, mas olha só, tá tendo gol toda hora passando no GTV. Pô, aí vão lá e chamam o campeonato da bizarrice do gauchão da divisão de acesso, o campeonato mais esquisito que tem. Pô, isso daí não é um marketing positivo.
2: É um orgulho, né?
1: Tá todo mundo falando dos gramados, tá todo mundo...
3: Piada, né?
1: É piada, exatamente. Então, assim, tu tem que jogar, tem que estar na primeira divisão pra jogar Campeonato Nacional. Pra sonhar com vaga em Copa do Brasil, pra sonhar em permanecer aí nessas divisões Série D, pelo menos. O Pelotas tem que se acostumar a jogar uma Série D, o Brasil tem que voltar a ser protagonista numa Série D, porque não tá sendo... Porque senão não adianta, a gente vai ficar valorizando uma divisão de acesso que tem público ridículo em todos os estádios. Até outro dia eu tava, né, eu sempre falo, né, sou gremista, tenho um grupo com os amigos gremistas. O cara tava, pô, pegaram os números da segunda rodada. E tava, cara, como é que teve 14 pagantes no jogo? Bem-vindo à divisão de acesso. Às vezes a gente vê cento e pouquinhos até em alguns estádios do gauchão. Gente, o Brasil e Pelotas são grandes o suficiente pra estarem longe disso aí.
2: Hein, João? Brasil e Pelotas hoje estão no fundo do poço.
1: Sim.
2: Porque assim.
1: É que não tem. Bom, se Brasil e Pelotas caírem para terceiro lugar, fecha as portas, com todo respeito, que é mais bonito. Então tá no fundo do poço.
2: Tá no fundo do poço. Não, eu acho que passa por isso.
1: O Brasil tá com no fundo do poço, mas com água no peito, digamos assim, porque ainda tem ali uma Série D para jogar. O Pelotas está no fundo do poço. Pelotas tem que sair desse momento negativo da sua história.
2: O Brasil só não tá tão no fundo do poço porque a gordura que teve, o ranking tá ajudando. Sim. Mas tá despencando no ranking. Então, em algum momento, isso não vai ajudar.
1: Ainda tinha um colete salva-vidas que tá furado.
3: Umas boias ali.
1: Daqui a pouco já não vai segurar
2: aquilo,
1: mais.
2: Estão no fundo do poço porque estão no pior lugar que poderiam estar, porque é isso. Não tem como cogitar, Brasil e Pelotas em terceiro ano gaúcho. Aí fecha as portas. Então, estão no pior, a pior posição possível. E a gente não pode normalizar o Brasil ser dominado pelo gramadense em casa. Tá, mesmo a organização do Gramadense. O Brasil não consegue se impor contra o Gramadense, que é uma equipe muito jovem também. Apesar de ter ali ser de 1929, futebol profissional é muito recente. Também não podemos normalizar o Pelotas na boca do Lobo ser anulado pelo Bagé, porque... Ah,
1: e nem o Pelotas, por mais que tenha tido toda a dificuldade do jogo ontem. O Pelotas teve muito mais posse de bola e não soube o que fazer.
2: É, exatamente. E geralmente, por exemplo, se tu tem posse de bola... É isso. Exatamente, o Brasil tinha posse de bola contra o Gaúcho não via problema algum nisso. E não viu contra o contra o Pelotas, mas eu acho que passa por isso. E é nessa necessidade. O Brasil, acho que o Brasil e Pelotas, Fernando, tem essa condição de sempre entrarem para brigarem no topo. Eu acho que sim, tem essa diferença. Futebol é dinheiro. Se o Brasil está gastando quase o dobro do que a grande parte do campeonato, tu tem que responder. O Pelotas, eu acho que tem uma folha mais parelha, mas ao mesmo tempo se espera que o Brasil e Pelotas façam mais. É aquilo que eu sinalizei no jogo. O Pelotas teve uma tabela inicial, de certa forma, tranquila, porque venceu o Lajeadense fora de casa. O Lajeadense é a única equipe que não pontuou até agora.
3: Vence o União.
2: Depois, na segunda rodada, foi bem e venceu o União Frederiquense. Méritos, mas também precisou tirar da cartola um gol extraordinário do Jean Roberto. Na terceira rodada, o Pelotas sofre pro Bagé, que venceu, perdeu 2 jogos de 3-0. De 3 jogos, o Bagé perdeu 2 por 3-0. Na quarta rodada, pega um gaúcho que, apesar do mau começo, é uma equipe interessante, mas foi totalmente anulado. Teve a bola? Teve, mas isso não quer dizer que estava sendo reativo, estava sendo propositivo. Então, o começo do Pelotas empolgou com as 2 vitórias, mas começa a ter esse ponto de interrogação. E o próprio Brasil também. E é igual aquilo que eu falo, é o futebol pelotense está no fundo do poço e precisa... E tem totais condições, Brasil e Pelotas, de subirem, não é que... Seria fundo do poço se eles estivessem ali, ó, 15º, 14º, aí sim, poderíamos falar. Mas a gente espera que Brasil e Pelotas nessa rodada, claro que o Veranópolis é um adversário difícil, o Brasil de Falpilha tem que se ter o respeito, mas podemos dizer, o Brasil tem mais pressão do resultado do que o Pelotas contra o Veranópolis, porque... Veranópolis e Pelotas é um grande jogo, tá? Eu acho que o Brasil de Farroupilha tem todo o seu respeito, mas eu acho que não é um... Eu não boto o Brasil de Farroupilha entre os postulantes a se classificar. E é por isso que o Brasil precisa se impor e vencer.
1: A pressão do Pelotas para esse jogo é para recuperar, né, um resultado ruim contra o Bagé em casa, e um resultado ainda pior, talvez, contra o Gaúcho, né? Se o Pelotas tivesse já vencido o Gaúcho ontem, o empate seria um ótimo resultado, porque tá... segurou um adversário fora de casa, um adversário direto.
2: Exato.
1: Como não foi o que aconteceu, perdeu ontem, né, e tropeçou em casa, talvez precisaria, né, dessa vitória. Se empatar, dos males o menor, digamos assim. O Brasil não tem como negociar, é vitória e vitória.
3: É isso, 8h11, vamos fazer mais um intervalo aqui no Papo da Bola, na sequência vamos falar um pouquinho do Pelotas e também trazer a participação dos ouvintes. Olha só, vendo, tô com o WhatsApp aberto aqui também, muitas mensagens chegando, daqui a pouco a gente coloca no ar, já voltamos.
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5: 20h11.
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3: Estamos de volta, Papo da Bola aqui da Rádio Universidade, 8 horas e 15 minutos. O CPEL, Via Urbana e Peças e Acessórios Pioneiro nos acompanham até as 9 horas da noite. Antes da gente começar com a participação dos ouvintes, vamos falar um pouquinho do Pelotas. Pelotas que perdeu para a equipe do Gaúcho por 2-0. É até mais difícil, né, a gente analisar a atuação em si do Pelotas, porque foi um jogo, como disse o João, um jogo nebuloso, né? Uma partida onde não se deu para ver grandes coisas ali na Arena B8, mas pelo que a gente se pôde analisar, né, foi puro suco de Fabiano Dait, né? Deixou o Pelotas com a bola, aproveitou os contra-ataques, fez 2 gols e saiu com a vitória.
1: Os torcedores do Pelotas, que me desculpe, mas não tem muito o que avaliar do jogo de ontem. Porque foi um Pelotas que defensivamente não conseguiu ter a qualidade que a gente viu nos outros jogos. A gente elogiou muito o Géder e o Christian Luca nos 2 primeiros jogos. Né? Contra o Bagé já sofreram um pouco mais, o Bagé teve mais oportunidades, principalmente em bola parada, mas conseguiram até mesmo na bola parada achar espaço, tanto que saiu o gol na bola parada. Mas ontem é um contra-ataque básico, assim, uma perda de bola no setor de meio campo. O Adson estava lá na frente já e aí ataca só as costas, só aquele corredor ali, o Fogaça. Dá um drible básico também para cima do Christian, claro, né? O gramado ruim, ele dá a fatiada para a direita, né? O corte para dentro, escorregou ali o Christian. O próprio goleiro também, né? O Milton Rafael, eu não entendi, ele botou o joelho no chão e abriu o braço, só ele não conseguiu se atirar para fazer a defesa, né? Acho que ele também meio que se desequilibrou com o gramado, né, mais embarrado ali. E depois um escanteio, né? Bola parada de novo. A bola parada, ela define os jogos. É o principal a definir os jogos na divisão de acesso, é a bola parada. E no último jogo o Brasil tomou um gol, mas conseguiu fazer. Dessa vez, toma o gol e aí já viram 2-0. No início do segundo tempo, Pelotas, assim, ó, Pelotas teve a posse de bola, uma das posses de bolas mais inúteis que eu vi na temporada, assim. Pelotas não conseguiu criar nada, nada, nada, nada, nada. Pelotas teve posse de bola, Pelotas jogou ali, né, fez através das trocas, depois do 10 contra 10, era a linha de 3 ali atrás, né, os 2 zagueiros mais abertos e Lucas Huck como zagueiro central, sempre construindo. Né, abria a bola do lado direito, que a gente nem enxergava direito também por conta da cerração, né, dos refletores, né, a luz dos refletores batendo direto na cerração, ali na neblina, impossibilitava que a gente visse as jogadas pelo lado direito, mas a gente via que o Pelotas tinha o volume, tanto pelo lado direito quanto pelo lado esquerdo. Thiaguinho teve muita jogada de 1 contra 1, levantamento para a área. O problema é que o levantamento para a área era para ninguém. Né, o Pelotas teve uma chance de cabeça ali com o Jean Roberto, de resto, posse de bola inútil, né, que não, aquilo é posse de bola inútil porque não conseguia converter em um ataque, basicamente. Porque não dá pra contar como um ataque, tu atacar o adversário, tu chegar na zona intermediária ali, na beira do último terço e fazer um chuveirinho pra área com um jogador teu na área e 3, 4 do adversário, que era só a rebatida pra frente, e aí tu construía tudo de novo. Não, não é atacar. Tu não levou perigo nenhum. Né? Precisaria de um sei lá, de uma falha muito grotesca de todo o sistema defensivo para um, dois jogadores do Pelotas dentro da área conseguirem ganhar um cruzamento que, volto a falar, não era um cruzamento direcionado, era cruzamento para a área. Como tinha mais jogadores do adversário, uma chance muito maior do time adversário conseguir afastar do que os jogadores do Pelotas conseguirem mandar para o fundo das redes. Então, assim, ó, muito mal. Por isso que eu até falei, não sei se não é melhor às vezes tu ter uma partida, aquela que tu não consegue ver a cor da bola direito, que o adversário marca melhor, tem mais a posse, ataca mais e vem se dominando, do que o jogo de ontem. Porque o jogo de ontem, Pelotas teve pouquíssima dificuldade defensiva, mas quando o adversário chegou, fez os gols. E ofensivamente, Pelotas teve a posse, que tu quer ter a posse de bola, porque tem o estilo de jogo. Teve ação já no último terço, construiu por dentro, que gosta de construir, para liberar as pontas e a bola chegar nas pontas já para fazer a jogada, né, de linha de fundo. E quando chegava na linha de fundo, a jogada morria. Era cruzamento de qualquer jeito. Então, assim, ó, efetividade zero e perigo zero para a defesa do Gaúcho. E aquilo, né, já falamos, acho que tem qualidade a equipe do Gaúcho. Não vinha jogando bem, ontem mostrou qualidade. É um Klein, o próprio Fogaça, né, uma defesa bem postada, é um goleiro que é qualificado também. Né, claro que não é um time para classificar. Não sei se para brigar aí pelas quatro primeiras posições, acho que não, mas é para classificar. E pode ter sido ontem, né, essa vitória aí que chegou para a competição. Né, que o Pelotas tenha dado vida para uma equipe que pode se tornar um rival ali na frente. Obviamente que é negativo, uma partida muito ruim, muito abaixo do Pelotas em comparação às outras em todos os sentidos, defensivamente, na questão da construção, porque conseguiu construir e construía pra nada, um castelo de cartas que o Pelotas construía e ele mesmo assoprava pra derrubar, aparecia, e quando chegava no último terço, morria a jogada.
3: E Lucas, podemos dizer que o Pelotas involuiu em relação aos últimos jogos, tu que esteve na reportagem ontem?
2: Podemos sim. Evoluiu até na questão do jogo contra o Bagé, que já tinha sido uma regressão do desempenho do Pelotas nas primeiras partidas. Porque é isso, a gente, por exemplo, Fabinho sentiu a falta desse atleta, porque o Pelotas, num jogo que era feito para ele, no sentido de cruzamento na área, o Vitor Oliveira foi para a lateral e ele tentou reproduzir o que o atleta fazia. Vitor Oliveira tentou muitos cruzamentos, nenhum caprichado, nenhum que teu algum perigo de fato, todos ouviam uma casquinha, a bola ia pra fora sem nenhum muito perigo. Então o Vitor Oliveira tentou reproduzir o que era o corredor, a velocidade e esse poder de cruzamento do Fabinho e não rolou. E não, o Pelotas não pode ser tão refém de um atleta, acabou sendo, o Fabinho foi um grande destaque, mas acho que passa por isso. Eu confesso que eu gosto, por isso que me chamou a atenção tanto o Fabinho e no começo o Adson, mas o Adson começa a trazer pontos de interrogações, porque o Daniel gosta desses laterais ofensivos. Então o Vitor Oliveira tentou reproduzir e não deu certo. O Adson, um dos gols é nas costas dele, o primeiro, o Fogaça tava livre. Acho que o Milton Rafael estranha o posicionamento, até fala ali na descrição do gol que nem foi na bola o Milton Rafael, mas pode ter sido um erro daqui a pouco do Milton, mas eu não consigo botar a culpa nele, porque, ok, era um contra um, poderia ter ido melhor. Mas o problema é que o Adson estava posto mais à frente, porque ia subir, estava dando apoio ofensivo, o Pelotas errou um passe, e o Fogaça estava completamente livre. E aí entrou na área e bateu colocado e fez o gol. Quando um lateral sobe, se espera que um meio campista desça e faça ali a proteção. Lucas Hulk, Giovani, um deles, muito mais o Lucas Hulk, mas fica essa atenção, porque é a liberdade que teve o Fogaça, e o Fogaça deu problema. Então tu falou se era puro suco de Fabiano Daich, sim, mas o Pelotas ainda teve um suco do... E olha que esse é o Fabiano Daich faceiro, que é o que tenta ir pra cima, que é com o Fogaça, botando um atleta de 20 anos que quer mostrar seu futebol na individualidade. E essa mostragem que a gente teve contra o Pelotas era um gaúcho do Fabiano que tenta não ser tão pra trás. E é uma equipe que deu totalmente a bola pro Pelotas.
1: Até porque saiu da linha de 5, né?
2: Exatamente. Não é só... Exatamente. Saiu da linha de 5, então já se esperava mais ofensivo. Mas esse Pelotas, mesmo mais ofensivo, era um Pelotas que ficou com a bola. Então, mesmo mais ofensivo o Gaúcho, é ainda assim priorizando o sistema defensivo, a ser reativo. E deu certo. Então, o Pelotas encarou esse Fabiano Dias faceiro. Esse é o Fabiano Dias faceiro. Só que muitos erros. Christian Luca me chamou a atenção. Muitos erros de passe do zagueiro que, ok, o gramado não ajudou. Às vezes a bola parava, ou às vezes a bola se esperava parava antes por causa dessa cadência que tinha o gramado. Mas o Christian Luca errou muitos passes. O gol do Pelotas, o primeiro, sai de um erro de passe. É, essa criatividade, o meio de campo no primeiro tempo tu não conseguia. O gol, até a melhor chance do Pelotas no primeiro tempo é do Jean Roberto, é no meio. Só que, de resto, é uma bola que tentava ir, entrar por dentro e não conseguia, a bola parava. Então, realmente, o recurso era pelas laterais. Mas eram Pelotas que teve muita dificuldade de criar. Não soube, até é o meu questionamento pro Daniel, não soube aproveitar ter um jogador a mais. A vantagem dura muito pouco. E aí o Brandão faz uma expulsão, João.
1: E aí ele até fala, foi 5 minutos, né? Ele fala na coletiva, mas foi 5 minutos. Que o Brandão não gostou que o cara gritou no ouvido dele e foi pra cima do cara. Pô, tu tá perdendo o jogo. Tu não fez nada, tu não acertou nada no jogo. E aí a tua ação na partida é partir pra cima do adversário. Por isso que eu falei, Brandão aqui, até aqui pra mim, em todos os jogos foi pior do que o Lucão na bola. E ontem ainda... né, cavou a sua ida pro banco de reservas, né? Não vejo um mundo onde assim que voltar ele volte como titular, porque não tá jogando mais do que o Lucão e ontem mentalmente também prejudicou o Pelotas.
2: É, então passa por isso. É, outro destaque é essa expulsão do Brandão. Tirou toda a vantagem do Pelotas, que não teve, né? Nesses 5 minutos o Pelotas não conseguiu se impor, mas uma expulsão inconsequente do atleta que não tá bem. São 4 jogos muito ruins do Brandão. E era um atleta que tem status de titular, chegou com status de titular, e o Lucão, olha, eu acho que tem que começar, vai ter que começar a revisar, porque o Brandão não tá bem. Não tá bem ainda, o Pelotas perde essa vantagem. Mas aí no 1 contra 1, no sentido de 10 para cada lado, igualou o jogo, o Gaúcho tinha 2-0, o Pelotas não conseguiu em nenhum momento reagir. É um jogo que acende sim um alerta. Talvez mais do que o Bagé, porque teve sim contra o Bagé, mas tá, uma oscilação é normal. Mas aí contra o Veranópolis é a expectativa de entender o quanto isso é uma oscilação ou já começa uma queda de rendimento grande do Pelotas. Tem essa diferença, se tu tá oscilando ou se tu tá realmente numa queda livre. E aí tem que estancar, mas foi um jogo muito ruim do Pelotas, não conseguiu... reagir, não conseguiu criar. A melhor chance do Pelotas foi com o Gil Roberto, onde o chute foi pra fora. Então, acho que passa por isso. Era um Gaúcho que tinha muita necessidade de vencer, porque começou muito mal, falava da frustração, e agora tem uma sequência fora de casa contra o Guarani, que vem de vitória, então tá um pouco mais aliviado. Mas um Guarani que, tirando o jogo do Brasil, o Guarani tem, por exemplo, tirou pontos do Veranópolis, que é o líder. Depois tem o Aimoré, que tá desesperado. Então o Gaúcho via esse jogo como fundamental vencer. Era um desafio grande do Pelotas, só que o Pelotas conseguiu não corresponder, e o Daniel mostrou ter a consciência disso. Mas eu acho que o prognóstico contra o Veranópolis não é obrigação vencer, não existe isso. Mas existe a obrigação de reagir, seja na postura e no desempenho, e acho que passa por isso, mas um jogo muito abaixo do Pelotas.
3: Perfeito, vamos às mensagens, Lucas, Fabião, começando com as de texto, tem bastante participação, acho que essa meia hora final aí, dedicada aos ouvintes.
2: Exatamente, começando aqui pelo nosso YouTube, o Thiago Pierobon tá por aqui, tava falando que tava sem som a live, mas já resolvemos, o Luiz também por aqui, boa noite, nessa sexta-feira, dupla Brapel, campanha ridícula, mas vamos seguir torcendo. Também aqui o Luiz perguntando do...
1: Ele falou Fábio Baiano ou Thiago,
2: é o Thiago,
1: né?
2: Baiano. O Thiago Baiano já foi, será que vem alguém? Acho que não, né, João?
1: Eu acho que não, porque tu já tem o Yuri,
2: tinha,
1: né?
2: Até a mais.
1: O Gedeilson, exatamente.
2: Tem o Yuri e o Gedeilson. Né? Então, eu acho que o Thiago Baiano já tava fazendo tempo extra, tal qual o Edson, né?
1: Sim.
2: Tal
1: sim,
2: qual
1: sim.
2: O Edson, que agora tem 4 goleiros do Brasil. O Adilson Pereira, os dois laterais esquerdos são fracos. Análise que a gente tava falando do Otávio e do Matheus Streit. Luiz retorna e fala: por que apesar do campo horrível, o Brasil não sabe roubar a bola e montar o contra-ataque? Só rifa a bola no ataque e não toca a bola. E segue. O Brasil não tem toque de bola, e vocês repararem um pouco, é por causa do gramado. Outro é por falta de capacidade. Olha, com a chuva que vai vir domingo, será na sorte. Pois já tinha até uma mensagem dizendo que vem bastante chuva.
1: O Moreno falou, né, que era 65 milímetros.
2: É, muita chuva.
1: E aí, não só isso, né, mas aí também é o azar, porque nas três partidas com chuva, né, acho que contra o Gaúcho até não tinha chuva. Não teve. Mas ainda assim, era uma estreia depois de uma derrota, na questão do público também, né, pouca gente. E aí a gente, querendo ou não, tem que achar maneira de pagar a conta, digamos assim. E não tá achando, né? Nem Brasil nem Pelotas estão conseguindo botar mais do que 1.200 torcedores nas suas partidas. É muito pouco isso, por isso que eu falo também, tem que sair dessa divisão de acesso, porque não chama o torcedor, né? E aí tu vai estar investindo sem ter um retorno, né, na bilheteria. É uma das formas de tu conseguir ganhar dinheiro e nem Brasil nem Pelotas estão conseguindo. Se a gente olhar ali, é todo jogo negativo. Estão todo jogo perdendo dinheiro porque tem todas as custas, né, de abrir o seu estádio.
2: Seguindo aqui nas mensagens, o Flavinho falou a verdade agora. É um lixo, só para lesionar jogador. Coitados, deve
1: estar. Até eu peguei um Uber, né, de um ex-atleta outro dia, né, que jogou Farroupilha, jogou, fez base. Até ele falou, né, ah, meu parceiro tá no Brasil, voltou agora, né, falando do Silas. Daí ele falou, bah, mas sendo honesto, né, o Silas agora também já se machucou de novo, né, um cara que conviveu com lesões ao longo da carreira. Ele falou, para os caras virem para Brasil Pelotas nessa situação, é porque também os jogadores já não estão mais no seu principal momento, ou são jovens que estão buscando a oportunidade. Porque é um entendimento geral de que a divisão de acesso gaúcha não é o campeonato para tu mostrar, né, no teu melhor momento, no auge da tua carreira. Senão é um sinal de que talvez, né, não seja o jogador do alto nível, digamos assim, né? Então, por mais que o Brasil esteja investindo bastante, a gente vê, são jogadores de qualidade, sim, mas tu vai comparar, não são jogadores todos de Série D, né? Na Série D, os jogadores são de um nível ainda maior, estão na Série D, estão na Série C, né? Os que se destacam aqui, alguns vão até para a Série B, como tem ali o Murilo e o Wesley, né, que jogaram a Copinha ano passado pelo Brasil, né, todo mundo quer sair desse os jogadores que passam por uma divisão de acesso, eles querem sair da divisão de acesso também. Então, para os clubes é a mesma situação, tem que sair desse buraco.
2: Seguindo aqui nas mensagens de texto, Fernando, agora no nosso WhatsApp, o Francisco Arruda, era a sugestão que eu ia propor, quantos jogadores o Brasil tem no elenco? Dependendo de quantos jogadores tem, será que não daria para fazer dois times, um titular e outro reserva? O Brasil tem 33 e o Júlio César Nunes fala em rodar o elenco, né? Então nem montar um time titular e reserva.
1: É que aí depende, né? Se vai fazer o titular, né, vai ter essa maioria desses jogadores, digamos assim, né, nas partidas principais, e no o reserva para descansar, mas é meio que tu rifar um jogo, né? Às vezes é complicado, mas não deixa de ser uma tentativa, talvez, ali mais para frente, para algum jogo um pouco mais, na teoria, fácil, né?
2: Seguindo por aqui, o Lázaro de Porto Alegre. Boa noite, pessoal da RU. Estou na escuta e assistindo pelo YouTube. Estou percebendo que o Brasil está sem preparo físico. O Brasil joga o primeiro tempo até os 15 minutos finais, aí o adversário toma conta da partida. E aí o Brasil só fica olhando o outro time jogar. O Brasil sempre toma gol pela falta de preparo físico. Olha, eu concordo com o Lázaro, porque a gente vê constantemente uma queda de rendimento do Brasil e momentos que são... que o adversário domina a equipe chavante. O Antônio Porto, boa noite a todos. De onde são os goleiros Milton, Rafael e Medina? Antônio Porto, Pelotas tem 4 jogos e 2 expulsões. Isso é falta de convívio com a segundona? E também o Brasil, domingo, enfrenta quem? O Brasil enfrenta o Brasil de Farroupilha. E até quando pode contratar? São os questionamentos do...
3: Que até... Eu procurei aqui. O prazo está aqui no artigo 22. O prazo final de registro de novos contratos para participação no Gauchão Série A 2 2026 se encerrará definitivamente no último dia útil que anteceder o início da fase quartas de final.
1: Então muito
3: seria, pelo menos na tabela base, 25 de setembro. As quartas, jogo de ida, está 26 ou 27 de setembro. Então seria até aí, perfeito, na teoria, né? Se não houver adiamentos ou tudo mais.
2: O Milton Rafael, goleiro do Pelotas, veio do... Só pegando aqui rapidamente, que fugiu. Veio lá do Central do...
3: Caruaru?
2: Pernambuco, né?
1: Central de Caruaru.
2: De Pernambuco, estava no Central por lá. E o Medina estava jogando...
3: Ele jogou no São Luís, não?
2: Ou estou confundindo? O Medina, sim.
3: Eu não sei se ele veio... Ele não estava lá, mas...
1: É,
3: passou por lá.
2: Esteve por lá também. Vou pegar aqui rapidamente. Mas teve por lá, até fala onde teve a sua maior sequência. ele esteve no... Ele veio do Primavera, lá do Mato Grosso. Estava jogando por lá. Seguindo aqui nossas mensagens de texto, ele até fala das duas expulsões do Pelotas. Eu fui até ver. O Bagé é o número que tem mais expulsões, 3. Mas o Pelotas é uma das equipes que tem mais cartão vermelho na competição. Seguindo aqui nas nossas mensagens por aqui, o Milton Farias, boa noite, os guris. O time do Gramadense é um time novo que não tem medo de jogar pra frente. E temos que entender que o do Brasil está em formação, jogando muita calma. Para os guris, o jogo do Pelotas ontem, duas escapadas do Gaúcho, 2 gols. E nos escuros. A mensagem aqui do nosso amigo Joaquim Maurício, boa noite. Gostaria de ter notícias da crise no Lobo. Dirigentes divergindo.
3: São administrações diferentes, né? A base ali a gente sabe que é um projeto do Clécio e do Daniel Carvalho. A ideia do Pelotas, até conversando com o Dr. Tavares, era de utilizar esses atletas da base. Os atletas até aqui não foram utilizados, e aí o Clécio e o Daniel entenderam que...
1: Gente, vamos ser honestos, né? Nenhum jogador tá pronto. Nenhum jogador tem condição física de atuar numa divisão de acesso, que tu vai ter que jogar num gramado totalmente desgastado, que te exige muito fisicamente, e condição física para bater de frente com os atacantes ali do Pelotas, que são bons, os meias e atacantes do Brasil que tiveram um pouco mais de destaque. Cara, vai pegar um zagueiro aí da divisão de acesso... Vão ser atropelados.
3: Luiz Fernando, né?
1: O Adriano Ferraz, que fisicamente acho que é o mais pronto, né? Por ter uma estatura já. A gente viu a dificuldade que ele teve contra o Santa Cruz, que era o Santa Cruz já misto ali também de jogadores saindo da base e profissionais. Nenhum tá pronto aí.

0: para o nosso papo da bola da RU. Já voltamos.
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0: 8h39, estamos de volta com o Papo da Bola aqui na Rádio Universidade. Peças e acessórios Pioneiro, Via Urbana e o Cepel nos levam aos áudios, João Antônio Ferreira.
7: Vamos seguir por aqui. Primeiro tem mais uma mensagem aqui do nosso amigo, o Thiago Pirobon. Discordo, João, ninguém nasce pronto, mas respeito a opinião quanto aos jogadores da base. Não, eu concordo contigo, né? Não nascem pronto, mas é que não adianta, eu acho, tu ficar no time treinando apenas, sendo que tu podia estar te desenvolvendo dentro de campo, né? Como falei, por exemplo, o lateral esquerdo, que foi bem no Pelotas, é o terceiro lateral. O atacante é o quinto, sexto atacante. Tu não vai ter tanta oportunidade até mesmo nos treinamentos. Então é melhor tu sair, né, e aí ter a vivência, né, o treinamento diário, os jogos, meio e final de semana, para voltar, aí sim, voltar um pouco mais pronto, porque senão tu vai estar com o treino meia boca, digamos assim, por conta dessas condições, né, de querendo ou não, terem 4, 5 jogadores na tua frente em algumas posições, ou do seu terceiro, quarto, né, reserva em algumas outras, aí é mais complicado para a própria evolução do jogador. Evolui, acredito eu, que evoluam mais, né, jogando. Mensagem aqui do Morango também. Boa noite, amigos do Papo da Bola. A previsão do tempo para domingo em Pelotas é terrível. Previsto em torno de 65 milímetros de chuva. Com essa quantidade de água, será impossível jogar futebol nesse time do Brasil de Farroupilha. Não é o Guarani de Venâncio. Prevejam muitas dificuldades. Abraço. E aí ele fala, né, duas vezes. Ah, João, essa chance que tu falasse inacreditável lá do Kerli, centroavante do Gramadense, né, o cara que cruzou a bola recebe impedimento e o bandeira assinala. Eu até voltei ali só para confirmar, né? Nessa eu tô certo, nessa eu te ganhei, Morango. Ele marca tiro de meta. O bandeira, ele marca tiro de meta, ele não recebe impedimento, tanto que é cobrado o tiro de meta. E o

0: bandeira, ele assinala com a bandeira para frente, assinalando o tiro de meta. Se ele sobe a bandeira, aí seria o impedimento, não estava impedido ali. Poderia até estar em impedimento, mas como não tem VAR...
1: Não foi assinalado, né?
0: Não ia ser anulado, ia ser gol 1-1 no placar. Mensagens de áudio, tem bastante mensagem de áudio por aqui, então já vamos começar a rodar no 1.5 e começa com o Antônio Alves.
2: Boa noite, amigos. Antônio Alves. Parabéns ao Lucas Fabião, né? Não, rapaz novo. Mas muito bom comentário. Realmente. Não aumentou nem diminuiu, antigamente. Fez a leitura correta do que está acontecendo com os dois clubes. Mas o que me interessa é o chavante. Realmente, o Brasil não está se impondo. Essa folha de pagamento que foi dita aí. Um 33 jogadores, vai sair o Baiano 32. Um grupo de 32 jogadores. Tem todas as condições de trabalho. E não se impõe nos jogos, pelo amor de Deus. O Gramadense nos deu um banho de bola. Assim como o torcedor do Palácio reclamou que o Bahia deu um banho de bola neles, o Gramadense deu em nós também. Isso é muito... Há foi tempo que era um olho vermelho, outro preto, e só achar que o Brasil jogava, não jogava. Hoje em dia eu tenho 70 anos, estou mais consciente das coisas. Tem gente que fica lá, o Santos fica dizendo que lá no jogo eu fui o jogo, com chuva e tudo. Eu quando reclamo, tenho direito de reclamar. Porque eu vou a todos os jogos, não sou sócio. Não vou te mentir que sou sócio, não sou. Mas eu dou mais dinheiro por mês que sócio. Porque eu pago 40, agora é 40, eu pago 50, agora é 50, 60, agora é 60. Quer dizer que eu ajudo muito mais. Dois, três jogos, o sócio é 60 pilas. E eu sou idoso, tenho 70 anos para pagar meia, 20 pilas. Mas não, paga inteira, toda vez que eu vou. Então eu posso, quando está mal, reclamar. Eu tenho direito de reclamar. Não ficar corneteando por corneteando. Agora, parabéns, Lucas. Fizesse um excelente comentário. É verdade, o Brasil não está se impondo nos jogos, que teria que se impor pela folha que tem, por todas as condições que estão dando de trabalho. E eu não sei o que está acontecendo. Mas tem que atrasar salário para eles correrem, né? Boa noite, então. Até amanhã.
0: Tá aí, então, o áudio do nosso amigo Antônio Alves. Vamos aqui com o Pitaquinho.
3: Boa noite, gurizada do Papo da Bola. Vamos dar um pitaquinho bem forte, hoje. Para mim, foi o pior jogo que o Brasil jogou. O Brasil jogou só de 3 a 6 minutos, fez 1-0 e sentou em cima do resultado. Estão dizendo que o Brasil perdeu 2 pontos, que marcou o passo. Que marcou o passo? O Brasil era para ter sido goleado. Era para ter sido 3 ou 4. O Gramadense, só o Gramadense jogou. Se não fosse o Davi, tinha tomado 3 ou 4. Ganhamos um ponto. Pelo amor de Deus, a zaga jogando em linha, botaram aquele rapaz que entrou, o primeiro que entrou, não sei nem o nome dele, nunca vi falar naquele cara. Aquele cara fez 7 jogadas, fez 7 faltas e tomou um amarelo. Depois sacaram ele, viu que não deu certo. Pelo amor de Deus, depender de maçom também é pra matar. Pelo amor de Deus, o Yuri, coitado, chavante, é identificado, mas ele ajuda muito mais o Brasil na arquibancada do que dentro de campo. Falta na beira da área, um perigo danado na beira da área. O que é que eles botam? Botam os dois baixinhos, botam o maçom e o Garré na barreira. A sorte é que os caras são ruins e erraram. Isso não existe. Pelo amor de Deus. O Vanilson aquele é um jogador de não de campo molhado. Já deu pra ver isso. É jogador de campo seco. Campo seco ele é melhor que o Morbeck. Agora campo molhado já vi que não dá. Agora, aí me bota... Só faltou botar Germano. Aí sim, gurizada. Aí tava formada a corte. Era o príncipe, o rei e o bobo que sou eu. Ainda bem que eu não fui. Tá bem, gurizada? Pra mim foi o pior jogo do Brasil. Boa noite.
0: Boa noite, um abraço, pegou desprevenido essa do Bobo sendo ele, né? Tá aí a opinião mais forte, mais ácida aí do nosso amigo Gilson Renner. Manuel Vitor Garcia, vamos lá.
4: Boa noite, pessoal do Papo da Bola, Manuel Vitor Garcia. Pô, eu até gostei do Gramadense, viu? Deu um nome no nosso chavante de bárbaro, dá uns guri leve, solto, sem medo de jogar, tocando a bola, né? Perderam o pênalti, não se atemorizar, continuaram jogando. Perderam o gol sem goleiro, continuaram jogando. Olha, é um time, me surpreendeu, viu? Positivamente. O Brasil estava morto, já veio morto lá, jogou em piscina, né? Um time mais velho, mais velho assim, jogou cansado. Eu não sei porque que o Davi Torres ainda não entrou, porque esse pedófilo, sei lá como é o nome desse pedoca aí, pedoca, Peterson, só ia pegar pro Daniel. Eu acho que não. Acho que o Davi Torres tem que entrar nesse time também, né? É isso aí, minha gente. Mais nada perdido, ainda tô contente, otimista com o meu chavante. Boa noite.
0: Boa noite, Manuel Vitor Garcia, deixando também a sua mensagem. Agora sim, boa noite também, Manuel Vitor Garcia deixando a mensagem. E agora o Cabe dela, vamos lá.
5: Boa noite, meus amigos do Papo da Bola. Boa noite a todos nós, torcedor Chavante, torcedor do Curimão também. Aquele abraço a todos vocês, Pablo Pili Pelotas. Ó, deixa eu falar uma coisa pra vocês. Eu fui o jogo, né? Porque, infelizmente, cara, a torcida nossa tá virando torcedor do sofá. Só que é o jogo na TV, né? Então a gente tem que ir pra campo. Olha, eu fui o jogo. Quando eu vi a escalação do Brasil, mas não tinha meio. O Recife machucado, né? o Thiago ele se machucou, aí perdemos, entrou o Tobias, não sei porque está no Brasil ainda, né? Não marca ninguém, para mim é um péssimo jogador, né? Então eu acho que dentro do contexto do jogo, o Brasil perdeu o meio de campo e o time do Gramadense sentiu que não tinha meio e partiu para cima, né? Eu acho que o Gedeilson, para mim, como marcador, ele é fraco. Ele é fraco. Né? Ele é fraco. É, ele apoia bem, mas deixa uma avenida. É, como o Stuart na esquerda deixa uma avenida também. Eu acho que o Brasil tinha que se preocupar em dois laterais que marca, lateral Guerreiro. O Otávio faz o que pode na lateral esquerda ali. Né? Eu sou mais para defender o Otávio com o Stuart. O Stuart é bom lateral, mas para atacar. Para defender é fraquinho. Né? Então, eu vejo na rádio analisar, mas ninguém fala do meio campo do Brasil. Olha o meio campo do Brasil, saiu Vinícius, né, e o Thiago Henrique. Thiago Henrique não é meio campo. Então, que deu, por que o Brasil não traz mais um homem de meia? Trouxe esse monte de homem de frente, Pedoca, Pet, essa turma toda aí, que não mostraram porque vieram ainda. Né? Então, eu acho que o Brasil tem time para evoluir. Eu acho que vai evoluir. Quem está lá em cima não é que garantia que vai ficar lá em cima, e quem está lá embaixo não é garantia que vai ficar lá embaixo. Eu acho que o campeonato está muito nivelado. Não tem esses aí de valor alto. Quem ganha mais, quem ganha menos, folha de pagamento, não tem essa aí. A hora que a bola rola é 11 contra 11. Né? Agora também temos que dar um desconto, né? Ó, os jogadores do Brasil estão cansados, sentiram que ele cansou no segundo tempo. Né? Eu fui pro jogo, não vaiei, entendi, até aplaudi, né? Porque também tem que dar um desconto. São seres humanos que estão dentro do campo. Né? Tem muitos que não querem ir pro campo. Tá, vou me molhar. E o jogador tá ali, batendo o teste ali, né? Então um abraço a todos vocês. Eu acho que o Brasil tem tudo. Para mim, o que vale é os mata. O Brasil tem que ficar lá nas colocações de cima, primeiro, segundo colocado ali, para matar em casa no jogo da volta, tá bom? Um abraço a todos.
0: Um abraço aí ao Cabidela. Também deixando a sua mensagem aqui, o Giovanni. Giovanni deixando sua mensagem, vamos ouvir.
1: Boa noite, amigos da RU. Cara, eu fiquei todo esse tempo aí sem falar nada e agora eu vou falar, velho. Eu assisti os jogos do Brasil, tá vergonhoso. O valor que tá se pagando aí pra esses jogadores aí, pra jogar no Brasil aí, é inadmissível o resultado que eles estão apresentando em campo, cara. E o futebol, véio. Olha, tá louco. Tá duro de ver o Brasil jogar, velho. Não sei o que vai ser, cara. Ou toma uma providência aí, porque eu já falei, né, cara. Esses jogadores aí é o retrato de quem tá trazendo eles. Quem é que tá contratando esses jogadores aí? Quem tá contratando tá fazendo errado as contratações, tem que mandar embora, velho. Traz um outro cara aí que tem uma outra visão aí. Já deu pra bola do L. Falou? Um grande abraço a todos aí.
0: Um abraço aí também a mensagem do nosso amigo o Giovanni. É, já um pouco mais crítico também aos atletas, né? As contratações do Brasil. Né? Vamos com mais mensagem, nosso amigo aqui, o Luiz Augusto Simone.
6: Boa noite, pessoal. Um abraço a todos. Eu gosto muito da expressão do nosso irmão Chavante Urgilso, que é vou dar meu pitaco. Eu assisti aqui em Porto Alegre, pela TV, todo jogo do Brasil e Gramadense. E o Brasil saiu muito bem. O campo estava, aliás, nesse campeonato da segunda divisão, os campos são os potreiros. Parece mentira, do Brasil é um dos pouquinhos menos ruins. Não vi todos, mas é impossível jogar futebol assim. Mas é o nosso gauchão. Da segunda divisão, principalmente, nessa época do ano. E o Brasil saiu bem, joga bem, mas é difícil. Um time leve, com dois meio de campo muito habilidosos, como o Garré e o Masson, tocar a bola, tia. Fica difícil. Mas, se é difícil para nós, é difícil também para o adversário. E se tivesse que ter um ganhador no jogo, seria o Gramadense, que já não é pela primeira vez. Tem jogado melhor do que nós nos confrontos. Mas tá bem, vamos deixar assim. Acho que o time cansou, acho que o time se deitou naquele primeiro gol, e é um absurdo, né? Nos últimos minutos do jogo tomar um gol. Isso aí é falta de treinamento, mas como é que tu vai exigir do treinador, dos jogadores, treinamento? Você não tem tempo para treinar? Mas vamos lá, vamos continuar acreditando, né? E uma outra coisa, é isso aí, só para finalizar. A grande diferença entre o Brasil e os outros times é que a torcida do Brasil é muito exigente. Se jogar contra o Barcelona no Bento Freitas, a torcida do Brasil vai achar que o Brasil é favorito contra o Barcelona, contra o Manchester, contra o Real Madrid, contra o Flamengo, contra o Diabo 4. Não é fácil. E o Gramadense tem essa facilidade, né, tia? E outros times têm, não tem uma torcida que cobre tanto. Então eles jogam mais tranquilos. Falta para nós, para os nossos jogadores, essa tranquilidade de não serem tão cobrados. Aí fica aquela ansiedade no último toquezinho para mandar para a rede. O cara disse, agora o cara pensa, agora eu vou arrebentar, vou virar herói. Aí erra. Eu acho isso aí, ó. Desculpa, eu posso estar falando bobagem, mas é o que eu penso. Um abraço a todos.
0: Um abraço. É a questão da pressão, né? Alguns jogadores que conseguem reagir melhor diante da pressão de estar com o torcedor, né? A pressão do torcedor também, né? Como eu sempre falo, tem o lado bom, que é o apoio, e tem o lado ruim, que é a crítica, né? Essa pressão de bons desempenhos. Mais mensagem aqui, o Paulo Donini.
7: Boa noite, amigo do Papo da Bola. Aqui é Paulo da Folha Funda. É o seguinte, o Brasil perdeu de ganhar o jogo contra o Gramadense, porque quando fizeram o gol, se tiraram para trás. Então, onde que tinha que marcar? Teria que marcar no nascedor da jogada, adiantar as linhas, tanto o zagueiro como o meio campo, e botar o jogador lá na frente, para jogar, para segurar ele lá. É o nascedor da jogada, com o goleiro ali, com os zagueiros, ele sai jogando com os laterais, com o zagueiro, e aí não tem ninguém para marcar, eles vêm até o meio de campo. Vem até o meio de campo, ninguém marca. Aí depois torna difícil para defender. Então, adianta as linhas, o treinador tem que mandar adiantar as linhas de mais para frente, é para não deixar criar jogada. Mas não, eles fizeram um gol, retiraram tudo para trás, aí deram todo o campo para o Gramadense jogar. Aí, já vem tudo tabelando, é difícil de marcar. Então, tem que marcar na saída do goleiro. Pegou o goleiro, jogou com o zagueiro, com o lateral, tem que marcar lá em cima. Não é pra deixar pra todo o campo pra ele jogar. Ele já chega com bola dominada, é fácil de fazer gol. Não fizeram mais porque não quiseram. Boa noite.
0: Boa noite, boa noite. Aí também a mensagem do nosso amigo, até eu falei, né? O Júlio César, ele pedia pros jogadores subirem mais a marcação, saírem tanto de trás, mas não conseguiram, né? Foram acuados ali pelos atletas, pelo ímpeto da equipe do Gramadense. Júlio do Cavaco.
8: Olha aqui, ó, boa noite, o Júlio do Cavaco. Já fiquei com o pé atrás com essa derrota de ontem. É claro que o time não vai ganhar todos os jogos, né? Mas eu já estou com o pé atrás. Um clube que irresponsavelmente, olha bem, não me interessa se vão gostar ou não, eu sou Pelotas, não quero saber se vão ficar bravos, senão vão, estou pouco me inchando. Porque a minha mãe muito ajudou Pelotas quando era viva também. Não estou lançando em cara. Quando o Pelotas estava fazendo aquela arquibancada da Gustavo Chaves, a minha mãe ajudou com o material na fazenda, a mãe que Deus até ajudou com o material de construção. Já jogou na cara, né? Assim, ó. Não gostei do resultado ontem. Certo? Toda a torcida não gostou, nem torcedor do Cantos gostou. Isso aí não deu certo. Eu já fiquei com meu pé atrás. Certo? E outra coisa aqui, ó. Não achincarem o Pelotas. Se mexerem a achincarem o Pelotas, vou enxacalhar vocês também. Certo? Que o Brasil também tropeçou contra o... Não sei quem foi que o Brasil empatou em casa, não lembro quem. Certo? Eu tô quieto na minha, tô na inércia. Se começar a gozar, vou gozar também, já tô avisando. Vou começar a achacar também, certo? Então é isso aí, ó. Tô com meu pé atrás lá, certo? Não gostei do resultado de ontem. Eu acho assim que você seria uma verdade. Escreve a terceira, não é uma pouca vergonha, né? Escondido isso aí. Pelotas de Brasil na terceira divisão. Aí fecha as portas mesmo, aí tem mais que fechar. Boa noite aí, tudo de bom.
0: Boa noite, Júlio. Exatamente, né? Não tem como pensar em Brasil e Pelotas na terceira divisão, mas não comece a gozar, Júlio do Cavaco. Tá chegando aqui o nosso amigo, o Nilson.
9: Boa noite, gurizada da mesa aí, o Fernando, o João, o Lucas, o Wesley da Ganinha e o Gustavo aí. Ó, gurizada, eu tô numa felicidade que o Pelotinhas perdeu ontem, não adianta nada, eles vão ter que me aturar e não vão ganhar domingo e o Brasil vai arrumar 3 pontinhos em casa agora domingo, hein, sem falta. É, a minha opinião é essa aí, gurizada. Tá tudo parelho na tabela ali, não tem o que fazer. É só nós se ajudar. É que esse campo aí, um dia de chuva é complicado, né, gurizada? Não tem o que fazer, né? Mas tem que ganhar em casa 3 pontinhos, não pode deixar passar. Toda vez eles falam que o meu time é de maior salário, tudo bem, que tá pecando, não tá jogando nada, mas ontem eles viram também como é que é a segunda divisão, né? Segunda divisão é muita chuva, campozinho encharcado aí, tá? E quem for o time melhor de jogar aí vai ganhar. Se não for, vai ter que lutar pra subir. É assim que funciona a segunda, né, gurizada? Não adianta nada. É isso aí mesmo. Vamos se encontrar aí, acho que o Pelotinhas e o Brasil aí, né? Sabe quem é que vai dar o índio, né? Não adianta nada.
0: Tá aí o Nilson da Garra. Olha, tomara que só se encontre nesse jogo obrigatório na primeira fase e depois talvez numa final, né? Porque não queremos que algum fique pelo caminho, como estamos falando sempre, né? É primeira divisão, é gauchão, primeira divisão e campeonatos nacionais, deu de copinha e divisão de acesso. Aqui a mensagem do nosso amigo, o Clóvis.
10: Boa noite, amigos, Papo da Bola. Sempre um programa muito bom. Ah, assim, ó, vou opinar rápido do nosso co-irmão aí, porque terminou esse meu time. Mas vou opinar rápido aí do co-irmão. Assim, ó, esse treinadorzinho deles aí, vou dizer, é mais uns 2 jogos e já era. Mais do que isso não passa, tá? Só pra dizer isso aí, mais nada. Mais 2 joguinhos deu. E agora falando do nosso, que é o problemático, eu disse que não ia pegar no pé dele, mas agora eu vou começar. Perdeu no desconto, porque não pegou um campo bom ainda, né? Mas o Brasil não jogou nada. Não jogou nada, perdemos. Quase perdemos o jogo aqui. Se o cara faz aquele gol, vai errar o pênalti, ia ser um desastre total. Ia ser um desastre total. Não estou gostando desse treinador. A SAF vai ter que dar um jeito de arrumar um treinador pro Brasil. Vamos parar de trazer essas experiências aí que não tá dando certo. Essas experiências aí vai acabar nos ferrando. Não dá para trazer esse treinador aí que não conhece a realidade do futebol gaúcho. É campo ruim, é tempo, é tudo. Então não adianta, não temos tempo para experiência. Vamos trazer um treinador cascudo que conhece a região, que conhece como é jogado o Campeonato Gaúcho. E deu, chega de aposta. Esse treinador aí é mais uma aposta, hein? É mais uma aposta, esse treinador do Brasil. Vamos lá, vamos à luta. Agora, domingo é mais uma pedreira.
0: Tá aí a mensagem do Clóvis, realmente, né? Domingo, acho que principalmente, assim como eu falei na questão do jogo contra o Guarani, né? Principalmente na questão da chuva, né? Ah, o gramado pesado, gramado encharcado, né? Difícil de tu conseguir botar em prática a qualidade que tu tem acima do teu adversário, né? Mas que o Brasil consiga e que o Pelotas também, não sei como é que tá a previsão lá para Veranópolis. Fernando Santos, vamos ouvir.
11: Boa noite a todos aí, pessoal. Olha só, pelos jogos que eu vi aí da dupla Brapel, eu acredito que os dois estão com o mesmo problema, é a bola. A bola tá atrapalhando esses jogadores. Abraço.
0: Um abraço, tá aí, Fernando.
12: É muito Santos. Redonda.
0: Tá muito redonda a bola, né? Pois é. Mensagem aqui do Thiago, né, que tinha falado dos jogadores aí da base. Falou que no áudio ele explicava melhor, vamos ouvir.
13: Fala, gurizada, boa noite. Dá meu pitaco aí sobre o meu lobo. Tia, geralmente na vida tudo que começa errado dá errado. Dificilmente, só pro milagre dá certo. Então a gente começou com um treinador e acabamos com outro treinador. Começamos com um time e acabamos com outro time. Tinha ali contra o Lajadense, deu sorte, tá? Contra o União Frederiquense, com aquele gol espírita do Gê Roberto, que, cara, quando ele dominou aquela bola, engatilhou pra chutar, eu disse, cara, Gê, tu nunca fez um gol daí, louco. E o cara acabou fazendo. Cara, aí a verdade apareceu ali contra o Bagé, né? Que no gol do Bagé tinha três caras pra cabecear. Eles escolheram entre eles, não, faz tu o gol. Cara, e contra o Gaúcho ali, não dá pra avaliar muito, cara, futebol por causa do campo ali, tudo isso. Só que assim, cara, tu avalia a incompetência do time quando com 5 minutos de gol de jogo no primeiro tempo, tu toma um gol. E com 50 segundos de jogo do segundo tempo, tu toma um gol. Então aí que tu avalia a incompetência do time, né, cara? E, cara, me assustou hoje no Carlos Augusto Tavares, né, dando entrevista pro Beto Vetomilli, dizendo que ia queimar os jogadores sub-20, que os caras não têm porte físico. Ah, para, velho. Cara, quanto jogador aí de 16, 17 anos, 18 anos, dos outros times mundo afora aí, até no Brasil, bota os caras pra jogar e os caras jogam, velho. Che, pega esse cara aí 3 meses antes, dá um Ivomec, alimenta os caras. Não tem cabimento, cara, dizer que vai queimar os caras. Queimar os guri, cara, a torcida com certeza. Tu botar uns guri da base, vai muito mais gente ver o jogo que... Tchê, eu vi o Adson, tá? Não tem nada contra o cara. Mas o cara não tem força, velho. Não tem força pra bater na bola. Tchê, se tu pegar o time do Pelotas ali, os caras que tem físico. Cara, é o Christian Luca e o Jeder e o Lucas Huck. E talvez o Gio Roberto por ser alto. O resto, cara, é tudo jogador amador. Tu vê o que eu digo, o melhor jogador do Pelotas que é o Fabinho. Tem físico de guri, cara. E aí tem que aturar o medalhão, o Tavares, esse dizer que ia queimar o jogador. Ah, não, velho. Bom, mas de repente pode ser que esse nosso dirigente aí esteja certo e o mundo inteiro esteja errado. Um abraço, gurizada. Bom trabalho aí. Fechou.
0: Tá, agora entendi, né? É, acho que o ponto principal é assim, se tu pensa em utilizar a base, pensa em utilizar a base, tu deixa eles como reservas, né? Não adianta, é o que a gente fala, né? Às vezes tu vai lá, tu gasta R$4.000, que hoje é até um valor barato para jogador, né? R$3.000, R$4.000, num reserva, num cara para compor elenco, como a gente fala. E aí tu tem um gurizão da base, né? Com mais vontade, que tá ganhando ali R$1.000, R$1.500, né? Pro ser jovem, ainda tá naquele contrato mais de formação, digamos assim.
12: Primeiro, amador, né?
0: Primeiro contrato profissional. E aí esse atleta, ele não vai receber tanta oportunidade. O cara que chegou, né, pra compor o elenco, não é tão bom, não vai fazer grandes coisas. Trava um pouco, talvez, esse desenvolvimento do jovem. Aí nisso eu concordo. Sigo achando que ainda não estão prontos. Mas uma dessas, né, entre tu gastar um pouco mais e tu dar oportunidade, porque até aqui, como a gente vê, e eu já falei isso duas vezes, né, duas oportunidades essa semana, o banco do Pelotas não fez nada nos jogos até aqui. Ontem o Thiago Prado melhorou, mas a tendência é que seja titular, né, ou brigue pela titularidade. Mas o normal do banco do Pelotas é não ajudar, não conseguir fazer muita diferença na partida. Então, já que os que foram contratados não estão ajudando muito, que dêem oportunidade para a gurizada. E para fechar agora, o nosso amigo, o Giovanni Ferraz.
14: Boa noite, pessoal. Estou olhando e estou me divertindo aí. Tchê, opinião do pessoal aí, cara. Tchê, a SAF tá... Tchê, mas sempre agradecer a SAF. Por ter futebol, o Brasil era para estar fechado. Bom, eu acho que nós temos melhor que a dupla Grenal, né? Porque olha o dinheiro, eu poderia ter a dupla Grenal. E olha o vexame que os caras estão dando. Tá bom, cara, tá bom, tá ótimo. E eu acredito que o Brasil vai subir.
0: Tá aí a opinião do Giovanni, não vamos falar de dupla Grenal, pelo menos não vamos falar de Grêmio, Giovanni, não estraga o meu final de semana, até tava olhando ali aqui a publicação ali no Esportes na TV, vendo o que tinha de futebol amanhã, não achei o Grêmio, não sei se é amanhã, se não é amanhã, felizmente não achei o Grêmio, já me deu uma alegria, então de Grêmio não vamos falar e fechamos por aqui, Fernando.
12: Beleza, valeu, João. Muito obrigado a todos que participaram, né? Tivemos que rodar no 1.5x, até porque tinha muitos assuntos, né? Como eu falei, 4 jogos.
0: E foi só o primeiro de cada um, né? Porque alguns te mandaram até um segundo áudio, mas hoje não deu.
12: É, realmente, porque teve jogo quarta, teve jogo quinta, a gente só tem o papo.